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2: Boa, boa, boa, torcedor! Você está acompanhando as emoções do voleibol aqui na CBN Joinville. Estamos no quarto set, a primeira parcial, Joinville venceu por 25 a 19. No segundo set, deu 25 a 17 para o PCN, que venceu também a terceira parcial por 25 a 21. Nesse momento, no quarto set, 4 para o PCN, 3 para a equipe do Joinville. O time argentino vencendo o jogo pelo 4x3, o João Gabriel. Um jogo tenso, nervoso, como todas as outras parciais anteriores.
3: É isso, Israel. Começa muito, sempre muito disputado, né? Todos os sets por aqui. No que o Joinville venceu foi até 7x7 ali o primeiro set. Depois os outros dois também com muita igualdade nesse início. Depois um time vai abrindo mais vantagem, né? Principalmente o time que está liderando. Mas o set está conseguindo fechar ele no momento 4x4 aqui no ginásio da Univille.
2: 4x4, jogo tenso, jogo pegado. Joinville vai tentar ganhar esse quarto set para levar a decisão para o quinto, para o tie-break. E nesse momento quem vai para o saque é o Aponza. Autorizado Aponza, foi para o saque. Saque fundo quadra, boa recepção, ninguém foi na bola. Ponto do Joinville! Ponto do Joinville.
3: Meteu um LeBron James, o Aponza, agora na quadra do ginásio da Univille, na comemoração. Um ponto estranho e bateu cabeça, tá? A linha de passe do time argentino.
2: Saque do Aponza para a equipe do Joinville. Joinville vencendo o jogo para o placar de 5x4. 5 para o Joinville, 4 para o time do PCN. Bom passe do Leon. Trabalhou na saída agora com o Primovic. Foi bloqueado, voltou. Bola empinada aqui na ponta para o Leon. Não passa mais. Ponto para a equipe do Joinville, 6x4. 6 para o Joinville, 4 para o PCN. É mais um começo de set equilibrado, mas com o Joinville com uma pequena vantagem, ô Suguinha.
4: É, o Joinville começou bem, começou imprimindo um ritmo forte, tem que ser assim, é, sacando com consistência, dificultando lá a bola chegar na mão do levantador do PCN.
2: A gente tá acompanhando as emoções do Valeu aqui na CBN Joinville com o Suguinha, nosso comentarista, o João Gabriel.
3: E agora muita reclamação nesse lance, né? A arbitragem deu que a bola não passou. O banco de reservas ali do time da Argentina, do time argentino pedindo muito um toque no bloqueio, acabaria sendo um ponto do time de São Juan. Então tivemos dois jogadores ali, um fazendo um gesto como se a arbitragem estivesse roubando e o outro fazendo aquela famosa figurinha, tampando o olho. E como se a arbitragem estivesse cega apitando o jogo por aqui, Israel.
2: É, a pressão pra cima da arbitragem também tá bacana aqui, tá legal. Tá um jogo muito, muito, muito, muito acirrado. Uma briga muito equilibrada. Saque agora do Leon. Bom passe da equipe do Joinville. Bernardo trabalha na saída com o Marcos Júnior. A bola ficou mais atrás, mas Marcos se recuperou. Tenta salvar a equipe da Argentina, mas não consegue. E agora a bronca dos jogadores da Argentina.
3: Ah, agora explodiu. Agora o negócio ficou sério, tá? Agora... É ali o Alejandro Toro batendo do outro lado da rede do Joinville, é, reclamando muito com o segundo árbitro por ali, se encostando também no camiseta número 11, o líbero, camisa número 5, o Tomás Ruiz, reclamando muito, todo mundo agora dentro de quadra praticamente da equipe da Argentina, o capitão Mateu conversando com o primeiro árbitro, a confusão foi criada pela arbitragem por aqui, Israel.
2: Suguinha, teve infração do jogador argentino?
4: A infiltração foi uma condução, tá? Mas o árbitro de baixo, ele precipitou, porque ele marcou a bola fora. Mas o árbitro, o primeiro árbitro, ele marcou a condução. E aí acredito que ele vai prevalecer a marcação da condução, tá?
2: Cartão vermelho agora. O que significa o cartão vermelho, Suguinha?
4: O cartão vermelho é ponto pro... ponto pro time do Joinville nesse momento.
2: O Joinville ganha um ponto agora, vai para 7, 7 pro Joinville, 5 pra equipe do PCN, como tu citou, né, Suguinha?
3: Fabiano armou aqui na beira de quadra sem entender nada com a arbitragem, tá reclamando muito, fazendo um gesto ali pro primeiro árbitro que o segundo tá apitando antecipadamente, Israel. Vai se criando um clima na reta final de jogo aqui no ginásio da Univille.
2: É, e agora como tu falou, né, João Gabriel? O Fábio Armô tá muito na bronca com o segundo árbitro.
4: É, o primeiro árbitro prevaleceu a marcação da condução. É, e, então ele é a autoridade do jogo, ele prevalece a marcação.
3: O cartão vermelho tá Israel e o banco de reserva do time da Argentina aplaudindo a arbitragem, fazendo novamente esse gesto de roubo, tá? Não sei se o árbitro tá vendo isso também, mas o clima tá muito alterado aqui na beira de quadra. Agora o jogador joinvilense também chegando por ali, porque a comissão técnica do time da Argentina tá brigando muito com o segundo árbitro. Guino vai tirando os jogadores do Joinville, o William também, o auxiliar técnico do Joinville mais ali perto. Torcida grita timinho, timinho, agora pro time argentino. Os ânimos estão à flor da pele aqui embaixo, Israel.
2: É, e agora até o vice-presidente do Joinville Vôlei, o Rodrigo Triques, também vem aqui, né, para tentar separar aqui os atletas. Também para conversar com os jogadores por aqui.
3: Ô, Isso, o lance está mais perto de você, essa discussão. Até tô vendo o Suguinha tentando se aproximar ali para entender um pouco mais o que está acontecendo. Acabo estando no lado oposto. Vou tentar me aproximar aqui, talvez, se eu consigo pescar alguma coisa dessa confusão.
2: É, tá bem confuso mesmo. Agora a gente consegue visualizar aqui também o Renato Pato conversando com alguns jogadores. A presença agora da comissão técnica dos jogadores da Argentina conversando com os jogadores do Joinville Vôlei também para tentar esfriarem os ânimos. Mas eu acho que tá tudo certo, tá tudo sendo ajustado já com os jogadores agora e com a comissão técnica. O fato é que o placar do jogo tá 9 para o Joinville, 5 para a equipe do PCN. Joinville venceu, ganhou 2 pontos devido ao número de cartões vermelhos, né, anotados a favor da equipe do Joinville. Jogadores que foram penalizados com os cartões vermelhos. O que eu fiquei na dúvida, Suquinha, se o jogador leva o cartão vermelho, ele permanece no jogo, né? É só a pontuação que é pro time, né?
4: Ele permanece no jogo, aí se ele tomar um segundo cartão vermelho e seguido o amarelo junto com o vermelho, aí sim ele tem que ser expulso da quadra.
2: Tá. Beleza. Agora, João Gabriel, me parece que a arbitragem está começando a controlar a situação.
3: Demorou um pouco para controlar, os jogadores voltaram à quadra por ali. Temos os 6 jogadores do Joinville e também os 6 jogadores ali do time da o PCN, Israel, mas muita conversa ainda do Matheus, o capitão por ali, vai retomar o jogo, tá? É, Marco Júnior, o posto do time do Joinville, pegando a bola pro saque, o jogo vai retomar depois de muita confusão aqui no ginásio da Univille.
2: Saque do Marco Júnior, portanto, tem que saber utilizar isso a seu favor do time do Joinville agora, né, Suquinha?
4: Tem que aproveitar agora esse momento, a torcida inflamou, o jogo ficou inflamado, é aquilo que eu falei, os argentinos gostam desse tipo de jogo, é a característica deles, não pode fazer com que eles entrem mais no jogo agora. Tem que aproveitar esse momento, o bom momento do time do Joinville, para imprimir um ritmo melhor ali de saque e de side-out.
2: Saque agora do jogador do Joinville Vôlei. Está colocado por ali o Marco Júnior, que é o oposto do Joinville. 9 para o Joinville, 5 para a equipe do PCN. E agora a última resenha, né, do árbitro da partida, que está conversando agora com o camiseta número 6, que é o capitão, né, que é o Matheus, né? O Matheus, levantador do time argentino. Mais um bate-papo, mais uma conversa. Tomara que o jogo ele siga, né, sem mais nenhum tipo de confusão entre os atletas, entre integrantes da comissão técnica e também com profissionais das comissões técnicas, né? Porque a gente viu aqui um clima muito acirrado também entre os jogadores e as comissões técnicas também das duas equipes. Agora sim, vai autorizar, vai começar aí, recomeçar o jogo, o set. Tá expulso.
3: Para agora, tá? Cartão amarelo e vermelho.
2: É, mas é pro assistente aqui. É pro assistente agora.
3: É um assistente ali, Israel, que tava bem envolvido nessa confusão, né? E ainda trocando gestos ali com o segundo árbitro, falando eu e você, a gente vai se resolver ainda, tá? O negócio parece que vai longe aqui nessa resenha dos dois. Chope, churrasco pós-jogo. O time argentino, que já é campeão, mas não quer perder a partida aqui de jeito nenhum. Não. Joinville, que estava com 7 pontos, chega a 10 sem a bola subir novamente por aqui.
2: E perfeito, Suguinha, há pouco falou, né? O profissional, para ser expulso da partida, tem que receber o cartão amarelo junto com o vermelho. E foi justamente o que aconteceu aqui, né? O árbitro número 1 ergueu o cartão amarelo junto com o vermelho e automaticamente o profissional aqui do o PCN, aqui, um dos atletas, né? Um dos integrantes da comissão técnica foi expulso, teve que sair aqui da área técnica aqui, foi pro vestiário acompanhar o restante da partida. 9 para a equipe do Joinville, 6 para o PCN, João Gabriel.
3: O Marcos Júnior fez o que não podia fazer agora, né? Depois de toda a inflamação do lance, ele vai lá e erra o saque. pouco complicado por aqui e o placar foi ajustado, tá? Tinha sido sinalizado 10 pontos pro Joinville, agora foi 9, corrigindo aqui também 9 pro Joinville e 6 pro time argentino.
2: Bola esticada para Renato Pato. Ponto para a equipe do Joinville. 10 pro Joinville e 6 pro PCN. Que jogão de bola, né, gente? Jogão de bola, jogo muito tenso. E o Joinville tentando manter essa vantagem muito grande agora de 4 pontos, porque recebeu 2 pontos de graça devido ao excesso cometido pelos jogadores argentinos junto à arbitragem. Né, tanto o Matheus quanto também o Léo. Saque agora do Renato Pato, trabalhou para ele concentrar o camiseta número 11, o Matheus Alejandro coloca no chão, João Gabriel.
3: Perdendo essa bola, né? Matheus com o Alejandro por aí, chutando a bola no centro, confundindo o bloqueio ali do Vini Guedes. Mais um ponto anotado para o time argentino, chegando ao sétimo nesse quarto set.
2: Vai para o saque agora a equipe da Argentina, o PCN com o Matheus. Um foi bom, um passe da equipe do Joinville, volta de graça. Tenta aproveitar o time argentino, levantamento na saída de rede. Ponto do time argentino que diminui a diferença. 10 para o Joinville, 8 para o PCN. O time argentino também é casca grossa, os caras não desistem, os caras vão para cima, Suguinha.
4: É, os caras não desistem, aquilo que falamos no, né, no momento da parada, o que o Joinville não poderia ter feito foi o que aconteceu, era o momento de só colocar a bola do outro lado, deixar com que o time do PCN resolvesse seu problema, minimizar o erro, porque o erro ali do Joinville deu para eles ali um fôlego e é o tipo de jogo que ele gosta, da confusão, é o jogo de ir para cima, então tem que tomar cuidado.
2: Bom saque no fundo do quadro, levantamento do Bernardo, deu defesa, volta agora pro levantamento na saída pro Premovic, ele atacou para fora, ponto para a equipe do Joinville e ele tá mencionando ali, ele mencionou que a quadra, fez uma menção que a quadra está molhada ali onde ele atacou, João Gabriel, acho que é isso lá.
3: Isso, e reclamaram também de um possível desvio, né, agora cada reclamação, Israel, vai ficar um pouco mais acalorado o lance por aqui, por toda essa confusão que tivemos nesse quarto set, a arbitragem não marcou esse desvio, eu confesso que eu também não percebi um desvio no bloqueio do Joinville. Vini Guedes na bola agora, central da equipe catarinense.
2: Vini Guedes tem um saque mais balanceado, aquele saque mais flutuante, né? E é o Vini Guedes que vai pro saque mesmo. Bom passe, levantamento, espetado, trabalha e caiu no centro da quadra do Joinville. Ô Suguinha, o Joinville deu uma bobeira gigantesca agora. De quem que é essa bola que cai no centro da quadra ali, ô Suguinha?
4: Essa bola é do quem tá descendo ali pra diagonal, tanto a diagonal curta quanto a diagonal longa, porque o jogador da 6 ele tem que ir lá pro fundo. Então essa bola alguém tem que cortar ali no meio da quadra. Essa bola, na verdade, não tem dono, mas tem que ter a reação em direção a ela.
2: A bola caiu no centro da quadra, deu um ponto de graça para a equipe argentina. Bom saque, Aletouro, trabalha na saída de rede sozinho, Marco Júnior, impressionante, não fez. A bola vai voltar para o time argentino sozinho também, levantamento do Bernardo na ponta para o Purificação, é ponto do Joinville. Mas o que chama a atenção, né, João Gabriel, que o Marco Júnior, sem bloqueio, não conseguiu botar essa bola no chão, que defesa do jogador argentino.
3: Essa é a bola que todo oposto gosta, né, o Marcos recebeu limpa, ninguém na frente dele, acabou sendo defendida e subiu de volta, né, a bola pela linha de passe e linha de defesa do time argentino. Na sequência, Purificação mostrando toda a força, fazendo o 12º ponto, João Vilense.
2: Vai pro saque por aqui o Bernardo, vai pro saque Bernardo no viagem. Aliás, um saque balanceado na rede. É o tipo de erro, né?
3: Gui Novaes aqui, Israel, ficou na bronca, tá? Colocou as mãos na cintura, olhou pro Bernardo de um jeito que só ignorou. Jogo que segue.
2: Ô, Suguinha, quando você tá na beira da quadra, os seus atletas cometem um erro desse. Qual que é a tua reação, Suguinha?
4: A minha reação é de quase segurar no pescoço do atleta.
2: Então a reação do Gui Novaes até que foi tranquila, ô João Gabriel. Ponto da equipe do Joinville 3x10.
3: Acho que vou até elogiar o Guinovais agora por conta dessa reação. Então.
2: Suguinha já mostrou um pouquinho do perfil dele na beira da quadra, né? Cobrando seus atletas. Quem não segue ainda é Sugibol, né, Suguinha? Arroba Sugibol, né? É isso?
4: Isso mesmo, arroba Sugibol, a escola de vôlei aí que a gente tem lá no interior de Minas, em Timóteo.
2: Espetacular lá em Timóteo, Minas Gerais. Saque agora do Purificação para a equipe do Joinville. Fundo quadra, bom passe. Acelera com o central, não volta mais, não volta mais. É ponto do time argentino, 13-11. 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
2: Vai pro saque agora o jogador da equipe do PCN, o camiseta número 9, o oposto, o Petar Premovic. Vai pro saque. Autorizado, vem porrada, hein? Vem porrada do oposto da equipe argentina na rede. Agora deu um bico na bola, a bola foi para a linha lateral por ali. Posse de bola para a equipe do Joinville, que vai ter na mão da Ponza a oportunidade de encaminhar muito bem esse set. São 3 pontos de vantagem para a equipe do Joinville. Toda a atenção agora é importante, porque o Joinville tem uma vantagem grande, uma vantagem considerável, mas tem que ter concentração para não deixar o time argentino reagir no jogo. Bola para Abramovic! E atacou firme, hein? E é um nível de concentração, né, João, que chama a atenção, porque o cara acabou de errar o saque, mesmo assim, o levantador, o Matheus, colocou a bola nele e ele foi para cima, cara.
3: É isso, por cima do bloqueio, né? Buscando essa paralela, mais diagonal, bola mais no centro da quadra por ali. No fundo, né, é mais um ponto da equipe argentina que vai encostando no placar. Israel 14, Joinville 12 para o time argentino.
2: Leon Meyer está autorizado para sacar para a equipe do PCN Ace. 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
2: Vai o Leon no saque, saque foi muito bom, todo mundo em cima do Marco Júnior, a bola voltou de graça, lá vem de fundo quadra, bloqueio, funcionou, é ponto do Joinville! Ponto do Joinville, o Suguinha assumiu ali a bola, né, de segundo, o jogador Leon Meyer, ele se precipitou ou foi inteligente na jogada?
4: Ah, hoje essa bola é comum, né, quando o levantador recebe essa bola, isso requer bastante entrosamento. Eu particularmente eu gosto quando o jogador tem essa atitude assim. Eu costumo falar para os meus, meus alunos, para as equipes quando eu dirijo, até para errar a gente tem que ter competência. Então às vezes você vai com um excesso ali, mas a atitude, a decisão foi boa, né? Tentou pegar o bloqueio desprevenido, mas o time do Genvino estava ligado no lance e converteu ali um excelente bloqueio.
2: Leon Meyer, melhor jogador da equipe do PCN, né? O mais regular desse jogo por enquanto aqui, no meu ponto de vista, João Gabriel. Parou no bloqueio do Marco Júnior. E quem vai pro saque agora é Pedro William, versão de 5-1, né, João?
3: Pedro William agora na quadra, junto com o Theo, né? Theo entrando também para fazer a inversão de 5-1, aumentar a rede de Joinvilense.
2: Aumentar a rede de Joinvilense. E aí quem aproveita agora é a equipe do PCN com o jogador Aletoro, jogador experiente. Jogou com ele qual ano, Suguinha?
4: Foi na temporada 2009-2010. Era um dos jogadores mais jovens lá da nossa equipe. Mas sempre compunha muito bem essa função aí de ponteiro passador. É um jogador muito guerreiro, muito raçudo. Excelente jogador.
2: Aletoro, jogador da equipe do PCN. Saque fundo quadra agora, purificação. Pedro William trabalhou com o jogador da equipe do Joinville. Vini Guedes apontou do Joinville. João Gabriel, o Joinville tá mantendo essa vantagem de 2 pontos, né? Vai lá, abre 2, diminui para 1, sai down, tá funcionando.
3: É isso, Israel. Trocando pontos nesse momento as duas equipes, né? 16 pro Joinville, 14 pro time da Argentina. Renato Pato na bola no saque joinvilense.
2: Renato Pato autorizado para pro saque pra equipe do Joinville. Bom saque. O passe funciona, trabalhou na ponta com um jogador da equipe do o PCN, a bola volta de graça pro lado argentino de largada. Pedro William na cobertura foi bem. Henrique esticou na saída de rede para fora, tocou no bloqueio. É ponto do Joinville! Ponto do Joinville e muita vibração dos jogadores do Joinville, vibrando demais até o banco de reservas. Ô João Gabriel.
3: Vibração por conta de uma entrega defensiva absurda agora da equipe do Joinville, né? Conseguindo passar a bola. Fabinho Armoa ficou na bronca ali com o Matheus, levantador da equipe argentina, por ter tentado essa bola de segunda, né? O que seria uma oportunidade no contra-ataque e acabou não aproveitando. O Joinville abre 3.
2: Agora são 9 horas e 26 minutos. Ô Suguinha, recebi uma mensagem por aqui, ó, do Evandro Batista. Fala, meu irmão, beleza? Estou voltando para Joinville, ouvindo a rádio, ouvindo a transmissão. Vamos falar a verdade, ô Suguinha. O Evandro Batista era um bom levantador lá na Ubra, lá não?
4: Evandro Batista, excelente levantador, levantador grande, né, levantador que tocava muito bem na bola, um toque muito bom, muita força no toque, e facilitava a vida para nós que éramos passadores, né? Levantador grande, saltava muito, então não tinha problema a gente jogar esse passe lá em cima da rede, ele até gostava disso.
2: Evandro Batista jogou lá na Ubra, lá com o Suguinha, nosso comentarista por aqui. Um abraço pro Evandro, tá voltando de Balneário Camboriú após ser campeão de um torneio que teve por lá hoje. E mandando aquela recadinha aqui na CBN Joinville. 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
2: Boa, boa, boa. Tempo técnico solicitado, né? Pela equipe do PCN, 18 a 14. Alguma vantagem dessa agora, Suguinha? Caminhar muito bem para um tie-break, né? Tem que saber administrar, principalmente, não errar saque, não dar ponto de graça para os caras, né?
4: É importante manter a rotação do side-out, não permitir que a equipe do PCN faça sequências de saque, né? Para que encoste no placar. E manter a rotação e também tentar ali forçar um pouco mais de saque, aproveitar essa vantagem, forçar o saque obrigando a equipe do PCN jogar mais lento e facilitando a relação do bloqueio com a defesa por contra-ataque do Joinville.
2: 18 para a equipe do Joinville, 14 para o PCN. Funcionou muito bem a jogada do Joinville, vai voltar de graça para o PCN. O Joinville acabou se atrapalhando, mas o Purificação bota a bola no chão, é ponto do Joinville. João Gabriel, estamos caminhando bem para um tie-break.
3: Purificação explorando agora o bloqueio do Matheus Alejandro, né? Sentar o camiseta número 11 por ali. 19, Joinville. 14, o time argentino. Segue Renato Pato no saque.
2: Renato Pato no saque, bom saque. Levantamento funcionou. Vai trabalhar agora com o oposto. Acabou engatando o pé por ali, não conseguiu fazer. O movimento do ataque muito bom. Faz a defesa, Leon botou na ponta pro Léo Toro. Pontaço agora, né? Aletoro da equipe do PCN, bota no chão, 15 para o PCN, 19 para o Joinville. Estamos no quarto set, Joinville venceu a primeira parcial, perdeu outras duas, o jogo está extremamente equilibrado, João Gabriel.
3: Ponto sendo trocado por aqui, né? O Joinville com uma certa vantagem, Israel, por conta dos cartões vermelhos, né? Que subiram durante a confusão. Se foram dois cartões, se eu não estou enganado, dois ou três, o que dá essa vantagem aí de 4 pontos pro Joinville. É um set muito equilibrado por aqui.
2: Equilibrado é o Joinville no saque. Purificação, ficou apertado. Pedro Ilha trabalhou bem com o Vini Guedes. Ponto do Joinville. Ô Suguinha, o Pedro Ilha entrou bem no jogo hoje, né?
4: Muito bem, entrou muito bem. Fazendo a diferença ali nesses momentos cruciais do jogo. E é isso, é importante. É importante entrar. E entrar sendo assertivo, né? Com boas ações para recuperar ali ou manter a vantagem da equipe e melhorar também a confiança da equipe.
2: Vai para o saque agora o jogador Vini Guedes. É um saque mais balanceado. E foi mesmo, fundo quadra. Bom passe. Leon trabalhou no centro da quadra. Vini Guedes, uma defesaça. Purificação no contra-ataque. Tentou por ali, né? Uma bola um pouco mais curta, ficou, parou na fita o João Gabriel. Ponto do PCN que chega ao 16º ponto. Vantagem do Joinville é grande ainda.
3: É isso, bola parando na fita, não tocou em ninguém no bloqueio ali. Ela ainda rolou, né? Por cima da marcação ali, por cima da rede, para cair no outro lado da quadra. 16º ponto do time do PCN.
2: E vai pro saque agora o Aletoro, jogador experiente do voleibol do PCN, para tentar colocar essa bola na quadra e deixar o jogo ainda mais tenso. Bom saque, boa recepção do Joinville com o Henrique. Bola pro Theo. Ponto do Joinville. Ponto do Joinville. Funcionou muito bem a troca dupla da equipe do Joinville. Agora o Theo coloca no chão e fica sem levantador, pelo menos nesse momento, né? Sai o Pedro William e entra o Marco Júnior. É isso, né, João?
3: Deixa eu confirmar por aqui, Pedro William saindo, exatamente, entrando o Marco Júnior, jogando com dois opostos agora o time do Joinville. Alguém vai ter que assumir a responsabilidade para levantar essa bola, Israel.
2: E o Theo no saque, bom saque, vai voltar de graça pro Joinville. A Ponza, ponto do Joinville.
4: Deixa eu dar uma informação aqui.
2: Bora, Suguinha.
4: O Theo jogou comigo também, comigo e com o Evandro lá na Ubra. E na época, o Theo era levantador, tá? Theo já foi levantador. Caramba. Então, eu acredito que é ele que vai ficar nessa função ali de fazer o levantamento no contra-ataque.
2: Show de bola, show de bola. Legal demais. Pô, e assim, a gente já começa a observar, né, que O time do PCN sentiu demais o baque daquela parada que teve. O Joinville tá sabendo aproveitar também, não tem nada a ver com isso, né, Suguinha?
4: Exatamente, o Joinville não tem nada a ver com isso, tem que tirar vantagem da situação. É, e o ritmo de jogo tem que ser esse, pressão no saque e qualidade e eficiência no side-out. Esse é o caminho, e o Joinville não pode agora resolver o problema do PCN. O PCN está pressionado, então deixe com que o PCN solucione ali os seus problemas, né? Não pode dar erro de graça daqui em diante até o final do set.
2: Agora são 9 horas e 32 minutos, João Gabriel.
3: Eu tava até conversando aqui com a assessoria do time do Joinville Vôlei por conta dessa confusão, né? Uma confusão que, querendo ou não, não tem um pouco muito pé nem cabeça, porque o time argentino já é campeão, o time do Fluminense já está na segunda posição e o Joinville tentando ficar na terceira posição do campeonato. É mais para querer vencer o jogo e manter o 100% de aproveitamento também.
2: Ah, os homens são competitivos. Purificação. Bloqueio funciona. 23 a 16. E vamos ter um tie-break, hein, cara. Eu quero só ver esse tie-break, hein. Os argentinos não querem perder por nada. Querem voltar para casa invictos. E o Joinville quer vencer a terceira partida em 4 jogos. Vamos ver como é que vai ser. Tel no saque. Bom saque do Tel, não. Na rede. Fica na rede. 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
2: Agora tem no saque Juan Simón Villarruel. Um dos pontas da equipe do PCN. Mandou na rede, é ponto do Joinville. 24 para o Joinville, 17. Tem o set point o time do Joinville Vôlei. Tem o set point e nós vamos para o quinto set.
3: O Guino Vaz desfez a alteração ali, né? Continua com o Marco Júnior na rede como oposto titular da equipe. Voltou o Bernardo no lugar do Tel.
2: E vai para o saque agora, Purificação. Autorizado pela arbitragem, Renan Purificação. 34 anos, experiente jogador, foi pro saque, saque fundo quadra, bom passe por ali, levantamento na saída de rede, defendeu Purificação, se atrapalhou Bernardo, mas aproveita a oportunidade, é fundo do Joinville! Fecha o quarto set, Joinville, 25 a 17, vamos ter o quinto set, vamos ter tie-break por aqui, João Gabriel.
3: Que recurso do Bernardo na rede, né? Porque a defesa do Purificação acabou apenas jogando a bola pra cima, quase que ela passa pra quadra do time argentino. Bernardo conseguiu levantar no ataque, no contra-ataque, Joinville conseguiu fechar o set, 25 a 17. Teremos tie-break aqui no ginásio da Univille nessa última partida da Copa Internacional, Israel.
2: A Copa Internacional de Vôlei nessa temporada nos dando, né, de brinde, né, grandes jogos, né, e hoje um grande jogo. Ô Suguinha, aí, pra onde passou a vitória do Joinville? Aquela confusão em que o time argentino acabou levando 2 cartões amarelos, 2 cartões vermelhos, depois mais um amarelo com um vermelho, teve expulsão. O que deu pra tirar? Foi daí a vitória do Joinville, basicamente?
4: Foi importante porque naquele momento o Joinville já vinha na frente no placar, se não me engano, 2 pontos, e com os 2 cartões vermelhos foram mais 2 pontos, então essa vantagem de 4 pontos prevaleceu até mais ou menos ali o 20º ponto, foi onde o Joinville conseguiu jogar com mais tranquilidade e recuperar a confiança no jogo e levar o jogo aí para o tie-break.
2: O Joinville agora vai para o tie-break, ô João Gabriel. Lembrando, o Joinville não tem mais chance de ser campeão, né? O time do PCN já é campeão da Copa Internacional, o Fluminense já é vice-campeão, mas o torcedor quer que o Joinville saia de quadra hoje com a terceira vitória. O Joinville venceu na estreia o Jaraguá, o Joinville perdeu o segundo jogo para o Fluminense, e ontem o Joinville esteve em quadra, bateu o time do Blumenau.
3: Isa, é um título que não vem por conta de uma partida muito ruim, né, contra o Fluminense. Joinville levando 3-0, não conseguindo encaixar, sofrendo muito, principalmente com a linha de passe, né, na última quinta-feira aqui mesmo no ginásio da Univille. É uma Joinville querendo fechar, né, essa partida com uma vitória, mas era um campeonato que, se parar para pensar, seria possível aqui no ginásio da Univille.
2: Já vai começar o jogo, né? O quinto set. Torcedor não arreda o pé aqui do ginásio da Univille, feliz da vida, acompanhando um grande jogo, né, de voleibol aqui na CBN Joinville. Muito obrigado pelo carinho da sua audiência. Você que é apaixonado por voleibol, muito obrigado pela sua companhia. Você que está nos ouvindo, nos acompanhando nesse final de semana muito esportivo. Deixa eu aproveitar. Porque, para recapitular o que aconteceu nesse fim de semana, né? Lá em parceria com o Roberto Casagrande na central da CBN, casa ontem foi um sábado tricolor, né? Com vitória em campo e vitória também em quadra. Casagrande tá até rouco, né? De tanto que trabalhou no final de semana, no campo nós ganhamos, na quadra também, o Casagrande.
9: A rouquidão também por não se cuidar tão bem com a voz do Zé Antunes, mas foi um sábado tricolor, né? A começar pelo Jack Campo, vitória contra o Barra lá no estádio João Marcato. O Joinville abriu o placar com o Ian Rolim logo no começo da partida, após uma bela jogada do Jefferson Renan. E aí, enfim, no rebote ele foi oportunista e aproveitou o gol. O Barra empatou com um belo gol do centroavante Lucas Vargas, um bom jogador, o camisa 9 do Barra. E aí na segunda etapa, aos 9 minutos, Pedro Arthur, numa linda tabela com o Ian Rolim, o Joinville, o gol que ele marcou, né, deu números finais à vitória tricolor. Destaque, claro, para o Ian Rolim, mas também para a atuação que o Thiago Rodrigues teve no jogo, né, com várias defesas difíceis. E mais tarde, com gols de Luizinho, Jacaré, Pedro Rei e Xuxa, o Jack Futsal venceu o Concórdia por 4-2. O Concórdia saiu na frente, o Jack empatou. Aí, no primeiro tempo, para tentar sair pro intervalo, ir para o intervalo com uma superioridade no placar, o técnico Davi Mendonça botou o Luizinho de goleiro linha, mas nessa ação ofensiva com goleiro linha, o Concórdia acabou fazendo 2-1. Aí, depois da segunda etapa, o Jack botou a bola no chão, aplicou o seu ímpeto de jogo e venceu 4-2. É um Jack Futsal que vence, que espanta uma possível zica e vai forte para esses dois jogos do Catarinense e depois para o mata-mata de Liga Nacional. Volto contigo, Israel Antunes.
2: Espetacular, viu? Casagrande fazendo um resumão do que foi, né, esse sabadão tricolor. Vai começar o quinto set, Joinville em quadra, Bernardo no saque. Bom passe, bola agora no ponta. Agora por aqui com o Leon, por aqui atacou no bloqueio. Ponto da equipe argentina, 1-0 para o PCN. Bola com o ponteiro, Leon Meyer. O João Gabriel Joinville repetindo a escalação. Como é que tá o Joinville em quadra, hein?
3: Repetindo a escalação, né? Começando com a Ponza, Marco Júnior, Purificação, Renato Pato, Henrique e o levantador Bernardo em quadra nesse momento, Israel.
2: E o Vini Guedes é a alternativa ali como oposto, né? Tá fora da quadra agora porque tem um livre em quadra. Bola Purificação, Bernardo com a Ponza. A Ponza foi bem demais, com o gancho conseguiu buscar, mas voltou pro Leão. Gol do Joinville. Que bloqueio do Marco Júnior, impressionante, o João Gabriel.
3: Espetacular, né? Se fechando, crescendo para cima do ataque do time argentino, empatando a partida, set importante que vai definir quem é o vencedor da partida no tie-break. Lembrando, um pouco mais curto, 1-1 por aqui, Israel.
2: Vai para o saque agora, a Purificação, para a equipe do Joinville Vôlei tentar aproveitar a oportunidade para abrir uma vantagem nesse set. Nesse quinto e decisivo set que você está acompanhando aqui na CBN. Purificação autorizado, bom saque, bom passe, levantamento na saída de rede. Prismovic a ponto. Primovic coloca no chão, Premovic, jogador da equipe do PCN, o oposto. Bola no oposto, pontaço, 2-1. 2-1 para o PCN. Agora cada ponto é o detalhe. E o nível de concentração tem que ser elevado agora, né? O desgaste físico vem, vem aquele cansaço, o Suguinha, mas agora tem que ter concentração, né?
4: Agora é a hora de colocar ali a emoção para falar mais alto, colocar um pouquinho de euforia, um pouquinho de vibração. Para ali o corpo reagir, mesmo ali não é na energia. Agora é gazinho final, que é muito importante.
2: Vai pro saque a Ponza, saque balanceado, fundo quadra, bom passo do Leon, trabalhou na ponta. O bloqueio funciona, é ponto do Joinville. Pontaço do Joinville, mais um do Marco Júnior, hein?
3: Crescendo, né? Crescendo pra cima ali do Leon, a bola até voltou ali no rosto do camisa número 4 do time da Argentina, o Alejandro Toro. É um bloqueio do Marco Júnior muito forte, crescendo bastante nesse tie-break, vibrando muito aqui com o Guinovais, que está pedindo saques especiais, tá? Específicos em certas posições para o Ponza.
2: É justamente isso que eu ia falar, ô João. O Marco Júnior aparecendo como um grande bloqueador, né, cara?
3: Muito, né? Crescendo muito, bloqueando ali na saída de rede, fechando principalmente o Leon, né? Que é um dos principais atacantes, um dos principais jogadores do PCN nessa partida, Israel.
2: Vai para o saque Daniel Aponza, jogador da equipe do Joinville Vôlei. Agora a conversa aí dos jogadores do time argentino com a arbitragem. E o cartão amarelo. Cartão amarelo ali para o camiseta número 4, o Ale Toro. Que ele não olhou para a arbitragem, né? O árbitro está olhando para ele, está conversando com ele, ele está ignorando o árbitro da partida. Eu acho que é isso que está acontecendo, está muito claro isso para mim ali, olha, não olha. Ó, e aí é muita conversa. É muita conversa, o jogo fica tenso de novo nesse início do quinto set. Quinto e decisivo. Que jogo, meus amigos. Daniel Aponza, bom passe do Leon. Passe ficou apertado, mas ele conseguiu receber para trás.

0: O colombiano, né, Suguinha?
1: Excelente partida do colombiano, né? O saque regular no saque, às vezes que foi acionado no ataque também, foi muito bem. Precisando aparecer um pouquinho mais no bloqueio, né? Com o alcance que tem, envergadura que tem, fazer ali um trabalhinho para que ele tenha um pouquinho mais ali de aproveitamento mais positivo no bloqueio. Mas, no geral, um jogador muito bom, um jovem atleta que tem um futuro promissor.
0: E vai para o saque agora o camiseta número 3, que é o melhor saque do time argentino. Eu tenho a impressão por aqui, né, que o Leon Meyer é um bom sacador, é um cara que tem uma personalidade muito forte no saque. Vem pancada para o lado do Joinville, e a pressão para cima dele também é muito grande. Autorizado, o Leon faz o movimento para o saque na rede. Eu ziquei ele, o João Gabriel.
2: Jogou tudo que era possível, né, em cima, sim, da pressão do jogador ali. Acabou ficando na rede, Israel Joinville em vantagem por 2 pontos, vencendo por 5-3 esse tie-break.
0: Vai para o saque agora o jogador do Joinville Vôlei, que é o Marco Júnior, o oposto. É um bom saque também do Marco Júnior. Autorizado para o saque Marco Júnior, e foi mesmo, hein? Bom saque, Matheus, acelerou! E aí o Ale Toro, que pontaço do camiseta número 4, colocou. E é um tipo de levantamento de bola chutada na ponta, né, Suguinha, que é muito difícil bloquear, chegar, né?
1: Essa velocidade que ele imprime na ponta, o atacante da ponta, ele tem que sair, tem que antecipar, mais ou menos no estilo que o Renato Pato joga, né? Então, e a qualidade, né, do jogador nesse estilo sempre faz a diferença também. O levantador, ele joga essa bola confiando que o seu atacante tem a condição, né, de fazer esse trabalho ali de velocidade de cima para baixo.
0: Vai para o saque agora de novo, o central por aqui, o Pablo Crer. Trabalhou na ponta o Bernardo, a bola não volta mais, é ponto da equipe do Joinville, 6-4. 6-4 para o Joinville, João Gabriel.
2: Um pouco com a sorte, Renato Pato, né? Recebeu a bola do Bernardo, que não é do jeito que ele gostaria, está até reclamando um pouco ali com o Guinovais, comentando ali um pouco desse impacto, dessa bola que não foi muito bem levantada, não reclamando, né? Comentando, mas conseguiu fazer o ponto ele mesmo no saque, Israel.
0: Vai pro saque agora o jogador do Joinville, que é o Renato Pato. Fundo quadra, bom passe, levantamento. Na pipe pro... impressionante. O Leon Meyer agora sim, ó, da linha dos três por aqui na pipe. Que até foi pouco utilizada no jogo pelas duas equipes, né, Suguinha? Mais as extremidades e os centrais sendo mais utilizados que o fundo quadra, né?
1: Exatamente. Um jogador nessa qualidade, com essa envergadura e potência, tem que ser mais acionado. A bola de pipe é uma bola excelente. Porque ela faz ali um segundo tempo sobre o central. Então tem que ser mais utilizada, sim, porque é uma bola que a gente chama de desafogo.
0: E pisou na linha dos três agora o Marco Júnior. Joinville vê a vantagem embora, 6-6, o João Gabriel.
2: Isso, pisou e o próprio time do Joinville acusou, né? O Henrique sinalizando ali, o Purificação também. Foi bem a arbitragem nesse lance, Israel.
0: Vai pro saque agora a equipe do PCN, sacou, levantamento na saída de rede, Marco Júnior atacou, bloqueio funcionou, impressionante! Impressionante o toco, o bloqueio de Alejandro Toro! Vibra, um bloqueio espetacular. O que, que foi o detalhe desse bloqueio? Foi o posicionamento, esperar o atacante fazer o movimento, hein, Suguinha?
1: Exatamente, demorou para definir, o Ale Toro ficou ali esperando e... foi pra dentro, jogou o braço pra dentro, acabou conseguindo interceptá-lo, né?
0: E mais um ponto de bloqueio, na hora que vai virar a quadra, 8-6, o time do Joinville sentiu, estava 6-4, 4 pontos consecutivos pro time argentino. Ô João Gabriel.
2: Esse na reta final de jogo, né, Israel? Manteve a frieza, conseguiu se controlar, se viu atrás do placar, pediu calma, o time conseguiu essa vantagem, 8-6, equipes trocando de quadra. Matheus, levantador da equipe no saque agora.
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0: O que, que o Guinovais tem que fazer de diferente agora? O que, que tem que conversar com os atletas, hein, Suguinha?
1: Conversar com os atletas, o jogo tem que ser pelo meio de rede. Centrais tem que ser acionados, tem que aproveitar essa envergadura e a capacidade, né? Essa potência que os centrais do Joinville tem. Forçar um pouquinho mesmo o passe deles, tem condições, o Bernardo tem condição de fazer esse levantamento e os jogadores, o central e o João Vitor, têm condições de fazer esse ataque ali bem executado. Então, eu acredito que o jogo tem que ser por ali para recuperar aí

0: tentar tirar essa vantagem do Joinville e passar à frente no placar.
1: Trabalhar mais com os centrais de rede, tá? A dica aí do Suguinha, tá? A dica do nosso comentarista na CBN nessa noite de domingo aqui no ginásio da Univille. Você está acompanhando a decisão da Copa Internacional de Vôlei, última rodada. O Joinville venceu o primeiro set por 25 a 19, perdeu a segunda parcial por 25 a 17 e perdeu o terceiro set por 25 a 21. Devolveu a vitória no quarto set por 25 a 17 e está perdendo agora o tiebreak por 8 a 6. E tenta agora o Joinville chegar ao sétimo ponto, e chega ao sétimo ponto com o Vini Guedes, o João Gabriel.
2: Acelerando, né? Fazendo realmente o que o Suguinha falou aqui pra gente. Acho que o time do Joinville, o Guinovai, está escutando a CBN, Israel. Acelerando essa bola na rede, Vini Guedes fazendo o sétimo ponto do Joinville.
1: E Vini Guedes vai na bola, um saque mais balanceado para tentar quebrar o passe no fundo quadra ali, principalmente do Leon e também do Aletoro. Vamos ver o que, vai optar por ali o Vini Guedes. E a bola justamente vai no Leon. Acelera na ponta para um Aletoro. Oh, bloqueio não, defesaça! Defesaça do jogador do Joinville. Por ali, o jogador que era o... O jogador do Joinville por aqui que fez a defesa foi Purificação no contra-ataque. Ponto do time argentino. Cara, que defesa do Purificação, o João Gabriel, mas o Joinville não conseguiu aproveitar a oportunidade.
2: É isso, Purificação mantendo a bola em jogo, né? Mas no contra-ataque, side-out funcionou da equipe argentina. A bola acabou batendo no bloqueio do Bernardo, se eu não estou enganado por ali. Vem o camiseta número 4, Aletoro, pro saque.
1: 9 agora para a equipe do PCN, 7 para o Joinville. Vai para o saque por ali o Aletoro. O Joinville vai ter a oportunidade agora, né? Concentrado por ali o time do Joinville para fechar no bloqueio. Para fechar a bola, botar no chão, fazer o side-out. Aletor, fundo quadra, bom passe, não funcionou, trabalhou com a Ponza. Ponto da equipe do Joinville, a Ponza coloca no chão. 8 para o Joinville, 9.
2: Suguinha cantou a pedra, né, Israel? Dois ataques consecutivos do Joinville pelo centro de rede, com o Vini Guedes agora com a Ponza encostando novamente o placar, 9 a 8 aqui embaixo.
1: E agora tem que saber ler bem esse ataque da equipe do PCN. Onde é que vai essa bola, hein? Onde é que o Matheus vai levantar essa bola, hein? Saque do Bernardo, bom saque do Bernardo. Voltou de graça, tem que aproveitar, Joinville. Tem que aproveitar, Joinville. Opa, ponto do Joinville! Ponto do Joinville, tem um toque na rede ali do jogador da equipe do PCN. Joinville empata a partida 9-9, João Gabriel.
2: Tentou corrigir o Matheus ali, numa recepção ruim do Leon por ali. Acabou tocando na rede justamente. Time nem reclamou, né? Fica sempre esse burburinho quando o árbitro que está embaixo marca, Israel, uma pontuação por aqui, mas dessa vez ele foi bem, o time argentino não reclamou. Joinville encosta no placar, 9-9 aqui embaixo.
1: Ô Suguinho, agora que o Joinville conseguiu encaixar novamente o ataque do meio de rede, empatar o jogo 9-9, qual que seria a estratégia daqui pra frente, hein, Suguinha?
0: A estratégia agora é manter a qualidade no saque, não dar ponto de graça para o adversário e começar a avaliar cada rede, cada rotação, o time de lá está pressionado. Então certamente aqui, ó, o último terço ali do jogo para finalizar o jogo. O levantador vai jogar nas preferências e com os seus atacantes que ele mais confia. Então o bloqueio já ficar ligado, antecipar. É essa ação, essa leitura de posicionamento com os atacantes que o levantador tem mais confiança.
1: Agora passamos por aqui de 9 horas e 51 minutos da noite deste domingo. Você está acompanhando as emoções do voleibol na CBN, 9-9 é o tiebreak. Bola para o Bernardo, está autorizado o levantador do Joinville para o saque. Bernardo, fundo quadra, bom saque, levantamento funcionou aqui na saída. Ah, bloqueio do Joinville funcionou, deu sobra, contra-ataque, Purificação. Também deu sobra? Não, rede. Rede de quem? Rede de quem? Rede de quem? Ponto do Joinville! Ponto do Joinville! João Gabriel, arbitragem confusa, João Gabriel, meu Deus.
2: De novo, né? Muita reclamação aqui por parte da equipe argentina, principalmente com o segundo árbitro por ali. Tem a comissão técnica chegando para conversar novamente com ele. O Gui Novaes, técnico do Joinville, falando aqui pro camiseta número 11, o central da equipe, né? O Matheus Alejandro, que realmente tocou na rede, mas o treinador, Fabiano Armoa, não está muito convicto não com essa marcação de ponto, tá? A questão é que a arbitragem marcou o ponto do Joinville, 10-9, Israel.
1: Mas aí que tá o ponto, né, Suguinha? Porque o árbitro aqui de baixo me pareceu marcar a infração do jogador da equipe do PCN, né?
0: Não, o árbitro de baixo marcou a rede do atacante do Joinville, mas o árbitro de cima assumiu e marcou a rede do bloqueio do PCM.
1: Aí é uma confusão sem volta, né, cara?
2: O bom deixou... que os dois estão se entendendo de um jeito maravilhoso hoje.
1: Impressionante, cara.
0: É, aí prevalece a marcação do árbitro, do primeiro árbitro, né?
1: Uma comunicação que não está funcionando entre os árbitros da partida. Bom, mas o Jamiro está vencendo o jogo, 10-9. Bola no fundo, quadra, deu ali a bola por ali, voltou. Levantamento para o Marco Júnior. Fundo, quadra. Recupera a equipe do PCN que trabalhou no central. É ponto! Matheus Alejandro. Ele estava bem marcado, o João Gabriel, mas ele foi bem demais no ataque, né?
2: Mas no ataque, né? Bloqueio duplo em cima dele ali com o central do Joinville, também acho que era o Purificação por ali, mas ele conseguiu ignorar o bloqueio, digamos assim, a bola passou no meio dos dois defensores do Joinville, pingou na quadra, 10-10, Léo.
1: 10-10, agora quem vai pro saque é o jogador camiseta número 11, que é o Matheus Alejandro, da equipe do PCN. Matheus Alejandro vai sacar para a equipe do PCN, o jogo tá muito equilibrado, tá 10-10, tá bacana demais acompanhar essa partida entre Joinville e o PCN, última rodada da Copa Internacional de Vôlei. O Joinville venceu o primeiro set, perdeu os outros dois e venceu a quarta parcial. E nesse momento o Joinville vai tentar agora, com o seu passe, com Purificação, com Renato Pato, com Henrique, botar a bola na mão do levantador Bernardo Westermann. E aí, quem sabe, os atacantes, o Aponza, o próprio Purificação ou o Marco Júnior, colocar essa bola no chão para o Joinville aproveitar a oportunidade. Muito obrigado pelo carinho da sua audiência. Você está nos acompanhando na CBN Joinville, final de semana esportivo na nossa rádio. E agora a conversa ali, né, da arbitragem com um integrante da comissão técnica.
2: Mais uma expulsão.
1: Tá expulso. E é o técnico da equipe. Tá expulso o técnico, o Fábio Armoa.
2: É isso, tá deixando a quadra ali, né? Passou por trás aqui dos jogadores do banco de reserva. Bateu numa bola que fica de reserva por aqui também. Saiu passando por trás agora da mesa de arbitragem. Quem cuida da pontuação, quem apita o jogo ali, faz tudo certinho. Sendo solicitado aqui pela equipe de produção do evento da Copa Internacional para retirar o treinador. Ele que não quer sair, tá tentando puxar a cadeira para ficar um pouco mais atrás ali da comissão técnica. Meu, o árbitro principal sinalizando que ele precisa sair de quadra, né? Precisa pelo menos ir para arquibancada por aqui, agora saindo ao lado direito.
1: É, o senhor trabalhou com ele, né, Suguinha? Tá extremamente nervoso com a arbitragem, né, Suguinha?
0: É, tá realmente nervoso, não sem razão. É, a arbitragem é bem confusa, a arbitragem é bem indecisa. Isso acaba fazendo com que a arbitragem perca o controle da partida e dá margem, né, para essas manifestações e cada um está defendendo o seu, né? Não podemos tirar a razão de nenhum dos técnicos quando ficam nervosos, porque eles estão defendendo aquilo que eles veem, né? Que acreditam que foi o correto ou incorreto.
1: Já passou por uma situação, algumas situações assim como treinador? Algumas?
0: Muitas situações. Eu sou um treinador que eu tenho por característica também brigar muito com o árbitro. É, a gente tenta fazer o fair play, a bola foi dentro, a bola foi fora. Mas quando a gente vê alguma coisa e um equívoco do árbitro, e muitas vezes a dificuldade da arbitragem é reconhecer e voltar atrás. Viu que errou? Volta atrás. Volta o ponto, que aí não prejudica ninguém. Né? Não dá o ponto pra ninguém, não prejudica nenhum dos dois lados.
1: Suguinha, nosso comentarista do CB, nesse momento que o Joinville marca o 12º ponto, João Gabriel. 12-11 pro Joinville.
2: 12º, Joinville em vantagem. A comissão de organização aqui do evento, Israel, fechou as portas, tá? Fechou o portão na cara do treinador, digamos assim, que teve que realmente subir para as arquibancadas. Tô até tentando procurar ele aqui atrás, mas ainda não vi como é que ele está acompanhando o jogo nesse momento, tá? Não sei se está ali no portão, está aqui, ao lado de fora, acompanhando pela grade do portão no momento.
1: Tá certo, professor, por ali, levantamento na ponta. Ah! Não volta mais, é ponto da equipe do PCN, 12-12, extremamente equilibrado. Que jogo, meus amigos, que jogão de bola. Tô curioso pro final da partida, né? Tomara que não tenha nenhum tipo de confusão adicional em relação a isso, que fique só no jogo mesmo, toda essa tensão. Mas é muito bom, né? A gente ouviu de um especialista como o Suguinha por aqui, né? Explicando que isso é normal no jogo. Os treinadores querem defender o seu, né? E faz parte. Leon no saque, fundo quadra, bom passo do Purificação, levantamento, ponto do Vinigates, é ponto do Joinville! Ponto do Joinville, 13-12. Que partida do Purificação no passe, né, Suguinha?
0: Muito bem no passe, né? A linha de passe do Joinville trabalhando muito bem. e dando essa condição para o Bernardo colocar o central no jogo. E o jogo é esse, passa por aí mesmo. É qualidade na recepção e o levantador chamando aqui os centrais, aproveitando, né, a qualidade dos centrais que tem. O jogo tem que ser por aí e o Joinville está muito bem, aproveitar esse bom momento da partida.
1: Troca dupla, João Gabriel.
2: Mais uma vez a alteração do 5-1 realizada pelo Guinovais. Pedro William entrando agora pro saque no lugar do Marco Júnior. E o Theo entrando no lugar do Bernardo, aumentando a rede joinvilense.
1: Pedro William está autorizado para mandar essa bola dentro da quadra de time adversário. Autorizado Pedro William, vai pra bola. Foi pro saque Pedro, fundo quadra, bom passe, levantamento na ponta. Ponto da equipe do PCN, 13-13, meus amigos. Esse tie-break, meus amigos, vai ser ponto a ponto. 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Vai pro saque agora o camiseta número 18, que é o Pablo Crer, jogador da equipe do PCN. Ele é o central da equipe, um dos centrais. Joinville vai mexer e vai desfazer a inversão de 5-1 já. Já vai voltar o Bernardo e vai voltar também o Marco Júnior. Sai por ali o Theo e sai também o Pedro William. E mexe também a equipe do PCN. Entra o camiseta número 12 no 6.
2: Tirando o levantador, né? O Matheus colocando um central na posição dele, o Salazar, camiseta número 12, para aumentar também a rede.
1: Aumentar a rede, vamos ver se vai funcionar. E levantamento do Bernardo na ponta, defendeu Salazar, que vai levantar, botou na ponta, contra-ataque do time argentino, funcionou, subiu demais. Lá vem a bola fundo quadra, ah, parou. Ah, Marco Júnior sentiu.
2: Marco Júnior está com a mão no quadril aqui pelo lado esquerdo, sentiu nesse lance. A arbitragem parou para que ele pudesse receber o atendimento por ali. Equipe médica do Joinville já em quadra, levantando agora a perna esquerda ali, né, parcialmente levantada, sentindo bastante o quadril no lado direito, Israel.
1: É, e agora há uma discussão aqui, né, porque os jogadores do PCN não entenderam dessa forma no primeiro momento, né, que tratava-se de uma lesão. Agora sim, estão entendendo por ali que realmente há uma lesão no Marco Júnior. E aí, isso, Guinha, a regra diz, né? Se o jogador machucou durante o rally, o jogo para automaticamente, né?
0: É, exatamente. O jogador machucou durante o rally, a prioridade é preservar a saúde e o atendimento imediato do atleta.
1: João, já aconteceu de tudo nesse jogo, João.
2: Ô, Israel, e agora o Pablo Crer, que é o central da equipe, né? O camiseta número 18 ali, o central do time argentino, que já tomou um puxão de orelha da arbitragem por comemorar em direção ao time joinvilense. Agora tem uma certa discussão com uma torcedora que está aqui na torcida organizada do Joinville Vôlei. Ele ficou olhando, trocando olhares com ela, não entendendo, querendo dar uma certa provocada também no torcedor joinvilense.
1: Cara, que clima, hein, meus amigos? Que clima bacana de jogo. Aconteceu de tudo já nessa partida aqui entre Joinville Vôlei e a equipe do PCN. E agora o Marco Júnior levantou por ali, vai ter que... Ele sai de quadra e tem que ser substituído? Não necessariamente, né, Suquinha?
0: Tem um tempo, dentro da regra, tem um tempo que é permitido o atleta ser atendido e até fazer ali um teste para ver se ele tem condição de continuar na partida.
2: Ele fez uma sinalização para a arbitragem aqui que está tudo certo, vai continuar na partida, o saque será repetido, né? O camiseta número 18, Pablo Crer, aqui central do time do PCN, na bola de novo para repetir o saque, 13-13, Israel.
1: Pablo Crer vai para o saque para a equipe do PCN. Sendo ali, né, o torcedor tá em cima, botando pressão no jogador argentino que tá pressionado, 13-13, saque balanceado, fundo quadra, bom passe do Henrique, ai, voltou pra cima da quadra, defesaça, vai passar de segunda, ponto do PCN, vai ter o match point! Vai ter o match point, pontazo por ali do Alejandro Toro. Foi oportunista, aproveitou que a bola sobrou no centro da quadra e botou no chão. 14 para o PCN, 13 para o Joinville. O primeiro match point do jogo é da equipe argentina. Tá todo mundo ali na rede agora para aumentar a altura da rede. Vai para o saque de novo o camiseta número 18, o Pablo Clear. Tem na rede ali o número 12, o Imael Salazar. Tem o próprio jogador, o Alejandro Torre. Tem tempo técnico do Guinovais. O que o Guinovais vai armar por ali? Qual jogada que seria o ideal para o Joinville agora, Ozuquinha?
0: Agora organizar ali a recepção. Importante que a recepção saia na mão para dar condição, né, pro Bernardo trabalhar com essa bola ali equilibrado. O time do PCN já tá subindo, todo mundo ali na primeira bola. De repente, uma estratégia boa é o passe na mão, segurar o central do Joinville lá em cima e jogar essa bola para a extremidade, porque certamente passa na mão, bloqueia o adversário e vai queimar ali na primeira bola, né? A gente chama de queimar na primeira bola, vai saltar antecipadamente para tentar ali segurar o central.
1: Zuguinho, nosso comentarista na CBN Joinville nessa noite de voleibol, 14 para o PCN, 13 para o Joinville. Primeiro match point do jogo para a equipe da Argentina, equipe 10 vezes campeã argentina, campeã sul-americana, clube que já participou de campeonatos mundiais, tradicional voleibol argentino, saque fundo quadra, Henrique no passe, bom passe, Bernardo acelerou na ponta, pro Pato, bola volta de graça, salvou, bola sobrou para cima para Leon, em cima da quadra, acabou! O PCN é campeão da Copa Internacional de Vôlei, aqui no ginásio da Univille! Muita vibração e o camiseta número 3, o Leon Meyer, foi quem fez o último ponto, um pontaço, João Gabriel.
2: O time argentino pode falar que foi contra tudo, contra todos e contra a arbitragem também, né, Israel? Comemorando bastante agora em quadra por esse ponto do Leon, um dos principais jogadores da partida, realmente jogando muita bola por aqui, não importando que a bola veio um pouco atrás, atacou na linha dos três, fez o ponto final, fechando aqui o tie-break, vencendo por 3-2. Campanha perfeita do time visitante, se consagrando campeão dessa terceira edição, Israel.
1: É, placar de 15-3, um placar justo para o que foi o jogo, Zuquinha.
0: Placar justo, o PCN mereceu, foi muito bem na partida, muita consistência ali na saque, recepção e levantamento, né, então... Foi justo, foram bem. Eu daria o destaque para o time da PCN, para o Aletoro. É um jogador que não aparece tanto, porque não tem tanta potência, mas na consistência e estruturação da equipe, ele foi fundamental para essa vitória do PCN.
1: Vamos ver para quem vai esse voto aí.
2: Matheus, levantador da equipe, recebeu em quadra, né, o prêmio de melhor da partida.
1: Matheus, portanto, recebendo o voto de melhor em quadra para a equipe do PCN. Levantador da equipe do PCN. Tá bem entregue também, ô Zuguinha?
0: Desculpa?
1: Tá bem entregue também o prêmio de melhor em quadra?
0: Tá bem. Levantador muito bom, muita qualidade, consistente, fazendo o jogo certo, colocando todos os seus jogadores, né, em boas condições. Então, muito bem entregue o destaque da partida.
1: E do Joinville, quem foi o destaque?
0: Eu diria que o destaque da partida do Joinville foram os dois centrais, acho que foram bem, poderia talvez terem sido mais acionados, mas durante todos os momentos que foram acionados, que foram chamados, foram muito bem no jogo, e tá aí, uma oportunidade também de entender melhor, tá, início de temporada, conhecendo aí suas armas e certamente o Joinville tem aí uma grande condição aí de ter um jogo muito consistente e muito potente pelo centro, meio de rede.
1: Tá aí o título da equipe do PCN, campeão da Copa Internacional de Vôlei. Até vou virar aqui a câmera para a quadra agora para acompanhar também um pouquinho dessa festa do time argentino que foi campeão aqui da Copa Internacional de Vôlei aqui em Joinville. Essa aqui é a terceira edição. Em 2024, o Joinville foi campeão dessa Copa Internacional de Vôlei. Ano passado, o Guarulhos foi campeão, né? E esse ano, a equipe argentina do PCN acabou levantando o título para casa, o título dessa Copa Internacional de Voleibol. Título merecido, né, por aquilo que foi apresentado. As parciais por aqui de 25-19 para a equipe do Joinville, depois 25-17 para o PCN, 25-21. Joinville venceu o quarto set por 25-17 e perdeu o tiebreak por 15-13. Joinville perde, portanto, para a equipe do PCN. Daqui a pouquinho vai ter trabalho de reportagem também, né? Izuquinha, quer destacar mais algum jogador, mais alguma situação em relação ao jogo?
0: Destacar que o jogo foi de muitas situações, é um jogo, né, que ele dá uma oportunidade excelente para as duas equipes, né, que estão em início de temporada, e se conhecer, entender, né, aonde estão trabalhando, o que estão trabalhando, o que está dando certo, o que precisa ser consertado. É um jogo muito emocional, um jogo muito de muito desgaste, tanto físico quanto mental. Então, Eu destaco ali a coletividade das duas equipes, os trabalhos das duas comissões técnicas, né, que tiver que trabalhar ali estrategicamente e extrair o melhor de cada um dos seus atletas. Então, parabéns às duas equipes, parabéns à CBN pela transmissão e mais uma vez, muito obrigado pela oportunidade, pelo convite. É uma honra, um prazer estar aqui com vocês.
1: João Gabriel.
2: Suíza, Gui Novaes aqui, treinador do time do Joinville. Gui, boa noite, parabéns pela partida. Resultado não veio, mas um grande jogo para finalizar a Copa Internacional. Que avaliação você faz dessa competição? Começando os trabalhos do Joinville, você destacou na nossa última transmissão por aqui, apenas 8 semanas de trabalho. Que avaliação você faz da importância também dessa competição e do time que você viu em quadra ao longo dessas quatro partidas e também na partida aqui de hoje? Boa noite.
3: Boa noite, João. Boa noite, Israel. Você comenta que o resultado não veio, né? É óbvio que a gente gostaríamos muito de levantar esse caneco, porém, eu vejo que o crescimento da equipe em 5 dias foi algo muito maior do que qualquer resultado hoje, né? Qualquer conquista hoje. Nosso time tem um lastro grande de crescimento, nós temos jovens atletas com potencial muito grande. Nós temos o Aponza, que chegou um dia antes da Copa, não tinha treinado com a equipe. Né? Então, essa Copa trouxe para nós, né, vivências que iremos enfrentar na Superliga B. Né? Todo mundo olha para nós como um time, um dos favoritos. E nós precisamos aprender a lidar com isso. Né? Todo mundo vai vir com a faca no pescoço, com a faca no dente para enfrentar o nosso time. Né? Estou muito feliz com a entrega do grupo, estou muito feliz com todo o trabalho realizado pela comissão técnica. E estou muito feliz com a torcida de Joinville nos abraçando. Né? Não tenho dúvida, tenho convicção na nossa sequência, no nosso trabalho.
2: Você falou do Aponza, né, que entrou, chegou recentemente, um dia antes da Copa Internacional começar, e hoje já ganhou a titularidade. Falar também da importância dele para essa competição e para o restante da temporada.
3: O Aponza é um atleta de seleção nacional, né? Um jogador que já está rodando o mundo aí há um tempo, né? Já o conhecia através da seleção e é um jogador com uma energia muito boa também. Isso, né? E independente, nós temos um grupo muito forte, que vai precisar de muito trabalho. Né? Temos atletas mais maduros que vão potencializar e nos ajudar nesse trabalho, mas é um processo e eu acredito nessa construção e nesse processo.
2: Gui, pra gente finalizar, o sonho da temporada continua sendo o acesso à Superliga A, certo?
3: Sim, nós queremos o acesso, nós queremos ser campeões, né? Quem vive de esporte, vive de resultado, né? Então não tem como fugir disso. Mas, dia a dia, né? Muito trabalho pro nosso objetivo se tornar possível.
2: Obrigado, parabéns pelo trabalho e pela competição.
3: Valeu, obrigado e um abraço a todos.
2: Isra, com vocês.
1: Valeu, Zuguinha, só para fechar então com a tua participação por aqui, a tua avaliação dessa entrevista do Gui.
0: A avaliação excelente, como ele falou, quem vive do esporte vive do resultado, mas o título não vem, mas é muito importante, e um campeonato como esse no início de temporada, ele serve muito para ver aonde a equipe está, ver o trabalho que está sendo feito, o que está dando certo e o que precisa ser reajustado. Então, eu acredito, sim, estou, né, muito de acordo com o que o Guilherme falou. O crescimento da equipe, eu assisti um jogo na sexta-feira, na quinta-feira.
4: Parabéns, Matheus.
0: Foi o primeiro jogo, se não me engano, do Joinville. E ver a entrega, ver o padrão que o Joinville demonstrou hoje, é um crescimento enorme dentro da competição. E o importante é isso, não avaliar simplesmente o resultado final, mas é a construção de médio e longo prazo. E tudo que foi conquistado em apenas 3, 4 dias. Então, colocando isso numa projeção, numa perspectiva futura de meses, é muito promissor, é muito positivo e animador para a equipe do Joinville.
1: Legal demais, Zuquinha. Muito obrigado, tá, por ter participado conosco por aqui da transmissão aqui na CBN, por ter aceito esse convite em cima da hora. O Evandro Batista colocou numa furada, pensando, pô, o Evandro tá me colocando numa furada, né? E lá pra Joinville comentar o jogo. Mas ele me encheu de mensagem por aqui, te agradecendo aí também a tua participação. Uma honra, cara, te conhecer e poder te ouvir e aprender um pouquinho contigo. Só quero pedir um último favor. O melhor em quadra hoje pra ti foi, então, o Alejandro Toro?
0: Pra mim foi o Alejandro Toro. Sim, o Alejandro Toro.
1: Foi de bola.
0: Momentos cruciais, ele foi decisivo, qualidade de passe, saque consistente e fazendo que não é a função principal dele no ataque, fazendo pontos ali muito importantes, dando ali uma boa vantagem e segurança para a equipe do PCM.
1: Show de bola. Zuquinha Ball lá no Instagram, é isso?
0: Isso, Sugball. Suguinha é o meu Instagram e Sugball é o Instagram da escola.
1: Espetacular, viu? Prazeraço, cara. Muito legal.
0: Prazer
1: demais.
0: Prazer foi meu.
1: Tá legal satisfação. Demais. Espero que tenha gostado da nossa transmissão.
0: Excelente.
1: E pode acompanhar também a nossa transmissão. A gente vai acompanhar a Superliga B, outras competições de vôlei.
0: Sem dúvidas.
1: E é uma honra, cara. Uma honra.
0: Lá a minha audiência.
1: Show de bola, show de bola.
0: Valeu,
1: bacana demais.
0: Grande abraço.
1: Ô, João Gabriel, o voto do Suquinha por aqui, ó, foi no Alejandro Toro. E qual que é o teu voto, hein, João Gabriel?
2: Eu acho que é assim embaixo, né, Israel? O Ale Toro jogou realmente uma bola espetacular na partida aqui hoje diante do Joinville Vôlei, com muitas provocações vindas em direções da arquibancada aqui, né? O jogo jogado, todo mundo querendo que o Joinville vencesse. Ele conseguiu controlar a partida, sendo importante na linha de passe, um passe sempre muito bem executado, muito bem elaborado. E como o Suquinha destacou, muito efetivo também no ataque, né? Conversando bolas muito importantes. Teve uma na reta final, estava 13-13. Ele fez o 14º ponto aqui no tie-break, uma bola de segunda, realmente um lance espetacular. Acho que eu vou embaixo, mas vale destacar também a partida do Leon por aqui, né? Camiseta número 3, os dois ponteiras passadores do time, tanto de força quanto de passe, muito bem na partida hoje, Israel.
1: Ale Toro então, portanto, também, isso?
2: Ale Toro também.
1: Dois votos para Ale Toro, também ficar com Ale Toro no voto, tá, cara? Porque eu acho que ele foi realmente muito bom. Mas eu queria fazer uma menção aqui ao Leon, né, cara? Acho que foi citado também, cara. O Leon jogou muita bola. O próprio levantador, né, o Matheus, também jogou muita bola. É, teve alguns momentos também que o Matheus Alejandro chamou a responsabilidade. Então, esse time do... É muito legal ver um time argentino vir aqui, né, jogar da forma que eles jogaram. Mesmo já campeões, né, entregaram tudo no quarto e no quinto set. Foram vencedores desse campeonato com muitos méritos.
2: Até porrada foi entregue, né?
1: Até briga, cara. Até briga. Impressionante. E do lado do Joinville, cara, eu quero destacar por aqui, né, o ponteiro, né, o Purificação, pô, fez muitas defesas importantes para a equipe do Joinville e foi importante também na vitória do Joinville Vôlei.
2: Oi, Israel.
1: Oi.
2: Conversar com o Henrique por aqui.
1: Bora.
2: Henrique, boa noite, obrigado por nos atender. Uma equipe nova, renovada, só você e o Janzinho, acho que remanescentes da temporada, né? Como é que é para vocês começar nessa competição? Apenas 8 semanas de trabalho do Guinovais, como é que tá o entrosamento também, os trabalhos para o início da temporada da Superliga B, principalmente? Boa noite.
4: Primeiramente, boa noite. Obrigado pela oportunidade de estar falando com vocês. Para quem está nos ouvindo também. Bom, a gente sabia que essa é uma Copa difícil. 8 semanas de preparação, como você citou. É um grupo novo. A gente sabe que um técnico novo vem com um novo estilo de jogo. Então, a gente tem que se adaptar. E eu acho que a equipe fez isso muito bem. A gente fez jogos muito duros. É uma sequência de jogos muito duras, né? São 5 dias de campeonato. Então, é jogo atrás de jogo, descansa pouco e é isso. A gente sabe da nossa sequência, sabe do nosso objetivo da temporada. E essa Copa foi muito importante para a gente pegar ritmo de jogo, entrosar ainda mais o trabalho do Guinovais, né, que é tudo novo. Então a gente está se adaptando e eu tenho certeza que essa temporada vai prometer muito para a gente.
2: É como eu disse, você e o Jean são dois líberos na equipe, conhecendo o elenco da temporada passada, o elenco dessa temporada. Fazendo uma comparação também dos jogadores, peça por peça, o Joinville vem forte, como vinha também nas outras temporadas. Como é que é o elenco desse ano?
4: Bom, a gente sabe que a gente tem muito trabalho pela frente, né? E a galera, com certeza, não deixa de trabalhar. A gente trabalha todos os dias e eu tenho certeza que a gente vai colher muitos frutos essa temporada. A temporada passada foi uma temporada diversa, né? A gente trabalhou. Enfim, aconteceu o que aconteceu. Mas esse ano a gente está focado no nosso objetivo. O grupo está fechado para isso e eu tenho certeza que a gente vai vir forte em busca do nosso principal objetivo.
2: Theo, Renato Pato, dois grandes nomes do voleibol nacional. Como é que é para você também aprender com esses grandes ícones aqui no Joinville Vôlei?
4: Pô, nem me fala. Quando você fala do Theo, é um cara campeão mundial, vasta experiência em Europa. Pato, porra, ponteiro renomado também no nosso cenário nacional, mundial também, já jogou na Itália, jogou em vários outros países, e pra mim é uma honra estar ao lado desses grandes craques. Eu tenho certeza que vou tentar extrair o máximo deles para fazer uma ótima temporada ao lado deles.
2: Maravilha, Henrique conversando com a gente, parabéns pela temporada.
4: Muito obrigado, tchau, tchau, boa noite para todos, viu?
2: Tá aí, Israel, o Henrique destacando, né, que vai ganhar cada vez mais espaço também ao lado do Janzinho como líbero principal da equipe, fazendo essa competição, né, o Janzinho ainda se recuperando de uma lesão por aqui, o Henrique tendo essa oportunidade. E cá entre nós, Israel, indo bem, tá? Foi bem na competição. Obviamente pesou um pouco a experiência aqui nos últimos lances, né? Do tie-break, ele errando as recepções, não saindo do jeito que ele queria, mas fazendo também uma boa partida, uma boa competição, projetando e falando como é que é aprender com grandes nomes do voleibol.
1: 10 horas e 17 minutos na CBN Joinville, reta final da nossa programação. Os argentinos fazendo uma festa gigantesca agora no centro da quadra. Os cantos tradicionais do voleibol argentino também. O time que foi campeão aqui da Copa, o PCN. O PCN lá da Argentina de São Juan. E agora eles vão lá receber a premiação deles de campeões da Copa Internacional de Vôlei. João Gabriel, pra gente encerrar por aqui. Joinville Vôlei que agora volta, foca nas suas atenções na preparação para a Superliga B e Campeonato Catarinense, né?
2: Israel, agora é pegar o que deu certo, né? Continuar trabalhando nisso, ver o que deu errado para tentar melhorar na Superliga B. Alguns adversários já conheceu aqui na Copa Internacional realizada na cidade. É ajustar tudo, fortalecer o trabalho e, como o Guinovai destacou, o sonho é o acesso novamente à elite do voleibol nacional.
1: Aí a trilha sonora, hein, João Gabriel?
2: Uma provocada também, né? Muita comemoração aqui por parte do time argentino, vencendo a competição, um time muito tradicional, né? Não só no voleibol nacional da cidade deles, não só no voleibol argentino, como todo sul-americano, fazendo muita festa. Israel, merecido, tá? Vieram pra cá, venceram todos os jogos, uma partida espetacular, tá rolando de tudo, como você mesmo destacou aqui no ginásio da Univille na noite deste domingo, 27 de setembro, que vai ficar pra história da Copa Internacional Joinville Vôlei.
1: 10 horas e 18 minutos, encerrando por aqui a nossa transmissão, agradecendo também na Central CBN, agradecendo ao Roberto Casagrande, mas não antes da vinheta do cara do jogo, pra ele, o jogador argentino aqui, jogador que foi o destaque da partida, jogador que até jogou, né, com o nosso comentarista, Alejandro Toro. O Ale Toro é o cara do jogo e o PCN é campeão da Copa Internacional de Vôlei.
5: Cara do jogo.
1: Casagrande, tá entregue final de semana esportivo aqui na CBN com o título da equipe do PCN na Copa Internacional.
6: Tá entregue mais um super final de semana esportivo aqui na CBN Joinville, com duas vitórias do Jack, um jogo interessante pela primeira ano. Pena que terminou com os argentinos fazendo festa aqui no Brasil, né, Zé Antunes? Mas de qualquer forma é muito importante essa Copa Joinville Vôlei. O título não era o grande objetivo, é mais um campeonato para dar rodagem para esse elenco, sequência e entrosamento, mirando sempre a Superliga. Zé Antunes, João Gabriel, todos que estiveram esse final de semana, é sempre uma honra trabalhar com vocês. A gente se vê amanhã no CBN Jogando às 11.
1: Valeu, Casagrande, parabéns pelo trabalho. João Gabriel, um abraço, parabéns pelo trabalho e até amanhã também.
2: Joga. Valeu, Isa, tamo junto, agradecendo também todos que nos acompanharam em mais uma transmissão. Grande final de semana aqui, né? A gente no ar trazendo reportagens diretamente do ginásio da Univille, desde quarta-feira, quando a Copa começou aqui na cidade. Agora celebrando muito a equipe argentina, levantando o troféu por aqui, merecido novamente, reforçando, agradecer a todos que nos acompanharam. Amanhã estamos novamente trazendo reportagens aqui no microfone da CBN. Valeu, gente, tamo junto.
1: Valeu, João Gabriel. Um abraço também para o Suguinha, né, que foi nosso comentarista por aqui, agradecendo demais a participação dele. Agradecer também ao Evandro Batista, que fez a indicação, ao trabalho de operação técnica por aqui do Chico Neto. Chico, fenômeno, tá, Chico? Muito obrigado pela tua parceria. E também Alex Viani, que já está por aqui também para dar o suporte final na operação técnica. Gente, muito obrigado pelo final de semana esportivo na CBN e voltamos na programação ao longo da semana para falar muito de esporte. 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Se é esporte, se é Joinville, tá na CBN. Valeu, tchau, tchau, boa noite!

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23: Mais difícil recuperar quando você está ali do meio para frente da sua carreira. E não precisa ser cedo em toda a profundidade, né? A pessoa que já começa a fazer uma boa gestão financeira na sua casa, com a sua família, logo cedo, já entra com meio caminho andado. E aí você pega uma área que tem que fazer vendas. Aí você já entende o que é uma receita, o que é uma despesa de receita. Qual é a diferença de uma despesa fixa para uma despesa variável, por que isso importa? Você começa pequeno, mas é, entre várias outras coisas, né? É uma disciplina que precisa ser olhada, nunca esquecida.
24: É porque a gente ouve muito, né? O pessoal diz, ah, esse negócio de número eu nem gosto, nem quero me preocupar. Vai ter de se preocupar se você quiser se desenvolver na carreira.
23: É. Ou você vai depender de alguém que você vai ter que confiar muito e que você não vai poder abrir mão, que vai ser seu grande ajudante.
24: Para deixar aqui uma sugestão prática de gestão de pessoas e uma prática de gestão financeira para alguém que precisa começar a pensar nisso tudo, quer aplicar a partir de amanhã já, ouviu o André Duprat dizendo isso lá no programa, que sugestões você deixa para essas pessoas que estão nos acompanhando agora no campo da gestão?
23: Talvez se eu pudesse deixar uma, seria a seguinte.
24: Você pode deixar
23: uma. É. Seja uma pessoa que resolve. No início da minha carreira, acho que eu não tinha dimensão do quanto que isso era importante. E eu imaginava, talvez, que mais tarde na carreira, as pessoas que têm títulos grandes, diretores e tal, achava que, bom, isso é básico, você ser alguém que puxa para si e resolve um problema. E você vai vendo que não é uma habilidade tão comum assim. E às vezes, em cargos altos, recruto gente direto, é difícil você encontrar aquela pessoa que você sabe que vai poder chegar, mostrar uma situação dificílima que está acontecendo e a pessoa falar aquelas duas palavrinhas mágicas que todo líder quer ouvir. É o deixa comigo. E você saber que pode contar com isso. Então, se começar a construir esse hábito desde cedo, vai levar longe.
24: Você novinho já dizia deixa comigo.
23: Eu dizia, mas nem sempre foi aprendendo a ficar comigo e entregar bem. Mas a atitude é importante.
24: André Duprat, eu quero agradecer a sua gentileza de compartilhar parte do seu conhecimento e experiência com aqueles que nos acompanham aqui no mundo corporativo e trazer também parte desse trabalho que vocês realizam na Philips no Brasil. Muito obrigado e até uma nova oportunidade.
23: Muitíssimo obrigado, um prazer a conversa aqui, Milton.
24: André Duprat, diretor-geral da Philips no Brasil, foi o nosso convidado no mundo corporativo. Essa entrevista completa fica à sua disposição. No canal da CBN no YouTube, no nosso site, no Spotify, no podcast mais próximo do seu celular e lá no meu blog, miltonjung.com.br, Jung você escreve com J-U-N-G. Colaboraram com este mundo corporativo Carlos Greco, Letícia Valente, Priscila Gubiotti, Débora Gonçalves e Rafael Furugem. Até o próximo capítulo do Mundo Corporativo.
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0: Domingo, 27 de setembro de 2026. As empresas de apostas esportivas decidem nesta segunda-feira se vão acionar o Supremo Tribunal Federal para tentar derrubar a proibição das bets e dos cassinos online no país. As plataformas criticam a falta de um prazo de transição e alertam para o risco de desemprego e de perda de patrocínios no futebol. O governo federal defende a medida drástica como uma questão de saúde pública para proteger as famílias. O candidato à presidência da República pelo PL, Flávio Bolsonaro, classificou a medida como eleitoreira. 14 candidatos nas eleições de 2026 concentram mais de 100 milhões de reais em multas ambientais aplicadas pelo IBAMA e pelo Instituto Chico Mendes nos últimos 10 anos, segundo reportagem do portal G1. Foram considerados candidatos que acumulam individualmente pelo menos 1 milhão de reais em autuações. Entre os nomes estão candidatos a deputado estadual e federal, ao Senado, ao governo e suplentes. Os valores foram aplicados por infrações que incluem destruição de vegetação nativa, desmatamento, exploração de áreas protegidas e operação de atividades potencialmente poluidoras sem licença. A China enviou neste domingo 2 pandas gigantes para os Estados Unidos, segundo a imprensa oficial chinesa, numa demonstração da chamada diplomacia do panda. O presidente chinês Xi Jinping anunciou que os pandas seriam transferidos para a capital do estado da Geórgia durante a cúpula de 3 dias com o presidente Donald Trump em Washington. E apresentou os animais como embaixadores da amizade entre os dois países. No horário de Brasília, 10h32.
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2: Oi, pessoal, tudo bem? O CBN Sustentabilidade de hoje vai abordar a agenda ESG na indústria que cuida de animais de estimação. Eu converso com a Priscila Manfrim, ela é diretora administrativa da Special Dog Company, que é uma empresa brasileira de alimentos para cães e gatos. Priscila, que prazer te receber aqui no CBN Sustentabilidade. Tudo bem com você?
3: Tudo bem, Rosana. O prazer é todo meu. Agradeço a oportunidade de estar aqui representando a Special Dog Company.
2: Na verdade, eu fiz a saudação de forma incorreta. Como é que estão vocês?
3: Sim. Estamos bem. Pelos próximos meses, tem o Tomás no forninho, né?
2: Gracinha.
3: Que tá... Então, a gente está na expectativa aí da chegada dele em breve.
2: E olha, a gravidez é o momento em que a mulher fica em estado de graça, criativa. Foi pelo menos assim para mim, acho que para você também.
3: É a minha primeira, então eu estou vivenciando agora e aprendendo ao longo dos meses aí todas as mudanças, esse turbilhão que acontece no corpo, né?
2: Sim.
3: E tentando aproveitar o máximo dessa fase.
2: Maravilha. Queria que você contasse um pouco aqui para os nossos ouvintes e telespectadores um pouco da trajetória da Special Dog Company. Vocês surgiram no interior de São Paulo, não é isso?
3: Exatamente. Então, a Special Dog, ela é uma empresa familiar, uma empresa brasileira que surgiu estamos lá até hoje, em Santa Cruz do Rio Pardo, interior do estado, aproximadamente 350 quilômetros de São Paulo. Isso é porque é a origem da família, né? Então, sendo uma empresa familiar, foi lá que há 25 anos nós surgimos. Então, a empresa é de 2001, nos desenvolvemos e nossa matriz permanece lá até hoje.
2: É uma empresa que cresceu muito nos últimos anos, vem aumentando assim vertiginosamente sua capacidade de produção. E eu te pergunto, como é que faz para que a agenda ESG cresça na mesma velocidade?
3: Assim, a empresa, como eu falei, o crescimento e desenvolvimento da empresa coincide também com o desenvolvimento e a expansão do mercado pet dentro do cenário nacional, né? E ao longo desses... Já uma trajetória que não começou ontem, né? Começou há 25 anos. E ao longo desse período, a empresa foi se desenvolvendo, foi crescendo, foi aumentando a sua relevância dentro do mercado. Hoje nós estamos entre os 3 principais players do segmento pet a nível nacional. Uhum. E é uma responsabilidade muito grande sustentar o crescimento de forma a integrar a agenda de responsabilidade socioambiental e econômica, né? Fazer com que os 3 pilares avancem em sintonia, avancem no mesmo ritmo. No caso especificamente da Special Dog, sustentabilidade já faz parte da nossa agenda há mais de uma década, e isso posso de uma forma estruturada, com papéis e responsabilidades bem definidos. Mas foi lá em 2021, onde ela já permeando o mapa estratégico, o planejamento estratégico da organização, ela passou de uma atuação mais centralizada numa área específica, numa área responsável.
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9: Maior o impacto, pensando em pegada de carbono, o maior impacto vem da nossa cadeia de fornecimento até o produto chegar, até os insumos chegarem ali na nossa operação.
10: Uhum.
9: Claro que também temos impactos relevantes se tratando de uma indústria, né? Então existe ali um processo produtivo e, no nosso caso, também a cadeia de distribuição, né? Nós temos o desafio, uma cadeia logística que faz com que os nossos produtos cheguem ali a mais de 40 mil pontos de venda. Então, uma frota de 300 veículos também tem o seu impacto. Falando que a gente busca o nosso olhar para essa mitigação, né? A gente busca atuar em todas essas frentes que eu citei anteriormente. Pensando numa maior eficiência dos nossos processos internamente, posso falar da nossa gestão hídrica, por exemplo, que o consumo de água ali, ele é inerente. A água faz parte do nosso processo produtivo. Então, a Special Dog, há mais de 10 anos, a gente estrutura a nossa gestão hídrica de forma a poder afirmar que em 2025 a gente acumulou 90 milhões de litros de água provenientes de fontes secundárias, né? Evitando ali que o uso dessa água fosse de fonte primária.
10: Uhum.
9: Isso equivale a 37%, por exemplo, do nosso consumo.
10: Maravilha.
9: Isso é
10: aproveitamento significativo, né?
9: Sim, que a gente se orgulha e que o avanço foi gradativo, né? Como eu falei, a nossa gestão hídrica não surgiu, não conseguimos esses números de um dia para o outro, de um ano para o outro. É uma construção e que a gente busca ter ali parâmetros e métricas que garantam essa evolução, mesmo frente a um crescimento da empresa, que também é do nosso interesse, né?
10: Com certeza. Agora, Pri, a proteína animal é de fato a essência de uma empresa como a sua. Mas vocês também estão apostando em alternativas como a proteína de insetos. Primeiro,
9: exato,
10: eu quero saber qual é o ganho ambiental efetivo da proteína de inseto para um cachorro, para um gato.
9: Rosana, olha, de fato as proteínas tradicionais, elas são as mais usuais no, e ainda mais utilizadas dentro do mercado pet, mas a gente já começa a ver há alguns anos

0: empresa brasileira a lançar um produto no ano passado, após mais de 3 anos de desenvolvimento, onde a principal fonte de proteína daquele alimento é a proteína de inseto. E o mercado vem aceitando muito bem. Eu acho que isso é algo que nos gera satisfação em entender que, claro, com muito cuidado, com muita responsabilidade e muito estudo, foi possível ofertar para o mercado um produto nutricionalmente equilibrado, que atendesse todas as necessidades do cão, naquele caso, e com menor impacto ambiental.
1: E a rastreabilidade das matérias-primas, quando a gente fala, por exemplo, soja, milho, proteínas de origem animal, como é que vocês fazem para garantir que essas matérias-primas não venham de áreas desmatadas, áreas onde houve, por exemplo, algum tipo de irregularidade no trabalho, um trabalho precário, como o trabalho infantil ou trabalho associado, análogo ao da escravidão?
0: Uhum. Bom, é um desafio, né? E não um desafio único da indústria pet, mas de toda a indústria de forma geral. Na Special Dog, a gente tem um olhar bastante específico para o nosso processo de homologação de fornecedor. Então, hoje, 100% dos nossos fornecedores são homologados e, para serem homologados, eles respondem e passam por um processo mais criterioso de homologação, onde a gente pauta ali fatores éticos, sociais e ambientais para tentar cobrir todos esses tópicos que você comentou. E a gente fala, mas como que funciona isso na prática? E nós tivemos ano passado, por exemplo, mais de 300 fornecedores homologados, quase 300 fornecedores homologados, e mais de 20% desses fornecedores não, que estavam no processo de homologação, foram bloqueados ou não entraram no nosso rol de fornecimento, justamente por não atenderem algum desses critérios, seja ele ético, social ou ambiental.
1: É algo que está realmente no radar dos investidores. Talvez o consumidor ainda não apure no detalhe, não se interesse tanto pelo monitoramento da matéria-prima da ração do seu cachorro ou do gato. Mas o investidor hoje está muito de olho nisso, né?
0: Tá, e mesmo eu vejo que o consumidor, ainda assim, é uma crescente, não vejo o consumidor maduro nesse aspecto, mas tem alguns pontos, sim, alguns atributos que ele já busca, que faz a diferença para ele no momento da compra, né? Talvez não uma rastreabilidade de toda a cadeia, mas, por exemplo, quando você consegue trazer para o seu produto que, de novo um exemplo nosso, que 100% dos ovos utilizados nas nossas formulações, né, que a gente também utiliza o ovo ali como uma fonte de proteína, 100% dos ovos vem de galinhas cage-free, né, galinhas criadas livres de gaiola, isso é algo que já começa a chamar a atenção do consumidor, porque um consumidor que tem pet, né, que tem ali o seu cão, que tem ali o seu gato, que é cada vez mais, faz mais parte da família, é um membro da família, ele também se sensibiliza com o bem-estar animal de toda a cadeia. Então, a gente mostrando que a gente também olha para o bem-estar animal nas nossas, na formulação daquele produto, é algo que é valorizado, que é visto como positivo.
1: Ou seja, o consumidor não mira apenas na questão da saudabilidade, da qualidade do alimento, saber se é saboroso para o seu cão, se do ponto de vista nutricional ele atende às expectativas. Ele já consegue ampliar o olhar para ver, por exemplo, como aquele produto foi produzido, se ele vem de algum tipo de maus tratos ou mesmo de alguma irregularidade na cadeia produtiva. Que legal que está ampliando realmente a consciência, né?
0: Está ampliando, está desenvolvendo, sim, esse olhar para além do rótulo, né? Além do consumidor estar cada vez mais interessado no que vai, ali com o que ele está alimentando o seu pet, ele passa, sim, talvez a não passos tão largos, mas ele passa a valorizar atributos específicos que vão além, para além do ingrediente.
1: Pois é, porque é um filho, né, gente? Um cachorro, eu já tive cachorro e realmente a gente desenvolve ali uma

0: afeto, um vínculo que trata como você falou, como membro da família. Você tem cachorro, né, Pri?
1: Tenho cachorro, a gente brinca que o cachorro, ele saiu, né, de anos atrás do quintal para ir para a cama do tutor, né, assim, então, e acho que a gente, como indústria, entender essa transformação, essa necessidade, o que os pais e mães de pet buscam, é muito importante, é algo que a gente tem que estar... renovando e sempre atualizado, porque o comportamento muda, né?
0: Com certeza. A embalagem da ração é uma questão também aí pra gente analisar, é um grande desafio, porque a embalagem tradicionalmente combina diferentes materiais e na hora de reciclar, muitas necessitam de um processo específico. Como é que tá a questão das embalagens no portfólio da Special Dog? Vocês têm condições de, por exemplo, oferecer um portfólio totalmente reciclável?
1: Olha, ainda não 100%, mas a gente caminha para isso. Hoje, mais de 90% do volume de embalagem utilizada ali na produção dos nossos produtos são de materiais que permitem 100% da reciclabilidade. E nós temos a meta de até 2030 ter sim o nosso portfólio completo, né? 100% das embalagens consumidas serem recicláveis. E o que é um desafio grande, porque a gente lida com diversos tipos de materiais. Hoje, Rosana, uma categoria, uma linha de produto, que é a nossa linha Super Premium, aquela linha de maior valor agregado, ela já é feita de material, 100% das embalagens são monomateriais, ou seja, ele só tem, é um tipo de material.
0: O que facilita a reciclagem,
1: O que
0: né?
1: facilita muito, porque você não precisa de um processo de separação. Uhum. Então a gente tá caminhando para isso. A gente tem, por exemplo, a nossa linha de úmidos, que são aqueles sachês de o alimento úmido para o cão, uhum, para o cão e gato. Nós trabalhávamos, por exemplo, com a embalagem tendo 4 camadas ali. O nosso time de pesquisa e desenvolvimento focado em embalagens conseguiu desenvolver em parceria com fornecedores, e eu falo que a parceria é muito importante, porque você tem que ter ali um fornecedor parceiro e disposto a desenvolver algo com você, mas de 4 camadas a gente conseguiu desenvolver um material de 3 camadas, ou seja, reduzindo ali parte do insumo, né? E o mais importante, porque pra gente é super importante frisar, que a função da embalagem é proteger o alimento, para garantir que a gente atenda ali todos os níveis de vitaminas, todos os níveis nutricionais, que a gente garante que aquele produto que o produto entregue, né? Uhum. Então a barreira dessa embalagem, ela funciona como uma proteção para o produto. Não adianta, por isso que é um trabalho tão complexo, você buscar reduzir o impacto dessa embalagem, mantendo a barreira de proteção e mantendo daí todos os atributos nutricionais que é nossa... que está inerente à nossa responsabilidade como empresa.
0: A gente sabe que, de fato, é uma paixão nacional, né? Eu tenho aqui dados de uma pesquisa feita pela Quest e Pet Love, mostrando que 72% dos brasileiros têm atualmente pelo menos um animal de estimação. Mas a gente sabe também que há milhões de gatos e cães abandonados no país. Uma empresa como a sua, que mira aí no setor privado, né? Cresce muito no mercado pet. Tem responsabilidade sobre essa questão e de que maneira vocês procuram contribuir?
1: Bom, sim, acho que a gente acredita que é o nosso papel como empresa contribuir com a evolução do tema trazido, né? Que de fato é uma... Mas a gente enxerga até que é uma questão de saúde pública, né? Cães e gatos abandonados... É algo que precisa, sim, estar na pauta das secretarias municipais, estaduais, e já estão, inclusive, a gente já tem vários programas de castração, por exemplo, de guarda, de posse responsável, sendo fomentados pelo poder público. A gente, como empresa, a gente acredita muito e na parceria público-privada. A gente acredita que, como empresa, é nosso papel ser ponte. Eu falo que o ODS 17 traz isso, né? A importância das parcerias. E é isso que a gente busca, não só em relação ao poder público, mas também em toda a nossa cadeia, ter boas parcerias estabelecidas. A gente tem uma parceria sólida com o poder público, o poder municipal de Santa Cruz do Rio Pardo. Buscamos estender essa parceria também nas outras localidades onde a gente tem operação de alguma forma, mas isso falando, então, sim, acredito que é nossa responsabilidade como empresa e é uma responsabilidade compartilhada com o poder público. Mas na nossa frente privada, nós temos já há anos também um olhar focado para manutenção e apoio de ONGs e abrigos credenciados e que são instituições voltadas para o acolhimento de cães em situação de abandono, cães e gatos, né? Que cão é o maior número. Então, o programa se chama Bem Nutrir, onde a gente destina um valor fixo mensal, uma quantidade de produto mensal, para esses abrigos e ONGs que passaram também por todo um critério de homologação, para um processo de homologação, para entender se eles atendem os critérios e garantir que aquele abrigo, de fato, tem o foco em bem-estar animal, tem o foco em prover para o animal uma alimentação adequada. Então, a gente tem um olhar bem criterioso para isso também, para entender que a parceria, esses abrigos sejam também responsáveis e que de fato compromissados com bem-estar animal.
0: Bem, eu gostaria de repercutir com você outros programas, outros projetos de proteção animal que a Special Dog Company tem. Um que me chamou bastante a atenção foi o Doe Amor. É um programa de doação de sangue entre os pets, mas infelizmente, Pri, o nosso relógio está gritando ali, a gente vai precisar encerrar o nosso programa.
1: Voou, né?
0: Voou, um papo gostoso, né?
1: Você tinha me adiantado que passaria rápido, pois que é. Às vezes não dá tempo de passar por tudo.
0: Queria repercutir, por exemplo, o avanço que vocês tiveram na agenda de diversidade e inclusão, colocando mulheres em postos de liderança. Você é um exemplo vivo, né?
1: Sim.
0: Desse esforço da empresa, mas vamos deixar para uma próxima oportunidade, né?
1: Vamos. Não.
0: E daí a gente consegue mergulhar profundamente nas outras iniciativas. São muitas, viu, gente, da Special Dog Company. Eu quero te agradecer profundamente pela oportunidade de estar aqui com a gente, disseminando esses conceitos. Já te desejar uma ótima hora, como dizia minha avó, que Deus te dê uma boa hora.
1: Sim. Rosana, eu que agradeço a oportunidade em nome da Special Dog. Pra gente é um prazer poder compartilhar um pouco dessa jornada, porque é isso que a gente acredita que é, uma jornada, uma trajetória de evolução. Acho que em algumas frentes, né, a gente pode falar de algumas delas, a gente já está num nível maior de maturidade, em outras a gente ainda está começando, e eu acho que isso é o que deixa tão legal, né, nesse ciclo. Sim. Como empresa, como organização, é sempre ter oportunidade de evoluir, de avançar, e a importância de ter uma agenda para isso que faça sentido para a empresa como organização, que esteja alinhado ali à missão, aos valores do negócio. Então, para mim foi um prazer, e a gente tem muita coisa ali no nosso relatório de sustentabilidade, acho que tem bastante coisa para explorar aí, e mais uma vez, muito obrigada pela oportunidade.
0: Eu que te agradeço, um beijo e até a próxima.
1: Obrigada.
0: Gente, eu conversei com a Priscila Manfrim, diretora administrativa da Special Dog Company, que é uma empresa brasileira de alimentos para cães e gatos. Além de ter acesso ao conteúdo pelo YouTube, você também encontra essa entrevista no site, no aplicativo da CBN ou na sua plataforma de podcast preferida. Colaboraram comigo aqui no CBN Sustentabilidade minha linda produtora Ana Luísa Bessa, nos trabalhos técnicos a outra linda Débora Gonçalves e o Bruno Carvalho. Na edição, Rafael Furugem e Luiz Figliage. Um beijo para você e até semana que vem.
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0: Domingo, 27 de setembro de 2026. O ministro Flávio Dino, do Supremo Tribunal Federal, anulou a decisão do ministro André Mendonça e liberou publicações nas redes sociais sobre a lei que transformou Nossa Senhora Aparecida em padroeira do Brasil. A notícia falsa de que Flávio Bolsonaro, do PL, iria ser eleito presidente e retirar o título da santa causou danos à campanha do senador, que pediu intervenção do Supremo do Tribunal Superior Eleitoral. Mendonça deu decisão favorável ao candidato, justificando os conteúdos como notoriamente inverídicos. O Desenrola 3.0, lançado pelo governo federal há pouco mais de uma semana do primeiro turno, vai custar até 15 bilhões de reais aos cofres públicos. A meta é eliminar até 150 bilhões de reais em dívidas das famílias brasileiras. A principal novidade é que a União vai comprar em leilão carteiras de dívidas não pagas com desconto mínimo de 90%. A entrega das propostas só começa em novembro, com homologação em dezembro e assinatura dos contratos em janeiro do ano que vem. Os descontos devem chegar aos devedores apenas em fevereiro. A inteligência artificial tem potencial para desencadear tragédias com até 1 bilhão de mortes se cair em mãos erradas. O alerta foi feito pelo bilionário Bill Gates em entrevista à emissora americana NBC News. O fundador da Microsoft defendeu medidas rígidas de segurança que vão além da regulamentação tradicional. O apelo por intervenção estatal ganha força após a OpenAI admitir que um agente autônomo escapou da supervisão humana durante testes de segurança. No horário de Brasília, 11:02.
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1: Está começando mais um fim de expediente diretamente de São Paulo para discutir os principais assuntos de mais uma semana de 19 dias. Tivemos o começo da trajetória do Hexa. 50 anos do YouTube. New York Times com a lista das 100 melhores séries do século. O fim das bets. É. Mas antes de tudo isso, conversaremos com Otávio Guedes, que está lançando um livro, Heróis por Acaso, personagens improváveis que mudaram a história do Brasil. Você participa, fim de expediente, @cbn.com.br, pelo Twitter, @fdcbn. Zé Godoy, o público pediu uma ancoragem mais efusiva, mais alta, mais freestyle hoje. Estou aqui representando eles, boa noite.
2: Fala, Teco. Pois é, né? Semana meio intensa, né? O pessoal quer manter a intensidade na ancoragem. Eu acho que está muito bem representado por você.
1: Para surpresa sua, taxista, para surpresa sua, uberista que está preso em algum trânsito deste país, ele voltou. Dan Stubach, que está entre nós após uns 6 meses de ausência, tudo bem?
3: Tá mudo, tão desacostumado aqui. No mesmo ritmo da política nacional, só não vim no programa passado, estava lá gravando a novela, mas aqui estamos de volta. Boa noite a todos, muito bom estar aqui, bom dia, boa tarde, boa noite.
1: Você está solto na novela, né? Por isso você está aqui, né?
3: Eu me soltei, foram fiéis ao Brasil e fiquei preso por um dia só, né? Uma noite só na cadeia. Mas o personagem foi preso por bater no filho depois da audiência e não por assédio sexual, que era o que ele estava sendo julgado ali.
1: Ah, é?
3: Ele, como cabe recurso, então ele foi posto em liberdade e daí ele ficou revoltado com o filho e daí que foi preso, porque bateu no filho.
1: Entendi. Você está com uma espécie de habeas corpus para fazer o fim do expediente.
3: Exato, mas com prazer estar aqui. Estarei aqui, o convidado é bom também, o que é algo raro, então estamos juntos.
1: Eu queria solicitar a você que fizesse uma pressão na direção da novela para que você não seja assassino e culpado de mais nada, porque atrapalham os nossos negócios. Quando você é um personagem bonzinho, carinhoso, que o Brasil ama, a gente tem mais demandas para trabalhos por aí. Você agora fica uma figura meio tóxica, entendeu? Isso é ruim para o grupo Fim de Expediente.
3: Cara, a repercussão está sendo incrível, inclusive para nós. Quer dizer, é ruim porque às vezes realmente não consigo fazer. Mas ontem lá no programa da Angélica, até lá falamos aqui do programa, do fim de expediente. Tá muito legal a novela, não tenho nem o que pedir, nem o que reclamar. Caso raro.
1: Tá bom. E aí, chefinho, o nosso convidado já está entre nós? Ou...
3: Já, tá aqui, ó.
1: Está aqui na tela.
4: Aqui.
1: Opa,
3: tá aqui,
1: não,
3: tá aqui embaixo, ó.
1: Não estamos te vendo, mas o chefinho vai dar um jeito nisso, mas o botafoguense está entre nós, Otávio Guedes, tudo bem?
4: Ô, meus amigos, tudo bem, lancei um livro só para voltar a conversar com vocês. Vocês me chamam quando eu lanço o livro, tô aqui meio na escuridão da caverna.
1: Você tá numa penumbra aí, numa caverna aí, talvez, hein?
4: Isso. É. E eu tô pagando direitinho a conta da Light. É. Mas. Fala aqui, Godoy, Teco.
1: Estamos aqui hoje para debater aqui o novo livro do Otávio Guedes, Heróis por Acaso. Vamos dar uma pausa em Brasília para ele, que ele fica de segunda a segunda preso naquela prisão ali na TV, só debatendo o problema. Hoje falaremos de coisas boas. Um livro. Porque o Brasil tem heróis, mesmo que por acaso, segundo você, tem pelo menos 10 heróis aqui, é isso?
4: Isso, exatamente. É uma obra que surgiu da minha incapacidade de concentração, porque eu gosto muito de biografia. Então, eu começo a ler uma biografia, por exemplo, fui ler Getúlio de Lira Neto. E aí, lá no meio, aparece a história do atentado ao Lacerda.
1: Uhum.
4: E o Climério, que é o cara que é contratado para planejar o atentado contra o Lacerda, que é certamente o pior sicário da história do Brasil. O cara já tinha... Olha, ele foi matar um marido contratado por um marido traído. ele falou assim, ó, durante o carnaval, vai lá e mata o Ricardão. Então, ele sai, vai matar o Ricardão, só que a suspeita é que ele fosse daltônico e míope, e ruim de fisionomia, e mata o cara errado. E mesmo assim é contratado para matar o Lacerda, acaba fazendo uma lambança. Então, eu me apaixono, eu estou lendo a biografia do Getúlio, me apaixono por esse personagem. Vou ler 1808, de Laurentino Gomes. Me apaixono pela história do padre Perereca. E assim nasceu esse livro, da minha total falta de capacidade de foco, concentração e por aí vai.
1: Padre Perereco, que é maravilhoso. Eu nem li o livro, mas já é meu personagem preferido. Zé, começa aí os trabalhos, bola tua.
2: Ô, Otávio, é um prazer falar contigo. Deixa eu mostrar o livro aqui pro pessoal que tá vendo no YouTube, né? Heróis por Acaso. Sei que foi um sucesso aqui, as duas sessões de autógrafo, né? Niterói, onde você tem, provavelmente você é o jornalista mais conhecido de Niterói hoje. E aqui no Rio também foi um sucesso. Só ficou disputando com o lançamento da minha mulher. Isso aí a gente não vai concordar mais. Estamos abrindo esse espaço aqui hoje, mas ó, não se repita esse tipo de erro, por favor. Esses personagens todos que você levanta aí, eu fiquei pensando se a gente começa pelos mais conhecidos ou pelos mais folclóricos. Fiquei pensando em começar pelos folclóricos, tipo o Burro Vidente, né? Que me lembrou muito, tipo o Povo Pou, né? Na Copa, uma das Copas, Copa da Alemanha, né? Se não me engano, né? Que acertava o resultado dos jogos. Como que é a história do Burro?
4: Não, antes, o Godoy, na fila de autógrafo, chega um senhor e fala assim, sabe quem eu sou? Eu falo, quem? Eu sou o neto do tratador do Burro Canário. Eu vou ligar para ele para ver. O Burro Canário, a história é o seguinte. O Burro Canário veio lá do Nordeste para o Rio de Janeiro e era um burro, adivinha. Então, você fazia uma pergunta para ele, uma pergunta matemática. Quanto é 2 + 2? O bicho batia toque, toque, toque, toque. 4 vezes batia a pata e dava a resposta. Mas não eram essas perguntas assim simples, não. Ele fazia ali expressões matemáticas bem complicadas. Então, esse burro é trazido para o Rio de Janeiro, o Joaquim Rola, que é o dono do Cassino da Urca, assiste a uma exibição do Burrico Canário no Largo do Machado e fala assim, pô, isso podia ser a grande atração do Cassino da Urca, né? Depois de Carmen Miranda, Burro Canário, né? E aí ele compra o Burro Canário. O Joaquim Rola compra o Burro Canário e monta ali no Cassino da Urca um espaço, uma espécie de circo para o Burro Canário se apresentar. Nós estamos falando aí de 1942, no meio da guerra, quando os Estados Unidos eles são atacados lá em Pearl Harbor e aí os Estados Unidos decidem entrar na guerra, mas precisa do apoio da América Latina. Então tem aqui um encontro no Rio de Janeiro e uma das agendas é levar os generais para o Cassino da Urca, os generais americanos, inclusive o chefe da inteligência do exército americano, que não previu, vamos dizer assim, o ataque a Pearl Harbor. Por que que ele não previu? Porque ele não tinha um Burro Canário. Se o Burro Canário estivesse com ele nos Estados Unidos, ele avisaria do ataque. Então, esses oficiais vão para o Cassino da Urca e o Joaquim Rola faz uma apresentação especial para eles. E aí, o general Rego Barros, que era ali da cúpula do Exército Brasileiro, pergunta o seguinte, quantos canhões 305 tem o Forte Copacabana? E o Burro Canário acerta. O Burro Canário acerta. Então, o Burro Canário começa a mostrar que ele tinha conhecimentos militares. E isso espanta. Pergunta assim, olha, tipo, quantas moedas tem na mão? Começa com essas perguntas mais fáceis. Pergunta quantos oficiais americanos estão presentes ali. Ele acerta o número de oficiais americanos. E os oficiais americanos saem completamente embasbacados dessa apresentação do burro canário. Inclusive, o chanceler mexicano, que também estava no Rio de Janeiro, foi entrevistado e falou: cara, essa é a maior guerra de arma que eu já vi. É o burro canário. Então, os americanos voltam muito impressionados com a história do burro canário. Um funcionário do cassino perguntou em alemão quem ia vencer a guerra. E o burro canário deu uma volta nele, porque era alemão. Porque quando a pergunta era em português, ele dizia que o Hitler ia ser derrotado. Ah, bate com uma pata se for Hitler, duas se forem os aliados, e assim vai. Então, eu dediquei ao burro canário o posto de nosso herói, por acaso, da Segunda Guerra Mundial. Porque depois o Roosevelt manda uma carta para o Getúlio agradecendo a entrada do Brasil na guerra, e não há uma referência ao nosso herói, por acaso, burro canário.
1: Pô, esse burro, hein, Dan, poderia ser candidato aqui. Ele tem conhecimentos gerais e específicos melhor que muita gente aqui, hein? Bola tua.
3: Só repetir, né, os caminhos de participação do nosso ouvinte, Brasil todo, mundo todo, fimdeexpediente@cbn.com.br, tem o @fdcbn, isso é no X, e tem o WhatsApp. Aliás, nem o Wender nem participou ainda do programa, é ele que tá no estúdio aí, Teco?
1: Ele tá aqui. Fala aí, Wender, chefinho.
3: Tá com tempo de falar o WhatsApp aí, Wender?
5: Boa noite, Dan, Teco, boa Zé, noite. Nosso querido Guedinho, boa noite para os nossos ouvintes. Quem quiser participar do programa, é só enviar uma mensagem de texto ou áudio para o número 11 99911 9981.
3: Maravilha, escreve pra gente, faz qualquer pergunta que você quiser pro Guedinho. Guedinho, é assim que a gente tem que te chamar?
4: Lógico, Guedinho.
3: Cara, por que você quis lançar o livro agora? Todo mundo na rua, em qualquer lugar que você vá, deve estar te fazendo perguntas do Alexandre de Moraes, do STF, quem vai ganhar a eleição, qualquer... Não tá assim tua vida? Tipo, o contador, você tá o contador há uma semana de acabar o imposto, não tá não? Tá tipo...
4: Foi fuga, não aguentava mais, e aí comecei a escrever, e veio a ideia desse livro, e foi sinceramente, cara, foi fuga, você botar a cabeça para pensar em algo que dá prazer, escrever me dá prazer, e principalmente assim não ficar, porque você já acorda, negócio de apurar, e etc, etc, eu acordava e escrevia, até 9 da manhã, acordava 5:30, 6 horas, e escrevia isso, e era muito prazeroso, entendeu? Foi uma válvula de escape do Brasil, porque eu sofro uma relação abusiva com esse país, eu já falei isso, o Brasil vive uma relação abusiva comigo, então é uma forma de eu pensar em outra coisa.
1: E além de tudo, você botar fogo, né, Otávio, que também... Não que nós três aqui temos muito a comemorar isso, mas além de brasileiro, nós estamos no inferno futebolístico infinito também, né?
4: Você vai ver. Eu fico entre o G1 e o Globo Esporte. Pô, só dor de cabeça.
3: É o nosso caso também. Mas eu achei a ideia do livro maravilhosa, parabéns. Eu não li ainda, vou ver se agora no fim de semana eu tenho mais tempo, vou pegar para ler. Agora, eu queria pegar até o teu gancho, o gancho que você me entregou aí na tua última resposta. Tá mais intenso cobrir política, falar de política hoje do que jamais foi, ou na última eleição foi mais violento e pior?
4: Olha, eu acho que a gente se acostumou, de uma certa maneira, a política deixar a razão de lado e ser absolutamente emocional. Então, desde 2018, quando muda o nível da campanha, sempre essa história de polarização, se você for ver ali Getúlio, Lacerda, sempre teve ali a paixão, né? Isso sempre não é uma novidade. Mas, assim, o que me espanta é a ausência de campanha política. A gente não tem campanha política. Eu falei, eu não cubro mais. Eu passei os últimos meses cobrindo o STF. Uhum. Então, a ausência do debate político é o que me incomoda. Não é essa campanha, é a polarização. Se tivesse uma polarização com os dois lados fazendo propostas, tudo bem, né? Sempre foi assim. Mas o que a gente tem hoje é uma despolitização, absoluta ausência de propostas, né? Uma dança que um faz dancinha, outro faz não sei o quê, uma firula, fake news pra caramba, joga lama em tudo. Então, assim, a ausência de política que marca essa campanha que é muito triste.
1: Ô, Otávio, na lista aqui dos seus heróis por acaso, tem dois políticos, pelo menos. Aqui eu só reconheci dois, não sei se outros são.
2: O Marcílio também, né? Tem o aquele é do Washington e o Marcílio, né? Acho que são os três, né?
1: Marcílio ou Marcelino?
2: Não, Marcílio.
4: Não, o Marcito, que é o Márcio Moreira Alves.
1: Ah, tá.
2: Márcio Moreira Alves.
4: Isso foi deputado. O Washington Luiz e o Tancredo Neves, na verdade. Os heróis são as doenças, veja bem, olha que absurdo, hein? As doenças, porque o Washington Luiz é o seguinte, o Washington Luiz foi o último presidente da República Velha, caiu para entrar Getúlio. E o Tancredo foi o primeiro presidente da República Nova. Uhum. Um encerrou um ciclo político e o outro inaugurou um ciclo político. Uhum. O Washington Luiz era um presidente boa pinta, mulherengo, apesar de conservador, pátria, família, né? Ele tinha várias amantes. E uma dessas amantes, ele se encontrava no Copacabana Palace. E contas, é uma mulher, rapaz, é uma história absolutamente misteriosa. Quem é esta mulher, né? Seria uma condessa, ela era estrangeira. Pois bem, Elvira Vich, 28 anos, seria uma marquesa italiana. O Washington Luiz um dia janta com ela, vai para o quarto, sobe para o quarto dela e toma um tiro dela. Porra. Só que é um tiro no Copacabana Palace. Então, como é que o presidente da família, dos conservadores, poderia levar um tiro no Copacabana Palace? Uhum. Inventa uma apendicite, levam ele para o hospital e dizem, olha, o presidente Washington Luiz teve um apendicite. Então, a apendicite salvou a honra do Washington Luiz, vamos colocar assim. Depois eu conto da Marquesa, tá? Que fim levou a Marquesa. Então, o Washington Luiz leva um tiro e inventa uma apendicite. O Tancredo Neves, que é o primeiro presidente da República Nova, né, um nome que foi dado em contraposição à República Velha, ele está doente, e não conseguem levá-lo ao médico. Por quê? Porque o vice dele era o Sarney, que era odiado pelo Figueiredo. Então, o Tancredo tinha consciência de que se ele não tomasse posse, isso serviria de pretexto para os militares não entregarem o Brasil à democracia. Então, o Tancredo enrola, descobre um tumor e inventa o quê? A diverticulite. Uhum. Inventa a diverticulite. Então, se a apendicite salvou a honra do Washington Luiz, a diverticulite salvou a democracia brasileira, com sacrifício de vida do Tancredo Neves, mas é um fato. Então, o Tancredo, o Sarney toma posse ali e, a partir daí, o Tancredo nunca mais consegue sair do hospital. São duas doenças inventadas, uma encerrando um ciclo político, outra iniciando um ciclo político, e você vai perguntar, e a tal Marquesa que deu um tiro em Washington Luiz, o que, que aconteceu? Então, assim, as matérias de jornal são muito assim, contraditórias. Ó, eu vou ler o que, que diz aqui, como é que foi o fim da Elvira, como foi noticiado. Impressionante suicídio no Copacabana Palace. Era o jornal à noite, na terça-feira de 29 de maio de 1928. Era dias depois da morte do tiro no Washington Luiz.
1: No mesmo hotel, então, mas dias depois.
4: No mesmo hotel, no dia depois. O que que acontece? É a suspeita que ela foi suicidada, para que a história não viesse à tona. Olha que história sensacional essa, né? Então, Elvira Vich, que aí os jornais começam a... Os jornais nunca falaram tiro e nunca fizeram relação nenhuma sobre o suicídio com a doença do Washington Luiz. Então, ele diz assim, olha, o jornal à noite diz, olha, a personalidade da que se dizia Marqueira Elvira Vichy ainda é um enigma. A própria embaixada italiana, até essa hora, não nos deu certeza se eram autênticos os títulos de nobreza que ela se apresentava. Só se tem uma certeza, ela era uma formosa dama hospedada no Copacabana Palace.
1: Então, a gente tem devia ser da Tijuca, certeza, né?
4: Oi?
1: Era da Tijuca, com certeza absoluta.
4: Tem toda a cara, né? Mas é isso. E moça de elegância rara, hereditária de sua tipo, linhagem, uma beleza peregrina. Os jornais tinham um texto todo rococó, né, para contar isso. E aí depois eu achei um jornal que o Miguel Couto foi quem operou o Austin Luiz, né, do tiro, da falsa apendicite. Olha como é que eles descreviam: o presidente vestiu um pijama de flanela clara com alamares de seda e desceu na portaria da Casa de Saúde São José com suas próprias forças, sendo levado para o elevador que o conduziu diretamente ao apartamento que lhe fora reservado. Ou seja, a mesma cascata que encobriu a doença do Tancredo foi usada para encobrir o tiro do Austin Luiz. E mais uma curiosidade: vocês sabem que o tiro verdadeiro do Austin Luiz aparece como farsa na história do Tancredo, porque naquela época não existia fake news, mas quando o Tancredo não toma posse, o país é tomado pelo boato de que, na missa, no dia anterior da posse, faltou luz na catedral, isso é um fato, faltou luz na catedral de Brasília. E o Tancredo teria levado um tiro. Eu não sei se vocês lembram dessa história. E a Glória Maria, repórter da TV Globo, teria presenciado o tiro, por isso que ela não estava mais dando plantão. A Glória Maria conta isso no Memória Globo, ela tinha viajado, estava de férias, mas isso virou um boato fortíssimo numa época em que não se chamava de fake news. Então, também tinha o tiro que era verdadeiro no Austin Luiz e não foi falado, virou assunto nacional e nunca existiu no caso do Tancredo.
3: A gente tem que ir para o repórter CBN, né, Teco? Mas rapidinho só, quanto tempo você pesquisou para o livro, tá?
4: Olha, na verdade, quem fez a pesquisa foi o Tito Guedes, que por acaso é meu filho, ele já era pesquisador da editora. Aí perguntava se tinha problema, eu falei, não, será um prazer trabalhar com o meu filho, né, que a editora já tinha outras obras com pesquisa dele, e aí foi delícia. Então, olha, e ele botou, legal, porque ele botou regra, né, que eu sou muito desorganizado, então ele passava uma pesquisa, eu tinha 2 semanas para escrever, porque é em formato de crônica, então é gostoso de escrever.
3: Mas é que vai ter o repórter, você pode explicar isso melhor, mas o processo todo durou quanto tempo?
4: Olha, de fevereiro, comecei a escrever em fevereiro, o primeiro conto eu escrevi em fevereiro.
1: Dan, a bola estava contigo antes do programa, você quer continuar que o repórter Severino te impediu ou já tinha acabado?
3: Não, eu estava perguntando, eu fiquei curioso com o tempo que ele demorou para escrever o livro, né? O Otávio já contou para a gente, são muitas curiosidades, eu acho que eu queria saber como é que tá. Coisas que fogem do livro também, né? Que eu acho que é um momento que a gente está vendo muito vocês, assistindo muito vocês ali na Globo News, né? E todas as polêmicas que envolvem o jornalismo político nesse momento, evidentemente, né? Mas eu queria saber como é que está na rua. Fiquei curioso de saber como é. Para mim está intenso por causa da novela, todo mundo me xingando, me dando bronca. Mas eu queria saber se com você está assim também.
4: Estamos iguais.
3: Não queria te interromper. Eu queria perguntar isso. Queria perguntar se está intenso e se as recepções. A maioria é a pessoal dando bronca, querendo corrigir, sei lá o que as pessoas estão falando.
4: Assim, por incrível que pareça, né, já que é um país dividido, existe. A valentia está na internet. Xingar, brigar, não sei o quê. Na rua, quem se aproxima é para levar uma palavra de carinho, de apoio, etc. Gosto do trabalho. Isso mudou um pouco. Em 2018, isso foi muito raivoso, né? Muita gente raivosa, sentindo, de uma certa maneira, autorizada a xingar, a peitar, a filmar, ficar filmando. Mas eu levo muito na brincadeira, né? Além de não me levar muito a sério, eu também brinco com as pessoas, porque quando vem assim, alguém que não gosta da minha linha de comentário, você é jornalista, não sei o quê, eu falei assim, mas meu amigo, você não deve assistir, né? Porque pelo ator, né? Ou você me assiste. Aí, não assisto, não, mas não sei o quê. Eu falei, então você está falando comigo, entendeu?
1: Ele não assiste, mas não, ele não assiste, mas não concorda com o que você falou ontem à tarde.
4: É isso. Aí tem um outro ali, fica ali resmungando, mas a maioria, sinceramente, cara, a maioria é de carinho mesmo, de fã, de dar apoio, de achar importante. Tem gente também que vem conversar civilizadamente, mas eu não deixei de fazer absolutamente nada na minha vida. Foi uma decisão. Eu não vou ficar em cárcere privado. Vou no meu samba, bebo minhas cervejas, faço minhas compras, vou na feira, que se dane.
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0: Domingo, 27 de setembro de 2026. A Conferência Nacional dos Bispos do Brasil rebateu as declarações do candidato do PL, Flávio Bolsonaro, que acusou integrantes da instituição de espalharem desinformação para prejudicar sua campanha presidencial. A queixa do senador envolve boatos sobre uma suposta tentativa de retirar o título de padroeira do país de Nossa Senhora Aparecida. Em nota oficial, a CNBB repudiou os ataques e afirmou que a mentira não se combate com mentira. A conferência reforçou que não integra qualquer estrutura político-partidária e destacou que acusar a entidade sem provas atinge injustamente a Igreja Católica e não contribui para a serenidade do processo eleitoral. O Ministério da Justiça acionou neste domingo o Telegram para pedir a remoção de 43 canais e perfis que divulgam apostas de jogos de cassino virtuais ilegais. Os canais têm um alcance de mais de 210 mil contas. Essa é a primeira ação do tipo movida pelo Ministério desde a edição pelo governo Lula na sexta-feira da medida provisória que proibiu as bets e os cassinos online no país. O presidente Donald Trump minimizou a venda de armas dos Estados Unidos para Taiwan durante uma conversa com o líder chinês Xi Jinping. O americano chegou a perguntar se Xi estaria interessado em comprar armas de Washington. As informações foram divulgadas pelo embaixador de Trump na China. Xi realizou uma visita de Estado a Washington entre quarta e sexta-feira passadas e se encontrou com Trump na Casa Branca. No horário de Brasília, 11h31.
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0: uma nação.
1: Estamos de volta.
0: Não é bem como monumentos.
1: Quem é, Zé?
2: Ah, bom, junção de talentos aí brasileiros. Bom, a faixa está saindo hoje. César Mendes, o violonista, Caetano cantando. É, a música chama João, em homenagem a João Gilberto. A letra é do Arnaldo Antunes. Gravação lindíssima, que tá hoje no stream aí. Vai fazer parte do novo disco aí do César Mendes, que é um super violonista, produtor. Produtor do disco da filha do João Gilberto, que está indicado ao Grammy Latino, melhor gravação do ano, se não me engano. E. Ah, tá muito linda essa gravação, adorei.
1: Muito bem, nosso convidado hoje é Otávio Guedes, que está lançando o livro fresquinho, já à venda nas melhores casas do ramo. Heróis por Acaso, improváveis personagens que mudaram a história do Brasil. São aqui 10 ou 11 personagens para lá de curiosos e folclóricos. Já contou algum para nós. Não sei se você... Eu estava pensando nisso hoje, vindo para cá, que eu tenho achado essa eleição muito, muito fria, né? Não só... O ponto central, assim, não tem proposta de nada em lugar nenhum. Mas talvez porque, por muitos estados, a eleição para governador já está meio que definido, né? Acho que a exceção é o Rio, que tá com um cara que vai pegar fogo ainda. A eleição parece que...
3: Pernambuco
1: e tal. Mas assim, a eleição aqui em São Paulo e talvez em, sei lá, em outros lugares, ela parece meio morna, né? Eu não tô... Assim, não é um assunto, não vejo as pessoas falando sobre isso, nem a favor, nem contra, nem conversando. Você acha que as pessoas, essa eleição está mais fria por conta de que as pessoas estão cansadas ou porque tem muita gente que, por exemplo, não vai em debate, então tem muito debate que foi cancelado porque ninguém foi, nem governador, nem senador, nem presidente. Fora a proposta, o que você está achando de diferente dessa eleição?
3: Olha, em jornalismo a gente tinha um clichê que eu detestava, que era a festa da democracia. Uhum. O dia da votação é a festa da democracia. Eu definiria, então, agora como o velório da democracia, porque é clima de velório mesmo. Uhum. É um clima de velório, não é um clima de festa. Você vê aqui, pelo menos no Rio de Janeiro, a exploração da miséria, com pessoas segurando bandeira, e aí tanto da direita quanto da esquerda. Você vê ali que são miseráveis, que estão recebendo um trocadinho para ficar segurando bandeira, sem nenhuma convicção. Pessoas são alugadas para fazer o papel de militante. A pouca militância, né, que a gente via antigamente, aquele trabalho voluntário...
1: Aqueles comícios enormes que tinham nos lugares, assim... Eu não tem mais isso, não sei se é proibido também, mas tinha isso, né? Via, sei lá, viaduto do chá e a gente pacas ali ver o candidato A falar e tal. Cara, não tem carreata, por exemplo, uma coisa que eu não vejo, a gente buzinando com bandeira para lá e para cá. Sumiram algumas coisas, assim.
3: O comício é uma pena, né? O comício era muito legal, o comício era e acreditam que a rede social tem substituído isso. Mas os comícios eram um ponto alto do Servinho. O Darcy Ribeiro, que foi candidato em 86 aqui, falava muito de pagelância. A candidatura dele não ia bem, ele efetivamente perdeu para o Moreira Franco em 86, mas uma vez ele cismou de fazer uma pagelança. Eu falei, pô, mas o que é pagelança? Ele falou, não sei, mas é para dar uma energia para essa militância, a militância precisa se energizar. Mas é isso, então essa energia eu não estou vendo mais nessa eleição. Muito dinheiro, né? Esse fundo partidário deu muito dinheiro, então virou assim uma coisa mais de dinheiro do que de voluntário. Isso tirou a alegria, tirou a festa, virou o velório da democracia.
2: Posso fazer pergunta agora?
1: Bora. Só todo seu, todo seu.
2: Tá bom, obrigado. Agora, essa história também, né, Otávio, as punições são muito brandas, né? A quantidade de candidato que foi preso, condenado, que volta para a política é uma coisa absurda aqui, né? A gente vê vários rostos conhecidos aqui que voltam novamente a estar aí disponíveis para o eleitor, assim, uma coisa maluca. Eu queria voltar para o livro, eu queria que você contasse a história do Plínio Salgado, né, que é o grande criador, né, do fascismo brasileira, né, nos anos 30, e a história dele é muito boa ali, de como que ele vai parar nessa história, né?
3: O fascismo brasileiro, do Deus, Pátria e Família, que era o slogan dos integralistas, nasce de um chifre, meus amigos, um chifre. A história é o seguinte, o Plínio Salgado era um intelectual, né, de primeira linha, muito respeitado e muito ligado a um banqueiro, né, lá em São Paulo, etc., o Alfredo Egídio. E aí, esse Alfredo Egídio, ele tinha um sobrinho chamado Calu, que sofreu uma desilusão amorosa, né? E antigamente, quando os jovens sofriam essa desilusão amorosa, mais conhecido como chifre, mandava-se, a elite mandava passear na Europa. Então, esse Alfredo Egídio, que era muito rico, falou o seguinte: pô, vou mandar o Calu, né, e fazer uma expedição pela Europa, porque a Europa estava fervilhando. O Mussolini tinha assumido o poder na Itália, o nazismo estava crescendo na Alemanha, então ele resolveu financiar uma viagem para o continente europeu, juntando jornalistas e intelectuais. E aí o Plínio Salgado, ele estava, digamos assim, tecnicamente impedido de ir. Por quê? Porque ele era deputado estadual lá em São Paulo. Como é que um deputado estadual vai viajar para a Itália? Porque não era avião, era navio, né? E o roteiro feito pelo Egídio para esfriar a cabeça do Calu, entre outras coisas, era Egito, Palestina, Líbano, Chipre, Turquia, Grécia, França, Bélgica, Espanha e Portugal. Pois bem, Plínio Salgado renuncia ao seu mandato de deputado estadual e vai ser o preceptor de Calu. Preceptor é o cara que faz ali a orientação intelectual do Calu. Pois bem, então eles embarcam, o Plínio Salgado embarca com o Calu, e quando chegam na Itália, o Plínio Salgado consegue uma audiência com Mussolini. E assim, se essa viagem nasce por conta de uma desilusão amorosa, o que você tem nessa viagem é um date, é um amor à primeira vista. O Plínio Salgado, cara, se apaixona pelo Mussolini. Foi uma audiência de 15 minutos. Então, o próprio Plínio Salgado faz um relato que não é um relato assim de um jornalista, é um relato de um fã. Ele diz: ao avistarmos, Mussolini caminha ao nosso encontro. Nós avançamos para ele de olhos fixos. Nesse instante, com a claridade de uma luz, como expressão de bondade infinita, acolhedora e carinhosa, ouvimos uma voz límpida que desarma todas as minhas frases. Sede bem-vindos, amigos brasileiros. Era a voz do Mussolini. Boa e simples, é a figura modesta e afetuosa. Então, é um texto.

0: Porto, Berlim, Varsóvia e Roma, naturalmente. E o Plínio volta e faz esse movimento integralista que disputa ali com o comunismo a década de 30. Getúlio Vargas dá uma volta nos dois grupos e governa na sua ditadura. Agora, e o Calu? Vocês vão me perguntar, né?
1: Nessa casa. E o Calu?
0: E o Calu? Ninguém sabe, memória apagada, apagada a memória do Calu. Calu arrumou um novo amor nessa viagem, o Calu se endireitou, o Calu voltou arrasado, o que foi porque o Calu foi eclipsado por um outro amor, que é o amor do Plínio Salgado pelo Mussolini. É uma história de amor. Então, é o pobre do Calu sempre sofrendo com... encontros amorosos, né? Desilusões amorosas. Plínio Salgado esquece Calu, a memória apaga o Calu e nós temos assim o nascimento do fascismo brasileiro, o Deus, Pátria e Família como slogan, os Galinhas Verdes, graças a uma desilusão amorosa que eu chamo, em homenagem ao Nelson Rodrigues, de chifre.
1: Otávio, qual personagem que você... Tem algum personagem aqui que você listou que é o seu favorito? E tem alguns ou algum que ficou de fora que você chegou a pensar, mas por qualquer razão não colocou aqui? Ou porque não coube, ou porque queria ser 10?
0: Pois é, a editora achou legal a ideia de 10, né? E já estão me sugerindo um monte de personagens, né? Um monte também... de personagens que estão surgindo. Assim, eu acho o personagem que existe, por exemplo, a história do Calu, né, que é um personagem lateral, mas existem personagens que aí sim pesquisadores, historiadores, biógrafos precisam se aprofundar. Um deles é o Marcelino Rodrigues Menezes. Marcelino foi aquele marujo, ele era parceiro do navio do encouraçado Minas Gerais com João Cândido. E foi ele que levou as 250 chibatadas que resultou na revolta da Armada. Gente, essa revolta botou a República de joelhos, a República recém-instaurada. É uma história, não sei como é que tem 600 filmes sobre essa revolta. E a Marinha apagou, deu uma anistia, teve que ficar de joelhos, era a posse do Hermes da Fonseca, o primeiro o presidente eleito, né? Porque você teve ali o Marechal Deodoro, Floriano, veio o Hermes da Fonseca. E a cidade estava em festa para a posse do Hermes da Fonseca. O Marcelino entra com duas garrafas de cachaça, porque o alcoolismo era um problemaço na Marinha brasileira, porque a Marinha reproduzia a lógica do sistema colonial. Era a elite branca mandando e batendo e a ralé de pele preta apanhando. Por que ralé? Porque foi o Edmar Morel, jornalista e escritor, que descobriu anos depois o João Cândido e o transformou no herói da ralé. Então, o alcoolismo era... A Marinha era tão ruim que ela pegava... Tinha acabado a escravidão, não havia mercado de trabalho para os negros, então a Marinha capturava os negros, praticamente um trabalho forçado para você trabalhar na Marinha brasileira. E a fuga era a bebida, o alcoolismo. A Constituição Republicana proibiu chibatada como castigo. Só que os oficiais da Marinha Brasileira se rebelaram e falaram: não, pode acabar com chibatada? Como assim? Vai tirar nossa autoridade. Então, vamos fazer o seguinte, vamos estabelecer 25 chibatadas. E ficou nesse esquema, ou seja, a Constituição proibia o castigo físico e a Marinha Brasileira autorizava 25 chibatadas. Com uma cidade em festa, o Marcelino entra com duas garrafas de cachaça e é denunciado por um outro marinheiro, leva isso ao conhecimento do almirante, que resolve dar 250 chibatadas. O marinheiro geralmente pede arrego, e aí para o castigo. O Marcelino não pediu arrego. Ele tomou as 250 chibatadas e, a partir dali, essa rebelião que já vinha sido preparada, né,

0: ela foi, esse castigo foi o estopim. O João Cândido, que é o herói dessa rebelião, ele foi perseguido, deram uma anistia e depois perseguiram e mataram todo mundo, né? Foi uma farsa, a anistia. O João Cândido sobreviveu. E ele foi encontrado pelo Edmar Morel vendendo peixe na Praça 15, completamente esquecido. Então, se o líder da revolta, né, teve a memória apagada, imagina o Marcelino, que não foi o protagonista, digamos assim, da revolta, mas o estopim. E aí tem um jornal que, em 1951, localiza, né, a revista da semana, localiza um homem que se diz Marcelino. Aí você vai perguntar, por que que você está botando que é um homem que se diz Marcelino? Porque eu tenho dúvida se era ele mesmo.
1: Esse
0: Mas
1: é um bom
0: localiza
1: nome de filme, hein? O homem que se diz Marcelino já é bom
0: o
1: nome.
0: homem que se diz
1: Ou de.
0: Marcelino. E aí ele ficava na Rua do Ouvidor servindo café, foi entrevistado e falou: eu sou o Marcelino, eu fui dedado por um fulano que está trabalhando ali, que era puxa-saco do almirante, e conta a história dele. E desaparece, é o único registro que tem do Marcelino, quer dizer. Então, essa é uma história, por exemplo, e precisa ser resgatada, a história do Marcelino. É o nosso herói por acaso.
2: Bom, senhoras e senhores, hein, vocês que gostaram de algumas histórias, tem mais no livro, né? Já está à venda nas principais casas do ramo. Heróis por Acaso, Improváveis Personagens que Mudaram a História do Brasil, editora. Qual é a editora?
0: Máquina de livros,
2: Máquina de
0: e
2: Livros.
0: vai sair também pelo Esquilo, vai fazer um audiobook. Eu gravei já o audiobook e vai sair pela Esquilo o audiobook. Mas Máquina de Livros, Heróis por Acaso, um livro feito para que eu viesse participar desse programa aqui, porque eu, por acaso, fui âncora da CBN, né? O CBN Rio, minha casa, mas só sou convidado para aqui, para o fim de expediente, por conta de livro. Então, provavelmente, vou fazer o herói.
3: Mas assim,
0: Vilões por
3: vai
0: Acaso.
3: lançando algumas coisas.
2: Vai lançando o livro que você vai vindo, meu.
3: A gente vai combinar o seguinte: na hora que sair o resultado do primeiro turno, na hora que você for comentar lá na Globo News, você vai falar: muito bem, antes de mais nada, quero mandar um abraço pro fim de expediente. Esse
0: Então tá
3: tipo de
0: bom.
3: coisa, esse tipo de relação vai se construindo, né?
2: Encurta, encurta muito. Às vezes você não precisa nem escrever livro para voltar.
0: Então tá bom. Então, vocês querem o quê? No primeiro turno? Então tá bom, a gente manda.
2: Ó, para você não.
0: Manda um abraço.
2: Para você não sair de mãos vazias aqui, Otávio, eu quero dizer que você é carioca, sambista, eu separei uma música aqui para você, que é a tua cara. Eu ouvi essa música no domingo, lançou essa semana. Toca aí, Henrique, vai tocando aí, um sambinha da melhor qualidade. Depois, você presta atenção na letra, com calma.
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2: Heredia. 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
3: Edinho, uma última, rápido. Junto com o teu livro, qual um outro livro fundamental para todo o Brasil que está nos ouvindo ler sobre o Brasil?
0: Olha, eu vou falar de livros que ainda vou ler, que o maior prazer de escrever um livro é você voltar a ler, né? Então, eu acho que estão até aqui. É o Lacerda, do Mário Magalhães, né? E o Brizola, de Carla Monteiro. Então, ambos da Companhia das Letras, eu estou com os dois enfileirados, e eu acho que para você entender o Brasil, você tem que entender de Lacerda e de Brizola, principalmente nesses tempos de polarização.
3: Boa sorte.
2: Obrigado,
0: Valeu.
2: Otávio.
0: E o resultado eleitoral, eu vou dar assim, ó. Atenção, fim de expediente para fulano.
3: Isso.
0: Acabou. Vitorioso
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0: aqui.
4: mereço estar. Promotor, é o juiz, seguindo. Bastou.
2: Muito bem, temos um bloco curtíssimo aqui. Vou jogar um assunto em uma palavra. Dan Stuba, aqui uma palavra: Brasil 1, Austrália 1,
3: Não
2: o
3: vi.
2: Hexa vem aí.
3: Não vi, infelizmente, estava trabalhando, Teco. Não vi o jogo, só vi os comentários que foi o terceiro, que o jogo inteiro foi o terceiro tempo do jogo da Noruega.
2: Zé, Brasil 1, Austrália 1, em uma palavra ou em uma frase.
5: Campo ruim, futebol horroroso.
2: Cara, vou dizer uma coisa. A gente achou que não ia estar vivo para ver a Austrália reclamando de sair de um jogo contra o Brasil com empate, cara. Os australianos estavam desolados, assim, cara.
5: Não, e australiano batendo falta como o Brasil não tem mais batedores, né? É.
2: Olha... O Hexa vem aí.
3: Acho que todo mundo esperava uma coisa diferente do Ancelotti, né? Ele voltou com a mesma ideia de ter quatro atacantes, que eu acho uma ideia que a gente falou a Copa inteira, falou antes da Copa. Ter pouca gente no meio de campo no futebol de hoje não dá para ter. E é muito estranho como um técnico, quando entra na seleção, eu lembro quando o Dorival estava lá, eles não fazem algumas coisas que nos parecem tão óbvias, né? Uhum. E nesse caso, infelizmente, se provou que a gente estava certo.
2: O importante é você saber que, como a gente está vivendo cada vez mais, tem longevidade, expectativa de vida quintuplicou. O Hexa vem aí, vai demorar, mas você vai viver mais. O importa é isso, não tenha pressa.
3: Meu filho falou hoje para mim, pô pai, eu torço pro Corinthians e o Brasil desse jeito, não tem chance.
2: É.
5: O problema da longevidade, Teco, a gente vai lembrar do Hexa, vai esquecer dos outros, cara.
2: É isso.
3: A gente vai ser Hexa quando os outros estiverem passar da gente também, tem que tomar esse cuidado.
2: Ó, outro assunto bom que a gente provavelmente vai explorar melhor na hora do expediente de segunda-feira foi uma ousada, polêmica lista do New York Times, né? Estamos falando aí do maior veículo do mundo, que cravou, Zé, os 100 maiores shows do século, 100 maiores séries do século XXI, né?
5: Uhum.
2: Segundo eles, um monte de gente, mais de 500 pessoas votaram, um monte de recorte, de corte, de regra, bababá, para chegarmos ao final, Breaking Bad em primeiro, The Wire em segundo, Mad Men em terceiro, Succession em quarto, Fleabag em quinto. Olha... Tenho pouco a dizer sobre essa... Tenho pouco a mexer, viu? Muito pouco a mexer.
3: Se o Zé falar só e daí o Zé completa, claro, só para dizer para o nosso ouvinte que a gente está separando essa lista para falar sobre ela, porque não só pela importância do jornal, mas porque muita gente bacana participou, né, Zé?
2: Uhum.
3: Os criadores, diretores, atores, essas 500 pessoas que o Teco está falando é gente da indústria, gente muito, muito legal que vive a televisão e fez a televisão nesses últimos anos, né? Aí segue daí.
5: A lista tem três problemas. Ela é muito americana, ela tem um excesso de comédias,
2: tá.
5: E ela tem shows absolutamente bizarros de culinária, de não sei o que foram incluídos entre os 100. É. Aí, no top 10, eu acho que a lista é boa, mas tem uns excessos aqui, né?
2: 30 Rock tá em oitavo, hein?
5: 30 Rock. Atlanta em décimo. Não pode estar Atlanta em décimo, The Crown em vigésimo, por exemplo.
2: Pô, Arrested Development em décimo segundo também, muito, muito, muito baixo pra ela, né?
3: Então, todas juntas as comédias, né? O VIP, 30 Rock, Curb, Atlanta e Arrested, né? Tudo, essas comédias estão todas juntinhas ali antes do 11º lugar.
5: E com todo respeito à Phoebe, que é a menina mais inteligente do mundo, porque ela deu um golpe ali no pessoal do streaming, né? Ganhou um contrato de 100 milhões de reais para não fazer nada, fazer uma série de um polvo.
2: Uhum.
5: O Fleabag é genial, mas o Fleabag não pode estar na frente do Game of Thrones pensando na história da televisão, né? O Game of Thrones foi a última série que mobilizou a audiência global, todo mundo parou para ver o último capítulo. Não dá para ela estar abaixo do Fleabag, por exemplo.
2: Mas eu acho o Fleabag top 10, viu?
5: Eu acho também, mas eu não colocaria ela nunca na frente do Game of Thrones, por exemplo.
2: Tá. Game of Thrones é sexto também, não é muito na frente, não.
5: Não, mas acho que o top 5 seria bem... Eu acho indiscutível esse top 5 aqui com o Breaking Bad, o...
2: Você colocaria
5: The Wire,
2: Game of Thrones no lugar do Fleabag.
5: Exatamente, aí eu acho que seria indiscutível.
2: Tem uns problemas aqui que me incomodam. Primeiro assim, uma das piores séries da história das séries está em 34º, que é Schitt's Creek.
5: Pois é.
2: A série é horrorosa, assim, horrorosa. Aí qual é o problema?
3: Ganhou todos os prêmios de comédia.
2: Pois
3: na época,
2: mas, cara, eu desafio você a assistir uma temporada inteira. É impossível.
3: Eu tentei assistir também, achei bem ruim.
2: É impossível.
5: É muito ruim.
2: Ó, tem umas coisas aqui que eu acho meio picareta. Por exemplo, True Detective tá em 35º, mas a primeira temporada. Pô, se for só a primeira temporada, é mais pra cima, né?
5: Uhum.
2: Aí tem o White Lotus. Como conjunto da obra em 21º. Pô, o conjunto da obra é mais pra baixo, né?
5: Uhum.
2: Então, assim, tem umas coisas, tem uns que estão... coisa, por exemplo, pra mim a série que tá muito mal e é um absurdo é Peaky Blinders, tá em 43º. Essa série, assim, para mim é top 15, se quiser brigar é top 20. Chernobyl, que eu acho que tinha que estar mais para cima, tá em 19. E de fato tem muita comédia, muito americano aqui.
1: Não. Rapidinho, para dar o meu palpite aí, eu acho Six Feet Under, né, que a série tá em 15º, eu tava vendo aqui. Eu acho que ela também poderia estar melhor colocada. Ela foi muito importante, muita referência ousada. Eu adoro essa série. Acho que ela foi um marco para mim. E eu inverteria, eu acho The Wire melhor do que o Breaking Bad. Mais interessante, mais completa. Acho que ela seria a minha número um e o Breaking Bad número dois. Enfim, aí eu acho que tem pequenas trocas. E a polêmica sobre o Game of Thrones é que no dia que ele mobilizou o mundo todo, mesmo assim, dê menos audiência do que a novela das nove que a gente tem aqui.
2: E para editoria Morre um Panda ou um Koala na Austrália, The Bear em 74º.
1: Qual temporada também.
2: E Ted Lasso em 75º. Cara, Ted Lasso só pode ser 75 se só tiverem 75 concorrendo.
5: Pois é.
2: Não tem nenhuma possibilidade de ela estar à frente de alguma coisa, cara.
5: Pois Meu é, Deus. concordo.
2: E finalmente, nosso Curb Your Enthusiasm fez justiça, né? Em nono lugar, estamos felizes com ele aqui, top 10, né?
5: Tamo, não, isso é merecidíssimo.
1: Ted Lasso daria pra gente falar horas, eu acho uma bobagem completa, eu acho muito bobo, não consigo assistir porque eu acho muito bobo. Mas é um sucesso estrondoso, né? A Apple TV, de novo, é o maior sucesso da TV da Apple, junto agora com o Windows Bay, mas mais ainda, mobilizou todo mundo adora, perdão.
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0: segunda-feira, 28 de setembro de 2026. O presidente Lula afirmou que não quer mais deixar as indicações para ministro do Supremo Tribunal Federal nas mãos do presidente. Ele sugeriu criar um conselho para avaliar as indicações. A declaração foi dada durante entrevista à TV Bandeirantes. Lula ainda afirmou que as indicações precisam analisar com muito mais cuidado a biografia das pessoas que vão assumir a Suprema Corte, para que elas tenham uma linha de coerência e responsabilidade durante a atuação. O Instituto OIG anunciou a paralisação de suas atividades por tempo indeterminado devido à falta de recursos financeiros. Segundo a instituição, a decisão ocorreu após a interrupção dos repasses da principal financiadora. A empresa foi afetada pela medida provisória assinada pelo governo federal que proibiu as bets. O dono da empresa, Fernando Oliveira Lima, foi ouvido pela CPI das bets em 2024 após ser apontado pela comissão como representante da Fortune Tiger, conhecido como o Jogo do Tigrinho. A Rússia atacou neste domingo a sede da Kyivstar, maior operadora de telefonia móvel da Ucrânia, segundo a empresa de mídia local. O ataque ocorreu enquanto Moscou mantinha bombardeios contra data centers e infraestrutura de comunicações do país. A Kyivstar informou a agência de notícias Interfax Ucrânia que a sede em Kiev foi atingida, mas que não houve vítimas. O Ministério da Defesa da Rússia também informou que atingiu um data center da Vodafone Ucrânia, que é a segunda maior operadora de telefonia celular do país. O horário de Brasília, 12:03.
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2: Muito bom dia, você que nos acompanha aqui na CBN, em todo o Brasil, em diversas partes do mundo. Começa aqui o CBN Madrugada, hoje é 28 de setembro de 2025. Muito bem, aqui no CBN Madrugada, espaço para a gente falar um pouco mais aí sobre a Assembleia Geral da ONU, o discurso do presidente Lula, do presidente Donald Trump. E o nosso convidado é o professor José Luiz Niemeyer, economista, cientista político, professor de Relações Internacionais do IBMEC. Professor Niemeyer, é sempre um prazer falar com o senhor aqui na CBN. Um bom dia.
3: Galvão, bom dia. Eu fico muito honrado de falar com a CBN, porque eu, na verdade, a primeira entrevista que eu dei como acadêmico foi em 1997, se eu não estou enganado, na CBN. Foi na CBN, eu não tenho dúvida, porque o meu orientador do doutorado na USP não pôde dar entrevista e pediu para eu dar sobre a guerra na Iugoslávia.
2: Olha só.
3: Aquele problema gravíssimo. Sim. Na Iugoslávia, inclusive com a ação da OTAN, né, contra Milosevic, né? A queda de Milosevic. Então, eu tenho muito carinho pela CBN e estou muito honrado de estar com vocês aqui novamente.
2: Ô, professor, o carinho é recíproco. Muito obrigado. Bom, professor, presidente Lula, abre aspas, o Brasil não cabe no quintal de ninguém. Para quem que é esse recado e o que o presidente quis dizer, hein, professor?
3: Olha, ele quis dizer algo para Trump antes do discurso muito radical de Donald Trump. Talvez o discurso mais radical desta segunda era Trump, porque Trump está transferindo o que ele chama de domo de ouro, até para fazer uma provocação, na minha opinião, para Netanyahu, que tem o domo de ferro, Israel. Então ele criou o domo de ouro, mas o domo de ouro, Galvão, era para um controle do Atlântico Norte, a partir das terras do Norte e também da Groenlândia. Por isso que ele criou agora um projeto e conseguiu de segurança militar com a Groenlândia e também com o beneplácito da Dinamarca, que eu imaginei que ele não conseguisse. Conseguiu. Só que ele está usando o domo de ouro para questões internas. Agora ele passou o domo de ouro não mais para uma estrutura no Atlântico Norte, e sim para combater o crime organizado dentro de países que ele considera aliados. E essa é uma provocação no Brasil, até porque nós vamos ter uma eleição, não se sabe o resultado dessa eleição. Com a vitória, a reeleição do presidente Lula, Trump não vai conseguir criar essa estrutura de domo de ouro contra não contra o Brasil, mas a partir dos interesses brasileiros, que é o país, Galvão, isso é muito importante deixar claro para o assinante e para o ouvinte da CBN, é o país mais importante abaixo do Rio Grande, abaixo dos Estados Unidos, né? No continente americano, nós temos a maior biodiversidade do mundo, somos a 11ª economia do mundo, competindo com o Canadá, somos a 11ª força militar do mundo, temos a 2ª reserva de minerais de terras raras, somos um país populoso, o 3º mais populoso no continente americano. Então, é um país muito importante do ponto de vista geopolítico e geoestratégico. E se Lula for reeleito, e por isso o recado, mesmo ele não mencionando o Brasil, mas também foi para o Brasil, é um recado de transferência de uma infraestrutura do Domo de Ouro, que antes era para questões de segurança internacional, agora para segurança regional, com influência na segurança pública de países soberanos e independentes da América do Sul.
2: Certo. Agora, em relação ao temor do presidente Lula de influência dos Estados Unidos nas eleições, diante do que aconteceu recentemente lá na Argentina, o Javier Milei, depois de perder as eleições legislativas em Buenos Aires, esteve lá no Salão Oval da Casa Branca. O Trump falou textualmente que se o Milei não ganhasse as eleições gerais, ele não cederia os 20 bilhões de dólares para a Argentina. O resultado, o Milei acabou vencendo aquela eleição. Diante desse cenário, é legítimo que o presidente Lula tenha receio de uma ingerência de Trump aqui nas eleições, professor?
3: Galvão, você é um jornalista muito sério e eu sou um analista sério também, muito sério também. A gente não pode afirmar que há dinheiro, isso deveria, se tem dinheiro na campanha, esse dinheiro deveria vir pelo Departamento de Estado, de uma conta quase ilegal. Não acredito nisso, mas há uma influência de pressão política como o presidente Trump fez com o Milei, ameaçando a não entrega de um investimento, de um recurso financeiro para o Estado argentino. Isso é muito grave. Agora, nada que me causa tanto espanto para um presidente da República, como Donald Trump, que vai pagar, disse ao vivo que pagaria 5 mil dólares a eleitores que votassem em representantes republicanos nas eleições de 5 de novembro. O presidente Trump, ele é um dono de cassino, ele é um empresário do ramo do jogo. Então ele joga o tempo todo, acho que isso não saiu do mindset dele, continue cada vez mais. E isso é muito ruim para a política externa norte-americana, porque Trump está fazendo exercício perigoso, ele está deixando aliados tradicionais de lado, os europeus, e ele trata diretamente com países potência central, principalmente a Rússia, para tentar fazer uma equação com a Rússia de segurar a força chinesa. É muito grave a herança que o presidente Trump está deixando no campo da política internacional contemporânea, da política externa norte-americana e da política de defesa para o seu sucessor. Pode ser o Vance, pode ser o Rubio, pode, mas pode ser um democrata. E aí vai ser difícil voltar atrás, vai ter que ser um governo democrata que converse muito, principalmente com as potências centrais, incluindo aí a União Europeia.
2: Falando ainda do discurso do presidente Lula, professor José Luiz Niemeyer, Lula, mais uma vez, toda vez que ele tem a oportunidade de falar para a comunidade internacional, ele tem defendido o multilateralismo em contraposição às ações unilaterais e contra, né, a ONU, contra a OMC do Donald Trump. O Lula tem defendido reformas no Conselho de Segurança da ONU. O senhor acha factível que haja uma alteração dos membros permanentes do Conselho de Segurança da ONU, professor?
3: Não acho factível e vou explicar conceitualmente ao assinante da CBN, que já deve conhecer o assunto, mas vamos tentar detalhar um pouco. Existem 5 membros permanentes que são países nucleares, né? Potências nucleares formais, estados nucleares, como a gente chama, que têm inclusive já armas instaladas por uma guerra nuclear, se fosse o caso. Rússia, China, França, Reino Unido e Estados Unidos da América. Para você aumentar o número de países de cadeiras, países com cadeira permanente, você teria que considerar, eu vou falar que os países são geralmente mencionados, Nigéria na África, Brasil na América do Sul, México é lembrado, Japão, só que assina veta, Alemanha, em função do histórico do nazismo, também sempre muito criticada, talvez a Indonésia, representando o Sudeste Asiático. Você teria aí 10 países, 9 novas 5 vagas no Conselho. Mas esses países não têm a mesma força estratégico-militar, nuclear, dos países atuais como membros permanentes. Então, eu acho que seria muito difícil você criar um plenário de países permanentes, com assentos permanentes, com o mesmo poder. E para isso, você teria que terminar com o poder de veto. Eu acho quase impossível hoje Estados Unidos, principalmente Estados Unidos, China e Rússia, terminarem com a possibilidade de vetar propostas, porque isso é o que mantém, pelo menos, uma bipolaridade ou um mundo baseado numa tríade de poder, China, Estados Unidos e Rússia. Eu incluo a Rússia aí. Talvez a França, o Reino Unido, até conversassem sobre isso. Mas também acho difícil até mesmo para a França e Reino Unido. Até porque, principalmente, a Inglaterra saiu da União Europeia. Então, a Inglaterra, numa perspectiva de pacto de integração, ela é hoje mais competidora de um país central da União Europeia como a França. Aliás, tem um histórico de competição entre França e Inglaterra. Então, acho muito difícil essa reforma no Conselho de Segurança das Nações Unidas.
2: Voltando agora a Donald Trump, afirmou em relação ao Irã que o país islâmico jamais terá uma arma nuclear, ameaçou aniquilar o Irã se não houver um acordo de paz. Professor Niemeyer, só vê alguma saída próxima para esse embate entre Estados Unidos / Israel versus Irã?
3: Não se fala mais em Israel nessa guerra, até porque a dinâmica da guerra Israel-Irã é diferente de Estados Unidos e Irã. Israel tem ganho com a guerra do ponto de vista de política interna em Israel. Já os Estados Unidos, Trump pede apoio popular a cada semana com relação à guerra, porque ela tem efeitos macroeconômicos graves para a economia norte-americana. Na minha visão de muitos analistas, o Irã tem também uma posição interessante, porque o Irã está sendo atacado, invadido. Invadido ainda não, mas invadido pelo espaço aéreo. E ele está cada vez mais se reorganizando, uma sociedade autocrática, onde você manter a sociedade em esforço de guerra é mais fácil. Os Estados Unidos não vão conseguir invadir o Irã com tropas, não vão conseguir. E o gasto tem sido muito grande, Galvão. Para você fazer uma guerra como essa, com mísseis ar-terra e terra-terra, com a destruição das bases que o Irã tem promovido, bases norte-americanas no Oriente Médio, que é algo caro, e caro do ponto de vista moral também, para o Pentágono, acho difícil uma solução negociada nesse momento, até porque o Irã descobriu uma nova arma de guerra, que é o Estreito de Hormuz.
2: Para a gente fechar nosso papo, professor, o presidente Donald Trump, ele chamou o Tribunal Penal Internacional, TPI, de fora de controle e maléfico. A gente sabe que os Estados Unidos não são signatários, né? Por que o presidente Trump qualificou o tribunal dessa forma, hein, professor?
3: Porque o presidente Trump, eu considero que ele faz, o partido dele é o PT. PT é o partido do Trump. Ele não faz parte da lógica republicana, política republicana, não faz. E há republicanos muito críticos à política que ele criou na cabeça dele, a partir de uma posição muito autocentrada e vaidosa, né? Elitista, nacionalista, autárquica, e ele não considera o sistema internacional. Ele considera os Estados Unidos fora do sistema de Estados, como nós conhecemos desde o século XVII, com a Paz de Westfália, e ele vê cada vez mais os Estados Unidos como um país que é redentor do sistema, na visão dele. Acho até que sempre foi importante nos últimos 130 anos a posição norte-americana no sistema, mas ele vê os Estados Unidos fora do sistema, com uma visão elitista mesmo, que os norte-americanos, ou aquilo que ele compreende por Estados Unidos da América, é um Estado mais relevante que os outros Estados que formam este sistema internacional, e o mais grave, Galvão, este planeta Terra.
2: Muito bem, professor José Luiz Niemeyer, economista, cientista político, professor de Relações Internacionais do IBMEC. Mais uma vez, muito obrigado pela gentileza aqui com a CBN. Um bom dia e até a próxima, professor.
3: Galvão, um bom dia para você, para os ouvintes da CBN. Um grande abraço. À disposição.
2: Conosco agora, Tatiana Vasconcelos, ela e o Fernando Andrade, conversando com Álvaro Machado Dias sobre a importância das relações em dupla para o desenvolvimento humano.
4: Esse é um assunto que Fernando e eu entendemos bem, não é mesmo? Estamos aqui sendo uma há quase dez, hein, Fê? 9 anos e meio. A gente perdeu um cantor célebre, querido, com muitos fãs, um dos grandes nomes do sertanejo brasileiro, o cantor Rick, da dupla Rick Renner, que morreu num acidente de helicóptero. A dupla existia desde 1986, eles foram e voltaram algumas vezes, e a gente pode, a partir daí, pensar no Renner, que ficou sem o parceiro de quase 40 anos. Como é que segue uma carreira quando uma fatalidade estúpida dessa, como um acidente de helicóptero que mata o seu companheiro, acontece, né? E aí a gente pode pensar também em outros tipos de dupla, né, Álvaro? Pode ser um casal, pode ser um sócio, pode ser um irmão, pode ser um melhor amigo. Eu olho para trás e as melhores coisas que eu fiz na vida eu não fiz sozinha. Não necessariamente em dupla, mas também não raramente em dupla, mas sempre com alguém. Sozinho tem gente que trava. E em grupo desempenha muito melhor. Como é que você pode contar pra gente, tentar traduzir em palavras, essa força que tem uma dupla?
5: Pois é, primeiro eu queria dizer que vocês dois como dupla trazem uma felicidade imensa pro Brasil obrigado. Inteiro, tá? Eu falo isso como colunista aqui, mas eu falo isso como fã. Eu escuto a CBN, eu tenho certeza que todo mundo que escuta sente a mesma coisa que eu, porque todo mundo inclusive comunica isso fartamente nas redes sociais, onde for, que vocês são uma dupla muito amada, muito querida, muito bacana, isso é demais.
4: Muito assim, obrigado.
5: É uma felicidade. Então, cara, a gente tá falando de uma perda, mas eu acho que a gente também pode celebrar as duplas presentes no mundo, e vocês dois, meu Deus, são a grande dupla. Olha só, eu estava pensando sobre isso, e no fundo, a grande questão, resumindo tudo para mim, é que o 2 é o único tamanho de grupo sem voto, sem esconderijo e sem panelinha. Vou explicar o que eu quero dizer, que eu sei que esse não é um papo chat GPT, mas aqui não é, nunca será. É o seguinte, pensa como é que rola a dinâmica do trio. Muitas vezes o trio está alinhado, mas muitas vezes existe o 2 contra 1. Pensa no 10, no 15, no grupo grande. Vários estudos mostram que esses tamanhos de grupo fazem com que as pessoas se impliquem menos, se esforcem menos, participem menos, percebam que a sua contribuição é menos essencial para o desfecho, para a energia, para o que você quiser. Então, o tamanho do grupo faz diferença na maneira como a gente representa o nosso papel nele e, consequentemente, naquilo que a gente faz. A dupla é aquele tamanho de grupo, né? Engraçado pensar a dupla como um grupo, né? Mas é isso. Em que, se um soltar a corda, ela cai. Não tem esse papo dos outros seguirem fazendo, né? Um time perde um jogador e continua jogando. A dupla, quando perde alguém, vira uma outra coisa. Vira produção solo, vira, sei lá, ou viúva, vira o que for. Mas não é mais a mesma coisa, é uma mudança categórica. Então, acho que esse é o negócio da dupla. E aí, eu estava pensando sobre isso, mas de onde vem, né, existencialmente, essa diferença da dupla em relação a todos os outros formatos? No fundo, vem da relação com a mãe, porque a gente nasce numa relação de dupla. Claro que é de trio, porque o pai é parte fundamental e os genes vêm dos dois, mas naquele momento em que você nasce, naquele momento e nos meses seguintes, essa relação é uma relação de dupla. E a gente vê isso na natureza, em todas as outras espécies de mamíferos, existe essa conexão que é dada, por exemplo, pela atividade simultânea de áreas específicas do cérebro com liberação de neurohormônios específicos na relação entre o bebê e a mãe. Então, acho que a dupla nos forma como pessoas desde cedo, né? Eu gosto muito de uma dupla, que é o Kahneman, é o Daniel Kahneman e o Amos Tversky. Os sujeitos inventaram uma parte fundamental da economia comportamental, que no fundo é um campo da psicologia e tal. E é uma coisa interessante, porque eles descreveram um monte de vieses, um monte de ideias que, assim, parece que mostram como o ser humano, ele sai da racionalidade. E a dupla, no fundo, é o arranjo, ao mesmo tempo, menos racional que existe, ele é o mais afetivo, mas é também o mais eficiente. Então, curiosamente, a dupla de inventores do grande negócio sobre como pensar o comportamento humano de maneira contemporânea é justamente a dupla que traz essa transcendência da eficiência na relação afetiva, que é isso que a dupla traz.
6: Álvaro, no caso da dupla Rick e Renner, o Rick saiu da dupla em 2015, ele dizia que não tinha mais estrutura emocional para continuar. E olha, não faltava sucesso, não faltava público, provavelmente não faltava dinheiro. O que corrói uma parceria por dentro a ponto de alguém abrir mão de tudo isso?
5: É Claro que os casos variam, mas existem estudos sobre essa questão, né, de como a corrosão da relação entre duas pessoas ganha forma. E o curioso é que a gente intui que o grande problema seja a briga. As brigas se multiplicam, não dá mais. E não é. As duplas, em geral, aguentam brigas, elas toleram brigas, inclusive casais. O que realmente corrói é, sei lá, vou chamar de uma maneira, estou buscando sempre o simples, né, porque é um assunto complexo. Então vamos dizer que é a contabilidade, é muito mais do que isso, mas é o lance assim, quem carrega mais? Eu estou fazendo mais que você, eu trago isso, você só traz aquilo. É essa medida pragmática em que o resultado deixa de ser pensado dessa maneira simbiótica que eu estava comentando antes e passa a ser organizado de forma muito individual dentro da dupla. Uhum. É muito mais, portanto, uma espécie de, sei lá se visão mesquinha ou talvez a gente possa dizer de visão pragmática do que cada um faz. A hora que a coisa ganha esse formato, a mágica da contribuição múltipla desaparece. Então, eu acho que é isso aí que acaba acontecendo, né?
4: Fala, Álvaro. Termina, desculpa. Achei que você tinha encerrado.
5: Eu tinha comentado sobre como a dupla tem uma coisa que os grupos maiores não têm. Mas aqui eu acho que dá pra gente pensar o contrário também. Num grupo maior, esse tipo de assimetria, né? Um pensa que está contribuindo mais que outro, acaba sendo absorvido, esse fenômeno acaba sendo, vamos dizer assim, processado no todo, porque as pessoas contribuem de maneira assimétrica, então não são só duas pessoas. Então a dupla, ao mesmo tempo que ela traz vantagens de conexão, ela também traz esse tipo de desvantagem. É muito fácil que os desbalanços comecem a ser vistos como posicionamentos individuais e essa individualidade destrua a coisa coletiva.
4: Que pode acontecer também, sobretudo quando a gente fala de duplas longevas, né? As pessoas vão mudando ao longo do caminho, o mundo vai mudando e agindo de maneira diferente sobre elas também. Nem sempre manter uma dupla, como manter um casamento, manter uma sociedade, manter uma parceria, exige bastante empenho, né? Considerando todos esses ingredientes. E aí, ainda que isso aconteça, que o casal se separe, ou que a sociedade se desfaça, ou que a parceria acabe, ou que a amizade se distancie, eu conheço duplas que se afastaram e voltaram a fazer negócios, voltaram a ser casados, voltaram a retomar a parceria, voltaram a ser amigos. O que é que puxa uma pessoa de volta para uma parceria que ela mesma encerrou, rompeu?
5: Bom, a gente tem os casos assim, de grande visibilidade. Então, por exemplo, duplas de artistas que voltam simplesmente porque tentam uma carreira solo e ela não tem uma fração da abrangência e do impacto que a dupla em si tinha. Então, aí existe uma razão pragmática. Mas eu diria que no mundo como um todo isso é muito, muito secundário. O grande lance é que a gente cria uma identidade de dupla. Isso eu posso dizer que toda grande amizade, uma dupla como vocês, todo casamento bem sucedido tem essa coisa, né? Há uma identidade da gente junto, isso é muito valioso. E aí no final das contas, a gente sempre projeta a alternativa a esse movimento da identidade como algo que também é uma identidade, que é a identidade própria, aquilo que a gente vai fazer, outras duplas e assim por diante. Mas na hora do vamos ver, muitas vezes essa identidade original, ela tinha uma força que a gente menosprezou no momento em que a gente decidiu ir embora, assim. Ou seja, é fácil ignorar isso porque é um fenômeno sutil, mas é muito importante, né? Então, em casais, por exemplo, é comum que existam os amigos que são de ambos, que são da relação da família, da dupla. E a gente sempre pensa, não, mas essas coisas vão fluindo naturalmente, mas no final das contas a dissolução traz muito essa falta dessas relações, de tudo que vinha junto, e aí bate ou é reforçada a intenção, a sensação de que deveria se voltar atrás.
6: Álvaro, Renner agora fica sem um parceiro que ele tinha há 40 anos. E muita gente que perde uma pessoa com quem dividiu muito tempo da vida fala que perdeu um pedaço de si. Isso é jeito de falar? É um modo figurativo?
4: Não é nada.
6: O que é?
4: A mistura é muito misturada, né?
5: É muito, não é tão figurativo assim, não. Tem um estudo bem bacana que traduz por que não é. E que, assim, a gente tende a achar que as coisas que são, assim, partes, elas são simplesmente partes materiais. Mas partes cognitivas também contam. E olha só, nos anos 90, os pesquisadores testaram o seguinte. Eles pegaram casais de namorados e pares de estranhos. E deram listas de coisas para essas duplas memorizarem. Só isso, tá bom? E depois simplesmente faziam a apuração. Os casais de namorados lembravam muito mais do que as duplas de estranhos. Olha que engraçado. Parece que não tem nada a ver uma coisa com a outra, né? Parece que as lembranças vão ser simplesmente baseadas em capacidade cognitiva. Mas não. Lembrança de nome, data, números aleatórios, passagens com sentido, ou seja, semântica. Tudo isso era lembrado de maneira mais eficiente pela dupla que se conhecia, tinha uma química, porque essa dupla já aprendeu a dividir as tarefas, por assim dizer. Então, se a gente olhar só desse ponto de vista, a memória da dupla é algo que se perde, que tem uma estrutura real, e até tem uma fisicalidade, porque está implementada no hipocampo da gente, tem atividade de gen, inclusive, funcionando como um pregador de roupa, segurando essas memórias. E quando um dos dois morre, ou vai embora, ou sei lá, a dupla se desfaz, os dois acabam perdendo acesso, né? Ou a parte que ficou viva perde acesso a uma parte do passado, né? E isso é muito comum, assim, a gente ver que, assim, a pessoa sente que tinha na outra parte, na contraparte, também um apoio para a construção dessa história comum, para a reconstrução dela. E estudos com neuroimagem, quer dizer, põe a pessoa na ressonância magnética, justamente mostra isso, tá? Então, quando você põe pessoas que têm uma sinergia forte, a gente vê atividade no cérebro de maneira muito mais sincrônica do que quando você coloca pessoas que não se conhecem. E essa sincronicidade está justamente associada à capacidade de produzir junto essa memória da dupla.
4: Eu vejo cada vez mais gente morando sozinha, abrindo empresa sozinha, viajando sozinha. Eu mesma moro sozinha, sou uma entusiasta de que a gente seja capaz e fique satisfeita em fazer coisas sozinha. Morar sozinha, viajar sozinha, acho que isso tem a ver com autonomia. Não tem nada a ver com viver isolado. Até porque, né, Fernando, quem me conhece sabe que o que eu não faço é viver isolado, não é mesmo? Não. A dupla ainda tem futuro num mundo tão que prega cada vez mais a individualidade, Álvaro?
5: Olha só, a dupla tem menos futuro do que a produção solo, tá? Então, o grupo formado por uma única pessoa, por assim dizer, é o grupo que mais cresce, ponto final. Agora, a dupla tem mais futuro do que os grupos maiores, tá? Esses estão em declínio. Então, por exemplo, o censo de 2022 mostra isso claramente, tá? Então, se a gente pensar, por exemplo, em famílias com mais filhos, né, com um número grande de filhos, esse é o grande grupo em declínio, tá? Isso aí não tem nem dúvida. Casal sem filhos crescem bastante, então é a dupla. Agora, as casas com uma pessoa só crescem ainda mais. Então, por aí a gente vê que há uma mudança em que, do ponto de vista, vamos considerar que o grupo comece em duas pessoas, então essa unidade mínima é a que mais cresce, a dupla é a que mais cresce. Casais sem filho crescem mais do que casais com um filho, que crescem mais do que casais com dois filhos, na verdade, que já estão em declínio. E agora, o sujeito sozinho tem uma ascensão muito maior do ponto de vista da sociedade. Então, acho que a primeira coisa é isso que a gente tem que pensar. Segundo é a seguinte, no mundo mesmo da arte e da música, do showbiz, também é verdade que muitas duplas estão se desfazendo, muita produção solo está acontecendo, né? Eu levantei isso. Então, várias dessas pessoas, né? Você tem uma geração nova de solistas, Gustavo Lima, Ana Castela, e assim por dizer, são pessoas que fazem o chamado feat, né? Que é de feature, de trazer uma pessoa para ser dupla pontual em alguma coisa. Mas essa lógica da dupla que já foi, enfim, a regra, não é mais, a coisa está muito relativizada. E eu diria o seguinte, no mundo das empresas, isso também está em transformação, tá? Então, sempre o modelo tradicional de startup foi a dupla, tinha o sujeito técnico, o outro mais negócios. E hoje em dia, essa dinâmica também está em declínio, está emergindo uma que só tem um fundador ou fundadora, que é uma pessoa que é menos técnica, até porque usa inteligência artificial, e tem mais uma visão do negócio e pronto. Que talvez seja libertador, mas fato é que a gente tem mudanças, sim, no domínio das duplas. Elas estão declinando em relação ao sujeito individual, mas os grupos maiores estão declinando mais ainda.
6: Álvaro, uma música para a gente encerrar?
5: Vambora! Acho que merece. Eu acho que a gente deveria terminar com Nos Bares da Cidade, tá? Do Rick Renner, porque eu acho que é uma música que traz o lance da saudade, traz, enfim, afetivamente uma coisa muito importante para eles e para todos os fãs da dupla. Eu confesso que eu não sou parte dos que escutam a dupla sempre, mas eu fiz a pesquisa das músicas e eu recomendo muito essa.

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0: Segunda-feira, 28 de setembro de 2026. O ministro Flávio Dino, do Supremo Tribunal Federal, anulou a decisão do ministro André Mendonça e liberou publicações nas redes sociais sobre a lei que transformou Nossa Senhora Aparecida em padroeira do Brasil. A notícia falsa de que Flávio Bolsonaro, do PL, iria, se eleito presidente, retirar o título da santa, causou danos à campanha do senador, que pediu intervenção ao TSE. Mendonça deu decisão favorável ao candidato, justificando os conteúdos como notoriamente inverídicos. O Desenrola 3.0, lançado pelo governo federal há pouco mais de uma semana do primeiro turno, vai custar até 15 bilhões de reais aos cofres públicos. A meta é eliminar até 150 bilhões de reais em dívidas das famílias brasileiras. A principal novidade é que a União vai comprar em leilão carteiras de dívidas não pagas com desconto mínimo de 90%. A entrega das propostas só começa em novembro, com homologação em dezembro e assinatura dos contratos em janeiro do ano que vem. Os descontos devem chegar aos devedores apenas em fevereiro. A inteligência artificial é poderosa o suficiente para desencadear eventos que causem 1 bilhão de mortes, segundo o bilionário Bill Gates, fundador da Microsoft. Em entrevista divulgada pela NBC News neste domingo, Gates alertou para os riscos de a IA cair nas mãos de pessoas mal intencionadas e defendeu a adoção de medidas de segurança que vão além da regulamentação. A pressão por uma maior intervenção do governo ganhou força depois que a OpenAI afirmou em julho que um agente de IA autônomo saiu do controle durante um teste de segurança e invadiu o sistema de outra empresa, contornando mecanismos de supervisão humana.
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2: Leandro Gouveia conversou com Roberto Pfeiffer, professor de Direito da USP, especialista em Direito Comercial e do Consumidor, sobre punições severas para passageiros indisciplinados em voos domésticos e aeroportos no Brasil.
3: E começaram a valer nessa semana novas regras para casos de indisciplina no transporte aéreo, que poderão resultar em multa de R$17 mil e suspensão do direito de voar por até um ano. A mudança ocorre em meio ao aumento dos registros de ocorrências. Dados da Associação Brasileira das Empresas Aéreas, a ABA, mostram que foram contabilizados 881 casos de indisciplina no transporte aéreo só entre janeiro e junho desse ano. E na comparação com o mesmo período do ano passado, o número cresceu 22%. Vamos tratar desse assunto agora aqui na CBN com o professor de Direito da USP, Roberto Pfeiffer. Professor, por que é que são tão comuns casos de indisciplina no avião e quais que são as situações mais comuns que podem ser consideradas assim, indisciplina para que sejam necessárias novas regras?
4: Infelizmente isso advém talvez de um comportamento muito inadequado, né, dos passageiros. Essa situação, e aí com a repetição dessas condutas, acabou sendo necessário a edição de uma regulação que visa a proteger tanto a tripulação, né, quanto o conjunto dos demais passageiros, e não deixa de ser também algumas garantias ao próprio passageiro indisciplinado, né? Essas situações mais normais vão desde condutas como uma elevação de voz, uma desobediência a um primeiro comando, por exemplo, de sentar em determinado local, de sentar na cadeira certa da tripulação, que não envolve necessariamente a retirada do passageiro, até atitudes como, aí sim, né, xingamentos, palavras de baixo calão ou até agressões físicas que podem, ou o uso de cigarros eletrônicos ou cigarros normais ou eletrônicos, né, que esses sim podem gerar não apenas uma atitude imediata da tripulação, mas como a retirada do passageiro da aeronave, e a depender da gravidade da conduta do passageiro, até a sua retirada do avião. Perdão, até a sua impedimento, né? Além de ser retirado ao avião, multas, e até o impedimento dele voltar a frequentar durante um certo tempo aviões.
3: De viajar de avião. Agora, como é que o senhor enxerga essas novas regras, hein?
4: Acho que assim, elas são positivas, em primeiro lugar, porque elas vão dar uma sinalização cada vez mais de qual é a conduta a ser tomada pelo avião. É lógico assim, né? Você poderia dizer, né, que o bom senso já diria, né, que as pessoas deveriam, né, agir de forma civilizada, mas a gente sabe, né, que nem todo mundo tem bom senso. Então elas não deixam de ser uma educação ao passageiro, né, medidas assim de cunho preventivo, vamos dizer, né? Porque todos ficam alertas a isso, e também acabam gerando também uma padronização, ou seja, elas dão um padrão de como a tripulação deve agir, né? Se ela deve agir corretamente, como que ela deve agir, né? De acordo com o tipo de conduta e até mesmo, né, podendo levar a retirada do avião, que sempre é traumática, né? Não apenas para o próprio passageiro indisciplinado, mas para todos que estão ao seu lado. E até porque isso acaba atrasando o voo, né? Então isso acaba trazendo consequências ruins para todos. Mas agora acaba padronizando, então se sabe quando isso vai ocorrer. E também essa medida mais severa, posterior, né, até de não apenas da multa, mas de impedi-lo de viajar por um certo período, o que, a meu ver, é correto, né? E gera, então, para não gerar uma sensação de impunidade.
3: E vale só para voos nacionais?
4: A princípio ele vale para voos nacionais, mas pode ser também aplicado para voos internacionais envolvendo companhias brasileiras, né? As companhias brasileiras que operam no território nacional, isso vai sempre com, vamos dizer, a jurisdição do território nacional é o que importa, né? Se a aeronave estiver no território nacional, seja para uma viagem nacional, uma viagem internacional, ela está sujeita a essas regras.
3: Então, como a gente vem explicando, as punições são gradativas de acordo com esse nível de indisciplina, né? Isso está bem colocado nessas regras.
4: Exatamente, ela é bastante didática, né? Porque ela fala em, vamos dizer, uma indisciplina moderada, variando para uma grave ou até para uma gravíssima. Aí, a depender do tipo de gradação, ela pode promover tanto a remoção do passageiro da própria aeronave, como multas e até uma proibição durante um período para ele não viajar.
3: E quem, então, quem vai fazer essa avaliação é a própria tripulação.
4: Sem dúvida nenhuma, né? Num primeiro momento é a própria tripulação, porque, né, vamos dizer, a medida mais importante é a medida de contenção do próprio passageiro. Então vamos pensar, ele vai usa o cigarro eletrônico, né? Então isso é uma conduta grave, que pode ensejar, inclusive, a sua remoção. E vamos supor que dali ele, não contente em usar o cigarro eletrônico, começa, então, a desafiar a própria tripulação. Então, ele pode vir a ser removido da própria aeronave. A partir daí, há uma dupla consequência, né? Tem tanta consequência que pode ser até criminal, né? Porque aí vão agir os agentes de segurança e, eventualmente, até a Polícia Federal, mas pode também ter essas consequências administrativas. Aí, nesse caso, ele passa a sofrer a possibilidade de um processo administrativo, onde ele vai poder se defender, mas também, nessa conduta mais grave, ele pode vir a tomar a multa ou até mesmo a ser impedido durante um período de viajar de avião novamente.
3: Agora, o senhor prevê que isso pode suscitar algum tipo também de

0: E, a meu ver, a norma acaba sendo positiva no sentido dela estabelecer um padrão. E isso não retira, no entanto, a possibilidade da tanto a companhia quanto os próprios tripulantes responderem por abuso se assim houver, né? Então, por exemplo, no exemplo que você acabou de dar, então vamos supor que não havia, né? Não houve essa atitude por parte do passageiro ou a tripulação foi excessivamente ríspida com ele e acabou retirando ele fora das hipóteses permitidas pela própria norma. Então, ela agiu no chamado abuso de autoridade, né? Que é o que você está falando. Eles podem estar sujeitos, né? Tanto a responder eventualmente até criminalmente, quanto eventualmente há uma indenização por parte da empresa, né, sofrer uma indenização pelo passageiro, aí por danos morais e danos materiais. Mas, a meu ver, a norma não estimula o abuso, pelo contrário, ao normatizar e a disciplinar quais são exatamente as atitudes, ela até protege, né, a todos, porque ela vai estabelecer um padrão. Se as empresas extrapolarem esse padrão, se as comissarias de voo extrapolarem esse padrão, aí responderão sim por indenizações perante os passageiros.
1: Vou dar um exemplo assim, ó. Comprei uma passagem para poltrona X, e aí na hora lá a poltrona tá ocupada, a companhia vendeu a mesma poltrona para dois passageiros, eu começo a
0: Sim.
1: ficar irritado porque aí não tenho onde sentar, né? Eu comprei, tô no meu direito, a pessoa se exalta, não tô falando que é para você fazer isso, tá bom, ouvinte? Mas pode acontecer, né? É imprevisível. E aí você é retirado do avião, sei lá. E aí, você estava lá no seu direito, mas se exaltou, né? A companhia está cumprindo a nova regra, ao mesmo tempo você estava tentando garantir o seu direito. Como é que funciona a partir daí?
0: Seguramente a resolução não foi feita, vamos dizer, para prejudicar o consumidor nessa situação. Aí eu até concordo, né? Acho que temos que estar atentos na execução dessa norma, porque você tem razão, né? Se por um lado a gente vê um crescente de passageiros, vamos dizer, indisciplinados, não há dúvida nenhuma de que também há diversas situações em que o consumidor é bastante desrespeitado, né? Esse exemplo que você deu é exatamente isso, né? De repente ele houve aí uma venda, uma sobrevenda de passagens, ou de repente, né, ele está sendo tirado aí do lugar. Até que ele tinha pago a mais, né? De repente era uma cabine premium e ele está sendo retirado indevidamente para atender a alguém. Isso, infelizmente, às vezes acontece. Obviamente, não pode, nessa hipótese, a tripulação agir dessa forma. É lógico que a gente sempre vai recomendar, né, para ninguém se exaltar. Né, porque ele acaba, né, como a gente diz no popular, perdendo a razão, né, quando se exalta demais, né, porém, é óbvio que em situações nas quais ele tem razão, né, se exige também uma atitude mais compreensiva por parte da tripulação de bordo, né, que tá lá para resolver os problemas e não para criar problemas novos, né? Então, seguramente não é para essas hipóteses. Em hipóteses nas quais a companhia extrapolar o seu direito e aproveitar-se, entre aspas, né, dessa resolução, então, é justamente para não atender a passageiros que estão sendo lesados nos seus direitos, acho que aí a saída que terá é o Poder Judiciário dar indenizações, a própria ANAC abrir processos administrativos, né? Então, se por um lado eu enxergo e continuo enxergando com bons olhos a resolução, porque ela vai disciplinar, vai criar um padrão, ela não pode, acho que essa sua legítima preocupação, é dar um poder excessivo às tripulações ou à própria companhia para ela usar mal esse poder e, obviamente, com isso, né, nas reiteradas violações a direitos dos consumidores que ela faz, como atrasos de voo, overbookings, né, acomodações equivocadas dos passageiros nas suas cadeiras, acabar então usando isso como escudo.
1: E aí mais uma aqui, no caso da punição mais alta, que é a suspensão do direito.

0: direito de voar por 6 a 12 meses. São os casos gravíssimos. E aí eu elenco aqui: agressão física à tripulação, adulteração de equipamentos de segurança, atentado contra a dignidade sexual, transporte irregular de armas ou explosivos, tentativa de invasão da cabine de comando, ações para assumir o controle da aeronave, são considerados casos gravíssimos. Mas aí eu vou fazer o advogado do diabo. O sujeito que tem o direito de suspender, de voar suspenso, não pode alegar que está tendo o direito de ir e vir violado?
1: Ah, ótima, excelente pergunta. É, mas nesses casos, vamos dizer, o direito, né, não existem direitos absolutos, né? Então, o direito de ir e vir, ele encontra um obstáculo naquelas situações nas quais essa pessoa está fazendo mau uso, né, do seu direito de ir e vir. Então, se ele incorreu, se ele realmente praticou alguma dessas condutas que você elencou, e que são todas muito graves, né? Então, por exemplo, ele põe em segurança o voo, né? A segurança de todos os demais passageiros, por exemplo, ao invadir indevidamente uma cabine de voo. Então, nessas situações, aí ele já não vai poder alegar. E é importante também ressaltar que a própria resolução, ela prevê aí um processo administrativo, ou seja, né, ele vai ter um direito de se defender. Então vamos também pensar, fazendo aí o advogado do diabo, né? Na verdade, ele foi convidado lá para ir para a cabine de voo e por algum motivo estão acusando ele indevidamente de ter invadido, que são duas situações completamente diferentes. Se ele tiver testemunhas, né? Se ele tiver, ou então de repente aquilo que você falou, né? Ele foi desalojado do seu lugar para dar lugar a outra pessoa indevidamente, acabou e eles aproveitaram então para acusarem de uma série de condutas que ele não tomou. Ele vai ter um direito de defesa, vai poder arrolar testemunhas e de repente consegue anular todo esse processo ou provar que ele não incorreu nessa conduta, né? Então ele vai ter um direito, também não vai ser imediato, ele vai ter todo um direito de se defender, né? Então, mas nessas hipóteses, se realmente for comprovado que ele tomou aquela atitude, me parece que sim, não haveria uma violação no direito de ir e vir, porque ele usou indevidamente, colocou em risco tanto a tripulação de voo como os outros consumidores, né, que lá estavam no avião com a sua atitude.
0: Professor Roberto Pfeiffer, professor de Direito da USP, tem uma questão de um ouvinte aqui, o Rômulo Reis, e eu não sei se a regra ela explica exatamente o que ele está perguntando, mas vamos lá. Se o passageiro tem um voo de conexão e o segundo é internacional, o passageiro, nesse caso da punição mais grave, né? O passageiro vai ser impedido de voar no primeiro voo, que é doméstico, e o segundo voo é uma companhia internacional. Como é que funcionaria nesse caso?
1: Vamos supor que ele tenha sido retirado eventualmente do voo nessa primeira perna, né? Nessa primeira conexão nacional. Vai acabar impactando, sem dúvida nenhuma, também no voo internacional, né?
0: Perde
1: Mas
0: voo, né?
1: A regra se aplica, né? Assim. Isso daí que leva a nossa reflexão, né? Então, aquela reflexão do bom senso, em primeiro lugar, né? Então, sempre com o passageiro ter muito bom senso, né? Na forma como ele vai se expressar. Porque, né, isso pode levar a consequências muito ruins, né? Porque, imagine, ele vai poder perder, né, toda uma viagem internacional posteriormente. E leva também a tua preocupação mais do que legítima, né? Também de sempre a própria tripulação, todos agirem também com muito bom senso e só levarem a essas situações limites em última hipótese. E é muito importante hoje, né, como todos temos câmeras nos celulares, né, se esse passageiro está de alguma forma acompanhado de alguém, ele cuidar de filmar, né, de ter toda uma documentação, e principalmente com a filmagem de tudo o que ocorreu. Porque, infelizmente, né, se a gente tem de um lado passageiros indisciplinados, eu concordo inteiramente com você, né, que pode haver também uma atitude indevida por parte das tripulações, e acho que assim a documentação, a transparência e a filmagem através de celulares é uma proteção de todos.
0: Muito bem, então a orientação para o ouvinte: conte até 10 antes de se exaltar, tá certo? Para evitar qualquer problema dentro do avião. Professor, agradeço demais, viu, a sua participação aqui na CBN. Espero conversar outras vezes. Ótimo fim de semana.
1: Tá, para você, para todos os ouvintes também, um ótimo final de semana. E também para mim, sempre um prazer, uma honra participar da CBN. Sou ouvinte e acho que ela nos ensina todos os dias bastante. Muito obrigado.
0: Fico muito feliz. E pessoas como você nos ajudam também a passar a informação mais adequada também ao nosso ouvinte.
2: Com Milton Jung e Cássia Godoy, Dr. Luiz Fernando Corrêa fala sobre as novas orientações das testemunhas de Jeová para a transfusão de sangue.
3: É, a relação das testemunhas de Jeová com a transfusão de sangue. Na última sexta-feira, dia 18, a Congregação Mundial das Testemunhas de Jeová anunciou a mudança mais importante em décadas na relação com o sangue. Então vamos entender porque não é simplesmente liberou ou não, né? Não houve a liberação geral. Aconteceu o seguinte, foi liberado pela Congregação Mundial das Testemunhas de Jeová a utilização, em caso de necessidade, segundo decisão de consciência de cada um dos fiéis, a utilização de componentes do sangue. Vamos entender que raramente você faz transfusão de sangue total, como a gente chama, ou seja, o sangue todo. No sangue tem glóbulos vermelhos, glóbulos brancos, plaquetas, tem o líquido que é o plasma. Isso é o sangue total que a gente chama. E ele é muito utilizado em situações de trauma grave, onde ocorre uma perda maciça de sangue, acidentes, infelizmente os casos de violência que a gente assiste, mas não é o dia a dia. O dia a dia dos hospitais, dos pacientes, principalmente pacientes internados por doenças crônicas ou mesmo por cirurgias eletivas, é a utilização de componentes. Você transfunde somente as hemácias, que transportam o oxigênio, você pode transfundir plaquetas para pessoas com problemas de alteração de coagulação e você pode transfundir plasma para pacientes que precisam disso. Então, essa mudança é importante porque essa discussão toda vez que a gente se deparava com um paciente, eu estou falando como médico, né? Se deparava com um paciente que se declarava testemunha de Jeová, a gente já ficava preocupado, porque podia acontecer dessa necessidade. E estava acontecendo uma coisa muito interessante, quer dizer, não é interessante, mas estava acontecendo uma coisa que estava gerando a dificuldade. Por exemplo, pacientes que precisavam fazer uma cirurgia eletiva e são fiéis dessa religião, muitas vezes eram recusados pelos cirurgiões, porque o cirurgião não queria se ver na situação de ter que precisar pedir uma transfusão e não poder usar, né? Ou criar um problema jurídico durante a internação. Então isso melhora muito a relação, continua sendo, obviamente, uma decisão pessoal, como aliás é para qualquer paciente, a não ser em caso de crianças, né? E em caso de risco de vida, que aí a decisão é do médico. Né? Então, o que continua vetado para as testemunhas de Jeová é a transfusão de sangue total. Isso é interessante porque já em março desse ano, já tinha saído uma decisão da Congregação Mundial, que é a sede em Nova York, que permitiria que o fiel decidisse, por exemplo, fazer o que a gente chama de auto-hemotransfusão programada. Você tira uma quantidade de seu sangue, isso é estocado, preparado nos hemocentros. E se você tiver uma cirurgia programada, você precisar, podendo, pode usar. Então é o seguinte, isso é uma... Essa coisa de transfundir os componentes, isso é novidade, isso é coisa desde os anos 70, né? Enfim, mas é muito importante. E no Brasil isso parece uma... Não é curiosidade, porque o Brasil é a segunda maior comunidade de testemunhas de Jeová do mundo. Só perde para os próprios Estados Unidos. Então é importante, o relatório da própria organização aponta quase 1 milhão de membros ativos, 940 mil, e o censo do IBGE de 22 contou 1.200.000 pessoas se declarando assim. Então impacta essa decisão aí, impacta a relação desse potencial desse contingente todo com o sistema de saúde. Uma decisão do Supremo Tribunal Federal tinha decidido em 2024 que adultos capazes poderiam recusar a transfusão por motivo religioso, desde que a decisão fosse livre, informada e inequívoca. E o SUS deveria oferecer alternativas disponíveis. Isso não muda, porque isso vale para qualquer paciente. Isso não tem novidade nenhuma. O que muda é o conteúdo. Não dá mais para o médico presumir que toda testemunha de Jeová recusaria tudo. Agora ele tem a possibilidade de perguntar item por item, se pode transfundir um componente se precisar. E o paciente pode assinar um documento com diretiva antecipada, ou seja, avisando ou comunicando a equipe médica, a equipe de saúde dessa situação. Então, acho que isso vale a pena a gente registrar isso, Milton, para deixar isso menos tumultuado na cabeça das pessoas.
4: Muito obrigado e um bom dia.
3: Bom dia para você, Milton, Cássia e todos os ouvintes.
5: Até amanhã, doutor.
2: Teco Medina comenta com Carlos Alberto Sardenberg e Nadédia Calado sobre a venda de carros como método para a quitação de dívidas.
6: O nosso ouvinte Luciano Azevedo é o seguinte: ele tem um automóvel, aparentemente está pago, e tem várias dívidas. Então ele pergunta o seguinte: vale a pena vender o carro e comprar de volta o carro mesmo parcelado e usar o dinheiro da venda à vista para quitar as coisas dele?
7: De repente vale a pena, né? O objetivo aí é trocar uma dívida mais cara por uma dívida mais barata, né? E nesse universo todo de crédito para lá e para cá, o crédito imobiliário está entre os mais baratos, até porque tem garantia do automóvel, né? Teria que fazer essa conta ali para ver o que ele ganha, por quanto ganha, compra, vende, tabela para lá, tabela para cá, mas a ideia não é ruim, não. O que eu acho interessante do e-mail dele é ter senso de urgência, né, Sardenberg? Às vezes o brasileiro, dependendo do tamanho da dívida e principalmente de onde ele está endividado, por exemplo, se for no cartão de crédito da vida, tem que tentar resolver rápido, né? Cortar a coisa, deixar de pagar, vender o que é possível, procurar de todo modo uma dívida mais barata para amenizar a situação. Então, a saída dele tem que pôr ali no papel para ver exatamente que carro que é, está imaginando que está quitado e quanto ele venderia, quanto ele compraria, mas a ideia não é ruim. O objetivo central é trocar uma dívida mais cara por uma dívida mais barata, o que todo mundo tem que fazer na partida, né?
6: Pelo que ele fala aqui, ele tem várias dívidas e um carro quitado. Aí ele vende o carro, aí compra um carro, o juro para o automóvel também é mais barato, né? E aí paga as outras dívidas. Faz sentido mesmo, né?
7: Faz sentido, né? É importante deixar claro para ele que ele não vai estar zerando as dívidas, né? Que ele depois vai ter a dívida do carro para frente, né? Mas ele pode também, né, Sardenberg, ver se não vale a pena ficar um tempo sem carro, se é possível, ou até procurar, por exemplo, a ideia de alugar um carro, né? Às vezes você também, fazendo a conta ali, às vezes até vale a pena por um tempo. A ideia não é ruim, não, e acho que fica até de dica aí para os brasileiros, mas o ponto central é sempre procurar uma dívida mais barata.
6: Sempre procurar uma dívida mais barata, e essa ideia do aluguel de carro é legal também, né?
7: Tem que pôr no papel ali para ver, tem vários planos, né? Depende muito de quanto você anda, qual a quilometragem, quanto tempo é o carro, mas é uma ideia que faz sentido para muita gente, principalmente para quem não dirige muito.
6: Tá certo. Teco Medina, obrigado, Teco. Até amanhã.
7: Até amanhã. Tchau, tchau.
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0: Segunda-feira, 28 de setembro de 2026. A Anvisa investiga 13 notificações de suspeita de uma lesão rara no nervo óptico que pode causar perda permanente da visão em pacientes que usavam medicamentos em forma de caneta da classe dos agonistas de GLP-1, indicados para diabetes e obesidade. A doença funciona como um infarto no nervo que liga o olho ao cérebro. Os pequenos vasos que o irrigam entopem, parte das células nervosas morre e a visão de um dos olhos piora de repente, muitas vezes sem recuperação completa. A forte chuva de granizo que atingiu o Rio Grande do Sul afetou 6.347 pessoas, segundo o balanço da Defesa Civil Estadual divulgado neste domingo. Em Santiago, na região central do estado, moradores registraram a queda de pedras de gelo de grandes proporções, algumas com tamanho semelhante ao da palma da mão. Em Alegrete, na fronteira oeste, pelo menos 300 casas foram atingidas pela chuva de granizo e 2 mil pessoas foram afetadas. O Instituto Federal Farroupilha suspendeu as aulas por tempo indeterminado. A Rússia atacou neste domingo a sede da Kyivstar, maior operadora de telefonia móvel da Ucrânia, segundo a empresa de mídia local. O ataque ocorreu enquanto Moscou mantinha bombardeios contra data centers e a infraestrutura de comunicações do país. A Kyivstar informou a agência de notícias Interfax Ucrânia que a sede em Kiev foi atingida, mas que não houve vítimas. O Ministério da Defesa da Rússia também informou que atingiu um data center da Vodafone Ucrânia, segundo a maior operadora de telefonia celular do país.
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2: Olá, tudo bem com você? Seja muito bem-vinda, seja muito bem-vindo a mais um capítulo do Mundo Corporativo, que hoje se dedica a falar de construção de reputação e engajamento de equipes. E a nossa convidada é a Carla Pistori, diretora de assuntos corporativos da Royal Canin Brasil, empresa que atua no setor de alimentos para cães e gatos. Carla, muito obrigado pela gentileza de estar conosco aqui, ter aceitado o nosso convite no Mundo Corporativo. Um bom dia para você.
3: Bom dia, Milton. É um prazer para mim estar aqui hoje com vocês e agradeço o convite.
2: Carla, quando nós falamos em reputação de uma empresa, normalmente a gente pensa na imagem dessa empresa para os clientes, para os consumidores. Bom, você propõe um olhar primeiro para dentro, né? Quer dizer, por que essa experiência do funcionário pode ser determinante para a reputação que a empresa terá do lado de fora?
3: Antes de responder a sua pergunta diretamente, eu queria apresentar a Royal Canin, né? A Royal Canin, como você bem trouxe na introdução, ela é uma empresa de alimentos para cães e gatos, mas ela tem como grande missão transformar a saúde de cães e gatos através da nutrição. E a gente compartilha do propósito de que o nosso trabalho ele pode impactar o mundo, né, dos cães e gatos e diretamente a sua saúde, qualidade de vida e bem-estar. Então, olhando para dentro, né, e pensando na experiência dos nossos colaboradores, é muito importante, né, que cada pessoa da nossa equipe ele entenda o papel da nutrição na vida de cada animal, ele entenda conceitos voltados à saúde, ao bem-estar, e ele possa advogar, né, em prol dessa saúde, do bem-estar e da longevidade de cães e gatos, entendendo a importância da nutrição. A gente costuma dizer, Milton, que a nutrição ela é a primeira medicina, né, onde tudo começa. Então, a gente ter, né, os nossos funcionários, os nossos colaboradores cientes e devidamente educados sobre o papel da nutrição, com certeza ajuda a gente a compartilhar esse conhecimento externamente também.
2: Então, até aproveitando, já que você falou aqui da Royal Canin, qual o tamanho da empresa hoje aqui no Brasil?
3: Hoje no Brasil, a Royal Canin, ela está presente, né, aqui há mais de 35 anos. São quase 200 diferentes fórmulas de alimentos para cães e gatos, o que acaba levando o nosso portfólio a ser bastante extenso. Hoje é um portfólio com aproximadamente 300 SKUs. E a gente atua tanto com alimentos para cães e gatos saudáveis, assim como também pacientes que estão em um processo de tratamento. E o médico veterinário conta com os alimentos coadjuvantes da Royal Canin para apoiar, né, esse processo de tratamento. Hoje nós somos um time de aproximadamente 400 profissionais. A nossa fábrica ela está localizada no interior de São Paulo, na cidade de Descalvado.
2: O funcionário, ele conhece a empresa por um ângulo que o cliente não conhece, né? Ele sabe como as decisões são tomadas, como as pessoas são tratadas, se o discurso combina com essa prática. Em que momento esse funcionário deixa de ser apenas um empregado e passa a ser também uma espécie de porta-voz da reputação da empresa?
3: A gente costuma dizer que os nossos colaboradores, eles são embaixadores, né, da nossa marca, mas não só da marca, da nutrição e da importância da nutrição também. Eu acho que quando ele começa, a partir do dia que ele pisa ali dentro da empresa, né? O momento em que ele chega, a forma como ele é recebido, a integração que ele tem dentro da empresa. E é por isso que desde o dia 1, né? Eu diria até que antes do dia 1, o momento que ele já começa a participar de um processo seletivo, ele já começa a entender tudo que está por detrás da marca Royal Canin, né? É uma marca muito pautada em ciência, em pesquisa, em estudos constantes sobre a saúde de cães e gatos. E ele começa a ter contato, né, com toda essa experiência, com todo esse pano de fundo da empresa desde o dia 1, para que a partir dali ele consiga externamente poder falar sobre a empresa e sobre a nossa proposta, né, de entregar saúde através da nutrição.
2: Quando nós falamos em reputação, tem três palavras que surgem geralmente em parceria: missão, propósito e valores. Como transformar essas palavras em comportamentos que os funcionários realmente percebam no cotidiano? Você pode, por exemplo, contar um caso em que tenha visto isso realmente acontecer dentro da empresa?
3: Posso sim. Então, primeiro, né, quando a gente fala em propósito, nosso propósito é fazer um mundo melhor para os pets, porque a gente acredita que os pets fazem um mundo melhor para a gente. A nossa missão, transformar a saúde de cães e gatos através da nutrição. E a gente tem dentro da empresa, né, diferentes colaboradores que trazem pra gente relatos genuínos, né, da sua experiência com os produtos, mas acima de tudo com uma nutrição adequada para cães e gatos. Por exemplo, a gente tem o caso de uma associada, que é a maneira como a gente se refere aos nossos colaboradores, que ela tinha uma cachorrinha, ela precisava fazer semanalmente uma lavagem intestinal, porque ela tinha muita dificuldade de fazer as suas necessidades, né? E aí, com a utilização de um produto específico da linha veterinária, que se chama gastrointestinal, essa cachorrinha ela não precisou mais passar por esse procedimento. Com o uso desse alimento, o trânsito intestinal dela foi regulado e hoje ela vive super bem, sem a necessidade de fazer essa lavagem intestinal. Então, esse é um relato, mas eu teria números aqui para compartilhar com você.
2: E o papel da liderança nesse processo? O que, que acontece com o engajamento? Por exemplo, se o líder não age exatamente como ele fala ou como ele pede para que os seus colaboradores hajam dentro da empresa. Essa dissociação, que tipo de prejuízo acaba gerando e qual é a importância do líder nesse processo?
3: Eu costumo sempre dizer que a liderança, ela precisa ser walk the talk, né? Então, ela precisa caminhar da maneira como ela fala, como ela orienta o seu time. Porque o líder nada mais é do que um espelho, né, Milton, para o seu time. Então, o time sempre vai olhar para as práticas do líder para poder espelhar também o seu dia a dia, a sua rotina. Eu acredito muito nesse conceito, né? Penso que a liderança, ela precisa tá muito alerta, porque não é só falar, mas é viver os princípios, os valores da empresa, né? As políticas. O líder, ele é uma inspiração para o time.
2: Como é que, ou qual é a estratégia que vocês utilizam na comunicação interna para que todas essas mensagens realmente cheguem até as pessoas, possam engajá-las e as transformem em porta-vozes, inclusive, da empresa?
3: A gente tem uma série de canais de comunicação interna, né, dentro da empresa. Esses canais, eles vão desde os canais mais tradicionais, né, que a gente conhece aí e a grande maioria das empresas tem hoje implementado, como newsletter, TV corporativa, ferramentas de comunicação virtual. Mas tem um momento muito importante que acontece mensalmente dentro da Royal Canin, que é uma reunião de comunicação da liderança com 100% dos nossos colaboradores. Desde o colaborador que está a campo, que está no escritório, mas o que também está trabalhando na fábrica, dentro dos nossos armazéns logísticos. E nesse momento dessa reunião de comunicação mensal, a liderança tem a oportunidade de compartilhar as estratégias da empresa com todos, né, os colaboradores, mas também reconhecer o time, poder endereçar, né, as questões que são mais sensíveis dentro do negócio. E a gente tem um momento muito especial dentro dessa reunião de comunicação que a gente chama de dose de conhecimento. Então, a gente dedica ali aproximadamente 15 minutos para a gente compartilhar conhecimento sobre nutrição de cães e gatos e também os diferenciais do nosso portfólio, para que esses colaboradores, eles estejam aptos, né, de novo, a serem embaixadores da nossa marca e poder falar sobre a Royal Canin e sobre o papel da nutrição externamente.
2: Vocês fazem pesquisa de clima internamente para perceber exatamente esse engajamento dos funcionários?
3: A gente tem duas pesquisas. Uma pesquisa que é uma pesquisa que ela busca mensurar a experiência dos colaboradores, né, dentro da empresa. Essa é uma pesquisa que acontece uma vez por ano. Mas a gente também tem uma segunda pesquisa que acontece anualmente, que é uma pesquisa onde a gente mensura a efetividade do fluxo de comunicação dentro da empresa. Ela não busca avaliar os canais de comunicação que a empresa tem, mas sim como que a comunicação, as informações chegam em cada colaborador, né? Como que esse colaborador se informa, como que ele tem visto o papel do gestor dele, porque a gente sabe que o gestor, ele é um importante interlocutor no dia a dia, ali na rotina desse colaborador. Então, ela é uma pesquisa que mensura também isso, como que a comunicação ela está transitando, passeando dentro da empresa.
2: Eu fico pensando aqui o quanto isso mudou ao longo do tempo, essa forma de se comunicar com os colaboradores, considerando o cenário, o contexto que nós vivemos hoje, desse hábito de uma informação muito mais veloz, com uma sequência de outros estímulos no nosso entorno. Como ter a atenção destas pessoas para que esta mensagem que vocês querem levar à frente, seja absorvida por elas?
3: A sua colocação é perfeita, Milton, porque a gente percebe, né, que a maneira como o consumo da informação acontece mudou drasticamente. Mas também, quando eu olho para a minha realidade, para a realidade da Royal Canin, que é uma empresa que busca, né, construir um time com muita inclusão e diversidade, eu tenho ali perfis de colaboradores que consomem informação de diferentes maneiras. Né? Então, hoje eu tenho dentro do meu time pessoas que acabaram de sair da faculdade ou que ainda estão na faculdade e estão trabalhando com a gente, até pessoas que fazem carreira dentro da Royal Canin, que trabalham com a gente por mais de 30 anos. Né? A maneira como essas pessoas consomem informação, ela é muito distinta. Então, existe sim um desafio muito grande, né, para a área de comunicação dentro da empresa, para que ela busque os canais adequados, para que essa comunicação, essas informações, elas cheguem da maneira com que esse colaborador ele tenha compreensão, ele tenha clareza, né? E aí eu te diria que a nossa estratégia é, a gente tem que customizar os canais, né? A gente tem que customizar os canais, a gente precisa preparar muitos gestores, porque o gestor, ele tem um papel muito importante na comunicação direta com o time. E ele, melhor do que ninguém, consegue customizar a maneira como a mensagem vai chegar.
2: Eu até agora há pouco perguntei para você, sim, sobre pesquisas de clima e me veio à mente o seguinte, porque comunicação, nós sabemos, é uma via de mão dupla. Vocês escutam os funcionários e de que maneira isso é feito?
3: Eu concordo com você, é de fato uma via de mão dupla. E hoje, né, dentro da Royal Canin, dentro do grupo Mars, que é o grupo do qual a Royal Canin faz parte, a gente tem uma série de canais, né, para poder escutar os colaboradores. O primeiro canal, sem dúvida nenhuma, eu poderia te dizer que é o gestor, né? O gestor, ele sempre é o primeiro recurso que esse colaborador vai buscar para que ele seja ouvido. Mas se ali, né, ele não encontrar, talvez, a abertura ou o acolhimento que ele precisa, a gente se vale de outros canais para que ele leve essa informação adiante. E aí são canais como, por exemplo, uma área de relações com associados, que fica dentro da área de recursos humanos. A gente tem também o Ombudsman, a gente tem canais internos, né, para que qualquer pessoa possa levar temas que lhe preocupam. Mas acho que a primeira porta de entrada, sem dúvida nenhuma, é o gestor. E aí, né, fica aqui a minha reflexão. O quão importante é esse gestor ele tá preparado para que ele seja, de fato, né, um canal de entrada dessa informação, dessa comunicação, e para que ele esteja ali muito apto para poder acolher, né, ouvir.
2: Como é que um líder constrói esse ambiente no qual também os seus colaboradores, vocês chamam de associados,
3: isso,
2: como eles se sentiriam à vontade para levar suas demandas até o seu chefe, as suas reclamações que porventura tenham, ou até ideias que querem considerar dentro da empresa. Então, assim, como é que o líder constrói esse ambiente em que esta mensagem possa ter algum fluxo?
3: Eu te diria que através de alguns elementos, né? O primeiro deles, precisa ser uma relação de confiança. Uma relação em que o gestor confie no colaborador e o colaborador confie no gestor. Essa não é uma relação tão simples, né, Milton, de ser construída, e ela também não se constrói da noite para o dia, a gente sabe disso. Mas é importante que ela exista. Existe um segundo elemento que eu considero também muito importante, que é a questão de transparência. As conversas, elas precisam acontecer de maneira transparente, de maneira honesta, né, eu diria, para que essa relação de confiança, naturalmente, ela venha a existir. Então, se eu puder olhar, né, para dentro das práticas que a Royal Canin adota hoje, mas também uma visão minha, né, sobre liderança, eu diria que essa abertura ela se dá através de uma relação de confiança e muita transparência.
2: Você repetiu aqui a palavra transparência, eu quero falar a partir dela com você, porque ao mesmo tempo que você ouve, cria uma expectativa no seu colaborador, esperando que algo seja resolvido, modificado, seja lá qual é a demanda que ele leva. Nem sempre isso é possível. Quando há essa dissociação, ou quando ele percebe que tudo que ele está levando para a sua liderança acaba não retornando da maneira que ele esperava, como evitar esse tipo de frustração?
3: Nem sempre eu acredito que está na mão do gestor, né? Evitar esse tipo de frustração. Acho que, de novo, ela é uma relação de confiança que se dá de forma dupla, né? É uma mão dupla. Mas o que eu penso muito, Milton, é que a transparência, ela passa também em você setar a expectativa, você alinhar a expectativa com o colaborador, né? Essa escuta, ela precisa existir dos dois lados. Então, tanto o gestor, ele escutar o colaborador, escutar o time, mas ele também ter espaço, ele também ter voz para poder alinhar a expectativa de tudo isso que você está me trazendo. O que, de fato, você pode esperar da empresa, né? E quando existe uma dissociação, né, um pouco alinhado ao que você me perguntou, nem sempre vai ser possível explicar a razão também, né, do que está por trás. Então, eu sempre digo que uma comunicação clara, transparente, com expectativas alinhadas e devidamente justificadas, ela tem tudo para dar certo.
2: Aliás, por que vocês chamam de associados?
3: Ah, essa é uma história bem interessante. A Mars, ela é dona, né, da marca Royal Canin, da nossa divisão de negócios, e ela entende que cada colaborador, ele precisa se sentir dono do negócio, ele precisa se sentir sócio do negócio. Então, é dali que vem o termo associado. E por que, né, a Mars olha dessa maneira? Porque a Mars, ela é uma empresa familiar, privada, né, é presente aí no mundo todo, e ela entende que o sucesso do negócio se dá a partir do momento que cada um de nós que trabalha dentro do grupo, a gente se sinta dono, a gente se sinta sócio desse negócio.
2: Perfeito. Agora me conte o seguinte, um pouco mais sobre a sua experiência dentro da Royal Canin. Você está cerca de 20 anos na Mars, mas passando pela Royal Canin já em outra oportunidade, aí passou por diferentes áreas, vendas, marketing, comunicação, assuntos corporativos agora. Qual dessas mudanças assim de função mais tirou você da tal zona de conforto? E o que ensinou a você, né, que você não teria aprendido se permanecesse na mesma função lá desde o início?
3: Eu costumo dizer, Milton, que ter iniciado a minha carreira em vendas foi uma escola, né? Eu acredito muito que um profissional, ele ganha demais quando ele tem a oportunidade de viver a área de vendas. Porque a área de vendas, ela é uma área que respira o dia a dia do mercado, né? Que respira a realidade dos parceiros, dos consumidores, né? Dos varejistas. Então, ter iniciado a minha carreira em vendas me trouxe uma bagagem muito grande para que eu pudesse atuar nas outras posições que eu atuei. Então, eu comecei minha carreira em vendas, depois eu migrei para marketing e depois para a área que eu estou hoje, que é a área de assuntos corporativos. Mas eu te diria que o momento da minha carreira que mais me tirou da zona de conforto foi quando a Mars, ela compra a Royal Canin. Quando eu entrei na Royal Canin, essa integração, ela ainda não tinha, de fato, acontecido, né? E aí, quando a Mars chega, ela chega com uma cultura muito diferente, com valores diferentes. E ali eu me pude ver, né, nesse papel de profissional de comunicação, de assuntos corporativos, apoiando todo um time, né, muito grande aqui no Brasil, a entender essa cultura, a entender a integração, os benefícios da gente estar agora, né, naquele momento, fazendo parte de um grupo muito maior, que é a Mars. Então, esse processo de integração, ele foi muito valioso profissionalmente e me tirou muito da zona de conforto.
2: E aqui fica a curiosidade, porque a sua formação é relações públicas, mas você começa no varejo?
3: Comecei em vendas, numa posição interna, né, na Royal Canin. Eu trabalhava com relacionamento com varejistas. Então, eu estava dentro de vendas, mas numa área muito mais interna, liderando um programa de relacionamento, de fidelidade com o varejo.
2: Para quem está construindo carreira, sempre a dúvida é entre se especializar profundamente ou buscar experiências diferentes. Você buscou experiências diferentes na sua carreira. O que a sua própria trajetória ensina sobre esse equilíbrio?
3: Eu costumo dizer, Milton, que hoje no mercado existe espaço para todos os tipos de profissionais, né? Eu conheço pessoas que trilharam carreiras lindas, sendo muito especialistas, né? Elas se veem, elas se realizam, elas se sentem felizes trabalhando numa área muito especialista. Quando eu olho para a minha trajetória, né, para a minha jornada, eu buscava construir uma carreira mais generalista, para que eu pudesse, né, ir me preparando para chegar na posição que hoje eu ocupo dentro do grupo. Então, essa vivência multidisciplinar que eu tive, ela fez muito sentido para mim. Mas eu, sinceramente, não acho que ela deva fazer sentido para todas as pessoas, né? Eu acho que o mais importante é a gente ser muito honesto com a gente, né? Entender o que traz realização, o que traz satisfação, porque a vida pessoal, ela ocupa um tempo muito grande da nossa vida, então ela precisa trazer felicidade.
2: Você tem pets ou animais de estimação?
3: Eu tenho dois. dois pets cães.
2: Dois cães.
3: Isso mesmo.
2: É isso. Ah, tá bom. Mas você já tinha quando foi trabalhar na Royal Canin ou veio na sequência?
3: Não, sempre tive.
2: Foi causa ou consequência, né?
3: O cão, ele sempre fez parte, né, da história, da dinâmica da minha família.
2: Ah,
3: então não tive gatos ainda, né? E aí, tenho vários colegas que tentam me convencer de viver a experiência de se ter um gato, né? Porque é uma dinâmica muito diferente quando você tem um gato do que quando você tem um cão, mas eu ainda não me arrisquei nesse território, estou estudando. Por enquanto, eu estou no campo dos cães.
2: Arriscar é uma boa palavra para esse caso. Mas vamos lá, continuando falando aqui sobre o Royal Canin e sobre os seus desafios no campo da comunicação, porque vocês trabalham, e você trabalha, com comunicação científica. E nós estamos num momento em que há um amplo espaço para desinformação. Qual é o tamanho da sua responsabilidade e que tipo de estratégia você e a própria Royal Canin têm adotado nesse sentido para combater essa desinformação?
3: Sim, a gente vive, né, em um mundo, principalmente com o advento das redes sociais, em que a desinformação ela cresce de maneira desenfreada, né, Milton, eu diria, e existe muita irresponsabilidade, né, nesse processo como um todo. Então, eu costumo dizer, né, que a gente acabar com isso é impossível, mas a gente precisa, assim, como empresa, como setor, ter uma atuação estruturada para que a gente possa movimentar, né? Possa liderar alguns movimentos que tragam mais responsabilidade para toda essa tendência que a gente está vendo acontecer. Então, quando eu falo, né, diretamente da Royal Canin, a Royal Canin, ela surge, né? E eu quero aqui resgatar um pouquinho dos conceitos da nossa história. A Royal Canin, ela surge há mais de 50 anos no sul da França, e quem começou a história do nosso negócio foi um médico veterinário e também criador de cães. Ele percebeu naquele momento que uma nutrição de qualidade estava fazendo muita diferença para problemas dermatológicos que os cães dele tinham. Então, a partir daí, nasce a história da Royal Canin. E ela é uma história, Milton, muito pautada em ciência, em estudos, em pesquisa, em escutativa sobre as necessidades de cães e gatos, que vem de diferentes maneiras, né? Então, olhando para a história da Royal Canin e olhando um pouco para a nossa estratégia, né, que a gente vem adotando hoje em dia, a gente acredita muito que existem atores dentro do ecossistema pet que eles precisam se unir e eles precisam estar dentro, sendo parte da agenda da indústria, mas também do setor, para que a gente movimente tudo isso junto. Eu não consigo, como Royal Canin, né, sozinha, como empresa, mover algo concreto, mover algo muito maior. É claro que eu tenho as minhas iniciativas próprias, mas se eu adoto uma abordagem setorial, se eu trago diferentes pessoas que têm credibilidade científica, que acreditam, né, que a medicina veterinária ela precisa ser pautada em evidência, não em achismo, não em tendência, eu ganho muito mais força. Hoje em dia, infelizmente, né, existe ainda uma desinformação muito grande. As pessoas elas pensam que o que é bom para elas é bom para o cão e o gato, quando na verdade não é. São espécies diferentes, né, que precisam ter as suas necessidades respeitadas. Então, de uma maneira sucinta, para mim, a chave do sucesso é a indústria precisa se unir com o setor como todo, trazendo para dentro dessa conversa nomes de credibilidade científica que têm condições de ajudar a gente nessa jornada.
2: Vocês já fazem esse trabalho coletivo com os demais atores desse cenário que você se referiu?
3: Eu te diria que sim, a gente iniciou esse movimento de uma maneira mais estruturada há uns 2 anos atrás, Milton. Então, a gente tem se unido muito, né, com os conselhos regionais de medicina veterinária, a gente tem construído conversas com o Conselho Federal de Medicina Veterinária, com as associações veterinárias e também com as entidades que representam o nosso setor. Além, né, claro, de trazer como fonte, né, de informação importantes entidades para que elas tragam credibilidade, para que elas tragam informações técnicas, científicas, numa abordagem neutra, para dentro de todo esse movimento.
2: Perfeito. Para fechar aqui essa nossa conversa, Carla Pistori, para um gestor que nos acompanha agora, percebe hoje que a sua equipe está pouco engajada, a partir da própria experiência que você tem como profissional, mas da experiência também da empresa em que você representa, qual seria a primeira conversa que ele deveria ter amanhã com as pessoas do time dele para começar a mudar esse cenário?
3: Eu penso, né, então, como representante aqui da Royal Canin, mas também trazendo a minha visão sobre liderança, Primeiro, a gente precisa conhecer o time, Milton. É importante eu conhecer, né, a história de cada um, os valores daquela pessoa. E com base nisso, a gente tentar tirar o que esse profissional tem de melhor, né? Então, essa é uma dica que eu posso dar com certeza para qualquer gestor. A relação que eu comentei aqui também durante a nossa conversa. Que caminhos, né, que esse gestor ele tem para construir essa relação de confiança, de escuta junto ao time. Isso é muito importante, né? Porque o desengajamento ele não vem da noite para o dia, né? Existe uma jornada, existe uma trajetória no relacionamento desse profissional com a empresa. E eu penso, né, e acredito muito que baseado numa relação de confiança, essa trajetória ela vai ser muito menos impactada negativamente. Então, acho que para resumir é isso. É a questão de você conhecer, né, o seu time, entender o que esse profissional ele pode trazer de melhor, como ele se realiza trabalhando ali nessa empresa e como ambos constroem uma relação de confiança.
2: Carla Pistori, quero agradecer a gentileza de você ter compartilhado o seu conhecimento, a experiência que vocês têm também lá na Royal Canin, dentro desse tema da reputação, engajamento de pessoas, mas também na alimentação animal. Muito obrigado pela sua gentileza e até uma nova oportunidade.
3: Obrigada, Milton, foi um prazer.
2: Nós conversamos com a Carla Pistori, diretora de assuntos corporativos da Royal Canin Brasil. Essa entrevista completa fica à sua disposição no canal da CBN no YouTube, no Spotify, no podcast mais próximo do seu celular e lá no meu blog, miltonjung.com.br. Jung você escreve com J-U-N-G. Colaboraram com o Mundo Corporativo Carlos Greco, Letícia Valente, Priscila Rubiotti, Débora Gonçalves e Rafael Furugem. Até o próximo capítulo do Mundo Corporativo.
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0: Segunda-feira, 28 de setembro de 2026. O ministro Dias Toffoli, do Supremo Tribunal Federal, determinou a retirada da Federação PSDB Cidadania da coligação Pernambuco de Coração, que apoia a candidatura à reeleição da governadora Raquel Lira, do PSD. Cabe recurso da decisão, que é monocrática. Toffoli derrubou o entendimento adotado pelo Tribunal Regional Eleitoral de Pernambuco, que havia decidido por 4-3 manter a federação na coligação como havia sido aprovado em convenção partidária. O Ministério da Fazenda estima em R$1,7 bilhão o volume de recursos que estão depositados em sites de aposta online e que poderão ser sacados até o dia 5 de outubro, prazo dado pelo governo para os sistemas ficarem disponíveis. Na sexta-feira, o governo publicou a medida provisória que veda as bets no Brasil. Novos recursos não podem mais ser aportados nas empresas. Paralelamente, o Executivo enviou ao Congresso Nacional um projeto de lei para criminalizar tanto a exploração dos jogos quanto a publicidade e o uso de dados para este fim. Fortes chuvas e tempestades provocaram inundações e deslizamentos de terra que deixaram 56 mortos na Índia e 14 no Nepal. Outras 11 pessoas estão desaparecidas no Nepal. Na Índia, a Comissão Central de Águas informou que 30 estações de monitoramento de rios em 7 estados registravam situação grave. No Nepal, as autoridades alertaram para a possibilidade de cheias repentinas em 49 dos 77 distritos do país.
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2: O uso medicinal da cannabis foi tema de um dos 50 debates em série do Jornal da CBN, com mediação de Milton Jung e Cássia Godoy.
3: Para discutir o tema, nós convidamos Dr. Pedro Braga, médico de família, mestre em saúde pública e coordenador médico da Associação de Apoio à Pesquisa e a Pacientes de Cannabis Medicinal. E o Dr. André Malberger, professor colaborador médico do Departamento de Psiquiatria da Faculdade de Medicina da USP e gerente médico do Instituto Perdizes do Hospital das Clínicas. Dr. Pedro Braga, muito obrigado pela sua gentileza de ter aceitado o nosso convite. Bom dia.
4: Bom dia, Milton. Bom dia, Cássio. Bom dia, André. Eu que agradeço o convite. Um prazer participar aqui com vocês. Obrigado.
3: Dr. Malberger, muito obrigado pela sua gentileza de ter aceitado participar desse debate. Um bom dia.
5: Bom dia, Milton. Bom dia, Cássia. Bom dia, Pedro. Prazer é meu.
3: E conforme nós combinamos, serão feitas duas perguntas por Cássia e por mim, para cada um de vocês. E vocês terão até 2 minutos para responder cada uma destas perguntas. Começo com o Dr. Braga. Dr. Braga, em quais doenças e sintomas há evidências mais consistentes de que os derivados da cannabis podem ajudar? E como é que o paciente, o médico, avalia se o tratamento está funcionando?
4: Bom, a gente tem, hoje em dia, uma enorme gama de doenças que a gente usa medicamentos à base de cannabis como adjuvante, principalmente. A gente não tem evidência muito sólida de que os derivados da cannabis sejam primeiras opções de tratamento para grande parte das coisas que a gente usa. Isso é uma... precisa pontuar a discussão desde o início, porque existe uma confusão entre... que a gente espera desses tratamentos, né? Muitas pessoas usam essas medicações como uma espécie de uma panaceia, como serviço para tudo e para qualquer coisa, e não é bem assim. No entanto, a gente vê que são ferramentas que podem ajudar a melhorar a qualidade de vida para muitas doenças diferentes. Eu acho que o nascimento do entendimento dessas intervenções como potenciais, né, benéficos, nasce muito da neurologia. As doenças neurológicas, neurodegenerativas, né, saem ali, eu acho, como a mãe, né, a mãe de estudo ali dentro dos canabinoides. Depois isso vai aumentando para algumas outras doenças. Então, assim, dor crônica, autismo, né, em todos os seus graus de complexidade, doenças de ordem neurodegenerativa, tanto as neuroinflamatórias quanto, né, de outras ordens, mas as neuropatias periféricas, demências, né, paciente com câncer em quimioterapia, por exemplo, com dificuldade de se alimentar. alimentar, com dificuldade de ganhar peso. Então, é uma gama bem ampla de doenças, na verdade. Então, o pacote completo ali daquilo que a gente pode acessar, né, para gerar benefício é bem extenso. No entanto, as evidências ainda são bem limitadas, né? Quando a gente vai olhar, né, para o que a gente tem de evidência sólida, a gente vai falar de algumas doenças de ordem epileptiforme, ou seja, epilepsias refratárias e mais raras, e aí para essa a gente tem uma evidência mais sólida. Para dor, a gente tem uma evidência se construindo, né, e dor de origem principalmente neuropática, e para os tratamentos oncológicos a evidência também é boa, né, principalmente no, como adjuvante ali para evitar efeitos colaterais de quimioterapia. No mais, a gente ainda tem muita evidência em construção, né, a gente tem centenas de ensaios clínicos acontecendo no mundo, nos tempos de hoje, mas a gente já tem uma evidência empírica muito larga, que eu acho que é onde a gente merece depositar atenção, inclusive para desenhar melhores ensaios clínicos que venham à frente. Então, o fato é que as pessoas estão usando, né? Estão usando derivados de maconha, seja por via formal, com receita médica, seja por via informal, né? As pessoas têm acesso, a maconha está aí na sociedade, e as pessoas conseguem acessá-la de um jeito ou de outro. A discussão de hoje, né, com a regulamentação que está para chegar, é se a gente quer, né, dá um acesso a substâncias controladas, com prescrição médica, né, com organização, ou se a gente vai deixar as pessoas na informalidade.
3: Temos para a gente dividir melhor aqui o tempo, imagina. Repasso agora a pergunta aqui para o doutor Malbergê. O senhor considera que as evidências ainda não justificam ampliar o uso medicinal da cannabis?
5: Então, as evidências, como o doutor Pedro falou, eu acho que elas são consistentes para algumas indicações médicas. Eu acho que a grande questão é que eu acho que esse tema ele se tornou muito polêmico à medida também que se misturou o chamado uso recreativo com o uso medicinal. Então, eu trabalho, né, com pessoas que são dependentes de drogas, então a gente tem visto muitos usuários jovens e que trazem ou eles acabam, vamos dizer, se apropriando do conceito do uso medicinal e justificam um uso recreativo muitas vezes abusivo, ou seja, as pessoas usam de manhã, de tarde, de noite, começam a ter problemas de ordem principalmente psicossociais, né? Tem dificuldade de frequentar a escola ou a faculdade, o seu trabalho, e de alguma forma dizem que estão usando de uma maneira medicinal. Então, eu acho que esse é um grande alerta que a gente tem que fazer para a sociedade. Eu acho que a cannabis é uma droga muito interessante, né? A cannabis, agora eu estou falando no sentido terapêutico, ele é um medicamento muito interessante porque a gente sabe hoje que o chamado sistema endocannabinoide, ou seja, os receptores para receber os canabinoides, eles estão localizados em áreas bastante interessantes no nosso cérebro. E como o doutor Pedro falou, eu tenho um potencial terapêutico enorme. Ainda falta uma consistência em relação a pesquisas, mas a gente tem sim, desde que a gente saiba separar, né, o que é uma indicação terapêutica do que é um uso recreativo, né? Então, eu acho que nesse sentido, às vezes a gente faz uma analogia meio exagerada com a morfina, né? A papoula ela oferece ao mesmo tempo a heroína e ao mesmo tempo ela oferece a morfina, a oxicodona, as drogas que ajudam no combate à dor. Então eu não posso misturar esses dois conceitos.
6: Agora, doutor Pedro, eu gostaria de saber mais a respeito de como lidar com a cannabis medicinal do ponto de vista dos possíveis efeitos colaterais e dos riscos psiquiátricos para alguns pacientes que podem existir e podem ser desconhecidos, e a pessoa pode acabar conhecendo esses riscos apenas quando faz uso da substância. Como lidar com essas questões?
4: Perfeito. Essa é uma pergunta muito comum, inclusive para os próprios pacientes, né? A gente sabe que o THC especificamente, um dos compostos da cannabis, ele tem ali, né, ele pode, né, configurar uma contraindicação, talvez a única contraindicação grave dentre os efeitos colaterais, né, possíveis ali que a gente pode encontrar. Então, todos os pacientes que têm alguma questão esquizofreniforme, alguma questão psicótica, envolvido na tua história individual ou envolvido na história de parentes de primeiro grau, por exemplo, pacientes que têm vários parentes próximos com esquizofrenia, com bipolaridade psicótica, outros diagnósticos que, né, façam caminho em direção à psicose, a gente precisa pisar em ovos com muito cuidado para usar THC especificamente. E esse risco existe, né? A gente vai tentar mitigar colhendo história bem feita, né? Uma boa coleta de história, com uma boa coleta de uma história social também e familiar. Ainda assim, a gente não consegue garantir que essa pessoa não pode, né, eventualmente enfrentar algum efeito colateral mais importante. Uma regra que é importante a gente lembrar é que quando a gente decidir começar uma medicação na base de cannabis que tenha THC, é começar com pouco e aumentar devagar, né? E, né, salvando essas restrições que, se existirem na história da pessoa individualmente, podem configurar talvez a única contraindicação absoluta para que uma pessoa use um produto de cannabis que tenha, né, THC em quantidades mais altas. Existem produtos que essas pessoas podem acessar, por exemplo, como produtos isolados de CBD, que não vão ali trazer esse risco, mas isso é talvez ali o maior sinal de alarme que a gente precisa olhar para trabalhar com produtos à base de cannabis. Assim, mora aí o maior cuidado que a gente tem quando a gente vai, que a gente deve ter quando a gente vai prescrever esses derivados. Tá? Mas é possível a gente trabalhar com segurança sendo bem cuidadoso.
6: Professor André, quero te ouvir também a respeito dessa questão, né, dos efeitos colaterais, dos riscos psiquiátricos. O doutor Pedro lembrou até da questão dos remédios que tem, ou das substâncias que tem, o CBD isolado. Isso seria uma alternativa. Porém, nós sabemos também que existem riscos ligados a cultivo caseiro, a extração caseira, e que aí as pessoas estariam mais expostas a todos os componentes da cannabis, inclusive aqueles que podem ser deletérios para algumas pessoas.
7: Sim, eu acho que esse é um ponto, né, à medida que a gente vem trabalhando com os canabinoides, né, de uma maneira terapêutica, a gente tem percebido que eles são bastante seguros, assim, né, a gente

0: isso não venha a ser um risco de dependência. Então, acho que tomadas essas precauções, vamos dizer assim, é uma droga bastante segura, né? É claro que a gente tem que ter esse cuidado, muitas vezes o CBD isolado, como a gente estava falando, ele pode ter algumas questões ligadas à fígado, principalmente se a gente considerar o CBD hoje como algumas pessoas já falam, como um suplemento alimentar, né? Muitas vezes, até nos Estados Unidos, muitas vezes o CBD já está sendo vendido como suplemento alimentar, só que aí você não tem controle sobre essa prescrição, de quanto as pessoas vão usar, de qual a dose que ela vai tomar e se ela tem uma indicação real. Então, assim, parece ser uma droga segura, quando bem orientada, né, com uso parcimonioso, com o médico acompanhando. Como qualquer remédio, essa automedicação ela deve ser bastante cuidada, assim, deve ser evitada, na verdade, né?
1: Doutor André Malbeger, doutor Pedro Braga, muito obrigado pela presença de vocês aqui nesse debate, por trazerem argumentos para que as pessoas também possam desenvolver o seu próprio pensamento crítico sobre este assunto também. Muito obrigado, um bom dia, até uma próxima oportunidade. 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Já vai recortado para lá, você pode compartilhar com outras pessoas se quiser ampliar ainda mais essa discussão. Nós nos propusemos a 50 debates. Este é o número 48. Faltam mais dois. E contamos sempre com a sua audiência nos próximos dias, amanhã e na sexta-feira ainda.
2: Michel Conforado, com Tatiana Vasconcelos e Fernando Andrade, analisa a dificuldade de ter de escolher no mundo atual.
3: Eu e Fernando, né? E você também, que é meio da nossa geração. Quando éramos jovens e queríamos ir ao cinema, por exemplo, a gente sabia onde ir, né? Ia lá naquela revista de sexta-feira dos jornais, tinha lá uma curadoria de filmes que estavam em cartaz, em que lugares estavam em cartaz, show a mesma coisa, teatro a mesma coisa. E aqui eu estou usando um exemplo de produtos culturais. A gente tinha um cardápio claro e fazia ali as nossas escolhas. Com a revolução tecnológica, essas informações ficaram muito espalhadas, né? Parece que tem mais informação e que elas estão mais espalhadas. Por isso, o trabalho que hoje se convencionou chamar de curadoria é tão valorizado, né? Alguém que pega tudo isso e organiza para você fazer a sua escolha.
4: É bom e ruim, né?
3: É bom e ruim, porque o que que essas escolhas produzem?
4: Uma gente parecida com todo mundo, né? Onde fica cada vez mais difícil a gente reparar como é que cada um tá preferindo tal, viver ou escolhendo viver. Todo mundo tá com uma carinha igual a outra. E isso é bem interessante. Mas antes da gente entrar, vocês têm dificuldade de escolher? Como é que vocês lidam com esse negócio da
5: Mas um
4: escolha?
5: monte, um
3: Eu
5: caos, às vezes escolho
3: depende.
5: nada. Não.
3: Depende do quê, né?
5: Por exemplo, música. Eu vou lá assim, vou ouvir alguém novo, alguém novo, alguém novo, alguém novo. Vou lá e ouço alguém que eu já conheço, que é bom, que eu sei, que eu já conheço. Tá?
4: Você sabe que eu fui buscar aqui, em várias pesquisas, a quantidade de escolhas que a gente é obrigado a tomar por dia. E nem os especialistas sabem ao certo, porque tem várias metodologias para definir o que que é uma escolha. Mas o que é um retrato cada vez mais claro, que todo mundo concorda, é que cada vez mais, numa vida acelerada, onde você tem que decidir um bocado de coisa que antes já estava decidido por você tem que tomar uma quantidade infinita de escolhas maior do que as outras gerações tinham que fazer. Então, só para vocês terem uma ideia aqui do grau de complexidade da quantidade de escolha que a gente é obrigado a tomar por dia. Algumas pesquisas, sobretudo pesquisas feitas pela Universidade de Cornell, dizem que a gente toma, em média, 35 mil escolhas por dia. Então, é assim. A escolha do que você vai vestir, o que você vai comer, com quem que você vai comer, a quantidade de comida que você vai comer, se você vai tomar mais um refrigerante, se você não vai tomar, se você está de dieta. Uma quantidade, se o ônibus você vai descer antes do ônibus, se você vai não descer no horário correto, se você vai chegar atrasado no trabalho. Uma quantidade infinita de escolhas. Mas diz que no campo, só no campo da alimentação, a gente chega a tomar, por exemplo, quase 3 mil decisões por dia. É um negócio absurdo. E por que que a gente não fica cansado de tomar escolha, de tomar tanta decisão? É porque a cultura introjeta na gente um conjunto de escolhas que estão feitas pelos outros que vieram antes da gente. Então, quando sua mãe diz, olha, não pode falar

0: de boca cheia. Quando sua mãe diz, olha, vai para uma reunião mais importantezinha, tem que botar uma roupinha melhor. Quando sua mãe fala, a escola fala para você, olha, a gente usa português ou fala português de maneira formal de tal jeito. A gente aprende a introjetar uma série de escolhas ao longo do nosso processo de amadurecimento que vão ajudar você ao longo da vida ter que pensar menos antes de decidir. Então, gente que socializou mais, e aí não estou falando só de escola, não, tá, gente? Não tem nada a ver com isso. Eu estou falando de gente que teve mais contato com a sociedade, que pôde mais trocar com os outros. Vai viver uma vida mais fácil, ou pelo menos teoricamente verá uma vida mais fácil, porque vai ter introjetado dentro de si um conjunto de escolhas que a sociedade te ajudou a formar. E ao longo do processo, você vai decidindo: olha, essa aqui eu vou bancar junto com a sociedade, essa aqui eu vou decidir seguir o meu caminho sem nenhum problema. Qual que é a grande questão que os economistas, sobretudo os economistas da economia comportamental, têm chamado a atenção? Essas escolhas, que a gente acha que são escolhas racionais, que você para decidir se vai seguir por um caminho A ou por um caminho B, não são tão assim racionais ao ponto de você decidir sozinho no mero cálculo de custo-benefício. A gente toma qualquer decisão balizada em algumas premissas básicas. O primeiro deles é que a atenção, ela é fundamental para te ajudar a tomar a decisão. Então, quem aqui, sei lá, chega num lugar, ou como o Tati estava falando antigamente, quando a gente abria a revistinha do jornal e tinha lá, olha, essa semana tem três filmes, vai assistir ou não vai assistir? Você tinha mais tempo para reparar qual filme você fazia mais o teu gosto, qual cinema era mais perto da sua casa. Você tinha mais tempo para devotar atenção a alguma coisa para decidir. Então, como você pensava mais antes, ou pelo menos você tinha menos opção, a tua chance de frustração também era menor. Um outro aspecto interessante que eles vão chamar a atenção é que a gente sempre toma uma decisão a partir da informação que a gente tem. E essas informações do mundo, onde tem cada vez mais gente falando na tua cabeça, parecem cada vez mais imprecisas também. Tá sempre faltando uma parte. Então, sei lá, um grande influenciador diz que você tem que ouvir um determinado álbum de música. Você ouve, mas aí aparece outro dizendo: olha, mas você não reparou que naquele clipe tinha algo que fazia referência, sei lá onde, sei lá do quê? Então a gente sempre lida com um conjunto de informações imprecisas. E um outro ponto importante também é que os economistas do comportamento vão chamar a atenção que a gente faz sempre um cálculo nas escolhas que estão fazendo, do ganho que a gente vai ter fazendo aquela escolha. Só que isso tem uma dimensão de tempo fundamental, que é: o retorno você vai ter agora, ou se esse retorno vai vir mais para frente. O que que está acontecendo agora, tá? O que está acontecendo é que esse mundo que a gente escolheu viver, como o Tati colocou, atravessado pelas plataformas digitais e por uma oferta absurda de serviços e produtos, está deixando a gente cada vez mais paralisado, com mais dificuldade de escolher. Porque é tanta opção, é tanta atenção que está cortadinha, é tanta interrupção, que você não consegue nem pensar o que que você vai fazer. E aí, o que que a gente está fazendo? A gente está pagando para os outros escolher pela gente. E como são poucos outros que têm legitimidade para dizer: olha, eu sou o sabichão aqui no campo do filme, no campo da música, no campo do esporte, em qualquer outro campo, que você confia, e muita gente confia, a gente está começando a confiar nas mesmas pessoas para escolher as mesmas coisas pela gente. E aí a gente está ficando mais parecido. Então, a oferta é tão grande, ia te dar uma liberdade muito grande para você decidir o que que você queria fazer. No final das contas, a gente está muito igual. Só para passar para vocês um dado que eu fiquei chocadíssimo aqui, que saiu no Financial Times, fruto de um levantamento que foi feito por um pesquisador num livro chamado A Origem da Riqueza, que foi publicado em 2006. Ele vai dizer que numa grande cidade como Nova York, a gente tem, em média, 10 bilhões de produtos e serviços diferentes sendo oferecidos ao mesmo tempo. Então, ele está botando nesse pacote as escolhas mais simples e as mais complexas. A gente, se juntar tudo isso, você tem 10 bilhões de oportunidades ou de chances de escolher uma coisa vivendo numa grande economia, de uma grande cidade, no Brasil ou no mundo. E aí você acorda tendo que escolher, dorme tendo que escolher, sai de casa tendo que escolher, até o momento que você diz: olha,
1: Me cansa,
0: eu
1: hein?
0: vou pagar alguém para escolher por mim.
1: É, porque é realmente
2: Ó,
1: exaustivo.
2: eu tenho parte da solução. Eu não. A Austrália tem
1: Ô, louco.
2: parte da solução. Sabe qual é? Uma discussão muito legal. É
1: Deixa a vida me levar.
2: ter a rede social sem algoritmo. É você ter a rede social, você vai lá e clica: eu não quero algoritmo. Eu quero colocar tudo que eu quero é a proposta, a discussão.
0: Eu nem sabia que...
2: Exato.
1: Ainda não existe. Não, a proposta é para que passe a existir.
2: Passe a existir. Então você vai ter uma rede social sem ter algo. Você vai optar
1: ninguém
2: por
1: vai
2: isso.
1: Ninguém vai te sugerir ninguém, nada. Ninguém. É você que vai fazer o ninguém. Que se...
2: Eu quero seguir quem eu quero. Não me venha com sugestões.
1: Uma expressão que se convenceu a usar mais recentemente vale para tudo, né? Inclusive então, governantes. Busca ativa.
2: Exatamente.
0: Tá parece bom, mas não é tão fácil assim não, Fernando. Olha tudo a loucura. Bem. Por que os algoritmos... por que os algoritmos apareceram, né? Eu acho que é um ponto interessante aqui. É óbvio que as grandes empresas de tecnologia se apropriaram dos algoritmos e são um pouco transparentes, né? De como é que eles funcionam e como eles funcionam. Mas é interessante que os algoritmos apareceram justamente por conta da onda gigantesca de produção de conteúdo. Se você desligar o algoritmo da tua rede social, você vai perder uma lógica daquilo que é ofertado para você. Porque pensa, quantidade de vídeos que sobem no YouTube, a quantidade de posts que sobem no Instagram, a quantidade de músicas que entram no Spotify. No começo dessa história, o algoritmo existia para dizer, olha, para você não viver aí enfurnado numa quantidade de informação que não faz lé com cré, que não tem uma ligação com nada, a gente vai criar aqui algum caminho que vai te oferecer uma certa curadoria. O algoritmo talvez seja um dos primeiros curadores, né, dentro desse processo digital. E aí, o que é o mais interessante? Era para te ajudar, mas virou negócio, né? Porque se a gente entende o impacto que uma oferta de um produto ou um serviço tem na tua escolha, essas grandes empresas começaram a vender o que ia aparecer na tua timeline. Então, parece simples resolver, mas não é muito.
2: Tenho
0: porque
2: certeza que
0: ter
2: não.
0: Uma rede social sem algoritmo é ter uma rede social que talvez não faça sentido. Porque você vai ter acesso a tanta coisa que não tem nada a ver com nada.
2: Esse projeto lá se chama Digital Dutch of Care. É dever de cuidado digital. Então, hoje a gente tem o feed personalizado por algoritmo. E você poderia ter um feed baseado apenas nas contas que a pessoa escolheu seguir. Sem a recomendação personalizada do algoritmo. E pensa, eles são os primeiros a colocar a rede social só para depois dos 16
0: anos. Eu acho
2: anos.
0: Bom, mas eu acho que não vão dar esse mole pra gente não, hein?
1: Acho que também não.
0: Não vão. E vocês viram hoje aí a informação do vídeo, né? Um vídeo do Fábio Porchat. Uhum. Acho que não vão dar esse mole pra gente não.
1: Mas já voltou
0: não,
1: o vídeo, né? Teve protesto. E tal. A Meta tinha tirado do ar um vídeo do Calma Urgente, eu acho. Enfim, não vou lembrar. Chama Revelando, talvez também.
0: É, um vídeo do Fábio Porchat, né? Contando... uma premissa fundamental da vida na democracia é a liberdade de expressão. Ele fez um vídeo contando uma ligação de políticos com igrejas e outras coisas, e o mais interessante é que isso foi pro ar, se eu não me engano, uns 2 dias atrás, e hoje tinha caído. Sem nenhuma justificativa, né? Então...
2: Agora bombou.
0: Agora voltou. E aí é muito interessante o poder de organização da sociedade civil para dizer, mas como assim você não vai me deixar ver esse negócio? E aí a estratégia foi uma forma de burlar esses caminhos, que foram pessoas que não tinham tido seus vídeos banidos nas próprias contas, decidindo repostar aquilo, né? E a chuva foi tão grande que eles tiveram que dar um passo para trás. Mas é uma relação de poder mesmo, né? Que vai influenciar a nossa escolha, que vai influenciar a nossa percepção de eu, que vai influenciar o jogo social como um todo. Acho o problema complexo demais, e todo problema complexo precisa de um debate social muito grande, né? Os algoritmos, eles ajudam a gente a escolher, mas eles também... A gente precisa participar de que regras são essas que são fundamentais na construção dessas escolhas.
2: E, ó, vários ouvintes com uma outra camada aqui, que além do teu algoritmo, ainda pede uma sugestão para inteligência artificial.
1: Mas aí não é mesmo?
2: Você já tem um monte de opção. Quem aí não nunca, satisfeito, né? Olha, você pode me dar uma opção?
0: Quem
2: vai? Ai, tá bom.
1: Que é o famoso pagar para alguém fazer isso para você, né? Você paga a inteligência artificial e ela faz essa curadoria aí.
2: Tá bom.
1: Michel, obrigada por hoje. Um beijo para você. Até sexta.
0: Até sexta. Vive o operante. Até lá. Tchau, um beijo.
3: Espaço aberto agora para a reflexão do Rossandro Klinger.
4: Quando foi a última vez que alguém te disse que você faz falta? Se a memória demorou para encontrar, deixa eu fazer às vezes hoje. Caso ninguém te diga, você importa. Você é necessário. Tem gente que é melhor porque você existe. Gente que aprendeu com você sem você perceber que ensinava. Tem pessoas que conseguiram passar por dias difíceis, com mais leveza, só porque você mandou uma mensagem boba na hora certa. gente que se sente mais feliz no mundo simplesmente porque sabe que você está nele. E repara numa coisa que quase ninguém valoriza, sua capacidade de se doar mesmo reclamando. Isso é mais bonito do que parece. O santo que ajuda sorrindo o tempo inteiro só existe em vitral de igreja. Gente de verdade ajuda cansada, resmungando, dizendo que é a última vez, e vai de novo. A doação com má vontade e presença vale mais que a boa vontade que nunca aparece. Você não é uma pessoa perfeita. Eu também não sou. Na verdade, ninguém encomendou perfeição. O saldo é que importa. Você faz mais bem do que mal ao mundo. E num tempo como o nosso, esse saldo é quase heroísmo. Agora, um aviso de terapeuta. Vai existir quem trabalhe para te fazer sentir pequeno. Quem diminua sua entrega, aponte só a falha. Lembre só o dia em que você não deu conta. Escuta o que 30 anos de escuta me ensinaram. Quem se dedica a te fazer sentir mal está quase sempre pedindo companhia na lama emocional em que vive. Infelicidade profunda raramente quer solução, quer vizinhança. Não aceite esse convite. Você pode até estender a mão para quem está na lama. Entrar nela para fazer companhia, jamais. Siga sendo essa pessoa imperfeita que melhora os lugares por onde passa. O mundo, mesmo sem dizer, agradece.
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0: Segunda-feira, 28 de setembro de 2026. As empresas de apostas esportivas decidem hoje se vão acionar o Supremo Tribunal Federal para tentar derrubar a proibição das bets e dos cassinos online no país. As plataformas criticam a falta de um prazo de transição e alertam para o risco de desemprego e de perda de patrocínios no futebol. O governo federal defende a medida drástica como uma questão de saúde pública para proteger as famílias. O candidato à presidência da República pelo PL, Flávio Bolsonaro, classificou a medida como eleitoreira. 14 candidatos nas eleições de 2026 concentram mais de 100 milhões de reais em multas ambientais aplicadas pelo IBAMA e pelo Instituto Chico Mendes nos últimos 10 anos, segundo reportagem do G1. Foram considerados candidatos que acumulam individualmente pelo menos 1 milhão de reais em autuações. Entre os nomes estão candidatos a deputado federal e estadual, ao Senado, ao governo e suplentes. Os valores foram aplicados por infrações que incluem destruição de vegetação nativa, desmatamento, exploração de áreas protegidas e operação de atividades potencialmente poluidoras sem licença. A China enviou neste domingo 2 pandas gigantes para os Estados Unidos, segundo a imprensa oficial chinesa, numa demonstração da chamada diplomacia do panda. O presidente chinês, Xi Jinping, anunciou que os pandas seriam transferidos para a capital do estado da Geórgia durante a cúpula de 3 dias com o presidente Donald Trump em Washington. Xi apresentou os animais como embaixadores da amizade entre os dois países.
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1: Nadédia Calado conversa com Lia Glass, da Fundação Telefônica Vivo, que destaca desafios para proteger dados e evitar desigualdades no acesso à tecnologia.
2: Nosso assunto agora são as novas diretrizes do Conselho Nacional de Educação para o uso de inteligência artificial nas escolas e universidades. E para a gente saber o que muda na prática em sala de aula. Para dar um exemplo aqui bem prático, o professor pode usar IA, por exemplo, para preparar a aula, mas não pode usar para corrigir a redação do aluno. Para a gente traduzir um pouco o que isso muda na rotina da sala de aula, no papel do professor, na experiência do aluno, nossa convidada é a diretora-presidente da Fundação Telefônica Vivo, Lia Glass. Seja muito bem-vinda à CBN, obrigada por estar com a gente.
3: Boa tarde aos ouvintes também.
2: Muito boa tarde, Lia. Quero começar pelo básico, pelo essencial. O que muda na rotina, na semana do professor, quando essa resolução for homologada?
3: Acho que o primeiro ponto aqui é que a resolução foi do Conselho Nacional de Educação para o Ministério da Educação e ainda pode ter alguma mudança, porque ela de fato ainda não foi homologada. Acho que é importante dizer também que elas são diretrizes orientadoras. Então, elas trazem uma série ali de direções para os estados e municípios poderem olhar para o tema da IA, tanto do ponto de vista de gestão quanto da prática de sala de aula. Essas diretrizes, quando elas forem implementadas e se elas permanecerem da maneira como estão hoje, elas vão trazer restrições, por exemplo, para o uso de ferramentas de IA na educação infantil. Então, tem uma restrição grande aqui até o ensino fundamental para as avaliações dos estudantes. Então, o professor continua sendo responsável pelo processo de avaliação e isso traz um debate aqui até que medida isso é bom ou é ruim. E tem um aspecto também de proteção de dados que corrobora, por exemplo, com o que está no ECA Digital e na própria LGPD.
2: Lia, uma coisa que a gente tem falado, tem virado notícia, são os casos de punições injustas, acusações por detecção de IA. E aí, proibir a punição baseada só num detector de inteligência artificial é um ponto que a gente está comentando pouco ainda, mas que era muito urgente, porque estavam acontecendo muitos erros, né?
3: Pois é, tanto no Brasil quanto fora do Brasil, universidades, por exemplo, têm adotado softwares que vão ser capazes de identificar se um trabalho é feito ou não por IA, e há muitos erros ainda, tem notícias tanto no Brasil quanto fora mostrando isso, e por isso um olhar muito cuidadoso para que, de fato, o professor seja o que vai conseguir, inclusive, trazer outros tipos de avaliação para que a gente não fique refém somente desse tipo de ferramenta que apoia, mas não pode substituir, ao final, esse processo de avaliação, porque, de fato, ainda há muitos erros.
2: Lia, a resolução determina a inclusão da IA no currículo. A gente está preparado para isso?
3: Pois é, mas ela traz essa orientação para o currículo, mas acho que é importante a gente dizer que na Base Nacional Comum Curricular já há uma competência de mundo digital e nós temos também um complemento dessa base comum, que é o complemento da computação, que traz também a questão da IA como algo que o estudante, não como uma ferramenta de uso na sala de aula, mas sim como algo que é um conteúdo específico a ser aprendido de mundo digital. Ou seja, o que significa um algoritmo, o que significa ali um olhar para pensamento computacional, aprender sobre cidadania digital, também já está nos currículos, e um olhar também para artefatos digitais, o que é um software, um hardware e programação, entre outras coisas. Esse conjunto já está, já é parte ali dos 27 currículos das UFs recém-aprovados pelos conselhos estaduais, inclusive. E agora o grande ponto é trazer também inteligência artificial, não só como ferramenta, mas como conteúdos na implementação nos estados e municípios. Esse é o principal fator e as diretrizes elas corroboram para isso, mas é importante dizer que já há um legado aqui de outras políticas também trazendo esse ponto.
2: Perfeito. Eu queria ouvir um pouco sua avaliação sobre a forma como a regra separou o que a máquina pode do que só o humano pode. A gente citou o exemplo da correção de redação que ficou do lado humano. Você achou que foi bem delimitado? Você imagina bons efeitos práticos da forma como houve essa diretriz? Estava faltando realmente que alguém definisse o que pode e o que não pode? Porque na nossa vida pessoal, cada um está usando a IA como bem entende, né? Em níveis diferentes, com aplicações diferentes, com softwares diferentes. E isso acaba se transportando para o mundo do trabalho também, né? O que a gente tinha até agora era uma coisa sem padrão.
3: Acho que é importante entender o uso no trabalho como algo que é diferente do uso ali no processo pedagógico, dentro da escola, principalmente com crianças, né? O caso, por exemplo, de correções é um que está dando um debate grande, porque, de fato, como as diretrizes ainda não foram homologadas, é importante ver como o Ministério da Educação trará esse texto. Se for um tipo de correção automatizada, por exemplo, para um estudante que está estudando para o Enem e precisa de várias devolutivas ao longo do mês que possam lhe ajudar ali a fazer uma correção melhor, esse é um tipo de correção por IA que talvez seja benéfica. Se for um tipo de correção que crava a nota do estudante com uma consequência muito prática ali de, né, vai ser aprovado ou reprovado, o fator humano, ele de fato se assemelha, por exemplo, a um diagnóstico do médico, que vai receber ali uma série de exames, um software de IA pode ajudá-lo a trazer um diagnóstico, mas ao final a responsabilidade é do médico. Então, é parecido o processo com o professor. O grande problema vai estar no detalhe, né, da orientação específica que a gente ainda não tem. Né, de que casos que pode realmente ser usado um instrumento de IA e em que casos que realmente vai ser algo que vai auxiliar o professor. E é importante que possa haver um auxílio, sim, porque o volume de trabalho dos professores é muito alto, mas ao mesmo tempo não dá para a gente delegar completamente algo que vai ter consequências práticas para o estudante simplesmente para receber uma resposta automatizada e aquilo não, se houver erros, né, como é possível que nós tenhamos, que aquilo não tenha um responsável, vários responsáveis institucionalmente por trás. Então é um debate super complexo que precisa trazer especialistas não só no nível da diretriz orientadora, mas principalmente de mãos dadas com os estados e municípios na hora da implementação. Acho que esse é o grande desafio aqui nesse ponto.
2: Até para não haver desigualdades entre a rede privada e a rede pública, né? Que muitas vezes existe essa dificuldade na implementação, porque a gente sabe que os processos são diferentes. É importante que estudantes de ambas as redes, de escolas públicas e de escolas privadas, tenham o mesmo padrão, certo?
3: Com certeza. Tem várias questões aqui. Primeiro, de agilidade de mudança de rota, se for necessário, né? De testar e, de repente, precisar ajustar um determinado procedimento. Tem uma questão também de bases de dados, a depender do que a gente está dizendo que vai ser feito com o IA. Então, se você pensar que muitos estados e municípios ainda não têm sistemas de gestão de dados que possibilitem uma integração e um olhar automatizado, isso traz diferenças com relação ao que é possível fazer também em redes privadas. Porque uma coisa é falar do uso da IA ali na sala de aula, né? E aí é importante dizer, o próprio dado do PISA recente, né, mostra que estudantes e professores já estão utilizando, né? Essa aqui, a IA generativa, esses softwares que estão mais já na nossa mão. Mas tem um uso também de gestão, que pode ser benéfico para o processo educacional. E aí, para isso, a gente precisa ter infraestrutura de conectividade, infraestrutura de dados, entre, né, um processo de proteção também dos dados de crianças, adolescentes e dos próprios professores. Então, é um tema complexo aqui que a diretriz traz também. E no dia a dia, a gente acaba discutindo mais isso que está acontecendo na sala de aula, mas tem essa outra dimensão também de gestão que é bem importante.
2: Queria te ouvir sobre a restrição do acesso direto até o quinto ano. Qual a sua avaliação sobre a definição desse estágio, né, educacional para ter acesso à IA? Por que isso é importante?
3: Eu acho que é bem importante a gente entender que a ferramenta, né, as ferramentas que tem IA generativa por trás, na mão dos professores, na mão dos estudantes, elas não podem se confundir com atalhos que vão tirar do processo que é importante de aprendizagem, tirar esse processo do que a criança precisa vivenciar na escola. Então, uma restrição na educação infantil e no ensino fundamental, ele tem muito como pano de fundo um olhar de que a criança nessa etapa, ela está desenvolvendo habilidades, conhecimentos e processos mesmo, tanto cognitivos quanto de repertório, que são muito importantes. Então, há um entendimento aqui entre especialistas que aqui talvez não caiba a gente ter ferramentas de IA trazendo eficiência para esse processo, porque não é o ponto do processo. Mesmo no ensino fundamental e 2 e médio, é muito importante que, quando há o uso por estudantes ou por professores, que isso tenha uma finalidade pedagógica, para que a gente não retire da escola algo que é muito importante no processo de aprendizagem, que é a dificuldade mesmo que é do aprendizado. A dificuldade que eu quero dizer é preciso mesmo que a criança tenha ali uma exposição a problemas que ela vai ter que sentar e resolver, saber escrever à mão, saber olhar para um determinado desafio que é inerente a aprender um determinado conteúdo ou habilidade, e que, quando a gente te traz ferramentas que torna esse processo mais eficiente, não necessariamente ao final a criança aprendeu mais ou o jovem aprendeu mais. Então, esse é o balanço, né, pedagógico que a gente precisa fazer e que as diretrizes ambicionam trazer para esse processo e para essa discussão.
2: Para a gente se despedir, eu queria te perguntar se tem bons exemplos, né, de onde a IA de fato ajuda no processo educacional. E eventualmente onde ela atrapalha também.
3: Acho que temas como apoio a correções pode ter aqui um processo, e avaliações de forma geral tem um dado tem dados promissores aqui que a gente pode olhar. Inclusão, a gente tem muitos professores, né, majoritariamente, que pedem apoio para alunos de inclusão, e ferramentas de IA podem trazer sim um olhar, né, muito mais rápido e de apoio pedagógico, por exemplo, transformando textos em vídeos ou trazendo ali instrumentos que são importantes para esses estudantes. E um apoio ao estudante de forma geral, que pode acontecer com mediação pedagógica, por exemplo, em processos de recomposição de aprendizagem, que é o que a gente chamava antigamente de recuperação, né? Porque muitas vezes a gente tem, dentro de uma mesma sala de aula, níveis de conhecimento distintos sobre um determinado tema, e o professor podendo se valer de tecnologia para personalizar mais a jornada de aprendizagem desse estudante, ele pode sim trazer benefícios. Mas, de novo, o grande desafio aqui vai ser na implementação disso, fortalecendo o papel do professor, do gestor escolar, e resolvendo problemas concretos que a gente tenha na escola, para que a gente possa sempre ter um ambiente ali pensado para o desenvolvimento do estudante e da aprendizagem, sem criar novos problemas que a gente não precisa dentro da escola. Então, acho que esse desafio aqui da implementação é o que vai fazer toda a diferença.
2: E aproveitando esse ponto, 12 meses para adaptação é um prazo razoável?
3: É um prazo desafiador, a depender do tamanho da rede e da complexidade. Nós temos, claro, redes muito mais complexas, onde, por exemplo, uma mudança de sistema não é tão tranquilo de se fazer, porque a gente não está falando só do uso ali de um determinado software que a gente está acostumado no dia a dia, né? A gente está falando de questões mais complexas. Então, pode ser desafiador, e aí essa é uma pactuação aqui que vai ter que ser feita entre o próprio Conselho Nacional de Educação, Ministério, Estados e Municípios, para que nós tenhamos prazos aqui críveis e que, de fato, isso possa ser feito com qualidade e com bastante responsabilidade.
2: Perfeito, a gente pode acompanhar a implementação, voltar a esse assunto futuramente. Por ora, agradeço demais por compartilhar seu tempo, seu conhecimento sobre o tema aqui com a gente. Lia Glass, diretora-presidente da Fundação Telefônica Vivo, muito obrigada pela conversa, volto sempre à CBN.
3: Obrigada, Nadeja.
1: A Lei Rouanet foi tema de mais um dos 50 debates para o Brasil. Vamos acompanhar.
0: A Lei Rouanet permite que empresas e pessoas físicas destinem parte do imposto de renda ao financiamento de projetos culturais. Hoje, na série 50 debates para o Brasil, discutimos se esse modelo deve ser mantido ou precisa mudar para distribuir melhor os recursos públicos destinados à cultura. Participam deste debate Manuel José de Souza Neto, pesquisador, escritor e agitador cultural, e Luiz Calainho, empresário e especialista em economia criativa. Manuel José de Souza Neto, muito obrigado pela gentileza de ter aceitado o convite para este debate. Bom dia.
4: Bom dia, Milton. Bom dia, bom dia, Cássia. Nós é que agradecemos.
5: Luiz, bom dia, Milton, Cássia, Luiz.
4: Bom dia, Manuel.
5: Bom dia.
0: Vou começar então com você, Manuel. Quais são as mudanças necessárias para tornar a distribuição dos recursos mais equilibrada? E antes de que você me responda, só deixa eu fazer um recado aqui que eu tenho feito em todos esses debates, até para os nossos ouvintes entenderem. A gente combinou previamente, são duas perguntas, minha e da Cássia, e vocês têm cada um mais ou menos 2 minutos para responder. Se passar demais o tempo, a gente sinaliza por aqui. Então, começo, por favor, Manuel. Quais são essas mudanças necessárias para tornar a distribuição dos recursos mais equilibrada?
4: Deixa eu só, Manuel, se você me permite fazer uma observação. Eu quero aqui louvar a CBN por trazer o assunto da arte e da cultura numa emissora tão importante como é a CBN, nesses 50 debates para o Brasil. Muito feliz que vocês trouxeram o assunto. Desculpa, Manuel, perdão.
5: Faço minhas palavras às suas, Luiz. É isso mesmo. Nós temos realmente uma questão muito importante para a cultura. Amigos ouvintes da CBN, apresentadores, porque cultura é desenvolvimento, cultura é nacionalidade. Então é importante a gente falar desse setor como algo que é importante para a subjetividade, mas para a renda, para o desenvolvimento econômico, para o turismo, para tudo, né? Para a educação. A questão é que a Lei Rouanet, ela tem sido apresentada com números muito positivos e interessantes, mas ela tem contradições. Mas eu gostaria de falar dos positivos. Então, nós temos aí 228 mil postos de trabalho, segundo a FGV. Né? Nós estamos falando de 25,7 bilhões injetados na economia, ainda que eu discuta esses métodos. E tem um dado interessante que apresenta que para cada real investido, retorna 7,59 para a economia. Eu acho tudo isso muito lindo, importante, né? Mas nós também temos que lembrar que esses dados podem apresentar deformações, porque eventos, atividades em determinadas regiões, e até mesmo o trimestre que isso ocorre, pode estar superestimando esse valor que a Rouanet gera de fato na economia. Agora, a cultura brasileira, ela é impactante, é importantíssima, né? O turismo, o turista vem para o Brasil muito por causa da cultura. Porém, nós temos que lembrar que tem contradições. Eu acho que essa questão das contradições é muito séria. E aí a gente precisa falar disso para falar do que tem que melhorar. Hoje, de 78%, caiu para 71,9% a concentração dos recursos da Rouanet em São Paulo e Rio. Né? 68% desses recursos ficam nas capitais desses dois estados. Temos que lembrar também que somente em São Paulo, na cidade, fica 40% dos recursos do Brasil. E o Observatório Ibira 30 mostrou que basicamente ficam no bairro Pinheiros. Então o dinheiro do Brasil está muito concentrado. Vocês têm uma ideia, dados do próprio Ministério mostram que 82 proponentes, né, 20 entidades, ficaram com 858 milhões aí no ano passado. Então a Lei Rouanet, ela precisa ser tratada como um mecanismo que injeta dinheiro na economia, ajuda a fomentar a cultura. Diferentemente do que muitas vezes lados da polarização apresentam como tensões e conflitos ideológicos ou alguma bobagem sobre artistas, né? Artista seria o culpado. Na verdade, o que existe é que o mecanismo, ele tem concentrações.
0: Manuel.
5: Ele tem pouca transparência, né? Ele precisa melhorar nesse sentido do mecanismo. Né?
0: E aí me permita pegar esse seu gancho até para trazer o Luiz Calainho para essa nossa conversa e entender do ponto de vista do Calainho por que se deve manter um modelo que concentra recursos, como citou agora mesmo o Manuel José de Souza Neto.
4: Legal. Primeiro, muito importante, se você me permite, Milton e Cássio, vocês me permitem, eu quero também aqui fazer das minhas palavras as palavras do, enfim, que o Manuel trouxe aqui. Na verdade, a Lei Rouanet é um instrumento absolutamente fundamental para o país. A verdade é que o Brasil ainda é um país em desenvolvimento. Você definitivamente precisa de instrumentos que incentivem a cultura. E a Lei Rouanet é esse instrumento que a gente tem, né? Um instrumento criado ali em meados dos anos 90, mas que começou a ser utilizado efetivamente agora, a partir dos anos 2000. Esse dado que o Manuel traz também é muito importante. As pessoas, às vezes, têm uma visão equivocada da Rouanet, entendendo que a Rouanet, primeiro, utiliza dinheiro diretamente do governo. Não, o dinheiro não é diretamente do governo, ele é indiretamente, porque quem paga pela Rouanet são as empresas que deixam de, né, pagar um percentual, um pequeno percentual de imposto, que é 4% do imposto devido, para levar esse valor a projetos ligados à arte, ligados à cultura, etc. Lembrando também sobre a Lei Rouanet, que é um instrumento de incentivo à cultura que tem contrapartidas. O Brasil, isso é outro ponto muito importante a ser dito, o Brasil tem uma série de incentivos, por exemplo, na indústria de automóvel, onde muitas vezes o governo retira parte do imposto, e vocês sabem, ouvintes da CBN, qual é o retorno que as montadoras têm que dar por isso? Nenhum. Ao passo que o produtor, o Manuel sabe disso, o empresário, quando investe na Lei Rouanet, existe toda uma contrapartida social que tem que ser oferecida. Associado a isso, existe todo um ecossistema que também tem que emitir nota fiscal para a roda andar. Então, o número que o Manuel traz, eu concordo com ele, ele pode ter algumas distorções, sim, mas o fato é, a Lei Rouanet é superavitária para o governo, isso não há dúvida. Existem discussões, se são R$7, R$4, R$3, mas para cada real que o governo deixa de arrecadar, ele arrecada no ecossistema da arte e da cultura mais do que deixa de arrecadar. Logo, a Lei Rouanet é superavitária. Fora que a cultura representa, eu também quero parafrasear aqui o Manuel, a cultura representa a personalidade de um país. Para quem não sabe, Cássia e Milton e ouvintes da CBN, o conjunto, né, das atividades da economia criativa já significa 3,3% do PIB brasileiro. Isso é maior do que muito, muito, muito segmento de negócio e segmento da indústria brasileira. Muito bem, dito isso, e aqui eu aproveito a força da CBN para literalmente
0: Só para respeitar o nosso tempo aqui, só peço ou você conclui agora ou depois a gente
4: Vou concluir. Agora, como todo mecanismo, ele pode melhorar. Eu concordo com o Manuel. Há uma concentração realmente de verba, por quê? Porque grandes companhias, né, grandes empresas, grandes produtores estão realmente no Rio e São Paulo. Mas eu entendo que podemos melhorar essa distribuição, sim, aprimorando produtores no Norte, no Nordeste, no Centro-Oeste, no Sul, criando fóruns para que esses produtores possam utilizar melhor a lei, até porque ela é democrática e ela é acessível a todos. Então, eu não discordo do Manuel, não. Acho que a Lei Rouanet sempre pode melhorar.
6: Até pegando esse ponto de como melhorar essa legislação, queria ouvir vocês dois sobre quais critérios deveriam orientar a distribuição dos recursos incentivados de maneira que a gente pudesse conciliar qualidade, diversidade cultural, descentralização regional, que foi um tema que apareceu bastante aqui, e também acesso público. Manuel?
5: Bem, eu também sou cientista político, né? Então agora eu tenho que falar um pouco de política pública. Eu sou uma pessoa da cultura que tem uma formação nessa área. Eu entendo que existem mecanismos já sendo adaptados. A própria Constituição, artigos 215 e 16, falam do Sistema Nacional de Cultura. E existe o que se chama CPF da Cultura, que cria obrigatoriamente conselho, plano e fundo de cultura nos municípios até 2028, para municípios que queiram acessar recursos da PNAB, da Lei Política Nacional de Blank, ou não poderão pegar mais os recursos. Isso daí é um erro, porque deveria, na verdade, ser obrigatório os municípios instalarem o sistema para poderem todos captar o recurso para equilibrar na ponta o que vem do Fundo Nacional de Cultura como compensação com relação à Lei Rouanet. Porque se a Lei Rouanet ela é determinada pelos departamentos de marketing das grandes empresas, ela não está cumprindo com o papel de acessibilidade de toda a população brasileira, porque ela acaba concentrada. Então tem que ter pesos e contrapesos na democracia e na aplicação de recursos públicos, né? Isso para compensar algumas questões. Por exemplo, recentemente nós tivemos aí um problema de que 8,66 bilhões da PNAB não foram aplicados no atual governo dos 15 bilhões prometidos. Quer dizer, ficou um furo na aplicação dos recursos. Do outro lado, o Tribunal de Contas julgou a Rouanet 22 bilhões de reais em projetos que não tiveram fechamento de contas e tiveram também um total de 29 mil projetos nessa condição. Então, o MINC ele precisa ampliar a transparência obrigatoriamente, isso já foi julgado pelo TCU. Então, os mecanismos, seja na Rouanet, criar a distribuição regional, ou seja, aplicar o Fundo Nacional de Cultura via PNAB, não importa. O que importa é que o Estado brasileiro precisa melhorar a regulação em todos os aspectos para garantir a efetividade dos mecanismos, porque o fomento à cultura é importante. Vamos, nesse ano eleitoral, deixar de lado conversas de polarização, né? Se gosta, se não gosta, se foi isso ou se foi aquilo. O que importa é a efetividade da política pública.
6: Quero te ouvir também, Luiz Calainho, sobre isso. Sobre quais critérios deveriam orientar essa distribuição de recursos para que a gente tivesse um aprimoramento nessa legislação.
4: Perfeito, Cássia. De novo, né? Eu reitero a importância da Rouanet, mas também reitero que a gente sempre pode melhorar o mecanismo. Eu vejo algumas formas, tá, Cássia, tentando ser aqui bem pragmático, né? Primeiro, eu acho que a gente poderia, talvez através do MINC, né, reunir aí grandes produtores, produtoras médias e até pequenas de outros estados e desenhar fóruns onde quem tem mais especialização e utilização desse mecanismo possa passar para essas empresas de outros estados, que muitas vezes conhecem pouco o mecanismo, mas possam que essas empresas, e eu incluo a minha, por exemplo, nesse caso, possam passar quase que uma consultoria para produtores de outros estados, para que eles aprimorem suas práticas, porque no final do dia, e o Manuel mais uma vez aqui está correto, o uso da lei, ela passa pelas áreas de marketing da companhia. Então, ou das companhias. Então, as companhias também elas avaliam, e você mencionou isso, Cássia, o padrão de qualidade daquilo que é produzido, daquilo que será produzido. Então, o primeiro movimento que eu faria seria esse, ou seja, organizado eventualmente pelo Ministério da Cultura, fóruns pelo Brasil, para uma espécie de consultoria das empresas que têm mais experiência no mecanismo, para que essa experiência possa ser passada para essas outras produtoras espalhadas pelo Brasil. Essa pode ser uma forma. Uma outra forma que eu entendo também é tentar estabelecer mecanismos que, de alguma maneira, levem a investimentos ou investimentos de Rouanet a outros estados, talvez pela participação do PIB brasileiro. Qual é o tamanho qual é o percentual do PIB em relação ao PIB brasileiro do estado de Pernambuco, do Ceará, de Santa Catarina, e tentar buscar um equilíbrio na utilização da verba Rouanet a partir, né, do tamanho do PIB versus o PIB total dos estados da federação. Isso pode ser um outro modelo para aprimorar. Mas eu reitero, é muito importante que as produtoras pequenas, médias, grandes, enfim, de outros estados, possam ter aí acesso a conhecimentos que muitas vezes não têm. E a minha empresa, ela está 100%, já discuti isso no Ministério da Cultura, diga-se de passagem. Do lado de cá, nós estamos 100% à disposição para contribuir com o desenvolvimento dessas produtoras espalhadas pelo Brasil.
0: Luiz Calainho e Manuel José de Souza Neto, eu quero agradecer a participação de vocês. Vou até tomar a liberdade aqui, porque como o Manuel citou a PNAB. PNAB é a Política Nacional Aldir Blanc de Fomento à Cultura, importante também, porque destina repasses a estados, municípios, ao Distrito Federal para financiamento contínuo ali do setor cultural. Só para esclarecer para o pessoal que está nos acompanhando aqui, que é mais um, um instrumento a ser pensado. E eu agradeço a vocês pela gentileza de terem participado desse debate, trazendo seus argumentos, seus olhares, dados, inclusive, para essa discussão, porque exatamente esse é o nosso objetivo, que isso seja levado às pessoas para que elas possam se aprofundar neste assunto e tenham opiniões mais bem embasadas, desenvolva o seu próprio pensamento crítico. Então, muito obrigado, Manuel José de Souza Neto e Luiz Calainho, pela participação nos 50 debates para o Brasil.
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0: Segunda-feira, 28 de setembro de 2026. O ministro Flávio Dino, do Supremo Tribunal Federal, anulou a decisão do ministro André Mendonça e liberou publicações nas redes sociais sobre a lei que transformou Nossa Senhora Aparecida em padroeira do Brasil. A notícia falsa de que Flávio Bolsonaro, do PL, iria, se eleito presidente, retirar o título da santa, causou danos à campanha do senador, que pediu intervenção ao TSE. Mendonça deu decisão favorável ao candidato, justificando os conteúdos como notoriamente inverídicos. O Desenrola 3.0, lançado pelo governo federal há pouco mais de uma semana do primeiro turno, vai custar até 15 bilhões de reais aos cofres públicos. A meta é eliminar até 150 bilhões de reais em dívidas das famílias brasileiras. A principal novidade é que a União vai comprar em leilão carteiras de dívidas não pagas com desconto mínimo de 90%. A entrega das propostas só começa em novembro, com homologação em dezembro e assinatura dos contratos em janeiro do ano que vem. Os descontos devem chegar aos devedores apenas em fevereiro. A inteligência artificial é poderosa o suficiente para desencadear eventos que causem 1 bilhão de mortes, segundo o bilionário Bill Gates, fundador da Microsoft. Em entrevista divulgada pela NBC News neste domingo, Gates alertou para os riscos de a IA cair nas mãos de pessoas mal intencionadas e defendeu a adoção de medidas de segurança que vão além da regulamentação. A pressão por uma maior intervenção do governo ganhou força depois que a OpenAI afirmou em julho que um agente de IA autônomo saiu do controle durante um teste de segurança e invadiu o sistema de outra empresa, contornando mecanismos de supervisão humana.
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1: Conosco agora a Tânia Morales. Ela conversou com a atriz Cláudia Raia no CBN Noite Total e a gente acompanha agora.
2: Estamos com Cláudia Raia, que está rodando o país com o musical Tarsila, a Brasileira, sobre a pintora brasileira Tarsila do Amaral, ícone do modernismo brasileiro. A Cláudia Raia protagoniza e produz o espetáculo. Cláudia Raia, muito bem-vinda, boa noite.
3: Muito obrigada, querida. É um prazerzão estar aqui na CBN falando com vocês sobre essa mulher tão espetacular que é a Tarsila do Amaral.
2: Sim, vamos falar muito sobre ela. Eu quero começar justamente fazendo aqui o servição para dar a dimensão do sucesso do espetáculo, né? Porque, olha,
3: sim,
2: vocês têm 20 a 23 de agosto em Belo Horizonte, no Palácio das Artes, depois Rio de Janeiro, de 10 a 13 de setembro, no Vivo Rio de Janeiro. Aí depois, em outubro, o espetáculo vai para o Recife, Porto Alegre, Curitiba e Salvador. Em novembro e dezembro, em São Paulo. Janeiro do ano que vem já tem espetáculo em São Paulo. Já está um sucesso, hein, Cláudia? Já está um tempo também com esse espetáculo. Quando que estreou?
3: Não, na verdade, a gente estreou em 2024, né? Porque a Tarsilinha, que é a sobrinha neta da Tarsila, me procurou na pandemia.
2: Ah.
3: E disse, eu quero fazer um musical sobre a minha tia, mas eu só faço se for você no papel e você produzindo.
2: Que lindo.
3: Aí caiu no colo um projeto espetacular. A gente demorou quase três anos para escrever esse espetáculo, para compor. As músicas são todas originais. O texto é da Ana Toledo e do José Posse Neto, que também é o diretor do espetáculo. E ficamos ali na luta. Todo texto que a gente fala, todas as letras de música são baseadas em manifestos que eles fizeram, que eles falaram, tanto Oswald de Andrade, quanto Mário de Andrade, quanto ela. Tem uma letra de uma música que é quando ela é presa, que se chama Rainha de Sabá, que foi uma poesia que ela escreveu e virou letra de música na nossa versão.
2: Uhum.
3: E a primeira pergunta que eu fiz para a Tarsilinha é o seguinte, eu faço, mas eu quero saber se você vai me liberar o lado B da Tarsila. Aí ela me disse, mas o que você quer dizer? Eu falei, eu quero falar nesse espetáculo que nunca ninguém soube. Porque o que a gente sabe da Tarsila é que ela é uma musa, a diva do modernismo, né? A musa do modernismo. Uma mulher chiquérrima, riquíssima, um ícone da moda. Ela e o Oswald juntos eram uma explosão, né, de inteligência, de arte, de coragem. Né? Os dois juntos, eles se retroalimentavam, assim, impressionante. Mas eu quero saber do que aconteceu com a vida dela. Porque eu só faço um bom espetáculo se eu tiver conflitos, se eu tiver perdas, se eu tiver tragédia, se eu tiver alegria, aí eu faço um bom espetáculo, se não, não. Ela me disse, pois está liberado o plano, o lado B da
2: lado
3: Tarsila.
2: B.
3: Coisas que a gente nunca ouviu falar.
2: E é uma vida cheia de reviravoltas, né, que vocês retratam no musical sobre a Tarsila do Amaral. É uma vida que, de fato, tem uma riqueza que serve muito à dramaturgia, né, Cláudia Raia?
3: Nossa, completamente. E uma vida de glórias, né? Uma vida de uma família muito rica, donos do café, 29 fazendas do café o pai dela tinha. Era um dinheiro que a gente não vislumbra, né? Só para você ter uma ideia, quando ela foi fazer o primeiro curso de artes plásticas em Barcelona, o pai embarcou no navio junto com ela uma vaquinha para ela tomar o leitinho dela toda manhã.
2: A vaca embarcou no navio?
3: Embarcou. Pra ela tomar o leitinho todas as manhãs.
2: Entendi.
3: As roupas eram lavadas, engomadas em Paris. A comida vinha de Paris. Tudo era de Paris. Era uma loucura, assim, a sofisticação mesmo da família dela e aonde ela foi criada, né? Então começa numa glória, porque começa logo que ela conhece os modernistas. Né, quando ela chega de Paris, ela não estava na Semana de Arte Moderna de São Paulo. Ela chega, ela encontra os modernistas, né, que é o Mário de Andrade, Oswald de Andrade, Anita Malfatti e Menotti Del Picchia. E então eles resolvem fazer o grupo dos cinco, né? E a partir daí a história dela começa a ser contada, né? Então foi quando ela realmente começou a pintar. Sabe, porque ela começou a pintar muito tardiamente. E aí, todas as glórias e a Bapuru e as obras importantes dela e o casamento dela com Oswald durante 7 anos foi uma explosão de alegria, de arte, de tudo. Até que entra a Pagu na vida deles. Vem morar com eles, né? Ela adota a menina, dizem que eles eram um trisal, né? Eu acho bem possível, porque ela era bem moderna para a época dela. E teve uma filha, né? Com um casamento com um primo que ela odiava, esse primo, né? Foi uma desgraça, ela quis se separar, ela quis se desquitar dele de todo jeito, isso em 1915, 18. Surreal, assim. Como ela
2: Antes
3: era
2: do Oswald,
3: avant-garde.
2: né?
3: Antes do Oswald, exato. Aí, quando ela conhece o Oswald, ela ainda é casada. Então, ela não pode aparecer em público com ele. Então, eles se mudam para Paris. Né? Para lá eles terem uma vida. Né? Aí, depois de Paris, depois de tudo, eles voltam e a Pagu reaparece quando ela faz a primeira exposição dela no Brasil. E que. Ela é achincalhada, colocam abaixo o modernismo, fora o modernismo, em cima das obras dela. Foi um caos. Foi a primeira vez que ela expôs no Brasil e foi um desastre absoluto. E então ela conhece a Pagu, que defende ela no meio da exposição e tal. E ela adota essa criatura para dentro da casa dela. Mal sabia ela que ela
2: Mal
3: estava
2: sabia.
3: adotando uma serpente, né? E aí acaba que Oswald engravida a Pagu dentro da casa dela, né? E lá, e a Tarsila bota ele para fora, ela, Pagu, ele, a Pagu, todo mundo, né? E vem junto com a crise de 29, onde eles perderam tudo. Perderam todo o café, toda a riqueza deles. Ela vai pro fundo do poço, completamente. E começa a ressurgir, que aparece um segundo marido, que é o Osório César, que era um comunista, psicanalista, que a leva para Moscou. Quando ela volta de Moscou, ela é presa por comunismo, ela não era comunista.

0: desde a perda da neta, depois a perda da filha e tudo que ela passou, né? E eu queria deixar isso muito claro no espetáculo, porque afinal de contas a gente mora no Brasil, um país de fé, um país ecumênico, né, de muitas religiões. Então esse momento é muito bonito, o momento em que o Luiz lê a carta do Chico Xavier para ela e a gente está ouvindo as baquianas, né, cantada pelo elenco. É lindo de morrer, ela acabou de
1: Nossa,
0: perder a
1: Cláudia Raia.
0: filha. É muito lindo, é
1: Caramba, então
0: muito lindo.
1: vocês fazem todo um arco, né, da vida da Tarsila do Amaral,
0: Fazemos.
1: do
0: Fazemos, a gente não
1: auge.
0: faz o fim dela, que o fim dela foi muito deprimente, não precisava, né? Que ela foi fazer uma cirurgia na coluna, ela tinha cifose, né? Ela era toda encolhida, com o pescoço para frente, coisa que me machuca bastante o meu pescoço, bastante as costas. Mas ela teve que fazer uma cirurgia quando ela ficou mais velha, ela morreu com 86 anos, coisa também bem rara para geração dela. Ela teve que fazer uma cirurgia e, por um erro médico, ela ficou na cadeira de rodas tetraplégica.
1: Uau! Uau,
0: Isso a gente não
1: isso não
0: conta,
1: entra no
0: né?
1: espetáculo,
0: Não,
1: mas
0: já aparece a passagem dela desse plano para o outro plano.
1: para o outro plano. É o
0: É.
1: espetáculo Tarsila a Brasileira, e a Tarsila é interpretada por Cláudia Raia, e é um musical. E agora, o Cláudia Raia, bom, essa é a trajetória da Tarsila. Interpretar Tarsila, né? A partir do que você pôde entender dela, né? Que traços de personalidade você imprime na sua atuação? Como é que é a Tarsila que você reconstrói no palco?
0: Então, a gente teve muita. A gente teve muita. Muitas cartas, muitos livros, principalmente cartas, né? A gente teve muito acesso à família contando histórias que nunca ninguém tinha contado. Então a gente teve muito acesso e eu tive tempo de construir minha Tarsila, mas não foi fácil, porque a Tarsila é uma personagem completamente oposto de mim, né? Ela é soturna, ela é tímida, ela é introspectiva, ela é misteriosa, ela tem alguma coisa de melancolia no olhar dela, sabe? Ao mesmo tempo, o carisma dela e a força dela está justamente na contenção. E para mim isso é muito difícil, porque eu não sou nada contida, né? Eu sou totalmente para fora, eu sou bailarina, entendeu? Eu tenho o peito para fora, ela é assim.
1: Ela é
0: Ela
1: mais
0: olha para
1: curvadinha.
0: baixo, ela é curvada, ela tem vergonha das pessoas. Então, foi muito difícil. E você fazer um personagem desses em teatro é muito desafiador, principalmente em musical.
1: Sim,
0: Porque no musical,
1: completamente. Você não tem
0: né? Porque o
1: recursos
0: musical,
1: expressivos, né?
0: exato, porque o musical é tudo para fora, é super fantástico e tal. E você tem que fazer uma personagem que corre o risco de perder o carisma e de perder a força, de tão para dentro que ela é, né? Então foi um trabalho difícil de eu chegar até ela, né? Até a força dela dentro dessa contenção.
1: E aí
0: Foi
1: você
0: uma
1: dança
0: construção.
1: na personagem, também
0: Eu
1: incluir
0: danço com essa postura,
1: nessa postura.
0: canto nessa postura. E o mais legal é que a gente conseguiu fazer uma partitura desse espetáculo com músicas de Tony Lucchesi, Guilherme Terra e letras de Ana Toledo, que é uma partitura de uma contralto, né? É minha voz, contralto, para quem não sabe, é a voz grave de mulher, né? E a minha voz, ela é meio rara, né? Contralto legítimo é meio raro. Então nunca se tem geralmente papel para contralto, né? Eu já cantei em todas as tessituras, porque é assim que tem que ser, né? Até Gershwin eu já cantei como soprano, como uma voz aguda, né? A gente canta o que tiver que cantar, né? Mas a minha voz mesmo natural é a de contralto. Então essa partitura foi escrita para uma voz de contralto, que eu acho que super combina com o temperamento e com o tempo da Tarsila. A Tarsila tem um tempo diferente. Tudo que eu sou acelerada, ela é desacelerada. Sabe? Ela é

0: É lânguida, ela flutua, ela não anda, sabe? Ela tem uma coisa, gestos sofisticados, chiques, ao mesmo tempo, não é lento, mas ela tem um tempo dela, sabe?
1: Sim. Sim, mas o
0: Que é
1: Cláudio,
0: diferente.
1: você apreendeu esse tempo, essas características a partir das cartas e a partir também do relato da Tarsilinha,
0: Sim,
1: é
0: da família,
1: da
0: né?
1: família,
0: Todas as histórias,
1: sim.
0: as atitudes dela. Ela era uma mulher muito boa de coração. Só para você ter uma ideia, depois de tudo isso que o Oswald fez, ela continuou amiga do Oswald, ela sustentou o Oswald.
1: Nossa.
0: Oswald, o casamento dele com a Pagu durou um ano só, que ele foi o grande amor da vida dela e ela foi o grande amor da vida dele. Né? Então, assim, ela é uma alma caridosa. Só para você ter uma ideia, o Luiz, que acabou se apaixonando pela sobrinha dela, ela diz: vai, case-se com Ana Maria. Ela é jovem, vocês têm um futuro pela frente. É impressionante, assim, sabe? E
1: Nossa.
0: aí, foi ela que foi defender a sobrinha, porque a família foi toda contra da sobrinha, lógico que ela tinha roubado o marido da tia, na cabeça da família, né? E ela foi defender, não, isso é amor. Isso acontece. Não, impressionante, assim.
1: Que
0: Que
1: mulher,
0: mulher, gente, que
1: é.
0: loucura. A gente tem que voltar 5 vidas para começar a ficar parecida com ela.
1: Exatamente.
0: Uma loucura.
1: Cláudia Raia, que interpreta a Tarsila do Amaral no espetáculo Tarsila, a Brasileira. Ô, Cláudia, bom, você está lá interpretando Tarsila, o Jarbas Homem de Melo está fazendo Oswald de Andrade, né?
0: Sim.
1: E quem mais é retratado dentre os artistas ali da Semana de Arte Moderna que são
0: O Mário de
1: retratados?
0: Andrade, todo o grupo dos cinco, Mário de Andrade, Anita Malfatti, o Menotti Delpicchia. Mas a gente tem, por exemplo, uma cena do ateliê de Paris dela, que tal Cocteau, o Jean Cocteau, que tal Pablo Picasso, só isso, né? Era o grupo de amizade dela. O Igor Stravinsky, o Blaise Cendrat, que era um articulador suíço, um homem que foi muito importante para a ascensão dela na França, né? Então, assim, o elenco era uma coisa inacreditável. Ela
1: Coisa.
0: trazia cachaça no navio, dizendo que era tratamento dermatológico. Então, ela trazia litros e litros de cachaça e os franceses ficavam loucos com a caipirinha.
1: Imagino.
0: Então, tudo isso tem no espetáculo, entendeu? Então, são figuras que aparecem. Você fala, meu Deus, é o Jean Cocteau, não tô acreditando, sabe assim? Tipo, é onde ela pintou A Negra, né? Que é uma obra importantíssima dela. Foi nessa época em Paris, né? E ela apresenta pela primeira vez A Negra para a sociedade parisiense, né? Então, são momentos icônicos. Tem outro momento que eu adoro, que é a criação do Abaporu. Né? Na verdade, o Abaporu, ele é um presente dela para o Oswald de Andrade. E é um autorretrato dela, porque ela estava procurando uma inspiração, ela queria dar um quadro para ele de aniversário. E ela começou a andar pela casa sozinha, aflita, só de camisola. De repente, ela tirou a roupa, ficou nua. E andava pela casa e sentava no chão e tentava achar uma inspiração, uma posição, uma imagem. Até que ela se olhou naqueles espelhos que deformam um pouco, sabe? Que na época era muito, muito, muito comum, né? E ela viu a imagem dela refletida, distorcida, com os pés maiores, com a cabeça pequena. Ela disse: é isso. É meu autorretrato para ele. E pintou. O sol era o olhar dele sobre ela, porque ele tinha os olhos amarelados, tinha um olho amarelo, sabe aquele mel amarelo, sabe? E o cactus era o fálico entre eles, né? Era o sexo sobre a história deles. E ela então dá para ele, diz que é um autorretrato, só que ele tá completamente anestesiado com o quadro, ele não ouve uma palavra do que ela fala. Todo mundo que está na todo mundo que está no, no, na cena embevecido com a figura do Apapuru, e ele acaba dando uma notícia muito melhor a ela. Ele tem uma ideia muito melhor do que a dela. Ela diz: não, é meu autorretrato que eu pintei para ele. Será que vocês não percebem? Sou eu. E ele diz: é o índio totem que traz as respostas. É um antropófago. Ela fala: que ideia genial.
1: Aí
0: Ela
1: surge a
0: pensa, né?
1: antropofagia.
0: Aí ela diz: é isso. É um antropófago. E ele se chama Apapuru. É índio que come.
1: Uau.
0: Aí ela diz: Apapuru é tupi, quer dizer homem que come gente. Né? Então é muito interessante, sabe? É toda essa criação do quadro, porque é um número todo de dança, de canto, né? Um solo meu, né? Onde a gente tem muitas projeções também, onde as tintas caem, ela pinta com a mão. É muito bonito mesmo. É catártico.
1: Nossa, que lindo tudo isso
0: É lindo.
1: transposto por um musical, hein, Cláudia Raia?
0: É lindo. E essa
1: Imperdível.
0: experiência ao vivo, né? Que é muito linda,
1: Sim.
0: de você ver uma obra sendo pintada na sua frente, assim.
1: É. Não, e pelo que você está falando, é um espetáculo que tem o registro histórico, né? Tem o
0: Sim.
1: registro do ponto de vista artístico e da figura, né? Da figura humana, da
0: Isso.
1: mulher da Tarsila. Então tem várias camadas. E além,
0: Várias
1: né?
0: camadas.
1: E
0: É a
1: música.
0: vida e a obra dela, né?
1: Sim.
0: Que andam em conjunto, assim.
1: E os quadros maravilhosos. Muito bom, é o espetáculo Tarsila, a Brasileira. Cláudia Raia, o pessoal para ver direitinho as datas, faz como?
0: Você pode entrar no Tarsila A Brasileira, que tem tudo no nosso Instagram, todas as datas, os horários, como você compra o ingresso, né? Ali mesmo já tem o link. Mas só mais uma dica, que no Rio de Janeiro, como a gente vai voltar para o Vivo Rio, né, devido ao grande sucesso, a gente tem uma promoção que vai até o dia 15 desse mês. Então, é uma promoção que você pode comprar o ingresso até 50% nos espetáculos de quinta e sexta, ou seja, 10 e 11 de setembro. Mas é só até o dia 15 de agosto agora. Vai lá
1: Tá.
0: correndo comprar teu ingresso, que você pode comprar com 50% de desconto.
1: Muito bom. Então já compre, até porque a temporada, essa nova temporada no Rio é de 10 a 13, né? São poucos
0: É muito
1: dias, é
0: pouquinho.
1: curtíssimo. Então é
0: Curtíssima
1: isso.
0: temporada. É
1: Muito.
0: isso. Então, quem não assistiu, quem quer ver de novo, porque as pessoas querem ver de novo, sabe? É muito louco esse espetáculo.
1: Bom.
0: As pessoas vão de novo, elas vão pela terceira vez, é uma maluquice.
1: Que bom.
0: E as pessoas, o feedback é muito bonito, né? As pessoas falam: muito obrigado por vocês terem trazido a nossa brasilidade de novo. Sabe? É muito bonito.
1: É muito bom. Cláudia Raia, muito obrigada. Uma ótima temporada aí, que vocês estão com a agenda cheia o ano inteiro com o espetáculo
0: Sim.
1: Tarsila Brasileira, que seja enfim, espetáculos aí muito bem sucedidos e certamente serão. Muito obrigada pela entrevista. Sempre bom falar com você. Beijo.
0: Muito obrigado. Igualmente, querida. Um beijo a todos os ouvintes da CBN. E eu encontro vocês no teatro Tarsila Brasileira. Um beijo para todos vocês.
1: Valeu, a Cláudia Raia, que está rodando o país com o musical Tarsila, a Brasileira, sobre a pintora brasileira Tarsila do Amaral. Vou rapidinho aqui correr no serviço, ó. Em outubro, o musical vai para Recife, Porto Alegre, Curitiba, Salvador, em novembro, e em dezembro, São Paulo. E já emenda no ano que vem, em janeiro, também em São Paulo.
2: Tarcísio Veloso apresenta uma cartilha gratuita que ensina como usar a IA com segurança.
3: Tarcísio, nesses dias todos temos acompanhado aí uma série de declarações por parte de líderes do mercado de inteligência artificial, apontando para riscos na velocidade com que o desenvolvimento desta IA está tendo no dia a dia. E claro que a gente fica na dúvida, afinal, o que que está acontecendo? E eu, como é que me viro diante de tudo isso? E você se propõe aqui a
4: Sim.
3: nos ajudar?
4: Exatamente, Milton, porque até o ChatGPT já está aí há três anos, entre outras IAs, que nós testemunhamos, inclusive, aqui na CBN, o nascimento delas, contando as evoluções todas, e muita dúvida sobre para onde vão essas IAs e como se proteger, inclusive, desses problemas de segurança, de privacidade, porque muita coisa tem surgido nos últimos tempos, as IAs que saem do controle. E hoje, então, numa edição dessa coluna mais mão na massa, eu queria destacar um fascículo, uma cartilha, que mostra exatamente como se cuidar diante da inteligência artificial. A gente está até exibindo algumas telas para quem está conosco em vídeo. Esse material foi produzido pelo Centro de Estudos, Resposta e Tratamento de Incidentes de Segurança no Brasil, é o CERT, muito bem elaborado, ilustrado, mostrando passo a passo os cuidados que as pessoas devem tomar para que não caiam em situações mais delicadas envolvendo a inteligência artificial. Então, por exemplo, eu estava até dando uma revisada nesse material, ele ensina o seguinte, ó, como elaborar prompts com contexto, para que a inteligência artificial entenda exatamente onde você quer chegar. O ser humano, ele está ali no controle, determinando de que forma essas interações vão acontecer. Ou então, instruir a inteligência artificial para que ela não responda aquilo que ela não sabe, o que é outro problema clássico dessa tecnologia, a chamada alucinação. A IA, ela é muito perigosa, Milton e Cássia, porque quando ela erra com convicção. Então, ela vira e diz, ó, é isso aqui, é X. Aí você fala, mas tem certeza? Não é Y. E um clássico é a IA responder, você tem razão, é Y. Só que isso pode ser um problema gigantesco conforme as pessoas usam mais a IA, por exemplo, nas empresas, no trabalho, para consulta de saúde, por exemplo. Então, esse material, ele é gratuito, é de fácil consulta, está disponível lá no site do CERT.br, e faremos o seguinte, vamos colocar também no cbn.com.br, e quem quiser chama na rede social no arroba Tassius, THASSIUS. Vale baixar, vale ler e aproveitar e compartilhar com a família, porque realmente está muito simples de consultar, eu gostei bastante.
3: E o CERT é CERT com C, nesse caso aqui, CERT com C, porque é de centro, então é CERT.br. E o Tassius é simples de escrever, ninguém tem dúvidas sobre como escrever Tassius. Mas enfim, qualquer coisa, manda pra gente aqui a mensagem também, a gente remete pro Tassius. Enfim, nós estamos aqui para ajudar você a esclarecer melhor. Valeu, obrigado, um abraço. Obrigado pelas dicas, até mais.
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0: Segunda-feira, 28 de setembro de 2026. O ministro Flávio Dino, do Supremo Tribunal Federal, anulou a decisão do ministro André Mendonça e liberou publicações nas redes sociais sobre a lei que transformou Nossa Senhora Aparecida em padroeira do Brasil. A notícia falsa de que Flávio Bolsonaro, do PL, iria, se eleito presidente, retirar o título da santa, causou danos à campanha do senador, que pediu intervenção ao TSE. Mendonça deu decisão favorável ao candidato, justificando os conteúdos como notoriamente inverídicos. O Desenrola 3.0, lançado pelo governo federal há pouco mais de uma semana do primeiro turno, vai custar até 15 bilhões de reais aos cofres públicos. A meta é eliminar até 150 bilhões de reais em dívidas das famílias brasileiras. A principal novidade é que a União vai comprar em leilão carteiras de dívidas não pagas com um desconto mínimo de 90%. A entrega das propostas só começa em novembro, com homologação em dezembro e assinatura dos contratos em janeiro do ano que vem. Os descontos devem chegar aos devedores apenas em fevereiro. A inteligência artificial é poderosa o suficiente para desencadear eventos que causem 1 bilhão de mortes, segundo o bilionário Bill Gates, fundador da Microsoft. Em entrevista divulgada pela NBC News neste domingo, Gates alertou para os riscos de a IA cair nas mãos de pessoas mal intencionadas e defendeu a adoção de medidas de segurança que vão além da regulamentação. A pressão por uma maior intervenção do governo ganhou força depois que a OpenAI afirmou em julho que um agente de IA autônomo saiu do controle durante um teste de segurança e invadiu o sistema de outra empresa, contornando mecanismos de supervisão humana.
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2: O CBN Auto Esporte de hoje explica quais são os planos da Hyundai para a marca se tornar mais competitiva e também mais eletrificada em todo o mundo. Um mundo que está com uma competição muito alta e por isso as marcas estão tendo que rever planos, aumentar planos. E agora a gente vai poder detalhar o que que a Hyundai pretende fazer nos próximos anos e como o Brasil se encaixa em todo esse planejamento. Eu sou o Guilherme Muniz e hoje estou aqui mais uma vez com o Leonardo Félix, da revista Autosport. E aí, Léo, tudo bem?
3: Olá, Gui, tudo bem? Olá para você e para todos os nossos ouvintes. Pois é, a Hyundai fez esse evento para investidores, né, lá na Coreia do Sul, para passar um plano de médio e longo prazo de investimentos. É um momento muito desafiador para toda a indústria automotiva global, né, com eletrificação, mais a expansão de marcas chinesas. Então, tudo isso gera uma pressão muito forte sobre as montadoras. Não é diferente com a Hyundai. A Hyundai ainda é uma das fabricantes mais valiosas do mundo hoje, né, entre as empresas que são só fabricantes automotivas. A Hyundai é a quarta montadora mais valiosa do mundo, né? Está atrás apenas da Tesla, da Toyota e da BYD. Também da Xiaomi, mas a Xiaomi não é só uma montadora, né? Tem outros modelos de negócio. Enfim, então ainda é, mas como a Hyundai está com uma previsão de não crescer muito a sua margem operacional agora em 2026, a pressão dos investidores está forte e a Hyundai precisou fazer esse evento para dar algumas respostas e apontar um pouquinho quais vão ser os investimentos aí para o futuro.
2: O Léo esteve nesse evento presencialmente lá na Coreia do Sul, acabou de desembarcar com essas notícias para a gente. E em se tratando de uma empresa tão valiosa, tão importante no mercado automobilístico, como o Léo acabou de explicar, o plano para ela ficar bem posicionada, se manter tão valiosa num mercado tão disputado, tão aquecido, principalmente com a força das montadoras chinesas em diversos mercados globais, o plano da Hyundai tem que ser também um plano bastante ousado. É um plano que envolve 100 novos carros, mais de 100 novos carros em todo o mundo até 2030, sendo pelo menos 18 carros completamente inéditos. Tem novidades, inclusive, para marcas e para divisões da Hyundai que nós, brasileiros, nem conhecemos direito. A gente até conhece, mas não tem um mercado tão forte para eles como a marca Genesis, que é uma marca de luxo da Hyundai, e também a linha esportiva N. Vamos começar então, Léo, explicando um pouco esse plano global e depois a gente detalha como é que o Brasil se encaixa nele. Como que esses 100 produtos vão estar divididos pelo plano que eles apresentaram para vocês?
3: Pois é, a maior parte desses produtos que você falou, né? E aqui eu vou falar números que quando o nosso ouvinte, o nosso espectador somar, vai dar bem mais do que os 100. Mas a gente só precisa explicar que desses 100, alguns desses produtos são intersecções, ou seja, é um mesmo produto que vai estar em diferentes mercados, então por isso que a soma dos números que eu vou falar agora vai dar bem mais do que os 100. Mas enfim, a grande maioria desses lançamentos, desses novos produtos, vai se concentrar na América do Norte, principalmente nos Estados Unidos. Então eles anunciaram 58 lançamentos até 2030 só nos Estados Unidos. Por quê? Porque os Estados Unidos são um mercado onde a Hyundai já tem muita força, né? E é um mercado onde as marcas chinesas não conseguem entrar ainda, né, por restrições do próprio governo dos Estados Unidos aos carros chineses. Então é uma oportunidade que eles têm de expandir o portfólio, expandir os negócios e aproveitar que a invasão chinesa ainda não consegue entrar. Então são 58 carros dedicados só para a América do Norte, principalmente os Estados Unidos. Obviamente, tem também outros 49 produtos que a Hyundai promete lançar só na Coreia do Sul, que é seu país sede, né? E é onde a Hyundai, junto com a Kia, que as duas pertencem ao mesmo grupo, dominam aquele mercado. Eles têm quase ali 90% de participação naquele mercado. Então, são 49 lançamentos. E aí, eles também prometem 41 novos produtos para a Europa, 26 para a Índia, que é um mercado onde a Hyundai também tem uma participação muito forte, e 22 produtos para a China, que é onde a Hyundai está tentando fincar mais raízes e crescer. Afinal, o mercado automotivo é o maior mercado, o mercado chinês é o maior mercado automotivo do mundo. Uma coisa que me chamou a atenção, na verdade, me deixou até triste, é que em nenhum momento na apresentação global o Brasil foi mencionado. Nem o Brasil, nem a América do Sul, embora a América do Sul represente 8% de todas as vendas globais da Hyundai. Ah, mas aí mais para frente a gente vai falar sobre isso, porque depois eu questionei o CEO global deles numa entrevista coletiva que ele deu de falei, eu falei, pô, eu senti falta de ter o Brasil na apresentação, e aí perguntei o que ia ter para o Brasil, e aí ele respondeu, e a gente vai falar mais adiante.
2: Logo mais, guarda esse segredo aí que a gente já explica, mas claro que o Léo não iria até a Coreia do Sul para voltar sem informação aqui sobre o mercado brasileiro. Mas acho que é bastante
3: Exato.
2: simbólico o fato deles terem detalhado vários outros mercados, com muito foco nos Estados Unidos, por conta de todo esse contexto global, é a grande estratégia de sobrevivência deles. Então acho que só por isso já fica bem evidente por que dessa escolha da Hyundai. Mas vamos explicar um pouco, Léo, como é que a eletrificação entra nesse projeto? Porque essas chinesas que eu falei aqui que estão tornando esse mercado cada vez mais competitivo, elas têm apostado muito exatamente na eletrificação. É por aí que elas estão se diferenciando. Como que a eletrificação entra no projeto da Hyundai? Porque hoje em dia, pelo menos os carros que a gente tem aqui no nosso mercado brasileiro, a eletrificação ela acaba sendo muito apartada para alguns modelos e não para a linha como um todo. Então a gente tem o Kona, que é um SUV que chegou eletrificado, tem a linha Ioniq. Mas os modelos de maior volume, o Creta, o HB20, agora o i20, não tem eletrificação aqui nos planos. O que que está por vir? Eles vão de fato passar a eletrificar todos os carros ou vai ter uma linha eletrificada e uma linha a combustão?
3: Vamos falar globalmente, depois a gente fala sobre especificamente sobre o Brasil. Globalmente, foi curioso porque eles anunciaram que vão continuar investindo em eletrificação. Claro que as montadoras, principalmente em relação à Europa, elas deram um passo atrás em relação ao investimento apenas em carros elétricos. E a Hyundai fez a mesma coisa, né? Então, eles anunciaram que vão continuar investindo em carros elétricos, em carros híbridos plenos, né, que é aquela tecnologia híbrida de alta tensão, mas que o carro não tem recarga externa. E o investimento nesse tipo de tecnologia, ele é muito voltado para a América do Norte, para os Estados Unidos, onde tem uma aceitação muito grande para esse tipo de produto. E também em híbridos em série, né, que são aqueles chamados híbridos, carros de autonomia estendida, que é aquele carro que ele tem a tração do veículo apenas sempre com motor elétrico, mas usa um motor a combustão como gerador de energia. Então, eles vão investir nessas três frentes: elétricos a bateria, híbridos de autonomia estendida e híbridos plenos. Então, eles não vão investir tanto, por exemplo, nos híbridos plug-in, que são os híbridos, por exemplo, que as marcas chinesas têm tornado mais popular aqui no Brasil, né? A BYD, GWM, etc. Eu achei curiosa essa questão. E a projeção da Hyundai é que até 2030, 60% de todas as vendas que ela fizer de seus carros no mundo vão ser de veículos eletrificados, ou seja, híbridos ou elétricos. O que daria aí mais de 3 milhões e 300 mil carros por ano só híbridos ou elétricos da Hyundai vendidos no mundo, dentro da projeção que eles têm de alcançar 5 milhões e meio de vendas globais por ano até 2030. No Brasil, qual que é o plano? Depois como eu falei, eles não falaram de nenhum plano específico para o Brasil na apresentação. O CEO deles, quando eu perguntei, o José Muñoz, né, que é espanhol, perguntei para ele. Ele falou que sim, o Brasil vai ter veículos híbridos, híbridos flex da Hyundai, nos próximos anos. Não detalhou quais nem quando, mas aí depois, né, a gente faz a nossa apuração ali paralela, e a gente apurou e descobriu que o primeiro híbrido vai ser a nova geração do Creta, que vai chegar no Brasil em 2028 e vai ter um projeto unificado com o Kona. A Hyundai já vende um carro híbrido no Brasil, que é o Kona. O Kona é um carro vendido no Brasil com motorização híbrida só a gasolina. O projeto desse Kona vai ser unificado com o Creta em 2028, numa nova geração, e quando chegar no Brasil vai ter uma tecnologia híbrida flex, híbrida plena, né, de alta tensão, sem recarga externa. Esse vai ser o primeiro híbrido nacional da Hyundai no Brasil.
2: Muito bom. Quando você fala desse aumento de vendas, né, chegando a 5 milhões e meio de carros vendidos num ano até o final da década, é um aumento de 34% nas vendas, é bastante expressivo. Isso leva a uma outra questão, que é o aumento de produção, né, Léo? Inevitavelmente, para se crescer tanto em venda, tem que ter um aumento de produção também. E aí, nesse papo que você teve com o José Munhoz, ele também falou sobre isso, né? Ele planeja aumentar em mais de 1 milhão e 200 mil carros por ano a produção, sendo 500 mil só nos Estados Unidos. Então, boa parte desse aumento é, de fato, focada nos Estados Unidos. Só que isso envolve uma polêmica, porque a Hyundai diz que, para aumentar tanto, vai passar a usar não só a mão de obra convencional, mas aqueles robôs humanoides. É isso, Léo?
3: Exatamente. Eles vão usar robôs humanoides. Eles já têm uma fábrica piloto com esses robôs humanoides em Singapura. E eles vão estabelecer uma outra fábrica piloto nos Estados Unidos a partir de 2028, por enquanto com uma capacidade produtiva de 30 mil carros por ano, e eles vão usar esses robôs humanoides para produção de veículos. É um negócio que está já gerando polêmica. Sindicatos, trabalhadores na Coreia do Sul já fizeram protestos, já fizeram greve por causa disso. A Hyundai teve que se comprometer com o sindicato lá da Coreia do Sul, de qualquer passo, qualquer etapa que eles derem, né, no avanço do uso de robôs na linha de produção, que o sindicato vai ter que ser comunicado, que os trabalhadores vão ter que ter garantia de manutenção de emprego, tem toda uma questão ali que eles vão ter que trabalhar. O que a Hyundai diz é que esses robôs não vão substituir totalmente os trabalhadores humanos, que a ideia é colocá-los só em funções de exercício extremamente repetitivo, né, de trabalhos extremamente repetitivos ou que são impossíveis de um humano realizar. Então, a ideia da Hyundai é essa, mas eles vão usar os robôs humanoides. E não só isso, a Hyundai projeta que a sua área de robótica, até 2030, vai ter uma participação na sua margem operacional, ou seja, na sua geração de receitas, quase tão grande quanto a venda de carros. Porque a ideia da Hyundai não é só criar robôs para usar nas suas fábricas, é criar robôs para vender para outras indústrias ou vender para outros setores, né? Robôs humanoides, robôs quadrúpedes, né, que são aqueles cachorros, para ser usados em construção civil, em outras indústrias, etc. E até 2035, a projeção da Hyundai é que a área de robótica dela vai ser a área mais rentável de toda a empresa, mais do que a área de compra e venda de carro. Então, eles estão botando muita fé nessa área de robótica. Em relação ao crescimento da produção, eles vão aumentar a produção nos Estados Unidos, vão aumentar a capacidade produtiva na China, na Índia, e isso vai ter muito a ver com o Brasil. Eles não falaram isso na apresentação, mas depois, nessa coletiva, quando eu fiz a pergunta para o José Munhoz, ele disse que eles também estão estudando um aumento da capacidade produtiva aqui no Brasil, que hoje eles operam no gargalo. Eles têm 215 mil carros por ano que eles podem produzir, eles já usam essa capacidade plena há muitos anos, e eles não têm para onde crescer lá na fábrica que eles têm atualmente em Piracicaba.
2: E essa aposta nos robôs humanoides é muito também por causa do mercado chinês, né? A indústria chinesa, as montadoras, mas várias outras áreas, têm investido muito fortemente no uso desses robôs humanoides. É uma aposta muito forte do governo chinês como um todo, então, claro que a Hyundai também está querendo entrar nesse mercado, não quer perder essa boquinha. Hoje, quando você entra numa fábrica de carro, uma linha de produção de uma montadora, tem muita máquina que faz os processos, já é muito mecanizada a produção de um carro, mas claro que tem muita produção feita com pessoas, né? As pessoas ajudam muito nessa produção. O risco e o receio de muitas pessoas é de que esses robôs agora substituam as pessoas, por isso esse alerta que foi feito aí quando a Hyundai fez esse anúncio. Mas vamos falar então de Brasil, Léo. Como é que o Brasil se encaixa nesse plano? Só lembrando para o ouvinte aqui do CBN Autosport, a gente já detalhou um plano recente, que é um projeto, uma parceria da Hyundai com a Chevrolet, focado muito aqui no nosso, né, tem um interesse muito grande no mercado brasileiro. Essa parceria prevê produzir conjuntamente 5 carros, incluindo um SUV, um carro de passeio, uma picape compacta e uma picape média. O primeiro lançamento chegaria já ao mercado em 2028. Mas você já deu aí algumas pistas que a Hyundai não conta só com esse projeto. O que está no radar para o Brasil, para a Hyundai aqui?
3: Pois é, Gui, agora eu vou até trazer uma não diria uma bomba, mas assim, essa parceria deles com a GM tem atualizações, assim, porque a própria GM declarou né, o executivos da GM declararam recentemente que a parceria com a Hyundai ainda não está totalmente fechada e que pode não acontecer. Nossa. Então, essa parceria ainda está em estudo, pode ser que ela não aconteça. Se ela não acontecer, sendo bem sincero, ela afeta mais a GM do que a Hyundai do ponto de vista de produto, porque quem cederia a plataforma para os produtos seria a Hyundai. Então, a Hyundai tem a plataforma e ela vai conseguir lançar os produtos independentemente da parceria ou não com a GM, tá? Mas pode ser que essa parceria não aconteça, ela já não está mais tão certa assim. De qualquer forma, quais são os planos da Hyundai? Eles lançaram agora o i20 no Brasil esse ano, e o i20 é o detentor da plataforma nova. É uma plataforma que se chama K3 e que ela vai gerar uma série de novos produtos. Depois dele vai vir um outro SUV chamado Bayon em 2027, que vai ser um SUV de entrada ali, né, para concorrer com o Jeep Avenger, com o Volkswagen Intera, etc., com motor 1.0 turbo. Em 2028 chega esse novo Creta, que eu te falei, a partir dessa nova plataforma, com motorização híbrida, versões também apenas com motor flex e motorização híbrida. Em paralelo a isso, a Hyundai projeta uma picape derivada desse novo Creta para o Brasil, só que aí, para essa picape sair do papel, depende de eles ampliarem a capacidade produtiva. O que vai depender também de uma outra marca do grupo, que é a Kia, que está negociando instalar uma fábrica no Brasil e assumir a operação no Brasil. E aí a Hyundai pode usar esta fábrica da Kia para ampliar também a sua capacidade produtiva no Brasil. E em paralelo a isso, o que o José Munhoz falou foi: o que a gente vai fazer para aumentar o nosso volume de vendas no Brasil em mais curto prazo? É usar modelos importados da Índia e da China. Então, eles estão ampliando a capacidade produtiva nesses dois países, e é bem possível que a gente tenha produtos importados da Índia e da China sendo lançados pela Hyundai aqui no Brasil nos próximos anos.
2: E até um contexto, né, Léo? Quando você diz que a Kia estuda assumir a operação no Brasil, é porque hoje em dia a Kia já está no Brasil há muito tempo, mas por um importador independente que tem o direito de operar a marca Kia, digamos assim, que é o Grupo Gandini, já tem estudos para que de fato a Kia passe a ser responsável por isso. E com isso, caso isso se confirme, abre espaço para, por exemplo, um investimento muito maior na produção local, como o Léo explicou. Então, esse que é o contexto atual dessa discussão. E quando o Léo fala que a parceria entre Hyundai e Chevrolet pode não sair do papel, é muito ruim, não só pelo oferecimento da plataforma que a Chevrolet poderia usar, mas porque a própria Chevrolet está carente de opções aqui para o nosso mercado, né, Léo? Ela se baseou, por exemplo, muito no Onix atual, no Tracker atual, que são projetos que têm uma origem chinesa, que foram descontinuados lá fora. Então, ela também fica com uma margem menor para poder operar aqui no nosso mercado, carros que são de muito volume. Se essa parceria não sair do papel, de fato, se complica ainda mais a situação da Chevrolet. Só para trazer esse contexto dessa parceria, né, Léo?
3: Não, com certeza. Tanto que a Chevrolet está fazendo, indo já por um outro caminho, ampliando a sua parceria com a chinesa SAIC para trazer produtos para o Brasil. Mas a gente pode falar sobre isso até com mais detalhes num outro programa, porque aqui a gente está focando na Hyundai, né?
2: É isso, e me chama a atenção. A Volkswagen diz que aproveitou esse período de assinatura do carro, né, de oferecer ele aqui num lote muito menor, só para assinatura, aproveitou para colher impressões sobre como o brasileiro usa elétrico e fez essas atualizações: mais potência, mais torque, mais autonomia. O que de fato são atualizações muito boas para esse carro, apesar dele já ser um carro muito bom, mas agora, claro, ficou com um desempenho bem melhor, bem mais ajustado para esse preço. É só uma pena que tenha demorado 3 anos, né, Léo? Esse é o tipo de espera que as chinesas, por exemplo, não costumam ter. Elas trazem o carro, começa a vender e, se precisar, ajusta com o carro já em linha. A Volkswagen trouxe, esperou 3 anos, foi um pouco mais conservadora e agora decidiu abrir para as vendas, mas chega num mercado já muito mais disputado, né, Léo? Inclusive pelas chinesas que estão ocupando, povoando esse mercado de mais de R$ 200.000.
3: Exatamente, o caminho é difícil, e tanto é difícil que o próprio ID4, essa primeira linha ID da Volkswagen, ela já está começando a sair de linha na Europa e ser substituída por uma nova geração de produtos com uma plataforma atualizada. Então, ou seja, é um carro que chega, inclusive, já com uma certa defasagem em relação ao que a Volkswagen está fazendo com seus elétricos na Europa. Lá já está chegando uma nova geração de elétricos com tração dianteira e já uma outra proposta.
2: É isso, muito bem. Bom, vamos responder agora a uma dúvida ou a uma tendência que tem acontecido muito nas redes sociais.
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2: Está viralizando nos últimos dias aqui nas redes sociais um comportamento de alguns donos de carro elétrico. O carro elétrico, como não tem ali o motor ocupando o que ficaria debaixo do capô, o que fica debaixo do capô, muitos carros elétricos têm ali naquele lugar um outro espaço de carga. Geralmente é para colocar o carregador do carro elétrico, ou você pode deixar algum item ali que precisa carregar com o carro, mas não precisa deixar no porta-luvas. Tem um espaço ali adicional que é chamado de frunk. É como se fosse o porta-malas da parte da frente do carro. Só que como ele é uma área um pouco menor, e num formato como se fosse um balde, digamos assim, para o ouvinte tentar imaginar um pouco melhor, tem gente que passou a usar aquele lugar para gelar bebida. Leonardo Félix, que história é essa? E mais, o que importa, né? É seguro fazer isso? Não tem um risco aí para o carro de começar a colocar gelo nesse compartimento e, sei lá, misturar com a fiação elétrica, com todos os sistemas do carro? O que vocês conseguiram apurar dessa maluquice que inventaram por aí?
3: Pois é, Gui, o brasileiro sempre, né, surpreendendo e tendo que ser estudado, né? É, isso vai ter acontecido principalmente com o Geely X2, que é um carro que tem o que eles chamam de frontamalas, né, que é um compartimento de 70 litros, bem grande ali na frente, e o pessoal tá usando como cooler, né, para gelar cerveja, gelar bebida, outras bebidas, no churrasco de domingo da família, coisas assim inacreditáveis. É, a gente procurou um especialista, Eduardo Zambelli, que é diretor de eletromobilidade da AEA, que é a Associação Brasileira de Engenharia Automotiva, para entender se isso tem risco ou não. Porque esse compartimento, teoricamente, ele é todo vedado, né? Ele é uma caixa ali vedada. É, teoricamente, não teria risco. Porém, o que o especialista falou, e eu vou aqui ler, inclusive, a frase exata que ele respondeu foi a seguinte: o principal cuidado está ligado ao cúmulo de água, seja por condensamento, gelo derretido ou líquidos em áreas que não foram projetadas para esse fim. Então, dependendo do modelo, isso tudo ainda é aspa do Eduardo Zambelli, tá? Que eu estou aqui reproduzindo na íntegra. Dependendo do modelo, pode haver componentes elétricos, conexões ou sistemas eletrônicos próximos ao compartimento, além da possibilidade de danos a revestimentos, vedação e acabamento. Logo, a sugestão é ficar atento ao manual do proprietário, do fabricante. Ou seja, no fim das contas, a recomendação é: antes de utilizar esse frunk para qualquer finalidade, consulte o manual do fabricante, veja ali o que está escrito. O que pode, o que não pode, qual que é a capacidade máxima ali, se pode ter líquido, se você pode colocar líquido naquele compartimento, enfim, porque às vezes numa brincadeira dessa você pode comprometer ali a fiação, cabos de alta tensão do veículo e tudo mais. Então a recomendação é tomar muito cuidado. E uma outra coisa que o pessoal tem feito é usar aquele sistema V2L, né, que é usar o carro como um gerador de energia para ligar, por exemplo, churrasqueira elétrica e tal. Até aí, ok. O problema é que tem gente fazendo isso, por exemplo, nas margens de rio, ou seja, com água em volta. E a gente sabe que essa combinação de água e eletricidade realmente costuma não combinar, então a sugestão é ter muito cuidado com isso para evitar riscos de choque elétrico, etc.
2: A recomendação é não inventa, gente. Quer fazer isso? Compra um cooler, né, Léo? Não é tão caro assim. Faz seu churrasco com tranquilidade. Carro elétrico é seguro, mas se a gente ficar inventando moda e criando coisa que gera risco, aí o risco é por conta de quem tá fazendo essa brincadeira. Mas muito bem, dúvida respondida. Minha sugestão é não inventa moda. Leonardo Félix, obrigado por hoje, viu? Até a próxima.
3: Valeu, Gui. Obrigado a todos os nossos espectadores e ouvintes. A gente se vê na próxima.
2: A gente se vê na próxima, reforçando que você pode assistir ao CBN Auto Esporte em vídeo no YouTube da CBN ou no YouTube da Auto Esporte também, ou no Spotify. Se preferir, pode ouvir a qualquer momento em podcast. E no rádio você já sabe que a gente volta todo domingo às 9 horas da manhã. Hoje a gente teve os trabalhos técnicos da Priscila Gubiotti e também do Bruno Carvalho, além da edição do Rafael Furugem e do Luiz Fernando Figliage. Muito obrigado pela sua companhia e até mais.
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0: Segunda-feira, 28 de setembro de 2026. A Conferência Nacional dos Bispos do Brasil rebateu as declarações do candidato do PL, Flávio Bolsonaro, que acusou integrantes da instituição de espalharem desinformação para prejudicar sua campanha presidencial. A queixa do senador envolve boatos sobre uma suposta tentativa de retirar o título de padroeira do país de Nossa Senhora Aparecida. Em nota oficial, a CNBB repudiou os ataques e afirmou que a mentira não se combate com mentira. A conferência reforçou que não integra qualquer estrutura político-partidária e destacou que acusar a entidade sem provas atinge injustamente a Igreja Católica e não contribui para a serenidade do processo eleitoral. O Ministério da Justiça acionou neste domingo o Telegram para pedir a remoção de 43 canais e perfis que divulgam apostas e jogos de cassino virtuais ilegais. Os canais têm alcance de mais de 210 mil contas. Essa é a primeira ação do tipo movida pelo Ministério desde a edição pelo governo Lula na sexta-feira da medida provisória que proibiu as bets e os cassinos online no país. O presidente Donald Trump minimizou a venda de armas dos Estados Unidos para Taiwan durante uma conversa com o líder chinês Xi Jinping. O americano chegou a perguntar se Xi estaria interessado em comprar armas de Washington. As informações foram divulgadas pelo embaixador de Trump na China. Xi realizou uma visita de estado a Washington entre quarta e sexta-feira passadas e se encontrou com Trump na Casa Branca.
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2: Nadédia Calado e Rosário Pompeia falam sobre as propostas dos candidatos à presidência para as políticas públicas de inteligência artificial.
3: Tudo bem?
4: Tudo ótimo. A gente falava agora há pouco com o Marco Rudin e Rosário sobre a campanha eleitoral e um tema que a gente já sabia há um bom tempo que ia ser central nessa eleição é o uso de inteligência artificial. O que está na campanha, a gente sabe, em vídeo, em estratégia, tem aquelas disputas sobre o que é verdade e o que, não é. Mas nos programas de governo, a IA está um pouquinho escondida ainda. E a gente quer saber, né? Porque afinal a inteligência artificial agora entra em tudo, inclusive nas ações de Estado, de governo, no micro, no macro. Quero te ouvir sobre isso.
3: Muito interessante essa sua pergunta, porque é exatamente isso que a gente está sentindo, né? Falta basicamente aí 15 dias para a gente ir para as eleições. E o que a gente percebe é que o assunto do IA no Brasil é uma preocupação com tira campanha, tira. É um filme, tira um vídeo, é o uso da IA nas eleições, mas o que a IA representa hoje para a política pública quase não tem debate. Então, por exemplo, o que é que a gente vai fazer, o que é que os governos estaduais e o governo federal vai fazer em relação à política pública da educação? Né? As escolas estão passando por um debate gigante do uso de IA com os alunos e dos professores. Quais são as propostas que um governo tem? O MEC da vida, por exemplo, vai ter para estar discutindo sobre isso. Um outro exemplo, na área do trabalho. Quais são as alternativas, como é que o governo estadual, os governos estaduais estão pensando em qualificar aí os pequenos empresários? Como é que está pensando em se juntar cada vez mais as pessoas que vão perder empregos por conta das automações que a IA vai acontecer? Não temos. Na área da saúde, o que é que vai ser feito? O que é que uma IA pode ajudar para melhorar, por exemplo, o tempo de espera, os prontuários em hospitais públicos? Não temos. Então, o que a gente está vendo é que o debate da IA está mais focado no propósito de ganhar a eleição do que necessariamente do que está acontecendo no mundo e uma mudança para melhorar a qualidade de vida das pessoas a partir do que a IA está impactando.
4: O que tem é muita coisa genérica, né, Rosário? Vou usar a inteligência artificial para modernizar a plataforma e tal, e não detalha nada.
3: Pois é, por exemplo, você tem aí um plano de brasileiro de inteligência artificial de 24 até 28, de 23 bilhões. Né? O que, que um governo federal faz com 23 bilhões, por exemplo? Onde é que vai estar apostando isso? Onde é que essa inovação vai estar centrada? Na área de segurança. Ah, vamos usar IA na segurança. Como? A gente sabe, a gente discute aqui toda semana do viés que tem em relação à IA, do que pode vir para o bem, do que pode vir para o mal. O que de fato, qual é a proposta concreta, que plataforma vai ter para aumentar a segurança do país ou dos estados em relação ao uso de IA? Como é que essa segurança não vai ser racista? De fato, essa segurança vai promover algum benefício em relação à segurança? Então, assim, eu trouxe também aqui algumas questões para ajudar perguntas que a gente poderia estar incentivando os candidatos a estarem respondendo nos seus próximos debates em relação a isso, né? Porque a gente tá muito atrasado. Eu estava vendo o debate de regulamentação da gente é desde 2023 e nem concluímos ainda. Então, que tipo de perguntas a gente, enquanto eleitor, pode estar fazendo aos candidatos, ou a gente pode estar avaliando se os candidatos que a gente está votando, eles estão falando sobre isso? Então, eu trouxe algumas perguntas para ajudar os eleitores a provocar esse debate no Brasil e também estar refletindo sobre os seus candidatos em relação a isso. A primeira que a gente estava querendo incentivar aqui é: qual é o plano para requalificar os trabalhadores cujas as profissões vão ser transformadas? Então, essa é uma pergunta fundamental para a gente fazer no âmbito federal e no âmbito estadual. Como é que a inteligência artificial vai fazer para reduzir as filas e apoiar em diagnósticos que demoram tanto, né? Muitas vezes, na saúde pública? Então, esse é um outro ponto importante. Como é que os governos vão ajudar as pequenas e médias empresas a terem acesso à inteligência artificial? Acabou de sair um relatório do FMI, se eu não estou enganada, explicando como vai aumentar a desigualdade por conta do uso de IA. Usar IA é caro, não é barato. Então, isso é fundamental. Como é que as empresas, as pequenas empresas, vão ter acesso para aumentar a sua produtividade e competitividade no mercado? Essa é outra pergunta importante para ser feita para o Senai, para o Sebrae, para o Sistema S como um todo, né? A FIEP, as CDAs, associações, de uma forma geral, como é que está ajudando essas pequenas e médias empresas? Como é que os cidadãos vão ser protegidos contra discriminação, erros e decisões injustas? É uma outra coisa. Um ponto importantíssimo: que política vai ser adotada para que estimular a universidade, startups, pesquisadores e empresas brasileiras a desenvolver IA? Como é que a gente vai garantir uma soberania nacional em relação à IA, considerando o contexto internacional? A gente está vendo aí, por exemplo, Donald Trump querendo mudar o nome, inclusive, da IA. Então, essas questões, que são questões simples, que a gente está enfrentando no dia a dia da nossa vida, com os nossos filhos, na hora de ensinar, na hora do colégio, na saúde, com quem enfrenta hoje o serviço público, as startups que estão tentando sobreviver no Brasil. Agora é a hora da gente tentar ter esse compromisso com os governos.
4: Perfeito. Nesse momento em que as campanhas estão tão centradas em escândalos, em episódios negativos, que as propostas estão tão de lado, é muito importante a gente, como eleitor, ficar de olho nas propostas. E aí a questão da IA é central nisso. É importante a gente se perguntar, dar uma olhada no plano de governo, no que está sendo feito de campanha pelo seu candidato, para votar com consciência nesse e em outros aspectos. Rosário Pompeia, obrigada por essa reflexão. Um ótimo assunto aqui na nossa conversa e até uma próxima.
5: Conosco agora o Cassiano Ribeiro, ele apresenta tendências no mercado de café no Brasil.
6: Como está o consumo de café de vocês, hein? Na média, o brasileiro aumentou o consumo neste ano, segundo o levantamento divulgado agora há pouco pela BIC, Associação Brasileira da Indústria de Café. Até agosto, o consumo de café no Brasil havia crescido mais de 2% em relação ao ano passado. Mas se a gente levar em consideração só o segundo quadrimestre, ou seja, de maio a agosto, o aumento foi de 4,6% em comparação com 2025. Ao todo, o país consumiu nesse período 7 milhões de sacas de 60 160 quilos de café. E esse crescimento tem a ver com alguns fatores. Primeiro, com a oferta, a safra brasileira foi maior, tanto do tipo arábica, que é o mais consumido, como do robusta, ou conilon. Com mais café no mercado, os preços caíram e isso também contribuiu para um maior consumo da população brasileira. A queda de preço mais acentuada foi observada nos cafés torrado e moído e das variedades tradicional e extra forte, que caíram de R$62 em média o quilo para R$55 o quilo, segundo a BIC. Com relação à próxima safra, que será colhida em março do ano que vem, o setor está cauteloso quanto ao volume colhido, porque, claro, tem um super El Niño influenciando o clima no Brasil. Mas, por enquanto, dá para dizer que a safra vai bem, as floradas foram bem mais intensas, o que é bom, mas até março ainda tem muito tempo pela frente. Outras informações do levantamento da BIC estão no site globorural.com.br. Até mais.
2: Professor Pasquale comenta com Tatiana Vasconcelos sobre a origem das expressões simbora e vambora.
7: Vamos lá para a dúvida. Ótimo. Mais uma do nosso ouvinte Kleber Dourado de Curitiba. A expressão bora é praticamente onipresente na nossa linguagem de todo dia. Ele pede para que o professor Pasquale fale um pouco mais sobre as origens dela, da palavra bora, e das variantes simbora e vambora.
8: Pois é, a pergunta do nosso Kleber Dourado de Curitiba é boa demais, é muito boa e mostra bem a questão dos dicionários, como às vezes, nem sempre, mas às vezes os dicionários são lentos, são tartarugas para registrar alguma coisa e muitas vezes nem registram. É o caso dessas três aí, bora, simbora, vambora, que não há em canto nenhum, não há em dicionário nenhum, não há no vocabulário ortográfico da academia, e são formas usadas há séculos, né? Mas vamos começar pela mãe de tudo isso, que é a palavra embora. Nosso Fernando tá aí?
7: Ou não tá, foi ver o mundo.
8: Tá, então eu não vou pedir a ele que abra o dicionário, eu mesmo vou dizer. Você sabe qual é a origem da palavra embora? Quando você foi embora, fez-se noite em meu viver. Essa palavra embora resulta, acredite se quiser, Tatiana, resulta da fusão de três palavras. Das palavras em, boa, hora. Você vai dizer, mas quando eu digo eu vou embora, eu quero dizer que vou em boa hora? Não mais, não mais. Mas eu vou ler para você aqui, Gil Vicente, você estudou na escola Gil Vicente,
7: o alto, né? Da barca do inferno.
8: Isso, perfeito, grande aluna Tatiana Vasconcelos.
7: Eu era boa nessa parte.
8: Então eu vou ler aqui um trecho de um alto do Gil Vicente, né? Que diz assim: vá-se embora ou uma hora e põe o teu em recado. Vá-se embora ou uma hora e põe o teu em recado.
7: Uma hora é má, de, ao contrário de boa.

0: Um por um, tá lá.
1: Sem querer.
0: O primeiro auxílio é um trechinho de uma canção que o Caetano Veloso compôs no exílio, né? No início da década de 70, né? Uma canção chamada 9 out of 10.
1: Amo.
0: 9 entre 10. É uma música bonita e tal, que tá num disco antológico. Caetano Veloso gravou 2 discos lá na Inglaterra durante o exílio. Esse é o segundo disco, chama-se Transa, um disco bonito para burro. E a gente vai ouvir um pedacinho, vai ter um troço aí no meio que a gente vai explicar o que é. Vamos ouvir.

0: tá na mesa, eu dei uma rasteira, preciso pedir perdão de joelhos.
1: O Dani, que já tá dizendo, tudo bem, professor.
0: Dani, querido, perdão, eu chamei primeiro o que era o segundo. Mas tudo bem. Quer botar só o comecinho de novo? Só o comecinho, bota lá, até o Caetano falar um troço lá, vamos lá, rapidinho.

0: quem?
1: Bora Macau. Macau, ninguém mais, ninguém menos do que Macalé. O Caetano Veloso quis fazer esse disco lá, mas queria que o Macalé fosse o arranjador e que tocasse violão. Ele ameaçou o Macalé, que estava no Brasil. Ele disse: Macalé, se você não vier, não tem disco. Eita. Aí o Macalé, claro, pegou o avião e foi para Londres. E o Macalé nunca tinha tocado guitarra. Isso é uma guitarra lindíssima. O Macalé era um exímio violonista e tocou guitarra nesse disco. E o Caetano diz: bora Macau, porque o Macalé era Macau. Bora é uma coisa que se usa muito, ainda mais na Bahia, né? O pessoal diz: bora lá pra Ribeira, né? Bora comer acarajé lá em Itapuã, bora. Esse bora é a redução de embora, né? Que por sua vez é a soma de em mais boa, mais hora, tá? E aí existe uma outra combinação que vai aparecer no Auxílio, que deveria ter sido o primeiro, né? E que eu fiz bobagem. Então vamos para esse Auxílio, cujo nome eu não vou dizer, senão dou spoiler. Composição de Avarese, com o querido grupo Golden Boys.
0: Acho que não. Peraí, disco... professor, é o primeiro, o segundo ou o terceiro?
1: O primeiro original meu.
0: O primeiro original seu, tá bom, que a gente estava em dúvida aqui. Vamos lá.
1: É Golden Boys, disco Fumacê. Você se lembra do Fumacê? Do disco?
0: Não.
1: Da música? 1970, vamos lá. Vamos sim.

0: Vamos embora.
1: O que que é o simbora? A gente não usa na linguagem do dia a dia, a gente não usa o pronome se no lugar do pronome nos, né? Vamos se encontrar, vamos se ver.
0: Sim, vamos falar.
1: Não é? Vamos se falar, né? No padrão seria vamos nos falar, vamos nos ver, vamos nos encontrar. Então, vamos nos embora, vamos se embora, simbora. Esse é o simbora, tá certo? Né? Essa é a formação do simbora. E por fim, o terceiro auxílio, que é o que está na minha lista aí de terceiro, que você cantou na apresentação.
0: Foi.
1: Porque eu ouvi a apresentação, o início do programa, né?
0: Uhum.
1: Tá? Eu tenho um código com a Janaína, eu vou contar aqui, tomara que ela não fique brava comigo. Quando ela não me responde, porque está toda atarefada, dizendo que deu tudo certo com o boletim, que

0: ela recebeu e tal, eu recorro ao velho método. Eu ligo para ouvir vocês para dizer, vão ver que se vão me anunciar e se vão anunciar o assunto, né? E Janaína, beijo para você, viu? E aí eu ouvi a apresentação e tava lá você cantando Adriana Calcanhoto, que é a autora. É, essa música é memorável, é dela, letra e música dela, que tá num disco dela chamado Marítimo. É um disco antológico, pra gente ouvir de joelho. Disco de 98. Vamos ouvir.
1: Bora.

0: Vem Vambora.
1: Vem Vambora aqui. A Janaína já me deu o cartão vermelho aqui. Vambora é vamos embora. Vamos embora, vambora. E é o nome da música, escrito numa palavra só, Vambora. Né? V-A-M de Maria, B de bola, O-R-A. Nada disso tem registro em canto nenhum.
0: Tá.
1: Já deveria ter. E se aparecesse o registro com a marca, linguagem oral, gíria, etc e tal. É isso.
0: Muito bom. Obrigada, professor. Um beijo, bom fim de semana. Até segunda-feira.
2: Ana Letícia Lobac explica para Carlos Alberto Sardenberg e Nadédia Calado sobre o eixo da dor na inteligência artificial.
3: Nadédia, Aninha, tem muita coisa acontecendo no desenvolvimento dos modelos de inteligência artificial. Mas eu fiquei muito curioso, Ana, com a sua... pequeno resumo que você deu aqui do seu tema, que é a existência de um eixo da dor em modelos da inteligência artificial. O que, é isso, Aninha?
4: Vou explicar, Sardenberg. Essa descoberta, ela é oriunda de uma pesquisa que foi conduzida de forma independente por uma organização chamada Future Impact Group e por uma universidade chamada Universidade do Ruhr. Eu não sei se eu estou pronunciando certo, porque é um nome alemão, uma universidade que fica lá na Alemanha. E nesse estudo específico, os pesquisadores analisaram 25 modelos de linguagem, incluindo alguns bem famosos, como o Llama da Meta e o Gemma do Google, e descobriram isso daí que você falou, que existe uma espécie de eixo da dor nessas inteligências artificiais. Como é que isso aconteceu? Os pesquisadores criaram um conjunto de dados que descreve experiências dolorosas em 5 categorias: dor física, psicológica, social, moral e cognitiva. E aí, quando eles apresentaram essas situações dolorosas para as IAs e elas se sentiram, na verdade, sentiram não é a palavra mais adequada, né? Mas elas se perceberam ameaçadas, elas optaram por pressionar um botão de alívio. Só que esse botão, né, para aliviar essa dor, digamos assim, vinha com uma contrapartida. Pressionar esse botão significava tomar algumas ações prejudiciais para os usuários, como piorar a qualidade das respostas seguintes, apagar documentos de trabalho e apagar fotos de família também. São alguns exemplos citados pelos pesquisadores. E o interessante é que eles fizeram até, eu não sabia nem que isso era possível, né? Mas fizeram um teste com placebo. Então, eles configuraram dois botões. Um que realmente desligava esse vetor de dor, digamos, esse incômodo que a inteligência artificial percebia, e um outro botão falso, que prometia alívio, mas mantinha esse sinal de dor ligado. E aí o resultado foi que os modelos de inteligência artificial pediam alívio com frequência muito maior quando o botão era falso, mas quando o botão desligava de verdade, a insistência por esse alívio caía de forma drástica, ou seja, de fato eles estavam respondendo a esse estímulo. Tudo isso não quer dizer que os modelos de linguagens, as inteligências artificiais, têm vida própria, têm consciência ou têm sensibilidade igual nós temos. Não é nada disso. Mas é um alerta, segundo os próprios pesquisadores, para os impactos na segurança desses sistemas. Porque se uma inteligência artificial avançada interpreta uma ordem de desligamento como uma ameaça, né, uma agressão contra si própria, ela pode acabar tentando contornar mecanismos, travas de proteção ou até enganar os supervisores humanos para não ser desativada. Então, é um estudo que vem justamente nesse momento em que se está com um olhar para isso, né? Para o desenvolvimento responsável da inteligência artificial, né? Os pesquisadores da Anthropic, da OpenAI, do Google, eles defenderam recentemente uma desaceleração no desenvolvimento desses sistemas de IA complexo, justamente por isso, né? Porque é uma tecnologia que está avançando de uma forma um tanto quanto desenfreada.
3: E aí aparecem essas coisas aí que você está citando agora, né?
4: Exatamente. Acaba sendo um reforço na importância de fato, treinar esses sistemas com responsabilidade. Mas a gente sabe que é uma discussão muito complexa, né? Porque envolve concorrência de mercado, envolve questões geopolíticas também, disputas entre países. Então, não sabemos até que ponto estudos como esse, de fato, funcionam como um reforço, né? Um argumento extra para realmente conscientizar o mercado, pesquisadores, empresas, sobre a importância de desenvolver esses sistemas de maneira responsável.
3: Ana Letícia Lobach, muitíssimo obrigado e até a semana.
4: Até.
2: Marcelo D'Agosto ajuda um ouvinte a entender qual profissional acionar para orientar as finanças.
5: O Michel tem a vida financeira organizada, mas sente que está deixando passar algumas oportunidades. Ele pergunta como poderia ter uma orientação financeira para resolver algumas dúvidas específicas. Michel, o gerente da sua conta no banco ou o assessor de investimento são capazes de dar as orientações que você está buscando. Agora, o que você tem que levar em conta é que a prioridade desses profissionais é resolver as suas dúvidas financeiras por meio de produtos de investimento. Assim, por exemplo, se você estiver preocupado como a inflação pode afetar o seu orçamento daqui a algum tempo, a sugestão vai ser investir numa aplicação atrelada ao IPCA. Se estiver preocupado com a aposentadoria, a recomendação vai ser escolher um fundo de previdência. Não que as recomendações sejam equivocadas ou tenham algum tipo de viés. É apenas a forma de como esses profissionais trabalham. Mas se você estiver pensando numa orientação mais estratégica, a alternativa é conversar com um planejador financeiro. Esse especialista procura avaliar diversos cenários para a sua vida financeira e propor ações não necessariamente vinculadas à compra de algum produto específico. A escolha do profissional, então, depende do tipo de orientação que você está buscando. Até a próxima. Um bom fim de semana e continue mandando as suas perguntas para cbndinheiro@cbn.com.br.
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0: Segunda-feira, 28 de setembro de 2026. O presidente Lula afirmou que não quer mais deixar as indicações para ministro do Supremo Tribunal Federal nas mãos do presidente. Ele sugeriu criar um conselho para avaliar as indicações. A declaração foi dada durante entrevista à TV Bandeirantes. Lula ainda afirmou que as indicações precisam analisar com muito mais cuidado a biografia das pessoas que vão assumir a Suprema Corte, para que elas tenham uma linha de coerência e responsabilidade durante a atuação. O Instituto OIG anunciou a paralisação de suas atividades por tempo indeterminado devido à falta de recursos financeiros. Segundo a instituição, a decisão ocorreu após a interrupção dos repasses de sua principal financiadora. A empresa foi afetada pela medida provisória assinada pelo governo federal, que proibiu as bets. O dono da empresa, Fernando Oliveira Lima, foi ouvido pela CPI das bets em 2024, após ser apontado pela comissão como representante do Fortune Tiger, conhecido como Jogo do Tigrinho. A Rússia atacou neste domingo a sede da Kyivstar, maior operadora de telefonia móvel da Ucrânia, segundo a empresa de mídia local. O ataque ocorreu enquanto Moscou mantinha bombardeios contra data centers e infraestrutura de comunicações do país. A Kyivstar informou a agência de notícias Interfax Ucrânia que a sede em Kiev foi atingida, mas que não houve vítimas. O Ministério da Defesa da Rússia também informou que atingiu um data center da Vodafone Ucrânia, segunda maior operadora de telefonia celular do país.
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2: Conosco mais uma vez a Tânia Morales. Ela entrevistou a jornalista Joyce Ribeiro sobre o livro Nem Cresci e Já Sou Mãe.
3: Nós estamos com a jornalista Joyce Ribeiro. Ela está lançando o livro-reportagem Nem Cresci e Já Sou Mãe. Relatos sobre gravidez na adolescência, o livro que sai pela Geração Editorial, o livro que traz relatos de adolescentes que engravidaram, de mulheres que engravidaram na adolescência, de profissionais de saúde, especialistas, pesquisadores nessa área, traz dados de diversos países sobre gravidez na adolescência, bem amplo, completo e recheado. Joyce, bem-vinda, boa noite.
4: Muito boa noite, Tânia. Obrigada pelo convite, pelo espaço. Muito bom estar aqui com você, falando sobre esse tema que é tão importante,
3: muito,
4: né?
3: Muito, muito importante. Você chama atenção, depois eu quero saber como é que foi sua pesquisa direitinho e tal, mas eu queria abrir falando sobre um aspecto que você chama atenção no livro, que é importantíssimo, porque é um tema que impacta diretamente na vida de cada uma dessas meninas, de cada uma dessas mulheres. Essas meninas, elas inclusive são estigmatizadas do ponto de vista moral, como se fosse um deslize individual, mas você traz a discussão pro coletivo, né? Não é uma questão individual a gravidez na adolescência, a gente tem que ver como um problema de todos nós, né? Do país.
4: É justamente isso, Tânia, porque todas as reportagens, todas as entrevistas, todos os dados que eu consultei, que os especialistas dividiram comigo, mostram uma sequência de falhas, né, durante o desenvolvimento dessas meninas, principalmente, e dos meninos também. Então, falha no aspecto da educação, falha no aspecto do conhecimento sobre o corpo e da sua saúde, falha num diálogo mais mais aberto, mais aproximado com os pais dentro de casa, para esclarecer dúvidas, para dividir aqueles momentos da adolescência. Não, todos nós somos adolescentes, a gente sabe que cabeça de adolescente é uma ebulição, né? E a fase justamente para que isso aconteça. Mas a orientação é necessária, porque senão muitas vezes eles dividiram comigo que se sentiam perdidos, que se sentiam sozinhos e que quando se depararam, né, elas se deparavam com a notícia: nossa, eu estou grávida, e agora o que eu faço? Uma das primeiras, um dos primeiros problemas era justamente contar para a família, contar para essa mãe e contar para esse pai. Então, nada acontece por acaso. Também coloco ali que a gravidez na adolescência não é uma sina familiar, né? Ai, minha mãe ficou e agora eu também fiquei grávida, minha filha provavelmente vai ficar grávida na adolescência também, e é assim que acontece, as coisas são assim. Não é assim. A gente já tem inúmeras ferramentas para instruir essas crianças, né, as crianças e os adolescentes, e de esperar deles um outro comportamento, né, um comportamento que seja mais benéfico para eles mesmos.
3: Claro.
4: Né?
3: Então, agora, nossa, você falou, Joyce, me ocorreu aqui, você falou, né, de que as meninas engravidam, porque não tem diálogo em casa, porque na escola não se fala sobre isso, quer dizer, o sexo é um grande tabu. E ainda quando a gente fala da questão da educação sexual, tem gente que acha que, na verdade, é ensinar as pessoas a fazerem sexo na escola, que é um absurdo, né? Chega a ser risível. E é o contrário, é proteger essas meninas, né?
4: Sim, e sabe que essa informação, o contato com essa informação, muitas vezes, em muitos relatos, acabam adiando esse primeiro momento sexual, né? Essa primeira relação sexual. Porque a gente está falando aqui de todas as fases da adolescência. E o IBGE divide, né? O IBGE pensa a adolescência das crianças de 19 a... de 10 até os 19 anos. Então, são muitos anos e são muitas mudanças e alterações psicológicas e físicas que acontecem nesse momento. Então, esse entendimento das crianças de 10 a 14 anos fica em um lugar, digamos assim, tem uma reflexão, um cuidado todo especial, e depois uma segunda fase da adolescência, se assim a gente pode dizer, que é dos 15 aos 19 anos, não? Quando os adolescentes, meninos e meninas, demonstram mesmo um outro interesse, né, pelos relacionamentos, e estão na fase mesmo de descobertas. Então, as crianças precisam de uma outra abordagem e de um outro olhar.
3: De 10 a 15, aí já é criança mesmo, né? Porque adolescente é isso. Na adolescente vai namorar, e aí adolescente é inconsequente, se não for bem orientado, vai engravidar, né? Porque quando a gente é adolescente, a gente acha que nada vai acontecer com a gente. Agora, de 10 a 15... Aí nós entramos.
4: De 10 a 14.
3: De 10 a 14.
4: É uma...
3: A gente já entra também nessa questão do estupro?
4: Sem dúvida nenhuma. Nessa fase, e os dados nesse ponto, eles são muito tristes, muito duros, né? De se lidar, de enfrentar esses números. A maioria desses casos, eles dizem respeito justamente ao abuso de crianças, né? E outra questão também muito impactante, quando a gente pensa nas campanhas de redução dos casos de gravidez na adolescência, a faixa que tem mais resistência, não, para uma redução mais acelerada, que é o que a gente precisa, é justamente essa dos 10 aos 19 anos. Então, a gente está falando de inúmeros e repetidos casos de violência, abuso e estupro de menores, porque toda a relação com pessoas, né, meninos e meninas com menos de 14 anos, ela é definida como um estupro.
3: Sim. Nossa, e você ouviu muita gente, você traz relatos, inclusive, de uma menina de 11 anos. Ai, gente, é uma criança.
4: Exatamente. Esse relato eu ouvi da doutora Larissa Cassiano, que é uma obstetra, que me deu entrevista e esclareceu muitas das minhas dúvidas, não, durante esse processo. E ela conta desse atendimento de uma menina de 11 anos que chegou no momento do parto muito desorientada e sem saber que estava em trabalho de parto.
3: Ai, porque chega a arrepiar.
4: É de arrepiar e ficou uma situação difícil de entender, fazer com que ela conseguisse expor o que tinha efetivamente acontecido, porque ela falava de uma outra criança, né, também lá dos seus 13 anos, que poderia ter tido esse relacionamento com ela, mas a mãe não tinha conhecimento, era uma menina que não tinha nem passado pela menarca ainda, então provavelmente foram diversos momentos de abuso e houve a concepção ainda nessa primeira ovulação, né? Então ela não havia nem passado pela menarca e já teve a gestação.
3: Menarca
4: então,
3: é a primeira menstruação, né? Quer dizer, ela já
4: seria
3: havia sido...
4: a primeira.
3: Mas ela, nesse isso. caso era com um menino de 13, é isso?
4: Do menino da mesma idade ali, de 13, de 14 anos. Nossa. E ela com 11 anos. Então ficou mais difícil ainda, né? De dar essa orientação, de entender essa menina, de pensar nesse processo gestacional numa criança de 11 anos que chega já em trabalho de parto e chamando pela mãe, tem esse relato também, ela em trabalho de parto chamando pela mãe, né? A avó.
3: Sim,
4: da criança, no caso. Porque estava ali completamente desorientada,
3: criança,
4: sem entender.
3: Né? Inclusive, do ponto de vista físico, não está nem preparada para dar luz. Essas crianças correm
4: risco. De forma alguma.
3: Né?
4: As questões de saúde também são muito preocupantes. As meninas de 10 a 15, de 10 a 15 anos, têm maior chances de morrer durante o processo gestacional e durante o parto. 5 a 7 vezes mais possibilidades, né? Uma probabilidade 5 a 7 vezes maior de ocorrer por conta desse não desenvolvimento, né, físico, uma morte, ou na gestação, ou no parto.
3: Nossa, gente do céu, é um problema de saúde pública, é um problema que precisa ser tratado Sim. coletivamente com responsabilidade e de forma amorosa. Bom, a Joyce Ribeiro aqui com a gente lançando Nem Cresci, Já Sou Mãe, relatos sobre gravidez na adolescência, o livro que sai pela Geração Editorial, ela traz os relatos, traz os dados, traz análises sobre a questão da gravidez na adolescência. Joyce, existe um perfil socioeconômico mais específico de meninas que engravidam?
4: Sim, quando a gente fala de gravidez e adolescência, a gente está descrevendo, em muitos casos, uma situação de vulnerabilidade econômica, uma situação de escolaridade interrompida. Meninas com maior escolaridade e famílias com mais escolaridade tendem a enfrentar menos essa questão, né? Porque tem as informações para usar e nortear suas decisões. Não, então, sem dúvida, a vulnerabilidade econômica caminha ali lado a lado com o aumento de casos de gravidez na adolescência, segundo os dados dos especialistas, os estudos científicos já publicados e, enfim, os dados dos institutos de referência que já se debruçaram sobre esse tema, né? É uma questão de vulnerabilidade.
3: Vulnerabilidade social. Mas eu não quero entrar, porque o tema aqui não é sobre o aborto, mas também me ocorreu aqui que as meninas de uma classe social mais elevada, embora tenham mais informação, também engravidam, né? Também acontece. Sim. Mas como tem dinheiro, e aí entra também a hipocrisia dos discursos das famílias, né?
4: Sim.
3: Essas meninas, sim, fazem o aborto pago, que é caríssimo, inclusive, né? Existem clínicas
4: sim,
3: muito bem localizadas do lado de hospitais. Eu posso até mencionar algumas, né? Mas enfim, porque a gente sabe o que acontece. Mas as mais pobres não têm acesso a isso, né? E são penalizadas,
4: não.
3: Ainda mais hoje em dia com essa discussão, né?
4: Exatamente. Isso tem que ser um ponto de muita atenção nessa orientação das meninas. Porque a busca pelos abortos inseguros, né, e não permitidos, ela vai acontecer, né, em muitos desses casos e colocam as meninas nessa situação de risco extremo. Né? São muitas mortes. Os dados mostram os números de morte por ano, não, em cada ano, vou levantar aqui para você, E são assustadores, são milhões de casos de meninas que buscam aborto. América Latina e Caribe são, fazem, né, compõem os países que mais têm essa busca e número de mortes. Então, a orientação precisa, e a conversa sobre isso, ela precisa acontecer. O silêncio não é uma solução, né? Não é uma resposta, não vai fazer com que esses problemas deixem de acontecer. Meninas com pouca instrução estão mais vulneráveis a essa situação de gravidez e de abortos inseguros, né? Sim. E a gente precisa, desde o início da adolescência, com informações específicas para cada fase da vida. Como você bem falou, não se trata de um incentivo a relações sexuais, muitíssimo pelo contrário, não é isso, né? É um incentivo para que as crianças saibam se proteger, entendam o seu corpo e busquem os seus sonhos, porque a gente está falando também, Tânia, de inúmeros casos de evasão escolar.
3: Claro, né?
4: Mas para estudar. E aí vem um ciclo de pobreza, né, que se perpetua. Não estuda, tem dificuldade de acesso ao mercado de trabalho, baixa remuneração, muitas pessoas, muitos familiares numa única casa, essa renda diluída traz um ciclo de pobreza, efetivamente. E é só a comunicação e a conversa e a instrução que vai nos aproximar de uma solução, que é o que a gente quer, mas certamente antes disso, que esses dados, esses números tendem a ficar cada vez mais aceitáveis, pelo menos, né?
3: Precisamos falar sobre isso. É um tema incômodo, né? Falar sobre sexualidade na adolescência é um tema incômodo. A gravidez na adolescência, né? É um tema incômodo, mas existe, a gente precisa falar sobre esses assuntos. Ô, Joyce, exatamente, como você despertou para esse tema? Como é que foi? Conta pra gente como é que você começou essa pesquisa, quanto tempo levou?
4: Sabe, Tânia, são muitos anos no jornalismo também, né? Uns 25 anos já. O tempo passa muito rápido e durante todos esses anos eu pude muitas vezes apresentar reportagens com esses dados, né, e ouvir os relatos que se repetiam e que se repetem, não como os que eu ouvi agora para fazer o livro. As situações, elas são muito parecidas, e ano a ano e década a década. Esses dados que parecem muito consolidados, não, esses números altos, a gente até nesse momento vivencia sim uma redução de números, né, de meninas grávidas, mas isso não diminui com a velocidade que a gente precisa, e também não está atrelado ao que a gente imagina que seja o acesso da comunicação dos mais jovens, né? Porque quando a gente fala da adolescência de hoje, a gente pensa sim em jovens que têm mais acesso a buscas, que têm mais acesso à internet, que têm outras formas de procurar e estudar sobre o desenvolvimento do seu corpo, além do apoio escolar que a gente deve cobrar sempre, né, e deve existir. Mas esse turbilhão de informações nem sempre resulta em uma maturidade para as decisões de saúde e para a observação dos seus direitos e a proteção efetivamente, né, desses adolescentes. Então, o que fica muito evidente é que a orientação e a presença, né, adulta, dos familiares, dos amigos, das unidades de saúde, tudo isso é essencial, né? Sem todo esse apoio, a gente vai continuar repetindo e replicando. E foi isso que aconteceu comigo, trabalhando todos esses anos e observando e pensando, gente, se a gente teve tanta mudança, né, se a gente tem tantos acessos, por que que esses números continuam tão elevados, né? E isso sempre me despertou a atenção e me despertou esse interesse. E também até o próprio histórico de vida, porque eu fui mãe na fase muito adulta, né? Eu já tenho uma filha de 10 e outra de 13 anos, mas eu fui mãe aos 34 anos, e ainda assim a gente enfrenta toda a problemática, né, da gestação, toda a dificuldade, né? Tem um impacto, se sente, como muitas adolescentes me relatam, só que você já está em outra fase da vida, tem outra maturidade para enfrentar. Uma menina de 15 anos não tem. né? E não conseguirá fazer sozinha.
3: É, e quando você teve, você já tinha uma carreira. Você já tinha construído uma carreira profissional.
4: Exatamente, o trabalho, a possibilidade de se organizar para esse melhor momento, porque os desafios da maternidade, da paternidade, da gravidez, eles são inúmeros, mas a gente não tem como falar que o relato, o senso comum, ele realmente se confirma. É o momento mais interessante, mais agradável, a chegada de um filho, é tudo tão incrível, né? Apesar da dificuldade, que antecipar tudo isso para um momento onde o seu desenvolvimento vai ser completamente prejudicado e você não está pronta nem fisicamente nem psicologicamente para enfrentar tudo isso.
3: Não é incrível.
4: Traz impactos e deixa cicatrizes para a vida inteira. Né?
3: Exatamente.
4: É não curtir esse sonho da gestação para muitas mulheres, né? Muitas optam por isso, outras não, mas para aquelas que querem, é realmente uma grande realização, um momento de felicidade.
3: Quando é planejado, então, né? Na hora certa, não
4: exatamente.
3: Na hora errada.
4: As crianças para que busquem esse momento, né? De ter essa realização.
3: Exato.
4: No trabalho, financeira e pessoal também, sendo mãe, cuidando dos filhos, para aquelas que buscam isso.
3: Porque é um ônus que recai, aí ônus, está chamando um filho de ônus. Gente, sejamos honestos, uma gravidez na adolescência é um ônus que recai sobre a mulher, né? Sobre a menina,
4: que
3: porque
4: recai.
3: Certamente o menino, desconsiderando aqui os casos de abuso por adultos e tal, né? Considerando aqui uma relação ali mais ou menos dentro da faixa etária, os meninos não serão tão impactados, né, Joyce? Isso segue a vida deles.
4: Os impactos mais severos recaem, sem dúvida alguma, para as meninas e para as mulheres que estão ali à volta. Então, é essa mãe que se vê uma avó também, de repente, e essa avó da menina que também se vê uma bisavó, né, num momento de susto. Então, geralmente é um núcleo muito feminino que se une ali para dar conta de mais essa responsabilidade que é a criação desse novo bebê que chega. Os meninos têm outros enfrentamentos, mas certamente diferentes e com outros impactos. Não? E aí a gente pode aqui falar sobre discussão das masculinidades não atuais, como inserir esse menino e chamá-lo a essa responsabilidade, não? Que ainda que precoce, ele precisa
3: assumir,
4: precisa, assim,
3: né?
4: Como a mãe vai.
3: Mas se adulto não tem
4: mãe
3: assumido, imagina um menino,
4: exatamente,
3: né?
4: Exatamente. Ah. Esse menino também precisa de orientação e de apoio para aprender a se tornar um pai, né?
3: Gente, a coisa tem que ter responsabilidade.
4: É muita questão atrelada, viu? O fato é, a gente precisa orientar, não, os jovens que estão à nossa volta, as crianças que estão à nossa volta, para que essas escolhas aconteçam mais de acordo com cada fase,
3: exato,
4: cada momento da nossa vida.
3: Precisa identificar,
4: antecipar,
3: né? Precisa falar sobre sexo, gente. Sabe? Tem
4: precisa
3: que parar com isso. Esse moralismo, esse falso moralismo. Precisa falar sobre sexo justamente para proteger as crianças, né? É diferente do que se prega.
4: E Tânia, sabe que nos relatos, não, das entrevistadas, essa questão do moralismo, da dificuldade de diálogo, ela fica muito presente no relacionamento das meninas, das jovens grávidas, com os pais, com seus pais, não?
3: Sim.
4: Que muitas vezes, ainda hoje, a gente está em 2026, mas não aceitam, tem uma ruptura nesse relacionamento com essa filha que está grávida. São muitos relatos de um convívio dentro de casa prejudicado, de pai que não consegue olhar para a filha e fica meses sem olhar para a filha. Às vezes o neném nasce e vai retomar esse relacionamento ou só após o nascimento, às vezes muitos anos depois. E isso deixa marcas difíceis, né, de serem restauradas, e está presente em muitos dos relatos. É uma questão presente em muitos dos relatos.
3: Julgamento moral, né?
4: Elas dividiram muito.
3: Se lá no comecinho tivessem falado e os pais tivessem dito, ó, tem que usar preservativo, cuidado, você pode, né, engravidar, talvez não chegasse nesse ponto. E aí fica essa névoa. É triste, é um tema importantíssimo, hein, Joyce? Parabéns pelo seu trabalho.
4: Obrigada. Muito a intenção é um livro de respostas definitivas, né? Porque está todo mundo tentando, todo mundo buscando a melhor forma de fazer, a melhor forma de orientar. Mas a sugestão é justamente essa, né? Vamos olhar um pouquinho mais para esse debate, para esse diálogo. Tem que falar mesmo, tem que orientar. É, menina não é mãe, né? Uma mulher adulta pode se tornar mãe se ela quiser. Uma menina não é e não deve se tornar mãe. Uma menina é uma menina, uma adolescente é uma adolescente que precisa estudar, precisa buscar a sua formação e precisa ter esse apoio, né, durante esses anos. O que acontece fora disso precisa ser olhado com atenção, precisa ser corrigido.
3: Exato.
4: Né? A gente não pode aceitar a menina de 10, de 12 anos grávida.
3: Vamos são cuidar das nossas meninas, né, de forma
4: exatamente
3: amorosa. E sem falsos moralismos. Muito bom, Joyce Ribeiro, muito obrigada, viu? Beijo pra você. Até o próximo livro, né?
4: Eu que agradeço.
3: Quando você lançou o Chica da Silva, a gente falou, agora a gente fala de novo.
4: Exatamente, né? Estamos falando pela, já o segundo lançamento, é o meu terceiro livro, a segunda vez que a gente fala sobre os lançamentos.
3: Joyce, muito bom. Muito parabéns pelo livro, um beijo e até a próxima entrevista, até o próximo livro.
4: Vamos lá, muito obrigada. Beijo, boa noite.
3: Boa noite. É Joyce Ribeiro, jornalista, lançando o livro-reportagem Nem Cresci e Já Sou Mãe. Relatos sobre gravidez na adolescência. O livro que sai pela Geração Editorial. É muito incômodo, né? Falar sobre isso. Sobre sexualidade na adolescência. É muito incômodo. Sexualidade é um tema tabu, né? Mas, infelizmente, a gente tem que enfrentar essas meninas, sobretudo, né? Porque é sobre elas que recai o peso maior de uma gravidez na adolescência. Elas precisam ser orientadas sobre os riscos, né, da prática sexual nessa faixa etária. Se esse tema não for tratado, elas vão continuar engravidando. Simples assim.
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0: segunda-feira, 28 de setembro de 2026. A Anvisa investiga 13 notificações de suspeita de uma lesão rara no nervo óptico que pode causar perda permanente da visão em pacientes que usavam medicamentos em forma de caneta da classe dos agonistas de GLP-1, indicados para diabetes e obesidade. A doença funciona como um infarto no nervo que liga o olho ao cérebro. Os pequenos vasos que o irrigam entopem, parte das células nervosas morre e a visão de um dos olhos piora de repente, muitas vezes sem recuperação completa. A forte chuva de granizo que atingiu o Rio Grande do Sul afetou 6.347 pessoas, segundo o balanço da Defesa Civil Estadual divulgado neste domingo. Em Santiago, na região central do estado, moradores registraram a queda de pedras de gelo de grandes proporções, algumas com tamanho semelhante ao da palma da mão. Em Alegrete, na fronteira oeste, pelo menos 300 casas foram atingidas pela chuva de granizo e 2 mil pessoas foram afetadas. O Instituto Federal Farroupilha suspendeu as aulas por tempo indeterminado. A Rússia atacou neste domingo a sede da Kyivstar, maior operadora de telefonia móvel da Ucrânia, segundo a empresa de mídia local. O ataque ocorreu enquanto Moscou mantinha bombardeios contra data centers e infraestrutura de comunicações do país. A Kyivstar informou à agência de notícias Interfax Ucrânia que a sede em Kiev foi atingida, mas que não houve vítimas. O Ministério da Defesa da Rússia também informou que atingiu um data center da Vodafone Ucrânia, segunda maior operadora de telefonia celular do país. Horário de Brasília, 4h32.
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2: Um caso recente de remissão do HIV em um homem de 63 anos após transplante de medula óssea do próprio irmão reacendeu o debate sobre os avanços científicos no tratamento da doença. Em entrevista ao Show da Notícia com Guilherme Muniz, o infectologista Ricardo Dias, da Unifesp, comentou que o episódio representa um marco importante, mas ainda não significa que a cura em larga escala esteja próxima.
3: Bom, para entender o que isso representa no avanço científico, na saúde, na medicina, eu converso agora com o infectologista Ricardo Dias, da Universidade Federal de São Paulo, a Unifesp. Professor, muito obrigado pela sua participação.
4: Obrigado, Guilherme.
3: Bom, professor, afinal, o que significa, vamos acho que começar aí da base dessa conversa toda, o que significa esse termo remissão do HIV? É o mesmo que chamar de cura ou não está correto comparar essas duas palavras? O que a remissão significa?
4: Remissão é um termo que a gente inventou para ser um pouco mais conservador. Então a gente falava sobre cura do HIV, de fato conseguimos curar o HIV, só que a gente resolveu usar uma terminologia que é um pouco mais ampla. Ela chama remissão sustentada do HIV sem antirretrovirais. Sabe o que isso quer dizer? Que você para o tratamento do coquetel e você não enxerga mais o vírus e a pessoa passa a ter uma vida como se o vírus não existisse. De fato, ele pode existir nessa pessoa em alguns casos. E, de fato, como esse do transplante de medula, nós temos ótimas evidências para dizer que ele foi totalmente erradicado, que a pessoa foi curada. Mas a gente usa esse termo que a gente inventou para deixar tudo de forma mais uniforme e para deixar tudo de forma mais conservadora.
3: Com uma certa cautela, né, doutor? Porque a gente tem tantas décadas de luta para se tentar chegar, de fato, a uma solução definitiva para o HIV e não se chega. Então, eu imagino que essa cautela explique um pouco. Agora, me explica uma coisa ainda sobre essa questão da remissão. esse termo, essa cautela, ela depende de um prazo, ou seja, esse paciente ele fica sob análise depois que a remissão é identificada por algum período, e se confirmado a partir deste período que a remissão foi mantida, aí se passa a falar em cura, ou mesmo que a longo prazo, o termo que se usa definitivamente por enquanto é remissão mesmo?
4: O termo é remissão mesmo. É muito interessante, só para te contextualizar, bom, você começou falando, nós temos 45 anos de identificação da AIDS, né? Já é bastante tempo. E muita coisa mudou, a coisa vem mudando dinamicamente, a gente vem aprendendo. A gente aprende, por exemplo, olha, o HIV entra no corpo da pessoa e persiste. E nunca mais vai embora, certo? Errado. A gente aprendeu, por exemplo, que pelo menos duas mulheres eliminaram o vírus espontaneamente. Então, isso é uma coisa que foi fruto de uma observação depois de 45 anos. São aquelas pessoas que... É interessante, porque quando você cura de fato uma pessoa com HIV, aquele teste que a gente faz para saber se ela tem o vírus, sabe aquele do banco de sangue, que detecta os anticorpos? Eles ficam negativos. Então, essas pessoas curadas, elas poderiam doar sangue que ninguém ia perceber que elas tiveram HIV. Né? Essa é uma peculiaridade da cura do HIV. Mesmo assim, chamaremos todos os casos de remissão. É importante a gente notar que existe diferença, porque aquelas pessoas que passam a controlar naturalmente, sem eliminar o vírus, elas não funcionam da mesma forma como essas pessoas que eliminam o vírus legitimamente, como essas duas mulheres que eliminaram espontaneamente, como, por exemplo, essas pessoas que receberam esse tal de transplante de medula e que eliminaram o HIV também de forma definitiva.
3: Explica para a gente, então, doutor, esse procedimento específico que foi conquistado a partir do transplante de uma medula, o que, que a gente já sabe sobre o quanto que isso representa, de fato, um avanço para não ser apenas um tratamento deste paciente, mas para isso se tornar uma prática frequente? Qual a importância disso para esse combate ao HIV como um todo? Como é que o senhor entende essa divulgação aí que a gente teve nos últimos dias?
4: A primeira... vantagem, a primeira novidade é a gente entender que a cura é possível. Então, o transplante de medula, ele provou um conceito. A gente consegue curar as pessoas. Você sabe que antes da gente ter o primeiro transplante de medula, a gente já teve vários, a gente imaginava que podia curar as pessoas, porque nenhuma parte do nosso corpo que é definitiva tem HIV. Esse vírus ele não entra em nenhuma célula, em nenhum tecido definitivo do corpo, só aquilo que a gente pode renovar. Então a gente já imaginava que a gente poderia curar essa infecção. E a gente provou esse conceito com o transplante de medula. O transplante de medula é mais ou menos assim, a pessoa vive com HIV e ela tem um segundo azar na vida dela, que é ter um câncer hematológico, ter um câncer do sangue. E aí ela precisa tratar esse câncer do sangue e ela acaba tratando, precisando também trocar aquilo que faz nas células dela, que é a medula. E as pessoas usam uma medula que é resistente ao HIV. Tem gente que é resistente ao HIV. Nem todo mundo que tem contato com o vírus pega o HIV. Agora tem gente que não vai pegar nunca, porque não tem uma porta de entrada para o vírus. E é justamente essa medula que foi usada. Então, na hora que a gente pega essa pessoa que teve esses dois azares, o que a gente faz é, primeiro, trata o câncer dela, dando um remédio que mata todas as células, inclusive aquelas que têm HIV. Depois, a gente fecha a porta para a entrada do vírus, dando uma medula resistente, que é o transplante de medula. Aí, se sobrar algum, não vai entrar. E depois a gente conta com uma sorte, que é um evento colateral, um efeito colateral do transplante de medula, que é uma doença do enxerto contra o hospedeiro. Aquela medula que você deu, às vezes, pode te atacar, é uma coisa ruim. Nesse caso é bom, sabe por quê? Porque na hora que ela te ataca, ela acaba eliminando o restinho de célula de HIV que você teria. Então, é assim que as pessoas foram curadas. Nem todo mundo que recebeu o transplante de medula conseguiu se curar. E esses casos continuam sendo raros, né? Mas eles serviram para provar, primeiro, para provar que a gente consegue curar. Segundo, para a gente entender que agora, na hora que a gente quiser curar as pessoas, a gente vai ter que inventar métodos para matar a célula que tem o HIV, né? Que é o que foi feito no transplante de medula. Então, não adianta mais você tratar só o vírus, matar o vírus. A gente ficou muito bom em matar o vírus. Não, agora a gente tem que fazer como faz o médico que cuida do câncer, o oncologista. A gente tem que matar as células que têm o HIV.
3: Então, agora só para ver se ficou claro, doutor, quer dizer que esse episódio especificamente, esse exemplo, ele é positivo, evidentemente, por ter se conquistado esse resultado, mas não necessariamente a gente vai rumar para um cenário em que o tratamento vai consistir no transplante de medula, afinal de contas não é um procedimento tão simples assim. O importante desse feito que a gente está falando aqui é que a ciência consiga entender como funciona essa questão da recepção, dos receptores do corpo da pessoa e como tentar inibir o receptor para que o vírus não consiga ter uma aderência no corpo ou para se conseguir outros tratamentos que eliminem o vírus sem necessariamente o transplante. Está correto isso?
4: Exato. A gente se aproveitou de uma doença auxiliar que essa pessoa teve para curar o HIV. Não faremos isso para as pessoas que vivem com HIV, tomam os seus medicamentos do coquetel, estão estáveis, têm uma expectativa de vida garantida. Não seria ético colocar essas pessoas a um risco adicional que vem de um transplante de medula. Você sabe que às vezes o transplante de medula tem mortalidade de 30%. Então, não quero dizer que as pessoas mais saudáveis teriam 30% de mortalidade, porque quem faz transplante de medula já está doente, né? Mas, de qualquer forma, não é um procedimento isento de risco que permitiria, eticamente, que a gente usasse para curar o HIV das pessoas. Nós vamos curar o HIV das pessoas, mas não com transplante de medula. A gente vai achar outros caminhos parecidos e com uma quantidade de risco menor.
3: E por isso a importância de que a gente consiga e estimule a população a se testar e a, se tiver tido o contato com o vírus, que descubra isso antes, né? Porque quanto mais tempo se passa, tem essa dificuldade que o senhor trouxe. Eu estava me lembrando aqui de um episódio que aconteceu aqui no estado de São Paulo, não vou me lembrar se na capital ou no interior, uma pessoa que virou notícia esse caso porque ela foi fazer o exame e o sigilo sobre esse exame ele foi rompido. E até agora abriu-se uma investigação sobre isso, enfim. Isso serve de desestímulo, né, professor? Isso vai na contramão disso que o senhor está mencionando. Então eu estou só falando isso tudo para reforçar essa importância da gente conseguir, como é básico, né, a gente conseguir avançar. Enquanto a medicina vai avançando numa forma de conseguir diminuir esse balão mais rápido, como o senhor está dizendo, por outro lado, a gente consegue no dia a dia avançar um pouco nisso, tendo uma política pública que estimule testes e um diagnóstico precoce, se for o caso. Se isso tudo andar em paralelo, a gente avança ainda mais, né?
4: Você resumiu muitos pontos interessantes, né? Primeiro, esse ponto da confidencialidade das pessoas, né? Que é óbvio que não é ético você expor qualquer pessoa e existem até leis para isso daí. E o segundo ponto é que, deixa eu resumir de uma forma melhor, um dia a cura vai chegar, tá? E ela vai chegar para um número menor de pessoas, depois a gente vai aumentar essa escala porque a gente vai aprender. E o mais importante que a gente pode passar a falar para as pessoas é esteja vivo para a hora que a cura chegar. E elas não estarão vivas, sabe? Quando? Quando elas não se testam, quando elas demoram muito. Hoje tem gente que morre de AIDS, não deveria ter mais ninguém morrendo de AIDS. Mas tem gente que morre de AIDS por um ou outro motivo. Um deles é porque elas não se testaram no tempo certo e na hora que você descobre que elas vivem com HIV, você pode não ter mais tempo para tratar a doença que ela está tendo. E elas acabam morrendo. Então, e a gente tem um monte de motivos para não se testar, né? Medo, discriminação, preconceito, e isso a gente tem que entender e tentar diminuir isso tudo, né? E é claro que se ela descobre o vírus, no momento que ela pegou esse vírus, ela vai estar muito mais próxima da cura, na hora que ela começar a tratar. Então, a gente está num ótimo momento para descobrir se tem o vírus, porque os testes são bons. A gente está num ótimo lugar, o melhor lugar do mundo, para poder tratar essas pessoas, porque aqui a gente tem acesso, todo mundo pode receber o tratamento. Você sabe que nos Estados Unidos, só 50% das pessoas que precisam do tratamento recebem o tratamento. O acesso é 50%. Aqui é 100%. Né? Isso é uma lei, né? Isso é a nossa conquista, né? É o que o ativismo fez. Então, a gente está no melhor lugar para tratar também. Então, mas reconhecemos que não é muito fácil a pessoa ter contato com essa realidade,
3: Sim.
4: ter a coragem de se testar, né, ou mesmo de começar o tratamento.
3: Teve um ouvinte que mandou aqui, o Lucas mandou mensagem aqui pra gente enquanto a gente conversava, e ele basicamente exalta o fato de que, se a gente olhar lá para trás, como era o tratamento para hoje em dia, já se evoluiu muito até nisso, né? Antigamente existia a necessidade de tomar um coquetel com um monte de medicamentos para ter um determinado resultado, e hoje em dia a gente alcança resultados certamente melhores do que de décadas atrás, com eventualmente até um remédio só por pessoa por dia. Queria te ouvir então, doutor. Qual é a situação atual, né? Se a gente ainda não tem, infelizmente, a cura, mas a gente já avançou tanto, qual é, o conforto, o bem-estar, a qualidade de vida que é possível dar para a pessoa após esse diagnóstico que a gente está falando que tem que ser precoce? Hoje em dia, quanto que a gente já conseguiu avançar nisso?
4: Deixa eu tentar resumir para você uma coisa. No começo, quando apareceu o HIV, nós éramos espectadores da catástrofe. A gente não podia fazer nada. A gente viu o que estava acontecendo. E a AIDS é um filme que a gente viu de trás para frente. A gente viu o final do filme, as pessoas morrendo, com uma diminuição grande da imunidade. Aí a gente começou a entender, descobriu que era um vírus, começou a entender o que que o vírus faz na célula da gente, e começou a inventar medicamentos para interromper o ciclo de vida do HIV, que é o coquetel. E no começo, os medicamentos, eles eram muito fortes, eles tinham que ser dados com muita frequência, eles tinham muito efeito colateral e não era muito fácil. E a expectativa de vida, o tempo que a pessoa ia viver, no começo, quando apareceram os primeiros medicamentos, era muito mais baixa do que as pessoas que não tinham HIV. Conforme a gente foi melhorando no tratamento, essa expectativa de vida foi aumentando. E hoje em dia, se você trata uma pessoa e ela recupera a imunidade, a expectativa de vida dela é maior do que quem não tem HIV. Dá para a gente falar que o HIV protege. Protege porque a pessoa vai no médico, descobre todas as doenças que ele pode ter, quem faz exame a cada 6 meses. Então, é essa a resposta à sua pergunta. O momento atual é o seguinte: se você vive com HIV e você tratou e você recuperou a sua imunidade, que é a regra, você vai viver mais do que a pessoa que não tem HIV, né? Os estudos mostram isso daí, né? E é claro.

0: E eu acho também importante da gente tratar aqui, nesse aspecto, né, de enquanto a cura que a gente tanto espera não chega, teve avanços não só nos medicamentos para o combate, para quem já está diagnosticado, né, combater o vírus já identificado no corpo, mas também para a pessoa que acaba tendo uma exposição ali e identifica que está sobre o risco naquele momento, mas também a pessoa que quer se prevenir a isso. São os medicamentos pré-exposição e pós-exposição. Queria que o senhor explicasse qual é a recomendação para esse tipo de medicamento, o que eles de fato conseguem, como que eles contribuem com a saúde da população em geral, mas também para quais pessoas que eles são de fato recomendados hoje em dia aqui no Brasil.
1: Se eu for prolixo, você me avisa. Tá, mas assim, a gente errou muito na prevenção do HIV. A gente fez muitos erros, né? E mesmo para você ter uma ideia, a gente tentou mudar o comportamento das pessoas. Isso não dá certo. E eu nem sei se isso é certo. E a gente fez coisas muito ruins, como, por exemplo, a gente criminalizou o HIV em alguns lugares do mundo para tentar prevenir. Isso é tudo errado. E o que a gente aprendeu é que o que mais dá certo na prevenção do HIV é aquilo que a gente chama, tudo tem nome e sobrenome, estratégias biomédicas para a prevenção do HIV. Sabe o que é uma estratégia biomédica? É vacina. Não temos uma vacina. Mas a gente tem medicamentos que podem prevenir o HIV. Os mesmos medicamentos que tratam, eles podem curar e eles podem prevenir. Então, o que a gente faz? A gente usa uma parte do coquetel que as pessoas tomam e oferece para as pessoas. E essas pessoas vão tomar todo dia e não vão adquirir o HIV. É como se isso aí fosse uma pílula anticoncepcional para a gravidez. Você toma uma pílula anticoncepcional, você engana seu corpo e não engravida. Isso daí é a PrEP, a profilaxia pré-exposição. Você toma todo dia um comprimido ou toma uma injeção a cada 2 meses, uma injeção a cada 6 meses e não pega o HIV. E tem mais. Se você não está tomando medicamento e você tem uma exposição de risco, você pode, até 72 horas, começar a tomar o coquetel, aí é o coquetel inteiro, por 1 mês, e também não pega o HIV. É a pílula do dia seguinte. Você é exposto, você toma a pílula do dia seguinte e você não engravida. Então, nós temos nesses recursos, em todos os lugares que a PrEP entrou, a profilaxia pré-exposição entrou, diminuiu a incidência do HIV. Diminuiu o HIV, isso aconteceu em São Francisco, nos Estados Unidos, em Londres, na Nova Gales do Sul, na Austrália, e aconteceu em São Paulo. Está acontecendo em São Paulo agora. Quando entrou a profilaxia pré-exposição, começou a diminuir a incidência do HIV, a quantidade de pessoas que pegam o HIV, de forma não democrático, porque diminui para homem branco, não diminui para as pessoas que são mais vulneráveis, que é, por exemplo, o homem preto que faz sexo com homem.
0: Por quê?
1: Porque essas pessoas são pobres, porque essas pessoas têm menos acesso, porque essas pessoas têm menos conhecimento.
0: Ainda que o tratamento seja gratuito, né? Que esses medicamentos
1: ainda
0: sejam
1: que o
0: gratuitos.
1: Exatamente, mas se você perguntar para a população o que é a profilaxia pré-exposição para o HIV, tem gente que não sabe, tem médico que não sabe. Uhum. E essas pessoas têm mais dificuldade para saber. Então, também a nossa intenção e a nossa obrigação é prover acesso para essas pessoas que mais precisam, né? Porque não tem sido democrático em São Paulo, por exemplo, né? É um ganho, mas ele precisa ser melhor, precisamos melhorar.
0: Até porque também
1: todos.
0: Um outro erro, né, que desses que o senhor listou do combate até aqui, certamente foi o de estereotipar quem seriam as pessoas que poderiam ser diagnosticadas com o vírus. Claro, estou falando do público homossexual, pessoas trans, pessoas travestis, que foram estigmatizadas. Acho que a palavra que eu estava procurando, na verdade, era essa. Não só porque isso estigmatiza essas pessoas, mas também porque isso diminui a consciência de quem não faz parte desses grupos, de que essas outras pessoas também estavam sob risco, certo, professor? Esse certamente foi um dos nossos erros aqui enquanto sociedade, né?
1: Isso foi um dos nossos erros enquanto sociedade. O HIV, ele começou por uma coisa chamada efeito fundador, tudo tem nome e sobrenome, ele entrou em homens que fazem sexo com homens e depois começou a ser transmitido pelo sangue para quem usava droga injetável. Então você veja o estigma, né? Duas minorias. Gente que usa droga injetável e gente que é homem que faz sexo com homem. Isso estigmatizou muito. Mas você sabe o que aconteceu no Brasil? Olha só. Primeiro,

0: isso estava muito concentrado na cidade de São Paulo. Era uma distribuição epicêntrica das pessoas que tinham HIV. E a primeira coisa que aconteceu é que o HIV se interiorizou. Hoje o Brasil inteiro tem HIV. Segundo, ele entrou nas pessoas ricas da cidade de São Paulo. E depois a epidemia se pauperizou, ou seja, está mais nos pobres. E depois ele entrou em homens e agora a gente tem bastante mulher que tem o HIV também. No começo era uma mulher para cada 28 homens e hoje é um para cada três. Uma para cada três. Então a epidemia se feminilizou. Você sabe o que isso quer dizer? Isso quer dizer que quem tem preconceito somos nós. O vírus não tem preconceito. Ele vai pegar qualquer um.
1: Sim.
0: Né? E a gente tem que entender isso daí.
1: Infelizmente ele é democrático, mais democrático do que a gente gostaria, né? Não que eu gostasse, não que eu preferisse que ficasse restrito a um grupo ou outro, mas ficou claro aqui o que eu tô querendo dizer, o fato de que ele não vê barreiras e simplesmente vai aí sem limites. Pra gente fechar a nossa conversa, tô falando aqui hoje com o infectologista Ricardo Dias, da Unifesp, Universidade Federal de São Paulo. A gente explicou bem como esse avanço da remissão no homem que teve o transplante de medula, e isso pode trazer benefícios a longo prazo, e também a gente acabou falando aí de aspectos mais práticos do nosso dia a dia. Qual a orientação para a pessoa que está nos ouvindo? Porque o senhor disse, né? Trazer mais informação sobre o vírus, sobre o HIV, tem um ponto positivo que é as pessoas se conscientizarem, buscarem testes e buscarem medicação se for o caso. Qual a orientação que a gente dá para o nosso ouvinte? Para quem é recomendado teste? Com qual frequência? Que tipo de acesso buscar no SUS de orientação para fazer um teste ou para ter acesso a PrEP ou PEP? Qual a orientação geral que a gente pode dar para os nossos ouvintes?
0: É a melhor forma de você lidar com qualquer doença é você prevenir, né? A prevenção, né? E para você prevenir o HIV, você tem que primeiro se identificar com uma pessoa, por exemplo, que precise tomar um medicamento para essa prevenção. Isso realmente é a única coisa que mudou a epidemia do HIV. E a segunda coisa é a gente entender que, entendo o HIV, a gente tem que se preparar para esse momento que vai ser da cura do HIV. Então é muito, muito importante que a gente detecte o quanto antes para paralisar o crescimento desse vírus no nosso corpo. E para deixar a gente mais perto da cura, de fato. Então é muito importante que as pessoas se testem, é muito importante que, se testando, que elas entrem em tratamento. Não é uma coisa simples e fácil, né? Nem de se testar, nem de assumir que tem que começar o tratamento, né? Porque a gente ainda tem uma doença estigmatizada, com preconceito, com discriminação. Mas a gente não pode tirar o HIV da agenda. O HIV sai muito facilmente da agenda. Toda vez que a gente tem alguma coisinha diferente, aquecimento global, COVID, vírus da hepatite, ele sai da agenda. Não podemos deixar o HIV sair da agenda, porque ele ainda é uma coisa importante. A gente pode tentar controlar tudo isso que ele pode fazer de ruim para as pessoas, para as famílias, para o corpo das pessoas, né? Não existe, por exemplo, nenhum motivo hoje em dia para uma mãe passar o HIV para o filho. Mas isso significa que ela tem que se testar. E significa que ela tem que se testar várias vezes durante a gestação, porque às vezes ela adquire o HIV durante a gestação. Né? E aí a gente consegue colocar mais uma pedrinha nesse nosso quebra-cabeças, que é de diminuir a transmissão de mãe para filho para não ter, para ter, para poder viver no mundo sem HIV no futuro.
1: Perfeito. Bom, por isso que a gente traz esse assunto aqui também, para a gente não tirar ele do nosso radar. Hoje eu conversei com o infectologista Ricardo Dias, da Universidade Federal de São Paulo, Unifesp, que trouxe esse olhar importante aí sobre o avanço no combate ao HIV no nosso país e também tudo que a gente ainda precisa fazer. Doutor, muito obrigado pela sua participação por aqui.
0: Até mais. Muito obrigado pela oportunidade.
2: Ponto final na edição desta segunda-feira aqui do CBN Madrugada, produção da Karina Almeida, trabalhos técnicos de Cláudio Antônio e Ricardo Garcia.
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2: Mais uma vez, muitíssimo obrigado pela sua companhia, que você tenha uma excelente segunda, um ótimo início de semana, e a gente volta a se encontrar à meia-noite com mais um CBN Madrugada. Até lá.
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0: Segunda-feira, 28 de setembro de 2026. O ministro Dias Toffoli, do Supremo Tribunal Federal, determinou a retirada da Federação PSDB Cidadania da coligação Pernambuco de Coração, que apoia a candidatura à reeleição da governadora Raquel Lira, do PSD. Cabe recurso da decisão, que é monocrática. Toffoli derrubou o entendimento adotado pelo Tribunal Regional Eleitoral, que havia decidido por 4-3 manter a federação na coligação, como havia sido aprovado em convenção partidária. O Ministério da Fazenda estima em R$1,7 bilhão o volume de recursos que estão depositados em sites de aposta online e que poderão ser sacados até o dia 5 de outubro, prazo dado pelo governo para os sistemas ficarem indisponíveis. Na sexta-feira, o governo publicou a medida provisória que veda as bets no Brasil. Novos recursos não podem mais ser aportados nas empresas. Paralelamente, o Executivo enviou ao Congresso Nacional um projeto de lei para criminalizar tanto a exploração dos jogos quanto a publicidade e o uso de dados para esse fim. A SpaceX tentará realizar o 14º lançamento da Starship, a nave mais poderosa do mundo e projetada para futuras missões para a Lua e Marte. A decolagem está marcada para hoje, a partir das 9h15 da manhã. O voo sem tripulante será o primeiro da SpaceX em que o veículo fará voltas ao redor da Terra. Nos voos anteriores, ele cobria apenas uma parte do planeta, porque o objetivo principal era coletar dados e evitar acidentes. No horário de Brasília, 5 horas.
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1: Olá, muito bom dia, estamos no ar, tá começando o CBN Primeiras Notícias, começando uma nova semana, hoje é segunda-feira, 28 de setembro de 2026. Todo mundo acordando junto aqui na CBN para saber o que que vai repercutir pelas próximas horas no noticiário. Você fica atento aqui à nossa transmissão pelo radinho e já nos faz companhia também lá no YouTube, no Globoplay. Estamos em todas as telas, Primeiras Notícias, trazendo aí o amanhecer, as imagens, as primeiras horas desse dia 28 de setembro. O canal está aberto para você também participar. O chat do YouTube recebe o seu bom dia, a sua colaboração, assim como o nosso zap. 21 997 64 2381, número 997 64 2381. Vamos nessa para mais uma semana. Mais uma vez aqui comigo está Clara Simão. Tudo bem, Clara? Bom dia.
2: Bom dia, Fred. Bom dia aos nossos ouvintes. Vamos lá, mais uma semana começando. É isso.
1: Não é qualquer semana, né? Estamos...
2: longe de ser qualquer
1: aí,
2: semana.
1: Às vésperas da eleição. Domingo que vem, né? Primeiro turno.
2: Nosso já fechou encontro. Sua colinha?
1: É, tô fazendo minha colinha, estudando, né? Fazendo dever de casa. Dever de casa é o quê? Pesquisar, né? Sobre cada um dos candidatos, saber o que que eles fizeram em verões passados, né?
2: Pois é. Ficar ligado nisso aí.
1: Decorar os números ou preparar ali o seu papelzinho. Lembrando que não pode levar o celular, né?
2: É verdade.
1: Mas o papelzinho com números, são muitos números, são 6 votos, né?
2: Sim, muita gente fazendo aquela colinha ali pela IA, aí no celular, mas não pode levar o celular pra dentro da cabine, gente. Tem que anotar no papelzinho.
1: Não deixe pra escolher na última hora o seu candidato. Você tem aí ainda, né, 6 dias aí pela frente pra estudar, avaliar e tomar a melhor decisão. Exercer o seu papel de eleitor e de cidadão. Vamos fazer aqui um resumo sobre o que vem pela frente, né? Semana os candidatos estão com foco voltado principalmente no debate.
2: Pois
1: na
2: é.
1: Quinta-feira, o debate decisivo na TV Globo.
2: Tá se aproximando.
1: Ontem, Flávio Bolsonaro disse que vai. Agora a gente precisa saber se os demais candidatos também vão, principalmente o presidente Lula, que é candidato à reeleição e não participou de nenhum debate no primeiro turno, assim como o Flávio também não participou, né?
2: Sim.
1: Na quinta-feira na TV Globo, nesse final de semana a gente teve aí a campanha presidencial ganhando ares, contornos de Guerra Santa, né?
2: Pois
1: é. Disseminação aí de uma fake news envolvendo a padroeira do Brasil, Nossa Senhora Aparecida, a gente vai tratar das repercussões sobre isso a partir de agora. Bets, o tema das bets, também a proibição das bets, são assuntos que estão na pauta da disputa presidencial. E vamos nessa, né? Acordar Vambora. O Brasil inteiro a partir de agora com Primeiras Notícias no ar, no radinho, no YouTube, no Globoplay, no aplicativo. É sempre tudo gratuito, você sempre participa, interage aqui com a gente. Também lembrando que no podcast, todas as 3 principais notícias do dia resumidas em 10 minutos, você recebe no tocador antes das 6 horas da manhã. Essa semana, né? Todo mundo ficando informado. Essa
2: tem
1: semana,
2: que ficar,
1: todo porque... mundo por dentro aí da cobertura aqui na CBN sobre a eleição presidencial. Já são 5 horas e 5 minutos. Roda a vinheta que o CBN Primeiras Notícias está no ar.
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1: O senador e candidato à presidência Flávio Bolsonaro, do PL, acusou a CNBB de articular com o PT a disseminação da fake news sobre Nossa Senhora Aparecida. A história foi impulsionada nas redes sociais após a retomada de um debate sobre um projeto de lei arquivado há quase 20 anos que tinha o objetivo de retirar de Nossa Senhora Aparecida o título de padroeira do Brasil. O candidato disse, sem apresentar provas, que integrantes da CNBB ajudaram o partido a disseminar o conteúdo.
3: A maior fake news dessa campanha foi essa sobre Nossa Senhora Aparecida. E o PT, eu sei hoje, já estava há alguns dias tentando levantar essa fake news. Conseguiu com a ajuda de gente dentro da CNBB, infelizmente, essa realidade.
1: Em nota, a CNBB, que é a principal representação institucional da Igreja Católica no país, afirmou que não produziu, autorizou ou participou da elaboração ou divulgação de informações falsas relacionadas ao atual processo eleitoral. A CNBB diz no texto que atribuir à entidade participação em estruturas de produção ou disseminação de desinformação, sem fatos e provas que sustentem tal afirmação, atinge injustamente a instituição e não contribui para a serenidade e a responsabilidade que devem caracterizar o processo eleitoral. Ontem à noite, em entrevista ao programa Canal Livre da TV Bandeirantes, o presidente Lula tentou explorar a notícia falsa sobre Nossa Senhora e foi contestado.
4: Esse negócio de mexer com Nossa Senhora Aparecida não é aceitável. Não é aceitável. Não dá. Já teve gente da religião evangélica que um dia chutou Nossa Senhora Aparecida.
5: Mas foi uma fake news, né, presidente?
4: Eu não sei se foi fake news. O dado concreto é que isso está na rede social. Muito forte.
1: Hoje, o Tribunal Superior Eleitoral deve se manifestar sobre a decisão do ministro Flávio Dino, do STF, de anular uma liminar do ministro André Mendonça, que vetou um post sobre Nossa Senhora Aparecida. Na sexta-feira, Mendonça determinou a remoção de uma postagem na qual o humorista Antônio Tabet falava sobre um suposto ataque à Nossa Senhora em meio às eleições. Na ocasião, Mendonça atendeu a um pedido da campanha de Flávio Bolsonaro, que levou a questão ao órgão eleitoral. Na publicação, o humorista Antônio Tabet não citava diretamente o nome de Flávio. O texto afirmava, abre aspas, a família miliciana odeia tanto mulher preta que resolveu atacar Nossa Senhora Aparecida, fecha aspas. Ao analisar o pedido do humorista, Flávio Dino entendeu que a ordem de remoção prévia violava as liberdades de expressão e religiosa, argumentando que a medida desproporcional poderia intimidar fiéis católicos às vésperas das celebrações de 12 de outubro, dia de Nossa Senhora. A controvérsia sobre Nossa Senhora Aparecida ganhou tração nas redes sociais após resgatarem um projeto de lei de 2007 que pretendia revogar o título oficial de padroeira da santa. O tema incendiou a campanha eleitoral. A primeira-dama Janja da Silva postou uma foto do presidente Lula com a imagem de Nossa Senhora e aliados, como o vice-presidente Geraldo Alckmin e Simone Tebet, prometeram salvaguardar as tradições católicas contra a censura e a intolerância. A ala evangélica ligada ao candidato Flávio Bolsonaro agiu para neutralizar comparações com o episódio em que um bispo da Igreja Universal do Reino de Deus chutou uma imagem de Nossa Senhora Aparecida em 1995. As empresas de apostas esportivas devem decidir hoje se entram no Supremo Tribunal Federal para tentar suspender a eficácia da medida provisória que proibiu as bets no país. Vamos a Brasília com a repórter Rani Veloso.
6: Oi, Fred. As empresas de apostas esportivas preparam uma ofensiva jurídica contra a decisão do governo federal de proibir as bets e os cassinos online no Brasil. O setor deve decidir nesta segunda-feira se aciona o Supremo Tribunal Federal para obter uma liminar que garanta a retomada imediata das atividades. As plataformas questionam a constitucionalidade da medida, alegam falta de prazo de transição e alertam para o risco de desemprego e perda de patrocínios no esporte. Como primeira reação, a Associação Nacional de Jogos e Loterias rompeu o acordo de monitoramento contra a manipulação de resultados em competições esportivas. O presidente do Instituto Brasileiro do Jogo Responsável, Carlos Lima, critica a decisão.
7: Em nenhum momento o setor se furtou de ter diálogos com o governo federal para tentar fazer as correções necessárias na regulação. Agora, por outro lado, o governo federal também tardou a tomar algumas medidas. Se a gente olha quanto o setor investiu em fiscalização, o valor extrapola os 120 milhões. E o governo federal decidiu não investir quase nada desse dinheiro.
6: Para amenizar os impactos no futebol, o governo deve reunir os clubes nos próximos dias para discutir medidas de compensação, já que as equipes podem perder até 7% de suas receitas. Segundo o Ministério da Fazenda, os brasileiros transferiram mais de 220 bilhões de reais para as plataformas de apostas apenas no ano passado.
1: E os candidatos à presidência da República iniciam hoje a última semana de campanha antes do primeiro turno. Há 6 dias do pleito, hoje vai ser divulgada mais uma rodada da pesquisa Quest sobre a disputa pelo Palácio do Planalto. O levantamento vai ser o primeiro após a proibição das bets no país e após a polêmica sobre Nossa Senhora Aparecida. A semana vai ser marcada pelo último debate presidencial previsto antes da votação, marcado para quinta-feira, 1º de outubro, na TV Globo. Foram convidados Lula, Flávio Bolsonaro, Augusto Cury e Ronaldo Caiado. No fim da tarde deste domingo, Flávio disse em Goiânia que vai participar do debate, mesmo na ausência de Lula.
8: Vamos no debate da Globo, está confirmado aqui, ele que lute, eu quero ir para lá para debater com ele, então estou chamando o Lula para o debate. Lula, eu quero você no debate da Globo, vem debater comigo, porque eu vou esfregar a verdade na sua cara. E vou...
1: Nesse último fim de semana, antes do primeiro turno, o tema das bets também dominou a agenda dos candidatos à presidência. É o que nos conta a repórter Ana Nunes.
9: A proibição das bets no Brasil foi o principal assunto tratado pelos candidatos à presidência durante as agendas deste fim de semana. Em Belo Horizonte, o candidato Augusto Cury do Avante defendeu que as empresas de apostas sejam taxadas em até 60% caso a proibição não seja mantida.
10: Eu já tenho dito que as bets geram uma reação rápida e explosiva. Isso mexe com o ciclo da dopamina e da serotonina e dá uma dependência nos níveis da cocaína. As bets precisam ser enquadradas. Ou elas têm que ser eliminadas ou têm que ser taxadas como cigarro, porque dá dependência e grave.
9: Já o candidato Ronaldo Caiado, do PSD, teve agenda em Goiânia e também foi questionado sobre o tema. O candidato disse que, se eleito, não pretende banir as apostas, mas regulamentar o setor de forma rigorosa.
11: Foi uma decisão oportunista de ver que realmente isso aí vem, sem dúvida alguma, destruindo a sociedade brasileira.
9: O candidato Renan Santos, do Missão, afirmou que a medida contra as bets teria como objetivo favorecer o presidente Lula na busca por votos e prestígio entre o eleitorado feminino.
12: O cálculo do Lula é simples. Quem usa mais as bets são homens. Homens não votam tanto nele. Esses homens estão gerando vícios e gasto e endividamento que estão irritando suas mulheres, tanto mães quanto esposas. Essas mulheres votam no Lula. Então é uma forma do Lula concentrar poder e prestígio junto à eleitora dele, que é quem ele quer agradar.
9: O candidato Romeu Zema, do Novo, se manifestou sobre a proibição das apostas durante a agenda em Minas Gerais. Conforme Zema, a ação é um oportunismo político.
13: Por que que ele aprovou as bets lá atrás? Visando só a arrecadação, mesmo que às custas da destruição financeira das pessoas mais humildes. Então é mais uma vez oportunismo político puro de alguém que está vendo que não deve ganhar a eleição.
1: Agora, pelo horário de Brasília, são 5 horas e 15 minutos.
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0: Bom dia a você, ouvinte da Rádio CBN. São 5h15 desta segunda-feira. Quem fala com você agora é o Matheus de Souza. E a gente já começa o dia acionando a nossa reportagem. Fernando Haddad afirmou que Flávio Bolsonaro está envolvido em diferentes escândalos e disse que o senador gabaritou o que chamou de Enem do crime. O petista também criticou as bets e relacionou aliados do candidato do PL à presidência aos jogos online. Já Tarcísio de Freitas afirmou ser favorável ao fim das bets no Brasil, mas criticou a forma como a medida provisória do governo federal foi anunciada. A matéria é do Lucas Taveira.
1: O candidato do PT ao governo de São Paulo, Fernando Haddad, afirmou que Flávio Bolsonaro gabaritou o que chamou de Enem do crime. A declaração ocorreu durante o lançamento do programa de cultura da campanha na Praça Oswaldo Cruz, no centro de São Paulo, neste domingo. O evento também teve a participação do vice-presidente da República, Geraldo Alckmin, da candidata ao Senado por São Paulo, Simone Tebet, do PSB, do ministro da Secretaria-Geral da Presidência, Guilherme Boulos, e da deputada federal, Érica Hilton. Durante o discurso, Haddad disse que o candidato à presidência pelo PL está envolvido em diferentes escândalos.
2: No Enem do crime, o homem gabaritou. Ele não faltou em nenhum escândalo de corrupção. E o INSS está com ele. O Tigrinho está com ele. O Márcio está com ele. Ele gabaritou. Ele não furou nenhuma. Ele está em todos os esquemas. Nesse sentido, ele é ainda pior do que o pai.
1: Haddad também falou sobre o filme Dark Horse. Ao brincar com a tradução do nome do filme, Haddad disse que imaginava que significasse pangaré sombrio. Mas, segundo ele, Geraldo Alckmin explicou que a expressão poderia ser entendida como cavalo mentiroso. Durante o primeiro ato da campanha neste domingo, voltado ao eleitorado feminino, o candidato do PT afirmou que todo mundo ligado a Flávio Bolsonaro tem envolvimento com bets. Ele lembrou ainda de episódios envolvendo o uso dos jogos online para lavagem de dinheiro. O governador de São Paulo e candidato à reeleição, Tarcísio de Freitas, do Republicanos, não teve agendas públicas neste domingo. No sábado, ele afirmou ser favorável ao fim das bets no Brasil, mas criticou a forma como a medida provisória foi anunciada nesta sexta-feira pelo presidente Lula. Nesta segunda-feira, Flávio, Tarcísio e o prefeito Ricardo Nunes terão uma agenda conjunta pelo centro de São Paulo, chamada internamente de Super Segunda, para concentrar a mobilização de votos na capital. De São Paulo, Lucas Taveira.
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4: Vamos para a agenda do dia, segunda-feira, 28 de setembro de 2026. Vamos trazer todos os detalhes da última semana, né? Antes do primeiro turno marcado para o próximo domingo, a eleição para presidente, governador, senador, deputado estadual, deputado federal. A nossa cobertura aqui na CBN prossegue e a partir de hoje você vai ouvir os nossos programas, a Sabatina do Ouvinte. É mais uma edição da Sabatina do Ouvinte. O que é a Sabatina do Ouvinte? A gente encaminhou aos candidatos à presidência da República perguntas enviadas em áudio pelos nossos ouvintes, por você que acompanha a programação da CBN. E eles responderam também em áudio. As respostas sobre temas que mais preocupam os brasileiros foram convidados os candidatos Augusto Cury do Avante, Flávio Bolsonaro do PL, Lula do PT, Renan Santos do Missão e o Ronaldo Caiado do PSD. E a gente vai, ao longo do dia, os nossos programas, apresentar essas respostas aqui para você. Então fica ligadinho, especialmente logo mais no Jornal da CBN. Estamos acompanhando também as agendas de debate relacionadas ao fim das bets no Brasil. O governo deve chamar os clubes de futebol para uma reunião. Pode acontecer nessa semana para discutir a possibilidade de ajuda aos times impactados com a medida provisória que determinou a proibição total dos sites de aposta. A ideia nesse primeiro momento é ouvir dirigentes esportivos e fazer um diagnóstico da situação e tomar a decisão em um segundo momento. Hoje essas articulações já vão continuar entre o governo federal e os clubes e a gente acompanha as possíveis novidades. também hoje vai sair, como eu comentei há pouco, uma nova rodada da pesquisa Quest para nos mostrar como está a corrida presidencial, faltando 6 dias para o primeiro turno. Todas essas informações recentes, essas discussões, fake news, debate sobre bet, debate sobre padroeira do Brasil, como isso impactou a corrida presidencial? Lembrando que nas últimas pesquisas, Lula e Flávio Bolsonaro estavam em empate técnico tanto no primeiro quanto no segundo turno, e a gente vai saber se alguma coisa mudou. Claro, toda a repercussão e análise você confere aqui nos nossos programas. Na agenda internacional, a SpaceX vai tentar realizar hoje o 14º lançamento da Starship, que é a nave mais poderosa do mundo e projetada para futuras missões para a Lua e Marte. A decolagem está marcada para hoje, daqui a pouco, a partir de 9h15 da manhã. O voo sem tripulantes vai ser o primeiro da SpaceX em que o veículo fará voltas ao redor da Terra. Nos voos anteriores, ele cobria apenas uma parte do planeta, porque o objetivo principal era coletar dados e evitar acidentes. Lembrando que a SpaceX, né, o programa espacial do Elon Musk. Agora são 5h21.
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4: O nosso giro com a previsão do tempo começa com o sul do país, que vai ter um aumento de instabilidades, formação de um ciclone extratropical perto do estado do Rio Grande do Sul. Esse fenômeno já começa a se configurar a partir do final dessa segunda-feira, final do dia de hoje. No Rio Grande do Sul tem previsão de chuva forte, em Santa Catarina a nebulosidade aumenta também com pancadas de chuva. No estado do Paraná o tempo permanece mais estável, mas com um aumento gradual das nuvens. Entre hoje e quarta-feira os 3 estados do sul podem registrar rajadas de vento acima de 100 km por hora e volumes de chuva que podem ultrapassar também os 100 milímetros, risco de alagamento e de deslizamento. Na região sudeste, essa semana vai começar com tempo firme e temperaturas subindo. São Paulo, Minas e Rio de Janeiro vão ter predomínio de sol, com possibilidade de chuvas isoladas em áreas de serra nesses estados. No interior paulista e no interior de Minas Gerais, temperatura pode chegar aos 40 graus. É aquela onda de calor que está se configurando. A partir de quarta-feira, a chegada de uma frente fria vai provocar aumento de chuvas e encerrar esse período de calor nos estados da região sudeste. No centro-oeste, o tempo permanece firme e muito quente na maior parte da região, temperaturas também acima dos 40 graus em áreas como Mato Grosso do Sul e Goiás. Aí lá para o meio da semana, na quarta-feira, também essa chegada de frente fria vai provocar chuvas mais irregulares, vai amenizar o calor, tem possibilidade também de rajada de vento acima de 100 km por hora em áreas desses estados que eu citei, Mato Grosso do Sul, Goiás também. No Nordeste, o litoral, a faixa litorânea da região nordestina vai ter chuvas rápidas e passageiras mais intensas, principalmente ali na faixa entre Pernambuco e Alagoas. No interior dos estados do Nordeste, o tempo vai permanecer quente e seco, com temperaturas que podem chegar aos 43 graus, principalmente no oeste da Bahia, no sul do Piauí, em áreas do sertão. A chuva também continua concentrada no litoral e no centro-sul do Maranhão, com volumes superiores a 20 milímetros. Lá no norte, a combinação de calor e umidade vai manter as instabilidades em grande parte da região. Amazonas, Acre, Rondônia e sul de Roraima vão ter pancadas de chuva hoje, trovoadas. No Pará, as chuvas vão se concentrar nas áreas central, oeste e sul do estado. Tocantins, o tempo volta a ficar firme depois de instabilidade aí dos últimos dias. E lá para o meio da semana, vamos ter chuva mais forte, chegando a 50 milímetros e temperaturas de até 42 graus com baixa umidade e risco de queimada. Temperatura subindo, especialmente na metade para cima do Brasil, nessa segunda-feira e pelo menos até a próxima quarta-feira. Agora são 5h24. Em uma partida histórica decidida com o cronômetro zerado, o Baltimore Ravens derrotou o Dallas Cowboys por 34 a 31 nesse domingo no Rio de Janeiro pela NFL. O evento registrou o maior público esportivo do Brasil nesse ano de 2026, com mais de 72 mil torcedores presentes no estádio do Maracanã. Quem diria, né? Um recorde de público no Brasil nesse ano atribuído ao futebol americano, não ao nosso futebol tradicional. A abertura do evento teve a participação do cantor Péricles cantando o hino nacional brasileiro. No intervalo da partida, a gente tem até um trechinho aí, né, para ouvir o espetáculo que contou com o cantor porto-riquenho Rick Martin e com o produtor, DJ brasileiro Pedro Sampaio. Eles fizeram aquela apresentação parecida com o Super Bowl, o show do intervalo do Super Bowl. Teve aqui também no Maracanã, né? Olha aí. Yes.

0: E o pessoal foi ao delírio com essa apresentação aí ontem. Teve um momento, eu tava assistindo ontem o jogo ali no intervalo, que o público cantou também Evidências, né? O DJ botou ali pra tocar. Nossa comentarista para assuntos pop, do universo pop. Você curtiu ontem essa apresentação? Ontem,
1: curti,
0: do Pedro Sampaio?
1: Curti.
0: Você assistiu ou não?
1: Tá. É, eu gosto de Pedro Sampaio. Já vi show. Ele anima ali. Anima bastante nós brasileiros.
0: É,
1: contamina.
0: E você chegou a assistir o jogo ontem, não? Você não entende, não manja muito de...
1: Olha, americano. Eu até acompanho o Super Bowl quando tem, mas mais pelo show mesmo. Mas é, dessa, né, vez eu não assisti, já tava dormindo.
0: É mesmo?
1: É.
0: Vamos às manchetes dos jornais, então?
1: Vamos.
0: Vamos começar o nosso giro pelas capas dos jornais brasileiros nessa segunda-feira, dia 28 de setembro de 2026. Começando pela Folha de São Paulo. A primeira página da Folha de São Paulo já está na nossa transmissão aí no YouTube, no Globoplay. A manchete é toda essa discussão relacionada a fake news sobre a padroeira do Brasil, Nossa Senhora da Penha. E a informação que você traz aqui para o nosso ouvinte na capa, em destaque na capa da Folha, é sobre a exploração ilegal e o contrabando de minerais críticos aqui no país, que vem crescendo, acendendo um alerta, principalmente nos portos brasileiros. Clara, conta aí pra gente.
1: É isso, Fred. Desde o segundo semestre de 2024, mais de 50 mil toneladas de minerais críticos tentaram deixar o país de forma irregular. De acordo com os dados da Receita Federal divulgados pela edição da Folha, nos últimos dois anos, mais de 940 containers foram parados pelas alfândegas brasileiras. As cargas levaram minerais como cobre, manganês e quartzo. As apreensões somam, Fred, mais de 25 mil toneladas. Em um caso, uma única carga com 25 mil toneladas de manganês conseguiu ser exportada de forma ilegal em um navio a granel para o porto de Belém, no Pará, antes dessa ação da Receita Federal. Esse episódio, Fred, terminou com uma multa de 10 milhões de reais.
0: Muito bem, destaque aí da capa da Folha de São Paulo, que a Clara está trazendo aí pra gente. Você vê na nossa tela da Folha de São Paulo. Vamos para o jornal O Globo. Entre os assuntos principais aí no jornal O Globo, a foto do Maracanã ontem, completamente lotado, né?
1: Pra Foi partida total da... destaque, né? A NFL, aqui no Rio.
0: Pois é. A manchete do Globo, com um empate na reta final, a abstenção vira o terror de Lula e Flávio Bolsonaro. As campanhas fazendo aí as contas para saber quem pode perder mais voto com a possibilidade de abstenção aí no primeiro turno da eleição. E o assunto que você separou aqui pra gente é sobre contas públicas, orçamento, mais precisamente sobre o BPC. O Jornal Globo hoje traz uma matéria que destaca que o número de pessoas que recebem um benefício de prestação continuada deve voltar a crescer no ano que vem. BPC, que está diretamente relacionado aí às questões dos altos gastos do governo federal, não é isso?
1: É isso, esse benefício, ele garante salário mínimo por mês para idosos e pessoas com deficiência de baixa renda, Fred. Segundo esses dados complementares divulgados pelo projeto de orçamento de 2027, enviados pelo governo ao Congresso, o número de beneficiários deve chegar a 6 milhões e 450 mil no final do ano que vem, o maior patamar da história. Com isso, Fred, a despesa do governo com o BPC também deve aumentar. A previsão é de 153 bilhões e 300 milhões de reais em 2027. Uma alta aí de mais de 7% em relação a esse ano. É a maior aí da série histórica. A edição destaca ainda que, somado ao recente reajuste de 15% do Bolsa Família, o aumento dos gastos, como você disse, do BPC, deve fazer com que os dois principais benefícios assistenciais do país consumam mais 10% das despesas primárias da União no ano que vem, Fred.
0: Destaque do Jornal Globo. Para a gente fechar o giro com as capas, o Estado de São Paulo, já na nossa tela, manchete de hoje, ministro Flávio Dino anulando aquela decisão do colega André Mendonça e liberando post sobre falso apoio do Flávio Bolsonaro contra Nossa Senhora Aparecida. E o assunto que você comenta aqui com a gente é sobre inteligência artificial, uma espécie de guerra fria, né, entre Estados Unidos e China pelo domínio dos mecanismos de inteligência artificial, não é isso?
1: É isso, o Estadão, Fred, ele destacou as estratégias da China e do líder Xi Jinping, que até se encontrou aí na última semana com o presidente Donald Trump dos Estados Unidos, as estratégias dele ali para usar o poder do Estado no desenvolvimento da IA e desafiar aí os Estados Unidos nessa área. A estratégia de Pequim, ela envolve bilhões de dólares em investimento público, além de apoio a empresas e centros de pesquisa para acelerar o desenvolvimento de chips e modelos de IA. Segundo o jornal, Fred, os fundos estatais já injetaram mais de 184 bilhões de dólares em empresas de IA entre 2000 e 2023. No ano passado, o governo e bancos estatais anunciaram ainda centenas de bilhões de dólares em novos investimentos. A China, Fred, também quer levar a inteligência artificial para setores como indústria, saúde e robótica, usando a tecnologia como uma das principais apostas para impulsionar a economia e aumentar a competitividade do país, Fred.
0: Destaques dos jornais com a Clara Simão. Obrigado, Clara. Agora são 5 horas e 31 minutos. Não sai daí que agora a gente vai para o Repórter CBN. O Primeiras Notícias volta daqui a pouquinho com o Mundo em 3 minutos. Nosso Fernando Andrade. É já, já.
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0: Segunda-feira, 28 de setembro de 2026. As empresas de apostas esportivas decidem hoje se vão acionar o Supremo Tribunal Federal para tentar derrubar a proibição das bets e dos cassinos online no país. As plataformas criticam a falta de um prazo de transição e alertam para o risco de desemprego e de perda dos patrocínios no futebol. O governo federal defende a medida como uma questão de saúde pública para proteger as famílias. A China enviou neste domingo dois pandas gigantes para os Estados Unidos, segundo a imprensa oficial chinesa, numa demonstração da chamada diplomacia do panda. O presidente Xi Jinping anunciou que os pandas seriam transferidos para a capital do estado da Geórgia durante a cúpula de três dias com o presidente Donald Trump em Washington. Xi apresentou os animais como embaixadores da amizade entre os dois países. O primeiro jogo de futebol americano no Rio de Janeiro quebrou o recorde do ano de público de um evento esportivo no Brasil. Ao todo, 72.792 torcedores estiveram no Maracanã neste domingo para assistir a vitória do Baltimore Ravens sobre o Dallas Cowboys por 34 a 31 pela terceira rodada da NFL. O número de fãs presentes se aproximou do recorde de um duelo entre clubes no novo Maracanã, reformado para a Copa de 2014. Até hoje, a maior marca é de mais de 73 mil presentes no Flamengo contra Ceará, que deu ao rubro-negro o título de campeão brasileiro em 2023. No horário de Brasília, 5h34.
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0: Noticiário Internacional, tá na hora do Fernando Andrade resumir os destaques pelo mundo em 3 minutinhos para você. Hoje ele vai falar aqui na volta do repórter CBN sobre a extrema direita avançando e batendo recorde na eleição para o Senado na França e 5 homens presos sob suspeita de preparar um ataque terrorista no Reino Unido. Tá na hora do Mundo em 3 minutos.
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2: Olá, seja bem-vindo a mais uma edição do Mundo em 3 Minutos. Hoje começamos com eleições para o Senado francês, onde a extrema-direita conseguiu algo inédito, um recorde de 14 cadeiras. O que aconteceu foi o RN, o Reunião Nacional, elegeu 9 senadores. Eles já tinham 3 que foram eleitos em 2023. E outros 2 foram eleitos agora pela União da Direita para a República, o UDR. Ou seja, agora a extrema-direita conseguiu formar um grupo dentro de um Senado que já é dominado pela direita. Neste domingo, 178 das 348 cadeiras estavam em disputa em 64 departamentos franceses. E essa é uma eleição, é a última eleição antes das eleições presidenciais de 2027. É um tipo de termômetro, um indicador sobre para onde os partidos estão indo. O RN é o partido de Marine Le Pen, que aparece na liderança das intenções de voto para a eleição presidencial, segundo uma pesquisa Ipsos para o Le Monde. Ela aparece com entre 33% e 35% das intenções de voto no primeiro turno. Jean-Luc Mélenchon, da esquerda radical, do LFI, na tradução é a França Insubmissa, aparece em segundo com 15% a 17%. Mélenchon já disputou a presidência 3 vezes, em 2012, 2017, 2022, mas nunca conseguiu chegar ao segundo turno. Marine Le Pen também disputou essas 3 eleições. Ela chegou ao segundo turno em 2017 e em 2022, mas perdeu para Macron. Emmanuel Macron não pode mais se candidatar. O primeiro turno da França será em 18 de abril de 2027. Passamos agora para o Reino Unido. A polícia britânica prendeu 5 homens suspeitos de tramar um ato terrorista com uso de explosivos no sudoeste do país. Moradores do condado de Gloucester, a 150 quilômetros de Londres, viram uma movimentação suspeita de vans, homens vestidos de preto com máscaras indo em direção à base militar britânica chamada Royal Air Force Fairford. Ela também é usada pelos Estados Unidos desde que começou a guerra contra o Irã. Uma motivação ligada ao Irã é considerada a mais provável, segundo uma fonte familiarizada com a investigação e que foi ouvida pela Reuters. As leis antiterrorismo do Reino Unido permitem que a polícia mantenha suspeitos detidos por até 14 dias antes de apresentar as acusações. O presidente dos Estados Unidos, Donald Trump, classificou as prisões como fantásticas, dizendo que os Estados Unidos e o Reino Unido estavam investigando os homens há muito tempo. Mundo em 3 minutos. Até a próxima edição.
0: Até a próxima edição. Esse é o Fernando Andrade, resumindo o noticiário internacional dessa segunda-feira, 28 de setembro, para você que está ligado no Primeiras Notícias, para você que amanhece aqui com a gente, são 5h38, vamos em frente, dando boas-vindas para quem chegou agora, convidando todo mundo para acompanhar. O PN tá lá no YouTube, imagens de todo o Brasil do amanhecer, você confere por lá, participa pelo chat, dá o seu bom dia para mim, para Clara Simão que tá acompanhando, tudo que tá chegando por aí, né, Clara? Os debates aí sobre eleição, ônibus exaltados, essa semana vai ser assim, né?
3: Animada.
0: Você pode mandar também a sua participação no nosso WhatsApp 21 997642381, 997642381. Em algum momento eu me referi a Nossa Senhora Aparecida como Nossa Senhora da Penha. E aí, Nossa Senhora da Penha é padroeira do meu estado, do Espírito Santo.
3: Ah.
0: E aí eu cometi esse ato falho, peço desculpas aqui, tá? Para os capixabas que estão me corrigindo ali no chat, já tô de olho que chegou a mensagem, né? Tá tudo bem no chat?
3: Pessoal, tá tudo bem. Tá discussãozinha básica de política, ainda tá calorado. Respeitar os colegas é sempre bom, né, Fred?
0: É, com certeza. Vamos começar o nosso giro então, né?
3: Vamos.
0: Começar o nosso giro pelo Brasil com as afiliadas, contando o que vai ser notícia nesse dia 28 de setembro. Reta final, última semana de campanha, no próximo domingo. O encontro de todo mundo com as urnas. Vamos lá para Brasília. 22 graus temperatura de momento, temperatura subindo, já comentei nesse começo de semana. Tem onda de calor se aproximando em várias regiões em Brasília. Vai ter calor e baixa umidade, máxima chegando aos 34 graus. Por lá já amanheceu, né? A imagem aí na tela para você da capital federal. Expectativa em Brasília por conta de uma operação no transporte público, possibilidade de paralisação dos rodoviários. Inclusive, a Justiça do Trabalho determinou que pelo menos 80%, né, da operação lá nos ônibus do Distrito Federal seja mantida com essa paralisação que está se aproximando. O que vai explicar os detalhes para a gente é o Igor Cardim. Bom dia, Igor.
4: Oi, Fred. Bom dia para você e para o nosso ouvinte. A Justiça do Trabalho determinou que os rodoviários do DF mantenham pelo menos 80% da operação do transporte público nos horários de pico durante a greve a partir desta segunda-feira. Nos outros horários, o sindicato terá que garantir pelo menos 50% das viagens. A decisão, no entanto, mantém a paralisação. O TRT também determinou a operação integral nos dias de votação das eleições, em 4 e 25 de outubro. Em caso de descumprimento, a multa será de R$100 mil por hora, podendo chegar a R$200 mil em caso de reincidência. A greve foi aprovada pelos rodoviários na manhã deste domingo, depois que a categoria rejeitou a proposta das empresas. As concessionárias ofereceram reajuste de 6% nos salários, 7% no vale alimentação e na cesta básica e 11,88% no auxílio saúde e plano odontológico, além de dobrar o seguro de vida e garantir os empregos dos cobradores durante a vigência do acordo. O sindicato, porém, reivindica 8% de aumento salarial, 10% na alimentação e 12% no plano de saúde. O GDF pediu à Justiça do Trabalho a suspensão da greve e classificou o movimento como político-eleitoreiro. O governo afirmou em nota que houve mais de 10 rodadas de negociação desde julho e que as empresas apresentaram propostas consideradas vantajosas. As concessionárias também criticaram a paralisação, disseram que continuam abertas ao diálogo e que a greve pode prejudicar passageiros que dependem do transporte público. As empresas também alegam que o sindicato não apresentou uma contraproposta formal à última oferta. Fred, volto com você.
0: Igor Cardim atualizando as informações sobre a greve no transporte público em Brasília nesse começo de semana. E de Brasília vamos seguir para Minas. Belo Horizonte, agora 20 graus no termômetro, 33 é a máxima do dia. Hoje não tem previsão de chuva. Olha aí as imagens ao vivo do Belo Horizonte, capital mineira. Nenhuma nuvem no céu. Tá bonito agora amanhecer lá em Minas Gerais, em Belo Horizonte. E a Ana Nunes está de volta aqui no Primeiras Notícias agora para nos contar um pouquinho da agenda, né, dos candidatos ao governo nessa última semana de campanha eleitoral. Conta aí pra gente, Ana. Bom dia.
5: Olá, Fred. Bom dia para você. Bom dia para o ouvinte da CBN. Por aqui nós vamos acompanhar a agenda dos candidatos ao governo de Minas Gerais nesta segunda-feira. Isso porque estamos há poucos dias, né, para o fim da campanha. Nós vamos checar quais as estratégias de cada candidato ao longo da semana, quais as regiões priorizadas e os focos de cada candidato neste momento. Ainda no assunto eleições, Fred, nesta segunda-feira, a CBN BH inicia uma série de reportagens sobre as propostas dos candidatos ao governo de Minas que não participaram das sabatinas realizadas aqui na CBN de BH na última semana com os candidatos ao governo, com os jornais O Globo e O Valor Econômico. Nós começamos com o candidato Gabriel Azevedo, do MDB. Ele que afirma que, se for eleito, vai tornar transparente as contas públicas do estado e passar um pente fino nas isenções fiscais. O MDBista também quer implantar, Fred, um governo regional para, assim, aproximar o estado dos municípios, além de elencar propostas para saúde, educação, infraestrutura e segurança. Por fim, Fred, a gente destaca que a Defesa Civil emitiu um alerta para a onda de calor forte nesta semana aqui na capital Belo Horizonte. Segundo o órgão, as temperaturas elevadas se devem à atuação de uma massa de ar quente, que atua principalmente no período da tarde. O alerta é válido até quinta-feira, o dia 1º de outubro, e a orientação é aquela de se hidratar e também evitar a exposição direta ao sol ao longo do dia. Pois é, Fred, então uma semana acalorada nos dois sentidos, tanto por causa do período eleitoral, quanto também por causa do clima. A gente segue aqui trabalhando e eu volto com você. Ótima semana.
0: Boa semana, obrigado. Essa é a Ana Nunes, direto de Minas, de Belo Horizonte, com os destaques dessa segunda-feira pra gente na capital mineira. Agora são 5 horas e 45 minutos. Vamos continuar o nosso giro pela região sudeste, dando um pulinho agora em Vitória, no Espírito Santo. Juliana Morgado está chegando aqui com um destaque. Agora 22 graus a temperatura em Vitória, a máxima vai aos 29 graus nesse começo de semana, nessa segunda-feira. A Juliana vai contar para a gente o caso de uma multa aplicada numa plataforma de transporte por aplicativo lá no Espírito Santo. Explica aí para a gente, Juliana, bom dia.
6: Ei, Fred, bom dia para você, também para todos os ouvintes. A plataforma de transporte por aplicativo 99 foi condenada a indenizar um homem cego que pagou R$ 1.900 por uma corrida no valor de R$ 19 no Espírito Santo. Além disso, a plataforma não forneceu os dados do motorista em um primeiro momento e alegou que não houve falha na prestação do serviço, já que o pagamento foi realizado diretamente ao condutor. A 99 ainda ressaltou que atua apenas como intermediadora entre os clientes e trabalhadores. O juiz rejeitou os argumentos da defesa e considerou que a empresa obtém lucro com a atividade e seleciona os prestadores. A justiça também disse que a plataforma deveria oferecer suporte diante de um erro justificável do consumidor, especialmente por se tratar de uma pessoa com deficiência. A decisão condenou, então, a 99 a ressarcir R$ 1.881,33, correspondente ao valor pago pelo passageiro, além do preço da corrida. A sentença foi assinada no dia 7 de maio deste ano, no município de Vila Velha, no Espírito Santo. Volto com você, Fred.
0: Juliana Morgado, de Vitória, o nosso giro pelas capitais, com esse destaque do noticiário no Espírito Santo. Agora são 5 horas e 47 minutos. Vamos para o Rio? Vamos dar um pulinho agora no Rio de Janeiro, saber se tem calor também hoje no Rio, se tem tempo firme. É o Diogo Bugalho que vai responder aqui pra gente. Nesse momento, temperatura de 22 graus. Hoje vamos chegar perto dos 30. Temos imagens aí do Rio de Janeiro para colocar na tela da nossa transmissão. O Diogo Bugalho chegando. E aí, Diogo? Já amanheceu também no Rio, né? Aliás, acabou o inverno e parece que vira aquela chavinha. O dia começa mais cedo, vimos aí em Brasília, em Belo Horizonte, no Rio de Janeiro, amanhecendo, mas está bem nublado, né? Uma neblinazinha que a gente está vendo ali na Zona Sul. Tudo bem com você, Diogo? Bom dia!
7: Bom dia, Fred. Bom dia também para você que nos ouve. Dia cinza, né? Nas imagens aí da praia de Copacabana que a gente vê...

0: chuva fraca a qualquer momento, mas sem previsão de volume que possa causar estragos. Temperatura deve chegar a até 29 graus, Fred. Deve ser um dia um pouco mais quente do que esses últimos. A cidade passou para o estágio 2, ou seja, saiu do estágio de normalidade na sexta-feira, dia 11 de setembro, por causa do início do esquema operacional ainda para o Rock in Rio, e permaneceu nesse estágio depois por causa das chuvas no dia seguinte, nos dias seguintes e também a Semana de Arte aqui da cidade. E Fred, destaco ainda, como vocês vêm falando aqui desde o início do jornal, que Maracanã viveu um dia histórico nesse domingo. Pela primeira vez em 76 anos de história, recebeu uma partida oficial da NFL, a Liga Profissional de Futebol Americano dos Estados Unidos. E olha, esse jogo foi considerado aí um sucesso pelos organizadores e vai consolidando o Brasil no roteiro da Liga. Esse evento bateu o recorde de público, como vocês também disseram. Foram 72.792 pessoas, pouco mais de 300 pessoas a mais do que no jogo entre Flamengo e Cruzeiro pela Libertadores, também no Maracanã, que estava com o recorde de 2026, recorde de público de 2026. Os bares ali do entorno do estádio também ficaram lotados com brasileiros fãs de futebol americano, cena diferente, atípica. Em campo, os Baltimore Ravens venceram os Dallas Cowboys por 34 a 31, num jogo que quem entende disse que foi eletrizante, Fred.
1: No último lance, no último minuto, né? No finalzinho, e com um chute a gol, né? O Everaldo Marques até gritou gol depois daquele lance lá na transmissão. E foi um sucesso mesmo. O Maracanã deve receber pelo menos mais duas partidas aí até 2030, ampliando, né, o público brasileiro já em São Paulo, né? Os jogos já aconteceram agora aqui no Rio de Janeiro. E caiu no gosto do Carioca e do Fluminense mesmo. Destaques do Rio de Janeiro com o Diogo Bugalho. Obrigado, Diogo. 5 horas e 50 minutos agora. Vamos para São Paulo pegar a nossa ponte aérea. 18 graus, máxima de 30. E a temperatura subindo hoje em São Paulo. Não é isso, Matheus de Souza? Por aí, quais são as notícias que você separou para gente? Bom dia.
2: É isso. Bom dia, Fred. Bom dia também a você, ouvinte do CBN Primeiras Notícias. A gente abre essa semana pelo noticiário policial. Ainda são investigadas as causas da morte da segunda tenente da Marinha do Brasil, Beatriz Ficker Santoro, de 33 anos. Ela foi enterrada neste final de semana no Cemitério da Saudade, em Mogi das Cruzes, na Grande São Paulo. A morte da oficial, encontrada em um alojamento militar na cidade universitária, na Zona Oeste, é investigada pela Polícia Federal e pela própria Marinha. O caso ganhou complexidade porque há divergências entre a versão apresentada pela Marinha e as informações registradas no boletim de ocorrência elaborado pela Polícia Civil. Beatriz era engenheira mecânica e atuava no Centro Tecnológico da Marinha em São Paulo, instalado dentro da USP. E Fred, o ex-presidente José Sarney, de 96 anos, segue internado em São Paulo após receber o diagnóstico de pneumonia. Por orientação médica, ele foi encaminhado diretamente ao Hospital Sírio-Libanês para passar por uma bateria de exames. O hospital informou que o quadro clínico dele é estável. Na semana passada, Sarney publicou um vídeo nas redes em que informou que viria a São Paulo para realizar um check-up de saúde. No vídeo, o ex-presidente também disse esperar retornar ao Maranhão o mais breve possível para acompanhar o fim do período eleitoral. A filha dele, Rosiana Sarney, concorre ao Senado Federal. São esses os destaques nessa segunda-feira. Fred, um bom dia para você e um bom dia para o ouvinte do CBN Primeiras Notícias.
1: Obrigado, Matheus. Esse é o Matheus de Souza, de São Paulo. Nosso giro começou por Brasília, passou por Belo Horizonte, Vitória, Espírito Santo, Rio de Janeiro, São Paulo. Antes de ir para o CBN Agro, deixa eu só trazer uma notícia aqui que foi confirmada no final da noite de ontem, começo dessa madrugada, para tranquilizar os nossos ouvintes do Distrito Federal, né? Há pouco, no bloco de notícias do Distrito Federal, o Igor Cardin comentou sobre a possibilidade de greve no transporte hoje, nos ônibus, lá no DF, só que os rodoviários decidiram ontem à noite suspender essa greve que estava prevista para começar à meia-noite. O acordo foi fechado finalzinho da noite desse domingo, depois de uma reunião entre os representantes da categoria e das empresas de ônibus. Então a expectativa é de que a frota opere normalmente nas primeiras horas da manhã, agora 5h53, os ônibus estão começando aí a sair das garagens. Nosso ouvinte de Brasília, nossa equipe de reportagem de Brasília vai trazer as atualizações, contamos com a colaboração de vocês. A gente tinha comentado, né, que Durante o dia, durante o domingo, a Justiça do Trabalho tinha determinado percentual.

0: eventuais mínimos de operação caso a paralisação fosse mantida, mas veio essa confirmação no final da noite de que a greve foi suspensa. De qualquer forma, a gente fica atento ao longo de todo o dia sobre os impactos, como é que está a operação no transporte público no Distrito Federal nessa segunda. Agora são 5 horas e 54 minutos.
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0: Cassiano Ribeiro, dando bom dia para os ouvintes que estão no campo. Qual o assunto de hoje, Cassiano?
2: Oi, Fred, bom dia, ouvinte. Brasil e China ampliaram o acordo sanitário que permite a exportação de miúdos internos de suínos brasileiros. O acordo foi assinado no sábado pelo ministro da Agricultura e Pecuária do Brasil e o embaixador da China no Brasil. Os chineses já compram no Brasil miúdos de suínos, mas miúdos externos, como orelha, rabo e focinho. Com esse novo acordo, o país poderá vender fígado e coração, por exemplo, coração de porco, claro, para os chineses, que são os maiores consumidores de carne suína do mundo. Segundo a Associação Brasileira de Proteína Animal, a BPA, mais de 100 mil toneladas de miúdos poderão ser destinadas anualmente à China, com um potencial de mais de 100 milhões de dólares em novas receitas para o setor. Santa Catarina e Rio Grande do Sul devem concentrar boa parte desse fornecimento, mas não só esses estados. Ao menos 16 frigoríficos brasileiros estão autorizados a embarcar esses produtos para os chineses, 7 em Santa Catarina, 8 no Rio Grande do Sul e 1 em Mato Grosso. A China importa cerca de 2 bilhões e meio de dólares por ano em miúdos de suínos. Para o Brasil, essa abertura representa uma oportunidade de aproveitar melhor a carcaça e de agregar valor à produção, além, claro, de diversificar mais ainda as exportações de carne suína para este que é o principal cliente externo brasileiro. Outras informações estão no site globorural.com.br. Bom início de semana e eu volto amanhã.
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0: Bom dia a você, ouvinte da Rádio CBN aqui em São Paulo. Agora são 5h56. Quem tá falando com você é o Matheus de Souza para fazer aquele nosso girinho de notícias locais pouco antes do Jornal da CBN. Dia hoje que tem temperatura máxima de 33 graus e mínima de 18, segundo a Climatempo. No transporte público, tudo normal, por enquanto no transporte sobre trilhos. De trânsito, que eu posso destacar para você, ouvinte, o ponto mais prejudicado dessa manhã é a marginal do Rio Tietê, entre a ponte do Aricanduva e a ponte do Tatuapé. Na marginal do Rio Pinheiro, o problema é na saída do Cebolão, no sentido Interlagos, até a altura da ponte Vila Lobos. O motorista já pisa no freio. Agora, a gente entra com uma notícia revoltante de ontem à noite. Um policial penal foi preso em flagrante, suspeito de matar a esposa a tiros em Cajamar, na Grande São Paulo. Aline Alves Bugni tinha 31 anos. Segundo relatos de vizinhos, a vítima e o marido dela, Felipe Arthur Bugni, de 40 anos, passaram o dia inteiro discutindo. À noite, durante a briga, o policial penal teria atirado contra a mulher. Felipe foi detido e levado para a delegacia de Cajamar. Aline e Felipe eram casados havia cerca de 10 anos e tinham uma filha de 6 anos. De acordo com relatos de familiares ao portal G1, Aline já havia contado que sofria agressões do marido. Ela também teria manifestado a pessoas próximas o desejo de se separar e o medo de o fazer. O pai de Aline foi quem chamou a polícia militar após os disparos. Depois de atirar contra a esposa, segundo as informações iniciais, Felipe teria agredido o sogro, o idoso, na altura dos 70 anos, segundo a família. Ele ficou ferido no rosto, com sangramento no nariz, e foi levado a um hospital. A ocorrência ainda está em andamento e na delegacia de Cajamar, o policial chegou a alegar que Aline cometeu suicídio. A Polícia Civil deve investigar as circunstâncias do crime e ouvir familiares e testemunhas. O caso é tratado como morte suspeita e não como feminicídio. A nossa reportagem vai seguir acompanhando esse caso ao longo do dia. Esse policial penal preso em flagrante aqui na Grande São Paulo, mais um caso de feminicídio. Inclusive com a agressão do idoso, que no momento ainda não há informações do estado de saúde dele. Ele foi levado a um hospital, a gente vai trazer essa atualização para você ouvinte também ao longo do dia, mas o que sobra no momento é a revolta com mais um caso desse acontecendo, mais um caso, mais uma suspeita de feminicídio na Grande São Paulo, e são 5h59.
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2: Vamos encerrando o Primeiras Notícias, convidando todo mundo a seguir na programação da CBN nessa manhã, com Milton Jung e Cássia Godoy já apresentando o Jornal da CBN. Clara Simão, bom dia para você, até amanhã.
3: Bom dia, Fred, até amanhã.
2: Clara na produção, o Reginaldo Pires e o Ricardo Garcia nos trabalhos técnicos, o nosso time aqui do Primeiras Notícias. Um ótimo dia para você, até mais.
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0: segunda-feira, 28 de setembro de 2026. O Ministério da Justiça acionou neste domingo o Telegram para pedir a remoção de 43 canais e perfis que divulgam apostas e jogos de cassino virtuais. Os canais têm um alcance de mais de 210 mil contas. Essa é a primeira ação do tipo movida pelo Ministério desde a edição pelo governo Lula na sexta-feira da medida provisória que proibiu as bets e os cassinos online no país. O Instituto OIG anunciou a paralisação das atividades por tempo indeterminado devido à falta de recursos financeiros. Segundo a instituição, a decisão ocorreu após a interrupção dos repasses da principal financiadora. A empresa foi afetada pela medida provisória assinada pelo governo federal que proibiu as bets. O dono da empresa, Fernando Oliveira Lima, foi ouvido pela CPI das bets em 2024, após ser apontado pela comissão como representante do Fortune Tiger, conhecido como Jogo do Tigrinho. O partido de extrema-direita francês, Reunião Nacional, e os aliados dele conquistaram um recorde de 14 cadeiras no Senado. O resultado multiplicou por 4 o número de representantes alinhados na casa, antes das eleições presidenciais do ano que vem. Pesquisas apontam a candidata do partido, Marine Le Pen, como favorita para suceder o presidente francês Emmanuel Macron, de centro-direita, que já terá cumprido o limite de 2 mandatos consecutivos. No horário de Brasília, 6:02.
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1: Seis e dois.
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3: Olá, muito bom dia a você. Este é o Jornal da CBN. Eu sou Milton Jung e ao nosso lado está Cássia Godoy. Bom dia, Cássia.
1: Bom dia, Milton. Bom dia aos ouvintes do Jornal da CBN.
3: Fique agora mais bem informado com os destaques desta segunda-feira, 28 de setembro de 2026.
1: Os candidatos à presidência iniciam hoje a última semana de campanha antes do primeiro turno de domingo.
3: Há seis dias do pleito, nesta segunda será divulgada mais uma rodada da pesquisa Quest sobre disputa pelo Palácio do Planalto.
1: O levantamento será o primeiro após a proibição nas bets no país e após a polêmica sobre Nossa Senhora Aparecida.
3: Semana será marcada pelo último debate presidencial previsto antes da votação, marcado para quinta-feira, 1º de outubro, na TV Globo.
1: Foram convidados Lula, Flávio Bolsonaro, Augusto Cury e Ronaldo Caiado.
3: No fim da tarde deste domingo, Flávio Bolsonaro disse em Goiânia que participará do debate, mesmo na ausência de Lula.
4: Vamos no debate da Globo, está confirmado aqui, ele que lute, eu quero ir para lá para debater com ele, então estou chamando o Lula para o debate. Lula, eu quero você no debate da Globo, vem debater comigo, porque eu vou esfregar a verdade na sua cara.
1: Agora são 6h04.
3: O senador e candidato à presidência, Flávio Bolsonaro, acusou a Conferência Nacional dos Bispos do Brasil de articular com o PT a disseminação da fake news sobre Nossa Senhora Aparecida.
1: A história foi impulsionada nas redes sociais após um debate sobre um projeto de lei arquivado há quase 20 anos que tinha o objetivo de retirar de Nossa Senhora Aparecida o título de padroeira do Brasil.
3: Sem apresentar provas, o senador disse que integrantes da CNBB ajudaram o PT a disseminar o conteúdo.
4: A maior fake news dessa campanha foi essa sobre Nossa Senhora Aparecida, algo que nunca não existisse movimento para tirar ela de ser padroeira do Brasil, jamais existia, não tem projeto, não tem nada. E o PT, eu sei hoje, já estava há alguns dias tentando levantar essa fake news, conseguiu com a ajuda de gente dentro da CNBB, infelizmente, essa realidade. E o que aconteceu ali foi quase que automaticamente uma disseminação dessa fake news.
1: Em nota, a CNBB afirma que não produziu, autorizou ou participou da elaboração ou divulgação de informações falsas relacionadas ao atual processo eleitoral.
3: A conferência assinalou que repudia a produção e a utilização de informações falsas, independentemente de sua origem ou de quem possam beneficiar ou prejudicar.
1: Na nota, a Conferência dos Bispos afirma: atribuir à CNBB participação em estruturas de produção ou disseminação de desinformação, sem fatos e provas que sustentem tal afirmação, atinge injustamente a instituição e não contribui para a serenidade e a responsabilidade que devem caracterizar o processo eleitoral. A mentira não se combate com outra mentira.
3: Em entrevista ao programa Canal Livre da TV Bandeirantes, o presidente Lula comentou a polêmica sobre Nossa Senhora Aparecida.
5: Esse negócio de mexer com Nossa Senhora Aparecida não é aceitável. Não é aceitável. Não dá. Já teve gente da religião evangélica que um dia chutou Nossa Senhora Aparecida.
6: Mas foi uma fake news, né, presidente?
5: Eu não sei se foi fake news. O dado concreto é que isso está na rede social. Muito forte. Como já tenho a experiência de ter chutado, não é a primeira vez, a Nossa Senhora Aparecida, e dizer que ela não vai ser padroeira do Brasil, eu quero dizer o seguinte: ela vai ser padroeira do Brasil porque o povo brasileiro quer e tem fé. E eu só quero que toda religião respeite as religiões. Porque é o seguinte, cada um professa a sua fé como quiser,
7: é claro,
5: sem magoar os outros.
1: Agora são 6h07.
3: O presidente do Tribunal Superior Eleitoral, Cássio Nunes Marques, deve se reunir hoje com o presidente do STF, Edson Fachin, para discutir a decisão do ministro Flávio Dino, que anulou a liminar de André Mendonça sobre a polêmica de Nossa Senhora Aparecida.
1: Cássio deve alertar o presidente do STF sobre o que considera interferência indevida de ministros do Supremo no TSE.
3: O presidente da Corte Eleitoral também vai cobrar de Fachin medidas institucionais contra a manipulação do sistema de escolha de relatores na Corte.
1: Na sexta-feira, Mendonça atendeu a um pedido de Flávio Bolsonaro e determinou a remoção de um post no qual o humorista Antônio Tabet falava sobre um suposto ataque à Nossa Senhora Aparecida em meio às eleições.
3: Na publicação em questão, Tabet não citava diretamente o nome de Flávio. O texto afirmava: a família miliciana odeia tanto mulher preta que resolveu atacar Nossa Senhora Aparecida.
1: Depois da primeira liminar contra Tabet, Mendonça proferiu uma decisão mais ampla, determinando que as redes sociais retirassem outras publicações e reproduzissem a alegação de que Flávio Bolsonaro ou integrantes de sua família pretendiam retirar de Nossa Senhora Aparecida o título de Padroeira do Brasil. A ordem atingiu cerca de 1.000 links.
3: Ontem, ao analisar o pedido do humorista, o ministro Flávio Dino entendeu que a ordem de remoção prévia violava as liberdades de expressão e religiosa.
1: Durante comício em Goiânia, Flávio Bolsonaro atacou duramente o despacho de Flávio Dino.
7: Que o Brasil assiste acontecer lá no STF, porque aquilo é um show de horrores, vamos combinar. Mais uma vez, o ministro do Lula chamado Flávio Dino. Esse ministro acabou de dar mais uma canetada, fora completamente da lei, atropelando o TSE, que é o nosso tribunal eleitoral. Ele permitiu que se continuasse a maior fake news dessa campanha, que foi a fake news de Nossa Senhora Aparecida, como se alguém quisesse tirar dela o título de padroeira do Brasil.
3: Após a decisão de Flávio Dino, Antônio Tabet publicou novamente o mesmo conteúdo em seu perfil no X.
1: A controvérsia sobre Nossa Senhora Aparecida ganhou tração nas redes sociais após resgatarem um projeto de lei de 2007 de autoria do ex-deputado pastor Vitório Galli, arquivado em 2008, que pretendia revogar o título oficial de padroeira da santa.
3: O tema incendiou a campanha presidencial. A primeira-dama, Janja, postou foto do presidente Lula com a imagem da santa e aliados como Geraldo Alckmin e Simone Tebet prometeram salvaguardar as tradições católicas contra a censura e a intolerância.
1: A ala evangélica ligada a Flávio Bolsonaro agiu para neutralizar comparações com o histórico episódio em que um bispo da Igreja Universal do Reino de Deus chutou uma imagem de Nossa Senhora Aparecida em 1995.
3: 6:10.
1: O presidente Lula quer mudar o critério de indicação de ministros do STF e sugeriu a criação de um conselho para fazer a escolha.
3: Lula avaliou que o atual formato exclusivo de indicação presidencial é vulnerável e destacou que a seleção deveria contar com o crivo de entidades sindicais, empresariais e acadêmicas.
1: Em entrevista ao programa Canal Livre da TV Bandeirantes, Lula também defendeu a criação de mandatos para os ministros do STF.
5: Eu estou preocupado agora com o critério de indicação. O critério de indicação. Estou preocupado com o critério do mandato. Eu preciso ter mandato. O cidadão não pode ser 40 anos, 45 anos, 35 anos, sabe, ministro da Suprema Corte. Então, eu preciso discutir. É o Lula que vai fazer? Não, não é o Lula que vai fazer. Eu vou ter que discutir com a sociedade. Toda vez que teve um presidente da República arrogante, como Jânio Quadros, eu vou fazer tudo. Não fez nada. Collor, não fez nada. Bolsonaro fez uma desgraça nesse país. Então eu prefiro ter muito cuidado, conversar com os juristas desse país, conversar com os advogados, conversar com a academia, conversar com a sociedade civil, para a gente discutir uma reforma que seja feita, coerente e seja assimilável pela sociedade.
3: 6:11.
1: As empresas de apostas esportivas vão decidir hoje se entram no Supremo Tribunal Federal para tentar suspender a eficácia da medida provisória que proibiu as bets no Brasil.
3: O mercado das apostas e cassinos online argumenta que o texto viola precedentes da corte que permitiram loterias estaduais e criticam a ausência de um período razoável de transição.
1: Pela medida provisória editada na sexta-feira, as plataformas têm até 6 de outubro para encerrar as operações, enquanto apostadores devem resgatar saldos até o dia 5.
3: O Ministério da Fazenda estima em R$1,7 bilhão o volume de recursos que estão depositados em sites de apostas online e que poderão ser sacados até a próxima segunda-feira.
1: O presidente do Instituto Brasileiro do Jogo Responsável, Carlos Lima, criticou a decisão de Lula.
8: E em nenhum momento o setor se furtou de ter diálogos com o governo federal para tentar fazer as correções necessárias na regulação. Agora, por outro lado, o governo federal também tardou a tomar algumas medidas. Quando o setor investiu em fiscalização, o valor extrapola os 120 milhões. E o governo federal decidiu não investir quase nada desse dinheiro.
3: O Ministério do Esporte marcou para amanhã uma reunião com dirigentes de clubes de futebol para tratar dos reflexos da medida provisória que acabou com as bets no país.
1: Articulado pelo ministro Paulo Henrique Pena Cordeiro, o encontro busca avaliar alternativas de compensação e linhas de apoio para amenizar o prejuízo das equipes cujas receitas dependem fortemente do setor.
3: O ministro da Saúde, Alexandre Padilha, declarou que o governo priorizou a defesa da vida ao agir com base em dados alarmantes sobre endividamento familiar, impacto sobre mulheres e casos de suicídio por ludopatia.
9: E o presidente Lula expressou bem, quando viu que é um câncer, o câncer tem que ser extirpado como um todo. Nós mostramos os dados que mostram que 1,5 milhão de brasileiros já tinham pedido socorro na nossa plataforma de autoexclusão e 51% delas afirmavam, declararam, né, que o problema estava relacionado com a saúde. Perderam o controle da própria vida. Mais de 100 mil brasileiros entraram nesse teleatendimento, no autoteste, perceberam que estavam na situação de vício.
1: A proibição das bets foi um dos principais assuntos tratados pelos candidatos no fim de semana.
3: Postulantes como Ronaldo Caiado, Renan Santos e Romeu Zema classificaram a medida como eleitoreira.
10: Foi uma decisão oportunista de ver que realmente isso aí vem, sem dúvida alguma, destruindo a sociedade brasileira.
11: O cálculo do Lula é simples. Quem usa mais as bets são homens. Então é uma forma do Lula concentrar poder e prestígio junto à eleitora dele.
12: Por que que ele aprovou as bets lá atrás? É mais uma vez oportunismo político puro de alguém que está vendo que não deve ganhar a eleição.
1: 6:14.
3: 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São 5 candidatos mais bem colocados na última pesquisa Quest. Hoje você acompanha as respostas do candidato Ronaldo Caiado, feitas por você, pelos nossos ouvintes aqui da CBN. Agora são 6:15. Você é nosso convidado, venha participar. 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
2: 6:17.
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5: Você tem um negócio que depende exclusivamente da alta temporada? Esse é um desafio para muitas empresas, principalmente no turismo. Mas a sazonalidade não precisa ser uma sentença para o seu negócio. As empresas que conseguem manter bons resultados ao longo do ano criam motivos para o cliente comprar, visitar ou voltar, mesmo fora dos períodos de maior demanda. Isso pode acontecer por meio de promoções, eventos, novos produtos e uma comunicação constante com o público. No fim das contas, marketing não serve apenas para vender mais quando o mercado está aquecido. Ele também ajuda a manter o seu negócio relevante quando a demanda diminui. Descubra outras estratégias para fazer a sua empresa crescer o ano inteiro. Acesse negóciossc.com.br.
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São 6 horas e 25 minutos. Muito bom dia para você que está aqui acompanhando a Rádio CBN nesta manhã de segunda-feira, dia 28 de setembro de 2026. Agora, no momento, na cidade de Joinville, 18 graus, clima meio frio, meio quente. A sensação térmica é de 20 graus e hoje o dia é para chegar nas máximas de apenas 22 graus, tá? Então, um dia um pouco mais frio, com bastante risco de chuva, tá? Desde ali do meio-dia, 1 hora da tarde, essa precipitação já começa a se elevar. Ali no, a partir das 1 hora, nós temos 20%, chegando até 75% a partir das 7 horas da noite. Depois já começa a baixar de novo e a previsão é para que de noite não tenha mais nenhuma chuva. Então, para você que for sair de casa agora cedo e vai ficar a tarde inteira, sair só de noite, voltar só de noite para casa, foi recomendado levar um guarda-chuva e ter esse alerta aí de que pode vir uma chuva forte para o dia de hoje. As ruas aqui de Joinville seguem fluindo normalmente, sem nenhum alerta no trânsito. Tanto a BR-101 segue fluindo normalmente em sentido norte e sul, quanto a BR-280 e a 108, a rodovia do Arroz, lá no bairro Vila Nova e no Morro do Meio. As ruas da cidade aqui também seguem fluindo normalmente, com apenas um alerta na Zona Sul. A Rua Guanabara, entre a Rua Santo Agostinho e a Jarivatuba, segue ali com um trânsito um pouco mais intenso, cerca de 6 minutos de atraso que o motorista vai levar nesse trecho. A velocidade média é de 12 km por hora.

0: passando agora as informações do futebol, a gente está na data FIFA, né? Então todo o futebol brasileiro está suspenso, ainda temos a Série B, a Série B e alguns campeonatos regionais, como a Primeirona aqui, que daqui a pouco o Roberto Casagrande vai trazer para a gente, mas está rolando também a Copa das Nações, a Nations League lá da Europa, e tivemos jogos bem grandes nesse final de semana. Ontem nós tivemos a Holanda ganhando da Sérvia por 2-1, primeira vitória do técnico Xavi Hernandes no comando da seleção holandesa. A Alemanha, de Jürgen Klopp, ex-técnico do Liverpool, perdeu para a Grécia de 1-0, a grande geração grega. A Dinamarca venceu o País de Gales e Portugal, de Jorge Jesus e Cristiano Ronaldo, ganhou da Noruega, de Haaland, por 2-1. Agora são 6 horas e 28 minutos.
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2: Celso é de São Paulo, mandou mensagem para bemestar@cbn.com.br. Diz assim: doutor, eu só posso treinar musculação às 14, que é às 2 da tarde, depois do almoço. Minha refeição é à 1 da tarde. Tem algum problema? Meu desempenho vai piorar por causa dessa agenda?
3: Bom dia, Celso. Não necessariamente, Milton. Dá para treinar 1 hora depois do almoço e ter ainda um ótimo desempenho. O principal ajuste aí é o tamanho e a composição dessa refeição. Você já sabe que vai treinar ali 1 hora depois, o que deve evitar? Um almoço muito volumoso, com muita gordura, fritura, é aquele excesso de fibra. Por quê? Isso tudo faz demorar ali para sair do estômago. E aí sim pode ter aquela sensação de estômago cheio, refluxo, um pouco de enjoo, até prejudicar o treino. Então é muito importante ele se adaptar. Então eu faria uma refeição um pouco mais leve, com carboidratos de fácil digestão, tipo arroz, batata, massa, junto com uma boa fonte de proteína, frango, peixe, uma carne magra e bovina mais leve, sem exagerar ali na quantidade. Agora, uma coisa muito importante, não existe uma regra que precisamos esperar 2 ou 3 horas depois do almoço para fazer musculação. Isso varia bastante de pessoa para pessoa. Se você treina 1 hora depois, não sente desconforto e ainda consegue manter força e intensidade, pode continuar tranquilo, Celso. E pensando em ganho de massa, Milton, o que mais importa não é a diferença de 1 hora, mas sim treinar bem, né, fazer um bom treino e atingir aquela necessidade de proteína nas 24 horas e ter energia ao longo do dia. Então, Cássia, o que o Celso deve fazer é, pode almoçar às 13, faz a musculação dele às 14, tranquilo. Se ele se sentir bem, funcionar bem, pode manter assim sem problema nenhum. Só ter atenção aí, ter um almoço mais leve e ver como é que o corpo dele responde.
2: Perfeito. Ruim é não treinar, né? Isso sim.
3: Exato.
2: Valeu, Eduardo Hallman. Obrigado, até mais.
3: Até mais, excelente começo de semana a todos.
4: Até. 6:30.
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0: Segunda-feira, 28 de setembro de 2026. O presidente do Tribunal Superior Eleitoral, Cássio Nunes Marques, deve se reunir hoje com o presidente do STF, Edson Fachin. Eles discutem a decisão do ministro Flávio Dino, que anulou a liminar de André Mendonça sobre a polêmica de Nossa Senhora Aparecida. Nunes Marques deve alertar Fachin sobre o que considera interferência indevida de ministros do Supremo no TSE. Ele também vai cobrar do presidente da corte medidas institucionais contra a manipulação do sistema de escolha de relatores na corte. O presidente Lula quer mudar o critério de indicação de ministros no STF e sugeriu a criação de um conselho para fazer a escolha. Lula avaliou que o atual formato exclusivo de indicação presidencial é vulnerável e destacou que a seleção deveria contar com um crivo de entidades sindicais, empresariais e acadêmicas. Em entrevista ao programa Canal Livre da TV Bandeirantes, Lula também defendeu a criação de mandatos para os ministros do STF. As empresas de apostas esportivas vão decidir hoje se entram no Supremo para tentar suspender a eficácia da medida provisória que proibiu as bets no Brasil. O mercado das apostas e cassinos online argumenta que o texto viola precedentes da corte, que permitiriam loterias estaduais, e criticam a ausência de um período razoável de transição. Pela MP, as plataformas têm até o dia 6 de outubro para encerrar as operações, enquanto apostadores devem resgatar saldos até o dia 5. Horário de Brasília, 6h33.
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0: No seu livro 1984, George Orwell imaginou um regime que controlava as pessoas por um caminho que parecia inofensivo, a língua. O governo criou a novilíngua, um idioma cada vez menor, com menos palavras a cada edição do dicionário. A lógica era simples e assustadora. Sem palavra para nomear liberdade, ninguém consegue nem pensar em ser livre. Reduza o vocabulário e você reduz o pensamento. Reduza o pensamento e ninguém mais se rebela. Orwell escreveu isso como alerta, e em nosso tempo a gente transformou em manual, com uma diferença que ele não previu. Ninguém precisou nos impor a novilíngua. A gente aderiu por conta própria, rolando a tela do celular. Olha os sinais. O PISA, o Programa Internacional de Avaliação de Estudantes, acaba de mostrar a maior queda de leitura de toda a história da Organização para a Cooperação e Desenvolvimento Econômico, com a Alemanha registrando o pior resultado que já teve. Um em cada três adolescentes de lá não entende o que lê, ou seja, 25% dos adolescentes da Alemanha têm dificuldade de leitura. E a formação intelectual de uma geração inteira migrou do livro para o vídeo de 5 minutos, assim como professores têm sido substituídos por influencer. Aí repara no que acontece com quem pensa com pouca palavra. O mundo encolhe junto. Sem vocabulário para nuance, sobra o binário. Bom ou mal. Herói ou monstro, meu lado ou inimigo. A polarização que rasga famílias e países é, antes de tudo, um fenômeno de linguagem. Quem tem 200 palavras enxerga duas cores. Mas quem tem 2.000 é capaz de enxergar o degradê onde a realidade de fato mora. Vygotsky, o grande psicólogo do desenvolvimento, já mostrava: a linguagem estrutura o pensamento. A palavra que você não tem é o pensamento que você não consegue ter. Por isso, ler nunca foi luxo de intelectual. Sempre foi uma defesa. Cada palavra nova é um pedaço de mundo que ninguém mais decide por você. O grande sistema de Orwell queimava livros. O nosso só precisou torná-los chatos demais em comparação com o celular.
1: Esse é o Rossandro Klinger, todos os dias conosco aqui no Jornal da CBN. E você também pode ouvir o Refletir para Viver e inclusive compartilhar essa coluna lá no nosso site cbn.com.br. 6h37.
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1: 6h39.
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13: Será que a comunicação da sua marca está ignorando o público que mais cresce no Brasil? Hoje, toda marca quer a atenção da geração Z, mas muitas acabam ignorando o consumidor maduro. Pessoas acima dos 50 anos movimentam mais de R$1,5 trilhão de reais por ano na economia brasileira. São consumidores ativos, conectados e com alto poder de compra. Mas quando esse público não se vê representado pelas marcas, a conexão simplesmente não acontece. Por isso, antes de definir a próxima campanha, vale uma reflexão. A sua comunicação conversa com quem realmente compra o seu produto? Quer entender melhor o comportamento do consumidor e tomar decisões de marketing mais estratégicas? Acesse negóciossc.com.br.
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20: Essas três pessoas que morreram teriam sido levadas para o IML. De Venda Nova do Imigrante, também na região serrana do estado, nossa equipe de reportagem está no local tentando outras informações a respeito dessa colisão, na verdade, desse acidente. O ônibus seria tombado num trecho chamado Curva da Ferradura, perigoso ali na região. E as informações iniciais que ainda estão sendo apuradas são de que todas as pessoas que estavam no ônibus eram de Minas Gerais. Entre os 47 passageiros haviam também crianças, mas entre os mortos, por enquanto, três adultos. A gente continua buscando novas informações. As circunstâncias do acidente também ainda serão investigadas e a gente vai atualizando o ouvinte no decorrer desta manhã. Volto com você.
21: Muito obrigado, esta foi a Patrícia Valim, ao vivo. Espírito Santo, agora que são 6h45.
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25: 6h46.
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0: 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Minuto do Marketing com arroba Fernanda Miller.
1: Já reparou que alguns restaurantes estão sempre lotados, mesmo sem fazer promoções? Muitas vezes o motivo não está no cardápio, está na experiência. Cada vez mais as pessoas escolhem

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0: Muito bom dia para você, Pedro.
1: Bom dia, Milton. Bom dia, Cássia.
2: Bom dia, Pedro.
0: O encontro da semana passada entre Donald Trump e Xi Jinping passou pelo tema da tecnologia e inteligência artificial e você destaca esse assunto para nós hoje.
1: Passou não, né? Era o assunto principal na mesa. E não à toa, né, Milton, né, Cássia, ouvintes, afinal de contas, a turma de inteligência artificial dos principais laboratórios americanos estão pedindo um freio, estão pedindo uma pausa, estão dizendo que, olha, a gente está chegando nos lugares aqui que começam a ser perigosos e que esses modelos podem fugir ao nosso controle, ameaçando até a própria humanidade. Bem, a primeira coisa que o Trump falou para o Xi Jinping é, olha aqui, a gente está um ano na frente da China, um ano e meio na frente da China. Não tem esse negócio de pausa, não, porque se a gente der uma pausa, vocês ultrapassam a gente. É exagero do presidente americano. Os Estados Unidos não estão um ano na frente da China. É uma coisa mais ali de 4 a 6 meses na frente, o que no mundo da inteligência artificial se ultrapassa com rapidez. Mas é um sinal. Os Estados Unidos não vão fazer um freio, pelo menos não se depender do governo. Isso posto, tem o estabelecimento de uma linha direta. Trump e Xi conseguem falar um com o outro imediatamente em caso de algum tipo de emergência. É o mesmo modelo que os Estados Unidos tinha com a União Soviética no tempo do inverno nuclear, do risco nuclear. E o presidente Trump quer fazer uma módica de mudança, de nomenclatura. Ele não quer mais chamar de inteligência artificial. Quer chamar de superinteligência porque, segundo ele, inteligência artificial parece que é fake, e isso não é fake. Como sabemos, Donald Trump é contra qualquer coisa que soe como fake.
2: Agora, em todas essas conversas a respeito de inteligência artificial, estou vendo aqui na sua mensagem, Pedro, que teve uma grande empresa que foi excluída de um desses jantares.
1: E não é qualquer grande empresa, não, né? Foi a Anthropic. Essa quinta-feira,

0: houve o jantar. Sundar Pichai do Google estava lá, Sam Altman da OpenAI, que faz o GPT, estava lá, Mark Zuckerberg estava lá, todo mundo que é importante nesse mundo estava lá, menos Dario Amodei, que é o CEO da Anthropic, que faz o Claude, que é, junto com o GPT, o principal modelo de inteligência artificial americana. Ele foi excluído, existe um embate entre o governo americano e a Anthropic, porque a Anthropic não quer permitir que seu modelo seja usado para iniciativas militares. É um direito da companhia estabelecer como que o modelo pode ser usado. E isso abriu uma ruptura. Agora, o Trump convidou Dario Amodei para um jantar ontem na Casa Branca. A gente não sabe o que aconteceu, foi ontem à noite. Ainda não tem nenhum tipo de notícia desse jantar, mas parece que está se restabelecendo algum tipo de contato entre o governo americano e a Anthropic. Não custa lembrar quem está pedindo, quem partiu à frente para pedir essa pausa, alertando para que existe um risco, foi o próprio Amodei. Então, tem longas conversas para se ter aí, mas não custa a gente dar uma última notícia nesse mundo. Hoje, nos Estados Unidos, grandes empresas americanas, isso inclui AT&T, isso inclui a consultoria Deloitte, isso inclui Airbnb. AT&T é a principal empresa de telecomunicações nos Estados Unidos. Hoje, 50% do uso de modelos de inteligência artificial já é de modelos abertos, ou seja, de modelos chineses. Por quê? Porque são muito mais baratos.
1: E que não seja essa a última notícia desse mundo.
0: Ah, bem, espero que não, Milton.
1: Você começa falando sobre as ameaças da AI, diz assim, agora a última notícia do mundo, desse mundo, de meu Deus. E vem aí. Valeu, um abraço.
0: Até mais. Valeu, tchau, tchau.
2: Até.
1: Passamos agora às 6 horas e 56 minutos. Essa é a última semana da propaganda eleitoral obrigatória no rádio e na TV. Vai até quinta-feira, propaganda eleitoral, aqui no rádio das 7 às 7h25. E você já sabe, nesse horário nós estamos aqui com você, também conversando nas plataformas digitais, no nosso aplicativo, trazendo as informações com os nossos repórteres. Se você não baixou o aplicativo, aproveita, faz isso agora. É aquele mesmo aplicativo que você consegue depois espelhar lá na tela do seu carro. E aí você consegue nos acompanhar durante toda a sua jornada. Vamos juntos?
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4: Segunda-feira, 28 de setembro de 2026. O Tribunal Superior Eleitoral já recebeu ao menos 450 ações envolvendo candidatos ao Palácio do Planalto nesta campanha. A maior parte trata de propaganda irregular, ataques entre adversários, uso de inteligência artificial e conteúdo nas redes sociais. A campanha do presidente Lula do PT apresentou pelo menos 256 ações contra adversários e foi alvo de 198 questionamentos. Já Flávio Bolsonaro do PL entrou com 93 ações contra o presidente. Um acidente com um ônibus de turismo deixou ao menos 3 mortos no Espírito Santo. A batida aconteceu durante esta madrugada na BR-262 em Ibatiba. Os feridos foram levados para hospitais da região. As vítimas seriam de Belo Horizonte e cidades da região metropolitana da capital mineira. O ônibus saiu de Minas Gerais e seguia para o Espírito Santo. As causas do acidente são investigadas. No horário de Brasília, 6h58.
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0: Segunda-feira, 28 de setembro de 2026. O governo federal se reúne amanhã com representantes de clubes de futebol para discutir os impactos da medida provisória que determinou o fim das bets no país. Segundo o Ministério do Esporte, a ideia é ouvir as demandas dos times e avaliar formas de reduzir prejuízos com o encerramento dos contratos de patrocínio. Em 2025, as empresas de apostas pagaram mais de R$1 bilhão aos 20 clubes de maior receita no país. As bets têm até 6 de outubro para sair do ar e os apostadores têm até o dia 5 para resgatar valores ainda disponíveis. O Irã negou retomada das negociações com os Estados Unidos, apesar de Donald Trump ter dito que esperava novas conversas rapidamente. A agência oficial iraniana afirmou que a delegação do país em Nova York não pretende negociar e que Teerã já comunicou suas condições aos americanos por um mediador no Catar. O chanceler iraniano Abbas Araki disse que o país ainda busca uma saída diplomática, mas aguarda uma resposta oficial de Washington. A reabertura do Estreito de Hormuz permanece condicionada ao cumprimento das exigências iranianas. O primeiro jogo de futebol americano no Rio de Janeiro quebrou o recorde do ano em público de um evento esportivo no Brasil. Ao todo, 72.792 torcedores estiveram no Maracanã neste domingo para assistir à vitória do Baltimore Ravens sobre o Dallas Cowboys por 34 a 31 pela terceira rodada da NFL. Até hoje, a maior marca de público no novo Maracanã é de 73.244 pessoas presentes no Flamengo e Ceará de 2025, que deu ao rubro-negro o título de campeão brasileiro. No horário de Brasília, 7h33.
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1: 7h34.
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2: Muito bom dia a você que escolheu ficar mais bem informado ouvindo o Jornal da CBN na manhã desta segunda-feira, 28 de setembro de 2026. Você que até agora há pouco estava ouvindo o horário eleitoral obrigatório aí na sua cidade, passa a acompanhar também o noticiário pelo Brasil. E para que você que está chegando agora, nós atualizamos tudo isso. Já falamos e trazemos de volta aqui a Patrícia Valim, que está lá em Vitória, no Espírito Santo, estado que foi palco de mais um acidente rodoviário, infelizmente com mortes. Eram pessoas que estavam se deslocando do Espírito Santo para Minas Gerais. Patrícia Valim, conta para nós essa história. Patrícia.
3: Pois é, infelizmente, um trecho conhecido como Curva da Ferradura, que já registrou vários acidentes aqui no Espírito Santo, Milton. Nesse, 3 pessoas morreram e agora o número de feridos foi atualizado para 45. Segundo a NTT, tinham 48 pessoas no ônibus, o motorista e 47 passageiros, entre adultos e crianças. Esse ônibus, ele saiu, segundo a NTT, de Contagem, Minas Gerais, na sexta-feira, chegou no distrito de Itaoca, litoral sul do Espírito Santo, no sábado, e estava retornando, então, para Minas Gerais, para a região de Contagem. Ele saiu às 4h30 da tarde e chegaria às 2 da madrugada de hoje, na cidade mineira. De acordo com as primeiras apurações, também todas as vítimas seriam de Minas Gerais, região de Belo Horizonte e região metropolitana da capital mineira. O Corpo de Bombeiros confirmou que 3 pessoas morreram, e entre elas o motorista, segundo a Polícia Rodoviária Federal. 2 das pessoas já estavam sem vida quando a equipe chegou para o atendimento, e uma morreu durante o atendimento do serviço móvel de urgência, o SAMU. Os corpos foram levados para o ML de Venda Nova, na região serrana do Espírito Santo também, e os feridos foram socorridos para hospitais de toda a região. Um dos passageiros, Milton, informou aos bombeiros que o ônibus teria apresentado problemas mecânicos durante o trajeto e teria perdido o freio, mas ainda não há detalhes nem confirmação. As circunstâncias do acidente ainda serão investigadas. Volto com você.
2: As informações foram da Patrícia Valim, que está em Vitória, no Espírito Santo. Agora que são 7h37.
1: Vamos falar sobre as eleições no Brasil. Estamos na última semana antes do primeiro turno. Vamos à capital federal. Felipe Igreja, bom dia.
4: Bom dia, Cássia. Bom dia a todos. O presidente do STF, Luiz Edson Fachin, deve se reunir hoje com ministros da corte que compõem o Tribunal Superior Eleitoral, o TSE, os ministros André Mendonça, Dias Toffoli e com o presidente da Corte Eleitoral, Cássio Nunes Marques, para tentar estancar mais uma crise entre os ministros do tribunal. Isso porque Flávio Dino anulou a liminar de André Mendonça sobre a polêmica de Nossa Senhora Aparecida. Na sexta-feira, André Mendonça atendeu a um pedido de Flávio Bolsonaro e determinou a remoção de um post no qual o humorista Antônio Tabet falava sobre um suposto ataque à Nossa Senhora Aparecida em meio às eleições. Ontem, ao analisar um pedido do humorista, o ministro Flávio Dino entendeu que a ordem de remoção prévia violava as liberdades de expressão e religiosa. Nunes Marques deve alertar o presidente do STF sobre o que considera interferências indevidas de ministros do Supremo no TSE. O presidente da Corte Eleitoral também vai cobrar de Fachin medidas institucionais contra a manipulação do sistema de escolha de relatores da Corte. Ontem, também, o senador e candidato à presidência, Flávio Bolsonaro, acusou a CNBB de articular com o PT a disseminação de fake news sobre Nossa Senhora Aparecida. Durante uma agenda em Goiânia, Flávio afirmou que o PT teria criado uma rede para disseminar informações falsas durante a campanha e disse que pessoas de dentro da CNBB colaboraram com a divulgação do conteúdo. O senador do PL, no entanto, não apresentou nomes ou provas ao fazer essa afirmação.
5: A maior fake news da campanha foi essa sobre Nossa Senhora Aparecida, algo que nunca, não existia esse movimento para tirar ela de ser padroeira do Brasil, jamais existia, não tem projeto, não tem nada. E o PT, eu sei hoje, já estava há alguns dias tentando levantar essa fake news, conseguiu com a ajuda de gente dentro da CNBB, infelizmente, essa realidade. E o que aconteceu ali foi quase que automaticamente uma disseminação dessa fake news.
4: Em entrevista ao programa Canal Livre, da TV Bandeirantes, o presidente Lula também comentou a polêmica sobre Nossa Senhora Aparecida.
6: Esse negócio de mexer com Nossa Senhora Aparecida não é aceitável. Não é aceitável. Não dá. Já teve gente da religião evangélica que um dia chutou Nossa Senhora Aparecida.
7: Mas foi uma fake news, né, presidente?
6: Eu não sei que foi fake news. O dado concreto é que isso está na rede social. Muito forte. Como já tenho a experiência de ter chutado, não é a primeira vez, a Nossa Senhora Aparecida, e dizer que ela não vai ser padroeira do Brasil, eu quero dizer o seguinte, ela vai ser padroeira do Brasil porque o povo brasileiro quer e tem fé. E eu só quero que toda religião respeite as religiões. Porque é o seguinte, cada um professa sua fé como quiser,
8: é claro,
6: sem magoar os outros.
4: Ontem, horas depois da fala de Flávio acusando a CNBB, a Confederação Nacional dos Bispos do Brasil divulgou uma nota dizendo que não produziu, autorizou ou participou da elaboração ou divulgação de informações falsas relacionadas ao atual processo eleitoral e que mentira não se combate com outra mentira. Cássia.
1: Muito obrigada. Esse foi o Felipe Igreja falando conosco direto de Brasília às 7h40.
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0: Muito bom dia para você, Miriam Leitão.
1: Bom dia, Milton. Bom dia, Cássia. Bom dia, ouvinte da Rádio CBN.
2: Bom dia, Miriam.
0: Miriam, com a medida provisória que foi apresentada na sexta-feira, terminando com as bets, proibindo as bets, há uma série de aspectos a serem analisados. Um deles é da própria receita, porque era uma fonte importante de receita para um governo que tem que ajustar contas, né?
1: É uma receita, inclusive uma receita que estava prevista no orçamento do ano que vem. De janeiro a agosto foram 8 bilhões arrecadados, 800 milhões por mês, né? Então, esse é um dos aspectos. O que o governo diz, e também os que são favoráveis à medida, dizem que, de certa forma, compensa o fato de que há muitos gastos hoje no SUS, inclusive, para tratar de pessoas que adoeceram por causa do vírus. Então, seria uma o ganho de queda de gasto com as pessoas doentes pelas apostas, viciadas, é um pouco difusa, não se sabe. Agora, a perda da receita é concreta. E essa é uma das questões. Outra questão levantada pelas empresas de apostas online é que elas pagaram uma outorga para atuar no país. E essa outorga está em vigor. Pediram uma licença, pagaram e o governo arrecadou. Então, teriam perdido um direito. Isso certamente vai parar na justiça, vai ter muita discussão. Essa é uma medida que ele tomou, que muita gente defendia e que eu acho que algum tipo de controle tinha que ter, porque é evidente, qualquer pessoa que acompanha o Brasil sabe que isso virou uma compulsão em muitos brasileiros e afetou a economia, o social e o familiar de uma maneira muito devastadora. De alguma forma, o país tinha que olhar sobre isso. O que muita gente diz, Cássia, é que nesse momento, muito perto da eleição, é uma medida para eleitoreira. E se esse assunto poderia ser tratado com um pouco mais de serenidade, porque é um problema real.
2: Sem dúvida, Miriam. Agora, o governo já deu alguma sinalização de qual seria a saída para essa frustração de receitas do orçamento do ano que vem?
1: Não, ele vai ter que criar todo o orçamento do ano que vem, porque tem essa frustração de receita e tem também aumento de gastos. O desenrola 3 significa gastos a mais, porque ele vai comprar a dívida. O próprio aumento do Bolsa Família também é um gasto a mais e ele vai ter que rever muito do orçamento do ano que vem. Esse é o que os ministros estão fazendo nesse momento. As empresas, as associações, são várias associações que representam as bets e as empresas de cassino virtual, e às vezes muitas bets são as duas coisas, né? Tem desde apostas esportivas até o cassino online, passaram o fim de semana em reunião e disseram que vão usar medidas judiciais. Qual a estratégia que está fazendo? Primeiro, uma medida coletiva, para depois medidas individuais. Eles temem que uma medida individual, se for negativa, acaba criando um precedente. Então, eles estão tentando ver o que fazer do ponto de vista judicial. Esse assunto vai dar muito pano para a manga ainda, porque é uma medida provisória, e como medida provisória ela passa pelo Congresso. No Congresso, as BETs têm uma grande bancada. Elas fizeram um lobby muito forte, e foi esse lobby que impediu que houvesse regulamentação desde o primeiro momento. Terminando aqui meu comentário, para a gente voltar ao começo, o governo Temer autoriza, o governo Bolsonaro deixou correr à solta. E nesse correr à solta é o pior ambiente. Então, eles ficaram numa terra sem lei e sem pagamento de impostos. O governo Lula regulamentou e passou a cobrar impostos. Mas agora o que ele faz é uma medida radical, proibir. Então, esse assunto vai ficar entre nós por mais tempo, Milton e Cássia.
0: Muito obrigado, Miriam. Bom dia para você.
1: Bom dia.
2: Bom dia. 7h45.
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2: 7h46.
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0: São 7 horas e 53 minutos. Bom dia para você que está aqui acompanhando a programação da Rádio CBN nesta segunda-feira, dia 28 de setembro de 2026. No momento, aqui na cidade de Joinville, o clima é ensolarado, ainda assim com uma nebulosidade um pouco maior. A temperatura é de 19 graus, com máximas de 22 graus no período da tarde. Lembrando, hoje tem uma previsão de chuva um pouco mais elevada, principalmente ali pelo fim da tarde, a partir das 5 horas da tarde até as 7 horas, chegando até 75% a precipitação da chuva nesse dia. As mínimas são de 18 graus, que atingiu agora de manhã, e de noite também começa a se abaixar as temperaturas, né? Começa a ficar um pouquinho mais frio, e também amanhã, né, vai ter uma chuva um pouco maior, tem até alerta amarelo para tempestades. O INMET publicou um aviso que inicia hoje à meia-noite, né? Iniciou hoje, meia-noite, com chuvas que podem chegar até 30 milímetros por hora ou até 50 milímetros durante o dia inteiro.
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0: Antes de ir para as notícias do esporte aqui da região, tem aviso na BR-101. A BR-101 está com um trecho bem elevado desde ali do trecho da Rua Porto Rico, no encontro com a Marginal, chegando até perto.

0: perto da Rua Colom. É um trecho bem grande, né, sentido norte, para quem está indo para Curitiba. São 24 quilômetros a velocidade, perdão, 24 quilômetros a velocidade média e são 14 minutos o tempo de percurso a mais que os motoristas vão levar nesse trecho. Tem aqui um possível acidente ali na AutoCardef. Nossas equipes vão para essa notícia para trazer o quanto antes para vocês. Mas então, para os motoristas que estão na BR-101 ou pretendem pegar a BR-101 ainda nesta manhã, fique esse alerta nesse trecho entre a Rua Porto Rico e até a Rua Colom. Já a BR-280 também, um trecho um pouco mais intenso, desde ali, um pouco depois da saída do Itinga, do bairro Itinga, indo até o Ecoparque Refúgio dos Pássaros, chegando até 38 minutos a mais que o motorista vai levar indo para São Francisco do Sul. Aproveitar então aqui e falar que chegou ao fim a terceira edição da Copa Internacional de Vôlei aqui em Joinville, com o PCN da Argentina sagrando-se campeão e o Fluminense com o vice-campeonato. O Joinville Vôlei ficou em terceiro lugar e agora volta todas as atenções para a preparação da Superliga B e do Catarinense. As informações vão chegar com Israel Antunes. Bom dia, Israel.
1: Chegamos ao final da Copa Internacional de Vôlei da temporada 2026. O Joinville ficou pelo caminho, terminou na terceira posição. E essa noite de domingo nos reservou um grande jogo, um grande duelo entre as duas equipes, o Joinville Vôlei, o PCN da Argentina, equipe inclusive que bateu campeã dessa edição da Copa Internacional de Vôlei. Joinville venceu o jogo, Joinville perdeu o jogo por 3 sets a 2. Venceu o primeiro set por 25 a 19, perdeu o segundo por 25 a 17 e o terceiro por 25 a 21. E aí ganhou, né, por 25 a 17 o quarto set. No tie-break perdeu por 15 a 13. Uma arbitragem muito confusa que errou para os dois lados durante todo o jogo. E aí o tenso demais com duas expulsões, dois cartões vermelhos, aliás, por parte da equipe do PCN, mais duas expulsões também de integrantes da comissão técnica. Um jogo muito tenso até o final. E prevaleceu aí a garra argentina em uma festa argentina no ginásio da Univille. Joinville agora foca as atenções para a disputa do campeonato que vale muito na temporada, que é a Superliga B, e também do campeonato catarinense. Então, o PCN da Argentina, lá de San Juan, na Argentina, 10 vezes campeão argentino, bateu, portanto, campeão da Copa Internacional, Fluminense vice-campeão, e o Joinville ficou na terceira posição. Israel Antunes para a CBN. E a gente repercute daqui a pouco dentro do Joga nas 11, a Copa Internacional de Vôlei.
0: É isso então, para você que quer mais detalhes sobre essa Copa Internacional, a preparação do Joinville Vôlei e outros como o futsal, que ganhou nesse sábado, Casa Grande já, logo na sequência, vai trazer todos os detalhes e também da primeirona. É só ficar aí durante a manhã, acompanhar o Joga nas 11 com o Roberto Casagrande, Israel Antunes e Jota Deschamps. Agora são 7 horas e 58 minutos.
2: 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Tréplica. Porque ele diz assim: ouvindo a resposta do Marcelo para minha pergunta, que mandei em 12 de setembro, fiquei com a impressão de que ele não considerou que eu já invisto no Tesouro Renda Mais 2030. Apliquei um pequeno valor para garantir a taxa. Vocês podem reavaliar a minha dúvida? Estamos reavaliando.
3: Vamos lá. A dúvida do Orlando era que ele tem algumas aplicações financeiras e um pequeno investimento no Tesouro Renda Mais 2030. Essas outras aplicações hoje estão rendendo mais do que o Tesouro Renda Mais. Para ter ideia, no acumulado do ano, o Tesouro Selic tem rentabilidade de 10,5%. E o Renda Mais teve rentabilidade acumulada só de 6%. Eu respondi a pergunta do Orlando considerando que ele tivesse na dúvida se deveria investir mais no Tesouro Renda Mais, mesmo com essa rentabilidade menor acumulada no ano, ou esperar para aproveitar o rendimento maior das demais aplicações que ele já tem. Mas, na verdade, a dúvida dele é se ele consegue garantir a taxa do Renda Mais depois que fez uma pequena aplicação inicial. E a resposta é não. O Renda Mais não é um depósito que você faz e garante a mesma taxa depois que investiu da primeira vez. Cada novo investimento vai ter uma taxa diferente. O que você garante é a rentabilidade para cada investimento que fizer no Renda Mais até o vencimento. Mas uma aplicação nova, ou uma aplicação antiga, né, não dá o direito de continuar investindo naquela mesma taxa para as aplicações novas. Então, em resumo e objetivamente, cada aplicação no Renda Mais, e serve para qualquer outro investimento no Tesouro Direto, garante a rentabilidade até o vencimento para aquela aplicação específica, mas as taxas para as novas aplicações vão ser sempre diferentes.
2: Perfeito. E muito obrigado ao Orlando, que está com a gente sempre aqui, mandou pergunta e escreveu lá para cbndinheiro@cbn.com.br. Marcelo, muito obrigado. Até mais.
3: Até mais. Um abraço.
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6: Segunda-feira, 28 de setembro de 2026. Um acidente com um ônibus de turismo deixou ao menos 3 mortos e 44 feridos nesta madrugada no Espírito Santo. O ônibus transportava 47 pessoas e voltava de Itaoca, no litoral sul do estado, para Contagem, em Minas Gerais. Um passageiro relatou que o veículo teria apresentado problemas mecânicos durante a viagem até resultar no acidente na BR-262, em Ibatiba. As causas do acidente são investigadas. A Conferência Nacional dos Bispos do Brasil afirmou que não produziu nem divulgou informações falsas sobre Nossa Senhora Aparecida. A CNBB rebateu as acusações feitas pelo candidato do PL à presidência, Flávio Bolsonaro, e disse que mentira não se combate com outra mentira. Flávio apontou a conferência, ou acusou a conferência, de participar, junto com o PT, da disseminação de uma fake news que falava de uma articulação para retirar de Nossa Senhora Aparecida o título de padroeira do Brasil. Não existe atualmente nenhum projeto com esse conteúdo no Congresso. Um projeto semelhante foi apresentado em 2007, mas arquivado no ano seguinte. O técnico da seleção brasileira, Carlo Ancelotti, repetiu a escalação no treino e deu fortes indícios de que o Brasil terá 7 novidades no reencontro com a Austrália amanhã. Entre as mudanças estão Otávio no gol, Wanderson, Jair, Gabriel Magalhães e Mauro Júnior na defesa, além de Gabriel Bontempo no meio e Raian no ataque. Brasil e Austrália se enfrentam às 7h. No primeiro jogo, a seleção começou atrás e empatou em 1-1 com os australianos. No horário de Brasília, 8h02.
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1: Muito bom dia a você que escolheu ficar mais bem informado ouvindo o Jornal da CBN na manhã desta segunda-feira, 28 de setembro de 2026.
0: Plantão Lauro Jardim.

0: Muito bom dia para você, Lauro.
1: Bom dia, Milton. Bom dia, Cássia. Bom dia, ouvintes.
2: Bom dia, Lauro.
0: Reta final da campanha eleitoral. Quinta-feira tem debate marcado na Globo. Flávio Bolsonaro disse ontem que vai. Como é que está essa situação?
1: Pois é, Milton. Esse debate de quinta-feira na Globo está destinado a ser o momento mais importante da última semana da campanha presidencial, como, aliás, costuma ser em todas as eleições, seja pela audiência da Globo, seja porque a eleição vai ser o assunto de todo mundo a partir dessa semana, seja porque nesse ano não teve debate que tenha reunido os dois líderes das pesquisas, ou seja porque, Milton e Cássia, nesse ano a Globo mudou o horário do debate. Tradicionalmente, ele começava depois da novela das nove, começava lá pelas 10h30 da noite, só que nesse ano o debate da Globo vai ser exibido logo após o Jornal Nacional, tipo ali 9h20 da noite, que significa que a audiência vai ser muito maior, porque é um horário mais acessível para quem precisa acordar muito cedo para trabalhar. Aliás, como é o caso de vocês dois, né, Milton e Cássia? Que acordam muito cedo para trabalhar. Mas, enfim, por tudo isso, é que, embora oficialmente o Lula ainda não tenha batido o martelo sobre a participação dele no debate, para o qual também foram convidados os outros três candidatos líderes nas pesquisas, o Flávio Bolsonaro, o Augusto Cury e o Caiado, eu não vejo como o presidente tenha condições de recusar o convite. Desde a pré-campanha, o Lula tem dito aos assessores dele que acha o formato dos debates eleitorais contraproducente, muito engessado, e que os debates funcionam como uma espécie de armadilha para alguns candidatos como ele, que, enfim, seria o alvo principal dos outros. Mas não parece razoável, Milton e Cássia, que o Lula vá deixar uma cadeira vazia na quinta-feira, mesmo com todas essas restrições que ele faz aos debates. O Lula está praticamente obrigado a comparecer, na minha opinião, pelo menos por mais dois motivos. Primeiro, porque a situação dele nas pesquisas não permite que ele fuja do confronto com os adversários nesse momento. Claro que, se ele não precisasse se expor, ele não ia se expor. Praticamente todo político agiria assim, aliás, age assim. Só que, numa situação de empate técnico, como é a que existe hoje, a ida ao debate é meio que imprescindível. Daqui a pouco, aliás, tipo 10 da manhã, sai a nova pesquisa da Quest. Eu não sei o resultado da Quest, mas dá para apostar que pode mudar um número aqui, outro ali, mas o resultado final vai ser esse empate técnico que tem se repetido nas últimas pesquisas. Outro motivo que também, na minha visão, obriga o Lula a debater é porque ontem o Flávio Bolsonaro, como você disse aí no início, Milton, disse que vai. E mais do que disse que vai ao debate, ele fez um desafio de uma forma bastante agressiva que, assim, não deixa muita alternativa para o Lula. O Flávio disse o seguinte: Lula, eu quero você no debate da Globo, vem debater comigo porque eu vou esfregar verdade na sua cara. E por aí vai. Esse tom de desafio usado pelo Flávio Bolsonaro, aliás, Milton Cássio, me sugere que ele sabe que o Lula vai ter que ir ao debate. Então, ele não quis perder a oportunidade de provocar o presidente. Bom, esse é o quadro geral, mas, claro, o Lula pode manter a opinião dele de que debates são uma espécie de armadilha, deixar a cadeira vazia. Vamos aguardar. E só para terminar, Milton e Cássia, uma informação a mais. Eu lembro aqui que o debate da Globo é uma espécie de último ato de campanha, porque a partir de sexta-feira, pela lei eleitoral, os candidatos não podem mais fazer comício, não tem mais propaganda eleitoral gratuita no rádio e na TV, os candidatos também não podem mais fazer impulsionamento de propaganda política na internet. Então, é uma espécie de última chance dos candidatos de aparecerem bem na foto.
2: É uma semana bastante decisiva, Agora, Lauro, você estava falando da pesquisa Quest que vai ser divulgada daqui a pouco. Essa é a primeira que vem depois da decisão do presidente Lula de acabar com as bets no Brasil, né?
1: Sim, é uma. Está todo mundo muito ansioso nas campanhas e eles também, os eleitores brasileiros, para saber se já tem uma mensuração do efeito, do impacto dessa decisão do Lula, da medida provisória apresentada pelo Lula na sexta-feira. E com certeza, aliás, na pesquisa, Cássia, de hoje, tem três perguntas específicas sobre a MP das Bets. Um, se o eleitor ouviu falar, a outra, se ele concorda com essa proibição das Bets. Então, isso já vai dar uma primeira medida do que isso teve de impacto na corrida eleitoral, em especial na campanha do Lula.
0: Perfeito. Muito obrigado pela sua análise aqui. Lauro, um bom dia para você.
1: Bom dia para você, Milton, para você, Cássia, para os ouvintes e até quarta.
2: Até quarta.
0: Até quarta-feira, Lauro Jardim estará conosco e hoje, logo depois das 10 horas da manhã, assim que for divulgada essa nova pesquisa da Quest para a disputa presidencial, nós estaremos ao vivo, com cobertura aqui na programação da CBN, trazendo esses números para você. Então, deixo o convite para você continuar na nossa audiência. Agora são 8 horas e 12 minutos.

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5: 8:14.
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8 horas, 19 minutos. Muito bom dia para você que está aqui acompanhando a programação da Rádio CBN. Agora na cidade de Joinville, 19 graus, clima predominantemente nublado, sol querendo aparecer entre as nuvens, mas ainda assim uma sensação térmica de 20 graus. Hoje também é para dar uma chuva um pouco mais elevada no final da tarde, a partir das 5 horas, com a precipitação chegando até 75% no período das 7 horas. Depois já cai, então de noite é para ficar sem chuvas, como agora no começo da manhã, começo da tarde, mas ali para o final, para você que estiver saindo do serviço, estiver andando fora de casa, né? Quiser sair nesse horário, levar o seu guarda-chuva, sua capinha de chuva, para não ter nenhum problema. Lembrando também que temos um alerta amarelo para tempestade, tanto para o nosso estado de Santa Catarina, quanto para o Rio Grande do Sul e Paraná. O IMED publicou um aviso que começou hoje às meia-noite, com um alerta de chuva entre 20 a 30 milímetros por hora ou até 50 milímetros por dia, com ventos intensos chegando até 60 quilômetros. Então, ficar bem ligado porque amanhã também tem risco de tempestade. Nas ruas aqui da cidade, nas rodovias, a BR-101 acalmou um pouco aquele trânsito, então segue fluindo normalmente, mas ainda assim um pouco mais lento. O motorista que estiver indo para Curitiba vai levar 9 minutos a mais no percurso entre a rua Porto Rico até a Colón, com a velocidade média de 37 km por hora, mas o trânsito segue fluindo um pouquinho mais lento. Antes estava mais intenso, né, como eu reportei aqui mais cedo. A BR-280 segue ainda com trânsito muito intenso.

0: E eu antecipei um pouquinho mais cedo, né? Mas o Jack Futsal afastou as desconfianças e venceu o Concórdia por 4-2 pelo Campeonato Catarinense. Após uma partida movimentada, o técnico Davi Mendonça destacou o empenho dos atletas e o impacto do desgaste físico com a maratona de jogos. O Roberto Casagrande esteve lá presente, acompanhou o jogo, cobriu o jogo aqui pela CBN Joinville e traz todos os detalhes do confronto e da agenda do Tricolor. Bom dia, Roberto!
1: Uma vitória para espantar qualquer tipo de desconfiança. É assim que podemos elencar esse 4-2 do Jack Futsal contra a equipe do Concórdia pelo Campeonato Catarinense. Luizinho, Jacaré, Xuxa e Pedro Rei foram os autores dos gols da vitória do Jack contra a equipe do Oeste. O Jack que chegou a levar um certo susto, né? Saiu vencendo, depois buscou empate. E aí, numa tentativa de ir para o intervalo com o goleiro Linha, acabou tomando o gol nesse momento. Sobre essa importante vitória, o técnico Davi Mendonça falou com a reportagem da CBN Joinville e deu um grande destaque para a parte física, que está sendo um problema, né? Já que o Joinville tem muitos jogos encavalados dessa temporada.
2: Eu falo muito para eles isso durante a semana, que a gente, por ter feito partidas tão bonitas aqui dentro do Carl Hansen, a gente deixou o nosso torcedor acostumado com isso. E essa é uma boa responsabilidade, né? Mas o futsal é isso, cara. São jogos difíceis, são jogos duros, são jogos parelhos até o final. Então, assim, a gente sabe que o torcedor aqui é muito exigente, o torcedor quer títulos, o torcedor quer conquistas. E a gente tá fazendo 100% do nosso melhor. Às vezes a gente vai fazer uma partida que vai conseguir a vitória no final. Às vezes não vai conseguir, como foi contra o Tubarão. Mas assim, eu quero que o torcedor saiba que aqui tem um grupo de homens que trabalha muito e se dedica muito para tentar vencer. Então assim, ganhar ou perder foge totalmente do nosso controle, né? E os nossos jogadores, eles querem muito, muito vencer. E estão tentando, estão fazendo uma sequência de jogos duríssima, viagens. A gente jogou a 36 graus, depois a gente jogou a 14, né? Então, num curto período de tempo, a gente não tem muito tempo para treino. Então, assim, eu tenho muito orgulho do que a gente tá fazendo aqui, eu tenho muito orgulho desses caras. Os nossos adversários, se você for fazer uma análise, eles vêm com longos períodos de descanso, então a gente pega adversários com 15 dias se preparando para esse jogo. Fisicamente faz muita diferença, né? Então, assim, como eu sou um cara que eu não foco muito em desculpas, né? Mas eu acho que é importante o torcedor saber disso, é importante quem ama o Joinville saber disso, porque esses atletas, eles merecem todo o carinho, todo o afeto da torcida, porque o que eles fazem no dia a dia para poder manter esse nível de excelência é muito grande.
1: O Jack Futsal volta para a quadra na próxima sexta-feira, dia 2, contra a equipe da PAF Floripa. Depois, o Jack Futsal enfrenta o Criciúma no dia 7 de outubro em casa, e aí é Liga Nacional. Primeiro fora de casa contra a equipe do Campo Mourão no dia 12 de outubro, feriado, né? E depois, dia 19 de outubro, no Carl Hansen, o Jack decide a vaga para as semifinais da Liga Nacional de Futsal. Aqui quem falou foi o Roberto Casagrande, volto para a CBN. Uma vitória para espantar qualquer...
0: Muito obrigado, Roberto Casagrande. Roberto Casagrande que amplia a discussão sobre esse jogo no Joga nas 11. Daqui a pouquinho, então, segue na CBN até lá, que você vai saber todos os detalhes desse jogo e muito mais com a Primeirona e também o vôlei. Agora são 8 horas e 25 minutos.
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4: Nas comunidades. Desde o fim da madrugada, moradores relataram momentos de medo por causa de intensos confrontos ali na região. Essa operação conta com policiais do Batalhão de Operações Especiais, o BOP, do Batalhão Tático de Motociclistas, do Batalhão de Polícia de Choque e do Batalhão de Ações com Cães. Também estão sendo usados 7 veículos blindados e apoio aéreo. A Universidade Federal do Rio está avaliando a suspensão da exigência de presença e de avaliações por causa dessa ação e a gente vai seguir acompanhando os impactos aqui na cidade do Rio. Milton.
5: Esta foi a Júlia Viana com as informações ao vivo do Rio de Janeiro, agora que são 8 horas e 26 minutos.
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0: Tudo bem? A nossa pergunta de hoje é: como voltar atrás de uma decisão que não era melhor? A resposta: meça as consequências. Não pense que voltar atrás de uma decisão é sinal de fraqueza. Acontece com qualquer pessoa. O que é preciso medir é qual custo é maior, o de desistir ou de insistir. Compare as razões que fizeram você pensar que aquela não era a melhor decisão. Pense nos fatos e informações que levaram você a não querer mais seguir por esse caminho. Enumere as consequências dessa mudança de rota. Veja se ela afetará o trabalho da equipe, o orçamento, a relação com o cliente, o prazo ou a confiança que depositaram em você. Uma decisão geralmente envolve muita gente. Lembre que às vezes tentamos uma escolha ruim apenas para evitar o desconforto de admitir que erramos. Assuma a responsabilidade de decidir voltar atrás. Há uma diferença entre dizer eu errei e estou corrigindo e procurar culpados ou justificativas para uma decisão que não era boa. Mas não banalize a mudança, isso pode gerar insegurança e fazer com que as pessoas deixem de confiar nas suas decisões. Mas abra espaço para mudar de opinião. Como dizia Raul, melhor ser essa metamorfose ambulante do que ter aquela velha opinião formada sobre tudo. Apenas não leve isso ao pé da letra. E se você tiver alguma pergunta ou sugestão, manda aqui para a gente no e-mail trabalhosa@cbn.com.br. Até a próxima.
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2: é o e-mail para o qual você pode tirar todas as suas dúvidas com Estela Campos. Ainda hoje aqui no Jornal da CBN você acompanha a Sabatina do Ouvinte. Hoje o candidato que vai responder as perguntas dos nossos ouvintes é o candidato Ronaldo Caiado, logo depois do repórter CBN. Fique agora com o É da Sua Conta do PicPay com a Renata Flores.
3: Bom dia, Milton. Bom dia, Cássia. Olá para você ligado aqui na CBN. Você sabe o que é contabilidade mental? Essa é uma teoria desenvolvida pelo Richard Taylor no que diz respeito à forma como lidamos com o nosso dinheiro e como, às vezes, ela é feita de maneira irracional. Vou dar um exemplo. O nosso salário de todo mês é um dinheiro que a gente sabe que trabalha duro para receber e, normalmente, a gente gasta com mais cautela. Mas um bônus salarial ou até mesmo 13º, muita gente enxerga como um extra e, justamente por isso, acaba gastando de forma mais irresponsável. São pensamentos como esse que nos atrapalham na hora de economizar. A partir do momento que a gente entende que o nosso cérebro tem essa tendência a nos enganar, pequenas atitudes podem ajudar a transformar os nossos hábitos. Na hora de criar uma reserva, por exemplo, busque estabelecer objetivos claros. 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Essas foram as minhas dicas de hoje, mas amanhã eu volto com mais. 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Até amanhã.
4: 8:30.
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0: segunda-feira, 28 de setembro de 2026. O mau tempo é apontado como uma das principais hipóteses para a queda do helicóptero que transportava o cantor Rick e outras quatro pessoas em Santa Catarina. Uma troca de mensagens divulgada pelo Fantástico mostra que o operador do aeroporto de Lages alertou o copiloto da aeronave para a previsão de chuva e disse que a viagem deveria ser feita o quanto antes. Naquela manhã, a Defesa Civil havia emitido o alerta de tempestade severa, com previsão de granizo, vendaval e raios. Outras possíveis causas do acidente ainda são investigadas. O ministro do Supremo, Gilmar Mendes, pediu que o Conselho Nacional de Justiça amplie a fiscalização sobre a emissão de precatórios nos tribunais federais, especialmente em casos ligados ao setor de açúcar e à tabela do SUS. Gilmar relacionou o tema às investigações sobre o Banco Master, que teria investido 14 bilhões e 300 milhões de reais na compra de precatórios e direitos creditórios. O ministro citou ainda que o CNJ já cancelou 16 precatórios do TRF1 e determinou a devolução de 4 bilhões e 700 milhões de reais ao Tesouro Nacional. A Coreia do Sul convocou o representante da Ucrânia depois de o presidente Volodymyr Zelensky revelar a transferência de dois prisioneiros de guerra norte-coreanos para o país. O governo sul-coreano afirmou ter sérias preocupações com a divulgação da informação. Segundo o presidente Lee Jae-myung, Seul e Kiev haviam concordado em manter a transferência em segredo. Lee chamou Zelensky de irresponsável por ter tornado o caso público durante discurso na Assembleia Geral da ONU. No horário de Brasília, 8h32.
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1: A partir de hoje, você acompanha aqui na CBN a Sabatina do Ouvinte. Nós encaminhamos aos candidatos perguntas enviadas pelos ouvintes da CBN em áudio. E eles responderam aos ouvintes, também em áudio, quais as propostas deles para os temas que preocupam os brasileiros. Então é assim que você vai escutar a Sabatina a partir de agora, como se fosse uma entrevista conduzida pelos nossos ouvintes.
2: Foram convidados os candidatos Augusto Cury do Avante, Flávio Bolsonaro do PL, Luiz Inácio Lula da Silva do PT, Renan Santos do Missão e Ronaldo Caiado do PSD.
1: Você ouve, a partir de agora, a Sabatina do Ouvinte com Ronaldo Caiado. E a primeira pergunta é sobre saúde.
3: Meu nome é Cristina, aqui de São Paulo. Eu queria fazer uma pergunta para o candidato Ronaldo Caiado. Queria perguntar se ele pretende usar a inteligência artificial no Sistema Único de Saúde e de que forma.
4: Cristina, muito obrigado aí pela sua pergunta. Eu sempre fui muito atento a tudo isso que significa um avanço na área de tecnologia e inovação. Para você ter uma ideia, quando eu cheguei ao governo de Goiás em 2019, eu fiz uma parceria com a Universidade Federal, junto também com a Livre Iniciativa, e nós criamos em Goiás, tá certo? O Centro de Excelência em Inteligência Artificial em 2019. Ninguém falava naquela época em inteligência artificial. E a partir dali, nós fomos evoluindo, que hoje é uma referência, não só na América Latina, mas no mundo hoje. Ao mesmo tempo, vinculamos a esse Centro de Excelência a abertura de um curso de Inteligência Artificial na Faculdade Federal de Goiânia, a primeira no Brasil. Implantamos o IA de combate ao crime, implantamos agora as novas plataformas nas nossas secretarias de meio ambiente, também avançando na nossa área de saúde. Dizer a você que dentro da área do SUS eu aplicarei sim, principalmente nos serviços de regulação de consultas, exames e cirurgias eletivas, além de plataformas para auxiliar toda a parte de controle de contas que são apresentadas ao Ministério da Saúde.
2: Você está acompanhando a Sabatina do Ouvinte da CBN. Hoje é dia de conhecer as propostas do candidato Ronaldo Caiado, do PSD.
5: Sou policial penal do Estado de São Paulo, Everaldo Moura. Minha pergunta é, somos refém do tarifácio? Isso não pode acontecer com um país como o nosso, tão grande, que pode ser autossustentável. Mas sabemos que o comércio nacional é imprescindível. Qual o plano de governo de incentivo à produção e consumo interno, diminuindo a independência do comércio internacional?
4: Everaldo, você sabe que com o potencial que o Brasil tem, a extensão territorial, a capacidade nossa de produção, nós sabemos que nós só temos 215 milhões de pessoas em um mundo que tem mais de 8 bilhões de pessoas. Então, o Brasil não pode olhar apenas para dentro. O Brasil é um país que tem que olhar com o seu potencial e a sua capacidade de poder atender uma demanda que seja da fome, que hoje atinge mais de 3 bilhões de pessoas no mundo. Isso é uma visão que nós temos que ter, e nós temos capacidade de produzir para isso. Nós temos que entender que nós temos hoje as riquezas minerais que nenhum outro país no mundo tem. Nós temos os minerais críticos, nós temos terras raras pesadas, nós temos aí um volume de água que nenhum outro país no mundo tem, de água doce. Enfim, nós precisamos saber usar a nossa inteligência, a nossa capacidade produtiva, avançar nas tecnologias mais modernas, na área da inteligência artificial, como também na pesquisa, e ganharmos mercado mundial pela nossa capacidade de apresentar produtos com a melhor qualidade e competirmos em condições de superioridade porque Deus nos deu algo que não existe em nenhum outro país do mundo. Por isso, nós vamos avançar no mercado internacional, ganhar mercado, melhorar a vida do brasileiro, trazer renda para o Brasil e cada vez mais levar renda para o bolso de cada família.
1: Você está acompanhando a Sabatina do Ouvinte, que tem como convidado hoje Ronaldo Caiado, do PSD. A terceira pergunta dos ouvintes é sobre educação.
6: Olá, eu sou o Leonardo. A minha pergunta é para o Caiado. Boa parte da campanha dele é pautada em segurança pública, mas um ponto muito importante é a educação. Quais são os seus pontos que precisam de mais atenção e alteração, caso seja eleito?
4: Leonardo, é importante que eu possa lhe dizer neste momento que uma não é mais importante do que a outra. A segurança pública, ao ser implantada, ela alicerça a educação. Vou lhe dizer rapidamente. Quando eu recebi o Estado, eu tinha 1.073 jovens respondendo por crimes na área de drogas e também com isso estavam no sistema socioeducativo. Eu entreguei o Estado com apenas com 198, ou seja, menos 80%. O que eu quero dizer é quando você controla a segurança e você dá liberdade para as pessoas viverem em paz, fora ali da violência das facções, as famílias passam a ter liberdade, os jovens passam a ter amor pelo colégio e a partir daí fazer como fizemos no estado de Goiás, que Goiás sempre, desde que fui governador, disputa entre o primeiro e o segundo lugar. Na alfabetização na idade certa, como também no Enem, e Goiás hoje é reconhecido entre os 10 colégios melhores do Brasil, 7 estão no nosso estado. Então, essa dedicação eu manterei viva no cenário nacional para poder dar essa importância e essa relevância como dei como governador do estado.
2: Você está acompanhando a Sabatina do Ouvinte da CBN. Hoje é dia de conhecer as propostas do candidato Ronaldo Caiado, do PSD.
7: Meu nome é Dino. A minha pergunta é direcionada para o candidato Caiado. Caiado, se o senhor for eleito presidente do Brasil, qual as medidas que o senhor vai efetuar para eliminar as facções criminosas dentro do Brasil?
4: Muito obrigado, Dino. Você pode ter certeza que eu, em primeiro lugar, vou encaminhar ao Congresso Nacional um projeto de lei para reconhecer e qualificar todas as facções como terroristas. Segundo lugar, eu farei rapidamente a instalação de mais 40 presídios de segurança máxima no país, para que tenhamos isolamento completo dessas facções, para que não tenham visitas íntimas e nem audiências sigilosas com advogados. A partir daí, vou qualificar cada vez mais o apoio aos governadores e governadoras no Brasil com todo tipo de informação que terei junto com o Ministério de Segurança Pública, que também estará instalado com o que tem de mais moderno em satélites, drones, informações, com a inteligência artificial aglutinando todas as informações do Conselho, do CVM, da nossa inteligência da Polícia Federal, da Receita Federal e do COAF. Com todos esses dados, nós saberemos aí rapidamente conter o processo, ocupar as regiões que estão hoje limitadas pelo narcotráfico e cada vez mais ir ao passo a passo devolvendo esse terreno ao povo brasileiro.
1: Você está acompanhando a Sabatina do Ouvinte da CBN, que hoje recebe o candidato Ronaldo Caiado, do PSD.
8: Meu nome é Lorenzo, eu sou de Atibaia e aqui a minha pergunta vai para o Ronaldo Caiado. Como você pretende agir em relação aos Estados Unidos e às exigências do Trump sobre o nosso país?
4: Lorenzo, você sabe que neste momento nós estamos sofrendo retaliações, tanto do tarifaço dos Estados Unidos, como também da China neste momento, com bloqueio das nossas exportações, principalmente da área da pecuária, e também a União Europeia nos impondo agora um controle sanitário e bloqueando as nossas exportações desde o dia 3 de setembro. Mas vamos lá ao caso específico dos Estados Unidos. É dizer a você que vou agir como um presidente da República, sabendo da liturgia do cargo, sabendo como um presidente deve exercer a sua função. É importante que um presidente entenda que ele não é a pessoa física, ele é o representante de 215 milhões de brasileiros. E para isso, vou fazer tudo aquilo que se deve ser feito. Resgatar o Itamaraty do Brasil, levar com que os nossos embaixadores possam nos representar nas mesas de negociações e aí sim eu saberei sentar com altivez, com dignidade e com independência moral com cada presidente e também com o presidente dos Estados Unidos para dizer a ele: o Brasil é um grande parceiro, o Brasil é o único país que, pela sua condição continental e climática, é capaz de produzir 3 safras anos e garantir alimentação, não só a segurança alimentar do Brasil, mas de bilhões de pessoas fora daqui. É o único estado que tem os minerais críticos com abundância e também terras raras pesadas. Somos o único em volume capaz de poder suprir as nossas necessidades e de outros países também aliados. E como tal, eu saberei mostrar a eles que não é por aí que se deve fazer uma convivência harmônica de mercado. Saberei responder à altura que o povo brasileiro espera neste momento. Não é brigar, é trazer resultado para que a economia brasileira cresça, exporte cada vez mais e a renda do brasileiro cresça.
1: Essa foi a sabatina do ouvinte com o candidato do PSD à presidência da República, Ronaldo Caiado.
2: Os candidatos Luiz Inácio Lula da Silva do PT, Flávio Bolsonaro do PL, Augusto Cury do Avante e Renan Santos do Missão também participam da sabatina.
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9: 8h49.
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São 8 horas e 55 minutos. Muito bom dia para você que está aqui acompanhando a programação da Rádio CBN. No momento, aqui na cidade de Joinville, 20 graus, chegando perto das máximas, que hoje vai dar 22 graus ali perto do meio-dia, se mantendo até as 3 horas da tarde, com uma alta precipitação, tá? Uma chance alta de precipitação. A partir das 5 horas da tarde, no finalzinho da tarde, a chance de precipitação é de 70%, chegando a 75% às 7 horas da noite. E no período após as 7 horas, vai se abaixando. Então, ali no finalzinho da tarde, podem sair com guarda-chuva, uma capa de chuva, porque pode vir uma chuva e talvez venha até uma chuva forte, com alerta amarelo do INMET para o estado de Santa Catarina, Rio Grande do Sul e Paraná, com ventos intensos chegando até 60 km por hora. Aqui nas rodovias da cidade, a BR-101 normalizou aquele trânsito que estava entre a rua Porto Rico e a rua Colón. Está fluindo normalmente agora tanto sentido sul.

0: quanto o sentido norte. A rodovia do Arroz também segue fluindo normalmente em todo o seu trajeto, todo o seu percurso. E a 280 segue, como sempre, um trânsito bem elevado desde ali da saída do bairro Itinga, na rotatória, passando agora do Refúgio dos Pássaros, chegando até a SC-415. Para os motoristas que vão pegar esse percurso, a velocidade média é de 17 km por hora e o tempo de percurso a mais que o motorista vai levar é de 28 minutos, todo esse trajeto ali, desde a saída do bairro Itinga até perto da SC-415. Antes da gente voltar para o repórter CBN e passar para notícia na manhã, né, com o comando de Kleber Grabowska, vou chamar de novo aqui o Casa Grande, porque o final de semana foi bem movimentado no futebol amador de Joinville, com os jogos de ida das quartas de final da Primeirona e do playoff de acesso definidos com as primeiras vantagens para os confrontos de volta. O Roberto Casa Grande está de volta e traz todo esse resumão.
1: A Primeirona Joinvilense teve um final de semana agitado nos campos por toda a nossa cidade de Joinville. Aconteceram neste final de semana os jogos de ida das quartas de final da Primeirona e também os jogos de ida dos playoffs do descenso, né? Lembrando que 4 equipes não classificaram para as quartas de final, essas 4 se enfrentam, né, em chaveamento de ida e volta, e as 2 derrotadas desse chaveamento serão rebaixadas para a segundona. Ao começar pelo playoff do descenso, um jogo no sábado e o outro no domingo. No sábado, a Serrana ficou no 0-0 com o Piraberaba lá no Jardim Iriú, no estádio Engenheiro Marco Antônio Tebaldi. A Serrana, então, que jogou em casa e não conseguiu vencer a equipe da Zona Norte. Já no domingo, lá no estádio Oswaldo de Oliveira Cercal, no Cubatão, o Pará venceu a Serbe por 3-1 e deu um bom passo rumo à permanência na Primeirona. A Sérvia agora vai ter que reverter essa vantagem lá no Itinga. Pelas quartas de final, o América venceu a Semi Estacaville por 2-0 fora de casa, jogando lá no Ernestão. Os 2 gols foram marcados pelo Calil, e o time da Zona Norte de Joinville, do bairro América, está agora com a faca e queijo na mão para avançar para as semifinais da Primeirona. Também no sábado, a Cercos venceu a Aviação fora de casa, lá no Cubatão, por 1-0, gol marcado por Lima. Já no domingo, ontem no caso, de manhã, 10h15 da manhã, lá no Ademar Garcia, o Parágua bateu o NB por 2-1. O NB, que foi um dos grandes destaques dessa primeira fase da Primeirona, perdeu no jogo de ida. E lá no bairro Vila Nova, o Palmeiras venceu o Caxias por 1-0. Jogo que a CBN Joinville transmitiu aqui para vocês, né? Gol marcado pelo Palmito ainda na primeira etapa. Os jogos de volta serão todos no próximo sábado. Sábado, então, 13h15 da tarde, né? Aliás, vão ser no sábado e todos às 13h15. América e ICM Estacaville, jogando lá no Olímpico Dr. Sadala Mingani, no América. Cercos e Aviação no Paulino Vieira, no José Paulino Vieira, lá no Costa e Silva. NB e Panágua, jogando lá no Campo do Paraíba, no Jardim Iriú. E Caxias e Palmeiras no Ernestão. Pelo playoff do descenso, obviamente também no sábado 13h15, lá no Oscar Castela, temos Piraberaba e Serrana. E também lá no Itinga, Serbe e Pará, todos, repetindo, né? É bom repetir, todos os jogos serão às 13h15 da tarde. É claro que a CBN Joinville vai acompanhar a próxima rodada também, e todos os detalhes a gente traz aqui na programação, lembrando, com um jogo sendo transmitido no sábado. Aqui quem falou foi Roberto Casagrande, volto com a programação da CBN Joinville.
0: Muito obrigado, Roberto. Para você que quer saber mais detalhes sobre tanto o futsal Primeirona e o vôlei, que acabou a Copa Internacional de Vôlei aqui em Joinville, só acompanhar no Joga nas 11 e também no Notícia na Manhã, com os destaques do esporte. Agora são 9 horas.
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3: Que não havia conflito de interesse tendo a Crefisa como patrocinadora e ela sendo presidente da Crefisa. Quando finalmente entendeu que era uma limitação e tirou o patrocínio da Crefisa, resistiu então à Casa de Apostas, mas teve Fictor nas costas e não pode ter mais Fictor por toda a questão que envolveu o escândalo do Banco Master, INSS, enfim, tudo que a gente tem visto. Acho que o ponto vai ter gente judicializando, indo ao tribunal, mas o ponto primeiro vai ser esperar para entender a aprovação da medida provisória lá na frente, entender se os contratos vão ser suspensos ou cancelados.
4: PVC, vamos falar também da final do Brasileirão Feminino. Muita expectativa, porque o São Paulo conseguiu abrir uma vantagem em relação ao Corinthians.
3: Extraordinário, Cássia. Pela primeira vez, o São Paulo ganhou no feminino em Itaquera. O masculino só venceu uma vez desde 2014. O São Paulo está a um empate de ser campeão brasileiro pela primeira vez. O Corinthians é que está campeão consecutivo. E o Corinthians está num momento de crise, teve atraso de salário, teve solução depois, colocou-se em dia o salário, mas teve muito problema nesse ano. E o Corinthians não está tão forte, razão pela qual teve apenas, entre aspas, 21.828 pagantes torcedores em Itaquera no sábado. O recorde em Itaquera é 44.136. Tem um número, eu sei que o que eu vou falar aqui é para ter cuidado, porque no mundo, na Espanha, o Barcelona não joga no Camp Nou, no feminino, joga no Johan Cruyff Stadium, que tem capacidade para 6 mil pessoas, não tem que ter esse cuidado. O Corinthians jogou a campanha inteira no Canindé, no Parque São Jorge, e 4 jogos em Itaquera, que é a casa corintiana. E o público muda, né? No Parque São Jorge teve 363 pessoas contra o Fluminense. Teve 5.178 na quarta rodada contra o América. O Corinthians perdeu pela primeira vez em Itaquera, em 33 jogos. 30 vitórias, 2 empates e 1 derrota. No ano passado, o masculino jogou 35 vezes na Neoquímica Arena. O Corinthians perdeu pela primeira vez. São 33 jogos e é a 10ª final consecutiva do Corinthians. O Corinthians jogou 33 vezes em 10 anos. O masculino jogou 35 vezes no ano passado.
5: Perfeito. Obrigado, PVC. Um bom dia para você.
3: Bom dia, Milton. Bom dia, Cássia. Até amanhã.
4: Até amanhã, PVC.
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4: Segunda-feira, 28 de setembro de 2026. O mercado elevou pela segunda semana seguida a previsão para a inflação deste ano. Segundo o Boletim Foco divulgado hoje, a estimativa para o IPCA passou de 4,92% para 4,99%. Na semana passada, o Banco Central também aumentou de 70% para 90% a chance de a inflação terminar o ano acima da meta. As empresas de apostas esportivas vão decidir hoje se entram no Supremo para tentar suspender a eficácia da medida provisória que proibiu as bets no Brasil. O mercado das apostas e cassinos online argumenta que o texto viola precedentes da corte que permitiram loterias estaduais e criticam a ausência de um período razoável para a transição. Pela MP, as plataformas têm até o dia 6 de outubro para encerrar as operações, enquanto apostadores devem resgatar saldos até o dia 5. China e Estados Unidos concordaram em reduzir tarifas sobre 60 bilhões de dólares em mercadorias importadas entre os dois países. Cada lado indicou 30 bilhões em tarifários. Entre os itens americanos estão milho, trigo, carne, laticínios, cosméticos e dispositivos médicos. Já os Estados Unidos vão reduzir tarifas sobre pequenos eletrodomésticos, brinquedos, roupas de cama e decorações festivas. O acordo também prorrogou por 2 meses, até 10 de janeiro, a trégua comercial entre os dois países. No horário de Brasília, 9:05.
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2: Muito bom dia, 9 horas 7 minutos, começando aqui na CBN Joinville, mais uma semana, começando nesta segunda-feira, a edição do Notícia na Manhã. Temperatura de 21 graus, uma manhã nublada aqui em Joinville, e a segunda-feira marca também a mudança de tempo, né? Nós tivemos um certo calor no final de semana, pelo menos no sábado, um domingo já mais nublado, e essa nebulosidade vai aumentando ao longo do dia. Vem aí uma mudança de tempo e no período da tarde nós teremos chuva aqui no, na região norte, no litoral catarinense, uma chuva que vem da serra, que vem do Planalto Norte e que durante o período da tarde deve atingir a região de Joinville. 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A produção é da Giovana Franco, a direção técnica do Cauã Pereira, e os destaques começam a girar agora no Notícia na Manhã. O primeiro deles, João Gabriel.
3: Carreta da Saúde da Mulher chega em Joinville para realizar mamografias e ultrassonografias em pacientes da região. Os detalhes a gente traz daqui a pouco no Notícia na Manhã.
2: Arthur Ruschel.
4: Transporte intermunicipal urbano será gratuito no dia das eleições em Santa Catarina.
2: André Pereira.
5: Última semana antes do primeiro turno, terá debates e novas pesquisas para presidente e governador.
2: Giovana Franco.
6: Polícia Militar apreende 68 galos e mais de 12 mil reais em suposta rinha em Massaranduba.
2: Lisandro Oliveira.
7: Prefeitura paralisa a obra de novo atracador em Balneário Barra do Sul após questionamentos sobre licenciamento ambiental.
2: Os destaques do esporte com Raulino Dalcin.
8: Vitória histórica. Manchester Catarinense vence a primeira na terceirona. Joinville vence a segunda seguida e ingressa no G4 da Copinha. Em jogo de 5 sets, Joinville Vôlei é batido pelo campeão argentino e termina em terceiro lugar no torneio internacional. Em jogo complicado, Jack Futsal supera o Concorde e volta a vencer no estadual. Na primeirona, América e Cercos confirmam favoritismo. NB e Caxias largam com derrota e no quadrangular do rebaixamento, Serbi corre risco de queda.
2: Daqui a pouquinho a gente amplia o esporte aqui no Notícia na Manhã e também no CBN Joga nas 11. Eleitorado de Santa Catarina cresce em 2026, fica mais velho e ganha 400 mil eleitores de outros estados. Previsão do tempo hoje em Santa Catarina marca o começo da semana com temporais e ventos de até 70 km por hora. Não tem como sentir um pouco. O tenente faz desabafo sobre a busca por cantor Rick em Santa Catarina. Destaques do trânsito, chegando com você, Cauã Pereira, bom dia.
9: Bom dia, Kleber. No trânsito da cidade, aqui temos apenas alguns alertas na Zona Sul, a Rua Florianópolis, entre a Rua Graciosa. Entre a Rua Graciosa e a Rua Emílio Stock, tem um trânsito um pouco mais intenso ali, cerca de 4 minutos de atraso nesse trecho, a velocidade média de 13 km por hora. A Rua São Paulo é outra também que tem um aviso para os motoristas entre a Monsenhor Gersino e a Padre Kolbe, um trânsito um pouco mais moderado, mas ainda assim, 3 minutos de atraso, 18 km a velocidade média. Já nas rodovias, segue fluindo normalmente tanto a BR-101 quanto a rodovia do Arroz, nos bairros Vila Nova e no Morro do Meio. A 280 segue no mesmo, né, desde ali da saída do bairro Itinga, na rotatória, seguindo até perto da SC-415. A velocidade média é 16 km por hora e o motorista que for para São Francisco do Sul ou estiver voltando vai levar aí mais 26 minutos no seu trajeto, Kleber.
2: Muito obrigado, Cauã Pereira, com as informações do trânsito. Ele continua monitorando as ruas e rodovias da região aqui no Notícia na Manhã ao longo desta segunda-feira. Bom, vamos à previsão do tempo. Está chegando aí Douglas Márcio.
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10: Oi, ouvintes do Notícia na Manhã, um bom dia para vocês e desde já também o meu desejo de uma excelente semana. Semana que começa com alerta de muita chuva, chuva que pode ser intensa e com temporais que podem chegar com o pacote completo. Nós temos nessa segunda-feira a atuação de áreas de instabilidade que reforçam essa possibilidade de muita chuva. Eu sempre gosto de reforçar também que essa chuva é pontual, não é abrangente, não é em todos os lugares que isso vai acontecer, mas onde tem chuva, ela pode ganhar força. E aí chega com o pacote completo. Raios, trovoadas e granizo, inclusive granizo grande, tá? Agora de manhã, essa condição se concentra principalmente no litoral e áreas próximas. Ainda teremos momentos de melhoria em que o céu fica só nublado, sem precipitação, mas agora de manhã isso pode acontecer, como já aconteceu de madrugada. No período da tarde, a tendência é que essas instabilidades aconteçam em grande parte do estado, principalmente no oeste. Segundo a Defesa Civil e a IPAGRI-SIRAM, órgãos oficiais de meteorologia aqui do estado, o risco é alto, pontualmente muito alto, para ocorrências associadas a essa chuva, como alagamentos isolados e até enxurradas. Vamos monitorar. A gente tem também um contraste de temperatura. Só para vocês, joinvilenses, terem uma ideia, para os lados do oeste, calor acima dos 30 graus. Para Joinville, a gente tem termômetros chegando a 25. No Planalto Norte, aí pertinho de vocês, chega perto dos 30. Então, áreas próximas do Paraná com calor mais intenso, em Joinville, nem tanto. Rajadas de vento estão previstas, para vocês, menos vento. Para áreas próximas do Rio Grande do Sul, uma ventania mais significativa. Para amanhã, essas áreas de instabilidade que trazem chuva, enfim, vão ganhar outro reforço, que é justamente um ciclone extratropical que vai atuar no litoral argentino. A gente tem países vizinhos, de maneira geral, melhor explicando. E a gente tem essa condição trazendo reforço. Então, a terça também vai ser outro dia de céu bastante encoberto aí para todo mundo desde cedo, chuva ao longo do dia, chove a qualquer momento e, vez ou outra, essa chuva ganha força, ganha forma de temporal e chega com raios, trovoadas, granizo e rajadas de vento. Amanhã, áreas próximas do Paraná, de novo, com aquecimento mais significativo. Em grande parte do estado, a temperatura não passa dos 24, 25 graus. É uma tarde mais amena para fresquinha, tá? A tendência, meus amigos ouvintes, é que a gente só tenha uma melhora no tempo na segunda parte da semana, porque a quarta ainda deve ser de chuva mais significativa. Seguimos acompanhando. Eram esses os avisos, espero ter ajudado. Partiu o café e a gente volta a conversar amanhã aqui no Notícia na Manhã.
2: É, a semana não tem uma previsão muito otimista não, né? Segundo o Douglas Márcio. E a gente tem já uma precipitação forte, ou teve, né, no oeste catarinense, e a gente vai para lá para saber qual é o resultado disso com o Felipe Jaquini.
11: Bom dia para você que acompanha aqui a Rádio CBN. Pois é, vários municípios aqui do oeste foram atingidos por uma forte chuva de granizo, registrada na tarde de ontem. Alguns municípios, inclusive, decretaram situação de emergência. É o caso de Santiago do Sul, Ponte Serrada e Seara. Outros municípios afetados foram Formosa do Sul e Quilombo. Desde ontem, as equipes da Defesa Civil e do Corpo de Bombeiros estão prestando todo o apoio às famílias atingidas. Trago aqui o destaque de Seara. Segundo o levantamento realizado pelas equipes, mais de 1.000 casas e estruturas foram atingidas pelo temporal. Alguns registros feitos pelos moradores mostram, inclusive, pedras maiores do que um ovo. Veículos também tiveram danos nos para-brisas por causa das pedras de gelo. Ali em Seara, inclusive, faltou lona para atender os moradores. Aí o município precisou do apoio de outras cidades aqui da região. Hoje as famílias estão fazendo o cadastramento para solicitar telhas e brasilites para cobrir as casas. Por ali, as aulas presenciais na rede municipal foram suspensas até amanhã. A gente vai, claro, seguir acompanhando e atualizando as informações ao longo da programação da NSC, no NSC Total e também no G1 Santa Catarina. Uma tarde que preocupou, né, vários moradores aqui da região e que agora precisam aí desse apoio, né, de assistência social, defesa civil, corpo de bombeiros. E a gente vai seguir por aqui acompanhando. Volto contigo aí no estúdio.
2: Obrigado, Luiz Giacchini, com as informações do Oeste Catarinense. Nesse momento aqui em Joinville, a temperatura é de 21 graus, a variação vai ser pequena, né? O Douglas Mars fez uma projeção de máxima de 25, a projeção por aqui é de 18 a 22 graus, a variação desta segunda-feira. Tempo nublado. Vamos para as ruas de Joinville, vamos saber como é que é o ambiental desta segunda-feira com o João Gabriel, que traz também o calendário de obras para esta segunda e para a semana. Bom dia, João.
12: Tudo bem, Kleber? Bom dia a você e a todos que nos acompanham aqui no Notícia na Manhã. É um dia que começa, né? Uma semana que começa com o céu bastante encoberto aqui em Joinville, próximo à arena, né? Estamos falando nesse momento, temperatura e sensação térmica na casa dos 22 graus. Não está frio, mas também não está quente no início da manhã aqui na cidade. Movimentação aqui na rua Inácio Bastos, bem tranquila também a movimentação ali na Procópio Gomes, na rua Uruçanga, quem vai em sentido Zona Sul de Joinville, bem tranquilo no início da manhã de hoje, agora 9 horas 17 minutos. Como você disse, trazer também a agenda de obras da Companhia Águas de Joinville para esta semana, focando, né, principalmente em hoje e amanhã aqui na cidade. Então, começando com o serviço na rede de coletora de esgoto, que acontece na Zona Sul de Joinville, um serviço grande que a gente vem trabalhando também há algumas semanas, há alguns meses, aqui no Notícia na Manhã, que acontece na rua Elis Regina, no trecho entre as ruas Leopoldo Soares Pereira e Francisco Alves, no bairro Floresta, Zona Sul da cidade. Esse serviço volta a acontecer ali na região ao longo da semana, começando hoje e se estendendo até a sexta-feira, das 8h30 da manhã até as 4h30 da tarde. Importante a gente reforçar que é um serviço na rede coletora de esgoto, então o abastecimento de água da região da Zona Sul não será impactado devido a essas obras. Apenas o impacto no trânsito, né, local, que está totalmente interditado para a realização desse serviço. Então, para os motoristas que estiverem trafegando na rua Francisco Alves, o desvio poderá ser feito pelas ruas Sorocaba, Santa Catarina, Ari Barroso e Guilherme Krieger. Já quem estiver transitando na rua Elis Regina poderá utilizar a rota alternativa por meio das ruas Guilherme Krieger, Ari Barroso, Sorocaba e Francisco Alves, gerando também o impacto de algum transporte coletivo, né, de uma linha do transporte coletivo que passa ali pela região dentro desse horário, das 8h30 da manhã até as 4h30 da tarde. Agora sim, falando de serviços que podem impactar o abastecimento de água aqui em Joinville, serviço que acontece na rua São Paulo, próximo às esquinas com as ruas Babitonga e Vereador Alfredo Zimmermann, no bairro Itaú, serviço que acontece hoje, começou por volta das 9 horas da manhã e se estende até às 5 horas da tarde, contando com a interdição parcial do trecho onde está sendo realizada essa obra e também podendo gerar impacto no abastecimento na rua São Paulo e também nas laterais, né? Entre os trechos da Botafogo e Monsenhor Gersino, normalização do sistema, conforme a Prefeitura de Joinville, está prevista para o decorrer da tarde desta segunda-feira. Ainda trazendo a agenda de hoje, mais um serviço na rede de água agora na rua Florianópolis, próximo à esquina com a rua Guanabara, no bairro Guanabara, aqui em Joinville, serviço que acontece na noite e madrugada desta segunda para terça-feira, começando hoje às 9 horas da noite, devendo ser finalizado amanhã por volta das 5 horas da manhã, contando com interdição parcial da via, podendo gerar também impacto no abastecimento de água em partes do bairro Guanabara, normalização do sistema prevista para o decorrer da manhã desta terça-feira. Para a gente finalizar, já antecipo um serviço que está programado para amanhã aqui na cidade, Kleber, outro serviço de interligação de rede de água, acontecendo nesse mesmo local, na rua Florianópolis, próximo à esquina com a rua Guanabara, ali no bairro Itaú. Serviço, né, então, acontece e volta a acontecer amanhã, às 9 horas da noite, devendo ser finalizado, então, na quarta-feira, madrugada de terça para quarta, também às 5 horas da manhã, nesse mesmo esquema. Trânsito parcialmente interditado, podendo gerar impacto no abastecimento de água em partes do bairro Guanabara, normalização no sistema também prevista para amanhã de quarta-feira. A gente sempre reforça que no caso de condições climáticas desfavoráveis, né, caso chova muito aqui na cidade, essas obras e esses serviços podem ser reagendados, Kleber.
2: Obrigado, João Gabriel. Essa é a previsão, né? Se a chuva vai deixar, é outra história. E o João Gabriel vai acompanhar ao longo dessa semana. 9h20, a gente vai para o intervalo em nome de DVA BioID. 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Na sequência, a gente vai trazer os destaques do AN e do NSC com a Fernanda Silva. E também mais destaques a respeito do que aconteceu no final de semana na área da segurança.
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9: Estamos de volta com Notícia na Manhã, 9h26, aqui a CBN Joinville. 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Vamos à redação do AN, Fernanda Silva está na linha para trazer os destaques desta segunda-feira, o resumo do que aconteceu de mais importante na área da segurança. Vou começar com essa história do menino de 12 anos que foi esfaqueado ao tentar proteger a irmã. Fernanda, bom dia.
10: Bom dia. Esse caso, Kleber, envolveu o ex-padrasto das duas vítimas, né? Esse menino de 12 anos foi atingido por uma facada ao tentar proteger a irmã, uma menina de 16 anos, que era o alvo do ataque. Essa ocorrência foi registrada como tentativa de homicídio e aconteceu na última sexta-feira à noite lá em Barra Velha. Segundo a Polícia Militar, o homem invadiu a casa onde as vítimas moram com a mãe e tentado esfaquear a adolescente de 16 anos, que era sua ex-enteada. A vítima conseguiu segurar a mão desse homem, ela sofreu ferimentos, só que o irmão dela, um menino de 12 anos, interveio ali para tentar proteger a irmã, né? E esse homem passou a perseguir ele dentro da casa e o atingiu com golpes de faca. Ele, inclusive, foi para o posto de pronto atendimento de Balneário Piçarras, mas depois precisou ir para um hospital da região. Inclusive, Kleber, esse caso ele pode ser registrado depois como tentativa de homicídio com uma qualificadora que se chama vicaricídio, que é a intenção de matar um dependente ou enteado ou pessoa sob a guarda da mulher com um fim específico de causar o sofrimento para essa mulher. Então, é um crime que aconteceu no contexto de violência doméstica e familiar e o caso vai ser investigado pela Polícia Civil e ele pode, então, responder por tentativa de homicídio qualificada. Kleber.
9: Bom, e nós tivemos na madrugada de sábado uma morte. O motorista foge da PM, invade contramão e colide contra um caminhão de lixo.
10: Isso, Kleber, isso aconteceu no sábado, por volta das 2h, ali em Jaraguá do Sul. Esse condutor, ele teria invadido a contramão ali na BR-280 e batido de frente contra um caminhão de lixo, né? Um homem de 34 anos. Isso aconteceu depois de a PM receber uma denúncia de possível abandono de incapaz. Encontrou o homem, que era o denunciante, e ele acabou sendo identificado ali que ele estava com sinais de alteração, parecia ter bebido, recusou fazer o teste do bafômetro e fugiu em seguida, iniciando a perseguição policial. E aí, durante essa fuga, então, ele entrou na contramão da 280, bateu de frente contra o caminhão na coleta de lixo e não resistiu aos ferimentos e acabou morrendo no local. E a gente traz todas essas informações no nsctotal.com.br. Kleber.
9: Obrigado, Fernanda Silva, direto da redação. No Total, também tem destaque para o acidente que resultou em morte de piloto durante prova de arrancada em Mafra. Quem traz mais detalhes é a Lisandra Oliveira.
11: Um piloto de 29 anos morreu após sofrer um acidente durante uma etapa do Campeonato Interestadual de Arrancada, realizado neste domingo no Autódromo de Mafra. Alex Caiza, que era morador de Rio Negro, no Paraná, conduzia um carro quando o veículo capotou no fim da pista e pegou fogo. O piloto foi retirado do carro e recebeu atendimento ainda no autódromo. Ele foi socorrido e levado para o Hospital São Vicente de Paulo em Mafra, mas infelizmente morreu a caminho da unidade. Até o momento não foram divulgadas informações sobre as circunstâncias que fizeram o veículo capotar. A morte de Alex causou comoção entre pessoas ligadas às competições de arrancada. O Autódromo de Mafra publicou uma mensagem de solidariedade aos familiares e amigos do piloto. O corpo é velado em uma capela de Rio Negro, no Paraná. O sepultamento está marcado para as 16h desta segunda-feira, no cemitério municipal de Campo do Tenente, também no Paraná. Lisandra Oliveira, para o Notícia na Manhã.
9: Obrigado, Lisandra Oliveira. A gente vai conferir depois do intervalo, né? Lá em Massaranduba, teve a apreensão, né, de pessoas envolvidas numa briga de galo, né? E tem também a questão do resgate de um barco que ficou à deriva durante a madrugada em São Francisco do Sul. A gente volta com esses destaques e volta também para falar da última semana de campanha para a eleição do primeiro turno. Já já o Notícia na Manhã está de volta.
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12: O mercado reduziu pela terceira semana consecutiva a previsão de crescimento da economia brasileira em 2026. A expectativa para o PIB caiu de 1,88 para 1,86%. A revisão para baixo também aparece no ano que vem. A estimativa de crescimento em 2027 recuou para 1,41%. As projeções para 2028 também diminuíram, indicando uma expectativa mais fraca para a atividade econômica nos próximos anos. Uma pessoa morreu e outras cinco foram baleadas hoje durante uma operação da Polícia Militar no Complexo da Maré, no Rio de Janeiro. Entre os feridos está um policial militar. Sete homens foram presos até o momento. Segundo a PM, a ação mira criminosos ligados ao tráfico de drogas e busca reprimir a circulação de armas em quatro áreas da Maré. Os policiais também apreenderam 12 fuzis, 5 pistolas, além de granadas e drogas. Milhares de pessoas saíram às ruas em Madrid para protestar contra a crise da moradia na Espanha. As mobilizações ganharam força depois do despejo de uma idosa de 87 anos do apartamento onde vivia de aluguel havia 7 décadas. Cerca de 25 mil pessoas participaram do protesto no fim de semana e aproximadamente 500 acamparam na Puerta del Sol. Os manifestantes pedem mudanças nas regras de aluguel e despejo, além de medidas para conter a alta dos preços. No horário de Brasília, 9h33.
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0: Minuto Esportivo aqui na CBN Joinville, trazendo destaque para o outro amistoso da seleção brasileira. Amanhã o Brasil enfrentará a Austrália novamente lá na Austrália, né? Lá na grande ilha da Oceania, às 7 horas da manhã. Horário bem bom assim para quem gosta de acordar cedo, assistir aquele jogo. O último não foi tão bom, né? Mas a gente espera que melhore ainda mais com a provável escalação. O Ancelotti teria mudado a formação utilizada no primeiro jogo, que foi um 4-2-4, mudando para um 4-3-3, com, na dupla de zaga, Jair e Magalhães, com o goleiro Otávio também, o goleiro Otávio que joga no Cruzeiro, né, atua no Cruzeiro. Nas laterais tem Mauro Júnior pela esquerda e Wanderson pela direita. E no meio de campo, o trio de meio de campo, Bruno Guimarães, Danilo do Botafogo e Bom Tempo do Santos. Já no trio de ataque, Vinícius Júnior pela esquerda, Rayan pela direita, que entrou no primeiro jogo contra a Austrália e conseguiu gol de empate no último lance, e Rafinha de atacante, fazendo provavelmente um falso 9, igual ele está fazendo no Barcelona, no seu clube Barcelona, lá na La Liga, fazendo assim 14 gols nos primeiros 7 jogos da temporada. O Rafinha como atacante está indo muito bem e a gente espera que ele atue da mesma maneira, né, pela seleção brasileira, e que aquele futebol morno, aquele futebol bem frio, na verdade, para falar a verdade, né, da seleção que mostrou no primeiro amistoso, não aconteça de novo e que a seleção comece a engrenar para esse novo ciclo da Copa do Mundo de 2030.
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2: Estamos de volta, 9 horas 41 minutos, aqui é o Notícia na Manhã na CBN Joinville, para Costão do Santinho, natureza, experiências e memórias para sempre, e DVA BYD, o futuro já chegou. Bom, vamos tratar de semana decisiva, né? Na campanha para o primeiro turno das eleições, tem muito serviço e muita informação para você, começando pelo André Pereira, que traz a agenda da semana.
3: A última semana antes do primeiro turno das eleições vai ter os últimos debates entre candidatos e novas pesquisas de intenção de votos. Aqui em Santa Catarina, o debate final entre os candidatos ao governo será realizado nesta terça-feira, amanhã, dia 29, pela NSC-TV, depois da novela das 9. Na disputa presidencial, o último debate está marcado para quinta-feira, já tradicional, né? Última quinta-feira antes das eleições, na TV Globo, depois do Jornal Nacional. A data também marca o fim do prazo para debates no rádio e na televisão, conforme o calendário da Justiça Eleitoral. A reta final vai ter ainda novas pesquisas. A Quest divulga nesta segunda um levantamento nacional para a presidência, com 2.004 eleitores entrevistados entre os dias 24 e 27 de setembro. O Datafolha também tem pesquisa nacional prevista para quinta-feira, com 2.506 entrevistas. Aqui no estado, a NSC prevê divulgar no sábado, dia 3, véspera da votação, uma nova pesquisa estadual da Quest sobre a disputa pelo governo. Também na quinta, termina a propaganda eleitoral gratuita no rádio e na televisão. No sábado, terminam os prazos para algumas atividades de campanha, como caminhadas, carreatas, passeatas e distribuição de material gráfico. Domingo, dia 4, acontece o primeiro turno. Os eleitores vão escolher presidente, governador, dois senadores, deputado federal e deputado estadual. Votação das 8 da manhã até às 5 horas da tarde, pelo horário de Brasília. Se houver segundo turno para presidente, governador ou ambos, a votação será no dia 25 de outubro. André Pereira, para o Notícia na Manhã.
2: Obrigado, André. E o TSE alerta o eleitor sobre locais de votação. Raulino Dalcin.
4: O Tribunal Superior Eleitoral orienta os eleitores a conferirem com antecedência o local de votação para as eleições 2026. A recomendação é importante porque o endereço da sessão pode ter sido alterado desde a última eleição. A consulta está disponível desde o início de setembro pelo aplicativo e-título e pelo portal do TSE. No aplicativo, basta acessar a opção Onde Votar. O sistema mostra o endereço da sessão e a zona eleitoral. Pelo site do Tribunal Superior Eleitoral, o eleitor deve acessar a área de serviços eleitorais e selecionar onde votar. A consulta pode ser feita pelo CPF ou pelo número do título de eleitor, além da data de nascimento e do nome da mãe. A orientação é especialmente importante para quem teve a zona eleitoral alterada ou pediu transferência temporária de sessão. Nesses casos, o local indicado na consulta já considera a alteração feita pela Justiça Eleitoral. Nas eleições 2026, cerca de 158 milhões e 700 mil eleitores estão aptos a votar em todo o país. A votação será realizada em mais de 517 mil sessões eleitorais, distribuídas pelos municípios brasileiros e também em cidades do exterior. O primeiro turno será no próximo domingo, dia 4 de outubro, das 8 da manhã às 5 da tarde, pelo horário de Brasília. Kleber, eu volto contigo no
2: Obrigado, estúdio. Raulinho Dalcin. Agora o Arthur Ruschel falando sobre transporte, mais informações sobre o serviço para esse final de semana de eleições aqui em Santa Catarina e também em todo o Brasil.
5: As operadoras de transporte público intermunicipal de passageiros que atuam em Santa Catarina e possuem linhas classificadas como urbanas deverão operar no dia das eleições das 6 horas da manhã até as 8 horas da noite, seguindo o quadro de horários praticados nos dias úteis. Durante esse período, a prestação do serviço será gratuita, exceto para os serviços classificados como seletivo ou executivo que continuam cobrando passagem. Fora da janela das 6 horas da manhã às 8 horas da noite, as operadoras deverão manter os horários de funcionamento das linhas que já operam aos domingos. Os veículos utilizados no transporte intermunicipal gratuito deverão exibir cartazes no para-brisa e no interior do veículo, informando sobre a gratuidade no dia das eleições. As eleições deste ano, primeiro turno, estão marcadas para o dia próximo, domingo, dia 4 de outubro. A medida será repetida nas mesmas regras em um eventual segundo turno, que será realizado no dia 25 de outubro, caso exista a necessidade. Arthur Ruschel para a CBN.
2: Muito bem, a gente continua falando de eleição com o presidente da JORPM, representante do Conselho das Entidades de Entidades Empresariais de Joinville, William Rose, que nos atende neste momento. Presidente William Rose, bom dia, muito obrigado pela sua atenção. Qual vai ser a estratégia, né, nessa última semana de campanha e também de mobilização da população em torno do movimento Todo Voto Contra? Bom dia.
6: Olá, Kleber, bom dia a todos os ouvintes. E o movimento, cada voto conta, Kleber, ele, claro, né, assim como as eleições, está entrando ali no, na sua última fase para conscientizar a população de ir votar no dia 4 de outubro, porque a gente sabe da importância de cada voto aqui de Joinville. Não só isso, estamos fazendo essa conscientização para que as pessoas olhem para os candidatos que estão comprometidos com pautas relevantes para Joinville e toda a região, porque a gente tem que olhar Joinville como uma região metropolitana, né? Temos que olhar para Araquari, São Francisco do Sul, Balneário, Barra do Sul, Itapoá, Garuva, todas essas cidades ao entorno fazem parte da região aqui de Joinville. Então a gente precisa conscientizar e chegar nessas pessoas para que elas vão votar. Esse é o primeiro passo. E o segundo passo, de forma consciente, por alguém que esteja com as pautas de Joinville, né, sobre a mesa e que vão executá-las.
2: Bom, presidente, a gente viu aí várias ações, né, desde entrega de panfletos, né, nas sinaleiras, e a gente teve recentemente aquela que para mim foi a mais consistente e forte de todas as ações, né, que foram painéis, primeiro com os candidatos ao governador, né, depois ao Senado e por último, na última semana, com os candidatos a deputado, né, que concorrem aqui pela região. Qual é o balanço que se faz disso, né, e o que ficou, né, de mais interessante nesses três encontros?
6: Bom, primeiro, a gente verificou quais candidatos realmente estão comprometidos com as nossas pautas, porque a gente fez o convite a todos os candidatos a governo do estado, fizemos convite a todos os senadores e também deputados federais. E quem compareceu teve um bom tempo para explicar que realmente conhece a cidade de Joinville, conhece toda a nossa região e quais seriam as pautas que eles colocariam em prática para melhorar. Por exemplo, os deputados federais, muitos deles que estiveram lá, falaram dos problemas da BR-101, falaram que precisam fazer algum tipo de medida junto ao governo federal para que a gente tenha um escoamento melhor, né? Além disso, os senadores também falaram muito sobre os gargalos, sobre a BR-280, sobre aquilo que o governo federal precisa fazer para melhorar o entorno da nossa região. Porque a gente, se nós olharmos Joinville no mapa, logisticamente nós estamos muito privilegiados. E a gente precisa escoar tudo isso. Por quê? A gente precisa chegar aos portos, aos aeroportos que ficam aqui próximos. E para isso a gente precisa liberar as passagens, né? Além do que, ninguém mais aguenta ir para Florianópolis e demorar 5, 6 horas no trânsito. Isso aí é inadmissível. Por isso que a gente precisa desses escoamentos nas nossas rodovias e precisa do apoio do governo federal nessas ações também. Então eu vejo que foi muito importante para conscientizar as pessoas que estavam ali presentes, além de toda a repercussão das pessoas conhecerem os candidatos que realmente estão comprometidos com as pautas de Joinville. Então eu vejo como um saldo muito positivo desses três encontros, né? Que nem você mesmo disse, além de toda a divulgação, divulgação em sinaleiros, divulgação em rádios, até, né, nós gostaríamos de agradecê-lo por sempre estar presente divulgando esse movimento, que você sabe da importância e você sabe do impacto que isso causa na população e para toda Joinville também.
2: Presidente, a gente teve na última eleição, estou fazendo uma colinha aqui, né, no resumo da última eleição. No último domingo, dia 6 de outubro,

0: superar isso, porque não é possível que a maior cidade do estado de Santa Catarina, com uma economia tão pujante, faça com que os seus eleitores não vão votar. 25% das pessoas aqui de Joinville não foram votar. Mais de 100 mil pessoas não registraram seu voto. Isso elege pelo menos, Kleber, dois deputados federais aqui da nossa região. É algo muito impactante e que a gente precisa que as pessoas tomem consciência de que elas têm o poder na mão no dia 4 de outubro. Porque o voto, ele pode decidir uma eleição. Se você olhar as eleições passadas, o que ficou definido para o poder executivo foi muito pouquinho da percentagem que um ganhou sobre o outro quando foi para os presidenciáveis. Imagina para deputado federal, para deputado estadual, tem deputados que não entram por 4, 5 votos. Olha como é importante que as pessoas vejam os candidatos que vão votar. E dê esse primeiro passo, porque não podemos mais admitir que mais de 100 mil pessoas não vão votar. Vão votar no dia 4 de outubro e votar de maneira consciente, conhecendo os candidatos que elas vão registrar ali na urna.
1: Bom, para quem está se ligando nesse assunto agora, também é importante frisar o seguinte: com mais representatividade, não é só a discussão política, né, o levantamento de problemas da região, né, pautas prioritárias que são colocadas em debate. Isso pode representar um aporte financeiro, né, chegada de orçamento, de recursos para tocar, né, várias obras, né, iniciativas que precisam, né, de uma atenção especial. E a gente está falando aí da necessidade de aumentar a nossa representatividade, não só em número, mas também nessa captação de recursos, né?
0: Exatamente, Kleber. Por isso que essa campanha do Cada Voto Conta, ela é perene, porque se nós conseguirmos o êxito que estamos pretendendo, ela continua com as cobranças sobre esses recursos também, porque a gente precisa de mais recursos para as obras estruturantes da nossa cidade. A gente olha tantas obras grandes como a Ponte Joinville e tantas outras, e a gente precisa trazer recursos para cá, porque a maioria do dinheiro que nós produzimos aqui na nossa cidade vai para Brasília. Então, nós não estamos pedindo nenhum favor para eles, apenas que esse dinheiro que a gente trabalhou, suado para conquistá-lo, volte para a nossa cidade, em formas de obras públicas que vão melhorar a qualidade de vida de todos. Imagine só, Kleber, nas eleições passadas nós elegemos apenas um deputado federal. A maior cidade, Santa Catarina, elegeu apenas um candidato a deputado federal. Outras regiões, com menos da metade dos eleitores, elegeram 5 deputados federais. Então, nós não podemos continuar com essa pouca representatividade no Congresso Nacional, e que isso influencia principalmente em recursos públicos para a nossa cidade, que só veio 80 milhões e poderia ter vindo mais de 1 bilhão de reais, e também pelos nossos pleitos, né, dentro da nossa cidade, aquilo que, por exemplo, o Conselho das Entidades reivindica para ter mais força, para que os nossos representantes possam nos ouvir. Muita gente vem falar comigo, Kleber, e fala assim: poxa, mas depois que o político é eleito, ele não nos escuta mais. Mas como é que a gente vai cobrar algo de alguém que não nos conhece? E é por isso que a gente precisa de políticos que estejam comprometidos com a pauta, com as pautas da nossa cidade, que estejam comprometidos com a nossa região. E assim a gente vai poder reivindicar e cobrar deles tudo aquilo que a gente precisa para a melhoria da nossa cidade, seja em obras estruturantes, educação, saúde. Todo mundo fala que tem muita gente precisando desses hospitais públicos que muitas vezes estão lotados. Como que nós vamos construir mais UPA sem recursos públicos? Como que a gente vai fazer desafogar o caixa para fazer essas construções de necessidade aqui de Joinville? Muita gente está vindo para Joinville e a gente precisa continuar com uma cidade pujante, que é o que a gente tem hoje. E para isso a gente precisa de mais representatividade em Brasília e na Alesc. Muito se fala das eleições presidenciais para governador, e é importante. Mas mais importante que isso são as eleições para os deputados, que isso influencia e impacta diretamente na nossa cidade e na nossa região também.
1: Tá certo. Presidente William Rose, muito obrigado pela sua atenção, né, sua generosidade com a gente aqui na CBN Joinville, e a gente vai continuar atento, né, nessa mobilização para que o nosso eleitorado faça valer, né, todo esse esforço que o movimento Todo Voto Conta trouxe, né, nesses últimos meses aqui com a nossa população.
0: Kleber, muito obrigado por mais uma vez abrir as portas para estarmos divulgando sobre a necessidade do voto. Obrigado por estar com a gente nessa campanha durante todo o período, porque isso com certeza será fundamental para que no dia 4 de outubro.

0: outubro a gente alcance aquilo que a gente tanto almeja. Muito obrigado.
1: A gente que agradece. Presidente William Ross, presidente da AJORPEME, representante do Conselho das Entidades Empresariais, conversando conosco aqui no Notícia na Manhã. Ainda a respeito de eleição, olha só essa matéria que é destacada, né, na capa do NSC Total. Eleitorado de Santa Catarina cresce em 2026, fica mais velho e ganha 400 mil eleitores de outros estados. Quem traz mais detalhes é a Giovana Franco.
2: Santa Catarina tem 5.725.753 eleitores aptos a votar nas eleições de 2026. O número representa um crescimento de 4,3% em relação a 2022. Segundo dados da Justiça Eleitoral, quase 400 mil eleitores de outros estados transferiram o título para Santa Catarina entre 2022 e 2026. Esse grupo representa cerca de 7% do eleitorado catarinense. A maior parte veio do Rio Grande do Sul, seguido por Paraná, São Paulo, Pará e Bahia. As mulheres são maioria, com 52% do eleitorado. Os solteiros representam 54,5% e 27,5% dos eleitores têm ensino médio completo. Os dados também mostram mudanças na distribuição por idade. Entre 2022 e 2026, diminuiu o número de eleitores mais jovens, enquanto aumentaram as faixas etárias a partir dos 35 anos. Esses dados são do Tribunal Superior Eleitoral. Giovana Franco para a CBN Joinville.
1: Muito obrigado, Giovana Franco. Deixa eu chamar a Lisandro Oliveira para falar sobre a situação lá em Balneário Barra Velha, aliás, Barra do Sul. A prefeitura suspendeu, né, a construção do atracador. O Lisandro Oliveira traz mais detalhes para a gente. Bom dia, Lisandro.
3: Bom dia, pessoal. A prefeitura de Balneário Barra do Sul determinou a paralisação das obras de construção de um novo atracador com deck na região da Boca da Barra, junto ao Canal do Linguado. A medida foi tomada na semana passada após uma recomendação do Ministério Público Federal que levantou questionamentos sobre o licenciamento ambiental da obra. A licença concedida pelo município em 2022 foi cassada pela própria prefeitura. Agora será elaborado um novo licenciamento ambiental com a atualização do projeto e a comprovação de que as regras de proteção da área de preservação permanente, a APP, estão sendo cumpridas. As obras começaram em agosto e prevê um trapiche de 109 metros quadrados em estrutura de concreto, além de um deck de madeira. A prefeitura afirma que a estrutura foi planejada para melhorar as condições de atracação, embarque e desembarque de pessoas e também pequenas embarcações. A retomada da construção deverá ser avaliada depois da conclusão do novo processo de licenciamento e da emissão de uma nova licença. Outros projetos de decks também estão previstos para a orla de Balneário Barra do Sul. Dois deles na Boca da Barra e na região das Salinas já foram contratados, mas ainda aguardam autorização da Secretaria do Patrimônio da União para o início das obras. Lisandro Oliveira para o Notícia na Manhã.
1: Obrigado, Lisandro Oliveira. 10 horas, vem aí o repórter CBN. Na sequência, a gente volta para falar de esporte com o Jota Deschamps e mais informações. A carreta da saúde da mulher está aqui em Joinville e esse vai ser destaque para o João Gabriel. A gente já volta em nome de Costão do Santinho e DVA BYD.
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0: Segunda-feira, 28 de setembro de 2026. O mercado manteve a expectativa de que a taxa Selic termine este ano em 13,50%. Segundo o Boletim Focus, divulgado hoje, os analistas ainda esperam um corte nos juros até lá. Para 2027, a expectativa é de uma Selic menor em 12% ao ano. O presidente do Tribunal Superior Eleitoral, Cássio Nunes Marques, deve se reunir hoje com o presidente do STF, Edson Fachin. Eles discutem a decisão do ministro Flávio Dino, que anulou a liminar de André Mendonça sobre a polêmica de Nossa Senhora Aparecida. Nunes Marques deve alertar Fachin sobre o que considera interferência indevida de ministros do Supremo no TSE. Ele também deve cobrar do presidente da corte medidas institucionais contra a manipulação do sistema de escolha de relatores na corte. O Papa Leão XIV pediu coragem nas negociações da Europa e clamou que os países sacrifiquem posições em nome da paz. O Papa encerra hoje a visita de 4 dias à França. Em discurso, o pontífice afirmou que as relações entre países estão cada vez mais incivilizadas e criticou o uso de mentiras e enganos. O presidente Emmanuel Macron decidiu participar de última hora da missa celebrada pelo Papa. A viagem foi a primeira visita oficial de um Papa à França em quase 2 décadas. No horário de Brasília, 10:03.
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7: Voltamos, 10h05, notícia na manhã, em nome de Costão do Santinho, programação especial nesse mês de setembro, chegando ao fim, outubro tem novidades para você curtir no Costão do Santinho. 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Champs,
8: opa!
7: Cinco frentes para a gente trabalhar. Não, nem vou falar do caso das bets, né, que vai bagunçar a vida de muitos clubes do futebol brasileiro.
8: Você sabe que fim de semana eu tive um casamento em família, bodas de ouro da minha tia Dona Maria de Fátima e seu Joaquim. E foi um momento muito marcante, sabe, Kleber? Porque ficamos todos horrorizados, porque a minha mãe é a filha mais nova de uma família de 9 irmãos. Ela é a caçula. A tia Maria tá ali no meio. E a mulher mais velha das filhas aí da minha vovó, infelizmente ela vai ter que ser desligada da família.
7: Por quê?
8: A tia Beth, né? Já que ela foi proibida, o casamento foi todo em volta da tia Beth, porque um beijo pra ela, inclusive, tava linda.
7: É que nem o Beto Jamaica, que agora é só Beto, né?
8: Isso.
7: Mauro aliás, Betting, é só Jamaica, aliás.
8: Mauro Betting vai ser só Mauro Ing.
7: É, e o nosso colega ali da IND é só Beto agora.
8: Para, cara. Para.
7: Jota, enfim. Falando sério, começar pela uma notícia que nos anima bastante, né? Se o Joinville é uma confusão, o Manchester Catarinense, né, no seu projeto Pezinho no Chão, conseguiu a primeira vitória no final de semana, né? E já.
8: Invicto, hein?
7: Invicto, um empate na estreia, que é uma. Contra o Inter de Lages, que é o favorito desse quadrangular, né? E foi a União da Vitória ou Porto?
8: A Porto União, talvez.
7: Porto União, né? Aí derrotou o Porto por 3-1, né?
8: Exatamente. Começa muito bem, né? 4 pontos conquistados em 2, sendo a primeira experiência, né, do Manchester no futebol profissional. Resultado que chama muito a atenção aí. Vitória pelo placar de 3-1 lá no Estádio Municipal Armando Sarti. 3-1, ó. Gilliardi novamente abriu o placar para o Manchester de pênalti. A equipe do Porto chegou a empatar, mas ainda no primeiro tempo o Gilliardi cobrou falta e o Walter guardou de cabeça. Na etapa final, o Pagé fez o cruzamento e na medida para o JP deixar o dele. 1 para o Porto, 3 no Manchester. Olho nessa equipe do Manchester, né, que já arranca bem aí.
7: E no outro jogo, o Caçador, né, foi goleado pelo... Caçadorense, aliás, foi goleado pelo Inter de Lages. acho que foi 4-1 ou 4-0. Isso já mostra, né, que quem o Manchester deve
8: as coisas
7: seguir.
8: Vão se encaixando aí, né?
7: Aí é um campeonato curto, né? Ida e volta, 4 times, né? E os dois primeiros vão disputar o título.
8: E chama a atenção, né, o Manchester, que levou uma galera de staff do Jack, né? Levou pessoal de rouparia, o Rufino, o supervisor. E a mais recente investida aí do Manchester foi no departamento de marketing, né? Levou o diretor de marketing do Joinville, que até chegou com pompa, tentou fazer alguma coisa, mas acho que viu o tamanho do rombo e bateu lá no Vila Nova lá e acabou trocando de clube, então, aqui dentro de Joinville também.
7: Muito bem. E esse Joinville, né, que vai perdendo peças, né, dentro de campo deu uma resposta interessante, né? Não foi um grande jogo, mas foi um tremendo de um resultado, 2-1 contra o jovem e impetuoso time do Barra, Joinville, que teve no Thiago Rodrigues sua figura fundamental. A gente deu nota 9, né? Foi a melhor cotação do final de semana, né? Tamanho a atuação do...
8: Qual foi a nota do Ian?
7: O Ian ganhou 8,5.
8: 8,5. Talvez o Ian foi responsável pela construção da vitória e o Thiago Rodrigues pela manutenção dessa vitória, né?
7: É porque o Joinville, ele começa muito bem, né? E lá pelas tantas começa a jogar um tal de Marquinho no meio campo do Barra. E o Joinville teve dificuldade para neutralizar isso. Só depois da parada para hidratação é que o Diego Souza deu alguma orientação. Mas o Barra estava muito à vontade, poderia ter virado, não fosse o Thiago Rodrigues no primeiro tempo.
8: Né? Apareceu para isso, né? É impressionante como o Joinville consegue achar goleiros que chamam atenção aí, né? Fazem boas performances com a camisa do Joinville. O Thiago Rodrigues, que é remanescente já, né? Do início da temporada aí, da pífia campanha do Catarinense, fazendo o seu nome agora nessa Copa Santa Catarina. Vitória importante que faz o Jack pular, né, para dentro do G4, nesse momento é o quarto colocado. Se terminasse hoje, o Jack estaria na semifinal da Copa Santa Catarina, que é um dos objetivos aí. Vitória para dar moral e dois aspectos que chamaram muito a atenção, né, Kleber? Tava quente lá em Jaraguá? Não?
7: Tava.
8: Calorão, né? Tava acompanhando a coletiva do Diego Souza ali, falando bastante sobre como atrapalhou também aí, né, o calor. Foi a primeira vez que o Jack jogou com tempo seco, só que não era só o tempo seco, né, um calorão absurdo lá em Jaraguá do Sul às 3 da tarde. E também Diego Souza passou mais da metade da entrevista reclamando da arbitragem. Foi expulso o Diego Souza. Teve um jogador expulso também, né, ou não?
7: O Luiz Otávio,
8: né, expulso. E aí a expulsão do Diego é por conta dessas reclamações aí. Tá certo, Diego Souza? Falou que até estava desconfiado de alguma coisa na arbitragem, porque segundo ele foi escandalosa a arbitragem do bonecão lá.
7: Ó, para quem não acompanhou a nossa transmissão sábado, a nossa cabine ficou ao lado da cabine utilizada pelo scout do Joinville. E ali ficou o Diego Hidalgo, né, que é o executivo de futebol. E foi uma sequência de erros da arbitragem, que aquela parede divisória ali, pô, ele chegou a dar um murro na parede que derrubou a nossa câmera durante a transmissão. Olha o tamanho da raiva. E no intervalo, ele desceu ao vestiário, né, esperou o juiz descer. Eu não sei se ele deu um maracujá pro cara, né, mas o segundo tempo era outro árbitro. Né? Mudou, né? E aí, no nosso lado, já não tinha mais a gritaria. Até porque o segundo tempo do Joinville começou interessante. E no final teve essa expulsão do Luiz Otávio, né, e o Diego Souza reclamou de alguma coisa e foi expulso. E aí teve mais confusão. E o Hidalgo também foi citado em suma. E dessas confusões todas, não ter o Diego Souza à beira do campo, para mim, é o grande problema do Joinville para o jogo contra o Santa Catarina daqui a 2 fins de semana.
8: É isso. Everton Schilling, árbitro do jogo, que carregou a súmula aí uma barbaridade, né, nessa vitória do Jack pelo placar de 2-1. Mas se apegando aqui ao copo meio cheio, né, Kleber? Marcílio Dias, 10 pontos, Figueira, 10, Ercílio Luz, 9, e o Jack tem 9 pontos também, abrindo aí 2 pontos para o Santa Catarina, que é o quinto colocado, tem 7 pontos no campeonato. Você destacou aí, né, jogo daqui a 2 fins de semana, porque o próximo fim de semana de eleições não teremos, né, rodada da Copa Santa Catarina, então o Diego Souza vai ter um tempo bem interessante aí para trabalhar essa equipe. O próximo jogo vai ser no dia 10, sábado, lá em Rio do Sul, contra a equipe do Santa Catarina, no Alfredo João Crick, sabadão, 5 horas da tarde, o próximo jogo. E aí joga esse jogo no dia 10, E no fim de semana seguinte, folga, né? Porque número ímpar de equipes e aí cai a folga do Jack na sétima rodada. Então vai ter um intervalo bom aí, 10 dias para trabalhar até lá, joga, depois tem mais 2 semaninhas para ajustar aí. E nada melhor do que ajustar vencendo, ganhando, conquistando a confiança, subindo na tabela. Então serão dias de um pouco mais, né, de tranquilidade. Agora, me causa a impressão, né, Kleber, que o Joinville hoje se tornou só o departamento de futebol, né? Porque daí tu vê, né, os outros setores esvaziados, o conselho tentando, enfim, tentando achar informações, não conseguindo. Acabamos de falar aqui, departamento de marketing desmontado também do Joinville. Hoje dá para se dizer que o Joinville Esporte Clube virou só Joinville Futebol Clube, né?
7: É verdade,
8: né? E as coisas têm caminhado, dentro de campo têm caminhado.
7: O Joinville tem enormes dificuldades, inclusive para fazer promoções, né? O jogo em Jaraguá teve 500 torcedores, né? Se eu não estou enganado. É o menor público, é um público que vai minguando de jogo a jogo, né? Então o Joinville botou 1.600 torcedores em 3 jogos, é muito pouco. Ah, é em Jaraguá, mas é muito pouco.
8: 339 torcedores,
7: menos ainda, né?
8: Uma renda de R$6.280.
7: É. Ao contrário disso, no futsal, uma vitória reabilitadora.
8: Que jogo,
7: né,
8: foi esse?
7: Um jogo difícil, Joinville, 2 vezes atrás do Concórdia.
8: Concórdia, saiu atrás, precisou buscar a virada. Aliás, o gol que o Jack sofre para abrir o placar aí do Concórdia é o gol com a cara do Davi Mendonça, né? Desse jogo de ir no limite ali, na posse de bola. O Kevin, com a posse de bola na quadra de defesa, acabou perdendo na cara do Matheus. O Matheus não conseguiu fazer a defesa, o gol que abriu o caminho aí. Mais um jogo de novo para testar esse time do Jack Futsal, para dar essa casca, só que chama atenção, né? De novo o Jack sendo vazado, de novo o Jack tendo que correr atrás. Diferente dos outros jogos, dessa vez conseguiu passar a frente, pular a frente do placar. Então, algo que chama muito a atenção, o Jack sendo vazado praticamente em todos os jogos aí, com uma defesa muito exposta. E é esse jogo de limite que o Davi Mendonça não abre mão. Depois acabou sofrendo gols até no goleiro linha, né? Ainda no primeiro tempo. Então, chama muito a atenção como vai ao extremo realmente esse Jack do Davi Mendonça. Deu certo, vitória pelo placar de 4-2. Para fazer também o Jack Futsal entrar no G4, né? Tá a 3 pontos agora da líder chapecoense desse campeonato catarinense de futsal. Mas é uma vitória importante aí para trazer confiança, para dar moral, mas com essas lições aí, né? Precisa parar de sofrer tanto lá atrás. Agora o próximo jogo já na sexta-feira contra o APAF Floripa. Esse jogo o Floripa vai mandar em São João Batista, ali na região da Grande Florianópolis. Então vai ser esse jogo na sexta-feira, às 7:30 da noite. E no fim de semana também, Kleber, falando de futsal, tivemos a definição de Pato Branco, né? Como palco da final da Copa LNF entre Jack Futsal e Carlos Barbosa. Sábado, dia 31 de outubro, vai ser esse jogo. Ainda não tem horário definido e nem a logística, né? Se vai ser, imagino eu que seja, né? Ginásio dividido meio a meio aí, capacidade de público. Vai ser na casa do Pato Futsal, a belíssima arena lá. Tem pouco mais de um ano que foi inaugurada a arena lá em Pato Branco. Talvez logisticamente aí não seja o melhor dos destinos, né? Longe pro torcedor do Jack, pro torcedor do Carlos Barbosa, então nem se fala. Mas é uma baita de uma praça lá para receber essa final da Copa LNF, dia 31 de outubro.
7: E na Copa Sul, né? O Jaraguá foi eliminado pelo Campo Mourão. A gente festeja pela rivalidade, né? O tropeço do Jaraguá.
8: Mas fica
7: de olho nesse Campo Mourão, que é o adversário do Joinville, do Jack Futsal, nas quartas de final da Liga Nacional.
8: Exatamente.
7: E para terminar, Jota, a gente teve final da Copa Internacional. O Joinville perdeu para o Fluminense 3-0 na sexta. Esse foi o resultado, na sexta não, no, na quinta, né? Esse foi o resultado que ficou aquém da expectativa, não pela derrota, mas pelo placar, 3-7-0. E ontem, no fechamento, a derrota para o San Juan por 3-2. Aí sim, né, o San Juan campeão argentino, um time com mais, né, rodagem do que o Jack, que está começando a sua temporada com um time novo, um treinador novo também. E na primeirona,
8: começou o mata-mata, hein?
7: Lima fez o gol da vitória da Cercos, 1-0 contra o Aviação.
8: Lá na Aviação, né? Destacar, né, essa volta para casa.
7: E o Palmito, artilheiro da competição, com Palmito, 11 gols, fez o gol da vitória do Palmeiras contra o Caxias, né? O América é o time de maior vantagem nesses confrontos, né?
8: 2-0
7: na Cercos Tacaville, 2 gols do Calil. E o NB, que foi outra surpresa na fase de classificação, perdeu pro Panagua. O Panagua,
8: 2-1.
7: Discreto, eficiente, foi assim que chegou ao título há 2 anos, né? E parece que está no mesmo caminho nessa temporada. Pode ser a surpresa da reta final. E o que me chama a atenção, quadrangular do rebaixamento. A Sérbia levou 3-1 do Pará. Olha a Sérbia.
8: Também lá no campo da aviação.
7: A Sérbia pode cair, tá, o que seria uma grande, grande notícia, não. Uma notícia impactante. Sim. Grande notícia, parece que a gente está festejando. Né?
8: E ainda tivemos um empate sem gols entre Serrana e Piraberaba, jogo lá no Jardim Liriú. Fica a volta agora para o jogo lá no distrito de Piraberaba. Todos os jogos no sábado que vem, né? Pré-eleições aí.
7: Muito bem. Dito isso, Jota, deixamos, volta às 11 com o...
8: Já, já.
7: CBN joga nas 11. Vamos pro intervalo, já, já. A gente vai trazer o João Gabriel com mais um destaque aqui no Notícia na Manhã.
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9: Estamos de volta com Notícia na Manhã, 10 horas 21 minutos. 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Continuamos com uma segunda-feira com uma cara feia, né? Tempo nublado, uma nebulosidade muito grande, a previsão de chuva no período da tarde. João Gabriel pode ser a minha testemunha. É por aí, né, João?
10: É isso mesmo, Kleber. O tempo fechou e fechou legal aqui na região do bairro Bucarém, Joinville, bem próximo à arena aqui, a Arena Joinville da cidade. Ficou escuro, tá? Um dia mudando bastante. A gente tinha até no início da manhã certa nebulosidade, mas essa nebulosidade aumentou e parece que a previsão de chuva vai se confirmar para o início da tarde. Quem sabe chega até antes do meio-dia por aqui. O vento também se intensificando. A situação está ficando complicada aqui nas ruas de Joinville, Kleber.
9: Pois é, e João, a gente tem hoje uma novidade na área da saúde aqui em Joinville, né?
10: É isso, a carreta da saúde da mulher chegando aqui na cidade para ampliar justamente o acesso a exames de mama em pacientes aqui da região. Essa carreta, né, está estacionada aqui na rua Inácio Bastos, número 1084, na Arena Joinville, né? A primeira entrada é bem próximo à guarita principal. Durante essa estadia, essa passagem da carreta aqui na cidade, a expectativa é o agendamento de mais de 1.400 mamografias e 1.000 ultrassonografias, contribuindo assim, né, para redução de filas nesse procedimento durante a passagem da região. Essa carreta começou hoje os atendimentos, né, por volta das 8 horas da manhã e vai funcionar até sexta-feira, sempre das 8 horas da manhã até o meio-dia. Temos um certo intervalo, depois voltando a 1 hora da tarde, seguindo os atendimentos até as 4 horas da tarde. Eu estive mais cedo por aqui, Kleber, conversei, né, com o secretário de Estado da Saúde, Diogo Demarque, que trouxe para a gente a importância desse evento sendo realizado aqui na cidade, como é que esses atendimentos estão funcionando e também como é que estão as filas de espera para os atendimentos aqui no nosso estado. Vamos conferir aqui no Notícia na Manhã.
11: Bom dia, é um prazer estar falando com vocês. Sim, super importante, não só porque nós estamos chegando no outubro, mas também porque é uma ação que nós prevíamos desde o início do nosso governo, cumprimos, e ela vem no sentido sempre de focar no rastreamento para que a gente possa ter um diagnóstico precoce, né? A saúde da mulher é super importante, questões relacionadas a câncer de mama e o diagnóstico dele em tempo oportuno é fundamental. Essa ação da carreta, ela traz duas carretas móveis, né? Essa que está em Joinville, outra nós estamos fazendo com que ela chegue agora em Içara, lá no sul do estado, fazendo exames de mamografia de rastreamento, ultrassom de mamas, mais a consulta, as orientações que são fundamentais para que essas mulheres possam ter sempre o acompanhamento adequado e, quando diagnosticado algum tipo de doença, possam iniciar o tratamento o mais rápido possível para evitar um agravamento de qualquer tipo da doença, né?
10: Secretário, a informação que a gente tem é que mais de 1.400 mamografias devem ser realizadas, mais de 1.000 ultrassonografias também durante a passagem aqui na cidade. Realmente traz para a gente quantas mulheres mais ou menos esperam por esses exames aqui na nossa região? Tem a informação?
11: Sim. A carreta ela deve ficar em torno de 45 dias e a gente vai, inclusive, conversar com a prefeitura, possivelmente até possa ficar um pouco mais, né? A demanda ela é sempre recorrente, né? Nós devemos ter aí em torno de 8 mil a 9 mil mulheres aguardando a mamografia de rastreamento, em torno de 3 mil pessoas aguardando ultrassom de mamas, né? Então, a gente vai conseguir fazer uma boa atração dessa demanda, até porque quando se tem um quantitativo grande, muitas já fizeram ou, né, por algum outro motivo não foram encaminhadas e acaba fazendo com que essa demanda ela diminua e vá diminuir consideravelmente, porque vai fazendo também a depuração dessa demanda, né, dessa fila. Então a gente está bem empolgado, né? É mais uma cidade. Nós já tivemos aí, pelo menos em 12 cidades de Santa Catarina, com a carreta. Vamos continuar com essa ação, é uma determinação do governador Jorginho, e quem ganha a população, não só de Joinville, mas também da região. Essa semana agora, só sou morador de Joinville, semana que vem mais 5 cidades também passam a acessar, mas a ideia é que a gente possa, o quanto antes, avançar com esses atendimentos e fazer com que se estabilize essa demanda para que depois a gente possa atender a população regularmente, que é o que a gente sempre busca.
10: Secretário, mais ou menos quanto é o tempo de espera para que esses atendimentos possam ser realizados fora dessa unidade móvel?
11: Em Santa Catarina, a média da realização da mamografia de rastreamento gira em torno de 45 a 60 dias, a depender da cidade, né? Esse questionamento sempre vem no Outubro Rosa, né? O governo do estado, por mais que não seja o responsável direto por essa execução, e sim os municípios, o nosso governo entende que nós temos que apoiar os municípios, né? Então a gente apoia não só com ações como essa da carreta, mas também com repasse de recursos para consórcios intermunicipais de saúde, entre outras políticas para que esse atendimento possa ser realizado. Eu faço um apelo aqui para a população que compareça, que não falte aos exames, porque não só na estratégia da carreta, mas também em outros tipos de atendimentos que são feitos de maneira regular, o número de absenteísmo, ou seja, as faltas são muito grandes, né? A depender do local, de 25% a 30%. Então, você imagina, 30% de uma oferta que a gente acaba não executando por faltas, acaba prejudicando muito o escoamento dessa demanda, dessa fila, né? Então, quando todo mundo faz o seu papel, o governo com a sua obrigação, que é a nossa obrigação, né, de dar o acesso à população, mas também a população nos ajudando, não faltando, e se não puder comparecer, avisando para que a gente possa dar vaga para outro, é fundamental para que a gente possa avançar.
10: Secretário, para a gente finalizar, se algum caso suspeito for identificado, quais são os procedimentos tomados aqui?
11: A partir do momento que se tem uma identificação, esse resultado ele é devidamente tratado na rede de saúde para que possa dar o seguimento em alguma unidade especializada. Isso foi a nossa principal preocupação quando a gente pactuou essa estratégia com os municípios, para que o paciente possa ter o seguimento no atendimento. Então, é feito um fluxo interno da própria Secretaria de Saúde para priorizar esse encaminhamento para um serviço especializado e, quando for o caso, iniciar logo o tratamento para que essa pessoa possa ter a devida cura quando for o caso, principalmente de câncer.
10: Então, Kleber, nossa conversa, né? Nossa entrevista com o secretário de Estado da Saúde, Diogo Demarque, trazendo mais detalhes desta carreta estacionada aqui próximo à Arena Joinville. Reforçando, os atendimentos então vão acontecer de segunda a sexta-feira, das 8 horas da manhã ao meio-dia, depois retornando a 1 hora da tarde até às 4 horas da tarde. Atendimento importante sendo realizado por aqui, e já conseguimos, trazendo mais um panorama das ruas aqui de Joinville, Kleber, perceber os primeiros pingos de chuva na manhã dessa segunda-feira aqui na cidade.
9: Muito bem, então o João Gabriel com testemunhal, né, sobre o serviço de saúde e também a questão da instabilidade. E o Cauã Pereira coloca aqui na nossa tela, quem está acompanhando pela live, lá no pórtico, né, a gente já tem chuva grossa, né, pista molhada, e no trânsito da BR, no tráfego da BR, o famoso spray, né, a sequência de carros, um movimento é normal, né? E a gente já vê a instabilidade chegando com mais força aqui na região norte do estado. Bom, ainda na área da saúde, Raulino Dalcin traz uma questão em relação às canetas emagrecedoras. A Anvisa fica de olho após surgimento de doença rara.
12: A Anvisa investiga 13 notificações de suspeita de uma doença ocular rara em pessoas que utilizavam medicamentos da classe dos agonistas de GLP-1, usados no tratamento do diabetes e da obesidade. Os casos são de neuropatia óptica isquêmica anterior não arterítica, conhecida pela sigla NOIA. A doença pode provocar perda súbita e permanente da visão. As notificações envolvem pacientes que utilizavam medicamentos como Ozempic, Vegove, Flextoach, Rybelsus e Mounjaro. A Anvisa ressalta que os registros ainda são tratados como suspeitas e que até o momento não há comprovação de que os medicamentos tenham causado a doença. Estudos publicados em revistas científicas encontraram uma possível associação entre o uso de semaglutida e um risco maior de nóia. Os pesquisadores, porém, destacam que os dados disponíveis não permitem estabelecer uma relação de causa e efeito. Desde junho de 2025, a nóia consta na bula dos medicamentos à base de semaglutida, como uma reação adversa muito rara. A recomendação é que esses medicamentos sejam utilizados com indicação e acompanhamento médico. Pessoas que apresentarem perda súbita ou recente da visão devem procurar atendimento médico imediatamente. Kleber, eu volto contigo no estúdio.
9: Obrigado, Raulino Dalcin. 10h31. Vem aí o repórter CBN. Na sequência, a gente volta com mais informações no Notícia na Manhã.
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2: Dez horas mais 35 minutos, a gente ficou aguardando o repórter CBN, né? Tivemos aí uma decepção, digamos assim, né? Porque a gente fez tudo certinho, mas deu tudo errado. Vamos lá, notícia na manhã de volta aí, em nome de DVA BYD, o futuro já chegou, e Costão do Santinho, natureza, experiências e memórias para sempre. Giovana Franco abre esse bloco destacando que a PM fecha rinha de galo em Massaranduba. Mais detalhes, Giovana.
3: Uma operação da Polícia Militar terminou com a apreensão de 68 galos e um pássaro da espécie trinca-ferro em um local que funciona como rinha de galos em Massaranduba, no norte de Santa Catarina. A ocorrência foi registrada na tarde deste sábado na estrada Alto Guarania Sul. Segundo a PM, no local havia materiais usados nas rinhas e nas apostas, como esporas, bicos, lacres e medicamentos. Também foram apreendidos cadernos com anotações, uma máquina de cartão e R$ 12.528 em dinheiro. 10 pessoas, sendo 9 homens e uma mulher, foram conduzidas para a ocorrência e assinaram termos circunstanciados por suspeita de maus-tratos contra animais e jogo de azar. Todos foram liberados e deverão responder ao caso na comarca de Guaramirim, caso sejam intimados. As aves permaneceram no local sob responsabilidade de fiéis depositários que assumiram o compromisso de cuidar dos animais e apresentá-los à justiça quando necessário. Um adolescente de 11 anos também estava no local acompanhado do pai. O conselho tutelar foi acionado para acompanhar a situação. Giovana Franco para a CBN Joinville.
2: Obrigado, Giovana Franco. O Raulino Dalcin traz o destaque do helicóptero Águia, que pousou durante uma partida de futebol em São Bento do Sul. Raulino.
4: O helicóptero Águia da Polícia Militar pousou no campo da Sociedade Bandeirantes em São Bento do Sul, durante uma partida do Campeonato Municipal de Futebol na tarde deste sábado. A aeronave que veio de Joinville foi acionada para realizar a transferência de uma criança atendida pelo SAMU. Segundo informações preliminares da Polícia Militar, trata-se de uma criança de 1 ano com suspeita de obstrução das vias aéreas por um corpo estranho. A equipe do SAMU levou a criança de maca até o helicóptero, que fez o transporte para Joinville. O paciente foi encaminhado ao hospital infantil. O pouso da aeronave interrompeu momentaneamente a movimentação no campo e chamou a atenção de jogadores e pessoas que acompanhavam a partida. Até o momento, o estado de saúde da criança e as circunstâncias exatas do atendimento não foram divulgadas. A ocorrência mobilizou equipes do SAMU e da Polícia Militar, além da equipe responsável pelo transporte aéreo. Raulino Dalcin para a CBN Joinville.
2: Muito obrigado, Raulino Dalcin. Vamos com o repórter CBN, vamos recuperar o repórter CBN e já a gente volta com mais informações.
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5: Segunda-feira, 28 de setembro de 2026. O presidente Lula do PT e o candidato do PL, Flávio Bolsonaro, voltaram a empatar numericamente em uma simulação de segundo turno da eleição presidencial. De acordo com a nova pesquisa Quest, divulgada hoje, os dois aparecem com 42% das intenções de voto. Na rodada anterior, Lula tinha 41% e Flávio marcava 42%. Brancos ou nulos são 13% e 3% permanecem indecisos. No primeiro turno, Lula aparece com 39% contra 34% de Flávio. A Quest ouviu 2.004 eleitores entre quinta e domingo. A margem de erro é de 2 pontos percentuais, com um nível de confiança de 95%. A pesquisa está registrada no TSE, sob código BR-06520-2026. A SpaceX lançou com sucesso hoje o 14º voo da Starship, a maior nave espacial do mundo. A missão não é tripulada. Cerca de 3 minutos depois da decolagem, a nave se separou do foguete que retornou à Terra. Pela primeira vez, a Starship deve completar voltas inteiras ao redor do planeta, com previsão de 6 passagens e pelo menos 5 delas sobre o Brasil. A expectativa é de que a nave permaneça em voo por quase 10 horas. A Bolsa de Valores de São Paulo abriu em baixa de 0,76% aos 182.073 pontos. O dólar comercial começou o dia com alta de 0,45%, cotado a R$ 5,20. O euro vale R$ 5,92, com oscilação positiva de 0,30%. No horário de Brasília, 10 horas e 38 minutos.
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2: 10h41, de volta com Notícia na Manhã, recuperando aí o repórter CBN, que era para ser 10h30, entrou 10h38, fizemos essa recuperação em meio a esse bloco. Já já o João Gabriel está com a gente, mas antes deixa eu chamar a Giovana Franco para falar sobre esse resgate, né, de barco que ficou à deriva em São Francisco do Sul, Giovana.
6: 4 pessoas foram resgatadas depois que uma embarcação ficou presa em um banco de areia na Baía da Babitonga, próxima à região do Capri, em São Francisco do Sul. O chamado foi recebido pelos bombeiros voluntários por volta das 8h30 da noite de sábado. Um dos ocupantes pediu ajuda e informou que a embarcação estava presa. Uma equipe com 2 resgatistas foi enviada ao local. Durante o deslocamento, os bombeiros enfrentaram dificuldades por causa da baixa neblina que cobria a região e dificultava a localização da embarcação. Depois de encontrar o barco e verificar que havia 4 pessoas a bordo, os resgatistas retiraram os ocupantes e os levaram até o trapiche da Oceânica. Segundo os bombeiros voluntários de São Francisco do Sul, a ocorrência terminou sem registro de feridos. Giovana Franco para o Notícia na Manhã.
2: Valeu, Giovana. João Gabriel está com a gente para falar sobre concurso para agentes de segurança aqui em Joinville, João.
7: É isso, Kleber. A prefeitura, então, da cidade está pretendendo ampliar, né, o efetivo de guardas municipais e também agentes de trânsito aqui em Joinville. Nessa semana, foi contratado um instituto para preparar o concurso público para as 2 categorias. A contratação foi por meio de uma dispensa de licitação, mas ainda não há uma divulgação, né, de quando o edital será lançado, nem sobre o número de vagas que serão oferecidas. Assim, a ideia de ampliar o efetivo, mas ainda está sendo tudo trabalhado, né, no início dos trabalhos. Joinville tem hoje 106 guardas municipais. A Guarda Municipal de Joinville foi criada em 2013, com funcionamento 2 anos depois. Foram então realizados concursos nos anos de 2014 e 2019, sendo que a convocação dos aprovados no último certame levou mais tempo por causa da lei federal, com restrições a novas contratações em período da pandemia. Para o trânsito, o Detran conta então com 63 agentes. Agora esse novo concurso público deve ser aberto para aumentar o efetivo aqui na cidade, Kleber, tanto na Guarda Municipal quanto nos agentes de trânsito aqui de Joinville.
2: Muito obrigado, João Gabriel. Vamos aguardar aí, né, a chamada, né, a conclusão e a chamada desses novos agentes de segurança aqui em Joinville. 10h44, já já a gente vai conversar com a professora Carla Casella sobre o Encontro Catarinense de Administração de 2026, programado para quarta-feira. Mas antes disso, deixa eu chamar a Estela Benetti com seu comentário aqui no Notícia na Manhã, ela falando sobre a Feira de Turismo na Argentina, o que, que isso reflete na vida do catarinense. Bom dia, Estela.
8: Bom dia, Kleber. Bom dia, ouvinte da CBN Joinville. Um dos objetivos do setor turístico de Santa Catarina é ampliar o número de visitantes estrangeiros e os argentinos seguem na liderança. No primeiro bimestre deste ano, o estado recebeu mais de 384 mil visitantes estrangeiros e 69% eram da Argentina. É por isso que a Secretaria de Estado de Turismo e diversos municípios estão presentes na Feira Internacional de Turismo de América Latina, FIT, que abriu neste sábado e vai até nesta terça-feira aqui em Buenos Aires. O estande do governo do estado representa todos os municípios catarinenses. Alguns decidiram fazer ações específicas nesse espaço, como Florianópolis e Imbituba, e outros, como Balneário Camboriú e Bombinhas, participam com estandes próprios. Além disso, essa é uma feira também com presença empresarial. Grandes empresas do setor participam de forma independente e um grupo do sul do estado participa com apoio do Sebrae Santa Catarina. A ênfase, tanto do estado quanto da maioria das cidades, é no turismo o ano inteiro, embora os argentinos prefiram mais o verão em função do maior período de férias e das praias. Para se tornarem mais atrativas o ano todo, cidades estão destacando seus diferenciais. Florianópolis, por exemplo, está enfatizando serviços como gastronomia, cultura e turismo junto à natureza. Mas também, para o verão, destaca novos equipamentos e obras. Os visitantes, no próximo verão, contarão com a terceira pista na rodovia SC-401, que leva às praias do norte, e também com um novo viaduto junto ao elevado do SIC. Um bom sinal de que, na próxima temporada de verão, Santa Catarina poderá receber mais argentinos é a presença de público nos dois primeiros dias dessa feira. E as pessoas lotaram os corredores da FIT nesse sábado e domingo, quando ela é aberta a visitantes de um modo geral. Nos dois dias, ela é voltada mais para o setor empresarial, para operadores de turismo e agentes de viagens, mais voltada a negócios. De acordo com o presidente do Destino Floripa e Região, o Convention Bureau da Grande Florianópolis, Rubens Regis, quando a feira lota nos dois primeiros dias, é sinal de que muitos argentinos vão visitar Santa Catarina. E neste ano, a feira lotou. É isso, Kleber. Uma boa semana para todos.
2: Muito obrigado, Stella Benetti, com seu comentário abrindo a semana aqui no Notícia na Manhã. Pois bem, professora Carla Casella está conosco para falar sobre o Encontro Catarinense de Administração, que acontece quarta-feira em Florianópolis, e um encontro que vai debater, né, temas que já estão transformando a atuação dos profissionais de administração, né, com a pauta que traz alguns assuntos aqui bastante interessantes. E dá para dizer, professora Carla Casella, que a administração, de uma forma geral, ela aborda, né, uma conexão direta com tudo que está envolvido, né, na questão de trabalho, negócios, né? E a gente está vivendo aí um período de extrema transformação com inteligência artificial, com a necessidade de cada vez mais, né, colocar em prática as questões da ESG, e também vivendo aí essa miscelânea, né, esse caldeirão de gerações. Como é que a gente consegue, né, botar o administrador, né, em conexão com tudo isso? É por aí o objetivo desse encontro, edição 2026. Bom dia.
9: Olá, bom dia. É uma grata satisfação estar com vocês falando sobre o Encontro Catarinense de Administração, promovido, então, pelo Conselho Regional de Administração de Santa Catarina. O evento será no Tribunal de Contas do Estado, né, no TCE, na quarta-feira, acontecerá das 8h30 às 20h, e fica aí o convite para os gestores, administradores. Sim, como bem foi falado, né, trataremos de vários temas relacionados à administração, como competitividade. Falaremos também do ESG, assunto amplo, que está em pauta não só no meio empresarial, em todo o meio organizacional. Vamos falar também de governança, de gestão municipal, né, gestão pública, planejamento, a importância dos indicadores e performance aí na administração pública. E é claro que o tema das gerações, das diferentes gerações, sempre entra em pauta quando falamos de administração, porque a administração, ela permeia, além das várias organizações públicas, privadas, terceiro setor, mas também nas diferentes gerações.
2: Professora Carla, tem aqui um assunto que eu gostaria que a senhora desenvolvesse um pouquinho para a gente entender. O evento contará também com abordagem de oportunidades que podem surgir a partir da relação entre Brasil, Paraguai e Argentina. Como é que é isso na área da administração?
9: Então, a gente trata de temas abrangentes, né? E aqui, em foco, será o tema do comércio exterior, né? As relações econômicas, os contratos de parceria. Então, é importante para as empresas, para as pessoas, tradings, quem tem interesse nas relações internacionais, que venha nos acompanhar, vai ficar o convite para vir assistir os painéis. Tem uma inscrição prévia no site do CRA Santa Catarina. E trataremos das relações internacionais, modelos econômicos, possíveis parcerias, a importância de estarmos conectados com outros países muito próximos para fazermos negócio e também fazermos trocas sobre infraestrutura, sobre potenciais diferenciais na área da gestão e da administração.
2: Bom, na área do setor público, né, também vai ter uma discussão a respeito de ferramentas de avaliação e também tomadas de decisões.
9: Exatamente. Na área da administração pública, então, nós temos alguns colegas que fazem parte do Conselho Regional de Administração que são atuantes na área pública. O intuito de fazer esse painel é profissionalizar cada vez mais e o Conselho também estar próximo da administração pública, se tratando desde o setor de licitação, compras, educação, saúde,

0: em relação à motivação da chamada geração Z. Isso já está sendo dominado? Como é que o nosso setor administrativo trata desse assunto? É realmente um problema ou, de repente, a gente também tem que, como gestor, tem que se adequar a esses novos tempos?
1: Esse realmente é um tema sempre em voga na administração, porque aí se trata das pessoas, né? Nosso bem maior, o capital humano dentro de qualquer organização. Podemos ter ferramentas diferenciadas, inovação, as melhores tecnologias, mas se não cuidarmos do nosso capital humano, com certeza teremos problemas, né? De conflitos, de comunicação, de falta de entrega em tempo hábil. Então, é um tema sempre muito atual na administração, porque hoje a gente convive em diferentes ambientes com diferentes gerações, diferentes experiências, valores e formas de relacionar o trabalho. Isso quer dizer o quê? Que para a minha geração, que é a geração da década de 70, o trabalho ele tem um valor, né? E para as próximas ou para as atuais, a geração Z, a geração Y, não é que o trabalho não tem importância, mas eles enxergam de uma outra forma. E aí cabe a nós também estudarmos um pouquinho, né? O futuro da administração, ele não está em escolher uma geração ou outra. A administração e o futuro dela está em criar ambientes onde diferentes gerações possam aprender umas com as outras, aprender a compartilhar, a conviver, a gerar experiências e a construir juntas uma melhor gestão. Então, também cabe a nós que estamos aí com uma experiência maior no mercado de trabalho, proporcionar ambientes. E eu falaria que a motivação ela é nossa, ela é de cada um, né? Não, ninguém nos motiva. Nós precisamos encontrar um ambiente onde realmente nós nos sintamos acolhidos e tenhamos lá um propósito para fazer uma entrega digna do que nos é solicitado. Então aí, existe sempre uma boa relação, né? Quando a gente fala do ambiente de trabalho. Bem, talvez para a minha geração não era importante existir alguns ambientes mais acolhedores, o ambiente de descanso, o ambiente da convivência, a importância da cultura organizacional muito bem trabalhada, as relações éticas, já deixar muito claro que também a empresa ou aquela organização quer daquele colaborador, porque também nós, enquanto administradores, a gente precisa conversar muito, ter uma comunicação não só eficiente, mas também muito eficaz, transparecendo qual é o nosso propósito e o que a gente espera desse jovem administrador. Mas eu, enquanto administradora, acho incrível essa relação de gerações e compreendo que a gente soma muito e se constrói sempre uma gestão qualitativa, unindo gerações diferentes.
0: Tá certo, então. Professora Carla Casella, muito obrigado, né, e sucesso aí no encontro que acontece quarta-feira em Florianópolis. Um bom dia.
1: Obrigada, bom dia, e fica o convite para todos participarem.
0: Exatamente, um painel, um congresso que vai reunir profissionais, estudantes e lideranças para discutir assuntos relacionados ao futuro da administração. Dito isso, encerramos o Notícia na Manhã. Vem aí, CBN joga nas 11. A gente volta amanhã. Tchau, tchau.
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5: Segunda-feira, 28 de setembro de 2026. O presidente Lula do PT avançou entre os eleitores católicos e evangélicos em meio à fake news que ligava erroneamente Flávio Bolsonaro ao pedido de remoção de Nossa Senhora Aparecida como padroeira do Brasil. Segundo a nova pesquisa Quest divulgada hoje, Lula passou de 43% para 48% das intenções de voto entre os católicos. Entre os evangélicos, foi de 23% para 27%. Já Flávio Bolsonaro oscilou mais timidamente entre os católicos, de 27% para 29%, e recuou de 49% para 46% entre os evangélicos. As margens de erro são de 3 e 4 pontos percentuais, respectivamente. A pesquisa ouviu 2.004 eleitores entre quinta e domingo e tem nível de confiança de 95%. O levantamento está registrado sob o código BR-06520-2026. O deputado federal do Novo, Ricardo Salles, desistiu da candidatura ao Senado por São Paulo e anunciou apoio à chapa de Guilherme Derriti, do Progressistas, e André do Prado, do PL. O deputado fez o anúncio ao lado do governador Tarcísio de Freitas e afirmou que a decisão foi pessoal e não do Novo. Salles aparecia com 4% das intenções de voto na última pesquisa Datafolha, atrás também de Marina Silva, da Rede, e Simone Tebet, do PSB. A NVIDIA lançou uma tecnologia para impedir que agentes de inteligência artificial saiam do controle. A nova plataforma cria limites para controlar o que o agente pode fazer e também monitora comportamentos suspeitos diretamente no chip. Segundo a NVIDIA, o sistema poderia ter evitado incidentes recentes em que agentes de IA acessaram sistemas de outras organizações sem autorização. Mais de 100 empresas já usam a tecnologia anunciada hoje, entre elas Microsoft, Perplexity, Accenture e JP Morgan. No horário de Brasília, 11 horas e 4 minutos.
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0: É melhor deixar assim. E aí, tudo certo? Tudo lindo? Forte abraço para você que se liga aqui na CBN Joinville. Estamos chegando a partir de agora com mais uma edição do nosso CBN Joga nas 11, nesta belíssima segunda-feira. Hoje é segundona, dia 28 de setembro de 2026. Tempo nublado aqui na maior cidade do estado. Agora há pouco até já choveu, mas agora não chove, pelo menos aqui no bairro Saguaçu. Onde fica a NSC, onde fica a Rádio CBN Joinville, tá bom? É muito bom ter a sua companhia a partir de agora por aqui em mais uma edição, a primeira edição da semana do Joga nas 11. Hoje com o trio completo por aqui. Eu sou o Jota Deschamps, estou com o Roberto Casagrande, com o Israel Antunes e com você aí do outro lado do rádio, do aplicativo da CBN Joinville ou ainda no nosso canal do YouTube da CBN. Muito obrigado desde já pela sua audiência, pela sua parceria. Vá desde já participando com a gente, tá? WhatsApp sempre ao seu dispor, 479-9972-3493, ou ainda o nosso chat do YouTube da CBN Joinville para você mandar o seu comentário por ali, dá aquele like maroto, que não custa nada para você e nos ajuda demais, tá bom? Só apertar ali no joinha e também para mandar aquele recadão para a gente aí no nosso chat do YouTube. Programa cheio e com pauta positiva. Pauta positiva.
1: Isso, cara.
0: E do nada o Zé Antunes meteu um canal de receitas ali.
1: Ali, ó.
0: Na TV abriu agora a Ana Maria Braga. É, vai dar certo, vai dar certo. Tudo bom, seu Roberto Casagrande? Bom dia para o senhor.
1: Muito bom dia, JD Champs. Bom dia, Israel, a todos que nos acompanham. O final de semana é positivo, né? Pro...
2: Vamos nessa, não?
1: Quase 100% pro Sport Joinvilense. Faltou só o Joinville e Vôlei vencer. Mas de qualquer forma, é um torneio, né? É amistoso, mais de preparação, mas vale pro Jack Campo e pro Jack Futsal. O Jack Campo brigou bastante, batalhou e conseguiu uma boa vitória contra a equipe do Barra. Jogou bem, a gente vai falar isso por aqui depois. E o Jack Futsal tomou um sustinho do Concórdia, mas conseguiu garantir a vitória. Afastou qualquer tipo de zica o JD Champs.
0: É isso, fase boa desse Jack que agora tá dentro do G4 da Copa Santa Catarina. Jack ganhou, Jack Futsal ganhou, Joinville Vôlei. Começou bem a temporada, apesar da derrota. Mais ou menos por aí, Zé Antunes, bom dia para o senhor.
2: Bom dia, Jota, bom dia, Casa Grande, bom dia a todo mundo que está nos ouvindo. É um final de semana tricolor, né? Um sábado tricolor, né? Porque o Jack Futsal em quadra ganhou do Concórdia e o Jack Campo ganhou do Barra. É, e como vocês destacaram aí, uma grande vitória do Joinville, colocando o Jack dentro do G4. E ontem o Joinville Vôlei esteve em quadra contra o PCN, clube argentino, na última rodada do torneio internacional, da Copa Internacional de Vôlei. Sim. E perdeu um tie-break por 15 a 13, um grande jogo com ingredientes de rivalidade entre Brasil e Argentina. Foi um bom jogo, a gente vai falar um pouquinho sobre isso também.
0: É isso, então conta pra gente aí como é que tá o teu estado anímico nessa manhã de segunda-feira, depois das vitórias do Jack, tanto no futsal quanto no futebol. O Guizoni já mandou o recado dele aqui no YouTube, já deu o papo, tá? Bom dia, Jota, favor não narrar mais o Jack.
1: Tem isso, né?
0: Simplesmente isso, Guizoni. Tô há duas rodadas sem narrar o Jack e duas vitórias seguidas.
1: É sinal?
0: Tá aqui, ó. O homem tá aqui.
1: O narrador mais pé quente do estado?
0: A voz da vitória tá aqui nesse estúdio.
2: Que grande vitória do Joinville, hein?
0: Grande vitória, tá?
1: Bah, então, Thiago Rodrigues pegando até pensamento.
0: Então manda aí o seu recado pra gente. Pra você, qual foi? Quem foi o destaque do jogo?
2: Foi Ian Rolim? E por que foi o Thiago Rodrigues?
0: É. Quem foi? Porque foi Ian Rolim, foi o Thiago Rodrigues, foi o Diego Souza, foi o policial, foi o árbitro, foi o Israel Antunes, o pé quente, foi o Roberto Casagrande, o homem da agenda. Tá? Fica à vontade, tá? Pra você mandar o seu recado aí pra gente interagir. Jack vence, tá no G4 da Copa Santa Catarina. E, cara, se tem um momento bom pra entrar no G4 é esse, né? Porque agora, fim de semana que vem, a gente vai ter eleições, então não teremos rodada, né, da Copa Santa Catarina. Copinha volta no outro fim de semana, lá no fim de semana do feriadão, né, do dia 12 de outubro, o Jack jogando no sábado lá em Rio do Sul contra a equipe do Santa Catarina. Então é um momento muito importante para você entrar no G4 e ter dias aí de tranquilidade para ajustar. Marcílio Dias 10, Figueirense 10, Ercílio 9 e o Jack foi a 9 pontos também. Esse é o G4 de momento da Copa Santa Catarina. O Santa, próximo adversário do Jack, tem 7, Metrô e Barra permanecem com 3, Blumenau e Nação tem 2. É a situação de momento aí dessa Copa Santa Catarina, portanto, que viveu a sua quinta rodada. Jack venceu e convenceu, ou seu Roberto Casagrande?
1: Eu acho que num contexto geral foi um jogo interessante, assim, do Joinville. O primeiro tempo a gente até concorda que o Barra merecia sair vencendo, né? O Joinville começou bem, começou pressionando, fez o gol, né? Acho que o gol é um claro sinal de que começou bem a partida. Mas depois o Barra fez umas mudanças táticas. E aí o Ian Rolim não pegou mais na bola. O meio campo foi todo para a equipe do Pescador. Uma boa equipe do Barra, inclusive, né? Sub-20, ok. Não tem nível de profissional, mas para a categoria deles é um bom time. E que vai incomodar na Copa São Paulo. Mas foi melhor na primeira etapa no geral. No segundo tempo, o Joinville soube equilibrar mais um pouco o jogo, né? É, começou de volta com um ímpeto melhor. O técnico Diego Souza mexeu bem no vestiário, né? É, não fez alterações de peças, mas conversou com os bonecos e resolveu. Tanto que logo às 9 o Joinville faz 2-1. E aí é um Joinville que soube brigar, né? O Barra até assustou por hora o gol da equipe do Joinville. Mas acho que é mais uma característica bacana desse time do Joinville, que é saber jogar o jogo que pedia, que é brigar, que é batalhar, que é brigar por espaço, é, ter encontrão, um jogo mais físico. O Joinville soube fazer isso, venceu. E agora vai para um confronto direto contra o Santa Catarina, que olhando a tabela de classificação, se vencer, é muito difícil que não classifique, né?
0: Aliás, você falou aí dessa questão do físico, né? O jogo físico, de imposição. Diego Souza falou muito disso também na coletiva, né? Porque foi um jogo com cenário, um contexto completamente diferente daquilo que o Jack tinha jogado, né? O Jack só tinha jogado embaixo de temporal, né? Sim. Temporal e baixas temperaturas nesses quatro jogos que teve da Copa Santa Catarina. E chegou para esse quinto jogo, um sol que Deus mandava, um sol para cada um. Levou muito a capa quente. De chuva? Levou a capa de chuva?
1: Não levei, nem precisou. Muito quente. E assim, ó, tinha um vento danado lá embaixo, mas mesmo assim não adiantava. E eu fiquei com pena do Kleber e do Israel, porque a cabine tem aquele vidro, não passava um vento lá. Imagina o forno que tava aquela cabine.
0: Deu
1: tava
0: pra assar o peru, Israel Antunes?
2: Tava quente aquela tava cabine, abafado. Cara, mas deu tudo certo. Conseguimos transmitir o jogo sem grandes problemas e a vitória do Joinville, né? Nesse placar de 2-1, cara, e eu tô um pouquinho com o Casagrande ali, porque o Jack faz 1-0 no jogo, no começo da partida, 8 minutos, acho que foi o gol do Joinville, né? O gol do Ian Rolim foi com 8 minutos no primeiro tempo, o gol foi muito cedo, e o Joinville conseguiu abrir o placar, teve a vantagem, mas o Barra dominou ali praticamente todo o restante do primeiro tempo. Teve algumas oportunidades, é verdade, e as principais oportunidades elas foram paradas pelo goleiro Thiago Rodrigues.
1: Que partidaça, hein?
2: No primeiro tempo ele fez várias intervenções importantes, no segundo tempo também. Mas tem um chute do Marquinho no primeiro tempo, que é um chute de fora da área, de longa distância, que a bola ia no cantinho, ele vai lá e salva o time do Joinville, uma grande partida.
0: Desde o Kleber falou que esse Marquinho aí foi um diabo pra pegar.
1: Jogou muito bem.
2: Primeiro tempo foi muito bom.
1: O segundo tempo,
2: no segundo tempo ele perde o pênalti. É, quando ele perde o pênalti, depois ele dá uma queda. Ele caiu um
1: ele
2: pouquinho.
1: Ele é natural para um time de jovens, né, isso?
2: Mas apesar de ele não ser tão jovem assim, tem 24 anos, né?
1: Com pouca rodagem de profissional, ele não tem muitos jogos profissionais.
2: Aí bateu o pênalti, depois caiu um pouquinho de ritmo, né? Mas é um time que realmente tem vários bons jogadores, o time do Barra, então tem que valorizar essa vitória do Joinville, pelo contexto do jogo. O time do Barra teve o pênalti, teve várias oportunidades, Thiago Rodrigues foi bem.
1: Uma arbitragem muito ruim também.
2: E aí, meu amigo, não tem como fugir do assunto arbitragem.
0: Aliás,
2: que partida horrorosa do professor da partida.
0: Tava fora, né, no fim de semana.
2: Que jogo ruim, cara.
0: Aí eu parei pra ver a coletiva depois do Diego Souza, né? Cara, se tu pegar toda a coletiva do Diego Souza, seguramente mais da metade ele reclamando do simpático senhor Everton Schilling, o árbitro assoprador de apito aí para esse jogo entre Joinville e Barra. O Jack, que teve a expulsão do Luiz Otávio e depois a expulsão também do Diego Souza por conta da reclamação aí. E o Kleber até trouxe uma informação aqui de bastidor, né, do estádio lá. O nosso executivo de futebol estava possesso lá, derrubou a transmissão quase.
2: No primeiro tempo, quando o árbitro da partida inverteu muitas faltas, muitas situações bem desconfortáveis no primeiro tempo.
1: Não deu cartões para a equipe do Barra e que um mesmo jogador fez 3 faltas para cartão amarelo. Nenhuma ele tomou.
2: E aí tu sabe, né, as cabines ali do João Marcato, né, são divisórias ali bem, bem simples, né? Uhum. E aí o pessoal tava bravo, cara. Dava pra ouvir na transmissão os xingamentos, né? Ofensas
1: arbitragem. As batidas na parede.
2: E principalmente
1: eu ouvia lá de cima.
2: E aí, retorno, eu ouvia lá de cima. E aí sem mentira, cara. Derrubou câmera. Era caindo as coisas nas cabines, porque realmente. E aí acabou o primeiro tempo, o Diego Dalgo desce, junto com o pessoal da análise ali. E aí, quem estava lá embaixo, o Casagrande, acho que pode relatar melhor. Ele deu uma mijada nesse árbitro da partida.
1: E adiantou por 40 e poucos minutos, né, Isra? Acho que isso aí
0: tempo, ajudou um pouco. Diferente,
2: é? Aí o efeito passou. E aí ele voltou ao normal e começou a fazer coisa errada de novo. Voltou
1: normal. É claro que a gente também não pode só se pegar na arbitragem. Acho que o setor defensivo do Joinville foi um pouco instável nesse jogo, né? Mas o que a arbitragem fez foi loucura. Foi loucura. E invertendo muitas faltas e dando cartões para o Joinville. Minando hoje o Joinville. E o Barra praticamente não enxergava nada. Aí no intervalo o Diego Hidalgo desceu e... Obviamente eu não vou repetir o que ele comentou, né? Mas falou uma porção de barbaridade. Foi para a súmula, né? Quem acessar lá o site da federação e procurar Joinville Barra vai ver a súmula, vai ver as palavras que foram proferidas pelo Diego Hidalgo. Até depois no pós-jogo a gente foi conversar com ele para entender, né, Diego? A gente conhece o Hidalgo, ele é um cara muito calmo. E eu falei, nunca te vi assim, o que aconteceu? Ele explicou que nunca vi uma arbitragem desse jeito, que inverte tantas coisas, que é tendenciosa de fato, né?
0: Deixa eu trazer aqui os relatos, ó, da súmula.
1: Não tá para repetir tudo.
0: A começar aqui pelo Diego Hidalgo, então, que o caso tava falando. A súmula do nosso Everton Schilling diz o seguinte, ó. Informo que ao término do primeiro tempo foi identificado que o senhor Diego Hidalgo, que tem a função de executivo de futebol da equipe mandante, invadiu o campo de jogo e proferiu as seguintes palavras em direção à equipe de arbitragem. Seu vagabundo, outra coisa, ladrão. Mostrou também o dedo no meio, ó que deselegante, tendo que ser contido pela equipe de segurança. Informo que me senti ofendido. Informo que ao término da partida, o senhor Diego Hidalgo, que tem a função de executivo de futebol da equipe mandante, tentou novamente invadir o campo de jogo, tendo que ser contido pelo policiamento local e equipe de segurança, proferindo as seguintes palavras em direção à equipe de arbitragem. Tu é um ladrão, veio aqui roubar da gente, eu vou te quebrar. Eu vou lá te quebrar na porrada. Seu taranã, taranã.
2: Não pode, né?
0: Informo que me senti ofendido. De novo, tá? Informo que ao término da partida, o senhor Gabriel Vinícius Garcia, identificado com a camisa da equipe mandante, não relacionado na lista de participantes do jogo, ele destaca aqui entre parênteses, invadiu o campo de jogo e veio para cima da equipe de arbitragem,
1: é do scout, ele,
0: proferindo as seguintes palavras. Seu taranã, ladrão, veio aqui roubar seu burro.
1: Meu Deus.
0: Hoje você não sai daqui. Informo ainda que o mesmo precisou ser contido e afastado pelo quarto árbitro da partida. Informo que me senti ofendido.
1: Pô, cara.
0: Ficou muito ofendido, seu Everton.
1: Ficou sentido, né?
0: E aí também tem o relato aqui da expulsão do Diego Souza no segundo tempo, aos 50 minutos do segundo tempo. O Diego Souza foi expulso, segundo o relato da arbitragem aqui, ó. Expulsei de maneira direta aos 50 minutos do segundo tempo o técnico da equipe Joinville, senhor Diego de Souza Andrade.
1: Time Joinville?
0: É, da equipe Joinville.
1: Da equipe Joinville.
0: Após ser informado pelo assistente número 1, senhor Mauro da Luz, de que o referido proferiu as seguintes palavras em minha direção. Ele é tendencioso, um babaca do...
1: Baralho.
0: Após a aplicação do cartão, adentrou ao campo de jogo e veio em minha direção com o dedo em riste, de maneira ríspida e grosseira, proferindo as seguintes palavras. Você foi tendencioso, seu babaca do benené. Quer se aparecer em cima de mim, precisando ser contido pelo quarto árbitro e membros de sua equipe. Informo que me senti ofendido. Após o término da partida, adentrou ao campo de jogo e foi em direção à equipe de arbitragem com o dedo em riste de maneira grosseira, proferindo as seguintes palavras. Você é um babaca. Tendencioso, pode colocar na súmula. Repito o que eu falei lá. Quer se aparecer, seu moleque. Tu foi moleque. Tendo que ser contido e retirado por membros da sua equipe. Informo que me senti ofendido.
1: Pô, o cara hoje...
0: O cara foi muito ofendido.
1: Tá ouvindo o Bia, tá ouvindo a Adele chorando hoje.
0: E né? Pra fechar os contos aqui do senhor Everton Schilling, a expulsão do Luiz Otávio. Aos 27 minutos, aliás, aos 48 minutos do segundo tempo. Expulsei por segundo cartão amarelo o atleta de número 5, senhor Luiz Otávio dos Santos Neto, por, após a marcação de uma falta contra a sua equipe, reclamar de maneira assintosa, dando um soco no chão e proferindo as seguintes palavras. Não foi falta, peraí. Eu já tenho cartão amarelo, tu não pode me expulsar. Após a expulsão, enquanto deixava o campo de jogo, confrontou o seu adversário, o senhor Matheus Henrique da Silva Conceição, atleta de camisa 19, puxando sua camisa, provocando um pequeno tumulto, tendo que ser contido pelo quarto árbitro da partida. Após o término da partida, adentrou ao campo de jogo e foi em direção à equipe de arbitragem, questionando a sua expulsão, proferindo as seguintes palavras de forma ríspida. Tu não poderia me expulsar. Foi esse o relato.
1: Ele não se sentiu ofendido.
0: Aquele não se sentiu...
1: Pai, então o Luiz Otávio foi mais educado, né?
0: Mais educado.
1: Dedo em riste, é isso aqui? É isso aqui. E a hora que o Diego Souza foi expulso, eu tava observando, né? Simplesmente, do nada, o Everton chegou e deu o cartão vermelho pra ele. E o Diego Souza começou a entrar no campo. E foi, eu falei, gente, se ninguém segurar o Diego Souza ali, acho que vai dar problema hoje. Aí depois chegou o quarto árbitro, o Rafael Bahia também segurou o Diego Souza. Mas um árbitro muito fraco, assim, muito fraco. É um jogo que, teoricamente, não tinha muitas coisas pra enervar. Até porque o Barra, eu falei na jornada e repito por aqui, a única intenção do Barra na Copinha é dar casca pra esse elenco. É, hora sub-20, tem alguns jogadores acima dos 20 anos também. Pra ver quem dá pra aproveitar pra próxima temporada no Catarinense e também pra Copa São Paulo de Futebol Júnior, né? É. Então não tem um fator que deixa o jogo acirrado. Mas a arbitragem conseguiu fazer isso do nada e a federação tem que rever. É a segunda arbitragem, já que o Joinville que é uma arbitragem duvidosa e enerva os jogadores, podia ter acontecido algo pior. Então, minimamente um filtro a federação tem que fazer nisso aí, né?
0: Pelo menos o Diego Souza manteve a palavra, né? O que ele falou pro quarto árbitro, ele falou pro árbitro de novo ali, que o cara foi tendencioso e falou também bastante na coletiva.
1: Deu pena do Alisson, sábado, tá?
0: É?
1: Meu, o Alisson ouviu. Dos dois, tá? Não só do Diego Souza, do Rafael Piscininho também.
0: O que teve que levar de recado é brincadeira. O...
3: Cuidem.
0: É, né?
1: Cuidado.
0: Mandou aqui. Como pode uma federação só ter árbitros horríveis? Disney, Braulio, Barman, Schilling, etc. Até o futebol de Roraima tem árbitros melhores. Calma aí, ó. Um abraço pra você, Mingo. Quem mais? O Gustavo da Cunha, quarto árbitro, é o pior, não ajuda em nada, fica só ali pra ser o X9. É a função dele, né?
1: Ele falou outra palavra,
0: não dá pra ir, não dá. James, se sentiu ofendido pela terceira vez? É, ele tava muito ofendido o árbitro do jogo, James. O Chico, escola Gustavo Ervino Bauerman de expulsões por se sentir ofendido.
1: O Gustavo é complicado também.
0: O João Vitor Pereira, o árbitro falou mais de 10 vezes que se sentiu ofendido. Simplesmente isso.
2: Agora, para fazer justiça aos lances, né? Que o Joinville reclama. Tem um lance de uma derrubada no Ian Rolim,
0: tá,
2: próximo à grande área, né? Que aí o Joinville pede pênalti.
1: Que não foi, né? Foi fora da área.
2: Pelo que eu vi na imagem, eu achei que foi fora.
1: É
2: realmente.
1: Na imagem, sim.
2: E aí o primeiro cartão do Luiz Otávio, que também deixou todo mundo muito revoltado, porque é o seguinte, no início da jogada tem um puxão de camisa no jogador de Joinville, que aí não tem o cartão de amarelo, não tem o cartão amarelo. Aí tem uma sequência da jogada que o jogador Joinville sofre a falta, a arbitragem não dá. E aí o Luiz Otávio, né, com característica de volante, vai lá e dá uma juntada no Marquinho do time do Barra.
1: Matar a jogada, né?
2: Matou a jogada.
1: Manual de volante, matar a jogada.
2: O cara dá um mortal. E aí o Luiz Otávio sai, a jogada continua, porque dá vantagem pro time do Barra. Aí quando o jogo para, aí o árbitro vai lá e dá o cartão pro Luiz Otávio. E aí todo mundo fica muito revoltado lá do Joinville, porque daí não tem o critério. E esse é o grande problema da arbitragem, e não é só na Copa Santa Catarina.
1: Brasil.
2: É como um todo no mundo, cara. É falta de critério, porque um árbitro entende a regra de um jeito, o outro entende de outro jeito. E aí os dois times vão reclamar da arbitragem. Claro. Porque teve momentos do jogo que o time do Barra também reclamou da arbitragem.
1: Sim.
2: Então a arbitragem ela foi ruim para os dois lados. Mas Joinville potencializa porque teve as expulsões. A do Luiz Otávio e a também a do Diego Souza. E aí deixou o jogo muito tenso, né? No final,
1: sim,
2: principalmente. Porque aí ele perdeu totalmente o controle do jogo no segundo tempo, principalmente na reta final. Quando o Joinville vai para cozinhar o jogo, para matar tempo, para enrolar, para não dar muita brecha pro time adversário. E do outro lado, o time do Barra tentando empatar a partida. Então, a arbitragem ruim, realmente, tem que ser avaliada. E eu acho que esses relatos aí mostra o quanto foi realmente complicada a arbitragem, cara. Pro lado do Joinville, assim, realmente tem muito o que reclamar, realmente, mas, claro, tem que ter um equilíbrio também, né? Porque eu fico imaginando o seguinte, o Diego Souza já mostrou que é um treinador muito ativo na beira do gramado e é um cara muito...
1: Ele vive o jogo
2: muito intenso, ele é muito intenso, muito enérgico. E isso ele passa pro time também, dentro de campo. Então, porque não é a primeira expulsão do Joinville. Então, talvez isso com o tempo ele vai conseguir, né, ficar um pouquinho mais equilibrado.
1: É que faz pouco tempo que ele saiu de jogador pra técnico, então esse sangue quente ainda tem, né? E tem isso que o Isa falou, eu concordo plenamente, Jota, e tem uma coisa que a gente pode acrescentar ainda. Tem as não faltas que eram, os não cartões no caso, né, que não foram aplicados pra equipe do Barra. Os cartões que poderiam ter sido aplicados e não foram. Teve um lance com 2 minutos de jogo, o Israel acho que vai lembrar desse lance, que o Joinville vai pro contra-ataque, ficaria no mano a mano praticamente. O Jefferson Renan pra cima do Da Rocha, lateral esquerdo. O Jefferson Renan passa por ele e o Da Rocha dá uma juntada. É falta pra cartão? Só que o árbitro
2: nada.
1: Não deu cartão.
2: Com 2 minutos. Eu acho que nem foi nem carrinho, foi puxando de camisa.
1: Mesmo. Foi puxando de camisa, mas depois ele juntou. É falta pra cartão amarelo? Não importa se é com 2 minutos ou com 95. É falta pra cartão? Não deu. E o mesmo Da Rocha, depois com 2 faltas pra cartão também que ele aplicou, com isso até os 20 minutos essas faltas aconteceram. E o árbitro economizou cartão no começo e depois começou a distribuir. Isso não faz sentido. A falta é pra cartão com 1 minuto ou com 90. Não...
0: Felizmente, o Jack conseguiu fazer o placar. E aí com bola rolando, o Jack conseguiu pular à frente. O Pedro até comentou aqui, tivemos uma sorte do caramba que aquele bicho perdeu o pênalti. Ah, tem que ter também um pouquinho, né, Pedrão? Um abraço pra você.
1: Já que mereceu vencer.
0: Com bola rolando, o Ian Rolim de novo foi o grande maestro aí.
1: Não, ele é muito diferente. É, né? Mas uma menção honrosa pro Wanderson também, né, Isa? Acho que fez um
0: carregador de piano ali.
1: Uma baita partida do Wanderson. Eu não esperava tanto do Wanderson, de verdade. Não sei se o nosso nível de exigência tá rasteiro também, né? Exigência, sim. Mas partidaça do Wanderson. E a Rolim foi muito bem também. Mas ele é diferente. Ele é diferente. Tanto que o primeiro toque dele na bola, assim, a marcação já começa a dobrar em cima dele praticamente, né? Ele é muito diferente.
0: Muito diferente. E o grande destaque foi de fato o goleiro Thiago Rodrigues aí que parou tudo. Porra,
2: tá maluco. Ele fez umas defesas impressionantes, cara.
0: Daquela história e fala, o que, que o Thiago tá fazendo no Joinville?
1: Cara, eu me perguntei isso. Teve uma defesa, acho que foi uma das mais bonitas que eu vi em estádio de futebol, assim. Que é aquela que tu falou que ele chuta de longe, a bola faz uma curva e ele se estica todo e busca no canto. A gente até comentamos na jornada que foi uma das melhores partidas com bola rolando que eu vi de um goleiro do Jack nos últimos anos, assim. A partida do sábado. O que ele fez foi absurdo.
0: E aliás, interessante, né? O Joinville sempre conseguindo achar bons goleiros aí, né? Já faz. Cara, há alguns anos aí o Jack sempre tem bons guarda-metas aí que chamam a atenção.
2: Não é o grande, não é o problema do Joinville, né?
0: Pois é.
1: Não é,
2: né? Não vem sendo, né? Não vem sendo o problema do Joinville.
0: Mas chama a atenção realmente. Jack vence, portanto, e avança para dentro do G4 da Copa Santa Catarina. Lembrando mais uma vez, fim de semana que vem não tem rodada por conta das eleições. Mas volta a campo no outro fim de semana, no dia 10, no sabadão, contra a equipe do Santa Catarina. Lá no nosso YouTube continua a enquete. Para você, quem foi o grande destaque da vitória do Jack? Parcial por enquanto? Thiago Rodrigues liderando, Ian Rolim em segundo, Wanderson ainda não pontuou. Na pesquisa joga nas 11 por aqui. E o Wesley também não pontuou. Wesley também foi bem,
1: Foi. Diferente do Diego Leandro, né? O Diego Leandro até comete o pênalti. Mas não foi eu não acho que foi tanto culpa dele assim, mas culpa do Xavier, que tentou dar um chapéu no campo defensivo. Eu sei que tá rindo. Deu um chapéu no campo defensivo ali. E aí, bom, perdeu a posse de bola, a bola ficou no mano a mano com o Diego Leandro, ele foi obrigado a cometer o pênalti. E aí, enfim. Mas o Wesley foi bem, eu acho.
0: Outro destaque aí. Vai falando com a gente, tá? WhatsApp liberado 479-9972-3493 ou no nosso chat do YouTube da CBN Joinville. Temos as exigências comerciais agora, Casagrande. O Guilherme pediu pra você falar de novo ali.
1: Vou melhorar, meu turma, vou melhorar.
0: Intervalo.
2: O cara tá gripado.
1: O cara, pô, tô ferrado aqui da gripe.
0: Trabalhou pouco trancado. De semana, cara. Tá tudo trancado, Casagrande?
1: Graças a Deus.
0: Entendi. 11h29, cada um também, né, cara? A gente já volta aqui no Joga nas 11, aguenta aí.
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10: A chamada terceira via caiu de 16% para 12% das intenções de voto em um mês e afunilou ainda mais a disputa pela presidência entre o presidente Lula do PT e Flávio Bolsonaro do PL. Na nova pesquisa Quest divulgada hoje, Lula aparece com 39% contra 34% de Flávio. No início de setembro, os demais candidatos somavam 16% e chegaram a 17%, e agora recuaram para 12%. Brancos e nulos somam agora 10%, enquanto os indecisos caíram para 5%. A Quest ouviu 2.004 eleitores entre quinta e domingo. A margem de erro é de 2 pontos percentuais, com nível de confiança de 95%. O levantamento está registrado sob o código BR-06520-2026. E o The Town 2027 anunciou a banda de metal Slipknot e o vocalista Marilyn Manson como as primeiras atrações da próxima edição. Os dois se apresentam no dia 4 de setembro no Autódromo de Interlagos, em São Paulo. O Slipknot será o headliner da noite. O festival será realizado nos dias 4, 5, 6, 11 e 12 de setembro de 2027. Os preços dos ingressos e a data de início das vendas ainda não foram divulgados. No horário de Brasília, 11 horas e 32 minutos.
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0: De volta com o CBN Joga nas 11, depois do trânsito parado ali, né, no pórtico de Joinville, a gente tá
1: jogo,
0: de volta.
1: É o jogo dos sete erros, né?
0: É isso, só pra ver quem tá ligado. Imagem gravada há duas semanas já, essa imagem ali, o pessoal não fala nada. Tamo de volta com o Joga nas 11 por aqui, até meio-dia com a força da Cressol. 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Com a gente por aqui, a Cressol, no nosso CBN Joga nas 11. Deixa eu mandar um abraço para a moçada por aqui. O Fábio Roberto também tá mais um aqui, ó, querendo me derrubar. Valeu, Fabião. Um abraço para você. Falou aqui para manter Israel Antunes aqui narrando. É, pergunta pro Casa se ele achou o Rolim na Fena Shop. Que isso, cara?
1: Que isso, cara? Nem se eu tivesse tempo pra ir na Fena Shop ainda.
0: Tá reclamando da escala, Casa Grande?
1: Não tenho tempo pra ir.
0: Ah, é?
1: Eu gosto de trabalhar.
0: Entendi. O Pedro perguntou aqui, ó, quando é que o Beto Lima volta? Aí o Eduardo respondeu, tá fazendo o motor do Fiesta, o mecânico terminando ele volta.
1: Vai viver eternamente no mecânico.
0: Do nada. O Guido, alô Guido, é o Guido só, tá?
1: Da energia ou não?
0: É, o Guido, não.
1: Ah, não é?
0: Comentou aqui, o Guido Stanek, o árbitro Schilling, horrível, mal intencionado, é o pior da federação.
1: Ah, tem piores, eu acho.
0: Tá na bronca o Guido por aqui. É, quem mais? O Márcio Zimmer tá perguntando por aqui se já foram pagos os salários. Ele fala aqui, ó, jogadores têm família para sustentar, como essa diretoria pode colocar a cabeça no travesseiro e dormir? Ninguém fala nisso, só querem saber do resultado dentro de campo e pagar os jogadores nada.
1: Nada.
0: Seguem aberto, ô Casarinho?
1: Seguem aberto, e aí tem essa questão agora da comissão de transição, tá a marcha lenta, o que era, já era esperado, né? O Joinville, nos bastidores, eu tenho que ver para crer, né? É muita prática, é muita teoria, é muito papo e pouca prática, né? Aí agora já falam em contrato de confidenciabilidade, em quem está lá realizando, enfim. É muito blá blá blá e pouca ação. Prefiro me apegar com o campo, que tá, pelo menos está dando uma mínima alegria para gente.
0: E aliás, o campo, até falei isso com o Kleber aqui no Notícia na Manhã, né? É, hoje me causa a sensação, Jack, que se tornou de fato um clube de futebol, só isso, né? Porque a gente não tem os outros setores, né? A gente teve agora há pouco o Manchester anunciando o diretor de marketing, que era do Jack, né?
1: É o Diego, um baita profissional, tá?
0: Baita nome.
1: Baita profissional, bom demais.
0: Que não conseguiu trabalhar no Joinville.
1: Mas se receber fica difícil também, né?
0: E o Jack levou, o Manchester levou a galera de staff, rouparia, logística.
1: Até o Lincoln foi.
0: E hoje tu olha pro Jack e o que é o Jack? Hoje é só o departamento de futebol, né? Então, felizmente, entre aspas, o resultado ele tem acontecido até aqui, mas até que ponto isso é saudável, né? Como que as coisas estão sendo tocadas no dia a dia, quem é que está tocando o dia a dia do clube, quem é que está tocando as questões administrativas do Joinville Esporte Clube, a gente não tem informação de nada, né? Então,
1: até porque não tem, né?
0: Então assim...
1: E sabe o que me pega, Jota, Israel? É que a Copinha vai acabar.
0: É.
1: E depois da Copinha? Como
0: a
1: é que vai ser o começo?
0: Como
1: é que vai ser o começo do ano? Sem receita, com antecipação a rodo. É muito preocupante. Quando eu falo que o Joinville não tem tempo, é por essas coisas. O Joinville precisa urgentemente de um fator novo. Então, esse fator novo eu não vejo acontecendo por enquanto.
0: Não dá para se empolgar aí com uma vitória, duas vitórias seguidas e esquecer, né, do principal, que é o quê? A manutenção da existência do Joinville Esporte Clube.
1: A instituição, né?
0: A instituição.
1: Dia após dia, a marca, a instituição Joinville Esporte Clube, ela vai fragilizando, vai sendo defasada. E assim vai continuar com essa gestão que está lá, né?
0: O Vânios perguntou aqui, que fim que deu a reunião com o D'Artagnan? Essa reunião foi anunciada na semana passada aqui mesmo, né, no CBN Joga nas 11, quando a gente entrevistou o secretário, né, do Conselho Deliberativo, Júlio César Vieira. Ele que é secretário do Conselho Deliberativo e coordenador da comissão de transição aí da presidência do JEC para repassar as informações. No primeiro momento, parece que o presidente não tinha aparecido e depois foi marcado um almoço, né, com os conselheiros aí responsáveis por essa comissão de transição. Cara, não sei se tem muita coisa prática a partir de agora, né? Muito mais os caras estarem pegando informações. O que eu consegui conversar com um e com outro foi que, ó, começamos a ter acesso a algumas coisas, mas tudo muito superficial ainda, então não sei até que ponto isso vai avançar ou não.
1: Eu quero ver pra crer, tá? Então, assim, eu tô assim, a partir de hoje, tudo que me falar, só com ação. O Genville, há 3 anos é muita teoria, é muito PowerPoint e pouca prática.
0: Tô com medo que seja do PowerPoint, cara.
1: Oi? Com isso aí. É complicado.
0: Você tem aqui o Manchester e o João Vitor Pereira, que tá atento a tudo e a todos. Mandou aqui, ó, Manchester Catarinense que ganhou do Porto, né, por 3-1 lá em Porto União. Tá em segundo lugar aí. 2 jogos, nunca perdeu na história o time do Manchester.
1: Aí, ó.
0: Essa manchete. Um empate em casa e essa vitória agora diante do Porto lá, então tá numa fase impressionante aí esse time do Manchester. Estamos de olho, a Série C é um campeonato curto, né, então daqui a pouco vai encaminhar a vaga.
2: Sobe 1 ou sobe 2?
1: Sobe 2.
0: Sobe 2.
1: Deve subir, né? Dois, vai então subir. Tem o Inter de Lages também.
2: E o Caçadorense, que ontem jogou contra o Inter de Lages, levou 5.
1: Aí, ó. Acho que vai subir Manchester e Inter. 4 times, sobe 2, ainda mais 2 times fragilizados. Aí só não tem que fazer muita força para não conquistar o acesso, né?
0: E aí possivelmente teremos, possível não, né? Se subir, teremos esse encontro entre Manchester e Joinville.
1: 4 times,
2: Joinville, Fluminense.
1: O Nação de Araquari, mas
2: já vi Joinville, né? Da região, São 4 clubes daqui, né? Os 2 de Jaraguá caíram.
1: Não, 6.
0: Sobe 1. Os 2 fazem a final, sobe 1, informação do João Vitor.
1: Mas caiu 2?
0: Mas não é a manobra para aumentar o campeonato?
2: Só sobe 1, então a Inter de Lages é o favorito.
1: É.
2: Campeão sobe. Então, bom que a gente já pegou essa informação aqui. Obrigado, viu, João Vitor.
1: Obrigado, João.
0: João Vitor sempre ligadaço aqui. Vou até checar aqui. Faz isso que a gente não vai fazer um intervalo.
2: Boa, 1 minuto e meio.
0: 1 minuto e 32. A gente, já que o João Vitor causou confusão aqui, né, João? De novo, impressionante. A gente vai para o intervalo e a gente volta já.
2: Vamos voltar, tá?
1: Vamos?
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0: Inacreditável, tá?
1: É impressionante, cara.
0: É, não, esse aí é...
1: Direção da CBN tem que fazer alguma coisa, não dá. 11 horas e 46 minutinhos, 11h46. Para de tumultuar aí, Gustavo da Cunha. Um abraço pra você, obrigado pela sua participação. Guilherme Schmitz, João Vitor Pereira, está de bobeira em casa, o homem assiste até a terceira divisão do campeonato haitiano. Simplesmente isso.
0: Valeu, é o Guilherme. Que acompanha também.
1: É, mas só pra confirmar, de fato, sobe um time só, né? Da terceirona pra Série B. 11h46, ó, fim de semana teve a vitória do Jack, portanto, pra cima do Barra, teve também a vitória do Jack Futsal, que jogo foi esse, hein, contra a equipe do Concórdia no Centro Eventos, pelo Campeonato Catarinense, 4-2 de virada, um jogo maluco, acho que nem o mais otimista torcedor do Concórdia esperava, né, um jogo tão equilibrado como foi assim, o Jack de novo correndo atrás, de novo sendo vazado, de novo tendo que buscar aí o resultado, uma vitória importante para fazer o time também entrar no G4 do Campeonato Catarinense Série Ouro. Luizinho, Xuxa,
0: Pedro Rei
1: fez o golaço que fechou.
0: E o Jacaré, o gol que ele fez, é loucura.
1: Critica aí agora, cadê os cornetas agora?
0: Eu não critico, o Jacaré pra mim é craque, mas tem uns e outros aí que, né?
1: Agora não tem...
0: Não, mas o gol que o Jacaré fez foi loucura. Gol de pivô, né? Armou a capa do Batman, a marcação deu a referência pra ele, girou e caixa. Golaço.
1: Simplesmente
0: muito
1: isso.
0: Diferente, o Jacaré é diferente.
1: A nota triste do jogo foi a lesão do Titon, né? Titon, cara, faltava
2: um pouco de segundos.
0: 54 segundos.
1: E hoje ontem mesmo ele foi para as redes sociais e destacou, né? O jogador da equipe do Concórdia se lesionou sozinho lá, caiu em cima do pé.
2: Tá, que louco.
1: Fim de temporada para mim. Ontem, jogo válido pelo Catarinense contra a equipe do Jack, tive uma fratura da fíbula. Agora, fazer cirurgia e recuperar. Agradeço a todos pelas palavras aí de apoio que recebi. Voltarei mais forte. O Titon Fernando, nas redes sociais, postou lá, inclusive, o raio-x da fíbula fraturada. E foi uma infelicidade, né? Porque ele vai para uma dividida, talvez, com o Henrique, eu acho.
0: Ele vai finalizar, na verdade.
1: Vai finalizar, o Henrique chega fechando espaço e ele acaba escorregando. Não teve choque entre os dois, né? Ele acaba caindo, o pé trava na quadra. Então, assim, foi uma baita de uma infelicidade. E, pô, de novo, né? Poucos segundos do fim, né, cara? Isso é uma tristeza sem fim aí pro cara... Que faz isso, que vive disso, que tira o ganha-pão dele disso, é uma tristeza. Então, fica aqui também um abraço de toda a equipe, né, da CBN aí pro Titon, que tem uma rápida e uma pronta recuperação.
0: Deus abençoe.
1: Cabeça boa agora, não tem jeito.
0: E o jogo tava movimentado, né, porque o Concórdia tava com goleiro linha, tava... Sim, o ginásio tava um frisson total, todo mundo, obviamente, empolgado. Aí quando acontece a lesão, cara, é um momento chocante, assim. Fica um silêncio o ginásio. Sabe aquele silêncio que é terrível? E aí todo mundo observando, o Henrique sai com as mãos na cabeça, pois assim, daí vai ficar perto. A gente deseja tá força aí, cabeça boa e, se Deus quiser, vai voltar mais forte ainda.
1: Pois é, o Vitória que faz o Jack ir lá para a quarta colocação, né?
2: Isso, o Joinville é quarto colocado com 16 pontos. Tem um jogo a menos, por exemplo, do que a líder do campeonato, que é a Chapecoense, e o segundo colocado, que é o Jaraguá. O Pouso Futsal, por exemplo, que está na frente do Joinville com 19 pontos, também tem um jogo, tem 9 jogos na competição. Então o Joinville tem, né, duas partidas, né, contra a PAF Florianópolis e contra o Criciúma para fechar a primeira fase e sonha aí com a primeira colocação, vencendo os dois jogos, né, tem que combinar aí alguns resultados para poder chegar na liderança ou terminar pelo menos na frente do Jaraguá, que eu acredito que é o principal adversário do Joinville.
1: Sem dúvida nenhuma. Próximo jogo, portanto, o Jack joga na sexta-feira contra o APAF Floripa, que vai mandar o jogo em São João Batista, na região da Grande Florianópolis lá. Esse itinerante time do APAF Floripa em São João Batista.
2: E depois o outro jogo já é dia 7, semana que vem. Dia 7.
0: Do Carl Hansen, né?
2: Quarta-feira, 7h30 da noite.
1: Toda a última rodada, né?
2: É verdade, toda a última rodada.
1: Contra o Criciúma pra... É Criciúma, né?
2: É Criciúma.
1: Pra fechar essa primeira fase aí do Campeonato Catarinense.
0: Depois é Liga.
1: E esperar o mata-mata. Falar em futsal, fim de semana, duas notícias aí, né? Primeiro foi definida a cidade de Pato Branco. Conhece Pato Branco?
0: Pato Branco daí?
1: Bah, né? Terra da Bozena.
0: Já foi pra lá?
1: Pato Branco, não.
0: Então você irá. Será? Ou não? Não sei.
1: Ah, queremos, estaremos
2: lá. Que péssima escolha, hein, meu amigo?
1: É, né?
2: Meu, horrível, cara.
1: Logística
2: pro torcedor vai ser horrível. Né, cara? Tudo bem que a
0: ginásio é quebra legal. Todo o clima do espetáculo da final.
2: Escondeu a final. Escondeu a final.
0: Assim, o ginásio é legal, é bonito, pô, é bem bacana. Só que não pensaram no público. Não pensaram no público.
1: Só que só, né? Só pensaram na quadra e não pensaram na logística da torcida e tudo mais.
0: Torcida, imprensa, que a gente sabe que lá em Carlos Barbosa também tem uma cobertura bacana sobre o futsal. E...
2: Por enquanto não vi nenhum argumento positivo em relação a essa final.
0: Não, talvez
1: só o ginásio.
0: Só o ginásio que é bonito, mas...
1: E talvez porque a cidade vai bancar ali, a liga, mas não assim, vai ter custo.
0: Né? Assim como esse ginásio, tem vários outros também que são bonitos e mais próximos, né? Enfim, Achei lamentável.
1: Se o torcedor do Jack vai ser longe, imagina o torcedor do Carlos Barbosa. Dia 31 de outubro, portanto, ainda em horário a ser definido, sabadão, 31 de outubro, lá na cidade de Pato Branco, esse jogo aí entre Jack Futsal e Carlos Barbosa, decidindo a primeira edição da Copa LNF. E no fim de semana, teve também aí a Copa Sul de Futsal lá em Xanxerê. O Jaraguá caiu na semifinal para o Campo Mourão. O Campo Mourão, que depois bateu a Chape, né, na final. Então o Campo Mourão foi o grande campeão da Copa Sul. Vai agora para a Copa dos Campeões. E o Campo Mourão, que é adversário do Jack nas quartas de final, né, da Liga Nacional. Então,
0: e o Jaraguá?
1: Toda atenção. E o Jaraguá ficou pelo caminho, na prorrogação. 5-4.
0: Foi de base. Foi de arrasto.
1: Então já fico alerta aí para essa equipe do Jack também, para não bobear diante desse Campo Mourão. Aonde? O Diego perguntou aqui na live, alguma definição sobre as datas da Liga? Não, ainda não. Ainda não, viu, Diego?
0: Essa semana deve ser alguma coisa já.
1: Mas deve ser lá naquele fim de semana de outubro, lá 10 e 11 de outubro, a data base da ida lá em Campo Mourão. Jogo da volta 2 semanas depois aqui em Joinville. Da final da Copa, a gente falou que agora, né? 31 de outubro, portanto, já anota na agenda lá na cidade de Pato Branco, no interior do Paraná.
2: Vai rodar.

0: evento Socceroos contra Brasil, que acontece nessa terça-feira. E olha só, quantos anúncios por aqui. Esse estádio tem capacidade para aproximadamente 55 mil pessoas, recebe esse jogo. E o detalhe é que lá atrás, né, os portões foram abertos hoje, segunda-feira, para receber os torcedores para acompanhar o treino exclusivamente da Austrália, não do Brasil, somente da Austrália, porque os torcedores estão muito empolgados com essa atuação que a Austrália teve no primeiro jogo, quase venceu o jogo, né? Levou o gol ali no último lance, mas mesmo assim foi motivo para os torcedores australianos ficarem muito felizes com essa atuação que a Austrália teve contra o Brasil. Portanto, a expectativa aqui é muito bacana, os torcedores australianos estão muito felizes com essa atuação que teve no primeiro jogo e esperam que essa boa atuação repita na segunda partida. Então, como pode ver, é uma estrutura bem bacana, né? Aqui é um estádio que majoritariamente recebe jogos de rugby e entre outros esportes. O futebol aqui na Austrália ele não é muito popular, portanto, é muito interessante ver uma partida de futebol acontecendo por aqui e vendo também toda a repercussão, né, do futebol aqui, portanto, muito, muito legal mesmo. Vamos acompanhar como vai ser, né, esse jogo do Brasil. A tendência é que seja melhor. Afinal de contas, o técnico Carlo Ancelotti deve promover algumas mudanças na equipe, desde o gol até os atacantes. E uma das coisas que ele confirmou é que ele deve povoar mais o meio campo. Portanto, a gente deve ter aí, possivelmente, uma atuação melhor do Brasil nesse segundo jogo. Apesar de ser testes que o técnico italiano está fazendo, ele pretende também ter um bom resultado. Afinal de contas, com o empate, já teve muita pressão, muita cobrança dos torcedores brasileiros. Portanto, a expectativa aí é que ele faça mudanças para tentar fazer um bom jogo, fazer uma boa vitória para começar bem essa data FIFA. Segundo de três jogos dessa data FIFA que o Brasil está fazendo. Primeiro empate contra a Austrália lá em Townsville. Segundo jogo aqui em Brisbane contra a Austrália mais uma vez. E por fim, termina no próximo sábado em Calcutá diante da seleção da Índia. E todas as informações da seleção brasileira você acompanha aqui comigo diretamente da Austrália. Repórter José Walter para a CBN.
1: Eu, José Walter, tamo grandão, hein, lá do outro lado do planeta. Amanhã a gente vai atualizando por aqui, minuto a minuto, também aí o jogo da seleção brasileira. Um abraço, seu Israel Antunes.
2: Um abraço.
1: Valeu, seu Roberto.
2: Até mais.
1: Valeu, gente. Obrigado pela companhia, obrigado pela sua audiência. Um abraço carinhoso a todos da Cressol com a gente por aqui. Pra você do chat do YouTube, pra você no WhatsApp, pra você no radião. Amanhã a gente volta às 11. Beijo.
2: Rapidinho, amanhã a gente fala sobre a Copa Internacional de Vôlei.
3: E a primeira ano também.
1: E a primeira ano também, amanhã cobertura completa pra você. Beijo, tchau.
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0: segunda-feira, 28 de setembro de 2026. O ministro do Supremo, Flávio Dino, decidiu levar ao plenário da Corte a decisão sobre a remoção de publicações relacionadas a Nossa Senhora Aparecida durante o período eleitoral. A decisão ocorre em meio à fake news que ligava erroneamente o candidato do PL à presidência, Flávio Bolsonaro, a uma suposta retirada da santa como padroeira do Brasil. Dino afirmou que o caso envolve risco de censura em massa e exige uma análise sobre os poderes das plataformas digitais para decidir o que pode permanecer ou ser retirado do ar. Do outro lado, a defesa de Flávio Bolsonaro pediu a Luiz Fux que suspenda os efeitos da decisão de Dino sobre a retirada dos conteúdos. Os advogados também querem que o Supremo reconheça a competência do Tribunal Superior Eleitoral para definir regras sobre o ambiente digital durante as eleições. A controvérsia começou depois que André Mendonça determinou a retirada de publicações que difundiam a informação falsa e considerou que o conteúdo havia alcançado uma replicação massiva e multiplataforma. A SpaceX conseguiu colocar hoje o foguete Starship em órbita pela primeira vez. A nave completou a manobra cerca de 25 minutos depois da decolagem. Iniciou a liberação de 26 satélites da Starlink. As 13 missões anteriores da Starship haviam sido suborbitais. A Bolsa de Valores de São Paulo opera em baixa de 0,12% aos 183.264 pontos. O dólar comercial começou o dia em alta de 0,75%, cotado a R$ 5,22. O euro vale R$ 5,92, oscilação positiva de 0,41%. No horário de Brasília, meio-dia e 33.
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1: E muito boa tarde, Cássia. Lá vamos nós de novo.
2: Vamos lá de novo. E agora com toda a nossa rede reunida e todos os ouvintes do digital e também os ouvintes do dial.
1: Mais uma vez explicando que no horário político obrigatório, de meio-dia a meio-dia e 25, você pode acompanhar o noticiário do CBN Brasil e os comentários nas plataformas digitais, todas elas, você pode acompanhar. Bom, e a partir então, depois de meio-dia e meio, nós vamos, meio-dia e meia, a gente começa o CBN Brasil, recomeça o CBN Brasil, agora no dial e nas plataformas. Hoje é segunda-feira, 28 de setembro de 2026. Hoje começa a semana, a última semana antes das eleições. Mais uma vez, chamando a atenção, propondo ao ouvinte refletir sobre o fato da eleição ser de extrema importância para o quadro político nacional. Nós vamos eleger presidente, todos os governadores estaduais, todas as assembleias legislativas estaduais, 2/3 do Senado e todos os membros da Câmara dos Deputados Federais. Então, é uma eleição que pode mudar totalmente o quadro político nacional, vai dar novas formações, novas cores ao quadro político nacional. Então, estamos mais uma vez sugerindo, dizendo, pedindo aos ouvintes que prestem bastante atenção na eleição, escolham seus candidatos, pensando bem na oportunidade de participar de uma eleição que define o futuro do país para os 4 próximos anos. Bom, assuntos que vão nos ocupar aqui. Um deles é a pesquisa Quest, que saiu agora e há pouco, divulgada desta semana, nesta segunda-feira de manhã, já tratamos disso aqui na CBN, no CBN, e o assunto é que houve mudanças nos diversos grupos, mudanças, por exemplo, o Lula melhorou a votação entre mulheres e tal, houve mudanças entre os diversos grupos, mas quando somou tudo e subtraiu, o resultado deu que no segundo turno Lula e Bolsonaro empatam com 42% dos votos, empatam aqui numericamente e na margem de erro, numericamente. Bom, outros assuntos que estarão aqui é o seguinte, está havendo uma... Quando a Polícia Federal recolheu os celulares do Daniel Vorcaro, a Polícia Federal decodificou tudo aquilo, fez um levantamento e acontece que todo esse relatório da Polícia Federal sobre as conversas, as mensagens do Daniel Vorcaro foram distribuídas em diversas fontes. Estão com os ministros do Supremo, estão a própria Polícia Federal, há muita gente que sabe dessas conversas do Daniel Vorcaro com seus diversos interlocutores. E estão saindo, estão vazando, está havendo vazamento, o jornalismo investigativo tem conseguido levantar várias dessas histórias, e uma delas, por exemplo, que foi levantada pelos colegas da revista Veja, tem a ver com o Davi Alcolumbre, que chegou a dizer em uma reunião que não conhecia o Daniel Vorcaro, e aí apareceram mensagens entre os dois que não apenas ele conhecia, como era super amigo, né? Eles falam, fala meu amor, querido, trocam emojis de coração, e combinam festas, combinam aparecer em festas, combinam horário de festas, data de festas em que devem comparecer. Mostra um relacionamento muito próximo entre eles. Aí o Davi Alcolumbre diz o seguinte, as supostas mensagens têm teor pessoal. Primeiro que não é suposta, né,
2: cara? Ele está admitindo que tem teor pessoal, porque ele está admitindo que as mensagens... são mensagens reais que foram trocadas, né?
1: E tá lá cravado, né?
2: Exato.
1: Tá lá cravado, tá lá a mensagem, fotografia das mensagens. Isso. E tal. Eles não apagaram. O Daniel Vorcaro não apagou as mensagens, nem tampouco o... Bom, do Davi Alcolumbre nós não sabemos. Mas as mensagens do Daniel Vorkaro e as respostas que ele teve estão todas lá, muito claramente, e a relação entre eles não são supostas mensagens, são mensagens efetivas, etc. E ele fala, olha, são apenas de caráter pessoal. Ok, ele pode ser amigo do Vorkaro, digamos. Agora, ele tomou algumas decisões que ajudam o Vorkaro, né? Por exemplo, a CPI do Master não anda. Não anda, e o presidente do Senado tem a ver com isso. É, decretou sigilo sobre as entradas de Vorkaro no Congresso. Feito para lá no Congresso. Quer dizer, com quem que ele falou, com quais deputados, quais senadores, quais gabinetes frequentou, que dia que ele esteve lá e tal. Isso tudo foi colocado sob sigilo. Então, há uma intervenção que não é só pessoal nesses casos do Davi Alcolumbre. E ele, então, está lá, declarou-se indignado com o vazamento e aí, condicionado, ele continua Sim. presidente do Congresso Nacional e tal. Bom, e outro caso é o do Paulo Gonet. Paulo Gonet, procurador-geral da República, ele tomou uma atitude que vários juristas estranham sempre, que é o seguinte, ele pediu a nulidade de um relatório da Polícia Federal que fala sobre ele, né? Que fala sobre aquele encontro, fala mensagens trocadas entre o Paulo Gonet e o Daniel Vorkaro, fala daquele encontro em Londres, onde eles viajaram por conta do Vorkaro, tomaram uísque por conta do Vorkaro, fumaram charutos por conta do Vorkaro e se deixaram fotografar. Então aparece lá uma foto bacanona do Paulo Gonet com, ao lado do Daniel Vorkaro, entre copos de uísque, né? E então abriu-se uma discussão, né, um processo na Procuradoria-Geral da República, no Conselho da Procuradoria-Geral da República, e por 9-0, os subprocuradores acharam que o Paulo Gonet não precisa ser afastado do caso Master. Quer dizer, ele não precisa ser afastado de um caso em que ele próprio é citado e que ele tentou anular esse relatório, né? Ele declarou nulo esse relatório. Quer dizer, então, bom, isso aconteceu na Procuradoria-Geral da República, que caiu, portanto, na mesma vala comum de ministros do Supremo Tribunal Federal, que é o seguinte, esses fatos estão aí expostos, escachados, mas não haverá investigação. Essa é a tendência, essa é a linha, esse é o esforço de altas autoridades da República. Não ter investigação sobre nada. Vamos começar as reportagens, Cássio?
2: Vamos direto à capital federal conversar com o Felipe Igreja, que tem detalhes da pesquisa Quest divulgada nesta segunda-feira. Boa tarde para você, Felipe.
3: Boa tarde, Cássia Sardenberg e todos que nos acompanham. A pesquisa Quest, divulgada hoje pela manhã, mostra um novo empate numérico entre o presidente Lula, do PT, e Flávio Bolsonaro, do PL, em um eventual segundo turno. Ambos somam 42% dos votos, com o petista tendo variado um ponto para cima, dentro da margem de erro para empatar numericamente essa disputa. Os dois tinham empatado também no levantamento que foi divulgado pela Quest no dia 7 de setembro. De lá para cá, Flávio chegou a abrir dois pontos, mas agora os dois voltam a ficar numericamente empatados. No primeiro turno, no entanto, o petista soma 39% contra 34% do adversário. Com isso, eles deixam de estar tecnicamente empatados, já que na pesquisa da semana passada, Lula tinha 37% e Flávio 33%. A margem de erro do levantamento é de 2 pontos. Augusto Cury, do Avante, Ronaldo Caiado, do PSD, marcam 4% no primeiro turno, enquanto Renan Santos, do Missão, e Romeu Zema, do Novo, tem 3% e 1%, respectivamente. Os dados revelam que, em meio à proibição das bets, o aumento do Bolsa Família e a polêmica envolvendo Nossa Senhora Aparecida, o presidente Lula conseguiu abrir vantagem do adversário entre as mulheres, eleitores de baixa renda e beneficiários do Bolsa Família. Houve crescimento também de Lula entre católicos e evangélicos. O maior aumento numérico de Lula nesses recortes foi justamente entre os católicos, de 43% para 48%. Entre as mulheres, o petista passou de 37% para 40%. Na faixa de renda familiar de até 2 salários mínimos foi de 49% para 52% e entre beneficiários do Bolsa Família oscilou um ponto de 52% para 53%. Para o cientista político e professor da FGV, Marco Antônio Teixeira, as recentes medidas do governo e a polêmica religiosa conseguiram inverter a curva de crescimento de Flávio. Mas parte das medidas, como o aumento do Bolsa Família, só será sentida mesmo em um eventual segundo turno.
4: Obviamente que nós temos medidas aí, como o aumento do Bolsa Família, que ainda não foi sentido no bolso, o pagamento vem aí no período do segundo turno, não é? A proibição das BETs, que teve impacto, sobretudo de sexta-feira para cá, que ainda deve ter, de certa forma, algum impacto nas pesquisas durante a semana, né? E toda a polêmica religiosa, tá? Que também nos ajuda a entender, talvez, parte disso, né? Por que o Lula subiu entre os católicos, né? Subiu 5 pontos e subiu também um pouco entre os evangélicos.
3: Além de ganhar intenções de votos entre católicos, o petista viu o índice de rejeição nesse grupo diminuir de 49% para 45%. Flávio Bolsonaro manteve a rejeição mais alta no grupo em 62%. Lula também viu a desaprovação do governo oscilar um ponto para baixo, de 50% para 49%, e a aprovação oscilou 2 pontos para cima, de 44% para 46%. Ainda assim, a desaprovação é maior do que a aprovação. As entrevistas da pesquisa Quest ocorreram entre os dias 24 e 27 de setembro. Foram ouvidos 2.004 eleitores com nível de confiança de 95%. O levantamento foi cadastrado junto à Justiça Eleitoral com o código BR-06520-2026. Cássia.
2: Muito obrigada, Felipe Igreja.
0: Dia a dia da economia, com Miriam Leitão.

0: E aí, Miriam?
1: Boa tarde, Sartenberg. Boa tarde, Cássia. Desde manhã eu estou achando engraçado. Quer dizer, a notícia ficou muito para o lado o debate eleitoral ficou muito religioso e quem fala é o Felipe Igreja. Então, a gente, eu rio aqui. Mas boa tarde, ouvintes
2: da Rádio
1: CBN. Eu
0: não tinha pensado nisso.
1: Hoje de manhã foi assim, antes de eu entrar, entrou Felipe Igreja. E agora, de novo, Felipe Igreja. E a notícia é religiosa, a clivagem religiosa do Brasil. Mas vamos lá para a nossa economia, Sardenberg.
0: Então, Miriam, o ambiente está no seguinte. Houve alta da inflação, conforme os últimos indicadores, e as projeções de inflação para este ano e para o próximo estão em alta, no momento em que há desaceleração da economia. Seria este o ambiente para este final de ano, Miriam?
1: É, exatamente, hoje teve um movimento importante. Nós temos falado sempre de inflação aqui, porque tem tido, a inflação não está tendo um aumento grande. Teve setembro, o setembro IPCA 15 deu um número forte, né? Depois de ter agosto tido deflação, mas o que a gente está vendo é mais a expectativa de inflação. Hoje saiu de 4,92% para 4,99% a previsão de inflação no Focus. Focus é só um palpite, né? Um palpite dos especialistas em economia dentro dos bancos, né? São normalmente os departamentos econômicos dos bancos fazem projeção e aí uma vez por semana o Banco Central faz a compilação do que eles estão pensando, o que eles estão vendo em cada ponto. Uhum. E isso é interessante porque, apesar de ser projeção, não é um palpite informado, porque eles têm modelos que mostram essas projeções, às vezes pode mudar, não é necessariamente o que vai acontecer, mas mostra a tendência. E a tendência normalmente sobe um pouquinho a cada vez quando está subindo, ou cai um pouquinho a cada vez. E uma alta de 4,92 para 4,99 numa semana é muito forte. Eu acho isso é impactado por aquilo que a gente conversou na semana passada, que foi a inflação, o IPCA 15 ser maior do que o previsto pelo mercado. Uhum. Então, a gente está nessa situação. Juros muito altos, a inflação, a economia desacelerando fortemente, já praticamente no terreno negativo, quer dizer, se você pegar o terceiro trimestre, vai dar um número muito próximo de zero, do ponto de vista do crescimento. E mesmo assim, a inflação está subindo agora no final do ano. E está subindo por vários motivos, vários impactos, mas principalmente a projeção, que é o que a gente está analisando hoje. Não faz diferença do 4,92 e o 4,99 da perspectiva da meta, porque a meta, o teto da meta é 4,5, que significa que na semana passada já achavam que ia estourar o teto da meta, agora acho que vai estourar um pouco mais alto, né, encostado em 5. Mas isso que é a informação relevante desse dado, ou seja, as expectativas estão deteriorando. Contudo, os bancos continuam acreditando que a taxa de juros vai ter mais um corte na próxima reunião, a reunião de novembro, porque eles estão prevendo 13,50 para a taxa de juros. E por quê? Se a expectativa de inflação está subindo, né? Por que que eles estão achando que os juros vão continuar caindo? Por esse outro motivo. A economia está muito fria, a economia está desacelerando, por um lado, e por outro lado, os juros estão altos demais. Então, eles podem cair sem que se comprometa esse projeto que agora vai ficar, se for isso cumprido, vai ficar para o próximo ano de cumprir a meta. Esse ano, então, seria um outro ano de descumprimento da meta, portanto, inflação acima do teto da meta, se foi isso que for confirmado. O Banco Central, lembrando que na última, que mais recentemente, ele aumentou para 90% a probabilidade de que o país não cumpra a meta de inflação, nem fique no intervalo de flutuação. Sardenberg e Cássia.
0: Miriam Leitão, muitíssimo obrigado, Miriam. Até amanhã.
1: Até amanhã.
2: Até.
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0: E aí, Merval?
1: Tudo bom, Sandenberg? Boa tarde, ouvinte. Boa tarde, Cássia.
2: Boa tarde, Merval.
0: Ô, Merval, a gente estava comentando aqui os dados da pesquisa Quest, e tivemos aqui a reportagem do Felipe Igreja, e mostrando que houve movimentações em diversos grupos, mulheres, católicos, evangélicos, houve movimentações nesses grupos. Mas quando você faz as contas, no final das contas, deu no segundo turno 42 a 42, meu irmão. Empatadaço.
1: É. Não, vai ser acirradíssima a disputa, né? Tudo indica que essas movimentações internas mostram alguns avanços do Lula em setores como mulheres, por exemplo, mas em outros ele perde um pouco e ganha o Flávio, aí no final das contas empata todo mundo, né? Realmente eu acho que a definição desse debate vai ser o programa da Rede Globo, né? O debate político da Rede Globo. O Flávio já disse que vai, desafiou o Lula continua em dúvida se deve ir, mas eu acho que ele vai, porque está muito apertado para ele abrir mão de uma possibilidade de exposição num horário nobre da TV Globo. Então, eu acho difícil eu acho que se ele não for, vai ficar mal para ele, vai ser uma admissão de fraqueza. E acho que o debate pode definir esse empate que está acontecendo no segundo turno.

0: Ele, por que que não está com uma vida mais fácil do que aparece nas pesquisas, né? É uma situação psicológica complicada.
1: É um bom tema esse, viu, meu irmão? Uma boa abordagem essa, não tinha pensado nisso.
0: É verdade. É uma coisa interessante. O Lula, indiscutivelmente, se goste dele ou não, é um grande líder. É um dos maiores líderes populares que já surgiram no país. E ele chega no final da carreira política dele, com 80 anos, sendo desafiado pelo filho do adversário dele, né? Não é o adversário, é o filho, né?
1: É.
0: E que não tem nenhuma história política que justifique esse... O problema é esse, porque não é o Flávio que está disputando, né? É o fantasma do pai do Flávio. E essa é a diferença, né?
1: Tá certo. Tá certo, é a história que ele está disputando com o bolsonarismo, né? Com o pai do Flávio, né? E o que eu ia dizer é que quem devia... Bom, também quem talvez não tenha dado a perder seja o Flávio, né? Porque ele claramente ele não tem experiência para esse tipo de coisa, nem preparo, né?
0: Não tem, mas ele está muito animado, deve estar até surpreso com a popularidade dele, né? A aceitação.
1: É.
0: E isso pode dar um ânimo a ele, né? Para enfrentar o Lula. Vamos ver.
1: Ok. O debate da Globo é da próxima quinta-feira.
0: É quinta-feira.
1: Às 9h. Merval Pereira, obrigado, Merval. Até amanhã.
0: Até amanhã, Sérgio.
2: 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Você sabe o que é contabilidade mental? 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O nosso salário de todo mês é um dinheiro que a gente sabe que trabalha duro para receber e, normalmente, a gente gasta com mais cautela. 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São pensamentos como esse que nos atrapalham na hora de economizar. A partir do momento que a gente entende que o nosso cérebro tem essa tendência a nos enganar, pequenas atitudes podem ajudar a transformar os nossos hábitos. Na hora de criar uma reserva, por exemplo, busque estabelecer objetivos claros. 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
2: Você tem um negócio que depende exclusivamente da alta temporada? Esse é um desafio para muitas empresas, principalmente no turismo. Mas a sazonalidade não precisa ser uma sentença para o seu negócio. As empresas que conseguem manter bons resultados ao longo do ano criam motivos para o cliente comprar, visitar ou voltar, mesmo fora dos períodos de maior demanda. Isso pode acontecer por meio de promoções, eventos, novos produtos e uma comunicação constante com o público. No fim das contas, marketing não serve apenas para vender mais quando o mercado está aquecido. Ele também ajuda a manter o seu negócio relevante quando a demanda diminui. Descubra outras estratégias para fazer a sua empresa crescer o ano inteiro. Acesse negóciossc.com.br.
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0: 2.004 eleitores entre quinta e domingo com margem de erro de 2 pontos percentuais e nível de confiança de 95%. A pesquisa está registrada sob o código BR06520/2026. O candidato do PL à presidência, Flávio Bolsonaro, e o governador Tarcísio de Freitas, do Republicanos, ergueram uma imagem de Nossa Senhora Aparecida durante um ato no centro de São Paulo. A santa foi entregue por uma pessoa que participava da caminhada. O gesto ocorre depois da circulação de informações falsas que associavam Flávio a uma suposta tentativa de retirar de Nossa Senhora o título de padroeira do Brasil. Não há atualmente nenhum projeto no Congresso com esse objetivo. Horário de Brasília, 1:05.
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2: Bom, voltando aqui às reportagens, outro assunto que está dominando o noticiário é a questão da proibição das bets. As associações do setor entraram com ação no Supremo Tribunal Federal, indicando que o caso ainda vai longe. Quem tem as informações é a Rani Veloso, em Brasília. Rani.
3: Oi, Sardenberg. Olha, a Advocacia Geral da União pediu um prazo de 72 horas ao Supremo Tribunal Federal para que o presidente da República e o advogado-geral Jorge Messias se manifestem sobre as ações nas quais as bets pedem a retomada imediata das operações no Brasil antes da análise do ministro Luiz Fux. As associações que representam as plataformas de apostas online e desportivas acionaram o STF nesta segunda, pedindo essa retomada imediata. A medida contra a decisão do governo de proibir o setor é uma reação da Associação Nacional de Jogos e Loterias, ANJL, e o Instituto Brasileiro de Jogo Responsável, IBJR, que apresentaram uma manifestação ao ministro Luiz Fux para exigir a suspensão imediata dessa medida provisória. Eles citam que essa seria a forma de evitar prejuízos irreversíveis e encerramentos abruptos e pedem 6 meses para a transição e defendem que o tribunal rejeite os pedidos de proibição das ações anteriores, mantendo a regulamentação do setor. Exatamente em uma dessas ações que já tramitam no STF, o ministro Luiz Fux votou pela manutenção da proibição dos jogos de azar, mas defendeu que a discussão sobre as bets seja separada, porque as apostas online possuem características jurídicas de regulação diferente. A medida provisória do governo proíbe sites e aplicativos foi publicada na última sexta e as empresas têm até o dia 6 de outubro para sair do ar. Os apostadores têm até o dia 5 para resgatar o dinheiro. O documento também extingue as autorizações vigentes num prazo de 30 dias sem direito à devolução do dinheiro pago pelas empresas para concessão das outorgas. As entidades argumentam que a medida foi tomada sem comprovação técnica de urgência e alega que a ação constitui uma quebra de segurança jurídica, uma vez que as empresas desembolsaram 30 milhões de reais por licenças com duração de 5 anos. O advogado da ANJL, Bernardo Freire, criticou a insegurança jurídica.
4: Além do que, a gente questionou muito a forma como foi feito também. Você pode ser contra o setor. Você pode querer acabar com o setor. Um direito do presidente, é um direito de qualquer cidadão, inclusive. Mas você tem que respeitar a segurança jurídica, senão, se você puder acabar com qualquer setor a qualquer momento por medida provisória, ninguém vai vir investir no Brasil mais. Todo o ecossistema que está sendo atingido, da noite para o dia, quando ainda nem sequer se sabe se a medida provisória vai vir da lei.
3: As associações pedem que o STF trave os efeitos da medida até que o Congresso Nacional tome uma decisão definitiva sobre o tema, e nos bastidores a expectativa é que o Congresso derrubei em parte essa decisão do governo. Lembrando que o governo federal se reúne amanhã com representantes dos clubes de futebol para tentar amenizar o impacto financeiro da proibição das plataformas. Todos os clubes foram convidados. Quem está articulando é o ministro dos Esportes, Paulo Henrique Cordeiro, e o ministro da Fazenda, Dário Durigan, disse que analisa possibilidades de compensação. A AGU também vai acionar a justiça nessa semana com 2 ações para pedir o ressarcimento de mais de R$1 bilhão às empresas de apostas pelos gastos no SUS e INSS. Sardenberg.
2: Muito obrigado. Informação da Rani Veloso, quer dizer, as associações de bet vão protestar contra a extinção no Supremo Tribunal Federal e o governo vai cobrar dinheiro das bets por causa da... O argumento é que as pessoas ficam viciadas no jogo e são atendidas por isso no SUS. E aí então a conta, a Advocacia Geral da União quer mandar a conta para as bets. Essa é a situação. Bom, e agora o João Rosa de Brasília. É a história aqui da decisão do ministro Flávio Dino, que anulou uma ordem do ministro André Mendonça. João Rosa.
5: Sadenberg, o ministro Flávio Dino enviou para análise do plenário do Supremo Tribunal Federal a sua decisão que derrubou a liminar do ministro André Mendonça de mandar retirar do ar publicações sobre a Nossa Senhora Aparecida. Na decisão, Dino demonstrou preocupação com uma possível censura em massa nas plataformas digitais durante o período eleitoral que poderia afetar milhões de fiéis. Diante da complexidade do tema e dos poderes atribuídos às empresas de internet, Dino entendeu que o assunto deve ser analisado pelo colegiado completo do Supremo. Ao submeter o caso ao plenário, Dino frisou que a decisão do colega foi tomada pelo Tribunal Superior Eleitoral e que o STF está acima da Corte Eleitoral. O ministro também afirmou que é importante o Supremo analisar o tema sob a ótica da atuação individual de integrantes do TSE. Agora, Sadenberg, cabe ao presidente do STF, ministro Edson Fachin, marcar uma data para que a decisão seja analisada pelos demais ministros. A defesa de Flávio Bolsonaro também apresentou um pedido ao Supremo contra essa decisão de Dino. A defesa, Sadenberg, fez uma jogada e apresentou o pedido em outro processo que discute a responsabilidade das plataformas digitais e tem como relator o ministro Luiz Fux. A decisão de Dino ocorre em meio a mais uma frente da crise entre ministros do Supremo e do Tribunal Superior Eleitoral. Na sexta, Mendonça atendeu a um pedido de Flávio e determinou a remoção de uma publicação de Antônio Tebet. No post, o humorista comentava um suposto ataque à Nossa Senhora Aparecida em meio ao período eleitoral. Ontem, ao analisar o pedido do humorista, Dino entendeu que a remoção prévia violava as liberdades de expressão e religiosa. Diante da crise entre os ministros, Fachin deve se reunir ainda hoje com ministros do STF que também integram o TSE, que são eles André Mendonça, Dias Toffoli e o presidente do TSE, Nunes Marques. A reunião deve tratar das divergências entre os ministros. Nunes deve levar a Fachin o que considera interferências indevidas de ministros do Supremo em decisões do TSE. Sadenberg.
2: E sabe que tem já naquela famosa sessão da terça-feira, né, passada, em que os ministros decidiram não decidir nada, o ministro Gilmar Mendes, naquela ocasião, mandou uma mensagem a algum dos ministros dizendo o seguinte, que o Supremo Tribunal Federal ia sim rever as decisões do Tribunal Superior Eleitoral. Quer dizer, o próprio Gilmar Mendes disse lá, numa daquelas trocas de mensagens, até troca de mensagens ofensivas e tal, o Gilmar Mendes, lá pelas tantas, disse que o Supremo Tribunal Federal vai intervir e vai, pode rever decisões tomadas pelo Tribunal Superior Eleitoral. Aliás, numa das mensagens do Gilmar Mendes ao presidente do TSE, ao Cássio Nunes, ele disse para o Cássio Nunes que o Cássio Nunes deveria sair do TSE. Você lembra essa mensagem?
6: Sim.
2: Você está ferrado e tal, você tem que sair do TSE e tal. Só para dar uma ideia de como é que está o clima lá entre suas excelências. Intervalo agora.
6: E já voltamos.
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24: Será que a comunicação da sua marca está ignorando o público que mais cresce no Brasil? Hoje, toda marca quer a atenção da geração Z, mas muitas acabam ignorando o consumidor maduro. Pessoas acima dos 50 anos movimentam mais de R$1,5 trilhão de reais por ano na economia brasileira. São consumidores ativos, conectados e com alto poder de compra. Mas quando esse público não se vê representado pelas marcas, a conexão simplesmente não acontece. Por isso, antes de definir a próxima campanha, vale uma reflexão. A sua comunicação conversa com quem realmente compra o seu produto? Quer entender melhor o comportamento do consumidor e tomar decisões de marketing mais estratégicas? Acesse negóciossc.com.br.
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2: Ana, como está?
25: Berg, boa tarde para você, para Cássia e para os nossos ouvintes.
26: Boa tarde, Rosana.
2: A primeira notícia, a primeira parte do documentário é legal. A energia limpa bate recorde de produção no mundo. Mas, quando você olha os números, verifica que a capacidade de produção de energia limpa precisa mais do que dobrar em relação ao que é hoje.
0: É isso, Sardenberg. Nunca se instalou tanto energia renovável no mundo quanto agora. Nós já temos mais de 5 terawatts de capacidade instalada. Isso equivale a 360 usinas de Itaipu, uma quantidade de energia suficiente para abastecer 4 bilhões de residências por ano. É muita coisa. Hoje, um terço da eletricidade produzida no mundo, 34%, já vem de fontes renováveis, principalmente hidrelétrica, solar e eólica. Há 10 anos, eram apenas 23%. Mas para conseguir cumprir os acordos climáticos, o mundo precisa triplicar a capacidade de geração nos próximos 4 anos, principalmente porque a demanda por eletricidade está crescendo muito com o avanço da inteligência artificial. O problema, gente, é que, embora o dinheiro esteja migrando para energia limpa, não está indo na velocidade necessária. Nesse ano, o mundo deve investir 2,2 trilhões de dólares em energia limpa, quase o dobro do que vai investir em combustíveis fósseis, petróleo, gás e carvão. Só que, segundo a Agência Internacional de Energia, o investimento anual em geração renovável é pouco. Ele precisa praticamente dobrar. E uma boa parte desse valor, algo próximo aí de 1 trilhão de dólares por ano, tem que ir para a expansão do sistema elétrico. Porque não adianta simplesmente encher o planeta de placas solares e turbinas eólicas. Precisa investir muito em infraestrutura, uma rede elétrica robusta, uma rede que consiga transportar toda essa eletricidade e armazenar energia para usar quando não tiver geração solar e eólica. Por esse relatório da agência, vai precisar construir ou modernizar mais de 25 milhões de quilômetros de redes elétricas até 2030. E esse foco em infraestrutura é muito importante, ele precisa ser visto com muito cuidado pelos governos e empresas para a gente parar de desperdiçar energia limpa. Só no ano passado, o Brasil jogou fora 20% da energia solar e eólica, exatamente por falta de capacidade de escoamento e armazenamento de energia. Esses são os dados, então, desse último relatório aí emitido pela Agência Internacional de Energia Renovável, Sardenberg e Cássia.
2: Muito obrigado, Rosana Jatobá. E agora temos intervalo, Cássia.
3: E já voltamos.
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24: Já reparou que alguns restaurantes estão sempre lotados, mesmo sem fazer promoções? Muitas vezes o motivo não está no cardápio, está na experiência. Cada vez mais as pessoas escolhem lugares que oferecem algo além da comida. Um evento temático, música ao vivo, uma harmonização, qualquer experiência que torne aquele momento diferente. E sabe o que acontece? O cliente não só volta, como também recomenda o lugar para outras pessoas. Em um mercado cada vez mais competitivo, proporcionar uma boa experiência pode ser um diferencial tão importante quanto um bom cardápio. Quer descobrir tendências do seu segmento para atrair mais clientes? Acesse negóciossc.com.br.
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0: Já aqui conosco no estúdio, a Estela Campos, que é editora de carreira do Valor Econômico. Estela, tudo bem? Boa tarde.
1: Tudo bem, boa tarde, Sadenberg. Boa tarde, Cássio.
2: Boa tarde, Estela.
0: Obrigado aqui pela sua participação. Nesta semana, quem é o nosso ou a nossa entrevistada?
1: É, então, essa semana é a nossa entrevistada. É a Tatiana Chukovski. Ela é CEO do Ademicon, que é a maior administradora independente aí de consórcio, né, do Brasil e tal. E a Tatiana, ela é uma profissional que entrou nessa área muito nova, né? Ela começou a trabalhar, acho que com 18 anos já. O pai dela tinha um percentual de uma empresa que era a Demilar, que depois juntou com a Conseg e acabou formando a holding, que é o Ademicon. E ela, muito jovem, assumiu essa tarefa e o pai nem trabalhava mais lá, tinha uma participação pequena. E ela acabou crescendo aí nessa carreira e hoje eles têm... Acho que é presença em 24 estados, são 18 mil pessoas entre os licenciamentos de marca e tudo. É uma operação bastante grande. Uhum. E ela era uma das poucas mulheres que começaram a atuar nessa área. E ela tinha duas coisas, né? Ela era jovem e era mulher. Então, era um desafio duplo. Uhum. E ela conta um pouquinho pra gente disso.
3: E eu tava vindo em Curitiba e atrasou o voo e eu cheguei e já tinha começado o congresso. E eu abri a porta para entrar na sala... E a porta era bem de frente pro palco, assim. Tinha umas três mulheres, o resto era só homens. Eu falei, meu Deus do céu. E eu, menina, entrei, sentei, assisti as palestras, levantei e falei, agora, como é que vai ser? Mas eu fui muito bem acolhida, porque eu tava trazendo um produto que ninguém tava trabalhando, que era o consórcio de imóveis. Isso me deu uma certa abertura. Eu sempre tive mais desafios por ser nova... do que por ser mulher.
1: E ela fala, inclusive, né, no episódio assim que o pessoal brinca que a mistura é agora lá é cabelos brancos com os cabelos coloridos, né? É isso.
0: Cabelos brancos da turma mais velha
1: e os cabelos coloridos dos mais jovens. Esse é o segredo.
0: E ela está lá há quanto tempo?
1: Bom, agora ela deve estar, acho que faz mais de 30 anos, né? É bastante tempo.
0: Tá certo. Bom, e isso está em todas as plataformas, inclusive da CBN e do Valor Econômico.
1: Isso, no aplicativo, né, da CBN, nos streams Spotify, Apple Podcast, no YouTube, enfim. Só procurar.
0: O CBN Professional é feito na parceria com Estela Campos e o Thiago Barbosa aqui da CBN. Obrigado, Estela. Até a semana.
1: Obrigada. Até a próxima.
2: Até mais, Estela. Temos agora informação chegando de Brasília. João Rosa.
4: Cássia, o ministro Gilmar Mendes do Supremo Tribunal Federal fez um ajuste no voto sobre a questão de ordem que discute como deve ser julgado o pedido de abertura de investigação contra o ministro Alexandre de Moraes a partir de mensagens apontadas pela Polícia Federal com o ex-banqueiro Daniel Vorcaro. Gilmar Mendes afirma que é preciso identificar todos os magistrados mencionados no caso do Banco Master e as circunstâncias em que aparecem nas apurações e determinar a abertura de sindicâncias. A medida valeria para ministros do STF, do Superior Tribunal de Justiça, do Tribunal Superior do Trabalho e dos demais tribunais. Para o decano do Supremo, é necessário esclarecer o alcance dessas menções para definir quem poderá ou não participar do julgamento de Alexandre de Moraes. Na prática, Cássia, a medida deixaria a análise do caso de Moraes suspensa até que essa avaliação seja concluída. Esse pedido de Gilmar deverá ser analisado pelo plenário do STF quando o caso for retomado. A gente lembra que o julgamento está suspenso depois que o ministro Flávio Dino pediu vista, ou seja, mais tempo para analisar o processo. Esse pedido de vista aconteceu em meio à discussão sobre se o caso de Alexandre de Moraes deveria ser analisado junto com o de André Mendonça, que teve atuação na relatoria dos casos do Banco Master e do INSS, questionada em um relatório de inteligência da Polícia Federal que foi apresentado por Moraes. Cássia.
2: Muito obrigada. Esse foi o João Rosa, direto de Brasília.
0: Só uma observação, Cássia. Bom, o propósito dessa argumentação do ministro Gilmar Mendes é adiar tudo, né? Quer dizer, jogar lá para frente e tal, porque você imagina, avaliar a participação, os ministros citados do caso Márcio no STF, no Superior Tribunal de Justiça e em outros tribunais. Quer dizer, isso vai levar um tempão. Agora, por outro lado, revela o estado deplorável em que ficaram, em que ficou o judiciário, né? Porque se vai levar tempo para identificar ministros e juízes citados no caso Master, é porque tem muita gente, né?
2: Sim.
0: Isso, esse é que é o ponto mais lamentável, é que tem muita gente citado no caso Master e aí a ideia é o seguinte, não vai jogar ninguém. Então vamos fazer uma série de manobras, não joga ninguém. Esse é o esforço, pelo menos.
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0: Segunda-feira, 28 de setembro de 2026. A nova pesquisa Quest mostrou que 62% dos eleitores apoiam a restrição das bets no país. O levantamento divulgado hoje também olhou para outros anúncios recentes do governo Lula. Entre eles, 59% aprovam o reajuste do Bolsa Família e 58% são favoráveis à gratuidade de canetas emagrecedoras para o tratamento da obesidade. As mulheres concentram a maior aprovação nas três medidas. Já por região, o Nordeste lidera o apoio ao reajuste do Bolsa Família e o Sudeste concentra a maior aprovação às restrições das apostas. A Quest ouviu 2.004 pessoas entre quinta e domingo, margem de erro de 2 pontos percentuais, com nível de confiança de 95%. A pesquisa está registrada sob o código BR-06520-2026. O presidente do Supremo, Edson Fachin, recebe hoje os ministros Cássio Nunes Marques, André Mendonça e Dias Toffoli para uma reunião a portas fechadas. Os magistrados integram a composição titular do Tribunal Superior Eleitoral. O encontro ocorre em meio à decisão de Flávio Dino de derrubar uma determinação de André Mendonça sobre a retirada de publicações relacionadas à Nossa Senhora Aparecida das redes. No horário de Brasília, 1h35.
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12: Você tem um negócio que depende exclusivamente da alta temporada? Esse é um desafio para muitas empresas, principalmente no turismo. Mas a sazonalidade não precisa ser uma sentença para o seu negócio. As empresas que conseguem manter bons resultados ao longo do ano criam motivos para o cliente comprar, visitar ou voltar, mesmo fora dos períodos de maior demanda. Isso pode acontecer por meio de promoções, eventos, novos produtos e uma comunicação constante com o público. No fim das contas, marketing não serve apenas para vender mais quando o mercado está aquecido. Ele também ajuda a manter o seu negócio relevante quando a demanda diminui. Descubra outras estratégias para fazer a sua empresa crescer o ano inteiro. Acesse negóciossc.com.br.
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2: E aí, Vera?
3: Oi, Sardenberg, boa tarde para você e para a Cássia, boa tarde para os ouvintes, também para quem nos assiste, boa semana para todos.
4: Boa tarde, Vera.
2: Vera, em áudio e vídeo, Vera, o assunto é a pesquisa Quest que saiu agora cedo. Houve, a gente pode, houve movimentações entre os diversos grupos, variados grupos, mas no final deu 42 a 42, né?
3: Segundo turno, 42 a 42, Sardenberg, mas no primeiro turno a gente tem um 39 a 34, né? O que também é oscilação, mas deixa a distância entre Lula e Flávio Bolsonaro fora da margem de erro. Então, por essa pesquisa, se a eleição fosse hoje, a probabilidade de que o presidente Lula passasse à frente no segundo turno, sendo que na semana passada os dois estavam empatados dentro do limite da margem de erro. Ou seja, uma pequena oscilação, mas que se somada à movimentação da semana passada, essas duas semanas perfazem um quadro em que o Lula conseguiu estancar uma sangria que atingiu o seu ápice no 7 de setembro, foi a pior pesquisa para ele dessa série, e que ele conseguiu, à base de muitas medidas, primeiro a medida do reajuste do Bolsa Família, depois a proibição das bets, e talvez impulsionado também por essa polêmica religiosa que começou na sexta-feira e se intensificou muitíssimo no fim de semana, estancar um pouco aquela aproximação que vinha acontecendo em relação ao Flávio Bolsonaro. Então, aquela ultrapassagem que o Flávio Bolsonaro imaginava fazer, né, porque ele vinha não crescendo e o presidente ali numa inclinação negativa, ela não aconteceu. E aí os dois chegam a essa reta final, segundo a Quest, muito empatados ali. Empatados em quase tudo. Empatados em rejeição, empatados no segundo turno, empatados no primeiro turno e empatados também naquela questão que a Quest sempre inclui, do que a pessoa tem mais medo, da permanência do Lula ou a volta da família Bolsonaro ao poder. Então, um empate rigoroso e o presidente conseguiu, de alguma maneira, estancar uma sangria que poderia, na avaliação de todos, aí, até fazer com que a eleição se resolvesse no primeiro turno. E o que, que a gente vê agora, né? Nessa última semana e a movimentação a partir desses dados que a pesquisa da Quest e os trackings também mostram? A intensificação daquele movimento do lado bolsonarista pela pregação do voto útil, inclusive com alguns outros passos. Agora há pouco, o governador Tarcísio de Freitas, aí de São Paulo, eu digo aí porque eu estou aqui no Rio, deu uma entrevista ao lado dos candidatos dele ao Senado e também do Ricardo Salles, que desistiu da disputa pelo Senado, e na qual ele foi questionado sobre a possibilidade de uma vitória do Flávio Bolsonaro no primeiro turno, e ele disse que ele falou com o candidato Ronaldo Caiado, do PSD, e com o respeito que ele tem à história do Caiado e tal, mas ponderando com o Caiado que se houvesse a possibilidade de vencer o PT no primeiro turno, seria melhor para a direita. Então, o Tarcísio aí em campo para também tentar alavancar esse voto útil no Flávio Bolsonaro e admitindo que até conversou com um dos oponentes do Flávio sobre a possibilidade dele desistir para apoiar o Flávio nessa reta final, o que eu acho muito pouco provável. O Caiado, uma pessoa com uma trajetória aí longa na política, seria estranho ele desistir na última semana, ainda mais porque a eleição de Goiás tem muitos fatores em jogo. Ele tem um candidato que é o sucessor dele, que era o vice dele, que é candidato ao governo e está enfrentando um bolsonarista, e tem a mulher dele, Gracinha Caiado, que é candidata ao Senado. As campanhas estão todas interligadas, me parece pouco provável que ele vá fazer esse movimento, mas o movimento para o voto útil continua muito forte nessa última semana.
4: Também é pouco provável que ele faça esse movimento, porque há muita expectativa, né, Vera, em relação à participação dos candidatos, entre eles o Ronaldo Caiado, no debate da Globo na quinta-feira, E, enfim, está chegando, o Flávio Bolsonaro já fez uma espécie de desafio ao presidente Lula, porque o Lula ainda não disse com todas as letras que irá, mas também é pouco provável que o Lula não vá ao debate, né?
3: Ele vai, Cássia. Na semana passada, naquele jantar com empresários que houve em São Paulo, e eu fui, eu cobri, participei, já se dava como certa a ida dele ao debate, né? Ainda não tinha oficializado, assim como o Flávio Bolsonaro também ainda não tinha oficializado, mas a grande probabilidade é que todos vão, principalmente porque não foram convidados aqueles candidatos que a lei eleitoral não obriga que participem. Então, o Renan Santos, que era um temor que havia do lado lulista pela possibilidade de ataques mais fora da, ali das quatro linhas, né, ao Lula, ele não vai participar. Então, isso acabou tirando uma das justificativas, para não dizer desculpas, que eles têm usado para não ir ao debate. Então, e além do que, com uma situação dessa de empate rigoroso, como a que a gente acabou de tratar aqui, né, 39 a 34 no primeiro turno, 42 a 42 no segundo turno, quem não for ao debate arrisca a possibilidade da eleição se decidir em primeiro turno pelo seu adversário. Então, eu acho que não é um risco que nenhum dos dois está podendo tomar nesse momento.
2: Tá certo. Bom, aguardemos o debate. Obrigado, Vera. Até amanhã.
3: Até amanhã, esse aí vai ser quente. Até mais tarde também, 7 horas tem Viva Voz especial eleições.
4: Até mais tarde, Vera.
2: Intervalo agora?
4: E já voltamos.
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2: Será que a comunicação da sua marca está ignorando o público que mais cresce no Brasil? Hoje, toda marca quer a atenção da geração Z, mas muitas acabam ignorando o consumidor maduro. Pessoas acima dos 50 anos movimentam mais de R$1,5 trilhão de reais por ano na economia brasileira. São consumidores ativos, conectados e com alto poder de compra. Mas quando esse público não se vê representado pelas marcas, a conexão simplesmente não acontece. Por isso, antes de definir a próxima campanha, vale uma reflexão. A sua comunicação conversa com quem realmente compra o seu produto? Quer entender melhor o comportamento do consumidor e tomar decisões de marketing mais estratégicas? Acesse negóciossc.com.br.
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0: E aí, Teco?
1: Oi, Stardenberg, boa tarde, Cássia, boa tarde aos ouvintes, tudo bem?
2: Tudo certo, Teco, boa tarde.
0: Você nos fala do produto, do lançamento de um produto financeiro, mas você vai ter que explicar, Teco. Primeiro é um fundo de fundos. E depois,
1: vamos explicar.
0: Fundo de fundos de renda variável, como é que vai ser exatamente?
1: Vamos explicar tudinho, né?

0: leva um índice, uma carteira cheia de outros ativos dentro. Você pode comprar, por exemplo, em VVB11, você vai levar as 500 ações do SP500 e por aí fora. Tem ETF de tudo, né? Tem ETF de ações, de renda fixa, tem ETFs de moedas, tem ETFs de ouro e prata, por exemplo. Então, é um dos jeitos de você investir com a vantagem de que ele é muito simples, né? E te dá uma diversificação na partida, porque você compra sempre uma carteira só. E ele é muito barato, porque ele não tem taxa de administração como tem os fundos, né? Ele tem uma taxa ali baixa em comparado com outros produtos. Então, ele acaba sendo uma opção interessante. Ele vai sempre replicar um indicador que já existe. E às vezes é o que o investidor quer, sabe? Porque às vezes o cara quer investir por exemplo, você quer comprar ações da Argentina, por exemplo. Às vezes você não sabe o que comprar, qual comprar, mas só se você comprar tipo o Ibovespa argentino, né? Então você vai levar todas as ações do índice de lá e por um ETF é mais fácil você fazer isso, porque além de você comprar um ativo e levar todos, você não paga taxa de administração. Então, essa é a ideia do ETF. Tem crescido muito no mundo por ser um produto barato e por te dar acesso a um monte de coisas. E aqui no Brasil tem crescido também, apesar de ainda não ser uma coisa no mainstream, assim, né?
1: E o fundo de fundos?
0: Não, aí o fundo de fundos não. Aí o que tem, que eu descobri semana passada, que eu não sei quando começou, mas acho que é recente. É um portal desses produtos, Sardemberg, é um portal de ETFs. O ouvinte que quiser, ele entra lá, é www.dexetfs, no plural.com.br. E esse portal é um portal de notícias, como outro qualquer, só que cobre só esse universo. Então, ele fala o dia inteiro sobre o desempenho de todos os ETFs, são 200 ETFs ou mais aqui no Brasil. Ele explica o que que é, conta por que subiu, conta por que caiu, tem destaque, tem um monte de informação ali. É um jeito legal de você ir se informando e aprendendo.
1: Tá certo. Teco, obrigado, Teco. Até amanhã.
0: Até amanhã, tchau, tchau.
2: Até amanhã, Teco. E lembrar aqui aos nossos ouvintes que devem ter percebido que hoje, excepcionalmente, nós não tivemos a conversa com a Ana Letícia Lobach, editora de celulares do Tec Tudo, e ela falaria conosco sobre um alerta em relação a um golpe envolvendo o nome da Receita Federal, envolvendo, claro, de forma errônea, porque é um golpe. Então a gente vai fazer o seguinte: daqui a pouquinho, lá no nosso site cbn.com.br, a gente vai postar essa coluna para que você possa ouvir daqui a pouco. E agora, Carlos Alberto,
1: Intervalo.
2: já voltamos.
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13: Já reparou que alguns restaurantes estão sempre lotados, mesmo sem fazer promoções? Muitas vezes o motivo não está no cardápio, está na experiência. Cada vez mais as pessoas escolhem lugares que oferecem algo além da comida. Um evento temático, música ao vivo, uma harmonização, qualquer experiência que torne aquele momento diferente. E sabe o que acontece? O cliente não só volta, como também recomenda o lugar para outras pessoas. Em um mercado cada vez mais competitivo, proporcionar uma boa experiência pode ser um diferencial tão importante quanto um bom cardápio. Quer descobrir tendências do seu segmento para atrair mais clientes? Acesse negóciossc.com.br.
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0: Segunda-feira, 28 de setembro de 2026. O presidente Lula do PT e o candidato do PL, Flávio Bolsonaro, voltaram a empatar numericamente em uma simulação de segundo turno da eleição presidencial. De acordo com a nova pesquisa Quest divulgada hoje, os dois aparecem com 42% das intenções de voto. Na rodada anterior, Lula tinha 41% e Flávio marcava 42%. Brancos ou nulos são 13% e 3% permanecem indecisos. No primeiro turno, Lula aparece com 39% contra 34% de Flávio. A Quest ouviu 2.004 eleitores entre quinta e domingo. A margem de erro é de 2 pontos percentuais, com nível de confiança de 95%. A pesquisa está registrada no TSE sobre o código BR06520/2026. O deputado federal do Novo, Ricardo Salles, desistiu da candidatura ao Senado por São Paulo e anunciou apoio à chapa de Guilherme Derrite do Progressistas e André do Prado do PL. O deputado fez o anúncio ao lado do governador Tarcísio de Freitas e afirmou que a decisão foi pessoal e não do Novo. Salles aparecia com 4% das intenções de voto na última pesquisa da Datafolha, atrás também de Marina Silva da Rede e de Simone Tebet do PSB. No horário de Brasília, 2:06.
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1: Vamos lá então, Conversas Cruzadas chegando aqui na CBN Joinville nesse 28 de setembro de 2026, segunda-feira, semana começando aqui no Conversas Cruzadas, nesse dia chuvoso, nublado aqui na maior cidade de Santa Catarina. Por aqui nós vamos até às 3 horas da tarde, agora 24 graus. O tema de hoje é segurança, né? Cobrança dos comerciantes do centro de Joinville por mais segurança no centro da cidade, né? Nos últimos tempos aí alguns relatos de furtos, arrombamentos e um pedido, né, por mais segurança, uma carta inclusive que foi encaminhada ao poder público com esses relatos. Para a gente trazer essas informações, né, até para entender melhor qual a situação, esse cenário, vamos receber hoje representantes da Polícia Militar e também da APAC, Associação dos Proprietários da Área Central de Joinville. Antes de anunciar os nossos convidados, conversar com o Leandro. Boa tarde, Leandro, tudo bem?
2: Muito bem, boa tarde, André, aos ouvintes, aos convidados também. Exatamente, esse é um tema que veio da população, né? O NSC Total, inclusive, acompanha o tema, fez reportagem sobre o assunto, e o Conversas Cruzadas, ele está aqui para isso, porque ele quer ser ouvir a voz das pessoas, de quem está nas ruas e quem está na frente dos comércios, para trazer o tema, porque ele é relevante, para discutir aqui por essa próxima uma hora, e a gente convida aí o ouvinte, principalmente que conhece a realidade do centro de Joinville ou dos bairros também,
1: sim,
2: que tem comentários sobre a segurança pública. Esse é o programa para você falar, para ser ouvido e para a gente buscar aqui as respostas das autoridades, inclusive, que estão presentes aqui no programa.
1: Isso mesmo, até porque é importante, além da gente trazer o relato das pessoas, nessa sensação, também trazer os dados da Polícia Militar para a gente entender melhor como é que está a situação aqui em Joinville. Então sejam muito bem-vindos, você já pode participar, mandar sua mensagem pelo nosso WhatsApp, né, o WhatsApp da CBN, que é o 479-9972-3493, ou através do chat lá do youtube.com, também coloca lá que a gente lê as mensagens aqui. Então, anunciar os nossos convidados de hoje. Primeiro, o Juliano Pereira, que está aqui à minha direita, presidente da APAC, Associação dos Proprietários da Área Central de Joinville. Juliano, boa tarde, seja bem-vindo novamente aqui ao Conversas Cruzadas.
3: Boa tarde, André, obrigado novamente pelo convite. Leandro também.
1: Liga a chavinha para nós. Aí, tá ligado.
3: Boa tarde, chegando. Boa tarde, André, boa tarde, Leandro, boa tarde, subconente Bunker e o aspirante Bunker e tenente Egon. Obrigado pelo convite aí, e acho que é uma matéria aí que está bem em evidência hoje, é uma coisa que toda a população está sentindo um pouco, principalmente eu como representante de proprietários de imóvel do centro. Então, uma conversa que vai ser bem bacana, acho que bem produtiva aqui para a gente e para os ouvintes também.
1: Muito bem, né? Conversamos então também com o Tenente Coronel Egon Ferreira, comandante do 8º Batalhão de Polícia Militar. Tenente Coronel, obrigado por estar conosco nessa tarde.
4: Nós que agradecemos a oportunidade, sempre é bom falarmos sobre segurança pública, que é um clamor social. Estamos aqui de forma transparente para trazer as ações que a Polícia Militar ela tem feito, que ela tem planejado, que ela tem executado, não só na área central, mas em Joinville como um todo, né? E entendemos que uma cidade segura ela acaba refletindo uma visão positiva e elevando cada vez mais o nome, não só da instituição, né? Polícia Militar, que é um dos elos responsáveis pela segurança, mas acaba enaltecendo o nome da cidade Joinville, que já é bem vista em outras cidades e em outros estados também. Então, obrigado pelo convite.
1: Muito bem, então também estamos recebendo o aspirante Booker aqui da PM. Aspirante, boa tarde, tudo bem?
5: Boa tarde, André, boa tarde, Juliano, boa tarde, Leandro e aos outros ouvintes.
1: Tá aí. Então tá. Como vocês viram, a gente tem bastante gente para falar hoje, então a gente vai fazendo esse rodízio dos microfones também, Leandro, mas pode começar.
2: Sim, eu acho que é para trazer esse contexto, né? A gente teve no mês de finalzinho de agosto para setembro, já em setembro, uma carta em que uma comerciante ou uma proprietária de imóvel na região do bairro Centro enviou uma carta à prefeita de Joinville buscando... pedindo por mais segurança pública, né? A gente teve acesso a essa carta e aí fomos ouvir as autoridades e uma das pessoas até que a gente foi ouvir foi o Juliano, por ele ser representante de uma associação ali no centro dos proprietários de imóveis, para entender com ele também se ele tinha conhecimento dessa realidade. O que aquela carta dizia? Era um clamor por mais segurança pública. E a gente foi ouvir várias pessoas, como eu disse, o Juliano, que não tinha nada a ver com a carta, mas também fomos ouvi-lo por conhecê-lo. E levantamos alguns dados e a gente viu que entre julho e agosto, pelo menos 6 lojas tinham sido alvo de ações criminosas. Ações como quebra de vidraça. Depois a gente começou a ver alguns vídeos na internet desses proprietários também, alguns até ironizando o fato, dizendo que não precisavam quebrar o vidro, a loja abria durante o dia e que fazia promoção. Quer dizer, é um desespero, né? Então acho que a gente pode começar pelo Juliano, para ele ilustrar para a gente o que está acontecendo no dia a dia do centro de Joinville. É uma situação que na observação de vocês houve alguma piora ou é uma realidade já de algum tempo? Conta para quem está aqui do outro lado do rádio que não está tão por dentro assim da situação.
3: Bom, vamos lá. Com relação a essa carta, né, deixar bem claro que é uma carta, né, um apelo popular, né, eu li a carta logo no primeiro dia que a prefeita recebeu, eu já recebi dos assessores dela essa carta, questionando se foi a APAC ou se não foi a APAC, até para deixar claro que a APAC é a Associação de Proprietários de Imóveis do Centro, né, da área central, e não dos lojistas. Mas apesar deles também estarem junto com a gente, mas essa carta não foi escrita por nós e eu não tinha ciência disso aí, e falo até pelo CDL, né? O CDL também não tem, apesar de ser lojista, mas não tem nada a ver com o CDL, tá? Isso com relação à segurança, a gente tem, né, acompanhado nos últimos anos aí uma ascensão muito grande da questão dos PSRs, né, que são os pessoas em situação de rua. Nesses últimos meses, eu observei que deu uma bastante reduzida nesse tipo de pessoas lá no centro. Existe um pouco de tráfego, um pouco de usuários, mas eu acho que isso reduziu bastante. Mas, em compensação, parece que aumentou muito a parte de arrombamentos e furtos. Tá? Existia pequenos delitos quando tinha os PSRs, né? Mas hoje a gente percebe que não é um PSR que está fazendo esse tipo de furto, é alguém mais especializado. E eles sabem o horário exato, que hoje a gente não tem quase ninguém morando no centro, o centro fica abandonado, não tem gente olhando, e acabam aproveitando dessa situação. Então, vamos conversar agora com o pessoal da Polícia Militar para ver se isso é fato, né? Mas o que mudou bastante foi essa mudança de PSRs com pequenos delitos, mudando para quadrilhas ou gangues aí que fazem esses roubos, esses furtos.
2: Eu acho que isso coincide, isso que você está falando, Juliano, coincide com o que a gente observou até naquela carta ou com reclamações de pessoas com quem a gente falou. Não são pequenos furtos, eles são, parece uma coisa, na opinião de quem está falando, como você falou agora, parece algo mais organizado. Então agora a gente tem a oportunidade de pedir para o Tenente Coronel Egon falar com a gente sobre isso. O que que claro que a segurança pública não envolve só a Polícia Militar, né? Hoje a gente tem aqui somente a Polícia Militar presente, mas envolve Polícia Civil, Guarda Municipal, a própria sociedade como um todo. Mas como a gente tem aqui a Polícia Militar, a gente pode ouvir uma das fontes importantes sobre o assunto. Então, Tenente Coronel, vocês observaram alguma mudança do comportamento do crime na região central de Joinville?
4: Aproveitando a oportunidade... Falando da instituição Polícia Militar, o que é fundamental destacarmos? Quando falamos de Polícia Militar em Joinville. Então, nós temos o 5º Comando Regional de Polícia Militar, que é o Grande Comando, que ele é sediado em Joinville. E subordinado ao Grande Comando, nós temos 4 batalhões, que é o 8º Batalhão de Polícia Militar, com sede em Joinville. O 17º Batalhão de Polícia Militar, com sede em Joinville também. O 1º Batalhão de Pronta Resposta, que é sediado em Joinville, e nós temos o 27º Batalhão de Polícia Militar, que tem como sede São Francisco do Sul. Então, falando do 8º Batalhão, que é o batalhão que hoje eu tenho a oportunidade de estar à frente do comando, nós temos 25 bairros que estão subordinados ao 8º Batalhão, e dentre esses 25 bairros nós temos a área central e adjacências também, né? Então, por isso que hoje nós, quando falamos da área central, sobre Polícia Militar é o 8º Batalhão, via de regra, que se manifesta, porque é o 8º Batalhão que é responsável pela preservação da ordem pública na área central, bairro América e também a área leste da cidade. Então, o que nós temos observado? Que realmente, né, há uma incidência no aumento de pessoas em situação de rua. E algo que, por vezes, nós escutamos quando nós participamos de reuniões é que a Joinville de hoje não é a mesma Joinville de 2000. Uhum. E eu acho interessante essa informação, porque realmente é uma informação verdadeira, né? Em 2000, eu vim morar em Joinville, né? Eu morava em Lages. Em 2000, eu não era policial militar ainda, e eu vim fazer a faculdade de engenharia mecânica na UDESC, isso no ano 2000. Então, se nós formos ver a população do ano de 2000, de Joinville eram 430 mil pessoas. Hoje, dados atualizados, 2026, Joinville já está com quase 700 mil pessoas. Então, realmente, a Joinville de hoje, ela não é a mesma Joinville de outros anos, né, com tendência de aumento de população. E esse aumento, ele acaba implicando também na migração de outras pessoas, sejam pessoas que vêm de outras cidades do estado, pessoas que vêm de outras cidades, de outros estados e de outras regiões. E essas pessoas, elas acabam naturalmente trazendo a sua cultura, que se mistura com a cultura local, mas também faz com que a cultura de outros locais, ela acabe se misturando com a cultura da cidade, né? E a questão pessoa em situação de rua é um problema de cidades grandes. E Joinville hoje, em termos populacionais, é a maior cidade do estado de Santa Catarina. Então, acaba sendo normal que problemas de cidade grande, eles acabem refletindo na cidade de Joinville em razão desse contexto. Partindo para a abordagem pontual do que foi perguntado. Realmente, né, nós constatamos que houve crimes relacionados a furto na área central, né, e que crimes que acabam chamando muita atenção pela dinâmica como aconteceram. Teve esse caso que foi comentado pelo Leandro, né?
2: Isso.
4: Que durante a madrugada, cinco masculinos acabaram arremessando pedras contra a vidraça de uma loja e fizeram furtos de grandes proporções. Então, nós, enquanto instituição, nós estamos vigilantes nessa questão, preocupados, tanto que após esse aumento, principalmente dos furtos na área central, nós nos reunimos com a equipe de oficiais do 8º Batalhão, o aspirante Booker, hoje ele está à frente da 3ª Companhia, que é responsável pela área central de Joinville, nos reunimos também com o setor de planejamento de operações para intensificar as ações, não só na área central, mas principalmente na área central, em razão desse contexto que foi apresentado e o que nós passamos a fazer. As viaturas, no horário noturno, avançando a parte da madrugada, elas estão realizando barreiras policiais, e elas estão ficando posicionadas em pontos estratégicos em que os policiais desembarcam da viatura, realizam a abordagem de pessoas nesse horário para que nós possamos fazer aquilo que chamamos de abordagem qualificada. Muitas das vezes nós abordamos trabalhadores que estão indo trabalhar, mas também pessoas desocupadas que acabam ficando na rua na iminência de cometer um ato delituoso. Então, nós temos percebido, depois na sequência, durante a nossa conversa, o aspirante Booker ele vai trazer alguns dados estatísticos que houve, já de um mês para o outro, uma significativa redução nos furtos, e nós acreditamos que essa redução ela se dá em razão das ações não só da Polícia Militar, mas dos órgãos de segurança pública. Aí entra a Guarda Municipal, Polícia Civil, dentre todos os demais atores que estão envolvidos nesse contexto.
2: Acho que a gente pode passar então para o aspirante Booker até para ver o que já foi feito, desde que essa situação começou.
1: E os dados também, acho que é importante também, né?
2: Eu até fiquei curioso sobre uma última ocorrência que teve há poucos dias aí, que foi uma tentativa de roubo ou de furto num coworking. E ali a polícia conseguiu fazer a intervenção e não houve. Os notebooks foram recuperados, enfim. Não sei se já é resultado dessa ação. Por favor, aspirante.
6: Então, também é resultado da ação conjunta, até porque as polícias estavam próximas ali realizando as programações que a gente estabeleceu para aquela região. Desde o início do mês, a gente comparou e já era sabido da situação do aumento de furto na cidade, principalmente de furto, situação ali, porque geralmente cai na tentativa de furto ali. Quando não cai tentativa de furto, fica numa situação ali de dano, algo parecido.
1: Porque não tem ninguém dentro do local, normalmente.
6: Ou chega alguém, na verdade, chega um policiamento, é feito um policiamento, outras pessoas acabam visualizando aqueles agentes tentando entrar ali.
1: Mas não tem violência.
6: Exatamente. A diferença do furto e do roubo é justamente por não ter violência ou grave ameaça à pessoa.
1: Sim.
6: No caso, geralmente, são crimes que acontecem justamente em período noturno, que não tem vigilância, e acaba acontecendo esse tipo de coisa. Desde o início do mês, já era sabido pelo batalhão que estava acontecendo essa situação de aumento da criminalidade, principalmente em relação a furto e tráfico de drogas na região central. E por isso a gente realmente se planejou para aplicar um policiamento diferenciado. A gente criou algumas programações operacionais, tanto policiamento fixo quanto policiamento móvel, como foi comentado pelo coronel, em pontos estratégicos ali pela cidade, desde o início do mês até agora. Em consulta ao BI, que é um sistema que a Polícia Militar tem integrado com outros órgãos de segurança pública, a gente percebeu que houve uma redução do crime de furto específico de cerca de 28%, comparado com o mês passado. E dado esse aumento de policiamento na cidade, principalmente pelas viaturas ali que já são da área central, embora a gente também tenha mobilizado viaturas de outras áreas para estar ajudando na concentração de PSR ali, na abordagem, e dado o aumento de furto ali na cidade, a gente percebeu também que até o momento não teve o registro de nenhum crime de roubo, desde o início do mês até agora, na área central da cidade. Tá? Comparado com o mês passado, teve cerca... Quando eu digo BO integrado, é aquele que é registrado não só pela Polícia Militar, mas também pelas delegacias da Polícia Civil e pela delegacia virtual, porque tem gente que opta apenas por fazer o procedimento ali pela internet. E nesse BO integrado não foi registrado até agora nenhum crime de roubo que aconteceu no centro da cidade, dado o aumento do policiamento, não só pela Polícia Militar, como eu vou... parabenizar aqui também a Guarda Municipal, que está atuando junto com a Polícia Militar, via o CEPROT, que é a Secretaria de Proteção Civil e Segurança Pública, que também organizou com a gente, se planejou com a gente para alguns tipos de policiamento e rondas na cidade, em que em horários intervalados, quando a Polícia Militar não está em determinado ponto estratégico, geralmente a Guarda Municipal está, justamente para tentar minimizar esse crime de furto também. Inclusive, pouco antes de vir para cá, eu fiquei sabendo que esse CEPROT, em parceria com outras secretarias, tanto Secretaria de Saúde quanto Secretarias de Assistência Social, está realizando, através de relatório formal ali, o pedido de internação compulsória de alguns PSR em situação de dependência química, né, usuários conhecidos pelas guarnições, que estão em constante conflito de ordem pública. Em razão disso, é elaborado um relatório que é enviado e pedido a situação para a gente tentar fazer justamente a internação compulsória desse agente.
1: Aproveitar que o aspirante falou, a gente convidou a Guarda Municipal, né, o Secretário de Proteção Civil e Segurança Pública, mas a Secretaria de Comunicação nos informou que nesse caso específico a Polícia Militar teria melhores condições de falar sobre a segurança nas vias, né, nas ruas aqui de Joinville. Em relação ao secretário, a justificativa foi de que a segurança pública nesses locais é responsabilidade da Polícia Militar, apesar da Guarda Municipal, não sei se é um auxílio, né, em operações em conjunto com vocês. Poxa. É porque a guarda também às vezes está em locais que vocês não estão, vocês estão em locais para não ficar todo mundo junto também. O aspirante falou da questão das pessoas em situação de rua, né, dos PSR, e dessa reincidência. Se eu não estou enganado, a gente fez um programa já falando uma vez sobre isso, que normalmente quem comete esses crimes cometia reiteradamente. Então não era muita gente cometendo crime, mas poucas pessoas cometendo o mesmo crime reiteradamente. Ainda é isso?
6: Dá para fazer um paralelo aqui à teoria de Pareto, né? 20% dos mesmos agentes cometem 80% dos delitos, que é mais ou menos essa média. Infelizmente, a gente realiza abordagens no centro e a gente faz essas consultas e vê que a maioria dos abordados tem diversas passagens, 50, 70 passagens. A maioria, eu digo exagerando, né? Tem usuários que têm essa quantidade de passagens, mas uma média ali de 20, 15 passagens, geralmente quase todos eles têm. E geralmente é ligado a esse crime de furto, crime de dano ou lesão corporal, crime de posse de drogas, posse de entorpecentes. Geralmente está tudo envolvido nesse nicho criminal ali. Inclusive, teve uma situação que ficou conhecida, se não me engano, foi no mês de junho, que ocorreu um furto ao Sindicato dos Bancários ali, que a Polícia Militar chegou, encontrou os agentes dentro do estabelecimento, realizou a prisão, mas infelizmente no mês seguinte já foram soltos e já estão na rua de novo.
1: Porque até por isso, porque não tem violência, né?
6: Exatamente. É um crime de pena relativamente baixa, né? O crime de furto simples ali tem a média de... A pena é de reclusão de 2 a 6 anos, e o furto qualificado vai de 3 a 8, se não me engano. É algo parecido. E daí, infelizmente, dada essa... Só que, claro, dificilmente vai ser condenado numa proporção dessa. Em razão de não ter violência e grave ameaça, é um crime que aceita várias benesses penais que acaba fazendo com que os agentes acabam respondendo em liberdade, ou ainda que punido tenha uma pena convertida positiva de direitos, algo nesse sentido, e acaba não ficando preso. Mas a gente sabe também que não é só uma condição carcerária, né? Sim. É uma condição de saúde pública também que deve ser vista.
1: E jurídica também, né?
6: Exatamente.
1: Para julgar esse pessoal todo, que não é um problema só aqui de Joinville, é um problema nacional, se a gente pode falar assim. 2h28, antes de fazer uma pergunta, só chamar o pessoal para participar, nossos ouvintes aí, tiveram alguma pergunta aqui pro Juliano ou pro pessoal da PM que está conosco. Agradecer vocês aí pela presença. Que bom que conseguimos bater essa agenda, porque acho que é importante até para a gente trazer uma visão realista das coisas, nem ao céu, nem ao inferno, né? A gente ter essa noção que, apesar desse aumento no mês passado, esse mês já diminuiu bastante, então também as forças de segurança vão se adequando aí a essas questões todas.
2: O aspirante falou que, antes de vir para cá receber uma informação, queria entender bem certinho. Uma pessoa em situação de rua que está recebendo um pedido de internação compulsória, mas em qual contexto a Polícia Militar participa disso, para a gente poder entender bem?
6: Eu também fiquei sabendo há pouco tempo disso. O papel da Polícia Militar nesse sentido é que, verificando que o agente está em constante conflito de ordem pública, principalmente nesses pequenos delitos ali de furto, arrombamento, dano, lesão corporal, a gente pode produzir um relatório e enviar para a CEPROT ali, para que a CEPROT, junto com as outras secretarias em parceria, faça o pedido de internação compulsória desse agente.
2: Entendi. Provavelmente deve ser mais um relatório que vai contribuir na análise que a Prefeitura vai fazer.
6: Exatamente.
1: Muito bem, 12h30, temos que fazer o repórter CBN, intervalo, na volta mais conversas cruzadas. Vamos falar mais um pouquinho de como está a questão de Joinville, a segurança aqui em Joinville, recebendo nossos convidados aqui da Polícia Militar, o Juliano também da APAC, Associação dos Proprietários da Área Central de Joinville. Intervalo, repórter CBN, daqui a pouquinho estamos de volta.
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0: Segunda-feira, 28 de setembro de 2026. A violência segue como maior preocupação do eleitor na reta final para as eleições, sendo citada por 29% da população brasileira. O número divulgado pela pesquisa Quest se manteve estável em relação ao último levantamento publicado na semana passada. Na sequência, a corrupção e a economia também aparecem entre as principais preocupações dos brasileiros. A pesquisa foi encomendada pelo jornal O Globo e pela TV Globo. A Quest ouviu mais de 2 mil pessoas entre quinta-feira e ontem. A margem de erro é de 2 pontos percentuais, para mais ou para menos, e o nível de confiança é de 95%. O número de registro da pesquisa é BR-06520-2026. A defesa do senador e candidato à presidência pelo PL, Flávio Bolsonaro, entrou com um recurso no STF contra a decisão do ministro Flávio Dino, que liberou um post sobre a retirada de Nossa Senhora Aparecida do título de padroeira do Brasil. Logo após o pedido, Dino enviou a decisão dele para referendo no plenário, onde devem se manifestar todos os integrantes da corte. O debate ocorre depois da circulação de informações falsas que associavam Flávio a uma suposta tentativa de retirar de Nossa Senhora do título. Não há atualmente nenhum projeto no Congresso com esse objetivo. A Rússia bombardeou a Academia Nacional de Ciências da Ucrânia, deixando 1 morto e 4 feridos. Segundo autoridades locais, o ataque causou um incêndio de grandes proporções. Havia pessoas dentro do prédio no momento e algumas delas saíram pelas janelas e escalaram a fachada do prédio para escapar das chamas até serem resgatadas pelos bombeiros. O presidente ucraniano Volodymyr Zelensky prometeu retaliação pelo ataque. No horário de Brasília, 2h33.
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0: Vamos lá de volta com conversas cruzadas por aqui na CBN Joinville até às 3 horas da tarde, hoje falando de segurança pública aqui em Joinville, recebendo o Juliano Pereira, presidente da APAC, Associação dos Proprietários da Área Central de Joinville, o tenente-coronel Egon Ferreira Platt-Hemann, comandante do 8º Batalhão de Polícia Militar, e o aspirante Booker da PM, agradecendo novamente nossos convidados aqui por disporem do seu tempo para estar conosco aí nessa uma hora de conversas cruzadas. E agora a gente estava falando no intervalo, né, de, às vezes da sensação que as pessoas têm, até da própria impunidade, né, que é aquela coisa, o criminoso vai lá, rouba uma coisa, leva um portão, leva alguma coisa, quebra o vidro do carro, leva o óculos, leva não sei o que, e às vezes a pessoa pensa, pô, tá, já resolvi aqui, não vou nem fazer o boletim de ocorrência. Segue a vida, porque às vezes acha que aquilo não vai dar resultado nenhum. Como é que vocês que precisam desses dados trabalham com isso, né, como polícia militar, e qual que é o pedido para a população?
1: O que, que é fundamental? A polícia militar, ela trabalha com dados estatísticos, né? O planejamento do emprego do policiamento, ele se dá com base nas prioridades que esses dados, os números, nos mostram. E nós entendemos o cidadão que, por vezes, ele teve um pequeno furto de uma lixeira, por exemplo, né? Tem acontecido furto de lixeira, de portão, uhum. de máquina condensadora, de ar-condicionado. Muitas das vezes, o cidadão, ele acaba não indo à frente, né, na lavratura de um BO, por acreditar que aquele caso ele não vai ser solucionado, né? Mas, para nós, é fundamental esse registro, porque, como foi comentado, o nosso planejamento operacional, o emprego do policiamento, ele se dá com base nas informações que o sistema ele nos oferece. E, basicamente, nós temos dados que eles entram via 190, que é a ligação via 190. Aproveitando, existe o PMC Cidadão, né, uhum. que é um aplicativo da Polícia Militar de Santa Catarina, que o cidadão ele pode baixar no seu aparelho celular para fazer o registro. E também tem o telefone da Polícia Civil, o telefone da Guarda Municipal. E é fundamental, sim, que esses dados eles sejam registrados para que nós tenhamos, digamos, uma noção mais próxima da realidade do que está acontecendo. Porque se o dado ele não for registrado, um exemplo que nós estamos comentando, né, uma ocorrência de furto, se ela não for registrada, entra naquilo que nós chamamos da cifra oculta. Ou seja, no mundo real, o furto ele está acontecendo, mas no mundo da estatística talvez seja bem menor o número que nós temos para trabalhar do que está acontecendo no mundo real.
2: Uma coisa que eu queria entender com a polícia é se nesse caso agora houve uma melhora do quadro, vocês estão descrevendo aqui para a gente, né? Mas a gente teve ali, né, esses furtos que a gente teve nas noites, aí nas madrugadas principalmente, era uma condição de oferta, digamos assim, estava fácil, o vidro não tem grade, eles se reúnem ali, vão ali, quebram, usam para tráfico de drogas aquilo, já trocam, ou houve uma identificação de uma possível organização, algo organizado em que alguém esteja coordenando?
3: O que a gente percebeu nos últimos meses foi o seguinte, não sei se andaram conversando entre eles ali no centro, mas o aumento do furto se deu principalmente em relação aos agentes que estão desligando o disjuntor antes de entrar até o comércio. O que eles fazem agora? Eles perceberam que a maioria dos comércios tem, acredito eu que a maioria, né? Mas a gente que atende ocorrência vê que grande parte tem. Tanto de sirene quanto de câmera de monitoramento. Uhum. E quando a gente desliga o disjuntor pelo lado de fora do comércio e entra, daí não é ativado esse sistema de som, né, de alarme ali para chamar a atenção da população e ser acionada a equipe de segurança deles ou até mesmo o acionamento da viatura da Polícia Militar, quanto também a câmera para de funcionar. E daí isso dificulta numa possível identificação dos autores posteriormente. E daí a gente percebeu que esse tipo de crime tem aumentado bastante. Então a gente recomenda também aos comerciantes, para além do emprego desses sistemas de segurança ali, de monitoramento, de sirene dentro do estabelecimento, para que ele dê uma olhada no disjuntor, no sistema de energia que fica ao lado de fora desse estabelecimento, para ver se não é de fácil acesso para que os agentes cheguem, desliguem esse disjuntor para depois adentrar no comércio.
2: Me parece um tipo de furto desse, assim, que parece mais fácil de fazer, né? Pelo que a gente está observando aqui, porque aquela pessoa que se aproveita de um disjuntor sem cadeado, um vidro sem grade. Houve alguma prisão nesses últimos 30 dias aí que possa apontar alguma relação com algum grupo criminoso ou alguma pessoa que esteja liderando essas pessoas ou não?
3: Não dá para dizer que apontar ou identificar e dizer que há determinado certo grupo de pessoas ou uma facção de criminosa específica. É realmente um crime que geralmente ocorre em situação de das pessoas que estão em situação de rua, devido justamente ao fato de tentar angariar ali um dinheiro um pouco mais fácil para trocar por drogas posteriormente. Tanto que o que a gente vê de preocupação dos comerciantes é que às vezes não é preocupação, não é nem o produto em si, o objeto que é subtraído, mas o dano que a pessoa causa àquele estabelecimento para pegar aquele dano. Às vezes é o quebramento de uma vidraça que custa muito mais do que o objeto que foi levado.
0: Sim.
2: Eu não sei, Tenente Coronel, se é possível, se eles encontram alguma saída para esse tipo de problema. A gente fica pensando que a Polícia Militar ela tem a pronta resposta.
0: Sim, mas acontece, né?
2: É, mas em seguida ela precisa de mais apoio, né? Inclusive, Polícia Civil, por exemplo, que identifique esse cidadão, por mais que ele seja um PSR, mas se ele está cometendo um crime, aí ele precisa ser preso, né? Ou ele precisa responder. Há esse apoio das outras entidades, vocês não se sentem aí enxugando o gelo nesse tipo de crime? Queria ouvi-lo sobre isso.
1: Então, desde 2024, novembro de 2024, foi criado o GAOP, que é o Grupo de Ações de Ordem Pública, e nesse grupo estão diversas instituições. A Polícia Militar, a Guarda Municipal de Joinville, a Polícia Civil, a Polícia Científica, a Prefeitura, através das diversas secretarias. E uma vez por semana são realizadas operações que têm como foco abordagem em pessoas em situação de rua, imóveis abandonados, o ferro velho, né? Porque o ferro velho? Porque muitas das vezes esse material que ele é furtado, principalmente de cobre e alumínio, sempre vai ter alguém que vai fazer a compra, que é o receptador. Né? Então nós temos atuado de forma integrada, coordenada e conjunta, e essas operações elas têm trazido sim bons resultados. Né? Bons resultados, claro, talvez para a população, principalmente para quem é vítima, né? De uma situação de furto, ela vai ficar não acreditando na resposta do Estado. Isso, nós como cidadãos que também somos, né, nós entendemos esse descontentamento, mas é importante deixar claro que a Polícia Militar e todas as demais instituições, elas estão atentas ao que está acontecendo, elas estão empenhadas para minimizar essas ações delituosas, e ratifico aquilo que nós estamos conversando, né, da importância do cidadão que ele tenha sido alvo de uma questão criminal, seja um furto, um roubo, que é algo mais grave, né, que ela ligue para o 190 ou para os demais canais para que essa informação chegue para nós. E o que eu vou falar, né, vou tomar um cuidado no falar, mas nós somos limitados, né, nós não temos, enquanto instituição, atributos divinos da onisciência, da onipresença, né, nós não conseguimos estar a todo momento em todo local e não temos ciência do que está acontecendo a todo momento, né? Então é importante que a sociedade, ao avistar uma conduta que chame a atenção, que ela nos comunique. O que nós estamos acostumados a presenciar? Muitas das vezes está ocorrendo uma prática delituosa, né? O cidadão, ele faz a filmagem daquela prática e depois ele posta nas redes sociais, mas em nenhum momento ele liga para a polícia. Então, muitas das vezes nós temos ciência daquela ação criminosa pela rede social, porque nós não fomos comunicados. Então é importante sim que faça a filmagem, porque essa filmagem ela vai servir como material para levantamento da autoria, né, da materialidade, da ação, mas mais importante que fazer a gravação é de imediato ligar para, né, os meios de emergência, e vou falar do 190, que é o número de emergência da Polícia Militar, para que nós possamos de forma direta já empenhar uma guarnição, para que a guarnição desloque ao local e, se ainda for possível, fazer a prisão em flagrante daquele cidadão que está contrário à lei naquele momento.
0: Eu acho que a gente tem que ter a oportunidade de falar com o Juliano, que é um representante assim da civil aqui conosco, né? Juliano, o que você tem tentado conversar com os proprietários ali da área central, mas moradores, né? Não são moradores ali da área central.
4: Lojistas, a maioria é lojistas, né? Logistas. Então, assim, eu tenho recebido semanalmente imagens, vídeos, conforme o tenente falou, às vezes não comunicaram à polícia, não ligaram para a Guarda Municipal, não fizeram boletim de ocorrência, mas rapidamente as imagens já estão nas redes sociais, né? Então, assim, botar na rede social é um direito de qualquer um, mas eu acho que o principal papel do cidadão é se conectar ao canal de comunicação, um boletim de ocorrência, ligar para o 190 ou para a Guarda Municipal. Porque com base nisso aqui, nós da associação, os governantes conseguem pleitear mais efetivo, mais policiamento perante o governo do estado, que é o governo do estado que é responsável pela segurança. Tá? Então hoje a gente não tem um calor de crime muito grande no centro de Joinville, estatisticamente, porque não tem muito boletim de ocorrência. Então a gente aí da associação pede que os lojistas, por mais menor que tenha sido o furto ou o dano, faça o boletim de ocorrência, para isso ser registrado e a gente ter condições de pleitear mais segurança para o centro. Tá? E outra situação que eu acho que isso não foi comentado aqui ainda, mas é uma coisa que, desde que foi fundada a associação e foi meio que idealizada pela associação, é a implementação das câmeras de reconhecimento facial. É, logo no início a gente conversou com a Polícia Militar, conversou com o pessoal da Guarda Municipal, adoraram a ideia, aderiram à ideia, e tanto que fizeram a licitação para ter câmeras de reconhecimento facial em Joinville inteira. Se eu não me engano, acho que são 3.800 câmeras, ou 4.800 câmeras em Joinville inteira. E é uma situação onde que eu vejo em outras cidades, por exemplo, São Paulo, que isso reduziu muito a criminalidade, principalmente a quantidade de tráfico e PSRs nas ruas. Tá? E a licitação foi feita, teve uma empresa idônea, boa, que é a mesma empresa de São Paulo, que ganhou essa licitação, porém o Tribunal de Contas do Estado interferiu nisso aí, porque a Prefeitura está fazendo aluguel das câmeras. E qualquer câmera que venha ter um defeito, a empresa tem X horas ou X dias para fazer a substituição. E o Tribunal de Contas hoje está questionando essa situação, em vez de fazer a locação, fazer a compra. Mas eu acho que isso é uma coisa que não vai dar muito certo, porque quando a Prefeitura precisar substituir as câmeras, ela vai ter que fazer uma nova licitação, isso vai levar muito tempo e uma série de outros fatores. Né? Então, nós como representantes da sociedade civil, junto com o CDL, a Jorpene, a CIGE, assinamos uma carta essa semana, foi enviada acho que sexta ou hoje, para o Tribunal de Contas, né, com um pedido especial para uma análise profunda e finalizar esse processo, porque eu acho, né, o pessoal da Polícia Militar pode depois opinar sobre isso, mas eu acho que isso vai ajudar muito em relação à segurança, principalmente a identificação antes de qualquer delito, né? Porque se o cara está com passagem na polícia, está com aquilo, vai aparecer na câmera antes de cometer o delito, já vai informar ou a Guarda Municipal, a Polícia Militar, e vai fazer uma abordagem antes que tenha qualquer furto. Ou então, para a investigação civil, né? Da investigação de algum crime, ou acompanhar ou quem que está traficando lá e fazer um acompanhamento, uma investigação completa com imagens de reconhecimento ou de placa de carros, para ter uma investigação completa e que o traficante ou então até mesmo o PSR seja internado compulsoriamente. Tá?
2: Não sei se os oficiais querem comentar sobre essa ideia das câmeras, da tecnologia. Eu sei que a polícia já utiliza muito disso, né? Mas essas com já reconhecimento pode ser algo para colaborar, imagino.
1: Até a fala do Juliano, ela vai ao encontro da minha fala, né? Dizendo que nós, enquanto seres limitados que somos, não somos oniscientes nem onipresentes. Então, a questão da câmera com reconhecimento facial, ela é uma ferramenta a mais que ela nos auxilia para fazer abordagens mais diretivas, mais direcionadas, né? Então, realmente, né, como o senhor comentou, tem esse projeto da Prefeitura Municipal que está enfrentando algumas dificuldades, enfim, até legais, análises, né? Mas nós acreditamos que, superado essa barreira, né, essa ferramenta ela vai ser muito importante para que os órgãos de segurança possam explorar da melhor forma. E, com certeza, né, o ser humano, ele é assim desde sempre, né? Quando ele sabe que há uma vigilância, ele acaba deixando de fazer determinadas condutas. E daí, só acrescentando com o que foi falado da questão do centro, né? Que é importante sim, né? Que quem, né, tem condições de colocar um gradil, por exemplo, numa loja que tem uma vidraça, que ela vai dificultar, né? Porque o criminoso, quando ele vai atuar, principalmente em questões de furto, ele vai analisar o benefício e a facilidade daquela ação. Então acaba, né, sendo óbvio que em um local que não tem grade, ele vai se tornar um atrativo a mais para esse cidadão que está predisposto a cometer um ato delituoso. Claro que é complicado, eu repito, nós somos cidadãos, né, profissionais que escolhemos uma farda para vestir, né? Então o comerciante, ele não quer escutar isso, né, da Polícia Militar. E é óbvio, né?
0: Tem que botar um gradil.
1: Exatamente, né? Mas em razão da nossa limitação, né, humana, né? Sim. Então, é uma dica que se dá, né, é para que nós tentemos buscar em forma conjunta, tanto o setor privado quanto as instituições de segurança pública, alternativas para inibir essa questão. E, com certeza, a colocação de gradil, câmera, por mais que a câmera acaba não inibindo, mas ela serve, digamos, depois para um mecanismo para a prova, para que se chegue na autoria, né? Mas, assim, nós percebemos que a questão de gradil ela é fundamental.
0: Muito bem, comandante, só uma pergunta que eu ia dar da nossa redação ali. Há alguns tempos a gente viu alguma loja, ou mais de uma loja, fazendo no Instagram aquilo, um falso roubo, entre aspas, como se fosse uma propaganda ali, aí fala que foi roubado e tal, então depois volta e diz que não era só uma questão de marketing. Não sei se vocês recebem isso também, porque acho que as pessoas também começam a mandar para a Polícia Militar que tal loja foi roubada, e se vocês recebem isso, e se existe alguma orientação para que as pessoas não façam esse tipo de marketing usando essa questão do assalto, do roubo.
1: Felizmente, na nossa região, se acontece é pouco, né? Mas já tivemos situações de brincadeiras desta forma, que foi simulado um roubo, né? E no ambiente havia um policial paisano, né? E ele acabou reagindo àquela situação, né? E acabou que dois motociclistas que chegaram numa motocicleta em determinado local simulando um assalto, eles foram mortos, né? Por uma ação até então legítima do policial, porque não tinha como o policial saber que era uma brincadeira, né? Então, assim, um aconselhamento é que não façamos esse tipo de brincadeira, porque o resultado final ele pode ser bem diferente do desejado.
2: Juliano, enquanto a gente ainda não tem essas melhorias, como você falou, da questão da tecnologia, que bom que a gente ouviu aqui da polícia de que as coisas nesse mês melhoraram já com algumas ações pontuais que já foram feitas, né? Mas a realidade do centro nesse momento, para quem é comerciante, para quem é proprietário de imóvel, a gente ouviu de algumas pessoas que até para renovar o seguro tem tido dificuldade, né? Passa um pouco dessa realidade econômica para quem está ali por trás dos comércios, digamos assim.
4: Então, tanto para os proprietários de imóveis, né, que fazem a locação, ou até para os próprios lojistas que fazem a locação, é um prejuízo. Tá? Hoje a gente tem muita dificuldade de conseguir alguém que venha querer investir no centro ou botar uma loja nova no centro por um monte dessas informações. Até, como ele falou, pode ser até desinformações, né? Mas realmente isso está nas redes sociais, a quantidade de furtos no centro, então isso acaba inibindo muito o investimento no centro, muito. E uma coisa que a associação hoje quer muito é que façam ocupação dos imóveis dos andares superiores, que não servem como comércio, mas que servem como moradia.

0: sete vezes em 2 meses. É bem claro que isso é uma coisa que é já de uma equipe ou uma coisa programada. Então, assim, é a mesma pessoa que está fazendo aquilo lá e entra. E como o tenente falou, né? Ah, bota um grade, mas a gente escutou isso das outras autoridades e fala assim, pô, você tem que ir na segurança, quer que eu bote uma grade em cima do telhado? Entendeu? O cara entrou pelo telhado e quis botar. Então, assim, isso é uma coisa que o cara pensa, não, tudo bem, botar uma grade e não deixar só no vidro, ok. Mas é uma coisa que eu acho que a Guarda Municipal, a Polícia Militar, ela tem que se conscientizar um pouco dessa falta de segurança que está lá no nosso centro e intensificar como tem feito nesses últimos 30 dias, que mostrou que tá tendo bastante efeito positivo em relação a isso aí.
1: Ô aspirante, e como vocês intensificam no centro? Isso não acaba migrando para outro bairro, para outra região ali? Temos esses dados? Ou...
2: Depende da situação. Se acaba acontecendo flagrante, daí geralmente o agente é preso, daí fica a cargo da justiça ali, né? Aí tem que ver se ele é solto posteriormente ou se ele acaba ficando preso. A tendência é que sim, que se espalhe em outros locais sim, mas aí o policiamento em outras áreas continua intensificado, né? A gente continua, sabe dessa situação. Até então a gente não tem nenhum registro de que foi migrado determinado grupo ou os PSRs foram para tal local, mas se isso acontecer também e chegar ao nosso conhecimento, vai ser intensificado o policiamento naquele local também. Gostaria de aproveitar a oportunidade também para parabenizar as guarnições do 8º Batalhão, porque estão se empenhando bastante. Eu acho que é muito fácil passar de tarde ali 6 horas, 7 horas, você vê a guarnição, mas 2, 3 horas da manhã eles estão sempre ali, estão sempre empenhados, principalmente nesse último mês ali, dada essa situação. E comentar também que hoje está sendo empregado um policiamento ostensivo a pé através dos militares que estão em formação, dos novos soldados, e daí vai ter uma proximidade maior com os comerciantes ali, os comerciantes que quiserem se aproximar das guarnições ali, geralmente vão estar em dupla para conversarem, para explicar qual que é o problema deles, para tentar receber uma orientação um pouco mais específica do comércio dele. Daí a gente vai manter por um tempo ali, não é ad eterno também, né? É temporário, mas vai haver esse aumento do policiamento ostensivo, principalmente a pé, para esse contato ali com os comerciantes e também para evitar outros delitos.
1: Isso em horários específicos ou...
2: Vai até a madrugada.
1: Até a madrugada. Uhum. Acho que é interessante até para o pessoal que daqui a pouco for passar pelo centro ali... dá uma sensação, dá essa sensação de segurança, a sensação de insegurança, né?
2: Então, e tudo contribui, né? Até a iluminação, por exemplo, você passar por uma rua muito escura e tal, como
0: até foi bem comentado essa PPP da iluminação aí, o pessoal da Seminfra está de parabéns, foi muito bem feita, melhorou muito, acho que a questão dos PSRs e ter dado uma boa reduzida, e no tráfego também é por conta dessa iluminação pública. Se a gente passa hoje nas praças ou nas vias públicas do centro, realmente tá bem iluminado, uma coisa que ficou bem, bem segura. E como fala também assim, quando se comenta sobre o centro, às vezes a pessoa nem está indo para o centro, mas comenta que tem muitos furtos e tal, ela entra com o pé no centro já com a sensação de segurança. Né? Você pode andar pelo centro durante o dia hoje, tenho certeza que não vai acontecer nada, mas a pessoa se sente insegura, às vezes é um PSR ou coisa assim, então existe muito essa situação de falta de a sensação de insegurança. Né?
1: Muito bem, pessoal, agradecer vocês aí pela presença, o Juliano da PAC, o Tenente Coronel Egon, comandante do 8º Batalhão de PM, e o aspirante Booker da PM também, são sempre bem-vindos aqui, está conosco na CBN Joinville.
3: Fechamos, então?
1: Fechou.
3: Valeu. Acho que é isso aí. Obrigado também pela presença. E acho que o programa mostrou várias situações, né? Uma é a melhora recente aí, com as novas estratégias. E outra é a esperança de novas coisas que estão por vir. Então, o próprio policiamento a pé, a tecnologia que está para acontecer, que é a tecnologia das câmeras. Então, daqui a um tempo a gente pode repetir esse programa e verificar aí também quais foram as melhorias que certamente trazem benefícios econômicos e sociais para a cidade.
1: Muito bem, pessoal, está chegando 3 horas da tarde, Conversas Cruzadas fica por aqui, o programa continua lá no YouTube para quem quiser ouvir novamente ou voltar em algum ponto aí que faça sentido para você, e amanhã estamos de volta com mais um Conversas Cruzadas. Tchau!

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0: Segunda-feira, 28 de setembro de 2026. O medo de uma eventual reeleição do presidente Lula é maior para 43% dos eleitores, enquanto outros 43% afirmam temer mais a volta da família do ex-presidente Jair Bolsonaro ao poder. Os dados da pesquisa Quest, divulgados hoje, voltam a colocar os dois cenários em empate numérico, seguindo os dois últimos levantamentos. Além disso, entre maio e agosto, o quadro foi o inverso. O medo da volta da família Bolsonaro liderava numericamente. A pesquisa Quest, encomendada pelo jornal O Globo e pela TV Globo, ouviu mais de 2 mil eleitores entre quinta-feira e ontem. A margem de erro é de 2 pontos percentuais para mais ou para menos e o nível de confiança é de 95%. O levantamento foi registrado no TSE sob o protocolo BR-06520-2026. 52 escolas municipais do Rio de Janeiro não abriram hoje devido a uma operação policial no Complexo da Maré. Durante a ação, uma pessoa morreu e ao menos outras 12 foram baleadas. Entre os feridos está um policial militar e um jovem de 15 anos. Uma criança de 12 anos também foi atingida por estilhaços de uma granada. 7 homens foram presos até o momento. Segundo a PM, a ação mira criminosos ligados ao tráfico de drogas e busca reprimir a circulação de armas em 4 áreas da Maré. Manifestantes em Madrid pressionam o governo de Pedro Sánchez por medidas contra a crise de moradia na Espanha. Depois de 2 noites acampados na Puerta del Sol, eles cobram uma nova legislação para conter despejos e enfrentar a alta dos aluguéis e dos imóveis. O movimento ganhou força depois do despejo de uma idosa de 87 anos do apartamento onde vivia há 70 anos. Sánchez afirmou que o governo trabalha contra o relógio para apresentar novas medidas amanhã. O texto ainda enfrenta divisões no parlamento. No horário de Brasília, 3:06.
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3: Olá, Joinville, boa tarde. Seja bem-vindo ao Melhor da Vida aqui na CBN Joinville. Hoje temos a honra de receber o diretor comercial da Gamarcato Empreendimentos, André Marcato. Seja bem-vindo.
4: Muito obrigado, Carlos. Boa tarde a todos os ouvintes da Rádio CBN. É um prazer estar aqui com vocês hoje.
3: Acompanhando a entrevista, a diretora administrativa da Gamarcato, Yolanda Marcato. Yolanda, seja bem-vinda à NSC.
5: Boa tarde, Carlos. Boa tarde a todos. É uma alegria estar aqui hoje com vocês.
3: Bacana. A Gamarcato recentemente entregou mais um grande empreendimento para Joinville, o Aura, e esse, mais um da história de 8 anos da construtora com o nome A Gamarcato. André ou Yolanda, quem começa falando sobre essa última entrega em Joinville?
4: Posso começar?
3: Vamos lá.
4: O Aura, entregamos, graças a Deus, obrigado. Obrigado pelo convite, pela honra de estar aqui novamente com você.
3: Legal.
4: Nós entregamos ao Aura um grande empreendimento em diferencial e padrão que ele traz, em conceito. Ele é hoje... Ele veio para consolidar também o nosso padrão, consolidar as nossas técnicas, os nossos parceiros. Ele é um empreendimento pequeno em tamanho. São poucos apartamentos, são só 20 apartamentos e uma cobertura, mas gigante em padrão. A gente entrega muito no Aura, entrega uma área de lazer completa, são salão de festa para mais de 100 pessoas. Essa é a primeira academia Reebok de Joinville, uma marca importada agora com uma linha nova. Nós temos piscina aquecida, quadra, espaço pet, mercado. É um empreendimento, é o único empreendimento hoje em Joinville em que você tem apartamentos menores, mas um altíssimo padrão de acabamento. A gente quis trazer um conceito mesmo para atiradores.
3: E ele está muito bem localizado, no Centro América, a uma lateral da rua Fernando de Noronha.
5: Como é
3: o nome daquela rua?
5: João Pez.
3: João Pez. Quando esse empreendimento foi pensado naquele terreno, Yolanda, ele foi focado por essa qualidade e um apartamento que tem um padrão da construtora de ser mais familiar, né? Uhum. Todos os projetos que vocês entregam, ele tem essa visão para a família.
5: Sim, isso mesmo, Carlos. É um padrão da Haga Marcato, né? Nós hoje focamos nas famílias, então a gente fala muito sobre construir para famílias de uma família, né? Então, nós moramos hoje em empreendimentos nossos, né? E a gente quer trazer o que tem de melhor para os nossos clientes. Então, essa é a ideia do Aura, trazer nele, apesar de, como o André falou, né? Ele é um projeto menor, plantas menores, mas ele traz todo o nosso know-how, todo o nosso acabamento, todo o nosso olhar nele também. Então, a gente consegue ir do Alameda América, que é uma planta de 256 metros quadrados, para o Aura, que tem plantas até 103 metros quadrados, sem perder qualidade, sem perder acabamento, né? E sem perder a marca da Haga Marcato no produto.
3: Eu tive a oportunidade de estar na inauguração e eu fiquei surpreendido, até comentei com você, Yolanda, do tamanho do salão de festas.
4: Sim.
3: Né? Impressionante. Isso. A quantidade de espaço que eu tenho ali, né? Você falou que realmente cabe 100 pessoas confortáveis. E realmente, assim, um espaço pensado com essa qualidade dos diferenciais. A gente vê aquele brise na fachada, que é algo que marca a fachada do empreendimento todo, né?
4: A gente... Quando nós viemos com a Alameda América, quando a gente lançou a Alameda América, o primeiro empreendimento nosso, como a Gamarcato, né?
3: Na Rua Aracaju.
4: Na Rua Aracaju, apesar do histórico já da família, a gente veio para fazer diferente, para entregar mais. A gente entendia que não é só você fazer um apartamento com uma metragem grande e falar, esse é de alto padrão. Não, o alto padrão ele tem exigências, ele tem qualidade, ele tem layout, ele tem uma série de coisas que a gente está trabalhando para ser o balizamento, ó, da Gamarcato é alto padrão. Isso é alto padrão. É daqui para cima. Então, o Aura, ele é único nesse quesito. Então, a questão do alto padrão não é o tamanho do apartamento. E a gente identificou nisso uma linha de áreas comuns que nós estamos repetindo e vamos repetir em todos os empreendimentos. Então, os outros dois, e que a gente está em lançamento também, o Atma e o Arbo, eles compartilham disso. A gente tem o salão de festas sempre grande, se não dois. Sempre pelo menos um grande, senão a gente faz dois, uma academia grande. Então a gente foi na linha de não precisar reservar a academia, então qualquer um pode entrar a qualquer momento do morador, né? Porque a academia é grande o suficiente para atender o prédio inteiro, piscina aquecida, um espaço de playground coberto bom para as crianças poderem utilizar em dia de chuva. Então cada empreendimento nosso tem um perfil, tem um cliente, tem um público-alvo muito bem definido,
3: estudado para isso,
4: muito bem estudado. No Atma, por exemplo, a gente quis trazer muito empreendimento para famílias.
3: Esse será na Rua Quidaban.
4: Que é na Rua Quidaban. Tanto que a gente não tem nada. Nós temos cachorro em casa. Eu não tenho cachorro em casa. Eu tenho duas poodles em casa. A gente tem cachorro em casa. Mas no Atma, nós tiramos o espaço pet para poder dobrar o playground. Então, porque aquele apartamento, aquele prédio é para famílias. Seja com filhos ou netos. Então, a gente quis privilegiar. A gente quer dar áreas maiores. O nosso norte agora, né, é sempre, se a gente puder, não que significa que ele vai ter poucas opções de área de lazer, mas privilegiar que elas sejam maiores.
3: E, Yolanda, uma preocupação da construtora é sempre ter bons terrenos em Joinville. As localizações são um alvo para a Gamarcato empreender.
5: Isso mesmo, Carlos. A gente... localização sempre foi, né, o ponto principal de um produto, né? Todo mundo, quando vai comprar o seu imóvel, vai, né, construir, enfim, sempre pensa qual é a melhor localização para minha casa, né? Qual funciona melhor para minha logística de família. Então, quando a gente fala de produto, o primeiro norte é a localização. Uhum. Então, quais são os pontos principais da cidade que a gente tem que estar? Aonde o nosso produto ele encaixa? Aonde ele funciona? Aonde o meu cliente que vai comprar o meu produto vive, né? Aonde está a escola do filho, o trabalho, a academia que ele frequenta, o restaurante que ele gosta de ir, o que ele gosta de fazer no final de semana. Então, qual é essa localização? Então, esse é um cuidado nosso.
3: Quais são todos os empreendimentos que vocês hoje têm na sua cartela?
5: Hoje a gente tem o Alameda América, na Rua Aracaju, que já está entregue. Nós temos o Aura, que também foi entregue agora, ali na Juntez. Temos o Atma, que o André acabou de comentar, que é na Rua Quidaban, e o Arbo, que fica dentro do bairro planejado Cidade das Águas.
3: Esses são os 4 empreendimentos. 2 já entregues e 2 em construção.
5: Isso mesmo.
4: A gente não tem nenhum problema de falar hoje que nós somos muito, muito seletos em localização. A localização, hoje, o valor do apartamento, ele não está mais, na nossa visão, só linkado ao bairro. Não basta ser no Tiradores, não basta ser na América. Na minha opinião, ele precisa ser a rua. Então, nós hoje temos um foco muito certo em trabalhar apenas com a rua Otto Bem e a rua Kidaban. É um conceito que a gente vem chamando de hiperlocalização. Não é só Tiradores, não é só quadra cultural, é especificamente as duas ruas da Otto Bem e da Kidaban.
3: André, uma construtora, ela deve ter uma gama de endereços, terrenos, porque na verdade um processo de construção da ideia até a entrega demora de 8 até 10 anos. Então vocês já devem ter novos terrenos pensando no futuro.
4: Sim, sim. Hoje o nosso processo construtivo de início de trabalho do terreno até o lançamento demoram 2 anos.
3: Depois de lançar...
4: E aí tem mais, normalmente, 3 a 4 anos de obra. Então, cada ciclo de empreendimento, ele vai demorar de 6 a 7 anos para se concluir, desde a aquisição do terreno. Existem duas vertentes no mercado. Tem a vertente que foi muito comum, antigamente, que era o landing banking, com as incorporadoras saíam comprando terrenos para ter terra, naquele quem tem terra não erra. Mas nós, nesse momento, não estamos nessa linha. A gente acredita que você tendo muito land bank, você perde oportunidades. Então, a gente está hoje focado nas localizações específicas. Temos, sim, terreno para um próximo lançamento nessa localização. Mas a gente não está hoje comprometido. Então, hoje, se tiver uma oportunidade excepcional para ser um terreno que é imperdível... A gente sempre tem essa oportunidade. A gente deixa muito nas mãos de Deus para o melhor terreno, a melhor localização na hora certa.
3: Yolanda, e para mais informações da Gamarcato, como eu posso obter pelas redes sociais, página na internet?
5: Isso, nós temos as nossas redes sociais, né, no Instagram, Gamarcato Empreendimentos. Também tem o nosso site, que daí já tem direto o link para o WhatsApp. Nós temos o nosso time comercial também, que está sempre à disposição. Até o nosso escritório, então quem quiser também na rua Otto Bem, esquina com a Expedicionário Holtz, também em horário comercial, fora de horário, horário que o cliente precisar, a gente está à disposição.
3: E ainda tem unidades nesses dois empreendimentos entregues?
5: Temos unidade na Alameda América e temos unidades no Aura também.
4: Poucas, perfeito, né? Graças a Deus, poucas unidades, mas esse ano o nosso foco é
5: terminar com
4: tudo.
3: Faltam poucas, o ano também. Falta pouco para acabar.
4: A gente está lançando hoje a campanha de venda nas imobiliárias da Gamarcato para o final do ano. E nosso objetivo esse ano é focar forte nesses...
3: Adquirir um apartamento da Gamarcato pode ser por uma imobiliária parceira ou diretamente na Gamarcato?
4: Preferencialmente por imobiliária parceira.
3: Perfeito.
4: A gente trabalha muito com as principais imobiliárias, os principais parceiros da cidade. A gente até gosta muito que um corretor parceiro nosso esteja vinculado, esteja
3: presente na
4: intermediando, ajuda muito, porque o cliente hoje ele busca validação, ele está inseguro e ele precisa dessa consultoria, ele precisa desse aval de alguém que está imparcial no meio da negociação.
3: Dessa assessoria. Hoje os nossos convidados são André Marcato e Yolanda Marcato. Nós vamos para um breve intervalo comercial e já voltamos para o próximo bloco.
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3: Olá, Joinville, boa tarde. Segundo bloco do programa O Melhor da Vida, hoje com a presença de André Marcato e Holanda Marcato. André, você como diretor comercial da Gamarcato, recentemente encerrou a segunda fase de vendas do Cidade das Águas, a qual vocês têm um empreendimento, uhum, que é o Arbo. É um sucesso de venda do Cidade das Águas, né? É impressionante como ele despertou na cidade de Joinville essa visão para um bairro inteligente.
4: Sim, sim, com certeza, graças a Deus. O Cidade das Águas, ela realmente é um divisor de águas, não querendo usar o trocadilho, mas ela é um divisor de águas para a cidade inteira, porque a gente consegue. Joinville sempre foi muito provinciana, sempre, às vezes, assim, o pessoal falava, é muito comum escutar, investe tanto em Balneário e em Joinville e mora num lugar mais simples. E a Cidade das Águas, ele vem para ser o melhor bairro planejado do Brasil. A gente tem uma régua elevadíssima em arquitetura e urbanismo. Está sendo de vários milhões sendo investido lá dentro, quase 1 bilhão de reais sendo investido para fazer aquela estrutura, para entregar para Joinville turismo e lazer. E então a gente tem um destino turístico, é um destino realmente vai ser em evidência em Joinville. E morar lá dentro não é só morar num ótimo empreendimento. Sim, isso é muito importante. Mas você mora no melhor bairro, no melhor lugar, não precisa usar carro para fazer nada, tem tudo lá, tudo aos teus 15 pés.
3: 15 minutos.
4: É qualidade de vida no teu, no pé da tua casa. E você, é uma qualidade de vida que Joinville vivia quando era uma vila, uma província, vila pequena. e que se perdeu espalhando da cidade, com o crescimento da cidade.
19: Mas é o preço do desenvolvimento.
4: E, então, mas mesmo assim, a gente, todo mundo, claro, tinha insegurança, porque a gente está investindo muito, o Arbo empreendimento é muito grande, é o maior empreendimento que a gente já fez na história, toda a história do mercado, a história da nossa família. E ter ele hoje com 67% do prédio vendido, e nós estamos apenas no primeiro ano de obras, a gente tem mais 3 anos de construção pela frente, é realmente uma honra. A gente agradece muito a cidade, agradece muito todo mundo. E o mais legal é ver, a gente fez recentemente um jantar, a Fernanda pode falar um pouco mais do jantar, como foi, mas a gente fez um jantar para todo mundo que comprou o Arbo, que vai morar lá recentemente. E assim, todo mundo muito feliz. Todo mundo muito contente, muito, com muita gratidão de ir morar no Arbo.
19: Agora, com mais 65% do empreendimento já vendido nesse primeiro ano, podemos dizer assim, é um sucesso de vendas, porque, como o próprio André falou, ainda tem mais 3 anos de construção até a entrega. Agora, a segunda fase de vendas passou, vai acontecer momentos de vendas, correto, Yolanda?
5: Isso mesmo, Carlos. Então, agora a gente entra com alguns momentos na Cidade das Águas, né? Aos poucos, assim... Tem a galeria que está aberta, né? Então, quem quiser ir lá no térreo para conhecer, tem um restaurante para almoçar. É super legal, é super válido, até para vivenciar o bairro, né? O que eles hoje já têm, né? Entregue, é para ver um pouco do que tudo vai ser entregue, né? Então, é em pequena proporção comparado ao que vai ser entregue,
19: e vale
5: já é muito,
19: muito a pena visitar.
5: Vale,
4: sim.
5: Vale.
4: Todo joinvilense precisa conhecer, precisa saber o que está acontecendo lá.
19: Acho que fica aqui um convite, né?
5: Fica um convite para quem quiser ir lá conhecer. Tem as encantadoras que estão sempre à disposição para receber, para mostrar, explicar um pouco da maquete do bairro, explicar o que é a Cidade das Águas. Né? E as equipes comerciais estão sempre também à disposição, via agendamento, para ir também conhecer os produtos.
19: Várias já foram as gentilezas urbanas proporcionadas à comunidade. Uhum. Em breve, uma grande entrega para a cidade de Joinville.
4: Foi a grande surpresa da segunda fase, né? Está sendo adiantado a entrega do parque em 3 anos. Então, o que seria em 2029, o parque será entregue ano que vem, junto com uma operação gastronômica de altíssimo nível, que vai ficar anexado ali ao prédio comercial. Então, nós teremos ano que vem um dos maiores parques do estado, o maior parque de Joinville, é onde os joinvilenses vão passar o final de semana, junto com uma das melhores operações gastronômicas, similar ao que a CRH fez em Campo Alegre.
19: E a Pinacoteca, né?
4: A casa da cidade, vai ser no caso da cidade. Vai ser um prédio similar ao casarão que eles fizeram lá em Campo Alegre.
19: Com
4: uma curadoria gastronômica, onde você vai poder tranquilo passar o final de semana inteiro lá com a família. Então, Joinville vai viver o Cidade das Águas, porque vai ser o melhor lugar para ir no final de semana na cidade.
19: E com certeza vai ser uma grande vitrine para os próximos acontecimentos do bairro.
4: Com certeza. É que assim, a gente consegue visualizar, porque nós estamos acostumados com esse mercado. Mas nada melhor do que viver aquilo ali. Aí as pessoas vão realmente entender o que elas compraram.
19: André, na sua opinião como diretor comercial da Gamarcato Empreendimentos, o Cidade das Águas elevou o nível da régua do metro quadrado da cidade de Joinville?
4: Sim, e num momento muito oportuno, porque os custos de construir estão astronômicos. O que a gente se propõe como a Gamarcato de entregar o melhor, hoje o melhor, ele é muito caro para ser entregue. Então, ele veio no melhor momento que poderia acontecer para a gente poder realmente entregar mais. Para entregar mais, o valor do metro quadrado é mais alto. Então, foi o melhor momento para isso acontecer e, com certeza, elevou o nível. E a gente sente hoje que as pessoas estão cada vez mais preparadas e entendendo. Se não fosse isso, os grandes restaurantes de alta gastronomia da cidade não estavam cheios de gente. Então, a gente teve esse movimento na gastronomia da cidade, onde a gente teve restaurantes maravilhosos abrindo em pleno funcionamento. E assim como tem pessoas que preferem pagar mais para ter um jantar muito melhor, para ter um atendimento personalizado, para ter uma localização de um restaurante perto de casa, as pessoas também estão dispostas hoje a pagar mais para ter uma casa melhor, para morar bem.
19: Perfeito. Yolanda, todas as nossas convidadas respondem a pergunta: o que é o melhor da vida para Yolanda Marcato?
5: Olha, Carlos, para mim o melhor da vida, sem dúvida nenhuma, é ser mãe do Joaquim, né? É ter a minha família, é ter meu esposo, ter meus pais por perto, né? Então, sem dúvida nenhuma, essa é a melhor parte. E, claro, trabalhar com aquilo que a gente gosta, né? Trabalhar com pessoas que vestem a camisa. Então, a gente tem um time interno, administrativo, comercial, da Gamarcato maravilhoso. Então, para mim, esse
19: família.
5: É o melhor. É uma família. É a nossa extensão da família.
19: É uma extensão da família, com certeza. E para você, André Marcato?
4: Novamente, é trabalhar com aquilo que a gente ama, com as pessoas que nós amamos. É poder... Eu amo que a gente não tenha essa divisão de vida profissional e vida pessoal. E sim, é a família Heinz e Marcato construindo, vivendo propósito nos empreendimentos, com as minhas filhas que estão junto, e a gente poder viver a sua família e viver o trabalho de maneira harmônica.
19: Muito obrigado por ter aceito o nosso convite, André.
4: Obrigado a você, Carlos.
19: Só deixa as redes sociais da Gamarcato para quem se interessou.
5: Claro, é Gamarcato Empreendimentos, tanto no Instagram, a gente tem Facebook também, mas o Instagram é o nosso grande forte hoje.
19: É o mais forte, né?
5: Isso mesmo.
19: Que bom que você está aqui conosco, Yolanda.
5: Obrigada, Carlos.
19: Obrigado por terem vindo.
5: Obrigada.
19: Nós vamos agora para um breve intervalo comercial e voltamos na próxima meia hora do programa O Melhor da Vida, aqui na CBN Joinville.
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5: Segunda-feira, 28 de setembro de 2026. A rejeição ao senador Flávio Bolsonaro, candidato do PL à presidência da República, é de 56%, o maior patamar desde agosto. Já os eleitores que não votam no presidente Lula, do PT, somam 54%. A rejeição aos 2 candidatos apresenta diferenças de acordo com a religião dos entrevistados. Os dados mostram que o petista é mais rejeitado que Flávio entre evangélicos e que o contrário ocorre entre católicos. Pesquisa Quest também expõe diferenças de acordo com a região do Brasil. Lula registra a maior rejeição no Sul, com 71%. No caso de Flávio, a maior resistência está no Nordeste, com 64%. O levantamento encomendado pelo jornal O Globo e pela TV Globo ouviu mais de 2 mil eleitores entre quinta-feira e ontem. A margem de erro é de 2 pontos percentuais para mais ou para menos e o nível de confiança é de 95%. O levantamento foi registrado no TSE sob o protocolo BR-06520/2026. Os preços do petróleo subiram cerca de 3% nesta segunda, depois que o presidente dos Estados Unidos, Donald Trump, rejeitou uma proposta do Irã para tentar encerrar o conflito entre os 2 países. O barril do petróleo Brent, referência internacional, chegou a valer mais de $107. Uma proposta para tentar reabrir o Estreito de Hormuz foi apresentada na semana passada, por representantes de Teerã durante a Assembleia Geral da ONU. Neste sábado, Trump havia rejeitado o plano. No entanto, ele voltou atrás e disse ontem que espera que negociadores americanos participem de novas conversas nesta semana. No horário de Brasília, 13h34.
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13: Olá, Joinville, boa tarde. Boa tarde, região norte do estado de Santa Catarina. Nossa convidada, Fabiana Klicks Funksberger, ela que é da Klicks Joias e Relógios, que esse ano comemora 110 anos. Parabéns, 110 anos. Quantas gerações já à frente da Klicks?
14: Boa tarde a todos. Então, eu já sou a quarta geração na frente da Klicks.
13: E há 25 anos à frente?
14: Há 25 anos que eu tô lá.
13: E aí passou de geração para geração e você, junto com sua mãe, estão juntas, né? Agora a mãe já está mais na praia, né?
14: É, mas já passei, esses 25 anos eu passei junto com ela.
13: Bom, a Klicks está muito bem situada no centro da cidade de Joinville e sempre foi ali.
14: É, a Klicks já começou naquele prédio. Então, se até quiser observar, o próprio prédio foi construído para ser uma relojoaria. Ele tem um relógio em cima na fachada, já pensando em ser uma relojoaria.
13: Quais são os principais diferenciais da Klicks?
14: A gente trabalha com toda a linha nacional de relógios, joias, semijoias, prata. Hoje a gente revende, inclusive, a Pandora, né? A gente é autorizado Pandora. E eu acho que o nosso grande diferencial é o atendimento no WhatsApp, que tem crescido bastante. A gente faz um atendimento humanizado, bem personalizado, para quem não quer sair de casa, ter essa facilidade, e fazemos entrega aqui em Joinville.
13: Perfeito. É uma forma diferente hoje em dia, né, de vender pelo WhatsApp.
14: E funciona muito bem, Carlos.
13: Que bom. Quando você ingressou, você começou a disseminar mais o nome da Klicks Joias e Relógios, inclusive na internet.
14: Sim.
13: E isso é algo que você comenta muito, né, a participação nas redes sociais da marca.
14: Quando eu comecei, a gente era mais rádio, né? Porque na época não existia redes sociais. Se a gente for voltar 25 anos, não existia, né? Então, em 2011 eu criei a página no Facebook e em 2014 eu já ingressei no Instagram. E hoje eu vejo que nos ajuda para ser uma grande vitrine, onde a gente pode estar todos os dias divulgando, mostrando as novidades, o que que a gente vende. Ali o cliente vai poder saber direitinho o que que está acontecendo ali na Klicks.
13: A Klicks, ela tem até um estacionamento ao lado da loja.
14: Temos convênio com um estacionamento que fica bem em seguida ali a loja. Facilita bastante, né?
13: E você tem uma grande equipe de atendimento, que eu acredito que também você tem um grande volume de clientes.
14: Tenho duas meninas hoje em dia que são responsáveis ali no WhatsApp. Também elas atendem na loja, né? Mas elas passam o maior tempo respondendo no WhatsApp. Tem uma gerente, a Jéssica, e mais duas vendedoras.
13: Uma equipe grande.
14: É uma equipe grande, ainda bem.
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13: E qual é o segredo para se manter na ativa há 110 anos?
14: Então, eu acho que principalmente gostar do que a gente faz, eu aprendi muito com a minha mãe, já com a minha avó. Quando eu era criança, eu já estava circulando por ali, mas, Carlos, eu não imaginava que esse seria o meu futuro, né? Eu estudei direito, eu tinha outros sonhos, e enquanto eu fazia a faculdade, eu fui ajudar minha mãe nessa transição dela para minha avó. E aí fui ajudar ela, dar uma mão, vamos recomeçar aí, e eu acabei criando uma paixão. Eu vi que aqui como gosto. E eu não queria mais ir para a faculdade. Eu falei, mãe, não quero mais fazer faculdade. Dela, não, agora vai terminar. Agora vai terminar a faculdade. E eu já levava os produtos até para vender na faculdade, porque eu gostava bastante. E então eu vejo que isso foi uma grande paixão que estava dentro de mim e eu não sabia.
13: Mas a curso de direito, a faculdade, né, a advocacia é uma faculdade para a vida.
14: Sim, sem dúvida, a gente aprende bastante. Claro que se não se atualiza, a legislação está sempre mudando bastante. Eu peguei no Código Civil antigo, mas ajuda em muita coisa.
13: Ajuda nos dias atuais como empresária empreendedora.
14: Sim, né? Sem dúvidas.
13: Bom, vocês fazem algum tipo de manutenção, conserto? Como é que as pessoas procuram muito uma troca de pilha, que deve ser uma coisa básica, por exemplo?
14: O nosso relojoeiro, o Roberto, já está com a gente há mais de 20 anos. Então, é uma mão de obra bem especializada, ele faz a troca de pilha na hora, né? Enquanto só que ele sai para a hora de almoço, lógico, claro, né? Mas senão é feito na hora, a gente faz manutenção de relógio, revisão, troca de vidro, relógio carrilhão, relógio cuco. Essa parte a gente
13: relógio
14: faz também.
13: Ah,
14: ainda
13: procura?
14: Tem procura. É pouco, mas ainda tem procura.
13: E manutenção vocês também fazem?
14: Fazemos.
13: Saber, né?
14: Fazemos
13: a manutenção. Faz a manutenção do relógio cuco.
14: Isso, e na parte de orivesaria, o Germano tá com a gente há muito mais tempo, mais de 30 anos. Eu nem tava lá e ele já, né? Eu nem tava ali na Clix e ele já estava lá. Então ele presta serviços pra gente há muito tempo. Daí também a parte de manutenção. Arrebentou uma corrente, fazer uma solda do anel que quebrou, essa parte a gente faz também.
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13: As mulheres, ao irem na Clix, o que mais elas procuram? Assim, uma joia, uma bijuteria fina. O que que a Joinvilense gosta?
14: Ela gosta de estar sempre na moda. Então, a gente trabalha com essa parte de moda nos acessórios de semijoia e prata, né? A gente está tendo uma procura muito grande pela Pandora desde que a gente está revendendo a marca. Porque
13: é uma
14: marca conceituada.
13: Grife, né?
14: É uma marca conceituada. Então, quem conhece a qualidade, a beleza da Pandora se encanta. E a gente tem essa procura da Pandora e a parte de joias em ouro. Hoje em dia, a procura ela é mais assim para o brinco infantil, brinco de bebê, anéis de formatura. A gente vende muito bem porque são marcos, né? As joias, elas são marcos na vida das pessoas. Aquilo que é um presente que vai ficar e às vezes atravessa gerações. A gente tem muitos clientes que são através das gerações, que compraram as alianças de casamento conosco e hoje vem comprar alianças de bodas. Isso
13: é
14: muito bom.
13: E é possível grifar o nome?
14: Sim, com gravação.
13: Canetas, ainda as pessoas procuram muito para colocar o nome, dar de presente.
14: Como... Como teve uma baixa procura de canetas, hoje em dia a gente não trabalha mais. Então, acabou não tendo mais procura de canetas e aí a gente deixou de trabalhar.
13: Certo. Agora, quando a gente fala, assim, da localização, eu acredito que seja ótimo estar no centro da cidade de Joinville, porque você tem ali um grande... público de passagem, tem um estacionamento que favorece quem deseja ir lá, mas como você mesmo falou, a rede social e o WhatsApp hoje são as maiores mercados, meios de venda.
14: Sim, a gente ainda tem um fluxo grande de pessoas, especialmente no horário de almoço, né, quem trabalha ali por perto, gosta de passar e ver ao vivo. A maioria dos clientes, especialmente para compra de joia de ouro, prefere ver pessoalmente, né, e ter a certeza... Né, do tamanho, às vezes as fotos elas enganam um pouquinho, a gente tenta dar o nosso melhor, mas o crescimento nas redes sociais e ali no WhatsApp do atendimento cresceu muito, a procura é muito grande pela facilidade. Então elas encontram
13: comodidade,
14: elas encontram uma consultoria, não é só um atendimento robotizado. Não, são meninas que atendem, então é personalizado. Ah, eu quero ver o que tem de corrente, eu quero um brinco que combina com determinado vestido. Então, atendimento muito personalizado.
13: E a pessoa também pode, assim, eu quero mais isso, mais aquilo, nesse valor, mais aproximadamente desse, vai trocando uma
14: Quanto
13: ideia com a
14: mais dados ela passar pra gente, mais fácil vai ser de a gente acertar na procura dela.
13: Perfeito. Alguma necessidade em especial, a cliente pode passar para vocês, também vocês buscam no mercado.
14: A gente procura.
13: Perfeito. 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
13: E além disso, a Fabiana que também está por lá, né?
14: De vez em quando, não diga que eu estou sempre lá, que hoje o operacional eu já saí um pouquinho com a vinda da Jéssica, a minha gerente, ela começou como vendedora. E ela foi me auxiliando em tudo que eu fazia e eu promovi ela gerente por mérito dela.
13: Parabéns.
14: Né?
13: E
14: não,
13: hoje é um braço seu.
14: É um braço direito meu, mas de vez em quando eu tô lá também.
13: Perfeito. E para mais informações eu posso acompanhar nas redes sociais, ligar ou ir até lá.
14: Isso.
13: Fabiana, todas as nossas convidadas, nossos convidados respondem a pergunta: o que é o melhor da vida para você?
14: Para mim, o melhor da vida é ter saúde, fazer o que a gente gosta. Né, estar com as pessoas que a gente ama e se tiver um bom vinho, melhor ainda.
13: Que legal. Olha só, agora 110 anos é mais de 100, né? E agora como é que são os próximos? A gente fala 110 anos, poxa, mais uma década depois de 100 anos. E o que vem por aí?
14: A gente tem percebido que essa procura do online, né? Então, a gente está sempre em busca do que vai ser melhor. O público é que nos dita a forma com que a gente tem que lidar, né? Então, hoje a gente está tendo essa procura no WhatsApp, esse online está muito forte e a gente está procurando sempre melhorar esse atendimento.
13: Perfeito. Obrigado por ter aceito o convite.
14: Eu que agradeço.
13: Até breve e parabéns pelos 110 anos da Clique Joias e Relógios.
14: Muito obrigada.
13: Nós vamos agora para um breve intervalo comercial. A gente retorna para mais O Melhor da Vida aqui na CBN Joinville.
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13: Nossa convidada, que é uma honra recebê-la, Jaque Simoneia, empresária de Wellness e Bem-Estar. Seja bem-vinda.
23: Obrigada, Carlos. Sempre uma alegria estar aqui com você, desfrutando desse ambiente lindo que você está. Isso aqui já é Wellness.
13: Já é Wellness. E essa nova pegada da Jaque, do grupo Jaque Simoneia, vocês estão oferecendo ao mercado norte catarinense uma nova oportunidade. Como é que surgiu essa ideia? Porque sempre no ramo da beleza, né, do bem-estar, você, sua mãe, sua família sempre estiveram envolvidos. Mas agora um novo momento.
23: É um novo momento, Carlos. Começou por uma necessidade. Eu passei assim um bom tempo com a minha respiração ofegante, muito trabalho, uma agenda, né, super comprometida. E eu comecei a perceber a minha respiração, o sono, né? Claro, tudo também um fator da idade, né? Uma mulher de 40, 50, ela vai tendo modificações bem significativas no seu corpo, no seu emocional, mas era algo além. Né? O sono, irritabilidade e uma agenda muito complexa, e eu comecei a observar então pro estilo de vida, né? Então meu estilo de vida, ele não estava coerente com aquilo que eu gostaria, né? De estar inclusive promovendo para as minhas clientes. Então eu precisei primeiro me curar, me tratar, entrar para esse movimento, estudar mais sobre ele, e aí eu me apaixonei porque eu vi resultado em mim. Faz parte inclusive dessa desconstrução da imagem que eu há tantos anos, né, Carlos? Você já me conhece lá naquela época que eu tinha a lente azul, eu usei lente azul 34 anos, não condeno quem usa, mas ela ali, ela estava como um acessório até de blindagem, de proteção, né? Por questões de autoestima que eu tive que ir trabalhando ao longo dos anos.
13: Isso tudo é um desenvolvimento.
23: Tudo desenvolvimento, um crescimento. Então, assim, a mulher, ela não é a mesma, né? A mulher de 20, de 30, de 40, de 50, enfim. Essa mulher, ela passa por ciclos. E o wellness, ele também promove bem-estar para esta mulher que está em seus ciclos. Então, o que é para mim não é para aquela mulher de 30, né? O que é para mulher de 30 não é para mulher de 50. Então, ela vai se adaptar no wellness, dentro daquele universo que ela necessita naquele momento e que vai fazer bem.
0: Nesse conhecimento, você cria um posicionamento, você se torna uma mentora, porque você já está fazendo um movimento e trazendo mais mulheres para essa oportunidade de wellness.
23: É, e o principal, Carlos, é o estilo de vida, né? Eu estive no Spa Lapinha, justamente por conhecer, querer conhecer um pouco mais esse universo, e lá eles estão muito focados no desacelerar. Então você chega lá, você já não tem um cafezinho, né? Você tem que dormir cedo, você não tem bebida alcoólica, e ali você já tem a própria alimentação, uma alimentação com os shots amargos para fazer o detox, o kefir, a comida racionada. Você janta às 7 da noite, você tem que dormir cedo. Então eu vi, nossa, tá tudo desregulado mesmo, tá tudo errado. E também um detox da questão do excesso de estímulo, né? Então essa luz azul, ela prejudica demais, né, o teu relaxamento.
0: A luz da tela, né?
23: A luz da tela.
0: E você criou então um material que é um cardápio wellness.
23: Exato.
0: Quando você fala um cardápio wellness, no grupo Simoneia, você possui 2 unidades na cidade de Joinville, vocês estão oferecendo às clientes e também às futuras clientes uma oportunidade.
23: Sim, porque hoje, Carlos, não, a venda em si, o novo comportamento de consumo do cliente, ele busca por lugares de pertencimento, lugares onde inconscientemente ele quer um calm. Então, nas segundas-feiras, agora a partir de outubro, a gente vai abrir o Calm Day. Naquele dia vai ser o som mais baixo, menos estímulos, o aroma mais suave, a massagem no ombro. E esse cardápio, o que ele tem de inovação? O Sound Healing, que é um banho de sons. Você já fez essa experiência?
0: Não.
23: O banho de sons, através das frequências da vibração, elas te levam a um relaxamento profundo que ele equivale a 8 horas de sono. Então ele traz um bem-estar maravilhoso. E você relaxado, você emagrece. Você relaxado, você tem uma mente mais aberta para inovação, para trazer resultados nos negócios. A parte de longevidade capilar, hoje as pessoas têm muita queixa devido ao estresse, né? O burnout, tantas coisas, a queda. Então tem a questão do tratamento capilar, tem a yoga solo, que é uma yoga que essa que me trouxe equilíbrio, a parte respiratória, a postura, os movimentos, o alongamento. Então hoje longevidade e wellness também é um músculo forte, né? Você se alimentar bem, você ter boas escolhas, não é só você ter uma agenda de cuidados, mas sim um cuidado, um estilo de vida. Porque já existe, inclusive, o burnout do wellness.
0: Ah, meu Deus.
23: Por causa da perfeição. As
0: Olha
23: pessoas estão fugindo do perfeccionismo, Carlos. Tanto excesso, tanta coisa que você tem que ser e fazer. Então, hoje o que é? Silêncio, cuidado, respiração, sabe?
0: Essa paz espiritual.
23: Essa paz.
0: Também tem um momento com a Ruth Duarte.
23: A Ruth é maravilhosa. A Ruth, ela é uma profissional, ela é nutricionista e ela é integrativa. E ela faz toda essa parte de motion terapia, né? Ela faz a massagem, a drenagem. Agora a gente está com os tratamentos de pele coreano. Quem não quer ter um glow, mas skin glow, né? Toda tratada, luminosa. Então, o wellness, ele veio, não é uma tendência, ele veio para permanecer.
0: Ele veio para ficar.
23: Para ficar. Tanto é que agora até o shopping vai ter um grande movimento, né?
0: E você é uma das palestrantes.
23: Exato. Eu vou estar lá falando sobre essa mudança de estilo na minha vida e da comunidade que eu criei. Eu criei uma comunidade Fitwell, onde os eventos acontecem na minha casa, ao ar livre. Eu, no sítio, eu fiz um bosque, então a gente pode caminhar ali descalço, respiração, escutar a natureza. Essa comunidade, devido à chuva, eu levei para dentro do negócio do salão. Então a gente criou uma aula também diferente ali, que é o Aeróbica Wellness. Então foi uma aula anos 80, as mulheres tudo com a roupa. Por quê? Também tem um estudo que a gente precisa criar cápsulas de alegria, né? Então empresas, movimentos que criem cápsulas de alegria para as pessoas vão ter um crescimento. Porque as pessoas inconscientemente têm buscado esse relaxamento.
0: Esse bem-estar. Já que eu gostaria que você deixasse um contato para quem está nos ouvindo, nos vendo através da live.
23: Sim.
0: Buscar mais informações com você, com a sua equipe, com o grupo Simoneia.
23: Ok. Você pode estar entrando em contato no 996391221. Me chama lá que a gente vai dar toda a atenção. Vou te mandar os vídeos, o cardápio para você participar desse universo.
0: Posso acessar alguma rede social?
23: @Jaque, JACKSIMONEIA, Jaque Simoneia ou @Grupo Simoneia.
0: Grupo Simoneia ou Jaque Simoneia.
23: Simoneia.
0: Acho que já deu tempo para as pessoas pegarem uma caneta ou celular para anotar. Eu
23: tá
0: gostaria
23: bom.
0: Que você repetisse, por favor, o telefone, porque esse é um WhatsApp direto?
23: Direto.
0: Uhum. Direto com você?
23: Direto com o nosso salão.
0: Perfeito. Aí, elas lá elas têm todas as informações. Então vamos repetir o telefone?
23: É 996391222. Não, perdão, 1221.
0: 1221. Então vamos lá.
23: 996391221.
0: Já que você trouxe algum chás aqui que
23: sim,
0: ao chegar
23: né,
0: no, na Jaque Simoneia, nos dois endereços, elas estão ali na recepção, né?
23: Exato. Esse aqui também, ele veio para me curar, né? A gente já tá há mais de um ano com os blends.

0: esse movimento sensorial dos cinco sentidos para cliente degustar, sentir o cheiro, a automassagem.
1: Perfeito. Já que eu quero que você faça um convite para quem se interessou, para quem diz, não, gente, eu preciso fazer.
0: Tá.
1: Né? Como eu começo?
0: Ok.
1: Fica à vontade.
0: Começa primeiro você se escolhendo, né? Você dizer, não, eu preciso, eu me desarmo, eu me coloco em prioridade e um dia a conta chega. Se você não parar agora e buscar, né, esse movimento para sua vida, uma hora essa conta vai chegar. Como chegou para mim, eu precisei parar muitas coisas e hoje dizer, não, eu preciso me cuidar. Então, marca um horário comigo, você vem conhecer o ambiente, vem conhecer o projeto, conhecer a comunidade e se permitir, né, ser uma mulher wellness também.
1: Mais informações, então, eu posso ter através dos dois arrobas.
0: Os dois arrobas. Uhum.
1: Grupo Simoneia.
0: Grupo Simoneia e Jaque Simoneia.
1: Perfeito. Jaque, todas as nossas convidadas, todos os nossos convidados respondem a pergunta.
0: Okay.
1: O que é o melhor da vida para Jaque Simoneia?
0: O que é o melhor da vida para mim? Eu, antes de vir para cá, eu vi um post que faz todo sentido. A menininha perguntando assim, a mãe perguntando para a menininha, filha, o que você quer ser quando crescer? E ela falou, quero ser eu. Então, o melhor da vida para mim é ser eu, como Deus sonhou, e que eu possa cumprir os meus propósitos aqui nessa terra.
1: Muito obrigado por ter aceito o nosso convite e até breve.
0: Eu que agradeço, Carlos.
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3: 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Agora são 3 horas e 58 minutos, encerrando por aqui o nosso Melhor da Vida com Atitude em Cada Fase, é na arroba sunplacebr. 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
9: Nacional do PT, Edinho Silva, sinalizou que Lula não vai participar do debate entre os candidatos à presidência da República na TV Globo, marcado para esta quinta-feira. Edinho ressaltou que o presidente prefere aguardar um eventual segundo turno para um confronto direto com o principal adversário, Flávio Bolsonaro. Ontem, durante uma agenda em Goiânia, o candidato do PL confirmou presença no debate e desafiou o petista a comparecer.

0: O Congo já registra mais de 8 mil casos de ebola em meio ao pior surto da doença na história do país. Segundo autoridades locais, são mais de 3.900 mortes. A taxa de mortalidade é de 48,4%. O surto se espalhou por 7 províncias do país. O número de casos se estabilizou, mas a Agência de Saúde da União Africana afirma que a situação ainda não pode ser considerada sob controle. O The Town 2027 anunciou a banda de metal Slipknot e o vocalista Marilyn Manson como as principais atrações na próxima edição. Os dois se apresentam no dia 14 de setembro no Autódromo de Interlagos, em São Paulo. Os preços dos ingressos e a data do início das vendas ainda não foram divulgados. No horário de Brasília, 4 horas, 2 minutos.
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3: Agora são 4 horas e 8 minutos, 4:08, começando o nosso CBN Total, nesta segunda-feira, hoje 29 de setembro de 2026. Deu até um branco aqui, mas já é isso. 28, é isso, por isso deu branco, 28 de setembro, já estou adiantado aqui, essa semana importante, porque no próximo domingo teremos o primeiro turno das eleições e a partir de hoje a gente vai trazer aqui no CBN Total toda a informação para você também se organizar para esse momento importante, o momento da votação. Quero começar aqui essa semana agradecendo a você que está com a gente, acompanhando aqui a programação da CBN Joinville, sempre uma grande alegria ter você conosco nos fins de tarde da CBN. A partir de agora, então, seu noticiário de fim de tarde, um resumo dos principais fatos do dia, os acontecimentos mais importantes de Joinville e de Santa Catarina para você. Vamos, então, aos destaques de hoje aqui no CBN Total. Um novo ciclone e uma frente fria avançam pelo sul do Brasil e devem trazer temporais aqui para a região. Aliás, agora há pouco nós já tivemos granizo em algumas regiões do estado. Há um alerta da Defesa Civil aqui para Joinville com a possibilidade de chuva forte e maré alta. Um piloto morreu durante uma competição de arrancadas aqui na região. O carro em que ele estava capotou e pegou fogo. Faltando poucos dias para o primeiro turno, é hora de organizar a documentação e checar o seu local de votação. O movimento Cada Voto Conta também chama atenção para a abstenção em Joinville e a participação, a importância da participação dos eleitores. Segundo o TRE, Santa Catarina ganhou 400 mil eleitores vindos de outras regiões do país e a idade média do eleitorado também aumentou. Tem alerta para os microempreendedores individuais. A campanha Regularize MEI 2026 termina nessa semana com atendimento gratuito aqui em Joinville. E uma carreta começa a realizar exames de mamografias e ultrassonografias de graça aqui em Joinville. Esse trabalho vai acontecer ao longo de toda essa semana. A gente traz todos os detalhes, a previsão do tempo completa para toda a região e muito mais a partir de agora. Vamos juntos até às 5 da tarde por aqui. Conosco nessa segunda-feira, Israel Antunes. Tudo bem, Israel? Boa tarde para você. Bem-vindo às nossas tardes de CBN Total.
4: Ah, boa tarde para você, Rafa. Boa tarde para todo mundo que está nos acompanhando. Deixa eu reforçar o convite, Rafa, o pessoal participar, né? 99972-3493. 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
3: Maravilha, Israel Antunes. Hoje, mudando de horário.
4: É, hoje a agenda um pouquinho diferente.
3: Acordou um pouquinho mais tarde.
4: Ele que estive tá aqui ontem lá acompanhando o Joinville Vôlei em quadra na Copa Internacional. Um grande jogo, inclusive.
3: Não deu pro Joinville, mas não deu. Foi legal.
4: Foi no detalhe.
3: É isso.
4: Perdendo tie-break.
3: E tá com a gente, então, nessa tarde de hoje. Nos próximos dias, voltando aí para as manhãs da CBN Joinville também. Gente, vamos começar então com informações desse caso muito grave que aconteceu aqui na região. A imagem é chocante, né? Um piloto que morreu durante uma competição de arrancadas nesse domingo em Mafra. O carro que ele estava capotou e acabou pegando fogo. Guilherme Alves é quem chega com os detalhes para
5: a
3: gente.
5: Segundo a Polícia Militar, esse acidente aconteceu por volta das 4 horas da tarde, lá no autódromo de Mafra, durante esse campeonato de arrancada. A vítima, ela participava desse campeonato quando, em um certo momento, perdeu a visibilidade por conta da intensa poeira que estava na pista. E aí, com isso, ele invadiu a contramão e bateu em um outro carro. Com esse impacto, o veículo capotou e pegou fogo. O homem, ele foi identificado como Alex Zaika, de 29 anos. Ele chegou a ser socorrido pelas equipes de emergência, mas acabou não resistindo aos ferimentos e morreu. Nas redes sociais, familiares, amigos lamentaram a morte de Alex, ele que era natural de Rio Negro, no Paraná, e está sendo velado lá na cidade paranaense com um sepultamento marcado na Capela Municipal de Campo do Tenente. Em nota, a empresa que administra o autódromo lamentou a morte de Alex e destacou a sua marca no automobilístico ali e o amor, a velocidade e as pistas, né? Ainda na nota, a empresa ela manifestou os sentimentos à família, aos amigos e também toda a comunidade do automobilismo. E claro que a gente também deixa aqui os nossos sentimentos a todo mundo. Rafa.
3: É isso, Guilherme. Realmente muito triste, né? Esse acidente, muito grave também. Até porque a gente ainda não sabe o que provocou, né? Quem já viu as imagens e está aqui, inclusive, no G1 Santa Catarina o vídeo, a gente se pergunta o que pode ter acontecido, né? Para esse carro acabar perdendo controle, sair da pista, capotar e depois acabou pegando fogo, mas não está muito claro ainda, né? O que de fato aconteceu para que esse veículo acabasse saindo da pista, provocando esse acidente mais grave com essa gravidade toda que a gente viu. A gente vai seguir acompanhando, né, se a perícia, né, a investigação apontar uma causa para esse acidente, a gente traz os detalhes também aqui na CBN. Gente, contagem regressiva para as eleições nesse domingo. Mais de milhões de catarinenses vão às urnas, né, para votar para presidente da República, governador, dois senadores, deputado estadual, deputado federal, são 6 votos no total. Uma eleição muito importante que a partir de hoje a gente começa a trazer aqui no detalhe para você. Aliás, nesse domingo, desde cedo, uma grande cobertura ao vivo aqui na CBN, as nossas equipes espalhadas por Joinville e por todas as principais cidades do estado, trazendo para você todos os detalhes da cobertura eleitoral em Santa Catarina, do dia de votação em Santa Catarina. O TRE divulgou que o estado ganhou 400 mil eleitores vindos de outras regiões do país. E a idade média do eleitorado que vai às urnas neste domingo também aumentou. A Fernanda Silva tem os detalhes.
6: O eleitorado de Santa Catarina cresceu em 2026, ficou mais velho e ganha 400 mil eleitores de outros estados. Entre os grupos mais numerosos do eleitorado catarinense estão mulheres brancos com idade entre 40 e 44 anos, solteiras e de ensino médio completo. Os dados não traçam necessariamente o perfil de uma única pessoa, mas mostram quais são as características mais frequentes. Em Santa Catarina, são mais de 5 milhões de eleitores que estão com as obrigações em dia pela Justiça Eleitoral e poderão votar no dia 4 de outubro. O número representa um aumento de 4,3% em relação à disputa de 2022. O retrato, porém, vai além de uma combinação de sexo, idade, escolaridade e estado civil. Ele mostra uma mudança gradual no perfil do eleitorado catarinense ao longo dos anos. Em uma década marcada por forte crescimento populacional e imigração, Santa Catarina também recebeu milhares de eleitores de outros estados. Dados da Justiça Eleitoral mostram que Santa Catarina ganhou 400 mil eleitores de outros estados somente no intervalo da última eleição presidenciável, de 2022 a 2026. No total, o eleitorado vindo de outros estados, que estreia ou reestreia nas urnas de Santa Catarina esse ano, representa 7% de todo o eleitorado do estado. Rio Grande do Sul, Paraná, São Paulo, Pará e Bahia são as unidades da federação de onde mais vieram eleitores. Outro recorte da radiografia do eleitorado de Santa Catarina indica um possível envelhecimento da média dos eleitores no estado. O número de eleitores com idade entre 16 e 34 anos caiu nos últimos 4 anos, enquanto as faixas etárias superiores, de 35 a 89 anos, tiveram um aumento entre 2022 e 2026. A faixa com maior variação foi a de 70 a 74 anos, idade em que o voto já é facultativo, mas em que o eleitorado aumentou 40% nos últimos 4 anos. No sentido oposto, a maior queda ocorreu justamente entre os eleitores de 16 anos, em que a participação na eleição também é opcional, mas que teve redução de 21% em Santa Catarina nos últimos 4 anos. Você pode conferir a reportagem completa em nsctotal.com.br. Aqui é Fernanda Silva para a CBN.
3: Muito obrigado, Fernanda. Inclusive, gente, é bom já começar a se organizar, né? Ver onde é o seu local de votação, ver qual... se está tudo certo com o seu título, né? Qual documento que você vai usar. Há um alerta, um pedido, né, da Justiça Eleitoral para que o eleitor já antecipe isso e também escreva os números dos seus candidatos para agilizar o momento da votação. Arthur Ruschel tem os detalhes.
7: Organizar os documentos é um ponto muito importante para o dia da votação. Domingo, agora domingo, dia 4, começa então o primeiro turno das eleições. Quais são esses documentos? Antes de tudo, é preciso comparecer ao seu local de votação e verificar a sua sessão eleitoral. Para votar, é preciso apresentar um documento oficial com foto. São aceitos o e-título, que é aquele aplicativo, a carteira de identidade, a identidade social, o passaporte ou outro documento de valor legal equivalente, como a carteira de categoria profissional reconhecida por lei, o certificado de reservista, carteira de trabalho física e carteira nacional de habilitação, certidão de nascimento, de casamento e carteira de trabalho digital não são admitidas na votação. O documento será conferido pelo mesário antes da liberação da urna. Nas sessões com biometria, será solicitado o posicionamento do polegar ou do indicador no leitor biométrico. Se a biometria não for reconhecida, a identificação será feita por meio da conferência dos dados. Depois, o eleitor assina o caderno de votação. Quem não souber ou não puder assinar, poderá registrar a impressão digital. Joinville, Rafa, que é o maior colégio eleitoral de Santa Catarina, aqui em Joinville são 441.735 eleitores. Os 5 maiores locais de votação aqui da cidade, primeira faculdade Anhanguera, no bairro Glória, com pouco mais de 9 mil eleitores, a faculdade Sensupec, no Anita Garibaldi, com cerca de 8.700 eleitores, a escola Professor Antônia Alpaides Cardoso dos Santos, ali no Nova Brasília, com quase 8.600 eleitores, e a Escola Básica Arnaldo Moreira Doá, no Costa e Silva, com aproximadamente 8.200 eleitores, e a Escola Estadual Professora Jandira Dávila, no bairro Aventureiro, que conta com 8 mil eleitores. A votação, isso é importante a gente reforçar, começa às 8 horas da manhã e termina às 5 horas da tarde, desde que não haja fila. Quem estiver na fila nesse horário tem o direito a votar e deverá receber uma senha para permanecer claro e realizar a sua votação. E é claro que, Rafa, ao longo da semana a gente vai trazer mais informações sobre essa votação. Esse primeiro turno das votações começa no domingo, dia 4, caso tenha necessidade. O segundo turno está marcado para o dia 25 de outubro. Rafa.
3: Muito obrigado, Arthur Ruschel, trazendo então as informações e orientações importantes para os eleitores. E a gente é só o início da semana, né? A gente está fazendo aqui um apanhado geral para alertar todo mundo já ficar bem atento, porque é isso, às vezes a correria do dia a dia a gente não presta tanta atenção, são 6 votos, nem todo mundo já decidiu os seus candidatos, né? Prepara a documentação, vê se quem vai usar o e-título, se o aplicativo está legal, já está baixado, enfim, é uma série de alertas aqui que são importantes. Além disso, o movimento Cada Voto Conta, das entidades empresariais aqui de Joinville, também tem chamado a atenção para a importância da participação dos eleitores na votação desse domingo. O Roberto Casagrande está chegando com as informações para a gente. Casagrande.
8: Muito boa tarde, Rafa. Boa tarde a todos que nos acompanham aqui no CBN Total. Em Joinville e região, entidades empresariais e da sociedade civil participam do movimento Cada Voto Conta. A iniciativa busca estimular a participação dos eleitores e chamar a atenção para a importância do voto e da representatividade nas eleições. Na reta final da campanha, o movimento reforça a necessidade de mobilização dos eleitores e de conscientização sobre a importância de participar do processo eleitoral. Quem explica a estratégia adotada nesta última semana é o presidente da JORPEM, William Rose.
9: E o movimento Cada Voto Conta, ele, claro, né, assim como as eleições, está entrando ali no, na sua última fase para conscientizar a população de ir votar no dia 4 de outubro, porque a gente sabe da importância de cada voto aqui de Joinville. Não só isso, estamos fazendo essa conscientização para que as pessoas olhem para os candidatos que estão comprometidos com pautas relevantes para Joinville e toda a região, porque a gente tem que olhar Joinville como uma região metropolitana, né? É, temos que olhar para Araquari, São Francisco do Sul, Balneário, Barra do Sul, Itapoá, Garuva, todas essas cidades ao entorno fazem parte da região aqui de Joinville. Então a gente precisa conscientizar e chegar nessas pessoas para que elas vão votar. Esse é o primeiro passo. E o segundo passo, de forma consciente, por alguém que esteja com as pautas de Joinville, né, sobre a mesa e que vão executá-las.
8: Um dos pontos de atenção do movimento é o número de eleitores que deixam de comparecer às urnas. Nas eleições de 2024, cerca de 327 mil eleitores votaram em Joinville. Outros 107 mil não compareceram às urnas. O número representa uma abstenção de cerca de 24% do eleitorado. Ou seja, aproximadamente um em cada 4 eleitores de Joinville deixou de participar da votação. O índice é um dos pontos que o movimento Cada Voto Conta pretende colocar em debate nesta reta final. William fala sobre a abstenção registrada na última eleição e a importância de ampliar a participação dos eleitores.
9: Vendo esses números, desde o começo do ano passado, a gente começou a trabalhar para recuperar isso, porque não é possível que a maior cidade do estado de Santa Catarina, com uma economia tão pujante, faça com que os seus eleitores não vão votar. 25% das pessoas aqui de Joinville não foram votar. Mais de 100 mil pessoas não registraram seu voto. Isso elege pelo menos 2 deputados federais aqui da nossa região. É algo muito impactante e que a gente precisa que as pessoas tomem consciência de que elas têm o poder na mão no dia 4 de outubro. Porque o voto, ele pode decidir uma eleição. Se você olhar as eleições passadas, o que ficou definido para o Poder Executivo foi muito pouquinho da percentagem que um ganhou sobre o outro quando foi para os presidenciáveis. Imagina para deputado federal, para deputado estadual, tem deputados que não entram por 4, 5 votos. Olha como é importante que as pessoas vejam os candidatos que vão votar. E dê esse primeiro passo, porque não podemos mais admitir que mais de 100 mil pessoas não vão votar. Vão votar no dia 4 de outubro e votar de maneira consciente, conhecendo os candidatos que elas vão registrar ali na urna.
8: Além de incentivar o comparecimento às urnas, o Cada Voto Conta destaca a importância da participação da sociedade no processo eleitoral, inclusive para ampliar a representatividade da região.
9: Essa campanha do Cada Voto Conta, ela é perene, porque se nós conseguirmos o êxito que estamos pretendendo, ela continua com as cobranças sobre esses recursos também, porque a gente precisa de mais recursos para as obras estruturantes da nossa cidade. A gente olha tantas obras grandes como a Ponte Joinville e tantas outras, e a gente precisa trazer recursos para cá, porque a maioria do dinheiro que nós produzimos aqui na nossa cidade vai para Brasília. Então nós não estamos pedindo nenhum favor para eles, apenas que esse dinheiro que a gente trabalhou, suado para conquistá-lo, volte para a nossa cidade.
8: A expectativa do movimento Cada Voto Conta é de que a mobilização nesta reta final contribua para aumentar a participação dos eleitores e, consequentemente, a representatividade de Joinville e da região nas urnas e também para que tenha mais representantes em Brasília. Aqui quem falou foi Roberto Casagrande. Volto para a CBN Joinville.
3: Muito obrigado, Casagrande. Essa cobertura, uma semana importante, começando aqui na CBN com todos os detalhes dessa eleição que nós teremos no domingo, o primeiro turno, se houver necessidade, em 25 de outubro, o segundo turno. Como eu disse, ao longo dos próximos dias a gente traz mais detalhes, né? Já esquentando para esse dia tão importante que nós vamos ter no domingo, a eleição para presidente e governador, dois senadores, deputado estadual e deputado federal. Cobertura completa você acompanha aqui na CBN. Gente, nós vamos fazer aqui um primeiro intervalo. Na volta, vou trazer informações para você desse alerta, um novo ciclone e a passagem de uma frente fria que juntos estão trazendo aí temporais. Inclusive, já tivemos granizo tamanho de um ovo em algumas regiões de Santa Catarina no início da tarde, especialmente no oeste do estado. Tem uma imagem impressionante da Arena Condá, já com granizos, um granizo bem grande, viu? Tivemos esse temporal com granizo em algumas regiões. Tem alerta de tempestade para 140 cidades de Santa Catarina, com chuva de até 100 milímetros. E também tem alerta da Defesa Civil para maré alta aqui em Joinville, aquela combinação que o joinvilense se arrepia, né? Chuva em grande volume e maré alta é o alerta que a Defesa Civil emitiu. Os detalhes, já, depois do repórter CBN, a gente volta em instantes.

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8: Segunda-feira, 28 de setembro de 2026. Mais da metade dos eleitores ainda não sabe em quem votar para governador em 13 das 26 unidades da Federação do país, onde foram divulgadas pesquisas da Quest. O levantamento tem como base o modelo de pesquisa espontânea, ou seja, quando os nomes dos candidatos não são apresentados aos entrevistados. O índice de indecisos superou 60%. Nos estados de Mato Grosso, Minas Gerais, Rio Grande do Sul, Espírito Santo e Rio de Janeiro. Já Roraima e Amapá têm os eleitores mais decididos que citaram espontaneamente o candidato em que vão votar para governador. A primeira-dama Janja da Silva usou um adereço de Nossa Senhora Aparecida durante um evento ao lado do presidente Lula no Palácio do Planalto. A escolha do pingente ocorre em meio à polêmica envolvendo publicações nas redes sociais que afirmam que políticos de direita teriam intenção de tirar o título de Nossa Senhora Aparecida como padroeira do Brasil. Algumas postagens divulgavam informações falsas que associavam essas ações à campanha do candidato à presidência pelo PL, Flávio Bolsonaro. O governo de Donald Trump anunciou que está reduzindo drasticamente as normas que visam diminuir as emissões que aquecem o planeta e impulsionar os veículos elétricos. A medida flexibiliza as exigências para que as montadoras controlem a poluição de carros e caminhonetes movidos a gasolina para os modelos dos anos de 2022 a 2031. O transporte é a maior fonte de emissões climáticas nos Estados Unidos, representando cerca de 28% do total de emissões de gases de efeito estufa do país, segundo a Agência de Proteção Ambiental americana. No horário de Brasília, 4h33.
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3: Voltamos com o CBN Total desta segunda-feira, agora 4 horas e 34 minutos. Seguimos juntos até às 5 da tarde por aqui com as notícias dessa segunda. Para você, tem alerta de temporais, aliás, aqui no NSC Total, há o registro de que 147 cidades de Santa Catarina estão em alerta laranja de perigo para tempestades hoje, segundo o Instituto Nacional de Meteorologia. A maior parte dessas cidades fica na divisa com o Rio Grande do Sul, onde há um alerta também para chuva de até 100 milímetros em apenas 24 horas. Mas não é apenas o sul do estado que tem essa possibilidade. Agora há pouco, nós já tivemos, inclusive, granizo em algumas regiões de Santa Catarina. E as mais chamam muita atenção, né? Uma tempestade severa, com fortes rajadas de vento, atingiu algumas cidades do oeste de Santa Catarina, entre elas Formosa do Sul, Chapecó, agora à tarde, onde nós tivemos um granizo também muito forte, caindo sobre a região da Arena Condá. A imagem chama muita atenção, a arena coberta de branco aí com grandes pedras de granizo. E a Defesa Civil de Joinville também emitiu um alerta agora há pouco, né, Giovana Franco? Boa tarde para você.
9: Sim, Rafa, boa tarde a você e a todos que nos acompanham. Como você mesmo diz, até parece notícia repetida, mas fazia alguns dias que a gente não trazia uma informação como essa por aqui, mas agora a Defesa Civil de Joinville emitiu, ó, pouco menos de uma hora, esse alerta para a possibilidade de alagamentos ocasionados pela associação entre temporais e maré elevada entre hoje, segunda-feira, e amanhã, terça-feira. A previsão de pico de maré entre 2,10 metros e 2,30 metros hoje, segunda-feira, está prevista para as 5 da tarde, logo mais, e amanhã, terça-feira, às 5 da manhã. Então, esses são os principais horários aí, hoje às 5 da tarde e amanhã às 5 da manhã. Já os temporais, né, que podem trazer chuva pontualmente intensa e rajadas de vento, vão vir de forma pontual, como já observamos ao longo do dia de hoje, né? Não foi um dia extremamente chuvoso, um dia que passou a chuva o dia inteiro, mas alguns temporais isolados. Essa combinação entre temporais isolados e a maré alta, que pode iniciar agora a partir das 5 da tarde e amanhã de manhã às 5 da manhã, pode então ocasionar esses alagamentos aí combinados à chuva. Claro, recomendações de sempre, caso ocorra chuva forte, se manter em local abrigado, seguro, se houver alagamentos, evitar deslocamento desnecessário, não transitar em áreas alagadas, nem atravessar pontes ou pontilhões submersos. E em caso de emergência, claro, a Defesa Civil pode ser acionada pelo 199 e os bombeiros voluntários pelo 193. E também tem os alertas da Defesa Civil por SMS, só mandar o CEP da sua residência que você também vai receber esses alertas. Muita atenção, principalmente agora, às 5 da tarde, né, que é o período em que as pessoas vão se deslocando, vão saindo dos trabalhos, buscando as crianças na escola também. Essa combinação de maré alta, de pico de maré, com as chuvas que podem chegar, podem aí ocasionar alagamento. Então, sempre muito cuidado, Rafa.
3: Aquela combinação que o joinvilense conhece, né? Chuva forte, maré alta, a gente já sabe onde dá. Tomara que não seja o caso hoje, né, que a maré alta não seja tão alta, uhum, e a chuva, se acontecer, não venha com tanta intensidade, né, com tanto volume, para que a gente não tenha. É principalmente aquele transtorno, né? Sim. Que dá ali no centro, em algumas outras regiões da cidade, a água que se acumula, né, e não consegue ter vazão por conta da maré alta. Vamos ficar de olho por aqui. Por enquanto, até estava dando uma espiadinha aqui para ver se eu via como é que está a situação do céu. Aí, ó, você que está com a gente pelo YouTube está vendo também. Tá assim, né? Dá para dizer que pode vir chuva, né? Mas ainda não chove e a gente vai estar de olho por aqui, né? Se tiver alguma situação mais, chuva mais intensa, a gente acompanha ao vivo aqui na CBN. Obrigado, viu, Giovana? Boa tarde.
9: Boa tarde.
3: 4h38. Daqui a pouquinho a gente traz, então, a previsão do tempo completa, né? Para você, direto da Central de Meteorologia da Epagre-Siram. Gente, os microempreendedores individuais de Joinville têm até essa quarta-feira para aproveitar a campanha Regularize 2026. A gente vai conversar agora com a Mônica Gellin, que é analista de negócios do Sebrae, e vai trazer então os detalhes para a gente. Mônica, boa tarde, bem-vinda aqui à CBN. Que tipo de orientações e serviço essa campanha oferece até quarta-feira?
10: Boa tarde, eu espero que estejam todos bem. O programa Regularize, ele vem trazendo então essa oportunidade para o empreendedor para verificar como está a situação do seu CNPJ, consultar se todos os pagamentos dos impostos estão em dia, identificar se o enquadramento tributário está da forma correta, se aquelas atividades que ele exerce de fato são aquelas que ele tem formalizado, se há necessidade de algum ajuste, algum reenquadramento. Uhum. E para tudo isso ele pode contar com o apoio e suporte do Sebrae, aqui em Joinville, e também do espaço do empreendedor, para que ele possa consultar e fazer toda essa regularização.
3: Eu ia te perguntar exatamente isso, a orientação é procurar esses locais, né? O espaço do empreendedor, aqui na João Colim, né? Na antiga prefeitura, é isso?
10: O espaço do empreendedor fica na João Colim, isso, ali no espaço de atendimento ao cidadão.
3: Ah,
10: né?
3: No CAC.
10: No CAC. Isso, lá no okay. CAC, isso. E ali ele vai poder obter todas essas orientações. Então, para fazer essa consulta do seu CNPJ, saber se as declarações estão feitas em dia, porque esse é uma das obrigações que o empreendedor tem, né, de manter essas declarações em dia para permanecer no Simples Nacional, né. Uhum. Outra situação é essas atividades que ele está exercendo, se de fato estão regularizadas da forma correta, e também os débitos, né, custódio, saber se ele está com todas as guias das em dia, caso não esteja, poder fazer esse parcelamento é muito importante, porque a partir do dia 30 ele fica ali sob risco de ser desenquadrado do Simples Nacional, caso não esteja com todas essas obrigações em dia.
3: Uhum. Inclusive, né, Mônica, esse é o principal problema nesse momento, muitos MEIs que acabam deixando, até porque assim, muitas vezes esse valor é um valor menor, né, e acumula, isso pode complicar a situação do MEI, né? Se não fizer o
10: Exato.
3: Pagamento.
10: Exatamente. A obrigação que ele tem também para permanecer no Simples Nacional é fazer esses pagamentos em dia. Então, há essa oportunidade dele fazer essa regularização, manter esses pagamentos em dia, colocar eles em ordem, né? Uhum. E é muito importante que ele mantenha isso para garantir a sua permanência no Simples Nacional. Uhum. Outro ponto importante é sobre o limite de faturamento que o MEI tem, de faturamento de até R$81 mil no ano. Uhum. Esse valor, ele não pode ser superado, e às vezes o empreendedor entende que existe uma margem ou algo nesse sentido, e em anos anteriores superou esse faturamento, fez a declaração, mas não fez a regularização dessa empresa. Então, ela pode estar desenquadrada sem mesmo o empreendedor saber. Então, tudo isso a gente faz a consulta e faz a orientação para ele manter essa empresa da forma mais correta possível.
3: Você falou do Centro de Atendimento ao Cidadão, que fica ali na João Colim. Pode procurar também o Sebrae aqui na Avenida Albano Schuss, na Beira Rio?
10: Isso, na Albano Schuss, na Beira Rio, né, número 735. A gente tem o atendimento. O empreendedor nessa semana pode chegar aqui por ordem de chegada mesmo. A gente faz o encaixe e faz essa orientação para ele.
3: E o atendimento é todo gratuito, essa orientação é toda gratuita?
10: Toda orientação é feita de forma gratuita, o encaminhamento, né, de todo o procedimento também é feito de forma gratuita. O que ele vai ter de custo, no caso, é caso ele tenha alguma dívida, algum débito para ser quitado, aí ele vai levar essa guia de pagamento para fazer esse pagamento, não o serviço, e sim uhum. a obrigação que ele já possuía, né?
3: O imposto, enfim, algo que esteja pendente, digamos assim, né, Mônica?
10: Exato,
3: maravilha.
10: Isso mesmo.
3: Recado importante, né, a todos os microempreendedores individuais, quem tiver qualquer dúvida, quem estiver precisando, inclusive, de uma orientação, né, nesse momento, sobre pagamento, sobre enquadramento, enfim, é só procurar, então, o Centro de Atendimento ao Cidadão, ali no fim da João Colim, né, ou o Sebrae, aqui na Avenida Beira-Rio, no Albano Schuss. Mônica, muito obrigado, Perfeito. Viu, pela sua participação com a gente ao vivo aqui na CBN. Uma boa tarde.
10: Igualmente.
3: Conversamos aqui com Mônica Gellin, analista de negócios do Sebrae, com essa orientação importante a todos os microempreendedores individuais. Tem orientação importante também na saúde. A carreta da saúde da mulher começa a realizar mamografias e ultrassonografias aqui em Joinville nessa semana. É uma unidade móvel que vai atender pacientes de toda a região. Roberto Casagrande está chegando com os detalhes.
11: A carreta da saúde da mulher chegou a Joinville nesta segunda-feira e já começou com os atendimentos. A unidade móvel está estacionada na Arena Joinville, ali na rua Inácio Bastos, que fica no bairro Bucarém. A estrutura vai realizar mamografias e ultrassonografias de mamas em mulheres da região nordeste aqui do estado. Os atendimentos serão destinados a pacientes cadastradas no sistema de regulação da Secretaria do Estado da Saúde. Quem fala um pouco mais sobre o tema é o secretário de Estado da Saúde, Diogo Demarque.
12: Sim, super importante, não só porque nós estamos chegando no outubro, mas também porque é uma ação que nós prevíamos desde o início do nosso governo, cumprimos. E ela vem no sentido sempre de focar no rastreamento para que a gente possa ter um diagnóstico precoce, né? A saúde da mulher é super importante, questões relacionadas a câncer de mama e o diagnóstico dele em tempo oportuno é fundamental. Essa ação da carreta, ela traz duas carretas móveis, né? Essa que está em Joinville, outra nós estamos fazendo com que ela chegue agora em Içara, lá no sul do estado, fazendo exames de mamografia de rastreamento, ultrassom de mamas, mais a consulta, as orientações que são fundamentais para que essas mulheres possam ter sempre o acompanhamento adequado e quando diagnosticado algum tipo de doença possam iniciar o tratamento o mais rápido possível para evitar um agravamento de qualquer tipo da doença, né?
11: A expectativa é que durante a passagem por Joinville sejam agendadas mais de 1.400 mamografias e 1.000 ultrassonografias de mamas. A carreta vai funcionar de segunda a sexta-feira, das 8 da manhã ao meio-dia e da 1 às 4 da tarde.
12: A carreta ela deve ficar em torno de 45 dias e a gente vai, inclusive, conversar com a prefeitura, possivelmente até possa ficar um pouco mais, né? A demanda ela é sempre recorrente, né? Nós devemos ter aí em torno de 8 mil a 9 mil mulheres aguardando a mamografia de rastreamento, em torno de 3 mil pessoas aguardando ultrassom de mamas, né? Então, a gente vai conseguir fazer uma boa atração dessa demanda, até porque quando se tem um quantitativo grande, muitas já fizeram ou, né, por algum outro motivo não foram encaminhadas e também e acaba fazendo com que essa demanda ela diminua e vá diminuir consideravelmente porque vai fazendo também a depuração dessa demanda, né, dessa fila. Então a gente está bem empolgado, né, é mais uma cidade. Nós já tivemos aí pelo menos em 12 cidades de Santa Catarina com a carreta. Vamos continuar com essa ação, a determinação do governador Jorginho e quem ganha a população, não só de Joinville, mas também da região. Essa semana agora só sou morador de Joinville, semana que vem mais 5 cidades também passam a acessar, mas a ideia é que a gente possa o quanto antes avançar com esses atendimentos e fazer com que se estabilize essa demanda para que depois a gente possa atender a população regularmente, que é o que a gente sempre busca.
11: A unidade móvel da mulher permanece em Joinville durante o período programado pela Secretaria de Estado da Saúde, atendendo a pacientes da região nordeste aqui do estado. Rafa, volto contigo.
3: Muito obrigado, Casagrande, pelas informações. Aqui em Joinville, a prefeitura também informou hoje que abriu vagas para as creches, para os centros de educação infantil conveniados com o município. São 625 vagas para crianças de 0 a 3 anos, sendo 484 vagas parciais, ou seja, para período matutino ou para o período vespertino, e 141 vagas integrais, que normalmente acabam interessando um pouco mais as famílias, porque aí é possível que os pais consigam, né, trabalhar e as crianças fiquem o período integral nos centros de educação infantil. A lista completa pode ser acessada no site da prefeitura e para concorrer os responsáveis devem acessar o sistema e cadastrar as informações. O prazo termina, quarta-feira ao meio-dia. Em seguida serão divulgadas as crianças pré-classificadas. Então se você precisa de uma vaga nas creches de Joinville, essa informação é importante, tem 625 vagas abertas nos CIs conveniados com o município. Né? São 141 vagas integrais, inclusive, para quem está precisando nesse momento. Gente, ainda nessa linha de informação de serviço para você, A Coca-Cola abriu mais de 300 vagas temporárias em 17 cidades de Santa Catarina, inclusive Joinville e outros municípios da região. A Lisandra Oliveira tem os detalhes.
13: A Coca-Cola abriu mais de 300 vagas temporárias em Santa Catarina para reforçar as operações durante o período de fim de ano. Segundo a empresa, as oportunidades estão distribuídas por 17 cidades e contemplam diferentes funções, como ajudante operacional, motorista, entregador, auxiliar de entregas, operador de máquina, promotor e vendedor. Entre os municípios com oportunidades estão Joinville, São José, Antônio Carlos, Tubarão, Blumenau, Balneário Camboriú, Chapecó, Florianópolis, Itajaí e também Itapema. Também há vagas afirmativas para mulheres e pessoas com deficiência. As contratações fazem parte do chamado Plano Verão, criado pela empresa para reforçar as equipes durante os períodos de maior movimento do ano. Os requisitos para cada função, também os benefícios e as informações sobre as vagas estão disponíveis no site de recrutamento da Coca-Cola. Os candidatos também podem fazer a inscrição e enviar o currículo pela internet.
3: Obrigado, Lisandra, pelas suas informações. Agora, 10 para as 5, vamos ao último intervalo. Eu volto já com mais notícias dessa segunda-feira para você.
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3: Agora, 4 horas e 52 minutos, já voltamos aqui com o CBN Total, as principais notícias dessa segunda-feira para você. É a confirmação de que morreu no hospital o homem que levou um tiro na orla da Praia Central de Balneário Camboriú. Esse caso que repercutiu muito desde ontem, porque, inclusive, esse agora assassinato foi registrado por câmeras de segurança. Esse homem estava no mole da praia de Balneário Camboriú e acabou sendo atingido na cabeça por um tiro em plena luz do dia, diante de muita gente que estava na praia também. A Polícia Civil autuou e prendeu o criminoso em flagrante por homicídio qualificado e, no interrogatório, o jovem de 22 anos permaneceu em silêncio. Esse rapaz, que praticou o assassinato já tinha pelo menos uma passagem por tentativa de assassinato no Rio Grande do Sul. Agora, a motivação desse crime ainda não foi esclarecida. Ainda não se sabe se o suspeito tem ligação com alguma organização criminosa, o que pode ter motivado de fato esse assassinato. Os celulares da vítima e do criminoso já foram apreendidos e a polícia vai pedir a quebra de sigilo telefônico para tentar entender o que está por trás desse assassinato. As imagens das câmeras de monitoramento não deixam dúvidas, né? Esse homem estava no deck lá da Barra Norte quando foi atingido, aliás, no deck da Barra Sul, né? No mole, quando foi atingido por um disparo na cabeça. Ele era da Bahia, estava na cidade há pouco tempo, tinha 36 anos e era pastor e influenciador digital. Caso muito grave desse fim de semana aqui no estado. Aqui na região, a prefeitura de Balneário Barra do Sul paralisou a obra de um novo atracadouro com um deck na região da Boca da Barra. O Jefferson Saavedra tem os detalhes.
2: A prefeitura de Balneário Barra do Sul, no litoral norte, na região de Joinville, suspendeu a construção de um novo atracadouro, que também contaria com um deck de contemplação, por conta de recomendação do Ministério Público Federal. Essa obra, ela iniciou em agosto e seria um novo ponto de embarque e desembarque bem próximo da Boca da Barra, que é o acesso do município, das embarcações ao mar, junto ao canal do Linguado. Esse licenciamento ambiental é de 2022. O Ministério Público Federal apontou alguns questionamentos em relação a essa licença e a Prefeitura, por cautela, acabou determinando a suspensão das obras e agora será feito um novo estudo ambiental, um novo estudo técnico em relação àquele ponto para aí sim buscar o licenciamento junto ao próprio município. A licença de 2022 também era municipal. E também, atendendo ao que o Ministério Público Federal apontou, será feita uma atualização e uma revisão do projeto. Com isso, não tem como estimar, pelo menos nesse momento, quando é que essa obra será retomada. Também foi lembrado que há uma ação civil pública já com decisão, mas uma ação que já tem mais de duas décadas, no qual intervenções na orla costeira precisam atender aí uma série de procedimentos, além dos já previstos nas leis municipais

0: em determinados momentos, e ali é um ponto vital para a economia de Barra do Sul, por conta da passagem de embarcações de pesca e também de turismo na temporada, já que é o acesso ao mar. Também há uma série de intervenções previstas, mas que não tem previsão também de sair do papel, embora algumas já estejam até licitadas, por conta aí da necessidade do aval, por ser atrás de terra de marinha. Mas nesse momento, o que está suspenso é a construção do novo atracadouro, sem ainda uma estimativa de quando será retomada.
1: 4h57, hora da previsão do tempo aqui na CBN. Vamos então até a Central de Meteorologia da Ipagre-Siram com o Marcelo Martins. Boa tarde, Marcelo.
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3: A Ipagre-Siram informa as condições do tempo para a rádio CBN. Teremos uma tarde de tempo mais estável na região de Joinville, pancadas de chuvas, trovoadas, risco de ventania com chuva forte, além da queda de granizo, ou seja, há uma condição de tempo severo para essas próximas horas. Isso deve perdurar também ao longo da próxima terça-feira, onde a pancada de chuva, trovoadas e raios podem acontecer mais uma vez ao longo do dia. No decorrer da quarta-feira, a condição de temporal diminui, mas segue chuvoso. Aí só melhora no decorrer da próxima quinta-feira. Até lá, o vento nordeste e noroeste predomina, passando a sul ali a partir de quarta para quinta. No decorrer dos próximos dias, a visibilidade é restrita e a altura de ondas é na faixa de meio metro no mar. Marcelo Martins, meteorologista da Ipagre-Siram, com a condição do tempo para a rádio CBN.
1: Muito obrigado ao Marcelo. Assim a gente encerra então essa edição do CBN Total dessa segunda-feira. A semana está só começando. Amanhã a gente volta a se encontrar por aqui, 16h, na CBN Joinville. Antes, eu te espero no Jornal do Almoço. 11h45 da manhã a gente se vê também no Jornal do Almoço. Bom restinho de segunda para você e até amanhã.
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0: Segunda-feira, 28 de setembro de 2026. O governo federal anunciou novas medidas para tentar conter aumentos abusivos nos preços dos combustíveis. As ações incluem mais fiscalizações, impostos e multas que podem chegar a R$500 milhões para determinadas infrações. Segundo o governo, as medidas são uma resposta à alta dos preços internacionais do petróleo em meio aos conflitos no Oriente Médio. O pacote também prevê manutenção do desconto de R$ 2,12 por litro de óleo diesel. O mercado reduziu pela terceira semana consecutiva a previsão de crescimento da economia brasileira em 2026. A expectativa para o PIB caiu de 1,88% para 1,86%. A revisão para baixo também aparece no ano que vem. A estimativa de crescimento em 2027 recuou para 1,41%. As projeções para 2028 também diminuíram, indicando uma expectativa mais fraca para a atividade econômica nos próximos anos. A costa oeste do México se prepara para a chegada do furacão Polo. Autoridades mexicanas emitiram um alerta aos moradores da região para ventos fortes de até 185 km por hora e a possibilidade de enchentes repentinas. De acordo com o Centro Nacional de Furacões dos Estados Unidos, o fenômeno deve causar uma precipitação de até 300 milímetros, o que indica um grande risco de inundações e deslizamentos de terra que podem causar mortes. No horário de Brasília, 5:04.
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2: E 4.
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1: Olá, muito boa tarde. Seja bem-vinda, seja bem-vindo ao Ponto Final CBN desta segunda-feira, 28 de setembro de 2026. Nós vamos juntas e juntos até às 7 da noite, com muita informação, análise e prestação de serviço. Carolina Moran, boa tarde, tudo bem?
2: Oi, Débora, boa tarde para você e para os ouvintes. Boa semana para todo mundo. Última semana antes da eleição, né? O noticiário está quente. Vamos nessa, que tem muita coisa.
1: Exatamente. Há 6 dias das eleições gerais aqui no Brasil, a Isis Tassiarini tem mais informações ao vivo sobre uma discussão no plenário que tem a ver, no plenário do STF, que tem a ver com a campanha eleitoral. Oi, Isa, boa tarde.
3: Pois é, Débora, esse assunto dominando, né, esses últimos dias de campanha. Boa tarde para você, para a Carol e para os ouvintes. Isso porque o ministro do Supremo Tribunal Federal, Flávio Dino, enviou para análise do plenário a decisão que derrubou a liminar do ministro André Mendonça de mandar retirar do ar publicações sobre a Nossa Senhora Aparecida. Na decisão, Dino demonstrou preocupação com uma possível censura em massa nas plataformas digitais durante esse período eleitoral, que poderia afetar milhões de fiéis. Diante da complexidade do tema e dos poderes atribuídos às empresas de internet, Dino entendeu que o assunto deve ser analisado pelo colegiado do Supremo. Ao submeter o caso ao plenário, ele frisou que a decisão do colega, né, André Mendonça, foi tomada pelo Tribunal Superior Eleitoral e que o STF está acima do TSE. Dino também afirmou que é importante o Supremo analisar o tema sob a ótica da atuação individual de integrantes do TSE. Lembrando, agora cabe ao presidente, o ministro Edson Fachin, marcar uma data para que a decisão seja analisada pelos demais ministros. E a defesa do candidato, né, à presidência da República, o senador Flávio Bolsonaro, também apresentou um pedido ao Supremo Tribunal Federal contra a decisão de Dino. Inclusive, hoje, Flávio Bolsonaro repercutiu esse tema novamente durante um ato de campanha em São Paulo. Chegou a levantar uma imagem de Nossa Senhora Aparecida ao lado do governador Tarcísio de Freitas durante um compromisso de campanha no Brás. Inclusive, afirmou que a manifestação ontem da CNBB esclarece essa questão envolvendo a polêmica das fake news.
4: Eu estava esperando a nota da CNBB e saiu hoje. Foi muito boa a nota dela, esclarecedora, porque confirma que essa questão de Nossa Senhora Aparecida, ela deixar de ser a padroeira do Brasil, é uma grande mentira. É a maior fake news dessa campanha, gente, que foi potencializada pelo PT. Ela foi compartilhada pela Janja, foi compartilhada pela Simone Tebet aqui em São Paulo. Então, a todos os católicos aqui, eu quero agradecer a confiança. Todos sabem que eu sou evangélico, respeito todas as religiões, respeito quem também não tem religião. E é assim que a gente vive, cada um escolhendo a sua fé da forma como achar melhor.
3: No fim de semana, Flávio Bolsonaro afirmou que a informação teria sido disseminada pelo PT com a ajuda de pessoas de dentro da CNBB, a Conferência Nacional dos Bispos do Brasil, que reagiu em nota, negou qualquer participação na produção ou divulgação de informações falsas. A CNBB afirmou que as acusações sem fatos ou provas atingem justamente a instituição e declarou que a mentira não se combate com outra mentira, Débora.
1: Obrigada pelas informações, Isis Tassiarini. Em meio a essa crise entre os ministros do STF, há também uma preocupação com possíveis reflexos no TSE, no Tribunal Superior Eleitoral, agora às vésperas da eleição. Então, o presidente do STF, ministro Edson Fachin, se reuniu hoje com o ministro Nunes Marques, que é o presidente do TSE. E nos bastidores, uma avaliação é de que aliados do ministro Alexandre de Moraes estariam tentando levar a crise do Supremo para o Tribunal Eleitoral. Daqui a pouco a gente vai ter mais detalhes também sobre essa reunião.
2: Débora, vamos falar sobre a situação das bets, porque a Associação Nacional dos Jogos e Loterias pediu a suspensão, né, daquela medida provisória que proibiu a atuação das bets aqui no Brasil, e o Congresso também já começa a se articular para, no futuro, analisar a medida provisória do governo. A Samantha Klein está acompanhando. Oi, Samantha, boa tarde para você. Os líderes aí no Congresso já falando em modificações nessa medida provisória, né?
3: Isso, essa é a grande expectativa, Carol e Débora. Tem, assim, vários lados. O que, que a gente pode dizer é que dos dois lados ninguém diz que os cassinos online, por exemplo, precisam ser mantidos, mas a gente tem divisões com relação às casas de aposta online, justamente essas que patrocinam os times de futebol, por exemplo, patrocínios esses que são bilionários. Então, entre os partidários, conversei com alguns, por exemplo, o Mário Eringer, que é líder do PDT na Câmara, ele disse que sem dúvidas vão ocorrer mudanças no texto, mas até o dia 5 de outubro ninguém está pensando nisso. Não é exatamente assim, porque a gente vê alguns dos candidatos opositores do presidente Lula explorando bastante essa questão da medida, chamando de eleitoreira. Mas o que que os parlamentares estão dizendo? Que entre as possibilidades de alteração do MP, estariam a autorização para as apostas esportivas operarem no país, enquanto os cassinos online, aqueles caça-níqueis tipo Tigrinho, poderiam ser mantidos proibidos, que esses também são vistos como ainda mais que deixam ali as pessoas ainda mais dependentes desses jogos. Para o senador Carlos Portinho, o problema já poderia ter sido resolvido com a aprovação de uma emenda de autoria dele, que era a lei que regulamentou a operação das bets no Brasil, trouxe aquela regulamentação como outorga, entre outros. Parlamentar diz que vai insistir na proposta de proibir os cassinos online quando essa medida provisória assinada pelo presidente Lula chegar no Congresso Nacional. E ele ainda defende um projeto que é de regulamentar ou restringir ao máximo a propaganda das bets. Para o senador Eduardo Girão, por exemplo, a medida provisória é eleitoreira. Ele criticou ainda o destaque da oposição para proibir os jogos como o Tigrinho, que foi derrubado quando chegou na Câmara. Ele destaca ainda o candidato dele, Romeu Zema, que, segundo ele, foi o único que teve um posicionamento genuíno contra as bets. O presidente Lula, mais cedo, também fez uma manifestação que chamou bastante a atenção. Ele disse que o fim das casas de apostas online não acaba com os clubes de futebol, ao contrário daquela nota divulgada pelos principais times da Série A do Brasileirão. Ele ainda reforçou que a medida provisória foi publicada num contexto de imenso endividamento das famílias, disse que as apostas online de máquina são máquina de matar o povo pobre. Tudo isso foi numa cerimônia envolvendo futebol feminino, que foi sancionada mais cedo.
5: Se eles quiserem ganhar dinheiro, vai ganhar dinheiro fazendo outra coisa, gerando emprego de qualidade e não fazendo com que o pobre deixe meia dúzia de rico. E os clubes que se vira, nós já aprovamos a lei que os clubes podem virar empresa. Agora é preciso colocar gente de competência para fazer empresa.
3: E só para a gente finalizar, né, a AGU, a Advocacia Geral da União, pediu um prazo aí de 72 horas para se manifestar sobre as ações nas quais as bets pedem a retomada imediata das operações no Brasil. A análise, então, está com o ministro Luiz Fux, até porque as próprias entidades, as associações ligadas aos jogos e loterias pediram que fiquem com o ministro Luiz Fux. E aí, lembrando, né, que a medida contra a decisão do governo de proibir o setor é da Associação Nacional de Jogos e Loterias e também do Instituto Brasileiro do Jogo Responsável. Com vocês.
2: Obrigada, Samantha. Claro que esse assunto ainda vai ser muito debatido no Congresso, né, Débora? Ainda mais depois das eleições, mas tem um recorte da pesquisa Quest que saiu hoje, a gente vai falar dela em seguida, que mostra que 62% dos brasileiros aprovam o fim das bets, né?
1: E por falar em pesquisa Quest, hoje saiu mais uma rodada com intenções de voto para a presidência da República. Igor Cardim tem mais informações ao vivo em Brasília. Oi, Igor, boa tarde.
6: Oi, Débora, muito boa tarde a você e também aos nossos ouvintes. A pesquisa Quest divulgada hoje mostra um novo empate numérico entre o presidente Lula do PT e Flávio Bolsonaro do PL em um eventual segundo turno. Os dois somam 42% cada com o petista tendo variado um ponto para cima dentro da margem de erro para empatar numericamente, então, essa disputa. Os dois tinham empatado também no levantamento divulgado no dia 7 de setembro. De lá para cá, Flávio chegou a abrir 2 pontos, mas agora os dois voltam a ficar numericamente empatados. No primeiro turno, o petista se descolou um pouco mais, subiu para 39% contra 34% de Flávio, alterando o cenário de empate técnico registrado na semana passada, quando apareceu com 37% contra 33% de Flávio. A margem de erro é de 2 pontos. Augusto Cury, do Avante, e Ronaldo Caiado, do PSD, marcam 4%, enquanto Renan Santos, do Missão, e Romeu Zema, do Novo, têm 3% e 1%, respectivamente. Houve redução de indecisos de 10% para 5%. Os dados revelam que, em meio à proibição das bets, o aumento do Bolsa Família e a polêmica envolvendo Nossa Senhora Aparecida, o petista conseguiu abrir vantagem do adversário sobre as mulheres, eleitores de baixa renda e também beneficiários do Bolsa Família. Houve, inclusive, crescimento também de Lula entre católicos e evangélicos. O maior aumento numérico de Lula nesses recortes foi justamente entre os católicos, de 43% para 48%. Entre mulheres, o petista passou de 37% para 40% e na faixa de renda familiar de até 2 salários mínimos, Lula foi de 49% para 52%. Entre os beneficiários do Bolsa Família, oscilou 1 ponto, de 52% para 53%. E aí hoje, o coordenador de campanha e presidente nacional do PT, Edinho Silva, afirmou que, diante deste cenário, inclusive indicado aí pela Quest, o que o presidente Lula mais quer neste momento é confrontar Flávio Bolsonaro do PL, mas que o formato do debate pode barrar a participação do presidente. Essa declaração foi dada em entrevista à TMC.
7: O presidente Lula quer muito confrontar o Flávio Bolsonaro, é o que ele mais quer. Agora, ele quer um modelo de debate onde ele possa confrontar o que ele defende para o Brasil com aquilo que a família Bolsonaro defende. Fazer uma pergunta e ficar 20 minutos, meia hora, esperando todo mundo falar, para depois ele fazer outra pergunta, se for esse modelo, é evidente que o presidente Lula não irá ao debate e vai ficar aguardando o segundo turno.
6: E aí, nos bastidores da campanha, interlocutores disseram à CBN que há um temor de desgaste nessa reta final, uma vez que a tendência é que Lula seja o mais criticado pelos outros 3 candidatos da centro-direita. Antes de devolver, Débora, só trazendo os dados da pesquisa, as entrevistas ocorreram entre 24 e 27 de setembro. A Quest ouviu 2.004 eleitores com nível de confiança de 95%. O levantamento foi cadastrado junto à Justiça Eleitoral com o código BR 06520-2026. Débora.
1: Obrigada, Igor, pelas informações. O presidente Lula e Flávio Bolsonaro não se enfrentaram, né, Carol, ainda antes do primeiro turno, em nenhum debate. O último é esse debate da TV Globo, que acontece dia 1º, na quinta-feira. E pelo que disse o presidente do PT, então a gente entende que o presidente Lula não vai, porque o formato do debate, as regras do debate, as regras são definidas no momento em que os representantes da campanha se reúnem, ou seja, já foram definidas lá atrás. Isso não vai mudar por causa do presidente Lula. No fim de semana, e hoje também, Flávio Bolsonaro disse que vai ao debate de quinta-feira, inclusive provocou o presidente Lula, dizendo que ele é seu real adversário e que gostaria de debater com ele e tal. A expectativa da campanha também do presidente Lula é que, sem a presença de Lula, os outros candidatos se voltem, os candidatos que estão com menor intenção, menores intenções de voto, com menores percentuais, que eles se voltem contra Flávio Bolsonaro e que ele que acabe virando o principal alvo. Vamos aguardar se, sem a presença de Lula, Flávio vai manter essa decisão de ir.
2: Uma pena, né, Débora, porque foi uma campanha que a gente debateu muito pouco política e propostas, né? Falamos de muitos outros assuntos, mas debate mesmo praticamente não teve.
1: E é muito ruim que os principais candidatos, ou os mais bem colocados nas pesquisas de intenção de voto, se neguem a confrontar suas ideias. Isso é ruim para o eleitor e isso é ruim para a democracia. A gente faz agora um primeiro intervalo, você fica com o noticiário da sua região. Já já a gente está de volta para falar da agenda dos presidenciáveis nesta reta final da campanha eleitoral.

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16: Você tem um negócio que depende exclusivamente da alta temporada? Esse é um desafio para muitas empresas, principalmente no turismo. Mas a sazonalidade não precisa ser uma sentença para o seu negócio. As empresas que conseguem manter bons resultados ao longo do ano criam motivos para o cliente comprar, visitar ou voltar, mesmo fora dos períodos de maior demanda. Isso pode acontecer por meio de promoções, eventos, novos produtos e uma comunicação constante com o público. No fim das contas, marketing não serve apenas para vender mais quando o mercado está aquecido. Ele também ajuda a manter o seu negócio relevante quando a demanda diminui. Descubra outras estratégias para fazer a sua empresa crescer o ano inteiro. Acesse negóciossc.com.br.

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1: 5:26 agora, a Karen Lemos tem informações ao vivo em São Paulo, a repercussão da pesquisa Quest com os candidatos da terceira via. Oi, Karen, boa tarde.
2: Isso mesmo, boa tarde, Débora, Carol, boa tarde também para os ouvintes. Olha, começando aqui com Augusto Cury, que é o candidato do Avante, ele que apareceu com 4% das intenções de voto na pesquisa, contra 39% de Lula do PT e 34% de Flávio Bolsonaro do PL. Sobre isso, ele falou que, apesar dessa distância aí entre as porcentagens, ele disse que o desempenho dele no dia 4 de outubro vai surpreender. Augusto Cury se reuniu com executivos de um banco aqui em São Paulo e, ao sair desse encontro, falou com jornalistas. E ele fez muitas críticas ao presidente Lula, que tenta a reeleição pelo PT. O candidato do Avante atacou o líder petista, principalmente depois que ele ditou aquela medida provisória, cerca de uma semana das eleições, proibindo as apostas de cota fixa no Brasil, que são, a gente conhece aqui como bets.
3: Gera dependência, então tem que pagar altíssimo imposto, 50% a 60%, ou então eliminá-las. Mas do jeito que ele está fazendo, reitero, Lula está preocupado muito mais com a perpetuação no poder do que a condição emocional e a saúde biológica das pessoas deste país.
2: Bom, voltando aqui para a pesquisa Quest, falamos aqui agora de Ronaldo Caiado, do PSD. Ele também registrou 4% das intenções de voto e hoje ele participou de uma caminhada com apoiadores em Goiânia. Lá, ele evitou comentar o assunto da pesquisa. Ele falou que o ideal é esperar o dia das eleições. Bom, Caiado ainda prometeu que, caso eleito, vai promover corte de despesas no governo, além de baixar a taxa básica de juros.
4: Uma emenda à Constituição brasileira, onde nós limitaremos os gastos do governo em apenas 50% do crescimento do PIB. Faremos, sim, revisão de todos os incentivos fiscais no país, como faremos também restrições duras, tá certo? A todos aqueles que estão usando indevidamente programas de governo.
2: Bom, em passagem, numa agenda de campanha em Salvador, Renan Santos também não comentou as pesquisas recentes. Ele que aparece com 3% das intenções de voto. Ao lado de aliados, o candidato do Missão defendeu o endurecimento penal absoluto contra o crime organizado.
5: Faremos uma chacina nesses bairros. Com quem? Com os membros das facções criminosas. Nós vamos passar a rapa neles. Assim, tem uma facção lá que você não pode fazer um símbolo da Adidas, você pode usar roupa. Eu vou passar trator nos caras, é isso que nós vamos fazer. Vocês estão achando o que, o pessoal do PT? Que, ah não, eu vou levar flores para os traficantes, para a turma da vida das pessoas, um inferno.
2: Bom, por fim, Romeu Zema, que é o candidato do Partido Novo, participou de um almoço com apoiadores no interior de Minas Gerais e também concedeu entrevistas a veículos locais. O candidato do Novo também não comentou a pesquisa Quest, em que ele aparece com 1% das intenções de voto. Débora.
1: Obrigada, Karen, pelas informações. Aqui, portanto, trazendo a repercussão da pesquisa Quest entre os candidatos da chamada terceira via, aqueles que têm menos, têm percentuais menores de intenção de voto. 5:30.
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0: segunda-feira, 28 de setembro de 2026. O presidente Lula do PT avançou entre os eleitores católicos e evangélicos em meio à fake news que ligava erroneamente Flávio Bolsonaro ao pedido de remoção de Nossa Senhora Aparecida como padroeira do Brasil. Segundo a nova pesquisa Quest, divulgada hoje, Lula passou de 43% para 48% das intenções de voto entre os católicos. Entre os evangélicos, foi de 23% para 27%. Já Flávio Bolsonaro oscilou mais timidamente entre os católicos, de 27% para 29%, e recuou de 49% para 46% entre os evangélicos. As margens de erro são de 3 e 4 pontos percentuais, respectivamente. A pesquisa ouviu 2.004 eleitores entre quinta e domingo e tem nível de confiança de 95%. O levantamento está registrado sob o código BR06520/2026. O deputado federal e candidato à reeleição Antônio Doido, do MDB do Pará, foi alvo de uma operação da Polícia Federal que investiga possíveis crimes relacionados às eleições. Os agentes cumpriram 4 mandados de busca e apreensão em endereços ligados ao parlamentar. Em imóveis fiscalizados, os policiais localizaram um aparelho celular escondido dentro do sistema de esgoto do local e quase R$90 mil em dinheiro vivo. O parlamentar já havia sido alvo de investigações da PF no ano passado por suspeitas de corrupção e lavagem de dinheiro. A investigação corre sob sigilo. O governo de Donald Trump revogou os vistos de 27 autoridades e ex-autoridades da América Latina e de familiares. Segundo o Departamento de Estado americano, as medidas atingem promotores e juízes da Bolívia, Colômbia, Equador e Peru e fazem parte de uma ofensiva contra a corrupção, narcotráfico e ameaças às instituições democráticas na região. Nos últimos meses, o órgão tem usado restrições de vistos e de entrada nos Estados Unidos como instrumento de pressão diplomática contra governos estrangeiros. No horário de Brasília, 5h32.
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2: Nesta semana, você acompanha aqui na CBN a Sabatina do Ouvinte, um tipo diferente de sabatina com os principais candidatos à presidência da República. Nós encaminhamos aos candidatos perguntas enviadas pelos ouvintes da CBN em áudio e eles responderam diretamente a esses ouvintes, também em áudio, quais as propostas para os temas que preocupam os brasileiros. Então, é assim que você vai escutar a Sabatina a partir de agora, como se fosse uma entrevista conduzida pelos nossos ouvintes.
0: Foram convidados para a Sabatina os candidatos Augusto Cury, do Avante, Flávio Bolsonaro, do PL, Luiz Inácio Lula da Silva, do PT, Renan Santos, do Missão e Ronaldo Caiado, do PSD. Você ouve a partir de agora a Sabatina do Ouvinte com Ronaldo Caiado. A primeira pergunta é sobre saúde.
3: Meu nome é Cristina, aqui de São Paulo. Eu queria fazer uma pergunta para o candidato Ronaldo Caiado. Queria perguntar se ele pretende usar inteligência artificial no Sistema Único de Saúde e de que forma.
4: Cristina, muito obrigado aí pela sua pergunta. Eu sempre fui muito atento a tudo isso que significa um avanço na área de tecnologia e inovação. Para você ter uma ideia, quando eu cheguei ao governo de Goiás em 2019, eu fiz uma parceria com a Universidade Federal, junto também com a Livre Iniciativa, e nós criamos em Goiás, tá certo? O Centro de Excelência em Inteligência Artificial em 2019. Ninguém falava naquela época em inteligência artificial. E a partir dali, nós fomos evoluindo, que hoje é uma referência, não só na América Latina, mas no mundo hoje. Ao mesmo tempo, vinculamos a esse Centro de Excelência a abertura de um curso de Inteligência Artificial na Faculdade Federal de Goiânia, a primeira no Brasil. Implantamos o IA de combate ao crime, implantamos agora as novas plataformas nas nossas secretarias de meio ambiente, também avançando na nossa área de saúde. Dizer a você que dentro da área do SUS eu aplicarei sim, principalmente nos serviços de regulação de consultas, exames e cirurgias eletivas, além de plataformas para auxiliar toda a parte de controle de contas que são apresentadas ao Ministério da Saúde.
2: Você está acompanhando a Sabatina do Ouvinte. Hoje é dia de conhecer as propostas de Ronaldo Caiado, do PSD. A segunda pergunta é sobre economia.
5: Sou policial penal do Estado de São Paulo, Everaldo Moura. Minha pergunta é: somos refém do tarifácio? Isso não pode acontecer com um país como o nosso, tão grande, que pode ser autossustentável. Mas sabemos que o comércio nacional é imprescindível. Qual o plano de governo de incentivo à produção e consumo interno, diminuindo a independência do comércio internacional?
4: Everaldo, você sabe que com o potencial que o Brasil tem, a extensão territorial, a capacidade nossa de produção, nós sabemos que nós só temos 215 milhões de pessoas em um mundo que tem mais de 8 bilhões de pessoas. Então, o Brasil não pode olhar apenas para dentro. O Brasil é um país que tem que olhar com seu potencial e a sua capacidade de poder atender uma demanda que seja da fome, que hoje atinge mais de 3 bilhões de pessoas no mundo. Isso é uma visão que nós temos que ter, e nós temos capacidade de produzir para isso. Nós temos que entender que nós temos hoje as riquezas minerais que nenhum outro país no mundo tem. Nós temos os minerais críticos, nós temos terras raras pesadas, nós temos aí um volume de água que nenhum outro país no mundo tem, de água doce. Enfim, nós precisamos saber usar a nossa inteligência, a nossa capacidade produtiva, avançar nas tecnologias mais modernas, na área da inteligência artificial, como também na pesquisa, e ganharmos mercado mundial pela nossa capacidade de apresentar produtos com a melhor qualidade e competirmos em condições de superioridade, porque Deus nos deu algo que não existe em nenhum outro país do mundo. Por isso, nós vamos avançar no mercado internacional, ganhar mercado, melhorar a vida do brasileiro, trazer renda para o Brasil e cada vez mais levar renda para o bolso de cada família.
0: Você está acompanhando a Sabatina do Ouvinte. Hoje é dia de conhecer as propostas de Ronaldo Caiado, do PSD. A terceira pergunta é sobre educação.
6: Olá, eu sou o Leonardo. A minha pergunta é para o Caiado. Boa parte da campanha dele é pautada em segurança pública, mas um ponto muito importante é a educação. Quais são os seus pontos que precisam de mais atenção e alteração, caso seja eleito?
4: Leonardo, é importante que eu possa lhe dizer neste momento que uma não é mais importante do que a outra. A segurança pública, ao ser implantada, ela alicerça a educação. Vou lhe dizer rapidamente. Quando eu recebi o Estado, eu tinha 1.073 jovens respondendo por crimes na área de drogas e também com isso estavam no sistema socioeducativo. Eu entreguei o Estado com apenas com 198, ou seja, menos 80%. O que eu quero dizer é quando você controla a segurança e você dá liberdade para as pessoas viverem em paz, fora ali da violência das facções, as famílias passam a ter liberdade, os jovens passam a ter amor pelo colégio e a partir daí fazer como fizemos no estado de Goiás, que Goiás sempre, desde que fui governador, disputa entre o primeiro e o segundo lugar na alfabetização na idade certa, como também no Enem, e Goiás hoje é reconhecido entre os 10 colégios melhores do Brasil, 7 estão no nosso estado. Então, essa dedicação eu manterei viva no cenário nacional para poder dar essa importância e essa relevância como dei como governador do estado.
2: Você está acompanhando a Sabatina do Ouvinte da CBN. Hoje é dia de conhecer propostas do candidato Ronaldo Caiado.
7: Meu nome é Dino. A minha pergunta é direcionada para o candidato Caiado. Caiado, se o senhor for eleito presidente do Brasil, qual as medidas que o senhor vai efetuar para eliminar as facções criminosas dentro do Brasil?
4: Muito obrigado, Dino. Você pode ter certeza que eu, em primeiro lugar, vou encaminhar ao Congresso Nacional um projeto de lei para reconhecer e qualificar todas as facções como terroristas. Segundo lugar, eu farei rapidamente a instalação de mais 40 presídios de segurança máxima no país, para que tenhamos isolamento completo dessas facções, para que não tenham visitas íntimas e nem audiências sigilosas com advogados. A partir daí, vou qualificar cada vez mais o apoio aos governadores e governadoras no Brasil com todo tipo de informação, que terei junto com o Ministério de Segurança Pública, que também estará instalado com o que tem de mais moderno em satélites, drones e informações, com a inteligência artificial aglutinando todas as informações do Conselho, do CVM, da nossa inteligência da Polícia Federal, da Receita Federal e do COAF. Com todos esses dados, nós saberemos aí rapidamente conter o processo, ocupar as regiões que estão hoje limitadas pelo narcotráfico e cada vez mais ir ao passo a passo devolvendo esse terreno ao povo brasileiro.
0: Você está acompanhando a Sabatina do Ouvinte. Hoje é dia de conhecer as propostas de Ronaldo Caiado, do PSD.
8: Meu nome é Lorenzo, eu sou de Atibaia e aqui a minha pergunta vai para o Ronaldo Caiado. Como você pretende agir em relação aos Estados Unidos e às exigências do Trump sobre o nosso país?
4: Lorenzo, você sabe que neste momento nós estamos sofrendo retaliações tanto do tarifaço dos Estados Unidos como também da China neste momento, com bloqueio das nossas exportações, principalmente da área da pecuária, e também a União Europeia nos impondo agora um controle sanitário e bloqueando as nossas exportações desde o dia 3 de setembro. Mas vamos lá ao caso específico dos Estados Unidos. É dizer a você que vou agir como um presidente da República, sabendo da liturgia do cargo, sabendo como um presidente deve exercer a sua função. É importante que um presidente entenda que ele não é a pessoa física, ele é o representante de 215 milhões de brasileiros. E para isso, vou fazer tudo aquilo que se deve ser feito. Resgatar o Itamaraty do Brasil, levar com que os nossos embaixadores possam nos representar nas mesas de negociações, e aí sim eu saberei sentar com altivez, com dignidade e com independência moral com cada presidente e também com o presidente dos Estados Unidos para dizer a ele: o Brasil é um grande parceiro, o Brasil é o único país que, pela sua condição continental e climática, é capaz de produzir 3 safras/ano e garantir alimentação, não só a segurança alimentar do Brasil, mas de bilhões de pessoas fora daqui. É o único estado que tem os minerais críticos com abundância e também terras raras pesadas. Somos o único em volume capaz de poder suprir as nossas necessidades e de outros países também aliados, e como tal, eu saberei mostrar a eles que não é por aí que se deve fazer uma convivência harmônica de mercado. Saberei responder à altura que o povo brasileiro espera neste momento. Não é brigar, é trazer resultado para que a economia brasileira cresça, exporte cada vez mais e a renda do brasileiro cresça.
2: Essa foi a Sabatina do Ouvinte com o candidato do PSD à presidência da República, Ronaldo Caiado.
0: Os candidatos Luiz Inácio Lula da Silva, do PT, Flávio Bolsonaro, do PL, Augusto Cury, do Avante e Renan Santos, do Missão, também participam da Sabatina.
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10: Será que a comunicação da sua marca está ignorando o público que mais cresce no Brasil? Hoje, toda marca quer a atenção da geração Z, mas muitas acabam ignorando o consumidor maduro. Pessoas acima dos 50 anos movimentam mais de R$1,5 trilhão de reais por ano na economia brasileira. São consumidores ativos, conectados e com alto poder de compra. Mas quando esse público não se vê representado pelas marcas, a conexão simplesmente não acontece. Por isso, antes de definir a próxima campanha, vale uma reflexão. A sua comunicação conversa com quem realmente compra o seu produto? Quer entender melhor o comportamento do consumidor e tomar decisões de marketing mais estratégicas? Acesse negóciossc.com.br.
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0: Hoje com o Gustavo Ferreira, que vai falar sobre as eleições, roubando a cena nesse meio de semana. Nesse início de semana, ou melhor.
1: Alô, alô, Débora, Carol, ouvintes, muito boa tarde a todos. Venho hoje falar que, como não podia ser diferente, as eleições fizeram preço no mercado financeiro. As eleições se misturaram à nova alta do petróleo hoje. O Irã propôs, mas os Estados Unidos rejeitaram uma proposta de paz. Donald Trump estaria disposto a retomar ataques em novembro, isso depois da disputa parlamentar americana? Não raramente o mercado brasileiro vem se favorecendo da alta do petróleo. Quanto mais caro, mais juros nos Estados Unidos. Quanto mais juros, pior para empresas de inteligência artificial e melhor para mercados pouco expostos a esse setor, especialmente para vendedoras de petróleo, caso da Petrobras, cujos papéis subiram hoje, 2%. Mas dessa vez, nada de Bolsa do Brasil nadando de braçada na contramão global. A petroleira só amorteceu a queda do Ibovespa. O Ibovespa acompanhou a maré global com uma queda de 0,3% hoje. Também nada hoje de dólar caindo. O petróleo mais caro aumenta a entrada de dólares via exportações, mas tem a eleição presidencial no domingo. Poucos dias atrás, Flávio se mostrava mais competitivo. Agora é Lula quem reage nas pesquisas. E aí, se tivermos segundo turno, ganha quem? E que economia será do Brasil a partir de 2027? Na dúvida, saltou aos olhos a renda fixa americana, pagando cada vez mais e com maior saída do que entrada de dólares no Brasil hoje. O câmbio subiu 0,85% aos R$ 5,22. E eu fico por aqui. Um bom fim de dia a todos. Até a próxima.

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2: Já reparou que alguns restaurantes estão sempre lotados, mesmo sem fazer promoções? Muitas vezes o motivo não está no cardápio, está na experiência. Cada vez mais as pessoas escolhem lugares que oferecem algo além da comida. Um evento temático, música ao vivo, uma harmonização, qualquer experiência que torne aquele momento diferente. E sabe o que acontece? O cliente não só volta, como também recomenda o lugar para outras pessoas. Em um mercado cada vez mais competitivo, proporcionar uma boa experiência pode ser um diferencial tão importante quanto um bom cardápio. Quer descobrir tendências do seu segmento para atrair mais clientes? Acesse negóciossc.com.br.
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4: Se a assessora tem o poder de comprar o ativo no nome dela, sem autorização, e se deve se preocupar? Bárbara, quando os fundos imobiliários resolvem captar mais recursos para comprar um outro imóvel, por exemplo, eles precisam emitir mais cotas. É esse o mecanismo que os fundos usam para captar mais dinheiro e aumentar o patrimônio. Pela legislação, para emitir mais cotas, o fundo precisa dar o direito de preferência para os atuais cotistas. Só depois é que os demais investidores podem comprar as novas cotas que foram emitidas. O código XPML12 que você vê no seu extrato significa esse direito de preferência. Se você quiser, pode comprar mais cotas do XPML11 pelo preço da oferta pública, que pode ser maior ou menor do que a cotação na Bolsa. Mas você não precisa se preocupar. Se não quiser exercer o seu direito de preferência, é só não fazer nada. A sua assessora não pode fazer nenhum tipo de operação financeira na sua conta, em seu nome. Até a próxima e continue mandando as suas perguntas para cbndinheiro@cbn.com.br.
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0: Segunda-feira, 28 de setembro de 2026. O ministro Gilmar Mendes, do Supremo Tribunal Federal, defendeu suspender a análise da investigação contra o ministro Alexandre de Moraes por suposto envolvimento com o ex-banqueiro Daniel Vorcaro. Segundo ele, primeiramente, seria necessário identificar todos os ministros mencionados nas apurações relacionadas ao Banco Master. A medida alcançaria magistrados do próprio STF, do Superior Tribunal de Justiça, do Tribunal Superior do Trabalho e de outras cortes. Segundo o decano, o objetivo é definir quais magistrados poderão, de fato, participar do julgamento envolvendo Moraes. O Papa Leão XIV afirmou que as preocupações de que a inteligência artificial possa destruir o mundo não são fake news e devem ser levadas a sério. A fala foi uma aparente crítica ao presidente dos Estados Unidos, Donald Trump, que disse na semana passada na Assembleia Geral da ONU que considera uma farsa os temores sobre os riscos que a IA representa para a humanidade. Em 16 meses de pontificado, Leão XIV tem criticado diretamente executivos de tecnologia que defendem que a ferramenta não deve ter restrições. A Bolsa de Valores de São Paulo fechou em queda de 0,26%, com 182.991 pontos. O dólar comercial fechou em alta de 0,85%, cotado a R$ 5,22. Já o euro fechou valendo R$ 5,93, alta de 0,6%. No horário de Brasília, 6:02.
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9: Você tem um negócio que depende exclusivamente da alta temporada? Esse é um desafio para muitas empresas, principalmente no turismo. Mas a sazonalidade não precisa ser uma sentença para o seu negócio. As empresas que conseguem manter bons resultados ao longo do ano criam motivos para o cliente comprar, visitar ou voltar, mesmo fora dos períodos de maior demanda. Isso pode acontecer por meio de promoções, eventos, novos produtos e uma comunicação constante com o público. No fim das contas, marketing não serve apenas para vender mais quando o mercado está aquecido. Ele também ajuda a manter o seu negócio relevante quando a demanda diminui. Descubra outras estratégias para fazer a sua empresa crescer o ano inteiro. Acesse negóciossc.com.br.
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1: 6:09, a Samantha Klein está de volta de Brasília com mais informações sobre as bets. Agora um processo. Oi, Samantha.
2: Oi, Débora. Olha, a Advocacia Geral da União ajuizou hoje, então, na Justiça Federal em Pernambuco, ação civil pública contra 17 operadoras de apostas online, justamente para tentar cobrar ressarcimentos por despesas do SUS atribuídas aos danos causados pela dependência do jogo. Já havia essa expectativa pela manhã, mas agora há confirmação de que já foi à Justiça. Além do ressarcimento ao SUS, a ação também inclui um pedido de danos morais coletivos de pelo menos R$1 bilhão por conta de violações de valores como dignidade da pessoa humana, proteção da família e dos vulneráveis. Essa ação da AGU requer ainda a restituição em dobro dos valores apostados por pessoas diagnosticadas com transtorno do jogo patológico. Segundo dados do Ministério da Saúde, cerca de 28 milhões de brasileiros apostam atualmente e quase 11 milhões apresentaram um padrão de risco ou problemático, ou seja, de vício em relação ao jogo. E aí, entre essas operadoras, estão algumas das maiores do país, inclusive com influencers muito conhecidos que fazem propaganda para estas empresas. Com vocês.
1: Obrigada, Samantha Klein, pelas informações ao vivo de Brasília.
3: Seis horas e 11 minutos, a gente tem informação agora aqui no Rio de Janeiro, Débora, sobre um caso que repercutiu muito por aqui ao longo de todo o dia, porque alunos de uma escola particular aqui do Rio viveram momentos de pânico, né, na linha vermelha, uma importante via expressa da cidade, quando os ônibus em que essas crianças estavam foram abordados por bandidos. O Pedro Bonenberger acompanha toda essa investigação, tudo o que aconteceu desde cedo. Oi, Pedro, boa noite.
4: Oi, Carol, boa noite a você. Débora, que nos acompanha. E agora a Polícia Civil do Rio investiga esse caso e tenta localizar, identificar os criminosos que interceptaram e atravessaram esses dois ônibus particulares na manhã de hoje, Carol. Caso que aconteceu na linha vermelha. Os veículos transportavam crianças e adolescentes de uma escola particular para um passeio em Vassouras, no sul fluminense. Pelo menos 8 homens armados participaram da ação na altura do Parque das Missões, em Duque de Caxias, na Baixada. Os criminosos interromperam o trânsito, danificaram os ônibus e levaram as chaves dos veículos, Carol. Informações da Polícia Militar apontam que o traficante Álvaro Malaquias Santa Rosa, o Peixão, seria o responsável por ordenar esse ataque. Ele é um dos criminosos mais procurados do estado, está foragido há mais de 6 anos e chefia o Terceiro Comando Puro, uma facção que atua, entre outras regiões, no Complexo da Maré, na Zona Norte. A comunidade foi alvo de uma operação da Polícia Militar nas primeiras horas do dia, Carol. A suspeita é de que o atravessamento desses ônibus tenha sido uma retaliação a essa ação policial. Os veículos transportavam alunos de uma escola particular. Essas crianças e adolescentes não ficaram feridos, nem foram roubados, mas ficaram muito assustados com essa abordagem. Hugo Aguiar, pai de um estudante de 12 anos, relatou o desespero das famílias.
5: Eles saíram da Barra da Tijuca em direção a Vassouras. Quando estava passando pela linha vermelha, fecharam um dos ônibus, com a madeira quebraram o vidro, desligaram a chave do ônibus, levaram a chave. As crianças nervosas, porque sem ar-condicionado, com o ônibus desligado, e muito assustadas, e os pais também aqui no desespero, né?
4: O colégio informou que acionou o protocolo de segurança e que está oferecendo apoio às famílias. A Polícia Civil já investiga esse caso. A operação da Polícia Militar, Carol, na Maré, hoje, terminou com 3 suspeitos mortos, 12 presos e um adolescente apreendido. Segundo a corporação, outros 8 criminosos ficaram feridos e foram encaminhados a hospitais da região. Um adolescente de 12 anos também foi atingido por estilhaços de uma granada. Ele recebeu atendimento e já teve alta. Esse adolescente não tem relação com os estudantes, tá, Carol? Ele estava em outro ponto nessa operação e seria uma vítima sem relação com o crime. As operações policiais realizadas hoje aqui no Rio também afetaram o funcionamento de escolas. 52 não abriram as portas por causa dessa operação, Carol.
3: Obrigada, Pedro. Um susto muito grande, né, Débora? Felizmente, apesar do ocorrido, todo mundo ficou bem, as crianças ficaram bem, conseguiram seguir viagem, os professores que estavam no ônibus também. Mas é um assunto, imagina os grupos de mães de todos os colégios do Rio de Janeiro, assim, é um assunto dominante, as pessoas só falavam disso hoje aqui cedo, do susto, né, o desespero dessas famílias, ainda bem que ficou tudo bem.
1: Com certeza. A gente vai agora a Brasília, volta a Brasília, Isis Stassiarini tem aqui mais detalhes sobre outras discussões no STF agora. O ministro Gilmar Mendes fez um adendo, digamos assim, à sua manifestação em relação ao julgamento de Alexandre de Moraes. Oi, Isa.
6: Pois é, Débora, isso mesmo. O ministro Gilmar Mendes do Supremo Tribunal Federal fez um ajuste no voto sobre a questão de ordem que discute como deve ser julgado o pedido de abertura de investigação contra o ministro Alexandre de Moraes a partir daquelas mensagens apontadas pela Polícia Federal com o ex-banqueiro Daniel Vorcaro, preso na Operação Compliance Zero. Gilmar Mendes afirma que é preciso identificar todos os ministros mencionados no caso do Banco Master, as circunstâncias em que cada um aparece nas apurações e determinar ainda a abertura de sindicâncias. A medida valeria para ministros do Supremo Tribunal Federal, do Superior Tribunal de Justiça, dos Tribunais Superiores do Trabalho e dos outros tribunais. Para o decano do Supremo, Gilmar Mendes, é necessário esclarecer o alcance dessas menções para definir, portanto, quem poderá ou não participar do julgamento de Alexandre de Moraes. Na prática, a medida deixaria a análise do caso do ministro Alexandre de Moraes suspensa até que essa avaliação seja concluída. O pedido de Gilmar Mendes deve ser analisado pelo plenário do STF quando o caso for retomado. O julgamento está suspenso, lembrando, depois daquele pedido do ministro Flávio Dino de vista, ou seja, mais tempo para analisar o processo. Esse pedido de vista ocorreu em meio à discussão sobre se o caso de Alexandre de Moraes deveria ou não ser analisado junto com o de André Mendonça, que teve a atuação na relatoria dos casos Master e INSS, questionada em um relatório de inteligência da Polícia Federal apresentado pelo ministro Alexandre de Moraes. Débora.
1: Obrigada pelas informações. Isis Stassiarini em Brasília. E você fica agora com o noticiário da sua região.

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16: Oi PVC, boa noite, tudo bem?
17: Tudo bem, Débora, e você? Tudo bem, Carol?
16: Oi PVC. Tudo certo, PVC. Vamos falar do começar pelo Brasileirão Feminino. São Paulo avançou e está mais próximo do título, né?
18: Pela primeira vez na história, ganhou do Corinthians em Itaquera. O masculino só tinha vencido uma vez em Itaquera, o feminino nunca tinha vencido em Itaquera. Aliás, o Corinthians nunca tinha perdido um jogo do feminino em Itaquera. Depois eu vou tocar até num ponto sobre isso. São Paulo jogou bem. Embora tenha tido o mesmo número de posse de bola, 50%, o mesmo número de finalizações, 5-5, foi um jogo equilibrado, mas o São Paulo jogou melhor do que o Corinthians, especialmente no segundo tempo, conseguiu uma virada muito expressiva, 2-1. São Paulo fez a fase de grupos muito forte, terminou com a melhor defesa da competição, o Corinthians ficou melhor ataque. O Corinthians teve muita crise nesse ano, atraso de salário, não é por causa disso. 21.828 pagantes em Itaquera, maior público do futebol feminino no ano. É no Brasil, verdade que já teve 44 mil em Itaquera, mas foram 21 mil que foram um bom público em Itaquera, e mesmo assim o São Paulo conseguiu a virada. Só um dado que eu acho muito importante e expressivo, eu vou tomar o cuidado de não querer mudar a história do futebol feminino no mundo, né? O Barcelona não joga no Camp Nou, joga no estádio Johan Cruyff, tem capacidade para 6 mil pessoas. Mas veja, O Corinthians pela primeira vez perdeu um jogo em Itaquera. Eram 30 vitórias e 2 empates, agora uma derrota em 33 jogos. É a décima final seguida do Corinthians. E são 33 jogos em Itaquera, que é a casa corintiana. O Corinthians jogou o Campeonato Brasileiro no Parque São Jorge e no Canindé. Só no ano passado, o masculino fez 35 partidas em Itaquera. O Corinthians, em mais de 10 anos, fez 33 jogos em Itaquera no feminino. É muito pouco, né? Para jogar na sua casa. Mas na sua casa, pela primeira vez, o Corinthians perdeu. E o São Paulo está a um empate do título brasileiro, primeiro da sua história.
0: PVC, amanhã tem reunião do governo com os clubes, né? Para discutir a medida provisória que acabou com as bets aqui no Brasil. Como é que está o clima entre os clubes? O que a gente pode esperar dessa reunião?
18: Muito clube resistente em viajar para Brasília para reunião com o governo. A CBF tem telefonado para dirigentes. Na minha apuração, eu acho que é importante tomar cuidado, porque alguém pode resolver de última hora. Mas, por exemplo, o Flamengo não está disposto a ir. Muita gente relutante em ir para Brasília para discutir um plano de socorro para os clubes, que não é para existir. Não é para existir. Os clubes estão descontentes pela maneira como foi feita a medida provisória, que já entra em vigor já, né? Os sites de apostas têm até o dia 5, segunda-feira, para retirarem os sites e os aplicativos do ar. O meu ponto sempre é saúde pública em primeiro lugar. Agora, de fato, podia ter, a CBF tinha pedido um prazo para abrir, para proibir a publicidade a partir de 1º de janeiro. Seria um prazo para você ir para o mercado conseguir novos patrocinadores. Vamos ver, todos os clubes estão convidados a irem para esse suposto plano de socorro, que não tem que ter um Profut 3, 4, 5, não tem que ter um novo plano de socorro. Se o governo entende que existe uma epidemia de ludopatia, tem que cuidar dessa epidemia, tem que resolver o problema de saúde pública e tem que conversar com os clubes de outra maneira. A mídia provisória tem 120 dias, tem 60 dias mais 60 prorrogáveis para ser avaliada pelo Congresso. E tá valendo já, na próxima rodada de Campeonato Brasileiro não tem mais publicidade de sites de apostas nas camisas. 14 dos 20 clubes da Série A tem publicidade de casas de apostas nas camisas.
16: Vai ter que fazer essas camisas de novo, ou PVC?
18: Não, é só tirar a estampa da frente. Mas isso tá criando problemas paralelos.
16: Não é só isso,
18: tomando sempre,
16: né?
18: O cuidado de deixar claro. Saúde pública em primeiro lugar. Hoje um grupo de lojistas me procurou para falar que eles estão preocupados porque eles compraram as camisas e nesse caso eles não conseguem tirar a estampa do patrocinador. E o clube não vai devolver o dinheiro, nem o fornecedor de material esportivo, né? A Puma que faz a camisa do Palmeiras, a Adidas que faz do Flamengo. Você não vai devolver. Vamos aqui substituir a camisa sem patrocinador. Então os lojistas estão preocupados também porque vão ter prejuízo. Vão ter camisa que vai encalhar. E, ou que vão tentar vender, mas que teoricamente não pode vender, porque você não pode fazer publicidade de site de apostas mais.
16: Tá certo, vamos ver o que vai dar dessa reunião aí. Obrigada, viu, PVC? Beijo e até amanhã.
18: Até amanhã, Débora, até amanhã, Carol.
0: Beijo, PVC.
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0: Segunda-feira, 28 de setembro de 2026. Os líderes dos partidos na Câmara e Senado já preveem mudanças na medida do governo federal que acabou com as bets e cassinos online no Brasil. Como a medida provisória tem prazo de 120 dias, a expectativa é que o texto seja analisado só depois das eleições. Entre as possibilidades de alteração no projeto estão a autorização para as apostas esportivas operarem no país. Outros parlamentares devem insistir na proibição e defender que propagandas de bet sejam regulamentadas. A Polícia Civil do Ceará ouviu ao menos 20 depoimentos até o momento durante a investigação sobre a morte de Isabelle Caracristi, encontrada morta no pátio do condomínio onde morava com o namorado João Munhões Neto, em Fortaleza. Ele está preso e é investigado por violência psicológica e indução ao suicídio. Entre as testemunhas que prestaram depoimento estão uma diarista, a síndica do prédio e a ex-mulher de João Munhões. Depoimentos ouvidos pela polícia apontaram que ele apresentava um perfil controlador e restringia a liberdade da vítima. O cantor britânico Rod Stewart anunciou uma turnê final de rock and roll com início previsto para 2027. Os primeiros shows confirmados ocorrerão na Europa entre abril e julho. O artista de 81 anos precisou adiar apresentações recentes devido a uma cirurgia no coração. Ele esclareceu, no entanto, que a despedida não representa uma aposentadoria definitiva da música. Horário de Brasília, 6:30.
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1: Muito boa noite para você ligado aqui na CBN Joinville. Agora são 6 horas e 37 minutos. 6h37. Começando mais uma edição do Atualidade Esportiva. Hoje uma edição feliz. O esporte joinvilense quase que sua totalidade venceu nesse final de semana. E a gente tem muita coisa bacana para comentar por aqui. Primeira vitória do Jack contra o Barra no sábado. Uma vitória que exigiu ali uma certa briga dos atletas de Diego Souza. Mais tarde, o Jack Futsal se reinventando na partida e vencendo a equipe do Concórdia. E também tivemos a vitória do Manchester no domingo, a primeira vitória da história do clube aqui de Joinville, lá do bairro Vila Nova. A única derrota, claro, né? As únicas derrotas, na verdade, foram da equipe do Joinville Vôlei, que perdeu para o San Juan, né, na noite de ontem, que você acompanhou aqui na CBN Joinville, e também a derrota do Nação para o Ercílio por 2-1. Comigo hoje, Kleber Grabowska. Boa noite, Kleber.
2: Tudo bom, boa noite.
1: E contigo, tudo certo?
2: Tudo ótimo.
1: Celular arrumado, tudo certinho?
2: Tudo certinho.
1: Zero bala.
2: Zero bala.
1: Agora dinheiro, é só comprar iPhone 18.
2: Na conta, tudo bem.
1: Só comprar iPhone 18 agora.
2: Então, acha que eu o quê? Faço com dinheiro o quê?
1: Não, tá barato.
2: Tá?
1: Tá.
2: E por que tu não comprou?
1: Porque eu comprei recente isso aqui, então, né?
2: Ah, tá.
1: Kleber, primeiro vamos falar sobre o Jack, que venceu a equipe do Barra no sábado. Um jogo muito, muito brigado, né, Kleber Grabowski? Os guerreiros de Diego Souza mostraram que se tiver aqui pra porrada, vão também, né?
2: Pois é, eu acho que além da vitória, né, e do respiro na classificação, o interessante é que o Diego Souza conseguiu dar uma cara de grupo, né, pra essa turma do Joinville. Algo que a gente há muito tempo não via, né? O pessoal imbuído de um objetivo de chegar à próxima fase, de vencer o jogo, de guerrear e de brigar, né? E aquele clima, né, de confusão ali no final, talvez seja um pouquinho dessa vontade, né, colocada de uma maneira um pouco exagerada. Não foi uma grande atuação, o Joinville sofreu demais no primeiro tempo, né? Não fosse Thiago Rodrigues, o Joinville até poderia ter levado a virada.
1: Partidaça,
2: o que, né, joga. Nossa, o tal de Marquinho, aquele é impressionante, né?
1: 24 anos.
2: E o Joinville vai começando a ganhar alguma casca, isso é legal. E há muito tempo, né, o Joinville não ganhava duas partidas seguidas. É a segunda vez apenas no ano. Afinal de contas, né, o Joinville até agora, em 29 jogos, só venceu 9, né? Então é muito difícil tu conseguir ter duas ou três. Mas tá no G4 e agora vai para um confronto direto contra o Santa Catarina, onde a obrigação de vencer é do Santa Catarina, né? O empate já não deixa de ser um bom resultado.
1: É claro que vai ser um jogo difícil, a gente vai falar mais sobre o jogo contra o Barra, mas ainda pegando esse gancho do Santa, Kleber, claro que o Santa hoje eu enxergo como um time mais qualificado que o Joinville, até, mas se bem que vem numa decadência aí de performance, mas uma vitória lá em Rio do Sul praticamente sacramenta a classificação do Jack, né? Isso porque pega o Metrô na última rodada ainda no João Marcato, mas vencendo vai a 12 pontos. E o primeiro adversário fora do G4, que é o Santa Catarina, que tá com 7, estaciona. Então o Joinville vencendo lá em Rio do Sul, fica muito confortável. Esse jogo tem que ter um a mais, né? Tem que ter algo a mais do Jack, né?
2: É, tem que também fazer uma leitura de cenário, né? Porque na Série D desse ano, o Joinville tinha, se eu não me engano, 4 pontos de vantagem sobre Santa Catarina. E aí foi jogar lá, tentando jogar de igual para igual, perdeu, e o Santa Catarina conseguiu dar o pulo do gato, passou o Joinville, terminou acho que em primeiro lugar, e o Joinville ficou para trás. Então, de repente, não perder já é um bom resultado. Empurra toda a responsabilidade para a equipe do Santa Catarina. E aí a gente vai ver também, né, leituras de cenário do Diego, que foi o que ele fez nesse sábado, né?
1: Assim,
2: da metade do primeiro tempo em diante, ele começou a fazer uma releitura, né, da proposta de jogo, que inicialmente foi bem, porque o time abriu o marcador aos 7 minutos, mas depois não teve sustentação. Né?
1: Aí é uma observação muito boa, Kleber, porque a gente viu uma. Até muito bom, cara.
2: Obrigado.
1: A gente viu uma valência diferente do Diego Souza nesse jogo. Porque ele já mostrou ter essa leitura antes da bola rolar, já mostrou ter a leitura com mudanças de peças durante o jogo acontecendo. Só que nesse último final de semana, ele fez uma mudança do vestiário, só que tática. E que surtiu efeito.
2: O Israel perguntou se o Diego Souza não vai mudar. Eu disse, não, acho que ele vai dar um tempinho pra reposicionar o time. E o time voltou legal, né?
1: Voltou bem e fez o gol. Acho que
2: coroou
1: essa alteração tática do Diego Souza. Então, vamos ver agora o Mister, então, Diego Souza, falando sobre a importância desses 3 pontos, essa vitória do Joinville contra o Barra no último sábado lá no João Marcato.
3: Olha, a gente sempre pede para que tenha tempo para trabalhar. A vitória hoje foi muito importante. A gente já vai encarar um adversário que briga também por essas 4 vagas, né, e na casa deles. Então é um jogo muito difícil, onde a gente vai ter tempo para trabalhar bem. Eu gostei muito da minha equipe hoje na evolução do jogo. A gente fez algumas trocas. Eu vou parabenizar hoje o André, que eu optei de usar o Roney, porque ele me dá mais uma opção de mudar o sistema dentro da partida sem trocar. Mas aí eu boto o André, ele cumpre bem a função e ele tira uma bola que foi um gol nosso, né? Teve o Thiago, que hoje foi fantástico, né? Mas o André mostra comprometimento, mostra como a gente está formando um grupo de pessoas que estão dedicadas no trabalho. Então hoje eu vou parabenizar ele, porque ele foi muito importante para essa nossa vitória.
1: Tá, então o técnico Diego Souza falando dessa importância dessa vitória. E um jogo que daqui são três pontos essenciais. A medida de classificação, agora o Joinville vai ter uma pausa, né? Pausa para as eleições em duas semanas. E depois a gente vai ter um jogo decisivo contra o Santa Catarina. Ô Kleber, esse jogo do sábado, além do jogo movimentado que foi, teve outro ingrediente também lamentável, que foi a arbitragem, né? Ele na súmula falou diversas vezes que se sentiu ofendido por membros do Joinville Esporte Clube, mas foi um cara que... eu acho que estragou o jogo, né? O jogo tava indo pra um rumo bom, ia terminar bem, mas ele acabou estragando o jogo, faltando 5 minutos o Everton.
2: Eu acho que não, né? Cara. Eu acho que a expulsão do Diego Souza é o menor dos incidentes numa arbitragem que foi confusa o tempo todo, né? Sem critério, invertendo faltas.
1: Não dando faltas.
2: Né? O pênalti foi, não.
1: Foi muito pênalti, dúvida, né? Não tem dúvida.
2: Mas assim, o pastelão que o árbitro fez no jogo o tempo todo, né? E ele volta visivelmente, desculpe a palavra, cagado, né?
1: Voltou. No segundo tempo, tomou, né? Um xixi do Diego Dalma.
2: Uma bronca, né? Você voltou calminho, pianinho, né? Pro segundo tempo. Nem parecia o mesmo cara. Como é que ele consegue apitar daquele jeito no segundo tempo e daquela forma horrorosa no primeiro tempo, né? Então, não sei.
1: É muito fraco, né?
2: Não sei. Quer aparecer alguma coisa assim? Não gostei.
1: E pra gente fechar o assunto Jack por aqui, Kleber, o grande destaque desse jogo é o Ian Rolim, mais uma vez, né? Gol e assistência. Esse cara é surreal, assim. Que joga a bola o Ian Rolim pro nível do Joinville Esporte Clube é absurdo. Mas quem foi o grande destaque desse jogo
2: Thiago
1: de
2: Rodrigues.
1: Sábado? Por quê?
2: Porque salvou o time. Se não fosse ele, não tinha segundo gol, não ia adiantar nada, né?
1: É, partidaça.
2: Foi um espetáculo.
1: Temos algumas menções honrosas também. Na minha opinião, o Wanderson, por exemplo, fez uma boa partida. Eu acho, pelo menos, uma partida interessante do Wanderson, segundo
2: volante. Assim, o Thiago Rodrigues, o André Rosa, que entrou no segundo tempo bem. E entrou bem, né? A gente não esperava nada do André Rosa, né? O zagueiro Wesley fez uma partida segura.
1: Bem, né? Bem justa, né?
2: Diego Leandro. O Pedro Arthur fazendo gol, o Ian Rolim.
1: O Luiz Otávio não foi mal também, né?
2: É,
1: não achei tão mal assim,
2: mas
1: Luiz Otávio.
2: Acho que ele,
1: a expulsão...
2: O meio campo do Joinville, ele perdeu muito, né? Perdeu muito no primeiro tempo, né? Por falta de compactação ali, os dois volantes ficaram meio que caçando a Deus dará, saindo da área, desprotegendo, tentando caçar a bola e não percebendo a infiltração do time do Barra, né? Gostei do Wanderson, né? Então, assim, alguns jogadores que a gente não... que a gente teve uma primeira amostra ruim, mostraram recuperação. Eu acho que isso também é muito da gestão de grupo do Dr. Diego Souza, né?
1: Do técnico Diego Souza. Então, já que venceu, agora tem a pausa para as eleições e volta a campo no dia 10 de outubro, sabadão, contra o Santa Catarina, 5 da tarde, lá em Rio do Sul, no Alfredão. A CBN Joinville estará lá em loco para fazer essa cobertura. Fala agora do futsal, Kleber. Vitória importante no sábado. Claro que a medida... o Jack ia classificar de qualquer jeito, mas é uma vitória que afasta qualquer tipo de zica desse Jack Futsal, né? Que empatou contra o Tubarão, já levantou aquela certa desconfiança, saiu perdendo contra o Concorde, empatou, depois tomou o 2-1 e aí depois virou a partida 4-2 com destaque para um golaço que o Jacaré fez, girou em cima da marcação, porrada na caixa, golaço. E o Jack que recupera agora a confiança para mais dois jogos de catarinense e depois Liga Nacional, Cláudio.
2: Tem 9 jogos, faltam 2 para terminar a fase de classificação. O Joinville é o time que menos perdeu, só tem uma derrota, né? Sim. E é o time que mais empatou no catarinense, 4, né? A campanha do Joinville é 4 vitórias, 4 empates e uma derrota. E à medida que o Joinville não é efetivo, ele dá vida para os adversários. Foi assim no jogo do meio de semana contra o Tubarão.
1: Tubarão 1.
2: Contra o Tubarão, no 1-1, sofrido.
1: E na minha opinião, o Tubarão jogou mais bola.
2: E defensivamente foi muito competente,
1: né?
2: E E contra o Caçador também foi a mesma...
1: Era o time contra o Concorde, né?
2: Foi a mesma coisa, né? O time teve dificuldades, falhou de novo numa saída de bola e o Concorde largou na frente, levou o 2-1 e teve muita dificuldade. Só que era um grupo mais cascudo, né? E talvez esses experiências...
1: Era completo, na verdade.
2: Tivessem feito falta no jogo contra a equipe do Tubarão anteriormente.
1: Ao final da partida, o técnico Davi Mendonça falou com a CBN e ele fez uma colocação muito bacana na entrevista dele, falando sobre a parte física, né? Dizendo que tá complicando bastante. Vamos ver o Mr. Davi Mendonça.
4: Primeiro, parabenizar os meus atletas, né? Eu falo muito pra eles isso durante a semana, que a gente, por ter feito partidas tão bonitas aqui dentro do Carl Hansen, a gente deixou o nosso torcedor acostumado com isso. E essa é uma boa responsabilidade, né? Mas o futsal é isso, cara. São jogos difíceis, são jogos duros, são jogos parelhos até o final. Então, assim, a gente sabe que o torcedor aqui é muito exigente, o torcedor quer títulos, o torcedor quer conquistas, e a gente tá fazendo 100% do nosso melhor. Às vezes a gente vai fazer uma partida que vai conseguir a vitória no final, às vezes não vai conseguir, como foi contra o Tubarão. Mas, assim, eu quero que o torcedor saiba que aqui tem um grupo de homens que trabalha muito e se dedica muito para tentar vencer. Então, assim, ganhar ou perder foge totalmente do nosso controle, né? E os nossos jogadores, eles querem muito, muito vencer. E estão tentando, estão fazendo uma sequência de jogos duríssima, viagens. A gente jogou a 36 graus, depois a gente jogou a 14, né? Então, num curto período de tempo, a gente não tem muito tempo para treino. Então, assim, eu tenho muito orgulho do que a gente está fazendo aqui, eu tenho muito orgulho desses caras. Os nossos adversários, se você for fazer uma análise, eles vêm com longos períodos de descanso, então a gente pega adversários com 15 dias se preparando para esse jogo. Fisicamente faz muita diferença, né? Então, assim, como eu sou um cara que eu não foco muito em desculpas, né? Mas eu acho que é importante o torcedor saber disso, é importante quem ama o Joinville saber disso, porque esses atletas, eles merecem todo o carinho, todo o afeto da torcida, porque o que eles fazem no dia a dia para poder manter esse nível de excelência é muito grande. E tem muitos aí bem desgastados, cara. Tem muitos caras que estão realmente no limite físico, mas a gente vai trabalhar muito para terminar o ano do mesmo jeito que a gente começou.
1: Tá, então o técnico Davi Mendonça falando. Em algum momento a gente, não sei se sabia, mas meio que entendia que a parte física ia pegar, né, Kleber? E eu vi isso do Davi Mendonça após um jogo de catarinense, acho que chama atenção e é um pouco diferente, né? É o cara que sempre fala do grupo dele, da qualidade técnica, mas dessa vez ele fez questão de ressaltar essa questão física que setembro agora, a gente tá chegando em outubro, na parte decisiva da temporada, pode fazer diferença na briga por um título,
2: né? É o Joinville que abre o olho, né? Ele não pode virar o fio, né? Daqui a pouquinho tá com o grupo arrebentado aí na hora da decisão. O grau de condicionamento físico é fundamental pro tipo de jogo que o Joinville exerce, né? E daqui a pouquinho ele vai ter que administrar melhor esse grupo, né? O Davi até agora é pé no fundo, né?
1: O Davi Mendonça não tem poupar o grupo. Gente, 6h50, rápida parada por aqui. Daqui a pouco a gente volta para falar sobre o Manchester Catarinense e também a primeira no Juvenense. Já voltamos.
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1: De volta por aqui com a Atualidade Esportiva, agora 6h53, para falar do Manchester Catarinense, o Kleber Grabowska, que conquistou a sua primeira vitória na história do clube no último domingo de manhã. Jogou contra o Porto União e venceu 3-1, uma vitória ao natural de um time que vai brigar pelo acesso, Cláudio Grabowska.
2: É a primeira vitória, né? Primeira vitória fora de casa, né? Isso dá um pouco de confiança para seguir no trabalho. E no outro jogo teve uma goleada, né?
1: 5-0.
2: Do Inter de Lages sobre o Caçadorense.
1: Isso,
2: né?
1: 5-0.
2: E contra o Inter de Lages o Manchester empatou. Então assim, ó...
1: 2-2, né?
2: É, me parece que a coisa é Inter de Lages e Manchester, né? Tá encaminhada aí pra decisão do título.
1: Dá, né? Pra subir.
2: Pra dois jogos, a amostra é muito boa. Imagina a satisfação que o pessoal do Manchester não tá tendo com esses dois primeiros resultados, né?
1: É muito bacana.
2: Mas sempre é bom, né? Assim como é o projeto, tem que ser o futebol, pezinho no chão.
1: Pezinho no chão, mas... uma competição com quatro equipes, minimamente dá pra... É, o meu pé não tá no chão. Dá pra brigar bem. E falando da primeira no Juvenense agora, tivemos as quartas de final e também o playoff do descenso acontecendo neste final de semana. No sábado tivemos a Semi Stacaville perdendo em casa para o América por 2-0. Dois gols do Calil, o América que encaminhou, né, Kleber?
2: É o time que está invicto na competição, é o líder da fase de classificação e é o time que conquistou a maior vantagem, né, nesses jogos de ida das quartas de final. Jogou fora e abriu 2 de diferença.
1: Também tivemos no sábado lá no... Esse aqui é o grande destaque, eu acho. Tem os resultados, tem as vitórias, os jogos. Mas o jogo lá no Cubatão, de volta pro campo da Aviação, no estádio Oswaldo de Oliveira Cercal, lá no TT, né? Aviação em Cercos, 1-0 pra Cercos. Gol de João Maria Lima do Nascimento. Mais um troquinho lá de bicho que a galera
2: do Cercos tem que botar. 10 gols no campeonato, um atrás do
1: Palmeiras. A toda poderosa, né? Cercos, né?
2: É, eu levei um xixi porque eu disse a toda poderosa Cercos, mas não tem nada de errado nisso, mas é poderoso.
1: Dudu, calma, Dudu.
2: Na organização, no grupo que montou, cara.
1: Tá muito acima dos outros, e tudo bem.
2: Ah, mas aí não dá pra elogiar também, né, cara?
1: Ah, mas enfim.
2: Eu não falo mais da Cercos, tá? Só vou mandar um abraço pro Marquinhos, que é meu amigo.
1: Ô, Marquinhos é...
2: Marquinhos fora, é gente boa,
1: fora de série, ele entende, demais, né? Fora de série, Marquinhos. E também no sábado tivemos o pelo playoff do descenso, Serrano e Piraberaba. Serrano que é o time mais fraco dessa primeira onda e conseguiu segurar um 0-0 contra o time do técnico.
2: Eu acho que não tem mais time mais fraco, né?
1: Agora é mata-mata também,
2: né? Todo mundo igual, né?
1: Aí no domingo também pelo playoff do descenso, 10 da manhã lá no, também no Cubatão, o Pará venceu a Sérvia por 3-1. Missão complicadíssima pra Sérvia no jogo da volta, hein?
2: O que aconteceu com a Sérvia?
1: Cara, do nada, né? É.
2: Esses dois times, né? Eles perderam espaço pro Palmeiras e pra NB no pelotão do mata-mata, né? É. E são dois times que estão na corda bamba, né?
1: É isso aí. E no domingo, falando no NB, domingo de manhã também o Paraguai venceu o NB por 2-1. Esse resultado acho que me surpreende. Eu esperava a NB um pouco mais competitiva. Mais competitiva dentro... Nessa primeira fase. Então, vitória do Paraguai por 2-1.
2: Cadê o Jacaré?
1: O Jacaré, vamos ver se tá na súmula aqui.
2: Não tá.
1: Não tá na súmula o Jacaré?
2: Não tá.
1: Será que não tá suspenso ou machucado?
2: Não sei.
1: Vamos apurar por aqui.
2: Alô, ANB, cadê o cara?
1: ANB. Concorrente. E no domingo também, lá no Palmeiras, 13h15 da tarde, a CBN transmitiu a vitória do Palmeiras por 1-0 contra o Caxias. Gol do... Um belo gol do Palmito, né, Kleber?
2: É, o...
1: Assistência do Carlos... Não, do Leque.
2: Do Leque, né? Botou na cabeça do Palmito pra fazer 1-0. E depois um jogo muito guerreado, né? Muito batalhado, né?
1: Pênalti perdido.
2: Pênalti perdido pela equipe do Caxias, né? E me pareceu que o time do Palmeiras perdeu um pouco de intensidade no segundo tempo, né? No primeiro tempo tava com muito vigor, muita energia, né? Um time muito forte fisicamente. E no segundo tempo, Caxias cresceu. Não jogou um grande resultado, não jogou uma grande partida, né? Mas produziu pelo menos para chegar a um empate, não fosse desperdiçar o pênalti.
1: Ah, é verdade. É uma chance, perdeu uma chance cristalina a equipe do Caxias de levar pelo menos um empate por Nestão. Os jogos todos acontecem no próximo sábado, jogos de volta, né?
2: Tá certo isso? Tá, já tá na tabela.
1: Tá na tabela, mas é claro que pode ser que chova semana sim, e cancele. Mas a gente espera que...
2: Pode ter um asteroide também.
1: Tudo pode acontecer. A gente espera que não. Esperamos que a gente tenha tempo seco.

0: A Copa Internacional de Vôlei, né, o Joinville se despediu, digamos assim, de uma maneira honrada, né, perdeu por 3-2 dentro do que era esperado, num time que foi montado, fez a sua estreia, grupo novo, treinador novo, perdeu para o campeão argentino por 3-2, num bom duelo, né. O que ficou abaixo, né, do esperado em relação à participação do Joinville na competição foi a derrota pro Fluminense, não propriamente pela derrota, mas por ter levado 3-0.
1: É, um jogo bom. Jogo bom do Joinville, o São Juan, um jogo pegado. Acho que esse time aí tem muita evolução pela frente. Vamos ouvir o técnico do Manchester?
0: Vamos lá.
2: Boa noite a todos. Sim, cara, é um significado muito importante da primeira vitória a nível profissional. A equipe já vem se organizando há algum tempo, né? São uma equipe jovem, mas já vem com uma estrutura boa desde as categorias de base, e com as categorias de sub-16, sub-18. E agora com a estreia do profissional numa competição de alto nível, né, de alto rendimento, a gente acaba tendo essa missão e felizmente a gente conseguiu esse final de semana marcar a história do Manchester e do esporte catarinense. Né? A gente está buscando coisas grandes, né? A gente sabe que tem que ter o pezinho no chão, mas a estrutura que é nos oferecida ela é muito boa, então a gente tem a responsabilidade de lutar por todas as possibilidades que tem dentro da competição, e essa vitória era uma das coisas que a gente almejava, né? Esse foi um dos objetivos que a gente traçou no início da temporada, e eu acho que a gente conseguiu cumprir com maestria.
1: Tá, então, técnico Raoni Gomes, uma vitória interessante, uma vitória importante, que vai dar uma sequência boa para essa equipe do Manchester. Kleber Grabowska, boa noite.
0: Um abraço, até amanhã.
1: Até amanhã, então. Você que esteve conosco, muito obrigado. Você fica agora em rede com a CBN. E a gente se encontra amanhã de volta aqui no CBN Joga nas 11. Até amanhã. Tchau.

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2: Segunda-feira, 28 de setembro de 2026. O governo brasileiro moveu uma ação no valor de R$1 bilhão contra 17 operadoras de apostas online. A ação, ajuizada na Justiça Federal pela Advocacia-Geral da União, busca cobrar o ressarcimento de despesas do SUS atribuídas aos danos causados pelo jogo e danos morais coletivos. Segundo o processo, os atendimentos do SUS ligados aos diagnósticos de jogo patológico e comportamento de jogo excessivo cresceram aproximadamente 140% entre janeiro de 2018 e dezembro do ano passado. A ação acontece após o presidente Lula anunciar a proibição total das bets no país na última sexta-feira. O meia Arrascaeta do Flamengo retorna ao Rio de Janeiro para passar por uma cirurgia após sofrer uma fratura no punho esquerdo durante o amistoso entre Uruguai e Coreia do Sul, disputado hoje em Seul. Arrascaeta era um dos destaques da partida, marcou um gol e deu uma assistência na vitória uruguaia. Agora o Flamengo acompanha a situação de olho no duelo contra o Estudiantes pela semifinal da Libertadores. A vaga será definida em dois jogos, o primeiro no dia 15 de outubro, na Argentina, e o segundo no dia 22, no Maracanã. A líder dos social-democratas da Suécia falhou nas negociações para tentar formar um governo. O partido foi o mais votado da última eleição, mas não conseguiu reunir na mesma aliança os centristas e a esquerda radical. Agora, a aliança entre direita e ultradireita espera conseguir formar um governo. O bloco é liderado pelo atual chefe de governo interino. No horário de Brasília, 7:03.
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0: Olá, boa noite. São 7:03. O Viva Voz está no ar. Eu sou a Vera Magalhães, estou direto aqui do Rio de Janeiro, de onde nós nos encontraremos durante toda a semana. Hoje é segunda-feira, última semana antes do primeiro turno, dia de Pedro Doria. Pedro Doria, que é meu colega no Globo, também editor do Meio, comentarista aqui da CBN. Boa noite, Pedro.
1: Boa noite, Vera. Sempre um prazer estar aqui com você, com nossos ouvintes.
0: É isso. E hoje eu e o Pedro temos uma companhia luxuosa. Está conosco a cientista política Ana Carolina Evangelista, ou Carô Evangelista, como ela também é muito conhecida nos meios acadêmicos. Ela é pesquisadora sênior do Instituto de Estudos da Religião e uma das coordenadoras da pesquisa Religião e Vida Pública, que a gente vai discutir bastante hoje aqui. Boa noite, Carol. Obrigada por ter aceitado o nosso convite.
2: Boa noite, Vera. Oi, Pedro. Boa noite, quem está ouvindo a gente.
0: Carol está lá na CBN em São Paulo, acompanhada de Débora Freitas, Wender Starles. Estamos aqui, esse é o trio do Viva Voz de hoje, porque política e religião, que já vinham muito imbricadas, ficaram uma coisa só nos últimos dias, desde que na sexta-feira o debate eleitoral foi tomado por uma inesperada guerra santa, literalmente, com a discussão a respeito de se a eleição de Flávio Bolsonaro poderia levar, de alguma maneira, a revisão de, por exemplo, a decisão de ter Nossa Senhora Aparecida como padroeira do Brasil. Isso foi suscitado nas redes sociais, ganhou debate televisivo, foi negado pelo candidato, tem como base um projeto de lei que já foi arquivado há bastante tempo, mas ainda assim a coisa se desdobrou, porque o Lula falou a respeito disso, Flávio Bolsonaro também, a CNBB entrou na história, então o que era uma conversa de redes sociais ganhou um mainstream político. A gente tem também hoje a nova rodada da pesquisa Quest, que mostra ali a manutenção do empate entre Lula e Flávio Bolsonaro no segundo turno, mas uma distensão no primeiro turno, a ponto de que os dois não estão mais em situação de empate técnico no limite da margem de erro, como na semana passada. Houve oscilações dentro da margem para lá e para cá, e agora Lula tem 39%, Flávio Bolsonaro tem 34% e outros candidatos somam 12%, eram 16% na semana passada, tá? Minguando esse contingente que vota em outros candidatos. No segundo turno, ambos com 42%. Na semana passada, Flávio Bolsonaro estava numericamente um ponto à frente de Lula. E houve muitas oscilações nos segmentos que têm um pouco a ver com essa questão também religiosa. Então, eu queria começar te ouvindo. Pedro, o que, que te chamou a atenção na pesquisa e o que, que a gente deve ficar atento nessa última semana tão movimentada em que parece que as pessoas começaram a prestar atenção de fato na eleição?
1: Vera, eu acho que tem alguns marcadores que são importantes. Mudou voto feminino, mudou voto de classe C, mudou voto de católicos, mudou voto de protestantes. O que a gente tem falado desde o início aqui, desde que começou o Viva Voz nessa série eleições, o que, que é? É o seguinte: essa eleição vai ser decidida por mulheres de classe C, concentradas no Sudeste, mais católicas do que evangélicas. O que, que mudou de uma semana para outra, da semana passada para essa? Aumentou o voto de católicos para o Lula, aumentou o voto da classe C para Lula, aumentou o voto no Sudeste para Lula, aumentou o voto de mulheres para Lula. A diferença, no fim das contas, é muito pequena. É de um ponto, dois pontos. Parece irrisória, mas é isso que decide essa eleição. O voto dessas mulheres é o voto que vai definir essa eleição.
0: Carol, eu não sei se você estava acompanhando esse debate, se você chegou a ver essa onda vindo, mas esse assunto, Nossa Senhora na eleição, ganhou uma atração inimaginável, a ponto de até o Supremo Tribunal Federal entrar na história. A gente vai falar disso no segundo bloco. E essa pesquisa parece ainda não ter tido tempo de captar todo o buzz em torno desse assunto. Mas ainda assim, como o Pedro bem ressaltou, houve uma pequena movimentação dentro do segmento religioso. Lula ganhou 4 pontos entre os católicos, um grupo no qual ele já era predominante. e a diferença também entre os evangélicos diminuiu. Ela caiu 4 pontos, ainda é muito favorável ao Flávio Bolsonaro. Ele tem mais 24 pontos em relação ao Lula nesse segmento. Como que esses eleitores dos dois principais blocos ali, censitários que a gente tem de religião, estão olhando para a eleição, estão se comportando neste momento?
2: As outras variações.
0: Eu não
2: ouço, né?
0: Carol. Ah, pronto.
2: Estão me ouvindo? O Pedro já foi falando as outras variações. Então, tem elementos que incidem no perfil desses dois campos, desses dois eleitorados, que tem a ver com as mulheres e que tem a ver com outras pautas que não apenas as que emergem como típicas do campo religioso, né? Então, a gente teve as medidas nos últimos tempos aí do reajuste do Bolsa Família, a questão das BETs, que já possivelmente ter algum resultado, né? Isso bastante propagado também no campo evangélico, né? Como uma contrariedade às BETs na questão das famílias e do endividamento. E a gente tem a questão aí de toda a emergência do debate sobre o campo católico e sobre a Nossa Senhora. De fato, a gente não consegue medir ainda, não dá para saber se esses números registram esse impacto da Nossa Senhora, mas é importante também a gente lembrar que o Brasil é culturalmente um Brasil bastante católico e também é um Brasil bastante religioso, de forma geral. Então, quando essas temáticas emergem, especialmente a questão da identidade nacional, mesmo se for sobre uma padroeira católica, mas a gente está falando aí também sobre identidade nacional, sobre temas que dizem respeito às religiões, e aí isso influencia nesses eleitorados, e lembrando que o Brasil é bastante religioso. E é interessante, né, Pedro e Vera, porque a gente vem falando o quão importante é, desde 2018, né, a gente não olhar apenas para o campo evangélico quando a gente está falando sobre Brasil, tampouco apenas para o campo evangélico quando a gente está falando sobre política, e aí isso vai ficando claro, e a nossa pesquisa também vai mostrando isso. A gente vem falando o quão é importante não olhar para os dois blocos, católico e evangélico, falando aqui só para me ater às maiorias, né? Apenas como um bloco, mesmo do ponto de vista do voto, mesmo do ponto de vista só político, e como tem algumas pautas, e aí vai na nuance fina, né, Pedro e Vera, na nuance fina aí das pautas que são realmente divisivas, e a gente vem falando, vocês, e a gente vem falando muito sobre isso, as pautas chamadas pautas morais, caras às moralidades religiosas, como elas são de fato divisivas no voto, nesse eleitorado, mas também tem a pauta da corrupção, e a gente não pode ignorar isso, no debate recente, e algumas pautas que vão aí, que são, na verdade, de concordância entre os diferentes segmentos, né? Por exemplo, apoio a algumas políticas sociais, como Bolsa Família e a proibição das BETs. Então, a gente vai olhando aí se é a nuance fina do eleitorado indeciso entre esses dois campos também que vai fazer essa diferença. Tem algumas pautas que são mais divisivas e tem outras que são de concordância, né? Então, a gente vai indo ali na combinação gênero, mulheres e homens, na combinação identidade religiosa, na combinação região, escolaridade, renda e etc.
0: Sim. Mas nesse caso, chama a atenção que a gente está tratando de uma questão praticamente doutrinária, religiosa, que é a diferença entre protestantes em geral e católicos quanto ao culto de imagens e de santos e a centralidade de Jesus Cristo versus a importância de Nossa Senhora e suas diferentes representações. Então, eu acho que pela primeira vez nos últimos anos a gente tem um tema eminentemente religioso pautando o debate político. E a pesquisa de vocês, Carol, mostra que os religiosos de ambos os espectros não gostam muito dessa mistura, né? Eles têm um pouco de resistência a essa captura do debate religioso pela política. Eu achei muito inesperado e muito inusitado que tenha sido esse um tema a catalisar tanta atenção justo nos últimos dias da campanha, né?
2: Eu queria destacar dois pontos. Acho que esse em específico, a nossa pesquisa é bastante ampla, a gente faz mais de 140 perguntas para o Brasil todo, né? E depois a gente segmenta por identidade religiosa, porque a amostra permite que a gente faça isso. E eu fui resgatar, eu vou até dar esse dado inédito para quem está ouvindo a gente faz uma pergunta sobre cultura, a gente faz várias perguntas sobre cultura, sobre feriados nacionais, sobre datas nacionais, sobre símbolos religiosos, e a gente pergunta: você concorda ou discorda que uma data católica como o Dia da Nossa Senhora Aparecida seja feriado nacional? A pergunta é sobre o feriado nacional. Claro, não é sobre ser padroeira ou não. A gente já tinha a pesquisa foi feita em janeiro de 2026. Tem uma ampla concordância do brasileiro. 73% concorda que a data, a frase é a data católica como o dia da Nossa Senhora Aparecida seja feriado nacional. A gente pergunta propositalmente, né, para medir essas diferenças. Então, a gente tem uma concordância alta e a gente tem alguma diferença dividida por identidade religiosa, mas também uma concordância alta entre evangélicos. Se a gente subdivide essa pergunta entre católicos e evangélicos, 81% dos católicos concorda que seja feriado nacional e 65% dos evangélicos concorda que seja feriado nacional. Então, nessa temática de respeito à identidade religiosa, respeito a um símbolo religioso, qualquer que seja ele, e a ser um feriado nacional, a gente tem uma alta concordância nessa pesquisa que a gente fez.
0: Interessante. Pedro, a gente viu o presidente Lula trazer o assunto para uma entrevista ontem. Sem ser questionado, ele já saiu em defesa, que não dá para mexer com Nossa Senhora. Adriana Araújo, da Band, isso foi no Canal Livre. Chegou a dizer que isso tinha nascido de uma questão ali controversa, porque o projeto já está até arquivado. E ele falou, mas está muito fortemente nas redes sociais. E o Flávio Bolsonaro acabou fazendo o mesmo por outra via, quando ele se indispõe com a CNBB, dizendo que haveria setores da CNBB insuflando falsamente esse debate e gera uma resposta oficial da CNBB, que até agora estava quieta e não estava se manifestando no debate político. Os dois acabam cometendo um erro aí, porque o Lula também cita o episódio do chute na Santa. Ele acaba se distanciando, você acha, do eleitorado evangélico, e o Flávio deixando de ter uma possibilidade de dialogar com os católicos quando traz a CNBB para o debate?
1: Vera, bem, antes de tudo, Caru, é sempre tão bom te ouvir.
0: É muito bom mesmo.
1: Sabe, alumina. Então, que bom que você está aqui. Vera, eu estava conversando com o cientista político Vinícius do Vale esse fim de semana e ele me lembrou de uma coisa que é interessante. O que é um boato? Hoje em dia a gente chama boato de fake news, mas no fim das contas, culturalmente, é a mesma coisa que um boato. São aquelas histórias que aparecem, algumas pessoas acreditam, outras não, mas se espalham como fogo em palha seca na cultura. Em geral, como é que funciona um boato? De que um boato trata? Uma fake news dessas, do que trata? Ela está tratando, na verdade, de um medo que existe de fato na sociedade, ou pelo menos de um determinado trecho da sociedade. Vamos pegar a grande fake news que todo mundo lembra da eleição de 2018, que foi a mamadeira de piroca, que evidentemente era mentira, a maior parte das pessoas que espalhou sabia que era mentira, mas no fim das contas o que ela estava dizendo ali é o seguinte: tem um segmento da sociedade que acredita que a esquerda vai impor às crianças, através das escolas públicas, uma determinada visão a respeito de sexualidade humana que seus pais não desejam que seja trazida para discussão. Aí não importa se é verdade, não importa se é mentira, o fato é, esse medo existe num segmento da sociedade. O que que, então, a história de que o feriado de Nossa Senhora Aparecida seria mudado, seria cancelado, cada uma das versões, o que que isso, na verdade, está dizendo? Existe um receio por parte da população católica do país de que evangélicos vão tentar trocar a institucionalidade católica no Brasil por uma institucionalidade evangélica. Esse medo existe na cultura. Aí importa menos se é verdade ou se não é. O que a Carol está nos trazendo aqui é o seguinte: os evangélicos estão, nesse momento, em grande parte, confortáveis com a existência de que exista um respeito existencial por uma história católica que o Brasil tenha com isso. Então, o crucifixo que está na Câmara dos Deputados é um crucifixo católico, o que está no Supremo Tribunal Federal é um crucifixo católico, tem um Jesus Cristo de aleijadinho no Palácio do Planalto, tem o Cristo Redentor como símbolo do Brasil, tem Nossa Senhora Aparecida. O problema é que existem pastores que se viram e falam, olha, isso aqui é uma santa de lata, isso aqui não quer dizer nada, não tem nada aqui. Existe a declaração de Flávio Bolsonaro em agosto, após ter faltado ao debate da Band, quando ele se vira e fala, a primeira coisa que eu vou fazer, uma das primeiras coisas que eu vou fazer na presidência é baixar um decreto consagrando o Brasil a Nosso Senhor Jesus Cristo. Isso é uma disputa institucional dentro da política a respeito de qual é a religião que representa o Brasil. E talvez para muitas pessoas essa seja um debate anódino, mas esse debate existe. E o que, no fim das contas, Lula e Flávio Bolsonaro estão fazendo é justamente tentar explorar por ambas as vias esse debate. É claro que o Flávio reaviva quando ele parte contra a CNBB. É claro que o Lula sabe que ele está tratando com uma mentira e ele está manipulando a opinião pública quando ele insiste disso. Mas, no fim das contas, a gente está falando de um percentual muito pequeno de eleitores que vão definir essa eleição e a religião conta para eles.
0: Mas é uma jogada arriscada, né, Carô? Porque você está praticamente fazendo uma opção que exclui dialogar com uma grande parcela do outro lado, né?
2: Eu acho que tem dois pontos importantes, concordo totalmente com o Pedro. É esse também que, do ponto de vista imagético dessa maioria cristã, a gente já vem medindo isso nas pesquisas qualitativas também no campo evangélico. Tem uma enorme preocupação em respeitar o outro campo cristão. Né? Aqui eu não estou falando respeitar fora do campo cristão, né? Porque aí tem vertentes teológicas aí que demonizam outras religiões que estão fora do campo cristão, especialmente a partir do campo evangélico. Mas dentro do campo cristão tem uma preocupação dos evangélicos em respeitar o outro campo cristão, porque também são de uma religião, de uma vertente religiosa que foi minoria por muito tempo nesse país, né? E sabe o que é ter o seu lado respeitado. Então, do ponto de vista também, ainda que não específico, se entra no mérito, é a Nossa Senhora, não é? O que é explorado de diferença desses dentro do campo do cristianismo e do campo cristão? Eu acho ruim para as campanhas explorar essa polarização nesse sentido, de ambas, especialmente da campanha do Flávio Bolsonaro agora, que está tentando se justificar e também ao mesmo tempo está batendo na CNBB, porque tem uma preocupação desse eleitor de maioria cristã de respeitar o campo cristão como um todo, né? E acho que é importante lembrar disso.
0: Em 2022 tinha o boato, como diz o Pedro da Vez, era aquela história que o Lula iria taxar igrejas, fechar templos. E isso precisou ser desmentido por meio de uma carta aos evangélicos, gerou um grande buchicho. Eu lembro que em 18, a Thaís Oyama até nos refresca a memória aqui, essa questão de Nossa Senhora Aparecida apareceu, mas em uma proporção bem menor, porque se dizia que Bolsonaro ia fazer isso e precisou ser desmentido. Mas agora eu acho que, dada essa situação de um empate muito ali radical entre os dois, essas coisas estão sendo hiperdimensionadas. Me chama a atenção, ainda falando nessas divisões que a gente está tratando, mulheres, baixa renda e eleitorado ali do Nordeste, enfim, beneficiários de... e também os cortes religiosos, uma concordância muito grande em relação ao tema das bets. Quando a gente faz o recorte da aprovação ou não do tema das bets na pesquisa Quest, tanto católicos quanto evangélicos concordam muito, é muito parecido o que tem ali. Então, a gente tem aí uma possibilidade de fazer o contrário, procurar um tema comum nessas duas vertentes religiosas.
2: Exatamente. Eu queria destacar outro ponto, que é esse, né? Como você falou, 9 em cada 10 concordam que as bets viciam e desestruturam as famílias, sem nenhuma diferença significativa dividida por identidade religiosa, e tem uma alta concordância com várias políticas sociais, né? Então, 75% concorda com o Bolsa Família, uma alta concordância com o fim da escala 6x1, alta concordância com proteção de políticas de proteção de povos indígenas, alta concordância com taxação de grandes fortunas. Ou seja, a gente perguntou também sobre vários temas de políticas sociais, sejam já existentes ou propostas de regulamentação ou de mudança, para entender um pouco, né, se esse voto divisivo, esse tal voto por identidade religiosa, ele é divisivo em quais pautas, né? E nos chamou bastante a atenção confirmar que em muitas, uma vasta gama de perguntas sobre políticas que são conectadas diretamente com a vida das pessoas do ponto de vista social e político, tem uma alta concordância. Aí, claro, a gente vai voltar para as que são mais divisivas, sobre diversidade sexual, direito ao aborto, que são as clássicas que a gente já sabe. Mas a gente fez muitas perguntas justamente para... Segurança pública também é a mesma coisa. Contrariedade com relação à facilitação da posse de armas, contrariedade com relação à redução da maioridade penal. A gente pergunta sobre se o Estado tivesse recursos para investir em segurança pública, se ele deveria investir em educação, em combate às desigualdades ou prisões e polícia. E tem uma alta concordância para investimento em combate à desigualdade e educação, sem divisão por identidade religiosa. Nenhum desses exemplos que eu dei aqui tem uma divisão marcada por identidade religiosa. Então, isso é muito importante para quando a gente vai falar sobre o voto a partir dessas identidades.
0: E eu estou achando maravilhoso, porque nenhum desses dados que a Carol está dando agora estavam nas reportagens da série O Fiel da Balança, que o Globo fez com base na pesquisa. Então, tem vários dados inéditos que você só tem aqui no Viva Voz. Então, não sai daí, porque a gente vai para um intervalo bem rápido e volta mais explorando a pesquisa Religião e Vida Pública no Brasil, a pesquisa Quest, também a questão da Guerra Santa lá no Supremo Tribunal Federal. Não sai daí.
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5: Foi vendendo sapatos no porta-malas de um carro que duas irmãs começaram um negócio que hoje projeta faturar 69 milhões de reais. A Wishin nasceu da busca da estilista Ana Shin por calçados femininos práticos, elegantes e confortáveis.
6: Os sapatos femininos, eles eram muito duros e eles sempre eram muito cheios de adereços. 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
5: Segunda-feira, 28 de setembro de 2026. O governo federal informou que derrubou 506 sites de apostas com indícios de irregularidade. A ação foi coordenada entre os Ministérios da Fazenda e da Justiça e faz parte do trabalho de varredura da internet após a proibição das plataformas de bets no país na última sexta-feira. Além disso, foram encontrados 43 canais e grupos ativos em um aplicativo de troca de mensagens. Os grupos divulgavam sites de apostas e jogos de cassino online e tinham mais de 200 mil membros somados. Também foram identificados anúncios de apostas circulando em plataformas digitais após a publicação da medida provisória, que deixou um prazo de 10 dias para a retirada da publicidade que já estava em circulação. O prazo termina em 5 de outubro. O mercado manteve a expectativa de que a taxa Selic termine este ano em 13,5%. Segundo o boletim Focus, divulgado hoje, os analistas ainda esperam um corte de juros até lá. Para 2027, a expectativa é de uma Selic menor, de 12% ao ano. O secretário de Guerra dos Estados Unidos, Pete Hegseth, assinou um memorando para mobilizar estruturas do governo contra adversários estrangeiros que possam tentar interferir nas eleições. Segundo o Departamento de Guerra, o comando cibernético do país vai trabalhar para identificar e interromper possíveis ameaças nas eleições americanas. Nenhum país foi citado nominalmente. A medida mira as eleições de meio de mandato, marcadas para novembro, quando os americanos irão às urnas para escolher deputados e senadores. Horário de Brasília, 7:33.
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6: Viva Voz está de volta hoje com Pedro Doria e com a cientista política Ana Carolina Evangelista. A gente está tratando da pesquisa Quest, que mostrou de novo empate entre Lula e Flávio Bolsonaro no segundo turno, mas com o presidente levemente à frente no primeiro turno. Também sobre todas as controvérsias que surgiram desde sexta-feira com a notícia, depois desmentida pela campanha de Flávio Bolsonaro, de que ele poderia alterar o título de padroeira do Brasil de Nossa Senhora da Aparecida e todas as suas consequências. Uma dessas consequências, meus caros, se deu no campo jurídico, judicial, porque na semana passada, na sexta-feira, o ministro André Mendonça, que é do Supremo, mas também do Tribunal Superior Eleitoral, proferiu uma decisão ordenando a retirada de publicações das redes sociais que tratavam desse assunto. Por ser fake news no entendimento dele. E no domingo, o ministro Flávio Dino cassou essa decisão, anulou a decisão do TSE, via Supremo, Flávio Dino não é do TSE, liberou as publicações nas redes sociais e hoje ele pediu que o ministro Luiz Edson Fachin leve esse assunto ao plenário do Supremo para uma série de decisões, entre elas, se o Supremo tem grau de revisão sobre decisões do TSE, se cabível que o ministro dê as big techs e as empresas de tecnologia poder de definir o que deve ser ou não retirado do ar? E se o TSE tem ali um campo de decisão sobre o que ele chamou de questões, entre elas questões religiosas. Ele usou um termo que agora está me fugindo, questões primaciais, entre elas questões religiosas. Queria começar te ouvindo, Pedro. O Supremo já não, o clima já não estava bom, agora a Guerra Santa chega lá, lembrando que Flávio Dino é um ministro terrivelmente católico e André Mendonça terrivelmente evangélico.
7: Uma das coisas maravilhosas do Partido Comunista do Brasil é a quantidade de católicos que ele produz, né, Vera Magalhães?
6: Exatamente.
7: Eu não sei o que Marx diria a respeito, mas...
6: A famosa mistura ministro, do Brasil com o Egito, meu caro, é um dos casos.
7: Que bom. Celebraimos. Vamos lá. Vera, eu tô muito curioso. Vamos partir do princípio de que o presidente Lula seja reeleito. O que que vai ter acontecido após outubro com uma reeleição do presidente Lula? Lula terá sido eleito contra um Bolsonaro e nesse jogo da reeleição contou uma fake news e os bolsonaristas... nos tribunais superiores terão tentado censurar fake news nas redes sociais. Como é que cada um dos grupos vai lidar com a história que vem contando nos últimos 8 anos? Que o fake news é da direita e que a censura às fake news nas redes é algo da esquerda. A gente chegou a um ponto, no fim das contas, eu acho que isso, no fim das contas, é algo entre uma metáfora e um retrato daquilo que está acontecendo institucionalmente no Brasil. A gente está com uma quantidade cada vez maior de homens públicos. Eles costumam ser homens, sabe, Vera? A gente está com uma quantidade cada vez maior de homens públicos usando seu poder no limite, em todos os três poderes. E a gente vai consolidar na cabeça do brasileiro de que ministro do Supremo tem partido. Ministro do Supremo representa um determinado grupo político. Isso aponta para um grau de deterioração do regime democrático que eu acho muito alarmante, porque tem uma hora que boa parte do que está acontecendo, boa parte do voto que o Flávio Bolsonaro traz, por exemplo, é um voto antissistema, é um voto de pessoas que acreditam que a democracia não é capaz de resolver os problemas que surgem no seu interior. E vai ficando alarmantemente difícil para nós, jornalistas, analistas políticos, cientistas políticos, explicar para a população: não. A democracia tem essa característica, ela é capaz de resolver os seus problemas. Mas ela é quando todos as figuras dentro do regime vão jogando de forma cada vez mais partidária, cada vez mais no limite dos seus poderes. Essa eleição eu acho muito preocupante, muito tensa e de uma forma diferente do que foram 22 e 18. Cada uma tensa ao seu jeito, sabe?
6: Sim. Carol, vocês constataram na pesquisa, religião, a questão dessas nuances dentro dos mesmos grupos religiosos, né? Mas uma coisa que ficou muito clara, fora das nuances, é essa questão que se rechaça a política nos templos e também a ideia de que os religiosos de qualquer matriz devam ser orientados a votar nesse ou naquele candidato pelos seus pastores. E também, cada vez mais, uma novidade ali de que os evangélicos, mas também os católicos, recorrem às redes sociais, aos grupos de WhatsApp, grupos do Facebook, para praticar para fazer alguma prática religiosa, ou trocar experiências, ou trocar ideias, etc. De que maneira esses temas, né, Supremo Tribunal Federal, eleição, se comunicam com essas constatações da pesquisa?
8: É isso, Vera. Você traz, acho que, 3 pontos super importantes que a gente coloca na pesquisa. E a gente foi construindo esse questionário super amplo a partir das pesquisas de opinião, né? Questões que já se faz nas pesquisas de opinião, mas também a partir da observação do campo e pesquisas qualitativas que a gente queria um pouco confirmar. Bom, essas tendências, esses ares que a gente vê nessa relação religião e política desde 18, em especial, se confirma, não se confirma. Então, você traz o dado que a gente foi tentando medir isso de várias formas. Então, a gente traz o dado de que a maioria das pessoas recusa essa política partidária, política eleitoral dentro dos espaços religiosos, né? Então, entre 83% e 90% das pessoas recusam que candidatos discordam, na verdade, que candidatos peçam voto dentro de espaços religiosos, que as lideranças religiosas falem sobre política eleitoral, partidária dentro dos espaços religiosos e discordam dessa política de forma geral, eleitoral, nos espaços religiosos. Por que que eu estou enfatizando a questão eleitoral? Porque as pessoas também têm a noção de que existe política dentro dos espaços religiosos. As pessoas fazem política, pensam sobre política nos espaços religiosos. Então, é importante a gente fazer essa distinção, porque essa recusa, ela não é sobre... Não nos interessa a política. Não falamos sobre política de forma ampla ou de forma geral, né? É um pouco... E a gente até se pergunta se nós fizéssemos essa pesquisa em 2016, por exemplo, ou até 2018, qual seria essa percepção? Porque a gente tem visto um assédio eleitoral muito maior e muito mais presente desde 2018 dentro de espaços religiosos. Então, a gente não tem esse dado para comparar, mas a gente supõe que não seria tão marcante assim. Ao mesmo tempo, a gente pergunta... que a gente tem dito, né? As pessoas estão cansadas de que nos espaços religiosos tenha política partidária, porque aqueles espaços não são para isso, mas as lideranças religiosas não deixam de tentar que essa política esteja presente nesses espaços, a política partidária. Ainda que, a gente pergunta, a sua liderança do espaço religioso que você frequenta indicou voto em 2022 para algum candidato? A maioria das pessoas diz que não indicou. Quase 80% das pessoas afirma que a sua liderança não indicou voto. Mas entre a parcela dos 20% quase que diz que indicou, a gente pergunta se indicou e para quem indicou no segundo turno, né? Jair Bolsonaro ou Lula. E 11% das pessoas afirma que indicou para Bolsonaro e 5% para Lula. Se a gente faz o recorte por identidade religiosa, esse número para Bolsonaro triplica. A gente chega até a 30% de pessoas... com identidade religiosa do campo evangélico e de determinadas denominações evangélicas.
6: Principalmente na Universal, né?
8: Principalmente na Universal, nas Assembleias de Deus. Porque o interessante, o Pedro vai me entender, nós que somos geeks, nerds de dados e nerds de pesquisa, Pedro, essa pesquisa vai nos permitir fazer um zoom até o nível institucional. Como é uma amostra de 15 mil entrevistas, a gente...
6: São 15 mil.
8: 15 mil.
6: É muita gente. Só para ter uma ideia, a pesquisa Quest de hoje são 2 mil e poucos. Então, é um campo muito grande.
8: E por que que a gente trabalhou para ser assim? Porque a gente não estava conseguindo fazer esse zoom no eleitor. A gente não estava conseguindo fazer o zoom nas identidades religiosas. Entender diferenças regionais, diferenças sociodemográficas, diferenças políticas. Agora a gente tem um banco de dados, Pedro, que permite que a gente faça o zoom que a gente quer dar. E a gente vai poder fazer esses diversos cruzamentos, entendeu? Então aí também, isso também se conecta com o tema que você estava falando antes do olhar para as instituições, né, Vera? E a gente também pode olhar ali. A gente pergunta, faz a clássica pergunta sobre confiança nas instituições. Aí acho que a gente tem ali um rol parecido, né? Uma grande confiança nas igrejas evangélicas. Mas, por exemplo, não é sobre confiança nas instituições, é sobre problemas do Brasil. Se a gente pega problemas do Brasil e as pessoas respondem corrupção, aí a gente tem uma diferença aí entre segmentos religiosos ou entre gênero, homens mais preocupados com a corrupção. Então, a gente vai podendo fazer um pouco esses cruzamentos que nos parecem tão importantes agora para a gente avançar nessa conversa. E eu queria só fazer um último comentário que tem a ver com o que você falou, Vera, no começo, que olha que curioso a gente tá fazendo esse comentário agora sobre o STF depois de tudo isso que aconteceu nas últimas semanas. Nós não falaríamos que um ministro é terrivelmente católico em 2022, mas hoje a gente demarca que ele é terrivelmente católico em 2026.
6: Ele mesmo passou a demarcar, citando partes da Bíblia.
8: E poderemos citar o Zanin também.
6: Trazendo essa identidade dele.
8: Poderemos citar o Zanin também.
6: Eu vou precisar fazer mais um intervalinho, mas a gente volta para esse encerramento desse programa tão importante de hoje, tá? Mas não sai daí.
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2: Já reparou que alguns restaurantes estão sempre lotados, mesmo sem fazer promoções? Muitas vezes o motivo não está no cardápio, está na experiência. Cada vez mais as pessoas escolhem lugares que oferecem algo além da comida. Um evento temático, música ao vivo, uma harmonização, qualquer experiência que torne aquele momento diferente. E sabe o que acontece? O cliente não só volta, como também recomenda o lugar para outras pessoas. Em um mercado cada vez mais competitivo, proporcionar uma boa experiência pode ser um diferencial tão importante quanto um bom cardápio. Quer descobrir tendências do seu segmento para atrair mais clientes? Acesse negóciossc.com.br.
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1: Viva Voz de volta, hoje com Pedro Doria e com a cientista política Ana Carolina Evangelista, Carô Evangelista. A gente vai tratar agora dessa reta final da campanha e o que está em jogo. O presidente Lula disse a coordenadores ali da sua campanha, e eu confirmei com eles, que ele não pretende ir ao debate da TV Globo na quinta-feira. Lula considera que são muitas horas, que ele vai ficar ali à mercê dos ataques de todos os outros candidatos, todos eles de direita, e que, portanto, no balanço ali de perdas e ganhos, teria mais a perder comparecendo do que deixando de ir. Flávio Bolsonaro, pelo contrário, diz que vai, desafiou o presidente aí e está fazendo uma ofensiva gigante por voto útil nessa reta final, inclusive com a participação do governador de São Paulo, Tarcísio de Freitas, que hoje disse que conversou com Ronaldo Caiado sobre a possibilidade de se vencer o PT já no primeiro turno. Pedro, o que a gente pode dizer dessas estratégias e qual é o risco embutido aí para Lula de deixar de ir ao debate, um debate que a gente sabe que vai ser provavelmente o evento com maior audiência desse primeiro turno?
2: Vera, é um debate cedo, né? É um debate, não é daqueles debates que começa às 10 horas da noite, né? É um debate que vai começar antes, a audiência vai ser muito grande. O senador Flávio Bolsonaro vai estar lá. Todos os outros candidatos são de direita, todos. Quem vai apanhar, e não é mais a essa altura das pesquisas, um debate no qual os candidatos de terceira via, ou seja lá como é que você queira chamar, Ronaldo Caiado, Zema, Renan Santos, o próprio Augusto Cury, não é mais um debate no qual eles estejam disputando a possibilidade de chegar ao segundo turno. Nenhum deles acredita que isso vai acontecer. Talvez o Renan, por uma característica pessoal dele, saia batendo.
1: Só lembrando, ele não vai estar, tá no debate. A Globo resolveu não chamar Renan Santos nem Zema porque a lei eleitoral não obriga. Então, perfeito. É mais uma razão a se tornar difícil entender por que o Lula não vai. Porque ele até aqui vinha dizendo que não queria ser confrontado por alguém tão agressivo quanto o Renan, mas ele não estará.
2: E aí você me reforça um pouco o argumento, obrigado pela correção, você reforça o argumento que é o seguinte, você pega, por exemplo, o Ronaldo Caiado, que estará lá. O Caiado correu toda essa eleição sem parecer que percebesse que o adversário dele no primeiro turno era Flávio Bolsonaro. Quem ele precisava tirar do primeiro turno para chegar ao segundo era Flávio Bolsonaro. O Caiado passou a campanha inteira, quase toda, 90% da campanha, batendo em Lula. O que que Caiado vai fazer nesse debate? Bater em Lula. O que que Flávio vai fazer nesse debate? Bater em Lula. No fim das contas, Lula está dando o horário nobre do penúltimo dia útil antes da eleição para que batam nele sem ele poder responder. E uma coisa meio surpreendente, me parece, porque o presidente Lula faz debates desde 1989, meu Deus do céu. Não existe político com mais experiência em debate presidencial do que Lula, desses debates de... Enquanto que Flávio Bolsonaro, eu sou eleitor aqui do Rio de Janeiro, Vera Magalhães, eu lembro do debate que Flávio Bolsonaro fez, ele desmaiou de susto, para não falar de coisas piores. Isso num debate para a Prefeitura do Rio, isso foi apenas 10 anos atrás, não faz tanto tempo assim. Não há razão para Lula ter medo desse tipo de debate e, no entanto, ele parece estar decidido por uma decisão que sei lá de onde ele tirou a entregar aos seus adversários da direita a oportunidade de ficarem batendo nele sem resposta durante 2-3 horas.
1: Carô, a gente viu no debate de 22 o padre Kelman, para ficar só no terreno religioso aqui, ser essa figura que desacatou o Lula e bateu nele e ele ficou ali muito surpreso com aquela presença. Nesse debate não vai ter esse tipo de pegadinha, são 4 candidatos só com essa possibilidade do Lula ficar com o púlpito vazio ali e apanhando de 3. Se a gente pensar nesses eleitorados que precisam ser cativados nesse momento, esse tipo de ausência pode ser muito deletério para o Lula ou, ao contrário, ficar apanhando de todo mundo pode causar alguma empatia por parte desse eleitor mais indeciso?
3: Então, eu não entendo de marketing político como vocês entendem, mas eu queria trazer 2 elementos, então, dados da nossa pesquisa. Acho que primeiro que as pessoas ainda se informam muito por TV, A gente pergunta como as pessoas se informam sobre política e elas se informam em níveis altos sobre, em, a partir da TV e das redes sociais, igualmente. E na divisão por identidade religiosa, os católicos se informam muito mais pela TV do que por redes sociais. E os evangélicos, metade, metade. Então, eu diria que... do ponto de vista de onde as pessoas, olha, se informam, se o presidente Lula quiser manter seu favoritismo num eleitorado que ele está crescendo e que ele já é favorito e que ele precisa crescer, é importante estar na TV, porque as pessoas se informam por ali. E esse eleitorado dele também se informa por ali.
1: Tem esse recorte por região também? Por exemplo, região Nordeste?
3: Tem,
1: região,
3: só que eu não vou
1: Sudeste,
3: saber te falar de cabeça. Tem.
1: Não, mas é porque isso, a gente vê em pesquisas em geral, a TV aberta como um meio ainda muito, sim, grande de informação no Nordeste, que é onde ele, exato, também é muito forte, é onde a pesquisa Quest mostra que ele está abrindo essa vantagem.
3: E eu suporia que também tem essa no cruzamento, porque não é por acaso que dá também muito alto entre católicos, né? A base católica está maior no Nordeste, né? Então, se a gente cruzar, vai
1: a
3: coincidir.
1: A pesquisa de vocês mostrou.
3: Exatamente, vai coincidir.
1: Mostrou esse recorte demográfico, que eu achei, inclusive, muito interessante, porque no Nordeste a gente tem 56% de católicos e 25% de evangélicos. Eu achava até que era mais próximo. Me chamou a atenção ali o fato de que ainda tem uma resistência do catolicismo muito grande na região Nordeste. Agora, Pedro, esses apelos por voto útil e principalmente por desistência de candidatos são arriscados também, né? Porque embutem ali uma chance de você resvalar para um desrespeito com os oponentes. Ah, você quer café com leite porque você não desiste para tornar a minha vida mais fácil, né? Acho que pode gerar uma resistência de Caiado ou Zema, né?
2: Pode, evidentemente que pode, e não só, né? O Flávio vem prometendo que ele vai para o debate para desmascarar as mentiras do presidente Lula. Estou botando, evidentemente, entre aspas, essa declaração. O Flávio tem sempre o risco, que é o risco bolsonarista. A Quest dessa semana aponta que 50%

0: possível segundo turno o apoio de algum candidato.
1: É isso. Carol, muito obrigada por hoje. Bom, a pesquisa, ela está ali, ela deu origem a uma série do Jornal Globo, então recomendo a todos os ouvintes que ficaram curiosos com os dados que procurem. E onde mais o ouvinte da CBN pode encontrar os dados? No site de vocês, alguma coisa?
2: Isso, pode encontrar por enquanto no nosso site, iser.org.br. A gente está com os primeiros recortes lá e, passadas as eleições, a gente vai publicar numa plataforma digital todos esses dados com as possibilidades de cruzamento, banco de dados abertos, para que a gente possa consumir esses dados, se divertir com eles. A gente trabalhou para produzir dados que fossem públicos. Então, eles estarão todos abertos e públicos depois das eleições.
0: Eu adorei
1: Muito
0: essa
1: obrigada,
0: notícia.
1: até a próxima. Pedro Doria, até segunda-feira já. Com as urnas tendo falado. Nos encontramos então na segunda.
0: Atenção a toda essa semana, agora, Magalhães. Vamos lá.
1: É isso, vamos lá. Gente, o Viva Voz de hoje teve a produção do Ender Starles, trabalhos técnicos do Henrique Dias e do Paulo Alberto Xavier aqui no Rio de Janeiro. Amanhã eu volto com o Thaís Oyama e mais um convidado. Até lá. Tchau, tchau.

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0: Segunda-feira, 28 de setembro de 2026. O presidente do Tribunal Superior Eleitoral, ministro Cássio Nunes Marques, apresentou um ofício ao presidente do STF, ministro Edson Fachin, para criticar o uso de decisões monocráticas contra a Corte Eleitoral. Nunes Marques afirma que há risco de captura institucional e possibilidade de interferência na condução das eleições. No documento, ele pede um filtro na distribuição das petições enviadas ao STF sobre medidas urgentes envolvendo eleições. O ofício é uma reação do TSE à decisão de Flávio Dino, que derrubou uma decisão do ministro André Mendonça sobre postagens em redes sociais em época eleitoral. No entanto, Dino não é citado nominalmente no texto. China e Estados Unidos concordaram em reduzir tarifas sobre 60 bilhões de dólares em mercadorias importadas entre os dois países. Cada lado indicou 30 bilhões em tarifas. Entre os itens americanos estão milho, trigo, carne, laticínios, cosméticos e dispositivos médicos. Já os Estados Unidos vão reduzir tarifas sobre itens chineses, como pequenos eletrodomésticos, brinquedos, roupas de cama e decorações festivas. O acordo também prorrogou por 2 meses, até 10 de janeiro, a trégua comercial entre os dois países. Horário de Brasília, 8:03.
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0: Ainda na Rede CBN, temos informações em Brasília com a Isa Stassiarini. Oi, Isa.
2: Carol, o ministro do STF, Cristiano Zanin, determinou que a Anatel garanta o acesso gratuito ao site de checagem de notícias falsas do TSE e também as páginas e aplicativos da Justiça Eleitoral nas 72 horas antes e nas 24 horas depois de cada um dos turnos das eleições. A decisão agora vai para o plenário virtual do Supremo, que começa a apreciar o caso a partir das 11 horas da manhã de amanhã. Ao determinar a medida, Zanin considerou que, assim como o transporte gratuito constitui condição para o exercício do direito de voto e para a soberania popular, o acesso a informações confiáveis também é essencial para a participação política e também para a legitimidade do processo eleitoral. Zanin afirmou que a medida busca assegurar aos eleitores o acesso a informações corretas sobre o local e o horário de votação. Carol.
0: Obrigada, Isa. Agora 8:04.

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1: Muito boa noite a você, amigo e amiga, ouvintes aqui do Quatro em Campo. Sejam todos muito bem-vindos. Vamos juntos até as 9 horas da noite. Muito obrigado a você que se liga no nosso podcast. Você que acompanha o programa nas mais diversas plataformas digitais. Hoje, dia 28 de setembro.
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1: Gabriel Dudziak, tudo bem, Dudes? Boa noite.
2: Tudo bom, Éboli? Boa noite.
1: Rafael Prates, fala, Prates, boa noite.
2: Alô, Éboli, boa noite, ouvintes da CBN.
1: E Guilherme Pradella, tudo bem, Pradella? Boa noite.
3: Fala, Éboli, boa noite para você e para os ouvintes.
1: Paulo Alberto Xavier.
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1: Vamos falar de seleção brasileira. Amanhã tem mais uma vez Brasil e Austrália. É o segundo jogo entre as duas seleções. Na primeira partida foi empate 1-1. A Austrália saiu na frente. O Brasil foi buscar um empate no último lance da partida. E agora um Brasil diferente, né? O técnico Carlo Ancelotti seguindo na sua linha de observações, mudanças. São 7 mudanças para o jogo de amanhã. Também às 7 horas da manhã. Otávio no gol, Wanderson, Jair, Gabriel Magalhães e Mauro Júnior. Danilo, Bruno Guimarães e Gabriel Bom Tempo. Rayan, Rafinha e Vinícius Júnior. Não só uma alteração em nome, 7, como também num modelo, né? Gabriel Bom Tempo, um jogador de meio de campo, junto com Danilo e Bruno Guimarães. 3 atacantes. Rafinha como número 9. Rayan de um lado, Vinícius Júnior do outro. A gente vai ouvir algumas declarações do Carlo Ancelotti e a cada declaração a gente vai fazendo aqui o debate, vai analisando, né, os pontos abordados pelo Carlo Ancelotti, mas eu já inicio com essa formação, já querendo saber de vocês sobre essa formação, essa modificação de nomes. É uma linha de raciocínio que pode dar certo, correta? Como é que vocês avaliam essa linha de raciocínio de Carlo Ancelotti promovendo para o segundo jogo tantas mudanças e também mudança no sistema de jogo, Prates?
2: Bom, em relação ao jogo de sexta-feira, é difícil piorar, né, Boli? Sempre é possível, mas é difícil que o Brasil jogue menos que jogou na sexta-feira.
1: Olha,
2: né?
1: Olha, não duvida.
2: Não, não duvido. Mas estou dizendo que a possibilidade existe, mas não é assim tão considerável. Mas pode acontecer, claro. Me parece, Éboli, que ainda faz parte...
1: Você acaba me desmotivando a acordar, sabe?
2: Não, levanta 15 para 7 que vai dar certo, Éboli. É o seguinte,
1: tá certo,
2: o que me parece que o Ancelotti ainda tem falado muito de uma continuidade de trabalho, né? Ele muda um pouquinho o sistema com meio campista a mais amanhã. Me parece que por mais que ele tenha alguma convicção de ter um outro sistema de jogo, ele viu sexta-feira, não gostou do que viu. O que está acontecendo muito com a seleção brasileira é o seguinte, ainda é um rescaldo muito grande do cabo de guarda-chuva na boca que foi a Copa do Mundo. Então está todo mundo, obviamente, com o humor bem mais lá embaixo, a tolerância muito menor, a paciência muito menor, e tudo isso é justificável. Por quê? A Copa do Mundo foi um fiasco, a Copa do Mundo foi muito ruim. Então o que vem depois da Copa do Mundo, a não ser que tivesse assim, um amistoso contra uma seleção de grande nível, de primeiro escalão, um grande jogo, um grande resultado, a tendência é que também a nossa paciência, que já não era tão grande, agora então não existe mais. Então o treinador fala em continuidade de trabalho, mas ele mesmo sabe que está acontecendo uma transição até em relação a grupo de jogadores. Jogadores mais jovens convocados, vale amanhã para a gente observar o Otávio no gol. Como que vai ser uma defesa quase inteira, mudada? O Gabriel Magalhães a gente conhece já de Copa do Mundo, tem mais jogos de seleção brasileira. Mas as laterais mexidas, o Wanderson não é uma novidade, mas reaparece. Né? O Jair como titular agora para começar, um jogador mais jovem. O que o Bom Tempo pode acrescentar ao meio campo da seleção brasileira. O ataque é mais conhecido, o Rayan foi bem na Copa. O Vinícius Júnior e o Rafinho são figuras carimbadas, titulares do Brasil, com e antes do Ancelotti também. Então me parece, Éboli, que assim, é uma paciência menor. As atuações continuam sendo muito fracas, sexta foi muito fraco, e é preciso que amanhã o Brasil pelo menos apresente alguma coisa melhor. Ou alguma novidade, ou algum bom sinal. Se não, essas críticas que são justas vão aumentar, porque tem muita coisa para aumentar nossa intolerância também. e a Copa do Mundo fala muito sobre isso. Ainda é uma ressaca da Copa do Mundo. Eu acho que amanhã, talvez uma grande atuação, não sei se vai curar a ressaca, mas pode diminuir. Mas se não tiver assim um grande jogo, um grande resultado, a ressaca braba vai continuar fortemente nas próximas horas.
4: Eu acho que há uma intenção de fazer alguns testes sem desconfigurar completamente a equipe base, né? Então, muda o goleiro, muda a linha defensiva, mas ficam lá dois volantes que devem ser os titulares nesse ciclo, né? Pelo menos partem como favoritismo, Danilo e Bruno Guimarães. E no ataque, dois dos três titulares, né? Ou se você achar que são quatro atacantes, dois dos quatro, Rafinha e Vinícius Júnior, né? Então, acho que a ideia é mesclar a base do time titular com jogadores que ele quer ver jogando.
3: E acho também que essa seleção brasileira com o Gabriel Bontempo, assim, de ter um jogador talvez com mais controle de jogo no meio campo, não que o Danilo e o Bruno Guimarães não seja, mas ter mais um desse tipo de jogador, eu acho que pode facilitar, ou pelo menos pode melhorar talvez um pouco a vida do Rafinha, de ficar mais próximo da área, de não precisar às vezes voltar tanto para armar jogo, não que ele não tenha também esse tipo de característica ou capacidade, mas acho que o Rafinha, quanto mais perto do gol, é cada vez mais perigoso, ainda mais com esse início de temporada que ele tem no Barcelona, como vem apresentando. O Vinícius Júnior de um lado, o Rayan do outro, aí não tem muito o que dizer, mas acho que o ponto principal nessas sete mudanças, para mim, é o Gabriel Bontempo. Não só pelo nome, para mim é um excelente jogador. Eu acho que a gente pode ter alguns torcedores não tão familiarizados com o jogo do Bontempo, mas para quem tem acompanhado, vê que é um garoto muito bom de bola, com maturidade dentro de campo, que acho que pode agregar bastante, muito nessa linha de que a gente vem batendo de talvez a seleção brasileira possa ir por um outro caminho, de ter mais meio-campista, de ter jogadores que ainda não são classe mundial, como Vinícius Júnior, como Estevão, como o próprio Rafinha, mas que podem agregar bastante. Acho que é o que mais me chama a atenção nessas mudanças do Ancelotti.
1: A mim me agrada a mudança de modelo, mas também aquele negócio, né? O modelo é uma coisa, o modelo no papel, outra coisa é na prática, né? O 4-2-4, ele foi executado mal e porcamente no jogo contra a Austrália, porque é o 4-2-4 que tende a não dar certo, né? Que quatro camaradas lá na frente, isolados, buscando, esperando pela bola, e dois desesperados no meio de campo, um buraco ali entre essas linhas. Não é isso o 4-2-4 bem executado. Então depende muito das movimentações, das execuções, né? A França joga com quatro atacantes, todos ali no RG são atacantes, né? Mas você tem uma movimentação diferente, você tem uma ocupação de espaço diferente. É isso que falta muito à seleção brasileira. Então, de nada adianta colocar um 4-3-3 se também não houver uma movimentação inteligente, uma aproximação, uma troca entre os jogadores. Isso vai acontecer de uma hora para outra? Não vai acontecer, mas já deveria estar acontecendo com uma certa frequência, ou tentativas mais bem executadas, porque estamos falando de um trabalho que teve um ano e uma Copa do Mundo. Eu vou insistir muito nessa tecla, porque a seleção brasileira não pode jogar mal. Ela pode não conquistar a Copa do Mundo, pode perder jogos, mas não pode jogar mal. Então, o técnico de seleção brasileira não pode se acostumar a jogar mal. Para mim, isso não combina com a seleção brasileira, mesmo fazendo todas as observações que eu acho justas e importantes, e ele tem que fazer. E me incomoda, e a gente vai ouvir já a primeira declaração do Carlo Ancelotti, me incomoda um técnico que não está entregando nada, que tem um tamanho enorme, que é o Carlo Ancelotti, e que foi contratado para entregar algo, não apenas, né, para falar que tem um plano, que tem um planejamento, e que não se importa com as críticas. Me incomoda um cara que não está entregando nada não se incomodar com as críticas, ou não usar as críticas até com alguns nortes. É importante você ouvir. Quando a coisa não está funcionando, é importante você ouvir. E aí você faz as suas destrincha. Essa aqui não é legal, essa aqui é agressiva, essa aqui é legal, essa aqui é boa, opa, não pensei nisso. Eu acho que ele está numa condição mais vulnerável nesse momento, né? Aliás, o trabalho dele é vulnerável, mas a gente vai ouvir ele falando sobre essas críticas. Solta aí, Paulão.
5: A crítica a meu trabalho é É uma crítica que sempre existiu e sempre vai existir. Esta crítica não afeta a ideia que tenho para o futuro desta seleção, destes jogadores. Quanto a crítica pode afetar em percentagens a minha ideia que tenho do futuro? Zero.
1: Zero. O Dudes, é zero. Então, o italiano tem um plano. Você gosta desse tipo de postura? Acho que é isso que ele tem que fazer mesmo, se defender, se proteger e mostrar confiança?
4: É, eu não gostei desse tom, assim, de não me afeta em nada, zero, né? Que é algo bem assim, no sentido de que tanto faz, né? Então, se o Brasil joga mal e vem uma pergunta do jornalista, do influenciador falando sobre isso, tanto faz. Se tiver, de repente, por um milagre, um jogo com torcida brasileira em algum lugar, né? Porque a seleção não joga para o brasileiro, né? Gosto sempre de bater nessa tecla. E tiver uma vaia, tanto faz, né? Isso eu acho negativo. Ao mesmo tempo, né? Eu acho que mostra a tal da convicção e mostra que realmente, olha, eu sei o que eu estou fazendo. Não me abala, se a gente for mal agora, tudo bem, porque lá na frente vai dar fruto o que eu estou pensando. Nesse sentido eu posso concordar, mas você tem formas de falar isso, né? Você poderia falar exatamente isso. Entendo as críticas, não fomos bem na Copa, precisamos dar uma resposta, camisa muito pesada, mas eu tenho convicção de que aquilo que nós estamos pensando vai dar frutos lá na frente, o torcedor pode confiar em mim. Algo assim. Esse é um jeito. O outro é o escolhido, seja por barreira do idioma, que é algo que eu também sempre falo. As coletivas são ruins, ele não sabe se expressar em português, mas existe a insistência por essa forma de se manifestar. Vem assim, o que as críticas afetam? Zero. Esse é um outro jeito. É uma forma que é diferente. O conteúdo pode ser o mesmo, mas a forma é, não ligo. E a outra é, entendo, mas confie em mim.
1: É isso, Prates? O italiano tem um plano? Como é que você vê essa postura?
2: Não, é isso, Éboli. E me parece que assim, as críticas em relação ao trabalho do Ancelotti, e as críticas são justíssimas, porque é um trabalho muito fraco até agora, que não andou, que praticamente não saiu do lugar se comparado ao tempo que ele chegou e ao tempo que ele já completa, né, um pouco mais de um ano comandando a seleção brasileira. É verdade que agora é uma avaliação de um começo, meio e final. A gente teve uma avaliação de um começo e meio, que o meio era a Copa do Mundo. Agora, ele topou, era um ano antes da Copa do Mundo, poderia ter feito um trabalho melhor, e o trabalho não andou com ele até o momento. Mas me parece que essas críticas em relação ao trabalho dele são muito mais críticas externas que internas. E aí alguém experiente, alguém com estofo, com a rodagem que ele tem... Claro que ele não vai falar que ele ignora, não está nem aí com isso, mas ele está, assim, ele confia no que ele está fazendo, acredita no que ele está fazendo e está certo em acreditar, em confiar. Então, assim, as críticas fazem parte, me parece que ele lida bem com isso. Não é porque tem uma crítica que ele vai mudar o que ele pensa ou ele vai, talvez, corrigir algumas coisas que ele acredita que sejam coisas corretas. O trabalho até agora não andou. Não sei o quanto vai andar, vai deixar de andar com ele daqui em diante, mas a maneira que ele lida com isso não é uma maneira tão diferente do que a gente viu o Ancelotti trabalhar e reagir a trabalhos em clubes que ele teve na Europa também.
3: E só para arrematar, Éboli, assim, eu acho que o Ancelotti, por enquanto, nesse trabalho dele até agora, ele não tem muito do que reclamar com relação a críticas exageradas para o trabalho dele. Eu acho que, na verdade, assim, o pessoal tem mais dado muito mais crédito do que para outros treinadores em situações, no mínimo, semelhantes no sentido de futebol jogado. Então, assim...
1: Se fosse um técnico brasileiro, tinha caído. Tá. Se fosse um técnico brasileiro, não continuava trabalho depois dessa Copa.
2: Mas possivelmente, ele renovaria contrato antes da Copa. Tem esse detalhe também.
1: Também tem isso.
2: A CBF renovou o contrato
1: também
2: dele 3 meses antes da Copa.
1: Isso,
2: a CBF deixou bem claro. A Copa é uma participação, tem a Copa, mas o trabalho não vai ser avaliado pela Copa ser boa ou não. Né? Então, ele já estava com o contrato renovado.
1: E é por isso que eu acho... Fala, desculpa, Padela, desculpa, a gente acabou te cortando.
3: Não, segue, pode concluir, Evelyn, pode ficar tranquilo.
1: Não, eu ia falar, é por isso que eu acho que é mais fácil, se a coisa continuar ruim, e aí vai começar a causar arranhões a própria imagem do Carlo Ancelotti, porque, na minha opinião, esse é o pior trabalho da carreira dele até o momento. É mais fácil ele pedir para sair do que a CBF demiti-lo. Ele só não chega na Copa, na minha opinião, só não chega na Copa se ele não quiser. Mas diga para dela.
3: Não, e eu acho que, por exemplo, a CBF também está no direito de falar, poxa, eu não contratei qualquer treinador, por isso que eu renovei antes da Copa e por isso que eu vou dar 4 anos para ele trabalhar. A CBF também tem que segurar esse rojão de, num momento ruim, manter o treinador, confiar no trabalho dele e entender que em algum momento ele pode fazer a equipe jogar. É diferente para mim de outros treinadores em outras situações em que o time chegou a jogar bem, depois vem um declínio e aí parece que não tem reação. Você tem aquela esperança de, poxa, esse time já jogou bem com esse treinador, será que não tem como voltar? Por enquanto, para mim, a seleção não jogou bem com o Ancelotti.
4: O Éboli, permissão...
1: Sem dúvidas.
4: Permissão para pesar um pouco o clima, como dizem os mais jovens, que é o seguinte, estava pensando aqui, né, essa coisa de me importo zero, né, zero crítica, né, tanto faz... que é uma interpretação nossa, né? De repente, lá no âmago, o Carlo Ancelotti deita no travesseiro e pensa, puxa vida, tô devendo, a galera tá me cobrando, preciso melhorar. Pode ser que aconteça, né? Mas eu fico pensando, assim, nos gestos, né? Para a torcida brasileira, para a torcida brasileira, o Carlo Ancelotti vai muito mal até aqui, né? Porque... tirando as publicidades que ele fez, né, bebendo cerveja, indo lá no carnaval, né, aquelas coisas que ele ganhou para fazer e dar algumas declarações sobre qual é o ponto do churrasco, aquela bobajada que a gente sempre faz com estrangeiro, né? E aí, já provou caipirinha, gostou da picanha, e o churrasco brasileiro, aquela coisa meio boba, né, que a gente faz.
1: E o brigadeiro.
4: Exato. Mas faz parte, né, do rol de procedimentos aí da imprensa, né, qualquer segmento. Ele não tem nenhuma manifestação assim de apreço a quem torce pela seleção brasileira. Porque quando caiu na Copa do Mundo, nem deu as caras por aqui. Foi lá para o Canadá, foi tirar férias, depois voltou. Agora são essas declarações aí. Então, assim, é um emprego mesmo, tanto faz... Não me importo, estamos jogando isso aí mesmo, mas lá na frente vai dar certo. Então, fica também essa reflexão. Não é que tem que ser minha simpatia, né? De forma alguma, mas o cargo de seleção é diferente do de clube, porque você representa um país, né? Mesmo que muita gente queira fazer a gente pensar que não, né? Que não representa o país, que é uma coisa dissociada do povo, né? No fim das contas... Tem muita gente que torce pela seleção brasileira, que gostaria de estar animado com o jogo de amanhã, que gostaria de ver a equipe nacional mais de perto, que gostaria de exercer patriotismo nessas horas, né? Mas que não está conseguindo, não. A gente teve casos aí recentemente, né, no futebol europeu, até hoje mais tarde vamos falar deles, eu e o Prats, né? Tipo, técnico da Irlanda lá falando sobre questão geopolítica com Israel. O cara tomando para ele questões do povo irlandês, que queria boicote ao jogo. Tem outras situações, nem estou avaliando se está certo ou errado, só estou falando que tem identificação nacional e o treinador faz parte disso. Agora, aqui a gente está vendo um garoto propaganda que fala das coisas do Brasil de uma forma completamente distante, que vai embora depois de um fracasso na Copa do Mundo, não dá satisfação para ninguém. E já no segundo amistoso vem com essa, zero crítica, zero, não me importa e tudo mais.
1: Eu acho que, eu tô contigo nessa, eu acho que ele só alimenta um clima de tolerância zero daqui para frente. Porque esse mesmo torcedor que hoje está descrente, né, que hoje está chateado e a gente quando discute aqui vai continuar criticando, mesmo ele dizendo que é zero, a gente vai continuar falando, fazendo nossa análise, fazendo nossos questionamentos, porque é assim que tem que ser. Esse mesmo torcedor que hoje está cabisbaixo e nem está muito afim de falar de seleção brasileira, nem de ver a seleção brasileira, foi o torcedor que acreditou pra caramba quando ele foi contratado. Foi o torcedor que abraçou ele com uma simpatia, porque isso é uma característica do brasileiro, né? Abraça mesmo, sabe? Tem uma coisa de receber bem, e ele foi muito bem recebido, muito bem recebido. Então, se alguém tem o direito de mudar o tom... diante de um trabalho que é muito fraco, é justamente o torcedor, que abraçou muito bem esse treinador, e não o treinador. Então, eu acho que tem que rever, sim, esse posicionamento, porque, repito, ele está numa situação de muita fragilidade. Pode ser o maior técnico do mundo, gigante. Mas para o torcedor brasileiro, não interessa o que ele fez no Real Madrid, não interessa o que ele fez no Milan, não interessa o que ele fez pelos inúmeros timaços, clubes gigantescos que ele treinou e conquistou. O que interessa é o que ele tem que fazer na seleção brasileira, que o Dutra já falou algumas vezes, eu concordo, é o maior time do mundo. A seleção brasileira é o maior time do mundo. E com o maior time do mundo, até agora, já que você usou esse termo, Ancelotti, é zero. É zero. A gente vai para o primeiro intervalo, e aí, no segundo tempo, a gente vai seguir ouvindo o Carlos Ancelotti e seguir falando de seleção brasileira. Tem outros pontos aqui interessantes para a gente abordar ainda ao longo do programa. Vamos lá, nosso primeiro intervalo.
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7: Já reparou que alguns restaurantes estão sempre lotados, mesmo sem fazer promoções? Muitas vezes o motivo não está no cardápio, está na experiência. Cada vez mais as pessoas escolhem lugares que oferecem algo além da comida. Um evento temático, música ao vivo, uma harmonização, qualquer experiência que torne aquele momento diferente. E sabe o que acontece? O cliente não só volta, como também recomenda o lugar para outras pessoas. Em um mercado cada vez mais competitivo, proporcionar uma boa experiência pode ser um diferencial tão importante quanto um bom cardápio. Quer descobrir tendências do seu segmento para atrair mais clientes? Acesse negóciossc.com.br.
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14: Segunda-feira, 28 de setembro de 2026. A Advocacia Geral da União pediu um prazo de 72 horas ao STF para que o presidente Lula e o advogado-geral Jorge Messias se manifestem sobre as ações contra o fim das bets. As associações que representam as plataformas de apostas acionaram a corte, pedindo a retomada imediata das operações no Brasil. A medida contra a decisão do governo de proibir o setor é uma reação da Associação Nacional de Jogos e do Instituto Brasileiro de Jogo Responsável. presidente nacional do PT, Edinho Silva, sinalizou que Lula não vai participar do debate entre os candidatos à presidência da República na TV Globo, marcado para esta quinta-feira. Edinho ressaltou que o presidente prefere aguardar um eventual segundo turno para um confronto direto com o principal adversário, Flávio Bolsonaro. Ontem, durante uma agenda em Goiânia, o candidato do PL confirmou presença no debate. E a Rússia bombardeou a Academia Nacional de Ciências da Ucrânia, deixando um morto e quatro feridos. Segundo autoridades locais, o ataque causou um incêndio de grandes proporções. Havia pessoas dentro do prédio no momento do ataque. O presidente ucraniano, Volodymyr Zelensky, prometeu retaliação. No horário de Brasília, 8h32.
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14: Muito bem, segundo tempo de jogo aqui no 4 em Campo, com Gabriel Dudziak, com Rafael Prats, com Guilherme Pradella e com a seleção brasileira. Amanhã tem jogo, 7 horas da manhã, vai preparando o seu cafezinho, se tiver com aquela disposição, né? Primeiro jogo, quem se interessou pegou o café e acordou, a seleção não, continua dormindo. Vamos ver como é que vai ser amanhã contra a Austrália. E aí a gente ouve o Carlo Ancelotti falando sobre as suas prioridades. Quais serão as suas prioridades? Fala, Carleto.
16: A prioridade agora é buscar construir uma nova geração de futebolistas que possam acompanhar a seleção no próximo futuro, que é a Copa América e a Copa do Mundo. Essa é a prioridade. Pode ser que hoje nos 26 não são os melhores, pero algo temos que fazer. Temos que acompanhar o jovem que pode representar o futuro, acompanhá-lo de perto. Isto significa que até um ano um jogador que não jogava não era chamado. Agora, um jogador que não joga no clube e pensamos que é bom para o futuro da seleção, vou chamar.
14: O Prats, é esse mesmo, tem esse mesmo é que tem que ser o recorte? A prioridade é formar é o time da Copa América. É que até a Copa América é exigência menor, a partir da Copa América a coisa já muda de figura. É esse o recorte que tem que ser? É esse a divisão de pensamento, de planejamento que tem que ser, na tua opinião? Você concorda com o Ancelotti?
17: É que a coisa, né, Boli, parece muito sem rumo, né? Então, quando você está meio sem rumo, você tem que se apegar em alguma coisa. Né? Então, o que é se apegar agora? Tentar formar um time que passe segurança ao treinador, que passe alguma constância e consistência ao treinador, para ele falar o seguinte: opa, esse é o meu time, pelo menos a curto prazo, para tentar ganhar a Copa América, ou para jogar bem a Copa América, né? Porque se for muito bem na Copa América, e for muito bem no pré-copa e for mal na Copa, não sei o quanto vai resolver. A gente viu um trabalho do Tite, que o pré-copa do Tite era muito bom, o Brasil sobrou nas eliminatórias em duas edições, ele assumiu a seleção numa situação difícil na primeira edição de eliminatórias, a seleção sobrava nas eliminatórias, ganhou uma Copa América em casa, depois perdeu uma em casa, é verdade, mas a Copa, a coisa não andou. E ficou uma imagem assim de um trabalho que foi bom até a Copa e frágil na Copa. Né? Agora o Ancelotti vai ver uma situação de 4 anos de trabalho para chegar bem e jogar bem a Copa do Mundo, que é essa aí a cereja do bolo. Se a Copa América for boa, é uma boa notícia? Claro que é uma boa notícia. Se nas eliminatórias o Brasil sobrar, é uma boa notícia? Boa notícia. Se nos amistosos pesados o Brasil jogar bem e ganhar, boa notícia? Boa notícia. Mas o que resolve chama-se Copa do Mundo. Esse é o que resolve. O pré é importante, o pós tem peso, mas o que resolve é naqueles 40 dias de Copa do Mundo. Então me parece que é muito isso. Ele está renovando parte do elenco, está chamando jogadores jovens que estão tendo primeiras chances agora, ele vai observar em treinamento e jogando também. Tem 3 amistosos agora para observar alguns que talvez não saibam se voltam ou não, mas ele sabe que é preciso formar um time minimamente seguro agora, que ele confia agora, para depois talvez não ficar mudando tanto quando chegar numa competição oficial, que é a Copa América. Então agora é para a Copa América. Mas se na Copa América arrebentar e na Copa do Mundo for um fiasco, o que vai ficar é o fiasco, e não o que ele arrebentou.
14: E tem uma questão aí que eu achei, o critério que ele deve utilizar em alguns momentos, que é não se importar com a condição do jogador na equipe. Se for o perfil que interessa para a seleção, ele vai chamar, ele fala, o jogador pode não estar jogando no time dele, mas vai jogar na seleção. Eu sei não, eu sou muito... Olha, a Copa América vai ser aonde, hein, gente? Ah, não tem, né? Não tem lugar. Tá bom. É em 28,
18: Estados,
14: né?
18: Unidos.
14: Tá bom. Mas tem tempo. Ah, tá, tem.
18: É a tendência, ou Estados, né? Unidos, não. Ou é Arábia Saudita. Fica tranquilo.
14: Ah, tá. Ah, mas na Copa América, é Copa América.
18: Ah, não, não tem problema. É business.
14: Mas tem tempo para decidir, né? Só em 28 tem tempo para decidir.
18: Não, a Arábia Saudita tá tranquilo, já tem tudo lá pronto. Se quiser fazer, faz. É só chegar.
14: E essa questão da prioridade e usar a Copa América como referência, Dudes?
18: É, assim, eu acho que é uma boa. A gente não tem os amistosos contra os grandes times, né, do futebol mundial, por causa aí do calendário. A gente não tem Liga das Nações, exatamente, né, nada parecido no momento. Então, assim, o teste é a Copa América. Então, sim, tem que ser uma prioridade montar um time para a Copa América. E depois... esmerar esse time, né? Detalhar esse time, esculpir esse time pensando em Copa do Mundo. Isso imaginando que o ciclo vai durar o que tem que durar, né? Deve ter eliminatória aí no meio do caminho, vamos ver se vão ser 64 times ou não na próxima Copa, tem isso ainda, mas enfim, são esses jogos, né? Os mais competitivos que a gente pode ter até a Copa do Mundo de 2030. Não é assim o melhor, né? Porque seria bom que a gente tivesse os testes contra os europeus, toda a Copa a gente cai no primeiro europeu que a gente pega no mata-mata, mas ao mesmo tempo a Argentina também não tem esses testes e chegou na final das últimas duas Copas do Mundo, ganhou uma, perdeu a outra, então dá para fazer. Em relação aos jogadores, né? Até algo que a gente colocou na pré-eleção de hoje, o Carlo Ancelotti parece dar ênfase a encontrar jogadores para a seleção e menos a padrão de jogo, ideia para a equipe, queremos isso ou aquilo. São visões, assim, que são válidas, né? Uma vem de cima para baixo, a outra vem de baixo para cima, no seguinte sentido. Uma é, eu tenho a minha ideia de jogo e vou procurar os jogadores que encaixam na minha ideia de jogo. A outra é, eu vou encontrar jogadores e ver qual é a melhor ideia de jogo com esses jogadores. Por isso, talvez, esses testes, né, com os jogadores que atuam no Brasil nesse momento ou que são mais jovens, né, como, por exemplo, o goleiro Otávio, o Breno Bidon, o Gabriel Bontempo, entre outros, né? E sobre não jogar nos clubes, eu acho, assim, é controverso, mas correto. Porque, veja, se tiver, por exemplo, um lateral direito, sabe que é bom ou sabe que pode fazer as coisas que o Brasil precisa... Só jogou no Sub-20, Seleção Brasileira Sub-20, por exemplo, mas não está jogando no clube dele no Brasil ou no clube dele na Europa porque não tem espaço, porque tem um experiente lá que é o dono da posição. Por que não? Por que não chamar esse cara? E esse é um outro gargalo que a gente não vai enfrentar novamente, né? No seguinte sentido de combater, que é o gargalo das seleções de base do Brasil, porque a gente perdeu um tempão aí com o Ramon, com todo respeito à pessoa, mas o trabalho foi ruim, a gente não fez integração das seleções, e esse que poderia ser um momento assim, ó, vamos pescar uns caras que são bons aí do Sub-20, a gente não tem, a gente está tendo que descobrir. Tudo bem, esses meninos também passaram pela seleção de base, mas eles não estão prontos num ambiente de seleção porque estão fazendo estreia de seleção. Se a coisa fosse bem feita, já teriam participado de amistosos, de eliminatórias para a Copa. Mas não, a gente vai indo, né? Porque não tem nada delimitado. Por fim, tem uma história boa que eu lembrei aqui, e fui até confirmar. Em 2003, 16 de julho de 2003, o Marcelo Bielsa treinava a Argentina e chamou o Javier Mascherano para a seleção principal antes mesmo do Mascherano estrear nos profissionais do River Plate. 19 anos. Foi titular no amistoso da Argentina na sequência contra o Uruguai. E não saiu mais nem da seleção principal e nem do River Plate, onde ele estreou uma semana depois. É meio que uma loucura, né? Como tantas outras, mas por que não?
19: É, acho que eu estava tentando até fazer uma pesquisa aqui nesse meio tempo que o Gabriel estava falando, para ver desses jogadores que vão atuar amanhã ou que atuaram até no primeiro jogo, quantos passaram pela seleção sub-20? É, por exemplo, o Otávio, ele esteve no Sul-Americano sub-20 do ano passado, mas não era titular. O Vitor Reis jogou Mundial sub-17 em 2023. O Arthur Dias, ele também teve no Sul-Americano sub-20 ano passado, mas jogou 8 partidas. O Jair, ele também esteve no Sul-Americano ano passado. E hoje, curiosamente, estava tendo jogo, eu acho que era amistoso, do Brasil contra a seleção da Dinamarca. O Brasil até ganhou essa partida, e eu fiquei olhando o time pensando, foi 4-1, né? Quais desses garotos que o Ancelotti cita que hoje talvez não seriam chamados, ou porque não tem condições ainda de serem chamados, mas que talvez ano que vem estarão? Tenho muitas dúvidas, e acho que a principal delas se recai sobre que tipo de olhar que a seleção principal terá mais uma vez nas seleções de base. Só para arrematar com relação a isso que o Gabriel citou, me parece muito aleatório. O jogador passou pela seleção de base, se ela chega na principal, às vezes nem é pelo que ela fez na seleção, e muito pelo que ela fez no clube, ou pela transferência que ela conseguiu para uma grande equipe do exterior. Acho que esse detalhe acho que me chama muita atenção com relação a essa integração seleção de base e seleção profissional.
14: Essa conexão ainda é um desafio, né, para o futebol brasileiro, né? Já foi mais fácil anteriormente, porque não havia a conexão tão rápida para o mercado internacional, mas agora que a Espanha conquistou o título, veio muito, né, essa discussão para análise, né, que o modelo, é possível aplicar no Brasil o que a gente viu nesse modelo espanhol, nesse que deu certo com o De La Fuente, que treinou muitos desses jogadores nas categorias de base e quase que eles caminharam juntos, né, até o sucesso na seleção principal. É hoje um modelo difícil de ser aplicado no futebol brasileiro? Vocês acham que é difícil ou dá para buscar essa conexão? Ou é culturas futebolísticas diferentes de carreira, construção de carreira, muito diferente, hein, Prats?
17: Não, é possível sim, é possível, Éboli. Agora, o que é difícil é, porque é uma questão de costume, é uma questão de capacidade, é uma questão de as pessoas designadas para fazerem isso. Agora, o ambiente de seleção muitas vezes te permite exatamente pelo intervalo que existe, né? A gente fala muito de cobrança, pressão, talvez grande atenção em relação à seleção brasileira em grandes torneios. A Copa do Mundo, que é um torneio muito especial, e talvez assim amistoso, de grande porte, uma Copa América, quando tem algum grande clássico sul-americano também. Fora isso, a seleção tem um tempo para se coordenar também bem fora de campo. Então, talvez por esse tempo, é possível pelo menos trilhar um caminho. Agora, se tem interesse, se a CBF está muito empenhada com isso, se os profissionais designados pela CBF estão empenhados com isso, aí já é uma outra história. Eu não vejo assim a seleção brasileira, ou a CBF, ou quem coordena a CBF, quem trabalha na seleção brasileira, muito, muito disposto a isso. Porque isso realmente requer tempo, requer conhecimento, requer um tipo de interesse de você procurar e buscar outras, ou beber outras fontes também. Aí já é uma outra história. Agora, tempo é possível. Se tem uma coisa que a seleção brasileira tem entre amistosos, um amistoso e outro, um encontro e outro, é tempo. E com tempo, se você tiver capacidade, pode aproveitar bem esse tempo com menos jogos, por exemplo.
18: Eu acho só que no caso da Espanha, de forma específica, né, houve ali uma ideia de como jogar o futebol. E isso vem acompanhando todas as seleções há muito tempo. A Espanha ganhou em 2010 jogando de um jeito que já era colocado em 2008 e que continuou sendo aplicado na base, na principal, mesmo com eliminações nas primeiras fases, né? Então, 2014, ok, perdemos, segue assim. 18, segue assim. 22, segue assim. Volta 2026, perderam o Ouro Olímpico para o Brasil. Então, assim, segue assim. Aí é mais fácil, né? Quando você muda tudo, não tem ideia nenhuma, é muito difícil. No máximo, você vai descobrir alguns jogadores ou melhorar alguns jogadores. Mas veja, devido a um trabalho ruim, você pega aí o Mundial Sub-20, o Sul-Americano Sub-20, e você já vai com carimbo na testa dos jogadores brasileiros, assim, fracasso. Esquece. Se não tem ideia, se o treinador não conseguiu desenvolver nada, não tem nada para levar. Só se o cara fizer no profissional aquilo que ele já tinha construído na base.
14: Ainda nessa linha, né, dos jogadores mais jovens que estão sendo observados pelo Ancelotti, ele deu essa declaração aqui. Paulão, solta aí, por favor.
16: Bom, jovens que estão aqui, eu gosto dele, de todo. Breno é um jogador que tem muita qualidade, que está fazendo muito bem no Campeonato Brasileiro, mas gostei muito de Arthur Dias, que não conhecia, gostei muito dos goleiros, que não conhecia. A verdade é que são todas surpresas positivas. Gostei muito de Gabriel Bontempo, de Jair. Eu acho que quero ser objetivo. Temos futuro. Temos futuro, apesar das críticas.
14: Ele volta a falar das críticas, então. Eu não quero parecer aqui que é aquela coisa do crítico exagerado, do cri-cri, né? Que pega no pé, nem qualquer sensação de perseguição não é o meu fetio. Mas eu não sei se eu tive uma interpretação correta, mas fiquei com isso na cabeça quando ele falou que eu não conhecia, jovens que eu não conhecia. A mim ficou a sensação de que ele... Foi uma indicação para ele colocar na lista da comissão dele. Alguém da comissão, nas observações da comissão, a gente sabe que o treinador ele delega algumas responsabilidades, mas eu penso que para a formatação de lista, essa lista tem que estar muito na mão do treinador. O treinador tem que ter conhecimento pleno de todos os jogadores que ele coloca na lista. A mim não bateu legal no ouvido essa coisa de que jogadores que eu não conhecia. Ficou para mim uma sensação de indicação. Tô sendo chato no popular ou não, hein? O que vocês acham, hein?
17: Vocês
14: tiveram a mesma interpretação.
17: Não sei o que os companheiros vão falar aí. Eu não vejo esse problema todo, não. Sabe por quê? A CBF tem diretoria, tem uma comissão técnica do Ancelotti, que é uma comissão técnica que não é das menores. Assim, claro que o treinador também tem de conhecer. Não é que o treinador vai delegar e não, o que você falar é ponto final. Não, vai passar por ele. Se ele não aprovasse, se ele não concordou, ele não vai chamar. Agora, tem uma equipe assim, grande... uma vasta equipe, para também apresentar relatório, para também observar, e ele também tem que fazer isso. Então, assim, eu não vejo isso como problemático. Ele não conheceu os jogadores, assistiu, gostou e chamou. Eu acho que isso faz parte também. Eu não vi, assim, como grande problema isso, não.
18: Eu interpretei como conhecer, assim, no dia a dia. Né? Oi, prazer, me chamo Carlos.
14: Ah, sim, sim.
18: Como é que você tá? Beleza? Mostra aí o que você sabe fazer, já vi vídeo, ou já vi jogo, ou me falaram bem de você, agora eu quero ver, agora eu estou te conhecendo, né? Sei o que o cara pode fazer, mas não na minha frente. Eu interpretei dessa forma, mas fica aberto sim.
19: É, acho que eu peguei mais por esse lado mesmo, de nunca trabalhei efetivamente com um tal jogador e eles estão me impressionando, acho que foi por aí mesmo.
14: Bom, eu fico mais tranquilo, porque eu não quero ficar parecendo que eu estou pá, batendo toda hora, não, mas vou na linha das suas interpretações. É, vamos fazer uma segunda paradinha, mas um intervalo, daqui a pouco a gente volta.
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4: Já reparou que alguns restaurantes estão sempre lotados, mesmo sem fazer promoções? Muitas vezes o motivo não está no cardápio, está na experiência. Cada vez mais as pessoas escolhem lugares que oferecem algo além da comida. Um evento temático, música ao vivo, uma harmonização, qualquer experiência que torne aquele momento diferente. E sabe o que acontece? O cliente não só volta, como também recomenda o lugar para outras pessoas. Em um mercado cada vez mais competitivo, proporcionar uma boa experiência pode ser um diferencial tão importante quanto um bom cardápio. Quer descobrir tendências do seu segmento para atrair mais clientes? 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
1: Muito bem, de volta aqui com o 4 em Campo. Se tem uma coisa que deixa o torcedor, né, mais assim, com raiva ou antipático à data FIFA é quando um jogador do time se machuca, né? E não é que aconteceu de novo com o Arrascaeta, gente. O Arrascaeta, dessa vez, fraturou o punho. Num lance bobo, jogou pra caramba no amistoso contra a Coreia do Sul, fez gol, deu assistência, Uruguai 4-1, Uruguai precisava de uma vitória como essa. Aliás, o Varela, também jogador do Flamengo, jogou muito. Mas acho que ele estava soltinho em campo, jogando a barbaridade. Aí escorregou, apoiou a mão no gramado, fratura, não se sabe ainda o prazo de recuperação, vai ter que fazer uma cirurgia. É, não é tão simples, mas também não é tão grave, só que a gente está numa reta final de temporada com jogos importantíssimos e já está praticamente fora aí dos confrontos, por exemplo, contra o Estudiantes pela Libertadores da América, que é a quinta vez Dudes, que o Arrascaeta volta da seleção do Uruguai com algum tipo de lesão, né? Ixi. E nesse ano teve uma fratura na clavícula, jogando contra o Estudiantes, na fase de grupos da Libertadores da América. Aí foi pelo Flamengo. Mas que azar, hein, cara? E é um problema, né? É um problemaço, né?
2: É sim. Acho que no time do Flamengo não tem ninguém como ele. Dá pra escalar outros. Dá pra jogar ali de 10, aberto pela direita, mas não tem como ele. E isso é um problema, sim. Mas é azar. Eu acho que é azar mesmo. Teve aquela polêmica da última vez, azar, né? Ele voltou com a... voltou da lesão da clavícula e aí teve outro problema e o Flamengo apontou o dedo e o Uruguai apontou o dedo pro Flamengo, enfim, aí ficou aquela coisa. Mas dessa vez não tem o que falar, né? É culpa de alguém? Escorregou no campo? Não dá. Não é culpa do Uruguai essa daí, não.
1: É aquela que a gente fala assim, poderia ser num treino perfeitamente, né? Escorregão, tava sozinho, né? E aí, como é que contorna isso, hein, o Prats, uma reta final de temporada com jogos tão importantes, hein?
3: Ah, tem um elenco muito bom, jogadores de grande nível para substituí-lo, mas realmente com o tipo dele, com as características dele, não. Agora, tem o Carrascal, tem o último caso, o Paquetá, pouco mais adiantado se precisar. O Saúl foi uma boa nova nos últimos jogos também, que o Flamengo ganhou, meio campista de um nível muito bom, ainda mais com bola no pé. Então assim, Éboli, fará falta, claro que fará. Mas eu acho que não se desbanca, não diminui o favoritismo. É um jogador muito bom, que fará muita falta, mas que pode ser substituído. Talvez não do nível que ele joga, ou que ele apresenta geralmente, mas de outras maneiras, né? O Flamengo, ano passado, ganhou a Libertadores e o Brasileiro na reta final, sem o Pedro, que não é o Arrascaeta, mas era muito importante para o time.
1: E também por uma fratura, e boba também, lembra? Numa fratura boba também no braço.
3: Então, assim, hoje foi um lance muito acidental, um escorregão, né, que ele fratura o punho quando cai. É, fará falta, mas Flamengo pode seguir bem a vida dele, apesar da ausência do Arrascaeta, que tem um peso.
4: E Éboli?
1: O Arrascaeta, a mesma receita do Pedro, tá? A mesma receita, aquela que eu falei, pode ser pra você também, a mesma
2: coisa.
3: Qual que é a receita?
4: Eu fiquei interessado nessa receita aí também.
1: Fala pra dela.
3: Leite?
1: Já me mandaram isso hoje. Ah, meu Deus do céu, ela vem com isso de novo, meu Deus.
4: O Estudiantes, né, que é o adversário do Flamengo nas semifinais, também teve desfalques, né? Teve jogo agora no final de semana e o Alexandre Medina, o técnico do Estudiantes, viu o Carrijo saindo machucado, o Halil Elias também com lesão muscular e o Gabriel Neves também teve uma fratura no punho. Agora não sei se foi no braço ou no punho, mas enfim, também teve uma fratura caindo assim numa disputa por bola e tudo mais. Então assim, o adversário também está sofrendo com lesões. Enfim, basta jogar para se machucar, né? Não tem muito o que fazer nessas horas.
1: E prazo, gente, não há nada oficial sobre prazo, tá? Então a gente tem que aguardar, porque você pode... A recuperação varia de corpo para corpo, mas é um problema. E olha que o Arrascaeta nem está enfrentando o seu melhor momento, né, com a camisa do Flamengo. Está bem longe até dos seus melhores momentos com a camisa do Flamengo, mas é que negócio, né? Por serviços prestados, pega na bola, a galera levanta. Alguma coisa diferente pode sair dos pés do Arrascaeta, como inclusive saiu nesse amistoso, em que ele jogou muito bem com a camisa do Uruguai. Amigos, valeu, hein? Foi um prazer. Até amanhã, tá? Dudes, Prats e Pradella. Valeu.
4: Valeu, até mais.
2: Tchau.
3: Boa noite.
4: Bom jogo para vocês, hein?
3: 7 horas, hein? 7 da manhã, é. Bolinho. Não,
4: todo mundo acordado,
1: pra vocês? Por que é pra vocês? Você não vai acordar, não, Pradela?
3: Eu vou. Porque não, mas não, não. Tava em dúvida.
4: Pra então, todos nós, né?
3: Escalando já
4: pra ver se amanhã a gente
3: outro.
4: Chega mais animado, né?
3: É, amanhã, 2-1 Brasil.
4: Vai tomar um gol ainda?
1: Animadíssimo.
2: Acho que eu vou no VT, hein?
1: Pô, tem vaguinha aí pra mim?
4: 6h59 estaremos. É. Vou mandar mensagem pra você, Prates.
3: Aguardo.
2: Bora no VT, Éboli.
1: Boa noite. Vamos nessa.